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1: Por forças nazistas. Nessa época, o menino Maxwell se viu obrigado a se esconder na floresta.
2: Quando os nazistas chegaram em 1941, a comunidade judaica de uma pequena cidade na Polônia começou a ser perseguida e morta, e uma mãe não viu outra saída a não ser obrigar seu filho de 12 anos a fugir. Hoje, você vai ouvir o relato desse menino, que passou um pouco menos de 2 anos vivendo escondido numa floresta, enfrentando o frio, a fome, a solidão e a constante ameaça de nazistas.
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2: Maxwell Smart nasceu em 1930, de mãe tcheca e pai polonês. Quando ele era uma criança, a família se mudou da então Tchecoslováquia para Buchach, uma pequena cidade na Polônia que hoje faz parte da Ucrânia. Hoje, as poucas lembranças que Maxwell tem dessa década são da infância e da vida familiar.
4: The house was lit with candlelight.
5: A casa ficava iluminada à luz de velas, não tínhamos eletricidade. Sempre havia um candelabro de prata sobre a mesa branca. Todas as sextas-feiras, minha mãe, meu pai, meu avô e minha avó jantávamos juntos. Eram noites inesquecíveis. A comida era excelente. Minha mãe cozinhava muito bem. Minha mãe era muito carinhosa. Já meu pai era rigoroso. Ele queria saber apenas uma coisa. Como você está na escola? Ele não brincava comigo. Cuidava do negócio. Minha mãe era a cozinheira, a organizadora. A pessoa que me ensinou a ler, que me ajudava na escola. Eu amava ela e ela me amava. Eu morria de vergonha de tanto beijo que ela me dava na frente dos outros meninos.
2: A Segunda Guerra Mundial eclodiu em 1939 e a cidade foi ocupada inicialmente por forças soviéticas, mas a família não se sentiu ameaçada. Mas em julho de 1941, ela foi tomada pelos nazistas. Em entrevista ao programa Outlook da BBC, Maxwell, cujo nome de nascimento Osiak Fromm, ele mudou depois da guerra, conta que as forças soviéticas ofereceram um salvo-conduto à família para fugirem do avanço alemão. Mas a mãe, que comandava a família, tomou uma decisão que teve consequências devastadoras.
5: Minha mãe se recusou. Ela disse, eu não posso sair de casa. Os russos estiveram aqui por 2 anos e nada drástico aconteceu. O que poderia acontecer agora? Essa foi a pior decisão que minha mãe tomou. E custou a vida de 62 membros da minha família. E eu lembro que, talvez 2 dias depois, os alemães chegaram e toda a vida mudou. Somente os ucranianos saíram para cumprimentar os alemães quando eles chegaram, com tanques rolando pelas ruas. Os poloneses ficaram em suas casas. Os ucranianos gritavam, matem os judeus, abertamente. Não havia lei de proteção, não havia mais tribunal.
4: 3 weeks after the Germans arrived, there was...
5: 3 semanas após a chegada dos alemães, houve um anúncio. Eles convocaram todos os judeus de 18 a 50 anos para se registrarem na delegacia para trabalhar. Centenas de pessoas, talvez 1000 pessoas, tenham ido lá, talvez mais. Entre elas, meu pai. Eles os colocaram em caminhões e os levaram embora.
2: Na época, Buchach abrigava cerca de 8 mil judeus. Eles foram informados de que seus entes queridos haviam sido levados para a Alemanha para trabalhar, mas na verdade foram fuzilados nas redondezas da cidade. E a família de Maxwell, assim como outras famílias judias, foram obrigadas a se mudar para um gueto em uma área dilapidada da cidade.
4: We were four. My mother,

0: taxista.
1: Nós éramos quatro. Minha mãe, minha irmã de 5 anos, meu avô e eu. E outras 4 pessoas moravam conosco. 2 famílias em um único quarto.
2: Em novembro de 1942, os nazistas começaram a fazer batidas nas casas do gueto atrás de judeus para serem deportados para campos de concentração e extermínio. E um dia a Gestapo invadiu a casa em que estavam a família de Maxwell e várias outras.
1: A gritaria era insuportável. As crianças estavam chorando. Havia cerca de 20 pessoas descendo as escadas correndo. Os policiais da Gestapo entraram no nosso apartamento e começaram a nos botar para fora. Meu avô estava doente e cego. Eles empurraram ele. Ele caiu escada abaixo e não conseguia se levantar. Então, um policial desceu com um rifle e atirou, arrancando metade da cabeça do meu avô. Essa cena ficou comigo a vida toda.
2: Ele, sua mãe e a irmã foram levados para uma cadeia, onde estavam, segundo Maxwell, entre 300 e 400 pessoas. Eles ficaram 2 dias sem comer, sentados no chão, até o momento em que as portas foram abertas e todos os que estavam ali tiveram que sair.
0: It was a mess outside.
1: Nós corremos para fora. Estava um caos ali. Eles estavam gritando, empurrando pessoas para os caminhões. Eu vi 2 policiais pegando um bebezinho pelos pés e o jogando como um saco de lixo em um caminhão. E minha mãe me empurrou para o lado e disse: "Você tem que fugir, porque não vai sair ninguém vivo da nossa família. Você tem que cuidar de você mesmo para sobreviver. Eu não posso mais te ajudar." Ela me empurrou com tanta força que eu caí no chão e seguiu com minha irmã para o caminhão. Eu me levantei, me afastei dali e me escondi num canto. Depois de um tempo, me levantei, saí e não vi mais ninguém ali. Fui andando até uma ponte e ali fui interceptado por um policial alemão. Ele encostou uma arma na minha cabeça e perguntou: "Você é judeu?" E eu disse: "Não." Aí ele virou e foi embora.
0: "Are you a Jew?" I said, "No." He turns around and walks away.
2: Maxwell foi atrás de uma tia que tinha se escondido em um restaurante. Ele não podia ficar ali, mas a tia o enviou para a casa de um agricultor polonês que vivia em uma aldeia afastada da cidade. O nome do agricultor era Jaszko e ele morava com a esposa, Kasia, e 2 filhos.
1: Ele tinha uma casa pequena, com um quarto, com uma cama de palha, uma sala e um grande fogão. Ele disse para eu tirar a roupa e me deu uma calça e uma camisa bordada. Ele mudou minha imagem de garoto com aparência de cidade para garoto do campo. E passou a me chamar de Staczek. Me deu um nome polonês e disse que a partir de agora eu pertencia à família, que eu era sobrinho dele.
2: E esse disfarce foi importante, porque algumas semanas depois, a polícia bateu na porta da casa de Jaszko, atrás de judeus foragidos.
1: Naquele dia, estava ajudando Kasia a preparar comida para os animais. A polícia entrou e disse a Jaszko: "Nos disseram que você está escondendo judeus." Eu estava sentado na sala e pensei: "Chegou minha vez, acabou." E o policial disse: "Jaszko, quero te dizer uma coisa. Se você nos disser onde eles estão, vamos apenas pegá-los e ir embora. Mas se você não nos contar e nós os encontrarmos, nós os mataremos, e mataremos você e tua família. O que você diz, Jaszko?" Fiquei sentado esperando ele dizer sim. Mas Jaszko disse: "Eu não estou escondendo nenhum judeu. Fique à vontade para olhar pela casa." E eles entraram na sala. Eu me afastei do banco. Eles olharam embaixo da mesa, embaixo da cama, olharam no celeiro, no estábulo, e foram embora.
0: They go to the barn, they go to the stable, and they leave.
1: E Yasko disse para mim: Stashek, você vai ter que ir embora. Eu não posso ficar com você. Você entende? Eu disse que sim. Venha, disse ele. Vamos achar um lugar na floresta para você ficar.
0: I'll find you a place in the woods for you to stay.
2: Com a ajuda de Yasko, eles encontraram uma toca que converteram em um pequeno abrigo forrado com palha. Yasko deu algumas dicas sobre o que comer e o que não comer, como fazer uma armadilha para pegar coelhos e como fazer uma fogueira. E assim, Maxwell começou a viver sozinho, aos 12 anos, escondido na floresta, e com muita raiva.
1: Eu pensava, essa é a pior época da minha vida. Agora estou sozinho na floresta, abandonado. Eu estava com tanta raiva, mas não de alguém, nem mesmo dos alemães. Eu estava com raiva de Deus. Deus criou todos esses problemas para mim. Primeiro, ele me tornou um judeu. Mas por que me tornou um judeu? Se eu tivesse sido cristão, tinha casa, comida e trabalho. Mas sou judeu. Por quê?
2: E com o passar do tempo, o menino passou a se sentir cada vez mais desconectado do mundo humano e a se integrar no seu novo ambiente.
0: I don't even look human anymore.
1: Eu nem parecia mais humano. Comia com as mãos sujas, não me lavava, era um bicho. E eu olhava para o céu e me sentia livre. Os pássaros e a floresta me aceitavam, gostavam de mim. Eu fazia parte deles. De certa forma, tudo parecia um pouco um sonho. Eu passava dias sem comer nada e passei muita fome. Comia cogumelos das árvores, porque Yasko me ensinou que os cogumelos do chão eram venenosos. Então eu procurava apenas pelos fungos em árvores e por frutas silvestres.
2: Maxwell passou a entender e monitorar os sons da floresta, que eram uma espécie de sinal de alerta para a aproximação de estranhos. E um dia,
0: all of a sudden, the whole forest is quiet.
1: Subitamente, a floresta ficou quieta. Notei alguns bichos correndo e, de repente, não ouvia nenhum som. Aí houve um garoto, talvez 2 anos mais novo que eu. Ele estava andando pela floresta, sozinho. Usava roupas da cidade, ou seja, não estava vivendo na floresta. Me aproximei dele e perguntei, você é judeu? E a primeira palavra dele foi, sim. Ele disse que estava escondido com os pais a alguns quilômetros dali, que a mãe dele tinha ido pegar comida com um agricultor e não voltou. Aí o pai foi atrás de comida e também não voltou. Ele disse que não comia havia 2 dias e dei a ele um pouco de comida. Ele comeu tudo. O nome dele era Yannick.
2: Os dois passaram a viver juntos, escondidos na floresta. Eles aumentaram a toca, forraram as paredes com pedra, tinham um teto, até uma espécie de pequeno forno improvisado com uma panela e um pouco de carvão que Maxwell tinha economizado.
0: And the winter was warm and cozy.
1: Deu para ficar aquecido no inverno. A gente se despia, jogava roupa lá fora, para depois catar os piolhos e vermes. E conversava, fazia jogos, brincava no riacho. Mas agora tinha que encontrar comida não só para mim, como para ele também. Mas não me importei, porque valia a pena ter alguém comigo para conversar, dizer alguma coisa. E ele era um garotinho inteligente, bem mais esperto do que eu.
2: Mas eles ainda tinham que tomar muito cuidado para, por exemplo, não deixar rastros, pois vira e mexe havia patrulhas de ucranianos simpatizantes dos nazistas em busca de judeus nas redondezas.
1: Eu fui muito cuidadoso. A gente sempre conseguia entrar na toca quando alguém passava por perto. Ela era muito pequena. A gente entrava rastejando. Não dava para sentar dentro da toca. Não dava para fazer nada ali, a não ser dormir. Você tinha que entrar e ficar deitado, o que foi bom.
2: Certa manhã, Maxwell e Yannick ouviram gritos do lado de fora do seu abrigo.
0: We woke up very early in the morning. It was like...
1: Nós acordamos. Era muito cedo pela manhã. Ouvimos gritos e tiros muito perto de nós. Esses gritos e tiros duraram cerca de uma hora e depois ficou quieto. Eu convenci Yannick a darmos uma olhada para saber o que aconteceu. Tinha nevado muito durante a noite. Estava tudo branco e gelado. A gente caminhava e eu usava um galho de pinheiro para desfazer os rastros na neve. E descemos até o rio, pois os tiros tinham vindo de lá.
0: I saw everything in my life. I saw people being killed, my grandfather.
1: Eu tinha visto morte antes. Pessoas sendo mortas, meu avô. Mas o que vi ali, na beira do rio, foi muito pior. Eram 8 pessoas mortas, espalhadas sobre a neve branca, com o sangue escorrendo. O Yannick nunca tinha visto algo parecido e quis sair dali. Mas eu era um pouco mais maduro que ele e disse: "Você viu que eles têm bons sapatos?" Eu não tinha sapatos. Usava pedaços de pano nos pés, porque meu sapato tinha se desintegrado com o tempo. Pegamos sapatos e casacos. Depois achamos o esconderijo deles. Encontramos colheres, comida, um verdadeiro tesouro. Juntamos algumas coisas e começamos a andar em direção à nossa toca. Mas algo me fez parar e olhar de novo para aquela cena horrível. E quando olho, vejo algo se mexendo no outro lado do rio. Eu vi o que parecia ser uma mulher deitada, se mexendo. Eu disse: "Yannick, tem alguém se mexendo na outra margem do rio."
0: So he looks around. "Yeah, yeah, but let's forget about it. Let's get out of here."
1: E o Yannick olhou e disse: "Sim, mas vamos esquecer isso. Vamos sair daqui." Mas eu disse: "Não, não podemos fazer isso. Ela está viva. Talvez possamos ajudá-la." A beirada estava congelada e a água era gelada. Yannick não queria atravessar. Mas eu puxei ele pela mão e entramos na água. A água estava tão fria que nossos corpos gelaram imediatamente, sem que sentíssemos dor. Quando chegamos, o corpo da mulher não se mexia, mas havia um bebê embaixo dela. Ela tinha levado um tiro e caiu sobre o bebê, e o bebê estava vivo.
0: And she died from a bullet in her back, and the baby is alive.
2: Maxwell e Yannick levaram o bebê para o abrigo, trocaram sua roupa, que estava molhada e suja, viram que era uma bebê e usaram roupas que pegaram dos cadáveres na beira do rio para improvisar uma fralda. Mas a bebê não parava de chorar. Maxwell, então, se lembrou do que sua mãe fazia quando a irmã dele chorava.
0: She used to take some food.
1: Minha mãe costumava pegar um pouco de comida, enrolar em um pano que ela dava para minha irmã chupar. Então eu peguei um pouco de pão molhado, enrolei no pano que coloquei na boca da bebê e ela começou a chupar e parou de chorar.
2: Eles perceberam que não dariam conta de cuidar da bebê. Maxwell saiu do abrigo e foi atrás de um grupo de judeus que ele sabia estarem escondidos na região. Ele contou a eles a história dos corpos que estavam na beira do rio e do bebê que encontraram.
1: Um dos homens me disse: "Espere um minuto, espere aqui." Aí ele saiu e trouxe uma mulher que disse que o bebê devia ser da irmã dela. Levei eles até o abrigo e quando chegamos, Yannick estava bem doente, com febre alta. Eu perguntei se eles podiam ajudar o Yannick, mas eles disseram que ele era jovem e que ficaria bom. "Dê um pouco de água quente para ele", disseram. Perguntei se podíamos ir com eles. Eles disseram que não tinham espaço para gente, mas que voltariam mais tarde para nos pegar. E foram embora com a bebê.
0: And after a few days, Yannick was sick. I needed help too.
1: Alguns dias depois, Yannick tinha piorado. E estávamos sem comida. Eu resolvi falar com Yasko para ver se ele podia ajudar o Yannick de algum jeito. Yannick disse: "Não me deixe sozinho por muito tempo." E eu fui.
2: Quando Maxwell chegou à fazenda, Yashko não estava lá. Maxwell ficou esperando e quando Yashko chegou já estava escuro. Só no dia seguinte é que Maxwell voltou à toca, levando pão e iogurte que Yashko tinha dado para eles. Mas quando chegou ao abrigo, o saco que cobria a entrada da toca tinha sido colocado para o lado.
1: A toca estava fria e cheia de neve. Yannick não estava lá. Talvez ele tenha ido buscar água, eu pensei. Fui até o rio. Yannick também não estava lá. Olhei por toda a parte. Voltei para a toca, acendi o carvão, comi alguma coisa e saí de novo. Já era fim da tarde. Resolvi olhar em outros lugares, lugares improváveis. E aí eu vi algo saindo ao lado de uma árvore. Me aproximei, afastei a neve e ali estava o Yannick, deitado no chão, congelado. Levei ele para a toca, achando que ele podia melhorar. Esperei, mas ele não se movia. Eu não sabia o que fazer e resolvi ir de novo para a casa do Yashko. Bati na porta, pedi desculpa pelo incômodo e disse que o Yannick não estava se mexendo. Como assim? Ele perguntou. Eu vou com você. Yashko entrou rastejando na toca, examinou o corpo e disse que Yannick estava morto. Eu disse, o que você quer dizer com ele está morto? E o Yashko respondeu, ele está morto, não vai reviver. Aí ele pegou umas pedras e disse que iríamos bloquear a entrada da toca. Venha, ele disse, você vai ficar comigo.
0: Come, he says, you'll stay with me.
2: Maxwell voltou a viver com Yashko e sua família, mas mesmo com o retorno ao conforto de um lar, ele passou por um momento difícil, pela culpa que sentia pela morte do amigo Yannick.
1: Ele não entrou no rio por vontade própria. Ele foi porque eu puxei.

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1: Para uma mudança positiva em sua vida.
2: The worst thing ever in my life.
3: A pior coisa na minha vida foi ser liberado para nada. Havia comida, escola, roupas, as pessoas tinham casas, mas eu não tinha nada. E ninguém me queria.
1: Aos 14 anos, Maxwell voltou para Butchart e descobriu que era o único membro sobrevivente de sua família. Ao todo, 62 parentes foram mortos, e dos cerca de 8 mil judeus que viviam na cidade, sobraram apenas 100. Nos anos que se seguiram, ele continuou sobrevivendo, dessa vez não sozinho na floresta, mas fazendo biscates no mercado negro e se locomovendo pela Europa. Maxwell conseguiu ser colocado em um programa que enviava órfãos judeus ao Canadá, e foi ali, morando com uma família que o acolheu, que ele mudou de nome para Maxwell Smart em 1948. Ele virou empresário, se casou, teve filhos, redescobriu a paixão pela pintura e hoje possui duas galerias em Montreal. Ele passou décadas sem querer falar sobre o passado, mas em 2019 foi procurado pela equipe de um documentário sobre judeus que sobreviveram miraculosamente ao cerco de nazistas na Segunda Guerra, chamado Cheating Hitler, Trapaceando Hitler. E essa equipe rastreou parentes de Yannick, o garoto que viveu com ele na floresta, entre eles uma tia dele.
2: I felt guilty because I killed him.
3: Eu me sentia culpado pela morte dele, e foi muito bom encontrar a família. Nós choramos e lembramos de Yannick. E eles me disseram que eu não devia me sentir culpado. Você o alimentou, viveu com ele e cuidou dele. Eles disseram, obrigado por prolongar a vida dele.
1: E a equipe do documentário ainda guardava outra surpresa para Maxwell. Ele foi levado a Israel, onde se encontrou em um retiro para idosos com uma mulher chamada Tova, que fora a bebê que Maxwell e Yannick resgataram na margem daquele rio gelado. Os tios que ficaram com a bebê também conseguiram sobreviver ao cerco dos nazistas e criaram a menina.
2: Do you know, we were crying on the floor.
3: A gente ficou chorando. Eu não encontrei apenas Tova, que estava doente de cama, como também os filhos e netos dela. Ela não lembrava de mim. Claro, era uma bebê. Mas ficou acariciando minha mão e ela dizia, vai ficar tudo bem, vai ficar tudo bem.
2: Ela diz, vai ficar tudo bem, vai ficar tudo bem.
1: Em 2022, Maxwell Smart lançou o livro The Boy in the Woods, O Rapaz na Floresta, em que conta sua história. O livro foi adaptado no ano seguinte para um filme com o mesmo nome, estrelado por Richard Armitage. Eu sou Thomas Papon e você ouviu um episódio do podcast
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1: Da BBC News Brasil.
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4: Bom, vamos nos preparando para um verão que provavelmente deva ser muito severo, hein, aqui no Brasil. A Agência Climática dos Estados Unidos está indicando uma chance de 81% de que o fenômeno El Niño pode ser um dos mais intensos já registrados pela agência. A agência tem os seus registros desde 1950, então para esse ano o fenômeno deve ser muito forte. A previsão é de que esse super El Niño aconteça entre novembro e janeiro. Vamos entender na prática o que, que isso pode significar. Estamos aqui com o meteorologista da Universidade Federal de Santa Maria, o Murilo Lopes. Oi, Murilo, boa noite.
5: Boa noite, Tânia. Boa noite aos telespectadores, né, e também aos ouvintes que nos acompanham aqui nessa noite aqui na CBN.
4: Esse dado de que é 81% de chance de um El Niño muito severo é preocupante? Chama atenção, né?
5: Bom, esse dado ele nos reforça, né, um percentual muito significativo, né? Isso quer dizer que nós temos uma confiança muito grande de que esse El Niño vai atingir essa intensidade, né, de muito forte nesses próximos meses, né, especialmente na reta final da primavera e começo de verão, tá? Isso é o que, né, popularmente a gente vê muitas vezes sendo vinculado como super El Niño, né? Isso reflete exatamente de uma água bastante aquecida no Oceano Pacífico, né? E proporcionalmente, quanto mais aquecido está o oceano, né, maior é essa anomalia, né, mais aquecida em relação à média está a superfície do oceano, maior é o impacto na circulação atmosférica ao redor de todo o globo e, consequentemente, esses impactos acabam tendo uma atuação bastante significativa, especialmente nas áreas do sul do Brasil e também no centro-norte do país, né? Porém, com fenômenos diversos, né? No sul, a gente tem um cenário mais favorável à chuva, enquanto no norte e nordeste a chuva acaba ficando um pouco mais escassa, especialmente nesse período de primavera e verão.
4: No sul com mais chuva, é isso? Deu uma truncada aqui.
5: Exatamente. No sul, especialmente, período de primavera, ele concentra uma relação muito forte com o aquecimento das águas do Oceano Pacífico. Dessa forma, né, a estação que já é mais chuvosa comumente para o sul do Brasil, acaba tendo extremos de chuva mais frequentes e também episódios de chuva mais continuada, né? Que pode trazer transtornos por enchentes e também por temporais.
4: O sul que já sofreu tanto com isso, quer dizer, pode ter uma repetição do fenômeno?
5: Sim, nós temos um cenário, né, que vai lembrar mais ou menos os começos de primavera e ao longo da primavera de 2023, tá? Não necessariamente vem a memória na cabeça, né, sempre do maio de 24, né? Porém, isso é um período mais para frente de previsão, nós não temos uma confiança muito grande, tão longo, né? Porque nós estamos falando já de 2027, para o período de outono. Porém, né, esse cenário de cheias ele já aconteceu na primavera de 2023 e é bastante comum em anos de El Niño. Então, esses episódios de chuva mais volumosos, eles vão acontecer, tá? Não necessariamente vai ser na intensidade que foi 2024, porque o evento de 24 ele decorreu de uma combinação de diferentes fatores, não apenas da atuação de El Niño, né, mas o somatório de outros parâmetros climáticos que acabaram contribuindo para aquela situação tão extrema. porém a gente está se encaminhando para um cenário mais parecido com o que nós tivemos na primavera de 2023, né, que também foi marcada, de certa forma, por cheias no Rio Grande do Sul, claro que não na proporção que nós tivemos em maio de 24.
4: Ah, é, que em maio de 24 teve um componente também que formou-se um paredão, né, que impedia a chuva de subir, né, para os outros estados, é, eu lembro. E aí deu-se toda essa tragédia. Então agora, embora seja um El Niño muito rigoroso, com chuva no sul, não vai ter essa combinação.
5: Que... Isso, não a curto prazo, nós não temos essa combinação no cenário de previsão. Uhum, né? É importante dizer que com El Niño de forte intensidade, essa resposta acaba não ficando confinada, por exemplo, apenas ao Rio Grande do Sul. Tá? Uhum. Mas sim, as áreas vizinhas do centro-norte da Argentina, Uruguai, Paraguai e também parte do sudeste brasileiro ainda vão sentir um pouco de reflexo dessa situação desse El Niño, porque El Niños de muito forte intensidade acabam correspondendo a uma resposta atmosférica também proporcional a esse aquecimento e, consequentemente, nós temos... até mesmo episódios de chuva um pouco mais frequentes acontecendo em áreas que, durante El Niños mais fracos, digamos assim, eles acabam não acontecendo, como o sul do Mato Grosso do Sul, Paraná, norte do Paraná, sul de São Paulo também, né? Nós já vemos, nos últimos meses, episódios de chuva acontecendo nessas regiões, já em resposta ao El Niño, né? E que agora essa precipitação tende a se concentrar mais na região sul do Brasil. Sim. Mas ainda acontecendo nessas demais regiões.
4: Pode ter chuva excessiva também na região sudeste... e no sul. Você falou que e também seca em outros estados, é isso?
5: Sim, nós temos uma resposta indireta, né, do El Niño que traz essa chuva para o sul do Brasil, tá? Mas nós temos uma resposta bastante direta a esse aquecimento das águas do Pacífico no norte do país, né? Nós temos um aquecimento das águas lá no Pacífico que faz com que os movimentos da atmosfera sejam de movimentos ascendentes, né, gerando tempestades sobre a região do oceano. E aí esse ar acaba de maneira compensatória descendo sobre o norte do Brasil. E isso gera um cenário, né, de movimentos de ar descendente que inibe a formação de nuvens e de chuva na região norte e nordeste do Brasil. E isso acaba acarretando episódios de secas mais prolongadas, especialmente na região amazônica, né, e também no nordeste do Brasil. Isso por impacto bastante direto do El Niño, né? No sul a gente tem um reflexo mais indireto, porque aí essa umidade acaba sendo transportada para o sul. Nós temos sistemas meteorológicos mais frequentes, mas esse impacto é bem mais direto no norte e nordeste, do ponto de vista de estiagem, porque ele está relacionado diretamente ao aquecimento das águas. Tá? No sul, a gente tem um impacto um pouco mais secundário, porque aí a gente tem esses sistemas mais frequentes que causam chuva, e também essa condição de umidade vindo para o sul do Brasil com maior intensidade também.
4: Então, esse super El Niño aponta para chuvas fortes no sul e seca no norte, nordeste e centro-oeste. No sudeste, a gente estaria mais para chuva, é isso, no fim do ano?
5: Bom, no sudeste nós temos, né, o período de chuvas acontecendo, especialmente no final da primavera em direção ao verão, né, que é o período que nós temos, o que nós chamamos de zona de convergência do Atlântico Sul, né, é aquele período de chuva mais volumosa, que geralmente acontece ali entre dezembro e fevereiro, né, são episódios que vão trazer chuva, mas no cenário que nós temos de El Niño, né, essa precipitação ela acaba ficando um pouco mais restrita. Aquela região que nós temos lá, como comentei, do norte e nordeste, ela sofre um pouco mais com a falta de chuva, né? Isso não necessariamente quer dizer que nós vamos ter uma situação igual a 23 e 24 também, porque naquela situação a seca da Amazônia foi muito agravada por um outro padrão climático que se somou ao El Niño, tá? Então esse cenário por hora ainda está um pouco distante na previsão, né? Mas a gente vai ter essa redução de chuvas por lá. E no sudeste, né, como eu disse, nesse período de primavera a gente ainda pode ter alguns episódios de chuva, muito em função da intensidade desse El Niño, né? Caminhos de muito forte necessidade acabam gerando essa resposta não restrita apenas ao sul, mas também abrangendo parte do centro-oeste e do sudeste brasileiro, né, nas regiões de fronteira, ali, por exemplo, com o Paraná. Né. Mas a tendência é que para o verão, né, a gente tenha um período um pouco mais de chuva reduzida. Né. Não quer dizer que não vai chover, por exemplo, né, no sudeste brasileiro, mas essa precipitação tende a reduzir, especialmente agora na estação seca, né, que nós estamos ingressando, mas também durante o período de verão, que é o período que mais chove no sudeste brasileiro. Essa chuva também tende a ser distribuída ao longo do sul do Brasil e isso reduz os acumulados na região sudeste de um modo geral durante os anos de El Niño.
4: Então deve ser um verão com menos chuva do que o padrão no sudeste, é isso?
5: Exato. Teremos menos chuva que o padrão, né? Mais seco, não do... extremamente seco, mas, como nós tivemos, mais, né? Nos anos mais críticos de estiagem.
4: Nesse período. E o calor, Murilo? O El Niño atua também nas ondas de calor? Dá pra gente imaginar que pode acontecer? Vai ser um verão muito quente?
5: Sim. Esse verão ele tem que ser bem mais quente na área central do Brasil, né? A gente vai ver a partir, especialmente agora, do final de julho em diante, né, uma massa de ar seco tomando conta do Brasil Central, é bem típico da estação, né, seca. Nós temos um ar mais seco predominando e ganhando calor, né, aquecendo durante esse período, mas com El Niño esse ar mais seco e quente tende a ganhar mais força, né? Isso vai favorecer certamente episódios de calor bem mais significativos nas áreas do centro-oeste, parte do nordeste, norte do Brasil, né, onde a chuva também tende a diminuir, uhum, e também no sudeste brasileiro por consequência. Então a gente vai ver um verão mais quente, certamente, a partir, né, da primavera a gente vai começar a ver esses sinais de temperaturas acima da média nessas áreas centrais do Brasil. Né? Inclusive agora já no período final de inverno a gente já deve ter esse cenário se configurando. Né? Inclusive aqui no sul do Brasil a tendência é que esse restante de inverno tenha, por exemplo, já dias mais quentes, mais frequentes. Né? Então o frio vai começar a perder força muito rapidamente a partir agora do mês de julho já.
4: Ah, é? Uau! Então a gente tem que se preparar para o calor, um calor que vai ficando mais intenso. Porque a gente teve recentemente ondas de calor que foram brabas, né? Eu falo de São Paulo aqui, o negócio foi pesado. Né? Aí no sul não sei como é que, acho que talvez não.
5: Sim, no sul nós estamos num cenário um pouco mais diferente às vezes, né? Mas no sudeste esse cenário de ondas de calor ele pode aparecer, né? Especialmente indo para o verão, né? Porque como essa chuva tende a ser um pouco mais reduzida, isso fortalece a massa de ar seco, que já atua sobre o centro do país nessa época do ano, especialmente na primavera, né? E aí essa condição de tempo mais seco favorece, né, temperaturas mais elevadas, e isso deve abranger, né, grande parte do sudeste brasileiro.
4: É, então vamos nos preparar, esses eventos vão ficando cada vez mais extremos, né? Isso tem a ver com o aquecimento global? Comprovadamente?
5: Em certa parte, sim, nós temos, né? Porque o aquecimento das águas do Oceano Pacífico é um período de transição, né, natural. Nós temos períodos de resfriamento com La Niña, períodos de aquecimento com El Niño, né? Essa é uma circulação que interage o oceano e a atmosfera e acaba acarretando esses fenômenos que têm impacto no clima global. Né? O que nós temos atualmente é que são as águas do oceano bastante aquecidas como um todo ao redor de todo o planeta. Né, dessa forma, processos de formação do El Niño, eles tendem a ficar mais abruptos, né, muito mais intensos. Né? A gente viu um aquecimento muito rápido nos últimos meses, na área do Pacífico Equatorial, que é onde se forma o El Niño, né, e essas águas elas estão mais quentes do que não só do que a média histórica, né, mas também estão batendo recordes de temperatura da superfície do oceano, nas últimas semanas, nos últimos meses, inclusive. Então é um cenário de rápido aquecimento, né, porque já essa água mais quente ficava mais próxima lá da Oceania, né, ela estava muito mais aquecida do que a média histórica. Uhum. Então, essa rápida formação do El Niño se deve muito a isso. Né? Nós temos já um planeta mais quente, com oceanos mais quentes, e isso faz essa transição acontecer de forma mais rápida. Né? E assim, não deve ser apenas no sentido do El Niño, né? Mas também a gente tem visto a transição para fenômenos de La Niña também de maneira muito mais rápida, né? Sem período de neutralidade, que seria quando o oceano está próximo à média histórica. Temperatura.
4: Bom, o Murilo Lopes, meteorologista, aqui com a gente. Cadê o nosso ouvinte que eu perdi? José Miranda pergunta aqui no Distrito Federal. Você falou do Centro-Oeste, né? Ele quer saber do Distrito Federal especificamente. Vai ter alguma coisa específica ali para a região do DF, Brasília?
5: Bom, a área central do Brasil ela vai ter um padrão bem típico, né, da estação seca agora, nesse restante de inverno e começo de primavera. Né? Nós vamos ver as temperaturas subindo bastante, né? Brasília e região centro-oeste este ano tiveram um período um pouco mais atípico durante o outono, né, começo de inverno, em que choveu bastante. Né? O nosso ouvinte aí certamente vai lembrar que choveu bastante no mês de junho e de maio também em Brasília. Então foram chuvas que ficaram acima da média histórica nesse período. Tá? Mas aí agora a gente vai ver esse período mais seco voltando, como é típico da estação. Né? E esse calor ganhando bastante intensidade, especialmente porque a gente vai ter essa soma do período seco, quente, tradicional, né? Já os impactos do El Niño a partir do próximo mês, a partir desse mês de julho já, a gente vai ver as temperaturas subindo bastante, né? Nós já estamos, inclusive, várias vezes com alertas do Instituto Nacional de Meteorologia já para umidade baixa para a região do DF, e vai ser assim nos próximos meses. Então, a tendência é essa para o DF.
4: Bom, então, vamos nos preparar para o calor intenso que vem por aí.
5: Sim, esse calor vai ficar bem mais frequente nas áreas do centro do Brasil, certamente, nos próximos meses, né, enquanto a região sul tende a ter esses episódios de chuva, de tempestades chuva. Um pouco bem mais frequentes, né, o que pode trazer algum transtorno, especialmente porque existe uma relação muito forte entre o aquecimento do Pacífico, né, ou El Niño, com a chuva aqui no sul do Brasil.
4: É, chuva é sempre muito preocupante, né? Aliás, tudo, o calor excessivo também, mesmo sem a chuva e tal, é muito preocupante. Tem muita gente que morre por causa desse aquecimento. É, não é tão evidente, porque as chuvas provocam tragédias ali, que a gente visualmente percebe, né? Mas a temperatura elevada também eleva, sobretudo os idosos, né? A terem problemas. E os bebezinhos também sofrem bastante. E o mundo vai ficando assim, a gente vai ter que se preparando para essas mudanças.
5: Sim, é, nós estamos vendo, né, esses episódios, como você falasse sobre o período de calor, né, episódios bastante significativos mais recentemente na Europa, né, e também nos Estados Unidos, agora também, durante a Copa do Mundo. Então esses episódios, eles acabam tendo impacto, por mais que às vezes não sejam realmente tão perceptíveis, né, quanto os eventos de chuva, que causam tragédias mais visuais, né, digamos assim.
4: É isso. Muito bom, Murilo, muito obrigada, viu? Até uma próxima.
5: Obrigado, boa noite e até uma próxima.
4: Boa noite, Murilo Lopes, ele é meteorologista na Universidade Federal de Santa Maria, conversando conosco hoje. Então saiu esse dado da Agência Climática dos Estados Unidos, que é a maior agência climática do mundo. A indicação era de 61% de chance de um El Niño muito rigoroso esse ano. E agora eles atualizaram para a chance de 81%, aumentou, né? Então, de novembro para frente, o El Niño vem com força total, assim, pelo menos até então, dos El Niños até então registrados, o maior de todos, é o que está alertando aqui a Agência Climática dos Estados Unidos, né? Desde os registros que começaram a ser feitos desde 1950, esse vai ser o pior El Niño. E aqui para o Brasil, o efeito do El Niño, como explicava aqui o Murilo Lopes, é chuva no sul do país, né? Seca ali no norte, nordeste, centro-oeste, e calor intenso no sudeste, no centro, centro-oeste, norte, nordeste. Então vamos nos preparar aí para ondas de calor que estão por vir quando acabar esse friozinho. Estamos passando. É isso, a gente tem que se preparando, né? Porque os eventos vão ficando cada vez mais extremos, o que é sempre muito preocupante.
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4: E hoje nós temos um convidado aqui no estúdio, um convidado muito especial, até porque ele já trabalhou aqui na CBN e vamos falar sobre isso inclusive, é o Rodrigo Simon de Moraes. É, quando ele apresentava aqui na CBN era só Rodrigo Simon, mas agora na versão acadêmico é Rodrigo Simon de Moraes. Ele é doutor em teoria e história literária pela Unicamp, pesquisador da Universidade de Princeton nos Estados Unidos, onde ele dá aula, ele mora lá. Ele está no Brasil, vai passar aqui um mês e meio no Brasil, aí aproveitamos e trouxemos ele aqui para conversar, porque ele está lançando um livro que é resultado de uma pesquisa que ele fez, é o livro Música de Mortos Suaves, que sai pela editora Record, que reúne contos inéditos de um escritor brasileiro que foi esquecido, que Rodrigo Simon reencontrou, né? E nos reapresentou para nós, leitores brasileiros. Daqui a pouco falaremos sobre tudo isso. Mas antes de mais nada, bem-vindo à CBN, Rodrigo Simon.
8: Obrigado, Tânia. Boa noite para você. Boa noite ao ouvinte da CBN, com quem eu falei durante muito tempo, então, mas há muito tempo.
4: Há muito tempo. Os ouvintes mais antigos talvez lembrarão. Você apresentou, estava puxando na memória aqui com Edmilson Fernandes. O Sintonia CBN, não existe mais. É isso,
8: pois,
4: né?
8: Pois é, na verdade, eu fui repórter durante alguns anos.
4: Sim.
8: E daí eu me tornei apresentador justamente no Revista CBN, que veio para substituir o Sintonia CBN.
4: Ah, você já veio no Revista.
8: Eu fui quem estreou com Revista CBN.
4: Exatamente. Ah, você foi o primeiro apresentador do Revista CBN.
8: E ali, acho que depois da estreia, eu segui por mais 3 anos à frente da Revista CBN.
4: Demais, hein? Uhum. E agora voltando, aí você virou acadêmico, né? Foi lá pra Princeton e tal, e de repente você volta aqui, dá um friozinho voltar pro microfone do rádio?
8: Na verdade, sabe que dá uma alegria muito grande. Eu tenho, claro, vai parecer que eu tô dizendo isso porque eu tô aqui, mas a CBN foi a primeira redação onde eu trabalhei realmente. Na verdade, tive uma pequena experiência antes, foi inclusive na TV Globo, mas por alguns meses. Mas a CBN foi a primeira redação onde eu trabalhei como jornalista formado, onde eu passei 6 anos do total, e eu posso dizer onde eu aprendi os fundamentos básicos do jornalismo, e especialmente onde eu fiz muitos amigos que se mantêm até agora. Você é o melhor exemplo, como você viu, reencontrei velhos amigos.
4: Nossa,
8: aqui.
4: Nossa, foi uma festa.
8: De muito tempo, com quem eu mantenho certo contato ainda. E eu diria que especialmente, Tânia, esse trabalho, que hoje é claro, o trabalho de um pesquisador, um trabalho de teoria literária e tudo mais, tem muito do jornalista. E eu não consigo falar do jornalista, que eu ainda sou de alguma maneira, se eu não falar da CBN. Então, a CBN tem, claro, uma participação nesse livro de alguma maneira também.
4: Vamos chegar no livro, mas só para dizer aqui, olha só, o pessoal tá lembrando.
8: Ah, que bom.
4: A Fátima Morales Sanches, olha, Rodrigo por aqui, quanto tempo, surpresa muito boa revê-lo. E a Fátima é uma ouvinte muito frequente. A Isaura Ferreira, lembro da voz, não conhecia a figura do Rodrigo Simon.
8: Porque na minha época não tinha isso que temos hoje, né?
4: O Cláudio André, lembrei da voz também, porque não tinha imagem. Tem uma ouvinte aqui dizendo, nossa, muito lindo esse Rodrigo Simon. Mariana Couto.
8: Ah, suspeita.
4: Que é a esposa. Pronto, muito bom, é isso, gente. Bom, Simon, vamos falar do livro que você está lançando. Que é, bom, você está lançando porque você resgatou esses contos, né? O autor é o Ricardo Guilherme Dick.
8: Isso.
4: E um escritor que já foi muito importante na nossa literatura, mas que foi esquecido, né? E que importante que você fez esse resgate. Mas só dá uma situada nesse autor para a gente entender o tamanho dele, a importância dele.
8: Tá. Tânia, como você disse, o Dick foi um autor que teve um reconhecimento inicial ali, final dos anos 60, início dos 70, até o começo dos 80, especialmente entre escritores. E quando eu falo escritores, não estou me referindo a um escritor qualquer.
4: Sim.
8: Eu estou falando de Hilda Hilst, de Guimarães Rosa, de João Baldo Ribeiro, uma série de escritores que consideravam Dick um escritor fabuloso. Então, Dick foi realmente um escritor genial, que, como acontece não só no Brasil, em muitos lugares do mundo, por uma série de circunstâncias, acabou se perdendo ao longo do tempo, no sentido de se tornando esquecido. Tem aquela velha frase no Brasil do Milor, que o Brasil esquece, a cada 15 anos o Brasil esquece o que aconteceu nos 15 anos anteriores. Eu acho que não é só no Brasil, mas no, tem muitos casos na arte, por exemplo, que isso aconteceu. Por exemplo, eu estava pensando agora, o Cartola, o genial Cartola sambista. Ele é um cara que também desapareceu por um período, ficou sumido, até que um jornalista, o Sérgio Porto, Stanislau Ponte Preta, o reencontrou lavando carros no Rio de Janeiro. E só nos anos 70, ele que nasceu em 1908, eu sei disso porque ele nasce no mesmo ano, pouco depois que Machado de Assis morre, o Cartola vai lançar o primeiro disco já com 70 anos de idade. Então muitos artistas acabam desaparecendo. Foi o caso do Dick, que desapareceu, ficou esquecido, e felizmente eu tive a honra, a felicidade de reencontrá-lo.
4: Muito bom, sabe? Já vamos falar sobre como é que foi esse processo de reencontro, né? E de resgate do Ricardo Guilherme Dick. Mas o fato dele não ter sido... Ele era de Goiás, né?
8: Ele era do Mato Grosso.
4: Ele nasce, verdade.
8: Na Chapada dos Guimarães, num acampamento garimpeiro, filho de um pai alemão e uma mãe de Cuiabá, neta de índios Bororo. E ele nasce ali no meio da natureza mato-grossense, muito exuberante, característica, e cresce em Cuiabá. E ele fica em Cuiabá até os 29 anos, quando então ele muda para o Rio de Janeiro e de fato começa a carreira como escritor.
4: Mas o fato dele não ser exatamente do eixo Rio-São Paulo, será que isso contribuiu para ele ficar esquecido?
8: Completamente, Tânia. Eu acho que essa é a razão principal. Existem outras, mas essa é a principal, e não são apenas fatos concretos que indicam. O próprio Dick dizia isso. Ele passa 10 anos no Rio, onde ele conhece, ali tem um certo reconhecimento, e ele, por algumas razões, volta a viver em Cuiabá. Você imagina, década de 70, pré-internet, ele diz em entrevistas que os telefonemas eram caros, que ele tinha dificuldades para falar com as editoras.
4: Então.
8: Já naquela época, se hoje o mundo literário depende muito da presença do escritor em eventos, naquela época não era muito diferente. O Dick afastado, ele vai sendo esquecido, até que ele desaparece. Assim como o Raizama, o lugar onde ele nasceu, um dia desapareceu, porque ela foi, hoje está debaixo de uma represa lá no Mato Grosso, represa do Manso, a obra literária do Dick também foi desaparecendo, ficou presa por um pequeno fio que a sustentava e que eu tive a felicidade de resgatar.
4: De resgatar, né? Que são esses contos que você encontra. Mas já que o Dick estava esquecido, como você, né, se interessou pela obra dele?
8: Esse fato está ligado justamente ao grande entusiasmo de escritores pelo Dick e também, claro, a um pouco de acaso. E, claro, também uma certa curiosidade, para que você entenda. Eu tinha acabado de começar meu doutorado na Unicamp e eu estava esperando o começo das aulas e eu estava lendo de maneira despretensiosa, assim, não havia nenhuma conexão com a pesquisa, um livro em que a Hilda Hilst, fabulosa escritora paulista, um livro de um compilado com entrevistas que a Hilda deu ao longo da vida. E daí eu tô lendo ali despretensiosamente, e daí o Caio Fernando Abreu, também um grande escritor gaúcho, já falecido, está entrevistando a Hilda para um periódico chamado Leia, e ela tá falando de como a literatura é difícil de chegar a um ponto profundo, e daí ele pergunta: mas Hilda, quem no Brasil chegou a esse ponto? E ela diz: Ricardo Guilherme Dick. E eu pensei: quem? Porque eu, Tânia, você imagina, eu estava começando um doutorado, era um iniciante em pesquisa, mas eu já vinha de um mestrado na USP, eu julgava conhecer relativamente bem a literatura brasileira. No entanto, eu fui apanhado completamente surpreso, eu nunca tinha ouvido falar de Dick. E assim, eu segui lendo entrevistas da Hilda, e em outras quatro ocasiões ela aponta o Dick como um dos maiores escritores brasileiros. Ela diz: quem são os maiores, Hilda? Machado de Assis, Clarice Lispector, Ricardo Guilherme Dick. Eu pensei: bom, o mínimo que eu devo fazer é conhecer esse autor. E aí começa o meu interesse por ele.
4: E aí, como é que você chega nesses contos inéditos do Dick?
8: É outra história que eu imagino um pouco curiosa. Eu fico muito entusiasmado com essa história, primeiro. Compro os livros dele com imensa dificuldade, porque eles estavam todos esgotados. Quando eu passo a ler os romances, os três primeiros romances, eu fico encantado pelas características muito únicas do DIC, uma linguagem fabulosa, assim. E falo, caramba, esse autor, eu quero saber mais dele. E eu tinha um outro detalhe, que ele tinha sido pintor, eu me interessava também por artes plásticas, comecei a tentar descobrir onde teriam talvez algumas obras dele. E procuro daqui, procuro de lá, e nada de Dick, ninguém conhece, até que eu chego, eu consigo o telefone da filha dele, a filha única, Ariadne Dick, uma pessoa fundamental para a manutenção da obra dele. Eu falo com ela despretensiosamente, um dia normal, ainda jornalista, trabalhava em redação. Eu falo, olha, Ariadne, eu sou um grande fã do teu pai, eu sei que ele foi pintor, eu tô lendo os livros dele, queria conhecer a pintura também, mas eu não achei nenhum lugar. Ela diz, olha, Rodrigo, realmente as obras dele estão aqui comigo, né, os quadros e tal, ou melhor, tá no UNEMAT, boa parte delas, que é a Universidade Estadual do Mato Grosso, e comigo ficaram só alguns papéis. Eu já tomei um susto, claro, o senso de jornalista e de pesquisador.
4: Sim.
8: Eu pensei, peraí, Ariadne, que tipo de papéis? Que papéis são esses? E ela diz, são os papéis, o que ele escrevia. Eu falei, peraí. Eu fiquei tão entusiasmado, isso era uma quinta-feira. Eu falei, eu posso ir até Cuiabá para conhecer esses papéis? Ela diz, pode. A gente combinou rapidamente que eu ficaria uma semana ali para poder conhecer tudo isso. No domingo eu embarquei para Cuiabá. E quando eu chego a Cuiabá, quem conhece a cidade, os cuiabanos conhecem aquele calor característico.
4: Calor, já fui.
8: Em Cuiabá, ela tinha separado, sabe a área gourmet do prédio? Por conta do ar-condicionado, eu falei, vou deixar você aqui, trabalhando com ar-condicionado, enfim, fica à vontade. E eram sacos, caixas de papelão, assim, onde estavam esses papéis todos. E eu comecei a ler tudo aquilo, já muito aflito pelo volume de coisas.
4: Sim.
8: Mas encantado, já sabendo, sentindo estar diante de um tesouro, porque eu percebi que no mínimo eram originais do Dick. Não sabia o que tinha ali. E passei uma semana datilografados. Na maioria. Passei uma semana tentando ler tudo isso. E desde então, eu vi logo de cara, me chamou a atenção, um pequeno caderno, esse sim manuscrito, com uma caligrafia muito difícil, que eu não conseguia ler. Mas ele me chamou a atenção. E daí, só encurtando um pouco a história, no final da semana, uma sexta-feira, eu me despedi da Ariadne, já muito preocupado, porque eu sabia do valor daquilo tudo, mas eu não tinha tempo de olhar tudo e copiar e dar o tratamento necessário.
4: Sim.
8: E eu falei, Ariadne, você precisa tomar muito cuidado com esses papéis, que isso aqui é um tesouro realmente, e são originais, isso pode se perder. E ela não falou nada naquele momento. Eu estava no hotel me preparando para voltar para São Paulo, arrumando minha mala, toco meu telefone e ela fala, Rodrigo, estava pensando aqui, você que gosta tanto disso, você não quer cuidar desses papéis para mim? Tânia, ela estava dizendo isso, eu já estava correndo pelo corredor do hotel, porque eu estava correndo em direção a um shopping para comprar a maior mala de viagem que eu conseguisse, porque eu sabia que eu precisaria de espaço. Eu comprei essa mala e eu embarquei para São Paulo no dia seguinte com 50 quilos de papel. Me lembro que eu paguei uma fortuna de excesso de peso. E então eu tive tempo, e foi, acho que, ali arredondar para um ano, pelo menos, lendo aquele material todo, para descobrir o que tinha ali, identificar o que eram
4: originais.
8: Porque
4: aí eram folhas esparsas, né? Não tinha uma continuidade.
8: Tânia, tinha desde... Eu tenho ali originais dos romances, versões, até que daí eu começo a ler. Todo dia de manhã, eu dava uma pequena lida nesse caderninho, sofrendo muito, porque a letra do Dick é difícil. Mas sempre tentando um pouco. E um dia eu acho, entre os papéis soltos, um conto chamado Os Olhos, que tinha o mesmo nome de um conto que eu tinha visto no caderninho. E eu falei, talvez seja esse conto manuscrito datilografado. Uhum. E ali eu passo a encontrar, e eu encontrei, no final das contas, 14 dos contos datilografados, que são os 14 contos que estão nesse livro.
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4: Prosseguimos a nossa conversa com o pesquisador Rodrigo Simon de Moraes. Uau!
8: Foi
4: ou
8: uma,
4: seja, um pouco, esse processo levou quanto tempo? Porque fazer uma pesquisa, um garimpo dessa monta, não é para qualquer um, tem que ter fôlego, né? Quanto tempo você levou?
8: Olha, assim? Eu tive o privilégio de estar fazendo doutorado, então eu tinha 4 anos, no final das contas foi uma pesquisa de 5 anos no doutorado, então eu pude me dedicar um ano todo basicamente para ler esse material e ler outras coisas, e ler a respeito, e procurar. Eu gosto sempre de dizer isso porque eu me sinto sempre muito devedor da universidade pública no Brasil, que eu estudei na USP, na Unicamp, de graça, elas me formaram de graça, então eu acho que o mínimo que eu posso fazer como cidadão é reconhecer e defender sempre a universidade pública. Então, a Unicamp, eu hoje trabalho em Princeton, mas eu tenho a Unicamp como minha alma mater, né? Foi quem me formou no doutorado. Então ela me permitiu esse trabalho.
4: Sim, precisa de tempo, né?
8: Então foram 5 anos pesquisando, um dia que no doutorado. Eu terminei o doutorado em 2021, eu comecei em 16, então na verdade são 10 anos de trabalho sobre esses contos. Muitas vezes a gente não consegue compreender os detalhes desse trabalho, mas para você ver, um livro singelo, digamos assim, muito potente literariamente, mas um livro de 142 páginas.
4: Para recorde, que se interessou, foi um processo... Você passou por outras editoras, como foi esse
8: Isso
4: perito?
8: Também é muito importante, porque desde o começo, Tânia, eu queria lançar por uma grande editora. Existem algumas no Brasil. E claro que as médias e pequenas editoras também vêm fazendo trabalhos muito interessantes no Brasil. Mas eu sabia, por conta dessa dificuldade do Dick ser desconhecido, que eu precisaria de uma editora que pudesse trabalhar no resgate da obra dele, com divulgação, com distribuição, Brasil tão grande, o livro precisa chegar aos lugares, ainda que a internet hoje tenha um papel fundamental nisso. E eu tive a sorte de um grande escritor, de quem eu sou realmente admirador, e me tornei um pouco amigo dele por ser admirador, que é o Joca Reiner-Sterron, que é um escritor cuiabano também. Eu falei, fui contando para ele ao longo das etapas minhas descobertas, e ele me apresentou ao Rodrigo Lacerda, então editor da Record, que era também um admirador de Dick e, enfim, foi muito sábio, dizendo, olha, vamos relançar um romance para reintroduzir a literatura dele. Então, 2024 sai Uma Dona dos Páramos e agora sai, já sob o comando da Ana Lima Cecílio, da Duda Costa, as editoras fantásticas da Record, sai o Música de Mortes Suaves.
4: É muito legal, né? Porque você veja, um escritor importante, reconhecido pelos seus pares na época, e que fica, desaparece. E aí, de repente, vem lá um pesquisador jovem. Não é? Eu acho bonito isso, um encontro assim no tempo. Esse resgate que você vai lá e faz, assim, né, de uma obra de um nome que é, volta a ser publicado e publicado por uma editora grande, estamos aqui falando sobre ele, é algo que tem um valor, né? Tem um valor muito profundo e muito importante, né? Se ele tivesse vivo, certamente seria muito feliz.
8: Você,
4: né?
8: Sabe que eu digo, eu acho que até nos agradecimentos da tese de doutorado,

0: Eu agradeço primeiro a ele. Eu não tive a chance de conhecer o Dick pessoalmente, infelizmente ele morreu em 2008. Eu só fui conhecer a obra dele quase uma década depois. Mas você imagina, Tânia, você conviver com alguém durante 5 anos lendo tudo que ele escreveu, e eu sempre falo da literatura, eu realmente não consigo pensar em outro gesto de tamanha generosidade como a literatura, de ambas as partes. Por quê? O gesto de quem lê, ou seja, você está deixando de fazer outra coisa, com tantas coisas disponíveis na vida, sim, você deixa e dedica um espaço do teu tempo e se permite mergulhar num universo de um outro, que criou aquilo. Não é como um livro de não ficção, que você está lendo uma reportagem, algo assim. Você está se permitindo mergulhar nos devaneios, nas aflições, nos desejos de um alguém. Então, um ato de generosidade. E você imagina um ato de generosidade que é por parte de um escritor, que oferece ao leitor o que ele tem de mais íntimo, de mais profundo, a toda, talvez, inseguranças e tudo mais. Sim. E dedica o tempo a escrever sem garantia nenhuma de publicação ou de leitores, como o caso do Dick. Então, eu passei 5 anos mergulhado nesse universo, pesquisando sobre a vida dele, para eu produzir a tese. E eu até pretendo um dia lançar uma pequena biografia dele, que eu acabei escrevendo também para entender a vida dele. Eu entrevistei mais de 70 pessoas, eu mergulhei nos documentos, nas cartas do pai dele. Então eu sinto como se eu fosse um grande amigo do Dick.
1: Sim, conhecedor ainda que eu não tenha, alma do Dick, né?
0: É muito curiosa essa experiência.
1: Por meio da literatura.
0: De você ser íntimo de uma pessoa, conhecê-lo profundamente, sem, na verdade, nunca tê-lo... ter tido a oportunidade de conhecê-lo de verdade.
1: E pelo que eu li, que quando a editora lançou o romance Madonna dos Páramos, né? Que, como você disse, foi uma estratégia, né? Primeiro vamos lançar esse romance, para depois lançar esses contos inéditos que vem na sequência. E aí, bom, eu conheço o Simão há muito tempo e tal. Inclusive, te entrevistei na época. Aí eu fui ler o livro Madonna dos Páramos. E realmente é denso. Não é para qualquer leitor. Eu gosto de ler e tal, mas eu senti dificuldade. É um texto difícil e ao mesmo tempo riquíssimo. Nos contos não, né? É uma linguagem acessível, assim, a construções mais fáceis, embora esse universo do Dick seja tão profundo quanto nos contos, quanto nos romances, imagino, né?
0: Sabe o que eu acho interessante, Tani? E que os contos têm uma série de camadas e de importâncias de ver uma faceta do Dick nunca vista antes, porque ele teve livros lançados como contos, que na verdade eram novelas, enfim, é um outro gênero. Por ver como nasce a obra de um escritor, são os primeiros escritos da vida dele.
1: Ele começa com contos.
0: Ele começa com esse caderno. E eu sei disso, porque no caderno tem a data, 1967, quando ele acaba de chegar ao Rio de Janeiro. Então tem uma carta que ele escreveu para o Guimarães Rosa, enfim, isso indica que o caderno foi produzido, esses contos foram escritos ali no fim da década de 60. Então é quando ele está realmente começando a escrever de maneira mais organizada. Então, para além de tudo isso, tem essa dimensão que você ressaltou, que é o Dick, para quem não conhece, uma característica dele, ele tem, a Hilda dizia, uma linguagem oleosa. Ele, ao contrário de muitos outros grandes escritores também, uma característica até modernista no Brasil, de uma linguagem mais curta, telegráfica, o Dick, acho que eu posso dizer, ele tinha uma linguagem assim, de estilo barroco, cheio de adjetivos e nuances e prolixa e tudo mais.
1: Sim.
0: O que às vezes dificulta realmente, exige um pouco mais. Nos contos acontece uma coisa tão interessante que ele mantém essa característica, porém, muitas vezes num conto de uma página e meia. Veja que a habilidade dele era o que a Hilda, por exemplo, mais admirava nele, esse trabalho com a linguagem. Ele consegue construir uma história em que ele é prolixo, cheio de adereços, mas de uma página e meia.
1: É sintético.
0: Exatamente. Então, eu acho fantástica a habilidade dele e a possibilidade de a gente conhecer o Dick. Por exemplo, eu tive surpresas de pessoas que eu não conheço, que eu vi a repercussão, que quando leram o Madonna dos Páramos, falavam exatamente isso. Gente, que domínio, que profundidade. Mas eu entendo que também não seja muitas vezes um livro tão fácil. Por exemplo, Dona Cida Moraes,
1: minha mãe é uma grande leitora. Minha mãe é professora de literatura, né?
0: E adorou, não é?
1: E ela adorou. E ela falou assim: nossa, no começo eu achei parecido com Guimarães Rosa, mas depois eu vi que não, porque as pessoas confundem, né?
0: E quando ela disse isso, mostra que ela realmente é uma grande professora de literatura, porque o primeiro impulso é compará-lo com Guimarães Rosa. Mas quando a gente conhece o Dick, vê que sim, também há muitas diferenças. E uma das frases de Hilda que me capturou foi, ela diz uma frase famosa que é: o texto do Dick é mais bonito do que o de Guimarães Rosa. Eu, enfim, nem sei se eu concordo, eu sou um grande fã do Rosa, eu acho que são estilos diferentes, mas isso dá a dimensão do tamanho do Dick, né?
1: Sim, agora o Dick, você também mergulhou na biografia dele, né? Ele é um homem do Mato Grosso, da região centro-oeste, e os textos, né, tem essa Madonna dos Páramos, tem.
0: Uhum.
1: Mas ele não é um sertanejo, ou é?
0: Enfim, assim. O sertão mato-grossense é central na obra dele. Aliás, o Dick tem uma coisa muito moderna, que é, a gente hoje, felizmente, começa a olhar para a natureza de uma maneira não só como um material a ser derrubado. O Brasil, durante muitos anos, a gente sabe, olhou para a Amazônia, por exemplo, da seguinte maneira: vamos derrubar, transformar tudo em pasto, e a gente consegue hoje ver a importância da natureza em pé. E o Dick, que escreveu muito sobre a entrada da Amazônia, ali a boca da Amazônia do Mato Grosso, seguindo em direção ao norte, ele transforma a natureza justamente em um espaço sagrado, onde ele vai mergulhar nas questões mais profundas do ser humano. Então eu diria que o Dick é, em alguma medida, um sertanejo ao usar a natureza, o sertão mato-grossense, como veículo para uma grande universalidade. Que o Dick é, ele pode ser comparado aos grandes escritores universais, quando ele se põe a pensar grandes temas que perpassam de uma pessoa na China, no Japão, no leste europeu ao Brasil, que são as questões vida e morte, enfim. Então, Dick era um homem de nenhuma maneira regionalista, um sertanejo no aspecto geográfico, porém de uma universalidade absurda.
1: Muito bom, Rodrigo Simão de Moraes. Ele, que é pesquisador da Universidade de Princeton, nos Estados Unidos, ele dá aula lá em Princeton, ele é doutor em teoria e história literária, e ele pesquisou a fundo esse autor, o Ricardo Guilherme Dick, que estava absolutamente desconhecido, e nessa pesquisa, como o Simão contou pra gente, ele descobriu contos inéditos do Dick, e agora esses contos estão sendo publicados pela editora Record. Aí até perguntei pro Simão, tem 2 minutinhos aqui, Simão. Falei, e aí, vai ter lançamento? Você falou, eu fico constrangido porque o autor é ele, né?
0: Pois é.
1: É complicado você estar lançando um livro também cujo autor não é você. Tem uma questão também, né, que precisa ser colocada.
0: Eu prefiro não. Eu tenho certeza que o Dick, esteja onde estiver, está muito feliz e orgulhoso. Porque muita gente, ao longo dos anos, talvez tenha pensado que o Dick não fazia questão do sucesso, de ser lido. Pelo contrário, ele gostaria muito de ser lido, conhecido, reconhecido. Mas ele não abria mão de certos ideais em nome disso. Assim, ele não negociava, ele mantinha a literatura dele. Mas a Ariadne, por exemplo, que é a filha dele, uma grande amiga, está muito feliz com esse reconhecimento.
1: Claro, né,
0: então,
1: gente?
0: E ela sempre disse que ele estaria muito orgulhoso. Então eu fico muito feliz também.
1: Muito bom. Simão, muito obrigada.
0: Obrigado você, Tânia, pela chance. Obrigado ao ouvinte da CBN por me permitir matar saudades.
1: Maravilhoso. Volte sempre. Quer dizer, agora você vai voltar para os Estados Unidos, né? Você vai ficar um mês e pouquinho no Brasil e volta lá para a Universidade de Princeton. Chiquérrimo. Simão, beijo, viu?
0: Obrigado, beijo.
1: Até a próxima. Rodrigo Simão de Moraes, o livro Música de Mortos Suaves, que sai pela editora Record, é o livro que reúne os contos do Ricardo Guilherme Dick, que é esse escritor, né, super importante, reconhecido pelos seus pares e que, no entanto, ficou aí, né, caiu no ostracismo e que agora é resgatado pelo olhar atento, né, e pelo esforço do Rodrigo Simão de Moraes.
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1: Vamos agora com a nossa entrevista. Vamos falar sobre as consequências da carência afetiva, as consequências nos relacionamentos. Estamos com a psicóloga Ana Mendes, especialista em terapia cognitivo-comportamental. Ela está lançando um livro sobre esse tema da carência afetiva. É um livro caixinha, é uma caixinha com vários cartões, trazendo perguntas para provocar reflexão nos leitores. Vamos entender tudo isso. É o livro Caixinha Carência Afetiva. Tem aqui um subtítulo: 100 perguntas para entender suas escolhas e construir relações mais saudáveis. O livro sai pela editora Matrix. Ana Mendes, boa noite. Bem-vinda.
2: Boa noite, Tânia. Boa noite a todos que estão aí nos escutando nessa noite, né, nesse programa maravilhoso. Quero agradecer imensamente aí tanto a parceria que eu tenho com a editora Matrix por confiar no meu trabalho, quanto o convite de vocês da CBN, né, em poder compartilhar aí meu material com vocês.
1: Bom, vamos falar primeiro, antes de entrarmos no tema carência afetiva, que é um tema importantíssimo para refletirmos a respeito, né, porque traz consequências. Mas vamos falar desse formato, é tão bonitinho, é uma caixinha, e aí vem alguns cartões dentro com perguntas, com provocações, né? Fala um pouquinho sobre esse formato, Ana, e essas provocações, né? É, a ideia é levar a gente, leitor, a pensar sobre nós mesmos,
2: né? Exatamente, isso mesmo, a refletir, né? Eu vou começar falando do design, né, que eu achei, assim, excelente essa imagem que a gente colocou na caixinha, que é um coração numa mão. Isso. Então, a gente pode fazer uma leitura de que a gente, às vezes, terceiriza a nossa felicidade, coloca a nossa felicidade na mão de outras pessoas, né? E a caixinha, ela vai trazer essas reflexões para gerar insight nos pacientes, no leitor, né? Justamente de entender que não é o outro que vai fazer a gente feliz, é a gente mesmo, né? Então, a gente precisa tomar de volta o controle da nossa vida, as nossas emoções e o nosso coração, né?
1: Sim. E colocar no outro a expectativa de nos fazer feliz já é uma forma de carência afetiva. Já é uma forma não se apropriar da nossa própria vida, né? O que seria a carência afetiva aqui, assim? É, e ela seria algo momentâneo? Ah, tô carente, tô sozinha há tanto tempo. Ou mais um traço mesmo, psicológico?
2: Então, vamos entender que todos nós temos uma carência, né? Vamos dizer assim, natural. É porque o ser humano, ele foi feito para conexões. Então, a gente sente a falta de estar conectada ao outro e de ter esse carinho, né, esse afeto recíproco nas nossas relações, né? Então, a carência, vou falar aqui a falta de afeto, ela é algo estrutural, que ela vai começar ali desde a nossa infância, né, nossos primeiros passos ali de vida, onde a gente

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1: Relacionamentos pode entrar em relações tóxicas, né? Por medo da solidão. Então, a caixinha ainda fala sobre isso, né? Eu amo o outro, ou eu estou com o outro porque eu não quero a minha própria companhia. Porque eu tenho medo da solidão ou da rejeição.
2: Sim, e aí aceita qualquer coisa, né?
1: Qualquer migalha. Eu gosto de trazer, né, uma analogia sobre a fome. Hoje nós estamos vivendo num mundo hiperconectados, né? Num mundo tecnológico. Então, a gente está hiperconectado e, ao mesmo tempo, desnutrido de afetos. E aí, eu trago a provocativa para os meus pacientes, assim, se conecte, mas de forma real e não virtual, né? Tenha amigos, tenha relacionamentos, mas reais e não virtuais. E a analogia da fome é porque, quando a gente está em privação de afeto, então, desde a nossa infância, a gente tem essa privação de afeto, qualquer pão duro, sabe aquele pão assim duro, né? Vira um banquete. Parece que você está comendo e a mesa está farta e é um pão duro. Mas é porque você tem uma distorção daquela realidade por falta da privação que você vivenciou. Então, qualquer migalha para você se torna algo grande, né? Algo satisfatório.
2: Olha que coincidência, Ana, você está falando sobre isso. Eu separei algumas das provocações e a primeira foi justamente essa. Você já se viu aceitando migalhas de atenção por medo de ficar só ou por acreditar que o pouco é o máximo que você merece? Né? Às vezes é isso, né? O mínimo, nada que o outro te dá, você aceita e tudo bem. Tá ótimo, para mim tá ótimo. Porque eu preciso estar aqui recebendo alguma coisa dessa pessoa, né?
1: É melhor o pouco do que o nada, né? Muita gente acaba vendo dessa forma, né? E a gente hoje, Tânia, a gente está em muitos aplicativos de relacionamento, até de namoro. E aí a gente está com aquele famoso match, né? E aí esse match é a nossa validação de que a gente é bonita, de que a gente é interessante, né? É uma forma de receber um afeto. Mas o match de hoje, amanhã vira o ghost. O ghost é um termo que a gente tem usado muito para dizer quando o cara some, né? O parceiro some, o homem ou a mulher, né? Então, hoje ele tá te dando carinho, tá te dando atenção, responde a sua mensagem, depois ele some 3 dias. E aí, o que que acontece? A gente virou, né? Esses aplicativos fazem as pessoas virarem ali um tipo de cardápio humano. Tem um sociólogo que a gente estuda muito na psicologia que chama Bauman, que ele fala sobre isso, né? Sobre relacionamentos descartáveis. E é isso, né? Hoje eu dou o match, tenho aquela pessoa, não, amanhã eu não quero ela mais, aí eu sumo, não dou satisfação, e aí eu não tenho uma responsabilidade afetiva sobre o que que eu gerei naquela pessoa, né? Não tenho essa empatia de pensar como que aquela pessoa está, porque eu sumi, porque eu não dei nenhuma satisfação. Então, assim, é bem complexo e a gente tem uma demanda muito grande na terapia de mulheres solteiras ou casadas, né, que estão vivendo aí numa carência afetiva. E não, às vezes não sai de um relacionamento por medo da solidão, prefere as migalhas que ela recebe ali todo dia.
2: Mesmo casadas, quer dizer, com carência afetiva, casadas, recebendo migalhas do marido, mas não estão felizes, mas preferem estar assim a estarem sozinhas. Agora,
1: isso.
2: Esse traço é mais frequente nas mulheres?
1: As mulheres, né, tem pesquisas que mostram que as mulheres são, principalmente elas, permanecem em relacionamentos tóxicos, né, por medo da solidão. E incrível, viu, entender que essas mulheres às vezes são mulheres inteligentes, mulheres independentes financeiramente, elas não precisam dele por dinheiro, né, mas com afeto elas estão desnutridas, né. Elas estão aí com essa carência, com esse vazio. E aí o interessante, e é importante a gente trabalhar na terapia isso, que elas que vão nutrir isso nelas, não é o outro.
2: Vai preencher esse afeto, é isso?
1: Elas que vão preencher, elas que vão cuidar delas, né? Eu gosto de uma frase que fala assim, a cura da carência afetiva

0: Ela não está em encontrar a pessoa certa, mas em se tornar a pessoa certa para si mesma.
1: Tem a ver com autoestima, né?
0: Com certeza.
1: É. E o medo da solidão, o medo de ficar sozinha, também leva a pessoa a ficar com uma pessoa, qualquer pessoa, só para não ficar sozinha. E também, talvez, dentro desse mercado, né, nos namoros e dos relacionamentos, para o homem seja mais fácil encontrar alguém. Por isso, talvez ele não tenha tanto, não se submeta tanto a qualquer pessoa.
0: Assim, a principal demanda vem das mulheres, mas os homens também têm emoções, os homens também têm autoestima baixa e precisam trabalhar isso em terapia, né? É algo que eu falo muito no meu Instagram, inclusive, do homem também cuidar das emoções, né? Porque às vezes ele não leva essa relação a sério por medo, por insegurança. E aí hoje a gente tá numa era onde a mulher tá muito empoderada, né? Mulher autêntica, mulher ganhando bem, mulher se posicionando no trabalho, né? Nos estudos, e o homem tá muito intimidado. E aí
1: Verdade.
0: ele não leva adiante aquela relação. E aí os dois estão sofrendo, né? A carência tá ali na vida dos dois, tá presente nos dois.
1: Nossa, porque aí no caso do homem ainda se associa ao fato de que ele culturalmente foi criado para estar numa situação financeira, profissional, melhor do que da mulher. Então, uma mulher empoderada assusta ele, né? Ele
0: Com
1: preferiria
0: certeza.
1: uma
0: Eu escuto isso
1: menos.
0: demais. Eles ficam muito
1: Interessante.
0: intimidados. Com medo de levar fora, né? De chegar na pessoa e a pessoa descartar. Aí, às vezes, eles descartam primeiro para não ser
1: Entendi. Não
0: rejeitado.
1: ser julgado, né?
0: Também, exatamente.
1: Tá. Então, são processos diferentes em geral. Claro, generalizando aqui. Entre homens e mulheres em relação à carência afetiva, na prática, sim, nos relacionamentos?
0: Eu acredito assim. A origem, às vezes, é a mesma, é essa questão da estrutura familiar. Mas a forma que se manifesta às vezes é um pouco diferente, porque aí a gente vai entrar na questão do machismo estrutural, né? O homem não demonstrar suas emoções, né? O homem ter que ser o garanhão nas relações. Então eles não vão mostrar muitas vezes essa fragilidade, a mulher mostra mais. Mas os dois estão sofrendo, os dois estão com carência afetiva, né? Os dois precisam de cura, precisam de terapia. E eu queria pontuar uma coisa aqui, Tânia, que é nosso cérebro, né? Ele vicia no que a psicologia chama de reforço intermitente. Então, quando a gente está em privação e aí alguém reforça a gente com a mensagem, bom dia, aí a gente fica toda empolgada, dá aquela descarga de dopamina, a gente sente aquele prazer porque o outro lembrou da gente, né? O outro mandou uma mensagem ali, depois ele some. Aí a gente fica ali na expectativa, esperando aquela mensagem de novo. E aí vem outra descarga de dopamina. E esse vício, né, por essa dopamina, ela está presente nas drogas, no álcool, em várias outras substâncias, outras coisas, mas também está nas relações, né, amorosas. Então eu fico com esse reforço intermitente. Uma hora ele está presente, outra hora ele some. E aí eu fico esperando
1: E
0: a
1: ainda mais
0: próxima dose.
1: agora com o WhatsApp, né? Os contatos são muito imediatos, então é mais fácil dar um oi e quando some também fica evidente que sumiu. Fica tudo mais evidente, né? E os aplicativos? Os aplicativos, eles são um problema. Eles, ao mesmo tempo que são maravilhosos, né? Porque promovem os encontros, porque pelo fato de que cada um ali é um perfilzinho e tal, e é uma oferta muito grande, também fica muito superficial. Assim como você falou no comecinho da nossa conversa, né? De buscarmos conexões verdadeiras, para além das conexões de internet, às vezes essas curtidas, esses matches de aplicativos também ficam nesse nível, né? De conexão, que não é conexão, na verdade, né?
0: É muito superficial, né? E muitas vezes, se a gente está vulnerável, a gente acaba vendo o nosso valor no número de curtidas que a gente recebe. E se a gente não recebe curtida, então a gente não tem valor nenhum. Então são leituras perigosas, né? Que às vezes a pessoa pode fazer. Então, Eu conheço muitas pessoas que às vezes não se expõem ali na rede social por medo dessa, de não vir essa validação externa, né? Esse reconhecimento do outro. Então, é o que a gente está falando. Eu preciso me autorresponsabilizar pela minha felicidade, né? Eu suprir as minhas baterias afetivas e não ficar esperando isso do outro, pôr essa responsabilidade na mão do outro. Porque senão eu posso criar expectativas e me frustrar demais.
1: Sim, olha só, hein? A Ana Mendes, que é psicóloga aqui com a gente, ela tá lançando o livro Caixinha, Carência Afetiva. É um livro que traz provocações, né? Perguntas para os leitores que fazem com que a gente reflita. Aí tem um outro aqui, uma outra pergunta que eu selecionei aqui, Ana, que eu achei interessante para a gente conversar um pouquinho. Quando você pergunta o seguinte: ao buscar um parceiro ou uma parceira ideal, você já procura alguém que se encaixe em uma lista de expectativas ou é aberto a qualquer pessoa que tenha disponibilidade para conhecer você? Isso faz muita diferença? Se a gente já tem mais ou menos uma expectativa do que a gente quer ou se a gente está aberto, desde que a pessoa se interesse por nós, a gente esteja aberto? Isso já é um sinal interessante para observar?
0: Sim, com certeza, né? Eu, assim, a gente precisa entender que precisa ter um equilíbrio. Em tudo na nossa vida precisa ter um equilíbrio, né? Então, ter essa lista não significa que a gente está buscando uma perfeição, mas
1: Exato.
0: a gente precisa ser seletivo nas nossas escolhas de vida. Porque a gente precisa procurar parceiros que sejam mais compatíveis. A gente escuta muito assim, olha, por que que você divorciou? Por que que você largou? Incompatibilidade. Então a gente precisa, no período do namoro, de conhecer, do noivado, ver se essa pessoa é compatível aos nossos valores de vida, valores morais, espirituais, políticos, financeiros, sexuais, né? Porque isso tudo lá na frente vai
1: É.
0: virar um conflito. Então, assim, ter essa lista, ter ali uma. Não é que você tá exigente demais, as pessoas começam a misturar as coisas, né?
1: Sim,
0: Falar, ah, você tá muito
1: tá
0: exigente, você tem uma
1: buscando.
0: lista de exigência. Não é
1: São
0: isso.
1: princípios, né? É
0: Princípios.
1: incompatível, né? Se eu tenho uma crença X, eu não posso, a menos. Quer dizer, tem um grau de flexibilidade, mas tem coisa que não, que é inegociável, vai, vamos combinar, né?
0: Exatamente,
1: Para uma mulher,
0: exatamente, é
1: por
0: isso que
1: exemplo,
0: você
1: um cara
0: falou.
1: agressivo, para mim é inconcebível, né?
0: Perfeito, é isso mesmo. Então, assim, tem coisas que vai flexibilizar, outras não. Então, a gente pode ver isso antes, né? E outra coisa também importante: muitos casais, isso principalmente dentro do casamento, fala assim: não, ele vai mu mudar,
1: Ah,
0: não,
1: vai.
0: ele vai melhorar.
1: Vai.
0: E fica levando aquilo ali, aquela relação tóxica, né? Aquela, às vezes até violência doméstica, como você acabou de dar um exemplo, fica levando porque fala ele vai mudar, ele vai melhorar. Então, às vezes eu preciso me olhar com mais respeito, entender que tem coisas que não vão mudar. Por mais que seja duro olhar para essa
1: Sim.
0: realidade, né?
1: E que é preferível estar sozinho. Não tem problema estar sozinho, né?
0: Não, a solitude tem muitos benefícios, né? Se conhecer, ter a sua própria companhia pode ser muito gostoso, muito bom.
1: Ana, mais uma questãozinha aqui que eu peguei, ó, tô dando vários spoilers, mas são tantos cards que esses aí não vão tirar a surpresa de quem for comprar o livro Carência Afetiva. É, mais uma pergunta aqui, ó. Você já evitou um vínculo mais profundo por medo de perder a sua liberdade, a sua flexibilidade? Como é que faz? Porque às vezes as pessoas realmente pensam que um relacionamento, e de fato um relacionamento vai nos limitar em alguma medida, né? Se pautar por isso é perigoso?
0: Sim, com certeza, né? O que aí eu volto à palavrinha equilíbrio, né? Eu posso estar com o outro sem me perder. A gente às vezes percebe que quando você entra num relacionamento, você esquece de si, você se anula, onde vem a carência afetiva. Você fica muito dependente do outro, vivendo em função do outro, mesmo que aquilo te desagrade, você vai se anulando aos poucos, né? Então, assim, você pode estar com o outro preservando a sua individualidade também, né?
1: Sim, questão de ir acertando, né, os limites.
0: Até
1: onde
0: Exatamente.
1: pode ir. E tem uma outra pergunta aqui. Ai, meu Deus, tem 2 minutos. Seus acordos de relacionamento, se é monogâmico, se não é monogâmico, são baseados no que você realmente deseja, no medo de perder o parceiro ou no que você acha que é normal para a sociedade atual, né? Porque eu tenho a sensação de que, posso estar errada, muitas mulheres aceitam relacionamentos abertos, e aqui não vai um juízo de valor se eu sou contra ou a favor, mas mais por pressão dos homens, para agradar os parceiros. Tem isso?
0: Eu acredito que sim, tá? E aí é onde a gente está falando aqui sobre se anular para agradar o outro, né? Por medo da solidão, da rejeição, do desamparo. Então a gente precisa tomar muito cuidado com isso, a gente precisa preservar os nossos valores morais, os nossos princípios, né? Não ir naquela coisa assim, porque culturalmente todo mundo tá fazendo, né? Se o outro faz, é porque faz sentido para ele, mas se não faz sentido para mim, eu não preciso caminhar conforme o bando, né? Como se diz aí.
1: Sim.
0: E também não abrir mão dos meus valores com o meu parceiro, fazer esses acordos ali inicialmente. Nesse momento de conhecer o outro, né, do namoro ali, da relação, ter muita comunicação e fazer esses acordos. Ó, isso faz sentido para mim, isso eu aceito, isso eu posso tolerar, isso é que eu não tolero, isso eu não abro mão. Isso é muito importante, né?
1: Bom, então a gente vai construindo, mesmo aquelas pessoas que têm mais vulnerabilidade afetiva, né, por uma vivência na infância e que tem essa carência afetiva assim mais crônica. Dá para a gente ir aprimorando, exercitando, se fortalecendo. Né, Ana?
0: Com
1: Rapidinho aqui que eu
0: certeza.
1: tenho 1 minuto. É
0: Com
1: isso.
0: certeza. É isso mesmo. A chave é essa, olhar para si. E o livro Caixinha, ele vai trazer isso, ele vai te ajudar a olhar para dentro de você e se conhecer melhor, né?
1: Isso.
0: E começar a cuidar de você melhor.
1: Boa. Ana Mendes, muito obrigada, viu? Parabéns. Eu achei muito curiosas as questões apresentadas aqui no seu livro Caixinha. Muito obrigada pela entrevista, viu?
0: Obrigada a você, boa noite para todo mundo.
1: Valeu, a Ana Mendes, que é especialista em terapia cognitivo-comportamental, e ela está lançando esse livro. É um livro caixinha, né? Cheio de cards, cada card com um questionamento para que o leitor reflita a respeito, falando sobre carência afetiva. O livro que sai pela editora Matrix. Tem várias questões aqui. Ó, o subtítulo: 100 perguntas para entender suas escolhas e construir relações mais saudáveis.
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1: Vamos falar sobre o TDAH, o transtorno do déficit de atenção e hiperatividade em homens e em mulheres. Vamos entender as diferenças. Estamos com a doutora Fabrícia Signorelli. Ela é psiquiatra do ambulatório de TDAH da Unifesp. Doutora Fabrícia, bem-vinda. Boa noite.
6: Olá, boa noite.
1: Existe diferença, então, do TDAH entre homens e mulheres, doutora?
6: Na verdade, desde a infância, né, existem relatos da literatura, a gente vê muito na prática clínica que a apresentação clínica pode sim ser diferente, né? Não é que não existam meninas hiperativas, né? Então, aquele estigma que as meninas são só desatentas e os meninos hiperativos não é real. Mas muitas vezes a hiperatividade nas meninas, né, ou o TDAH como um todo, ele vem mais acompanhado do que a gente chama de sintomas internalizantes. A menina um pouco mais retraída, às vezes um pouco mais ansiosa, até um humor mais deprimido, enquanto nos meninos é comum que chama de sintomas externalizantes que podem acompanhar o TDAH. Mais agressividade, mais comportamento disruptivo, ficar nervoso, explodir. Então, não passa despercebido. Pode ser primeiro identificado
1: nos meninos,
6: isso pensando na infância, pela maneira que se apresenta.
1: Agora, essa diferença de manifestação, né, nos meninos é mais frequente a hiperatividade e nas meninas mais frequente a falta de atenção, tem uma explicação neurológica para isso ou também existem fatores culturais, sei lá, que podem explicar essa diferença?
6: Não é que seja mais comum as meninas serem desatentas. A gente tem meninos desatentos e meninas desatentas. Mas às vezes, os componentes que acompanham o TDAH nos meninos são mais externalizantes, né?
1: Porque que a hiperatividade é mais frequente nos meninos, é isso?
6: Nas meninas também. Mas quando as meninas são mais hiperativas, elas não têm tanta agressividade junto, aquela questão opositora, de explodir, coisas nesse sentido. E às vezes é mais isso que chama a atenção dos professores em sala de aula, nos conflitos com os pares. Então, desatento pode ser tanto menino quanto menina.
1: E também...
6: Mas as meninas...
1: Entendi. Então, na verdade, a diferença é a agressividade.
6: Não necessariamente, não é regra, né? Mas
1: sim,
6: o que faz com que
1: frequente.
6: Mais meninos cheguem são essas questões mais específicas, né? Por isso que em amostras clínicas, né, existe uma proporção de 4 meninos diagnosticados quando comparado com uma menina. E isso vai mudando ao longo da vida, porque daí na adolescência a desatenção, a dificuldade de execução de tarefas, né, a desregulação emocional passa a ficar meio parecido. Então aí a prevalência, a amostra clínica passa 2 meninos para uma menina. E aí na vida adulta tem estudos que se igualam. É um homem para uma mulher recebe o diagnóstico na vida adulta.
1: Agora, interessante você falar que as meninas, né, as mulheres, elas, tanto no TDAH quanto no autismo, elas conseguem criar estratégias de adaptação, né? Elas conseguem contornar, vamos dizer assim, talvez o termo não seja disfarçar, mas enfim, elas conseguem lidar com isso, lidar com o dia a dia, né? De uma forma mais estratégica do que os meninos, né? Do que os homens. Aí fiquei pensando aqui, por que seria, né? Será que porque também a sociedade é mais permissiva com os meninos? Então eles serem mais, terem menos freios, assim, nos seus impulsos e tal, não é tão reprimido? Talvez por isso eles não precisem dessas estratégias? Ou não, tem uma explicação mais biológica mesmo para isso?
6: Tem explicação biológica, né? E também tem um pouco essa explicação do que se espera, né, do papel da menina na sociedade. Então, às vezes, ela se força mais, né, a aprender a lidar com esses sintomas, né, com estratégias adaptativas, né, tanto no autismo quanto no TDAH. Quando a gente olha para o autismo, é um pouco diferente, porque quando a gente olha para o desenvolvimento cerebral no gênero feminino, de fato, né, a comunicação, a interação, até o desenvolvimento da linguagem tende a ser melhor e mais rápido no gênero feminino, né? Não é comum que a gente fale, né? A menina, pais que falam, minha filha, a menina falou antes que o menino, né? Ela interagia melhor, ela era mais sociável. Então, tem algumas habilidades que, de modo geral, o cérebro no gênero feminino funciona diferente, né? Então, por isso que, às vezes, o autismo, ele é um pouquinho minimizado em outras formas da apresentação clínica. Agora, estratégias adaptativas, os dois gêneros desenvolvem, mas no gênero feminino isso acontece com mais facilidade, né? Que é diferente quando você usou a expressão de disfarçar, né? Porque disfarçar é uma coisa que acontece no autismo, né? Que é a tal da camuflagem social. É porque o aprender a desenvolver estratégias adaptativas, vou dar um exemplo. Bom, eu percebo que o meu TDAH me traz dificuldade de organizar tarefas, né? Então, que estratégia adaptativa eu vou aprender com isso? Eu vou anotar, né? Eu percebo que eu gerencio muito mal o meu tempo. Então, eu vou colocar o quê? Algo que me dê um cronômetro, né? Para eu entender a hora de parar. Então, vai se adaptando, né? Eu percebo que determinado lugar tem muito barulho. Ah, eu vou sentar longe da janela. A menina vai percebendo e vai se adaptando, né? Assim como no autismo também, vai aprendendo, né? Com situações e vai aprendendo a lidar. Bom, eu percebo que tal situação social, ou tal situação sensorial me desregula, eu saio dela, me regulo e retorno. Isso é estratégia adaptativa.
1: Entendi.
6: A camuflagem que acontece no autismo é algo mais, são atitudes, são comportamentos que a mulher apresenta de uma forma racional. Eu vou disfarçar.
1: Tá.
6: Não é algo que ela se adaptou. Então, tá todo mundo rindo nesse contexto social. Eu vou rir. É meio que ela vai imitando, né? Ou, eu entendi que quando eu chego numa situação social, todo mundo cumprimentou, eu cumprimento. Para que a camuflagem, ela vem muito no intuito de que disfarçar é uma forma que acontece dela minimizar a percepção dos outros com relação às dificuldades sociais. Mas isso é muito desgastante, porque a mulher com autismo na sua situação social, ela está o tempo todo se policiando e tentando disfarçar para que as pessoas não percebam as dificuldades delas. Então, os estudos mostram que traz um desgaste mental muito grande.
1: Sim.
6: Muito grande.
1: Muito provavelmente, aí volto eu para as questões culturais, muito provavelmente porque ela sabe que será muito mais julgada do que o menino, do que o homem, que talvez não esteja muito preocupado com isso.
6: Sim, uma das grandes questões, né, do autismo, quando a gente pensa no adulto e até do TDAH, né, é o papel ainda que se espera, né, da mulher na sociedade, né? E isso é muito difícil do TDAH na vida adulta. Então, muitas mulheres, elas vão chegar no diagnóstico na vida adulta porque quando elas estão ali, né, no momento, com as suas atividades laborativas e veem a maternidade, é um aumento de demanda muito grande, né? E por mais que hoje a gente veja uma sociedade que muda, que os pais participem, muitas funções ainda da gerenciamento das tarefas de casa, do cuidado com os filhos, ainda fica atribuído à mulher, né?
1: Sim.
6: E aí ela vai se desorganizando, ela fica nervosa, ela se desregula, somado a isso tem um impacto hormonal, né? E aí existe um julgamento, né? Dos outros e até dela, né? Porque ela se culpa de não estar dando conta de gerenciar tudo, né? Por que que eu fico tão nervosa? Porque eu me desregulo, né? Sim. Frente, de repente, a sentar com meu filho para fazer lição. Por quê? Realmente, o dia dela desgastou muito, né? Lidar com o TDAH sem diagnóstico e todas as funções, e executar seu trabalho, chegar em casa, executar todas as tarefas, o desgaste mental disso é muito grande. E essa mulher se desregula, ela começa a se cobrar de não estar dando conta das demandas,
1: sem,
6: né?
1: O diagnóstico é complicado, né? Porque aí você começa a se comparar com os outros são mais funcionais que você, né?
6: É muito sofrido, né? É uma questão que a gente fala desde a infância, né? Até a criança com TDAH, seja ela impulsiva, hiperativa ou desatenta, mesmo ainda na fase que a gente chama de fundamental 1, a criança já começa a perceber por que que eu estudo mais que meu irmão ou que meus amigos, eu não consigo tirar nota igual. Ou a criança mais impulsiva e hiperativa, que começa às vezes a levar bronca do professor, ou pai e a mãe toda hora estão chamando atenção, ai, você fez errado de novo você não se controla. A criança começa a falar, eu não consigo me controlar. Então isso impacta na autoestima, né, na sensação de se sentir insegura, impotente, começa desde a infância. Imagina quando a percepção, né, vai aumentando. Então o adulto se cobra, por natureza, de dar conta, né? Imagina um adulto sem diagnóstico lidando com todos os impactos negativos, né? Perder o emprego por conta das falhas do TDAH, gerenciar mal a vida financeira, muitas vezes o casamento sofreu problemas por conta das disfunções do transtorno. Então o impacto é muito ruim, a falta do diagnóstico traz muitos prejuízos, todos os estudos falam, em todas as esferas da vida do indivíduo.
1: Sim, nossa, é importante. E aí o diagnóstico, para quem mais ou menos está se identificando com tudo isso, é qual é o profissional? O neurologista?
6: Então, né, o que é importante, a gente fala, né, de modo geral, tem que ser ou psiquiatra ou neurologista. Tá. Mas o neurologista que trabalha com TDAH, ele tem que ter um amplo conhecimento dos transtornos psiquiátricos.
1: Ah, tá certo. Porque pode se confundir, né?
6: tanto se confundir como estar associado, né? É, a gente fala que é quase regra, e não exceção o TDAH vir acompanhado de alguma comorbidade psiquiátrica ao longo da vida, desde a infância, né, com outros transtornos do desenvolvimento, TDAH junto com autismo, o TDAH junto com TIC, o TDAH junto com dislexia, ou mesmo na infância, né, como eu mencionei dos meninos, o TDAH associado com transtorno opositor desafiador, transtornos de ansiedade, depressão na vida adulta, né? O impacto do TDAH não diagnosticado, muitas vezes o adulto chega para avaliação já com transtorno de ansiedade, com transtorno depressivo associado. Então, o psiquiatra, ele tem na formação dele o conhecimento desses transtornos. O neurologista, ele está apto a avaliar desde que ele tenha conhecimento sobre os transtornos psiquiáticos, que na grande maioria das vezes vai estar associado ao TDAH.
1: Claro, o psiquiatra vai ter essa percepção, já que existem outros transtornos associados, e também para não confundir. Mas o tratamento do TDAH é por via medicamentosa?
6: Sim, na verdade é que a gente fala do TDAH, ele é um tratamento multidisciplinar, tá? Desde a infância até a vida adulta, né? E sempre um ponto muito importante, Tânia, que o tratamento ele é individualizado. Tem crianças que a medicação vai ser importante e muitas vão precisar de terapia comportamental, que é a intervenção de psicoterapia que tem nível de evidência. Muitas crianças, por questão de estarem com desempenho escolar muito desfavorável, vão precisar também do acompanhamento psicopedagógico. Muitos vão trabalhar questões de motricidade, né, por conta às vezes da letra, da disgrafia. E na vida adulta também, o tratamento medicamentoso associado à terapia comportamental. Né? A terapia entra em que aspecto? Né? No sentido de ajudar a desenvolvimento de estratégias para essas disfunções executivas, para ajudar na regulação emocional e também para ajudar nesse impacto socioemocional de autoestima, de insegurança que ao longo da vida foi se instalando. Com relação à medicação, ela é de extrema importância, né? E também é individualizado. Porque muitos pacientes vão se beneficiar, às vezes, com o tratamento de estimulante, né? Que é a trimetilfenidato, dexanfetamina, ou não estimulante, que é a tamoxetina. Então, até para intervenção medicamentosa, a gente tem que ter um conhecimento para o perfil de apresentação clínica do paciente para eleger qual é o melhor tratamento farmacológico.
1: E aí tem que testar, né, doutora? E aí, nesse processo, eu conheço gente que desiste, fala, não me dei bem com remédio, né?
6: Ou às vezes a dose. Isso é muito comum na psiquiatria, né? Isso é muito comum. Então, por isso que a gente fala sempre da individualização do tratamento. Então, não existe o tratamento que é o melhor. Existe o tratamento que é ideal para apresentação clínica. Tem mais dificuldade de sono, tem mais ansiedade associado, tem mais irritabilidade, tem muita desatenção, né? Que sintomas associados que vai te nortear, né? Ou até outros transtornos clínicos, né? Que vão fazer com que você escolha determinado estimulante ou não estimulante, ou muitas vezes o que a gente chama de terapia combinada. E aí realmente é o especialista, é quem trabalha no dia a dia com o TDAH, que sabe personalizar o tratamento, né? Entender qual é a melhor medicação para aquele paciente.
1: É, e o ideal é que o diagnóstico seja feito na infância, né? Hoje se fala muito sobre TDAH, sobre autismo, mas até muito recentemente não se falava. Então tem muito adulto, né? Não diagnosticado. Né?
6: Sem dúvida.
1: É o desafio, sofrendo aí, né? Criando estratégias para lidar e também as consequências, né? De autoestima afetada, justamente porque não sabe que tem um transtorno, né? Que tem um TDAH.
6: Exatamente.
1: E na comparação com as outras pessoas, tá sempre devendo ali. Deve ser realmente muito, muito angustiante. Fica aí o alerta pro pessoal ficar atento, procurar um psiquiatra para de repente fechar um diagnóstico. Tem um minutinho aqui, o diagnóstico é clínico, assim, por meio, tem um teste, algo mais objetivo, ou é pela experiência mesmo, pelos relatos?
6: Não, é super importante essa pergunta, né? O diagnóstico do TDAH é um diagnóstico clínico, é história clínica. É o relato de vida e todas as disfunções, né? E aí entra muito a experiência também, porque não é só perguntar os 9 sintomas de desatenção ou os 9 de hiperatividade. Tem várias disfunções que os estudos mostram associadas. Não existe ressonância, eletroencefalograma ou outra avaliação, que às vezes a gente vê, né? Muito menos a rede social arraste para cima ou para baixo, né?
1: É, cuidado.
6: É um diagnóstico que exige muito cuidado, mas é um diagnóstico clínico, sim.
1: Muito bom, doutora. Muito obrigada, viu? Boa noite para você.
6: Boa noite, obrigada.
1: Ali, a doutora Fabrícia Signorelli, psiquiatra do Ambulatório de TDAH da Unifesp, conversando conosco.
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1: Vamos falar sobre o TDAH, o transtorno do déficit de atenção e hiperatividade em homens e mulheres.
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1: Nadédia Calado recebe a autora Aquela Miranda sobre o livro Bug nos Millennials.
9: Direto para nossa entrevista do dia, nossa convidada já está na linha, é Aquela Miranda, atriz, roteirista, palestrante, cronista e autora de Bug nos Millennials, saindo pela Record. Imagens também, tanto da nossa entrevistada quanto do livro na sua tela para você que acompanha a transmissão do programa com imagens. Miranda, seja muito bem-vinda à CBN, obrigada por estar com a gente, boa noite.
10: Boa noite, Nadédia, obrigada pelo convite, estou muito feliz de estar aqui com vocês hoje.
9: Já queria contar para o nosso ouvinte uma coisa que eu não sei nem se ela sabe. A Miranda era minha veterana na Escola de Comunicação da UFRJ.
10: Eu sei, eu lembro. Eu lembro de você. Inclusive, eu fiz um story no dia que saiu o programa com o Michel Alcofurado. Eu falei, gente, eu acho que Nadédia estudou comigo na ECO. Mas eu lembro que você era de uma turma, talvez anterior à minha, né? Entrou depois de mim.
9: É, não sei se eu entrei em 2014. Foi um pouquinho, foram uns anos depois ainda que você entrou, né?
10: É, eu entrei em 2011, mas eu me formei atrasado. Eu me formei em 2016. Então, a gente teve, acho que, algumas matérias ali de ciclo básico, talvez.
9: Pois é, o pessoal da Escola de Comunicação do UFRJ está em todos os lugares, gente. Eu adoro encontrar os colegas por aqui. E também comecei a ver a Miranda aí viralizando, né, com os vídeos na internet. Com certeza o nosso ouvinte conhece a produção de conteúdo dela, que vai para várias áreas, vários nichos, entra em vários algoritmos. E focando aqui no livro, quero começar te perguntando sobre o que é o bug nos millennials, né? Você descreve essa geração que a gente faz parte, que cresceu ali num limbo, né, entre um mundo que era totalmente analógico e um mundo que hoje é totalmente digital e que agora tá bugado mesmo, né?
10: Então, o livro, ele nasce de uma crônica que eu escrevi para a Folha de São Paulo e que viralizou, muitas pessoas compartilharam, então eu acho que repercutiu, porque muita gente se identificou e eu falava um pouco do pessimismo da geração. Então, teve muito, eu acho que teve um compartilhamento e teve um fervor ali em torno do texto. Muita gente que se identificou e que achava que era aquilo, e teve gente também criticando, teve muita gente que não achava que era nada a ver, que na verdade via aquilo como um recorte de uma pessoa privilegiada, no caso eu que escrevi, e que estava reclamando de barriga cheia, que não era bem assim, ou que não, que a vida hoje como adulto é uma vida muito melhor do que era antes. Então teve opiniões para todos os lados. E o que foi bom também, porque gerou discussões e eu acho que gerou uma curiosidade das pessoas de falar um pouco desse tema, num olhar mais para dentro, para a realidade do Brasil, né? O que, que são esses adultos do Brasil de 30, 40 anos, que eu acho que é uma discussão que acontece mais lá fora, nos Estados Unidos, talvez um pouco Europa também. E aí, a partir desse texto, dessa crônica, surgiu o convite da editora Record para fazer o livro, para escrever o livro e tentar desenvolver um pouco a crônica em outros lugares. Então, cada capítulo do livro, eu estou com o livro aqui também, deixa eu ver se eu consigo abrir. Agora não sei se são 13 capítulos, eu não lembro direito. Cada capítulo do livro é uma crônica num lugar mais bem-humorado, mais sarcástico, que fala de um... de uma área, de uma temática da vida dos adultos millennials, que é essa geração que nasceu ali entre 81 até 96, mais ou menos.
9: Perfeito. Como é que foi para você, né, na sua experiência, essa coisa de perceber que a geração anterior, a nossa, né, a geração dos nossos pais, não tinha que fazer nada para virar adulto, né? Eles chegavam na idade adulta e eles eram adultos, e a gente tem hoje a coisa do adulto premium, né? Parece que nem todo mundo que é adulto vive vida de adulto, e muitas coisas que eles conquistaram com naturalidade na geração deles, pra gente virou um sonho e objeto de frustração também, né?
10: Uhum. Na verdade, a geração anterior à nossa é a geração X, né? Que é a galera que tá com seus 50 anos, mais ou menos. Os nossos, eu não sei também a idade dos seus pais. Os meus pais já são mais velhos, eles têm 70. Quase 70, minha mãe tem 70 e pouquinho. Então, eles já são boomers, né? Baby boomer, que é realmente uma galera que nasceu nesse período de pós-guerra. Então, tinha realmente uma expectativa de otimismo, assim, para gerações vindouras, né? O contexto econômico no Brasil era muito diferente, era também, né, final, mais ou menos, ali da ditadura militar, início da redemocratização, pegou o final ali dos anos 70, que teve também teve realmente uma expansão econômica no país, então isso facilitou muito até a abertura de concursos públicos. Então foi uma época que muita gente fez concurso público, os meus pais foram concursados, e eu acho que isso também gerou uma expectativa de consumo muito diferente do que é pra gente hoje. Então eu acho que foi até uma coisa que o Michel Alconforado falou no programa que vocês fizeram, que os marcadores eram muito mais claros, né, do que é ser um adulto de verdade. Então era você casar, ter um emprego estável, comprar uma casa, ter filhos e pagar as suas contas e beleza, essa é a vida de uma pessoa, de um adulto funcional que é esperado. E eu acho que hoje esses marcadores estão muito mais fluidos, assim, não é definido mais, assim, você precisa ter filho, você precisa casar, até porque está muito mais difícil essa perspectiva de você comprar uma casa, de você ter filhos, porque o custo de vida aumentou, os salários também não acompanharam o custo de vida. Então, realmente, é uma minoria, assim, de amigos meus que conseguiram comprar um apartamento, ter uma casa própria. Eu tenho pouquíssimas amigas, sei lá, talvez uma ou duas um pouco mais próximas, que tem filho, mas assim, que nem são das mais próximas. Então, realmente, eu convivo com poucas pessoas que estão nesse lugar de adulto, que tem casa, que tem filho, que casou, e quem casou também se separou. Então, eu acho que a expectativa e a perspectiva de vida adulta mudou muito, assim, das últimas gerações para a nossa, né?
9: É verdade. Só a título de curiosidade, né, que a gente falou dessa coisa dos pais, eu tenho um pai e uma mãe de gerações diferentes, né? A diferença de idade é muito grande. Ah. Então, a minha mãe é de 77, ou seja, geração X, e o meu pai é de 41. Então, assim, bem lá pra trás. E eu digo que eu sou zillennial, né? Porque eu nasci em 96, então eu tô bem na transição entre duas gerações. É, e é curioso que a gente fala muito dessa mudança que pra gente, em muitos níveis, né? Principalmente, acho que economicamente, em estilo de vida, tem muito ponto negativo, mas eu queria te ouvir sobre uma coisa positiva que você aborda também, que é o avanço dos debates sociais na nossa geração, né? É, quando eu era criança, parecia que a norma do mundo era ser homofóbico, uma coisa que hoje em dia, pra gente aqui no Brasil, é criminosa.
10: Uhum. É, então, eu encontrei até com uns amigos da época de escola ontem, porque um deles foi defender o doutorado e a gente foi jantar e tal. E aí a gente estava lembrando, assim, de colegas da época da escola, que era, sei lá, anos 2000, e dos apelidos, e como os apelidos eram muito problemáticos. Então, realmente, não tinha muito essa consciência que a gente tem hoje de um letramento, não só o letramento de gênero, mas letramento racial, letramento sobre questões de saúde mental, né? Então, sei lá, você fazer uma brincadeira de alguém que hoje talvez está no espectro autista, antigamente era uma coisa, era engraçado, era normal, e hoje é uma coisa que a gente vê realmente como problemático. É, ou então você chamar alguém, porque fulano é viado, e aí isso era uma coisa que todo mundo naturalizava, e hoje, tipo, não, você não pode falar assim, não é uma coisa legal. É, eu acho que, de fato, a gente teve uma mudança de consciência mesmo do que poderia ou não ser dito. E tem até um capítulo do livro que eu brinco que a gente seria muito cancelado, assim, os anos 90, início dos anos 2000, que é mais ou menos esse período aí que a maioria das pessoas estava na escola, da nossa geração, eram anos muito canceláveis, né? Então, se a gente for parar também para ver as referências de entretenimento, referências culturais do que passava na TV, também eram programas que eram problemáticos em vários aspectos, mas que a gente achava engraçado e ninguém via problema. Então, acho que isso repercutia no comportamento da galera na escola, na faculdade, entre adolescentes, crianças, até entre adultos. Então, eu acho que... Eu não sei se era essa a pergunta, não sei se eu fui para outro lugar.
9: Não, total, é isso. Qual que é a sua experiência com burnout? Eu sinto que também é um pouco uma marca da nossa geração, né? A gente fala muito, a gente ouve falar muito sobre os millennials, a coisa do litrão, do boleto e tudo mais. E o burnout também é meio que um estereótipo de quem tem a nossa idade e vive esse tipo de coisa, não?
10: Aham. Uhum. Isso foi até uma pesquisa, assim, que eu fiz. E de fato, assim, quando você vai ver os números, a geração millennial é a que lidera, né, em número de burnout. E a geração Z, junto com a millennial, é a que lidera o número de consumo de medicamentos psiquiátricos. Então, quando você vai analisar os dados do mercado, as pessoas que mais pedem afastamento por questões de saúde mental são as pessoas que estão nessa faixa etária de 30, 40 anos, que é a gente. E eu acho que isso é um sintoma do que a gente vem vivendo, assim, tanto de uma mudança brusca das expectativas do mercado de trabalho, que talvez antes você tinha pré-requisitos e demandas muito mais simples para você entrar numa vaga, talvez, básica, e hoje você tem que ter muitos requisitos para essa mesma vaga e o salário não aumentou, o salário é o mesmo. Então isso gera um cansaço, você sente que você está trabalhando mais e não sai do lugar, você sente que você está trabalhando mais e não consegue talvez nem dar entrada numa casa, num apartamento, ou talvez nem conseguir pagar um aluguel sozinho, você tem que dividir aluguel com amigos, isso é o caso de amigos meus, ou que estão morando ainda na casa dos pais, porque não consegue pagar o aluguel, onde gostariam de morar, ou porque realmente precisam ajudar os pais, e aí você tem que escolher uma coisa ou outra. Então, eu acho que isso gera uma exaustão, assim, de você nunca chegar lá, naquele lugar que você achou que seria o lugar de um adulto premium, um adulto funcional. Eu acho que isso gera muita frustração, isso gera cansaço, e eu acho que você tá meio que correndo atrás do rabo, assim, né? Fica naquela coisa da rodinha do rato, né? Sempre correndo, correndo, correndo, mas aonde você chega? Em lugar nenhum, porque você não consegue conquistar nada. E eu acho que, claro, tem exceções, tem pessoas que estão conquistando coisas, mas eu acho que é uma exceção. Eu acho que a maioria das pessoas que tá nesse recorte de geração, assim, millennial, tá cansada de ficar tentando e sentir que não tá indo pra lugar nenhum, sabe?
9: Você traz um ponto, tem muito a ver com a gente, acho que ficar bem resolvido na individualidade, né? E ao mesmo tempo tem a questão da conquista do macro, né? Eu acho que muitas vezes a gente sente que as nossas gerações anteriores tiveram algumas conquistas políticas, por exemplo, que hoje a gente não se sente tão capaz de ter, de fazer mobilização, de fazer, sei lá, passeata dos 100 mil, de derrubar uma ditadura, não sei. Você acredita no potencial de mobilização política, de transformação social efetiva mesmo para a nossa geração? Será que a gente desaprendeu a fazer isso em algum ponto aí da, não sei, humanidade?
10: Eu acredito, eu acho que eu quero muito acreditar, porque eu acho que se eu não acreditar, eu acho que assim, né, qual é o ponto da gente estar fazendo o que a gente faz, né? Tipo, qual é a função, qual é o propósito da gente continuar tentando fazer alguma coisa e continuar vivendo? Então, eu gosto, quero acreditar que sim, que é possível, mas eu acho que é muito mais difícil, de fato, mobilizar as pessoas como se mobilizava antes, porque eu acho que a rede social, principalmente, ela dá a impressão de que a gente está se mobilizando, de que a gente está se unindo, mas ao mesmo tempo ela cria esse sentimento, ela cria essa percepção e essa sensação de que você está mobilizando muitas pessoas, mas que é uma percepção, acho que um pouco falsa, assim, um pouco ilusória. Então, beleza, você vai fazer um abaixo-assinado, você vai seguir o deputado ou a deputada, você vai dar like, você acha que isso é apoiar, mas isso não é necessariamente apoiar. É claro, você votar na pessoa certa no dia das eleições, isso com certeza é apoiar. Mas tem outras coisas que precisam ser feitas, além de só curtir e compartilhar o post da deputada, do deputado, do senador, que falou uma coisa super legal. E aí eu acho que a gente faz pouco, e isso eu me incluo também, eu acho que eu sou muito preguiçosa, eu acho que eu faço pouco, poderia fazer muito mais, assim, em termos de mobilização política, porque eu acho que para as coisas ficarem um pouco melhores e a gente ter uma perspectiva de futuro que faça a gente talvez até querer ter filhos, né? Porque eu acho que a gente está muito pessimista e muito desengajado nessa ideia de que a gente vai ter um mundo melhor para os nossos filhos, porque a gente acha que o mundo só vai piorar. É realmente mobilização política. Então, por exemplo, eu falo da coisa da escala, do fim da escala 6x1, eu acho que isso é uma ótima pauta para a gente que está no mercado de trabalho e vai ficar pelo menos mais 20 anos, sabe? A gente vai trabalhar por pelo menos mais 20 anos, se não mais. Então ainda tem essa coisa da aposentadoria, a gente é muito descrente de que a gente vai se aposentar, de que a gente vai conseguir ter uma aposentadoria tranquila. E aí todas essas pautas são pautas que devem ser questionadas, elevadas, seja para o Congresso, seja, sei lá, para grupos de discussão. Não sei, assim, ainda como seria feito isso, mas eu acho que são questões que passam pela política inevitavelmente, assim. Mas eu acho que existe uma... Não sei se falta de referência, mas assim, eu acho que a gente tem referências legais, mas existe uma falta, talvez, de ânimo, assim, sabe? Na vida real, sair um pouco das telas e fazer a parada um pouco mais no dia a dia, assim. Eu acho que talvez exista uma preguiça mesmo coletiva.
9: Como é que está sendo para você se ver nesse novo papel de autora e o que, que você está vendo da recepção das pessoas, né? O que, que seu público está falando do livro?
10: Eu acho que, ainda é meio estranho me ver como uma pessoa autora, escritora. Eu acho que eu sempre gostei de escrever, assim, né? Até, né, acho que fazer, entrar para a escola de comunicação é um pouco isso, né? Você tem que gostar um pouco de ler e de escrever. Mas eu acho que eu não imaginava que eu fosse agora escrever um livro. Então ainda me gera um pouquinho de medo, assim. Nossa, caramba, será que o que eu escrevi é bom? Será que o que eu escrevi tem sentido, tem valor para alguém? Então gera uma insegurança ainda, porque eu acho que tem um... As pessoas às vezes questionam, né? Alguém que veio da internet, da rede social e que fazia vídeo engraçado. Então às vezes tem um certo descrédito do tipo, influenciadora que escreveu. Então acho que às vezes entra uma insegurança nesse lugar. Mas ao mesmo tempo foi super prazeroso escrever. Então eu gostei de escrever. E eu acho que as pessoas estão curtindo, assim. Tem muita gente que tá dando feedbacks, assim, de que é um livro muito, muito fácil de ler. Então realmente é um livro que não é grande, assim. Ele é curto, ele é pequenininho, dá pra você ler talvez em... sei lá, um final de semana, e é uma leitura fácil, assim, é uma leitura fluida, e que eu acho que teve um seguidor meu que falou uma coisa que eu achei legal, ele falou, parece que é um diário, mas com referência, um diário escrito em ABNT, porque tem referências de pesquisa e de coisas de dados. Aí eu falei, ah, tá, pode ser isso. Então, um diário com a BNT. Porque realmente fala muito de experiências da minha vida, mas eu tento trazer coisas, fatos e dados do mundo real para não achar que é só coisa da minha cabeça. Tipo, não, galera, isso está acontecendo mesmo no mundo. Então é isso, tá sendo legal, assim, a recepção.
9: Demais. Aquela Miranda é atriz, roteirista, palestrante, cronista, autora de Bug nos Millennials, saindo pela Record. Adorei o livro, gostei muito das nossas coisas, né, das nossas questões. Gostei muito dos panos de prato também, que eu achei que acrescentou muita coisa.
10: Os panos subversivos, eles são uma loja que vende panos, eles foram nossos apoiadores e cederam as imagens pra gente. Então, quem quiser seguir também Panos Subversivos lá no Instagram, eles estão lá fazendo os paninhos super divertidos.
9: Demais. Obrigada pela conversa, parabéns pelo trabalho, sucesso.
10: Obrigada, Nadédia. Obrigada a todo mundo, todos os ouvintes aqui da CBN. Até a próxima, gente.
9: Até.
10: Um beijo.
9: Um beijo.
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1: Estamos aqui com o psicólogo Daniel Rochel. Ele está lançando o livro Amor ou Dependência? Como cultivar relações saudáveis, inclusive com você mesmo. O livro que é publicado pela Matrix Editora. Daniel, boa noite.
11: Boa noite, muito bom estar aqui com vocês. Eu agradeço desde já pelo convite.
1: Ah, eu que agradeço. Bom, vamos lá, hein? Porque você traz muitas reflexões importantes no seu livro, né? E é interessante porque você propõe que a gente pense sobre como nós nos posicionamos, né, numa relação. Quer dizer, para que a gente olhe para os nossos padrões. Então, dá uma geral pra gente, Daniel, da sua proposta e depois a gente detalha aqui alguns aspectos bem interessantes que eu achei do seu livro.
11: Sim, é quando nós falamos do amor, primeiro que a gente tem que definir o que é o amor. O amor é uma experiência de um vínculo saudável, um vínculo que traz alegria, plenitude, contentamento. Quando nós falamos da dependência emocional, são todos aqueles relacionamentos que tiram de nós a paz, essa alegria, trazendo ansiedade, medo, insegurança, culpa. Então é importante já começar fazendo essa distinção, porque existem muitas pessoas que estão em ciclos de dependência emocional, mas estão chamando aquilo de uma maneira de viver uma experiência de amor. E na verdade elas não estão amando, elas estão sofrendo por amor, que é bem diferente.
1: O amor tem que ser positivo, né? Não pode puxar a gente para baixo.
11: Exatamente. Os vínculos precisam nos trazer um sentimento que a vida vale a pena, que a gente está, que nós estamos com pessoas que nos façam bem, que nos faça querer viver mais, correr atrás dos nossos projetos. Precisa ser uma presença de amor, de afeto, de carinho na nossa vida. E não o contrário disso. Quando está oferecendo o contrário disso, o relacionamento já se tornou patológico.

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1: Tiveram essa característica, o que acontece? Ao longo da vida, é normal que nós vamos repetir esses padrões. Então, quem cresceu com pais negligentes, abusadores, mentirosos, manipuladores, você vai ao longo da vida procurar aquilo que você já conhece. São padrões que te trazem muito sofrimento ao longo da vida, mas é um sofrimento que você aprendeu a lidar durante a sua trajetória de vida. Então, aquele lugar dói, mas é um lugar que você já conhece, que você sabe como lidar com aquela dor.
2: Quer dizer, não é que você vai reproduzir o que seus pais fizeram, você vai procurar uma pessoa que faça o que os seus pais fizeram com você, é isso? Porque é um território que você conhece, ainda que não seja positivo.
1: Exato, você quer reproduzir aquilo que você viveu na sua vida. Porque normalmente as pessoas que vivem as primeiras relações com os pais, relações abusivas com pais manipuladores, que rejeitam, que mentem, eles fazem isso de uma maneira muito sutil, sempre alternando com amor, com carinho, com presentes, com palavras de afeto. Essa mistura, essa combinação faz a pessoa acreditar que é normal, é assim mesmo, né? O meu pai me bate muito em mim, mas ele às vezes me dá presente no Natal. A minha mãe, ela fala que vai ficar comigo à tarde, ela mente, porque ela some, ela desaparece, mas depois ela me dá um carinho. Então a pessoa começa a acreditar que este padrão disfuncional é um padrão natural, e é isso que é preciso ser quebrado, porque senão a pessoa reproduz na vida dela como se ela tivesse um chip instalado no sistema emocional dela, dizendo assim, o seu padrão de relacionamento é esse, você foi rejeitado lá atrás, você precisa continuar sendo rejeitado, porque no seu esquema o relacionamento funciona dessa forma.
2: Que coisa, né? E aí, para quebrar isso, primeiro precisa identificar, né, Daniel?
1: Isso, a primeira coisa é você começar a perceber, porque a criança não sabe que ela está sendo rejeitada, manipulada, abusada. Ela não percebe isso, ela não tem repertório emocional para reconhecer isso. Só que quando nós nos tornamos adultos, nós começamos a fazer uma leitura da situação e a gente percebe que tem alguma coisa errada no nosso relacionamento. A primeira coisa é perceber, esta pessoa que está na minha vida me faz bem? Segunda pergunta, por que que todo relacionamento que eu entro, eu sempre sou a vítima, eu sempre sou traída, eu sempre sou enganada, eu sempre sofro violência física, sexual, moral? Por que sempre isso acontece comigo? Não é um lugar para a pessoa se colocar como vítima, mas para ela começar a ter consciência daquele esquema, daquela estrutura relacional em que ela sempre é colocada. Lógico, ela tem parcela de responsabilidade nisso, mas é justamente por ela ter essa consciência que existe o caminho de mudança e de cura.
2: E aí, ao identificar o padrão, é fazer a escolha da pessoa com quem você vai fazer a parceria amorosa com mais critério. Porque aí a gente parte do pressuposto que a pessoa com quem a gente vai ter a relação amorosa, ela vai ser abusiva se ela. Pensando agora na outra via, né? Que também você fala no livro, para a gente também repensar que tipo, se a gente também não pode ser nocivo, né? Essa pessoa que é abusiva,
1: Exato.
2: ela identifica aquelas que estão mais fragilizadas.
1: Claro, ela percebe. É sempre assim, é uma combinação. A pessoa abusiva, ela está buscando alguém para ela poder abusar. E normalmente essa pessoa que vai se deixar ser abusada é uma pessoa que sofreu muita rejeição e abandono na infância e tem um padrão de baixa autoestima. Então ela vai aceitar essas manipulações, ela vai se deixar levar por esse jogo de manipulação, porque ela precisa daquela pessoa. Aí é o ciclo da dependência emocional. Eu preciso de você para eu me sentir feliz, porque eu sozinho não consigo fazer isso. Eu não dou conta de me fazer feliz e eu escolhi você para fazer isso. Eu sei que você me bate, eu sei que você me machuca, eu sei que

0: você me fere, mas eu dou a você esse aval para mim fazer feliz da forma que você conseguir. Então, a pessoa primeiro precisa se conscientizar. Eu sou uma vítima, eu sou uma pessoa abusiva, porque às vezes nós somos os abusivos. Tem pessoas, eu falo isso no livro, que elas usam a estratégia reativa, por exemplo, da agressividade, da luta. Então, elas vão para cima agredindo o outro. É uma maneira também de você dizer: eu fui rejeitado, eu não aceito o seu amor, eu não aceito o seu carinho e eu vou te machucar. Então, é um momento para você parar e perceber o que que está acontecendo neste relacionamento, que é o método que eu trago no livro, o método CAMA. É conscientização, aceitação, merecimento e ação. Então, na conscientização, você precisa começar a fazer a leitura racional das suas relações. E na aceitação, que é o segundo passo, a segunda letrinha, você vai começar a perceber: eu sou a pessoa que machuca ou eu sou a vítima dessa relação? Porque tem muita gente que se faz de coitadinha no
1: Então,
0: relacionamento e é justamente ela que está fazendo todo mundo sofrer.
1: eu conheço,
0: Então,
1: é um mecanismo
0: é um
1: de
0: mecanismo
1: se
0: de
1: vi,
0: defesa, inclusive.
1: e é ela que manipula, e aliás, ao se vitimar já é uma forma de manipular também, né, Daniel?
0: É uma forma, ela já se coloca de coitadinha para todo mundo se compadecer do sofrimento dela, das falas dela, e ela continua naquele jogo de manipulação meio velado, né? Então ela machuca, mas ela faz isso de uma forma muito assim, mascarada. Ela coloca um véu, como se fosse um verniz naquilo que ela está fazendo e confunde a cabeça das pessoas. São os manipuladores sutis. Eles têm uma maneira muito assim,
1: Simulada.
0: pacificadora. Eles parecem dissimulados, eles são dissimulados, eles são pessoas que agem numa passividade que você acha que eles não estão fazendo nada, mas eles estão manipulando. Nem sempre aquela pessoa que fica o tempo todo falando, agredindo, ele está manipulando. Às vezes o que está fazendo silêncio é a pessoa mais manipuladora do relacionamento.
1: Aliás, o silêncio é um dos mecanismos de manipulação, né, que você coloca no livro.
0: Exato, eu coloco no livro que é o silêncio punitivo,
1: É.
0: né? É uma estratégia que corrói o emocional, porque você quer entender o que está acontecendo, a pessoa não te fala e como que ela te manipula? Toda vez que você pergunta: mas o que que eu fiz? O que que está acontecendo aqui na relação? Ela diz assim: você sabe o que você fez.
1: Uau.
0: Aí gera mais confusão, porque a pessoa não fez nada e ela começa a se culpar. O que eu fiz que eu não estou me lembrando? Isso começa a enlouquecer o outro. Então é muito delicado você perceber como certos tipos de manipulação são muito estratégicos. E eles vão te corroendo por dentro justamente porque você também não desenvolveu o autoconhecimento. Porque a chave para sair de um ciclo assim sempre será o autoconhecimento.
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1: Bom, estamos aqui com o psicólogo Daniel Rochel, lançando o livro Amor ou Dependência. Uma metáfora bonita do jardim, né? De cultivar o seu próprio jardim, né? Dentro, interno, né?
0: Exato, que é o que eu falo do florescimento. E eu trago alguns frutos no livro, né? Que são importantes você rever. Como você está se alimentando dos frutos, por exemplo, da autoestima, da confiança e da autoconfiança, do posicionamento que você tem diante da vida, das conexões que você faz com as pessoas, estabelece com todas as pessoas que estão à sua volta, e os frutos da gratidão e da esperança. Eu trago esses frutos como as escolhas que te fortalecem. Ou seja, é importantíssimo você repensar primeiro a forma como você está se estimando. O que é a autoestima? É o quanto eu cuido de mim, o quanto eu zelo pela minha existência. Muitas pessoas ficam esperando chegar aquela pessoa que vai modificar a sua vida, te colocar num pedestal e fazer você a pessoa mais feliz do mundo. Mas espera aí, você já está fazendo isso por você? Você está se colocando nesse pedestal, validando a sua existência, reconhecendo a pessoa incrível que você é e melhorando nos pontos que precisam ser melhorados? Tem pessoa que não se suporta, ela não se olha no espelho e ela quer ter um parceiro que vá gostar dela, mas nem ela gosta de si. Então, essa autoestima, esse olhar de autocompaixão é muito importante para que você comece a entender o seu valor no mundo e comece a perceber que a sua vida é um jardim. E se você não colocar as placas certas no seu jardim, não colocar as cercas, né, cercas elétricas, cercas de madeira, as pessoas vão entrar invadindo, destruindo tudo e transformando o seu jardim num terreno baldio. Então, como é que você tem cuidado desse jardim que é você, que é a sua vida? Você tem colocado placas de proibido entrar sem autorização, não aceito pessoas manipuladoras, não aceito relacionamentos rasos. O que, que você tem colocado de sinalização no seu jardim? Que é a sua vida, a sua existência.
1: É isso, hein? Nossa, e essa coisa, né, de buscar no outro a sua validação, né? O seu valor está no outro. Isso é uma armadilha, porque aí se o outro quiser, ele te diminui e você vai se sentir um lixo. Então, realmente, tem que partir de nós, né?
0: Quando você não sabe quem você é, o outro vai inventar tudo sobre você e você vai acreditar, porque você está vazio de si. Então, é muito importante você saber quem você é. E se você não sabe, tá tudo bem por enquanto. Vá buscar recursos para você se autoconhecer. Você não pode ficar neste lugar de passividade, neste lugar, vou falar isso até com todo respeito a todo mundo, mas nesse lugar de ignorância, né? A gente tem que saber sobre quem nós somos. A nossa vida é o maior presente que nós ganhamos de Deus, da vida. E nós precisamos zelar pela nossa vida. E é muito triste quando o outro chega e fala quem você é a partir do olhar dele te diminuindo, te constrangendo, fazendo você se sentir uma pessoa pequena diante da sua existência que é tão grandiosa e tão maravilhosa.
1: Daniel Rochel, psicólogo aqui com a gente. Em geral, pela sua experiência, essas relações de manipulação e de dependência têm variações de gênero? Algum gênero em específico que manipula mais do que outro?
0: tem uma questão social que acaba fazendo as mulheres caírem mais no jogo de manipulação por conta de como foi construída as relações na nossa sociedade. A mulher aprendeu sempre a ser submissa ao homem. Então, um homem, por uma característica natural, ele sempre aprendeu a ter esse controle sobre a vida da mulher. Então, você vê mais homens manipulando as mulheres, fazendo esse estrago emocional na vida delas. E isso acontece porque tem o machismo enraizado. Então, ainda tem muitos homens que se valem disso para falar assim, se você não ficar comigo, você vai ficar sozinha, ninguém vai te querer, você já está velha, ou você já tem filho, quem vai querer você depois que você teve filho? E as mulheres acabam caindo nesse jogo de manipulação. Por outro lado, nós estamos vivendo uma mudança social que acontece também. E hoje, eu posso dizer que também já tem muitas mulheres manipulando os homens também.
1: Conheço
0: isso já
1: também.
0: Está acontecendo. Elas estão se apropriando dos recursos delas, que é o quê? A sensualidade, é a beleza.
1: Às vezes
0: o lado doce, os filhos, exato. Então, elas acabam fazendo isso com os homens. Mas, como a gente tem essa característica das mulheres buscarem mais atendimento psicológico, então nós acabamos percebendo que elas falam mais sobre isso, os homens se calam mais. O homem, por essa questão social, ele não tem tanta coragem, por exemplo, se ele apanha de uma mulher, chegar na delegacia e falar, olha, eu estou sofrendo violência doméstica. O homem não vai fazer isso, né? Ele fica com medo de se sentir ridicularizado, do delegado dar risada dele, dos outros homens acabarem com a moral dele. Então ele aguenta em silêncio. As mulheres já têm um cenário e, graças a Deus, que as políticas estão mudando, tem esse olhar, esse cuidado hoje para a mulher, que ela tem um espaço para ela falar sobre as dores, sobre a violência que ela está sofrendo. E lógico que quando a gente pensa na questão física, a força do homem é muito maior do que da mulher. Então, só a força do homem já constrange a mulher.
1: E o homem tem matado as mulheres com muita frequência, né? O que é absolutamente assustador. Né?
0: Exato.
1: E é o ápice de um relacionamento que já vai dando essas pistas ao longo do caminho. Né, Daniel?
0: Sim, inclusive, por exemplo, no Afeganistão, foi liberado agora a bater nas mulheres desde que não quebre os ossos dela.
1: Meu Deus.
0: Que absurdo, né? Então, você vê que essas agressões do homem contra a mulher ainda são constantes na nossa sociedade. Sim. Os números de feminicídios só crescem com tanto psicólogo falando sobre dependência emocional, com tantos trabalhos voltados para a saúde e segurança da mulher.
1: Muito bom, Daniel. Muito obrigada, hein, pela entrevista. Boa noite para você.
0: Eu quero convidar toda a audiência para ler o meu livro Amor ou Dependência, que já está disponível nas plataformas digitais e também nas livrarias. E muito obrigado pelo convite. Okay. Espero participar outras vezes.
1: Valeu.
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1: Estamos com a Giovanna Andreo. Ela é cantora, musicista, graduada em letras pela Unicamp e está lançando um livro falando sobre o que ela aprendeu a partir da experiência da perda da audição. É o livro Propósito Encanta, uma jornada de reconexão, intenção e resultados, que sai pela DVS Editora. Giovanna, bem-vinda. Boa noite.
8: Muito obrigada, Tânia. É um prazer enorme estar aqui com você. Você me acompanha muito por aí no trânsito.
1: Ah, é? Que bom, que honra. Ô, Giovanna, antes de falarmos do livro, que é muito inspirador, né? Você, a partir da sua experiência com a surdez, ressignifica a música, né? O som. É, e isso pode servir, assim, de metáfora pra gente na nossa vida. Mas antes de tudo, só para entendermos, né, a sua condição. Como é que é? Você perdeu a audição? Conta.
8: Vamos
1: pra
8: lá.
1: Gente. Vamos. Conta.
8: Vamos
1: a sua
8: lá.
1: Situação.
8: É que quando a gente fala de surdez, a gente tem um leque muito grande de possibilidades. Sim. Aí, né? Então, o que que acontece? Em 2014, que foi quando eu recebi meu diagnóstico, quem percebeu que alguma coisa estava acontecendo, na verdade, foi a minha mãe. E a minha mãe começou a perceber que toda vez que ela falava comigo, eu não entendia o que ela tinha falado e ela tinha que repetir. E tem aquela coisa de mãe, assim, isso é um toque que eu passei a dar para toda a vida, assim, que a tendência dos pais é achar que a gente não tá prestando atenção, né? Eu já tava ali na casa dos 20 anos e eu lembro que a gente tava numa viagem fora do Brasil. Quando eu cheguei no Brasil, minha mãe falou assim: ó, você vai num otorrino porque alguma coisa tá errada. E eu descobri que eu já tinha essa condição, que ela já estava bem avançada, que chama surdez neurosensorial bilateral. E é uma condição progressiva no meu caso, né? Então, o que que acontece? Na surdez neurosensorial, ela não é uma surdez por lesão, que, por exemplo, trabalhei com ruído alto, apesar de trabalhar com música, não tem a ver com isso, mas ela é uma falha de comunicação entre o cérebro e o sistema auditivo. E o que acontece é o nosso cérebro, ele vai deixando de reconhecer frequências de som. Então, no meu caso, por exemplo, eu não escuto nenhuma frequência grave e nenhuma frequência média. Eu não escuto as frequências mais baixas. As frequências altas eu ainda escuto. Hoje eu uso um aparelho auditivo, ele fica pareado com o meu tablet. A tecnologia está muito avançada para os surdos, assim. Então, ela trabalha bem a meu favor. Mas eu dependo muito de leitura labial, assim. Tanto que eu estou com você bem ampliadona aqui no meu tablet.
1: Eu estou pondo o seu livro bem na minha frente. Agora eu vou deixar minha boca aqui bem livre.
8: Não tem problema. Não tem problema. Então, assim, hoje eu escuto uma frequência, eu escuto uma faixa de frequências altas ainda, e as outras frequências, é doido porque tem gente que acha assim, ah, eu tenho que falar mais alto, eu tenho que falar gritando, mas não adianta, porque independente do volume, o meu cérebro não reconhece esse som, pro meu cérebro esse som não
1: Entendi.
8: Vai existir.
1: É o agudo, o mais agudo você reconhece, o mais
8: Exatamente.
1: Grave você vai precisar do aparelho para reconhecer.
8: Nem com o aparelho auditivo. O que o aparelho faz é, como eu só escuto os agudos, ele equaliza esse agudo para o som não ficar irritante. E a partir do momento que o som está mais equalizado, fica mais fácil de eu entender, complementando ali com a leitura labial.
1: A minha voz está ok para você?
8: Tá super. É? Voz de mulher, para mim, no geral, é muito mais fácil de entender do que voz de homem.
1: Entendi. Se eu tivesse uma voz, assim, de homem, ia ficar mais difícil. Bom, muito bem. E tudo isso aconteceu com você, uma musicista, uma cantora, né? Olha só o que é a vida.
8: Foi uma jornada,
1: né?
8: Foi uma jornada bem doida, mas eu tenho uma gratidão muito grande por tudo que aconteceu nesse caminho, assim, eu não posso reclamar não, fora que eu tiro meu aparelho auditivo, eu durmo melhor que todo mundo, então...
1: Imagino, silêncio, né? Bom, mas e aí você escreveu o livro, e o título é Propósito Encanta, né?
8: Exatamente.
1: E o canta aqui destacado do Em, pra gente. E aí, explica pra gente aqui esse título, que é tão.
8: Bom,
1: a gente fica instigado a entender por que Em canta.
8: Eu falo que eu sou formada em letras, né? E a palavra encantar, ela vem do latim encantar, que significa cantar dentro. Então, eu sempre falo que enquanto estiver cantando aqui dentro, eu dou um jeito de fazer cantar para fora, sabe? Eu, lá em 2014, quando eu descobri que eu tava ficando, que tudo isso ia acontecer, que era uma condição progressiva, eu lembro que o olhar das pessoas de imediato foi um olhar muito assim, nossa, ela não vai mais conseguir tocar, ela não vai mais conseguir cantar, porque eu já trabalhava com música há um bom tempo nessa época, né? Mas eu falo assim, eu decidi que a música era o que eu queria fazer da vida quando eu tinha 16 anos de idade. Eu tinha muita clareza do porquê eu queria fazer isso da vida. Eu falo que a música, para mim, ela é um propósito muito nobre, poder tocar as pessoas através da música. Eu falo que o que mais me encanta na música é que ela está diretamente conectada com a nossa memória afetiva, né? Então a gente ouve música, a gente se emociona, a gente lembra de pessoas, a gente lembra de situações. E na minha cabeça, desde lá de trás, era um propósito muito nobre levar isso para as pessoas. Eu sabia que eu queria fazer a música, e não era fazer música por fazer a música, mas era para entregar isso para os outros, para poder dar aquela arrepiada em outra pessoa quando bate aquela música que você gosta muito, sabe? Então, esse propósito sempre caminhou muito, muito intenso, assim, dentro de mim. Então, quando eu descobri, por mais que o olhar dos outros fosse um olhar de, nossa, acho que não vai mais conseguir fazer, não vai isso, o propósito, ele estava tão claro ali. E isso é uma coisa, eu trabalho como palestrante hoje em dia, inclusive agora eu estou na Bahia, porque amanhã eu tenho uma palestra aqui na Bahia. Eu falo, quando a gente tem essa clareza do porquê a gente faz, muda a forma como a gente lida com a adversidade. A gente faz plano, especialmente quando a gente fala de carreira, né? Eu escrevi o propósito Encanta pensando muito em quem está nesse universo do corporativo e vive essa aceleração diária, esse mundo corrido que muitas vezes a gente é engolido pela bola de neve ali do tem que fazer, porque tem que fazer, porque tem que fazer. E é lógico que a gente vai fazer plano. Mas no mundo que a gente está inserido é muito ilusório achar que a gente vai planejar e que tudo sempre vai sair do jeito que a gente gostaria, do jeito que a gente esperava. E a gente resgatar um pouquinho desse por que a gente faz o que a gente faz muda a forma como a gente reage quando as coisas não saem da forma como a gente gostaria. Então, acho que essa é uma ideia geral aí do que essa história conta.
1: Quer dizer, você tem o propósito de tocar as pessoas, sensibilizar as pessoas com a música. Com a questão da sua perda auditiva, a sua relação com a música mudou. Mas o seu propósito está mantido.
8: Com certeza.
1: Mas aí, como é que você consegue, diante do novo cenário, né? Qual a sua relação hoje com a música, né? Como é que você consegue fazer música hoje?
8: Eu toco pela vibração do som, Tânia. Então, assim, a gente sempre tem uma caixa de som que fica ali no meu pé quando a gente tá tocando, né? Então, eu coloco o pezinho na caixa de som. Foi uma descoberta muito assim, no começo. Quando eu descobri que eu tava ficando surda, eu sentia muita dor no corpo tocando. E eu falo que o nosso corpo, ele é uma máquina, assim, que ele vai fazendo os ajustes e às vezes a gente não percebe, né? E eu tava ficando com dor no corpo porque cada vez mais eu tava apertando o violão ou a guitarra quando eu tava tocando para tentar pegar alguma coisa ali. Hoje, eu já entendi, foram anos de reaprendizado, de desapegar de um modelo que estava funcionando, mas eu sabia que a longo prazo não ia funcionar, para aprender a fazer de outra forma, para afinar essa outra forma, refinar essa outra forma, para começar a colocar em prática. Então, hoje, a música, para mim, ela é uma junção do que eu ainda escuto com a vibração do som. Então, por exemplo, o contrabaixo é um instrumento que eu não escuto mais. Mas eu coloco ele para sair ali nessa caixa de som que fica no meu pé, e com o pé encostado na caixa, eu consigo entender tudo que eu tenho que fazer no palco.
1: Ou seja, você escuta, aspas, o contrabaixo pela vibração no pé.
8: Pela sensação do som,
1: exatamente. E aí você já, no seu cérebro, já incorporou como um som.
8: Se junta tudo, exatamente.
1: E quando você canta, Giovana?
8: Aí é um pareamento.
1: Conta.
8: É um pareamento da sensação do som com a sensação da voz vibrando no peito. É uma coisa muito doida. Tem coisa que é até meio difícil de explicar como acontece, assim. Mas eu sei quando a voz tá no lugar errado. Eu sei quando tá... quando as coisas não estão batendo.
1: Também pela vibração. Você se escuta.
8: Eu escuto, mas eu sei que a voz que eu escuto, ela é muito diferente da voz que os outros escutam. Mas eu sei como tem que estar estranho para mim para estar certo para os outros.
1: Entendi. Entendi. Você encontrou o jeito em você que é o correto.
8: Exatamente.
1: E passa não só pela, por ouvir, mas por sentir a vibração da sua voz no seu corpo. Nossa,
8: exatamente.
1: Giovana, mas que exercício que você fez. Agora, eu sei que é muito sensorial, né, para trocar em palavras. Mas aí é uma vibração que no peito, aqui na, na caixa de ressonância, né, no rosto.
8: Depende muito de onde a gente está. Porque quando está usando mais a voz de cabeça, que a gente chama, ela é mais no rosto, mas... tem hora que é uma vibração mais no tórax, então muda muito, assim, é um misto de sensação muito grande.
1: Bom, e aí a partir dessa experiência sua, que realmente é muito rica, né, muito sensorial, você reaprende a música com o corpo, né, já que você não pode, quer dizer, já, sempre é com o corpo, né, porque é com a audição, mas você não conta com a audição, então você... vai usando o corpo de outras formas na sua relação com a música. E aí, no seu livro, você traz para cada um de nós, a partir desse aprendizado, algo que a gente pode trazer para a nossa vida, né?
8: Exatamente. Eu falo que essa caminhada, ela me trouxe algumas percepções e oportunidades também, tanto que quem assinou o prefácio do livro foi o Luiz Justo, que é o CEO da Rock World. A gente tocou no Rock in Rio de 2022, a gente tocou no Rock in Rio de 2024, a gente conseguiu ser acolhido por um cenário assim que eu até me emociono quando eu penso assim, que poxa, a gente era uma banda muito pequena. E quando eu falo dessa oportunidade, assim, isso, essa questão da surdez colocou a gente numa posição muito diferenciada de poder mostrar uma outra briga ali junto também. Então, eu acho que a ideia foi justamente trazer essas percepções, essas oportunidades, mas especialmente essas percepções que eu falo que, assim, tem coisa que a gente não precisa tomar uma porrada da vida para parar para pensar. E tanto que durante o livro eu faço várias perguntas, tem até lugar, o livro ele é coparticipativo, assim, tem lugar para as pessoas escreverem também as suas percepções, justamente por isso, assim, porque como eu falei, a gente está num movimento de mundo extremamente acelerado e a gente está sendo engolido por isso, e essas percepções é uma coisa que dá para parar um minutinho para pensar e que faz muita diferença em como a gente está levando o nosso dia a dia.
1: De perceber mais as coisas, é isso?
8: No geral, Tânia, desde como a gente... como que a gente está encarando o nosso trabalho, como que a gente está colocando intenção real nas coisas que a gente está fazendo, o quanto a gente está realmente presente no mundo onde o celular está tocando ali do lado, está chegando e-mail na caixa, você acorda devendo por um aparelho eletrônico,
1: sim,
8: você acorda, já chegou mensagem, já chegou no seu monte de coisa. Então, são percepções nesse sentido... E eu falo que não é um convite para desaceleração, porque é muito ilusório falar de desaceleração, porque só vai acelerar daqui para frente. Eu até brinco assim, falo, poxa, vocês ficam postergando coisa, você acha que daqui um ano você vai estar menos cansado? Qual que é o pensamento sobre isso? Então é um convite para, nesse cenário, o que a gente pode fazer? É exatamente o que aconteceu comigo, assim, me apresentaram um cenário novo, não tinha para onde correr. E a grande questão é, ok, o cenário agora é esse, o que eu tenho que fazer diferente para continuar sendo funcional nesse cenário sem ter um esgotamento emocional, um esgotamento mental, que está acontecendo com muita gente.
1: Maravilha, muito bom. Giovana, então deixa os canais para as pessoas ouvirem você cantando, como é que faz?
8: Entra lá no Instagram, o meu Instagram tá só o G de Giovana Andreu, que é o meu sobrenome, então vai estar lá, @gandreu, e lá tem o link da Locomotive, que é a minha banda, que me acompanhou ali nos dois últimos Rock in Rio. A gente tava aí em São Paulo semana retrasada, porque a gente fez a festa da produção do Lollapalooza também, então ali dá para acompanhar, a gente tá sempre tocando pela região, eu tô em palestra pelo Brasil inteiro, então de final de semana, se eu não tô tocando, eu tô dando palestra em algum lugar. Hoje mais cedo eu tava em São José dos Campos, agora eu já tô aqui na Bahia. E o livro está à venda pela Amazon, então é só entrar lá na Amazon, procurar por Propósito Encanta. E eu espero que encante vocês, da mesma forma como esse assunto me encanta diariamente.
1: É lindo, maravilhoso. Ó, o livro Propósito Encanta, uma jornada de reconexão, intenção e resultado, a partir da experiência, né, da Giovana Andreu, que é uma baita experiência riquíssima que ela compartilha aqui nesse livro. Giovana, adorei te conhecer, viu? Muito obrigada pela entrevista. Parabéns pelo livro e pela sua vivacidade, assim. Você tem, você vibra realmente, assim como o som, você vibra. Beijo.
8: Muito obrigada, Tânia. Um prazer estar aqui. Um beijo.
1: Valeu. Olha, você vê, gente? A Giovana Andreu, então, ela é musicista, cantora, e ela, desde 2014, a partir de 2014, começou a ter perda da audição, né? E aí ela ressignificou tudo, né? Ressignificou, inclusive, a relação dela com a música. Ela passa a ter uma relação mais a partir da vibração do som no corpo dela, né? Olha que coisa interessante, né? E a partir dessa experiência, dessa transformação, então, ela escreveu Propósito Encanta, o livro. E o CBN Noite Total chega ao fim com a produção de Karina Almeida e os trabalhos técnicos de Cláudio Antônio.
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1: Um ótimo domingo para todo mundo.

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1: Muito bom dia, você que está conosco aqui na CBN, em todo o Brasil, em diversas partes do mundo. Começa aqui o CBN Madrugada, hoje é domingo, dia 19 de julho de 2026. A gente vai conversar aqui no CBN Madrugada com a Caroline Ferreira, que é a coordenadora de Advocacy, que é a defesa e garantia de direitos no Instituto Rodrigo Mendes. Caroline, muito bom dia, é sempre um prazer tê-la conosco aqui na CBN.
2: Bom dia, Galvão. Agradeço o convite para retornar e conversar com você e a sua audiência.
1: Bom, ensino domiciliar, homeschooling, fazia um tempinho já que a gente não ouvia essa conversa lá no Congresso Nacional. É um tema, né, que teve aprovação já na Câmara há alguns anos, mas faltava ali a regulamentação, falta a regulamentação, e por isso essa votação no Senado, que foi retomada nas últimas semanas. Como é que você está acompanhando esse debate? Como é que você avalia a possibilidade de implementação do homeschooling? Sempre lembrando para os nossos ouvintes, né, Caroline, que é algo que tem uma demanda muito pequena no nosso país em relação ao tamanho do universo de estudantes no ensino básico, né? Se eu não me engano, a gente tem cerca de 47 milhões de estudantes hoje no ensino básico, né, e cerca de 30, 35 mil famílias, talvez, que queiram adotar o homeschooling no Brasil. Como é que você está acompanhando esse debate, hein?
2: Claro. Primeiro, ressaltar esse ponto que você traz, essa demanda pelo ensino domiciliar parte de uma parcela ínfima da população, né? Quando você compara aí com o total da população do Brasil e o total de crianças e adolescentes matriculados na educação básica. Esse debate a gente acompanha bem de perto aqui no Instituto Rodrigo Mendes, por conta da preocupação que nos causa, do retrocesso que isso pode causar, principalmente para o público da educação especial, que vem a ser crianças e jovens com deficiência, autistas, altas habilidades ou superdotação. Veja, é um público cuja luta pelo acesso à escola, ao acesso à escola comum, foi uma luta muito árdua, para ficar, né, para voltar a ser refém dessa possibilidade de ficar isolado em casa, longe da convivência entre pares, longe de uma educação mediada por profissionais com formação pedagógica adequada. Sem contar, né, para o restante do jovem, né, das crianças e jovens brasileiros, que tem na escola não apenas um local de instrução formal, mas também um importante local de proteção social. Então, a escola tem esse papel protetivo e preventivo de eventuais violações de direitos.
1: Quais são os argumentos utilizados por aqueles que defendem o homeschooling, a educação domiciliar, em Caroline?
2: São argumentos que não se sustentam quando a gente analisa o nosso ordenamento jurídico. Quando a gente olha para a Constituição Federal, para o Estatuto da Criança e do Adolescente, para a Lei de Diretrizes e Bases da Educação, é um argumento que não se sustenta de querer retirar as crianças da escola para oferecer uma educação que esse grupo julga mais adequada. O que não faz sentido, Galvão, porque a escola, né, como eu disse anteriormente, ela tem esse papel da instrução formal, mas, sobretudo, a escola é um espaço da formação cidadã. O Brasil é um país diverso. E é na escola que a gente prepara crianças e adolescentes para uma vida em sociedade, uma vida democrática em todas as esferas. Não podemos ter a ilusão que criar crianças em bolhas vá preservá-las ou protegê-las. Então, a gente precisa ter em vista esse papel da formação cidadã que se tem na escola e não podemos, de forma alguma, abrir mão disso.
1: Sim. Bom, aproveitar essa tua resposta para uma reflexão que eu já fiz algumas vezes aqui no CB de Madrugada, e aproveito agora, no momento em que eu estou às vésperas aí do lançamento de um livro, em que eu destaco justamente a questão da educação como uma ferramenta importantíssima para a transformação da nossa sociedade, né? E aí eu fui buscar uma documentação, um documento da Unesco, que foi produzido já há alguns anos. A Unesco reuniu dezenas de educadores do mundo todo, entre eles o Cristóvão Buarque, aqui do Brasil, Antônio Nova, de Portugal. E aí a Unesco, ela coloca lá as diretrizes do que seria a educação do futuro, as metas para o futuro. E aí, muito mais do que oferecer a universalização de uma educação de qualidade, eles colocam esse termo agora, de qualidade, não adianta só oferecer a universalização da educação, mas a educação de qualidade. Mas mais do que isso, o que a Unesco destaca, e eu destaco muito isso na minha obra, é a necessidade de a gente mudar o foco da educação, mudar o foco do indivíduo para o coletivo. E aí eu olho para o homeschooling, é algo que vai totalmente contra essa ideia, né? E aí eu pergunto, né, como é que a gente vai esperar alteridade de um garoto, de uma garota que não conhece o outro, né? Como é que a gente vai esperar empatia de alguém que não convive com o outro, não convive com o diferente? Então, eu acho que é algo que realmente vai totalmente contrário ao que a gente espera como uma saída para ter uma sociedade mais humana, menos desigual. É a reflexão que eu faço, viu, Carolina?
2: Concordo plenamente, Galvão. Inclusive, as casas legislativas, tanto Câmara quanto Senado, deviam se ocupar e se preocupar de legislar, criar leis e normativas que justamente fortaleçam a qualidade do ensino ofertado, que valorizem professores, profissionais da educação, investimentos para que a escola pública seja aprimorada, e não que legislação e recurso público, inclusive, porque regulamentar o ensino domiciliar não é tão e somente permitir que famílias sejam responsáveis pela educação de seus filhos. Precisa de um aparato de Estado. E isso pouco se diz. Então, veja, vamos desperdiçar recurso e recurso financeiro, recurso humano, para atender uma parcela ínfima, que se recusa a viver e colocar os seus filhos, né, em instituições de ensino, colocar ele na escola para atender um interesse privado. Então, são necessárias uma série de regulamentações que é inviável o Brasil se mobilizar para atender esse desejo privado de uma parcela minúscula da população.
1: Nesse momento, acho que vale destacar, pelo menos, né, o que a gente está vivendo nesse momento não é o que a gente vivia no governo passado de Jair Bolsonaro. Não sei se você lembra, o nosso ouvinte deve lembrar que depois da metade do governo, normalmente o Poder Executivo manda para o Congresso Nacional uma série de prioridades em diversas áreas, né, para mostrar para o Congresso Nacional o que o presidente da República tem mais interesse. E eu me lembro que depois de 2 anos do governo Jair Bolsonaro, eles enviaram lá, se não me engano, 37, 38 prioridades, ou seja, com uma dezena de prioridades, você não sabe exatamente o que é prioritário. E aí, quando você vai dar uma olhada com lupa nessas propostas, na área da educação só tinha uma proposta no governo Bolsonaro, só uma, e que era justamente o homeschooling. Então, era uma questão que preocupava ainda mais, porque a gente tinha um governo, né, que olhava para essa questão, não como a gente destacou aqui no início, que é algo que vai atender uma parcela ínfima da sociedade, mas como uma política de Estado mesmo, né? A gente tinha um governo que era contra a educação regular, a educação formal. Pelo menos agora a gente percebe que, né, o governo Lula não tem essa ideia. Há dentro do Congresso Nacional alguns parlamentares lá que estão fazendo forças para essas votações aí do homeschooling. Tá lá Damaris Alves, Magno Malta, o Eduardo Eduardo Girão, mas repito, pelo menos não é uma proposta que o governo esteja encampando. E o que mais me preocupa, Caroline, para já passar de novo a palavra para você, é que isso é algo que está sendo discutido e definido, essa demanda vem dos pais e não das crianças, que muitas vezes não têm idade para saber o que é melhor ou pior para elas, né? Então, isso que me preocupa mais ainda, né? Algo que pode ser definido e permitido aí para uma minoria, e nesse aspecto, como democrata, eu acho que se o pai, a mãe tem realmente condições e tem interesse, né? Essa nova regulamentação está colocando lá algumas questões que obrigam a criança a ter um acompanhamento de uma escola, né? Então, já não é exatamente o que tinha no passado, mas ainda assim é extremamente preocupante, porque quem define isso são os pais e não as crianças, que simplesmente estão sendo encaminhadas ou podem ser encaminhadas para uma educação que a gente já destacou aqui a nossa posição, que não nos parece a ideal para alguém que queira conviver em sociedade, né?
2: Isso mesmo, há uma confusão com o direito de escolha das famílias. E é criada uma confusão proposital. E isso retira da criança ela ser um sujeito de direito. Então é preciso estar bastante atento a essas falas. A Constituição diz que a educação é um direito de todos e dever do Estado e da família, que devem atuar em colaboração entre si e com a sociedade para o seu provimento. Famílias não são instituições totais. Não pode haver preponderância do papel de uma instituição sobre outra. É um trabalho conjunto. Então, essa argumentação, né, do direito, é o direito de escolha das famílias, por vezes confunde. Então, isso que você traz é bastante importante. Nós não podemos perder de vista que crianças e adolescentes são sujeitos de direito e a educação e a proteção social é um direito garantido. Isolá-las em casa pode abrir brechas para violações de uma série de outros direitos que vamos, é sempre bom lembrar, o Brasil já viveu anos de estado de exceção. A democracia foi uma luta árdua, foi uma conquista coletiva. Nós não podemos admitir o esvaziamento da escola e uma série de outros esvaziamentos que grupos conservadores propõem e colocam uma urgência onde não existe. E também completar aqui a minha fala, Galvão, como você bem lembrou da gestão do governo Bolsonaro, que trouxe o homeschooling como uma propriedade, uma prioridade, peço desculpas, e foi essa mesma gestão Bolsonaro que assinou o decreto 10.502/2020, que atualmente está revogado, que ficou conhecido como o decreto da exclusão. E era um decreto que abria a possibilidade de crianças com deficiência não serem matriculadas na escola comum, abrindo espaço para segregação, algo que o movimento de pessoas com deficiência lutou muito para alcançar, algo que o MEC vem trabalhando para aprimorar a oferta, aprimorar a qualidade e os investimentos na garantia das condições para que esse público receba uma boa educação na escola. E hoje, o público da educação especial ultrapassou os 93% na escola comum, na classe comum, estudando com seus pares sem deficiência. E isso é importante para todo mundo, para essas crianças com deficiência e também para as crianças sem deficiência.
1: Muito bem, te agradeço demais a participação aqui no CBN Madrugada, Caroline Ferreira, que é coordenadora de advocacy do Instituto Rodrigo Mendes. Caroline, mais uma vez, muito obrigado, um bom dia e até a próxima, hein?
2: Eu que agradeço, Galvão, até a próxima.
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1: Hoje eu quero falar do Krug, que é um champanhe, digamos, mais sofisticado, de muita qualidade e, não raro, é o queridinho de muitos especialistas em vinho. Nessa semana, chegou ao Brasil a safra 2013 desse champanhe. Apenas em anos excepcionais, a Maison elabora um champanhe vintage, que significa um champanhe elaborado apenas com uvas de uma única safra. O 2013 é um blend de 41% de Pinot Noir, 38% de Chardonnay e 21% de Pinot Meunier. E as garrafas ficaram 12 anos nas caves subterrâneas da Krug, em Champagne, antes de ser lançado. Em geral, os champanhes, Krug inclusive, são elaborados com a mistura de vinhos diferentes, com essas uvas Pinot Noir, Chardonnay e Pinot Meunier, e de anos diferentes. E esse é um dos encantos dessa bebida. O lançamento desse vintage, que tem notas mais cítricas e que eu gostei muito, aconteceu junto com um outro anúncio, que foi que o restaurante Tuju, um dos dois únicos 3 estrelas Michelin aqui no Brasil, é a mais nova embaixada Krug por aqui. A Krug tem um conceito de restaurantes que são considerados embaixadas, que tem um menu especial para harmonizar com champanhe, que serve esse champanhe em taça e que participa de um programa de desenvolver receitas a partir de um único ingrediente para harmonizar com o champanhe. Atualmente, são 214 embaixadas Krug em 42 países. O Tuju chega agora a esse seleto grupo. E o Kinoshita, de comida japonesa, também em São Paulo, já é uma embaixada Krug no Brasil desde 2008. Eu estou falando tudo isso porque o Brasil entrou definitivamente na mira das grandes marcas de vinho. E o champanhe não deixa de ser um vinho espumante, o mais nobre dos vinhos espumantes. E rótulos especiais, como esse Krug 2013, estão chegando em maior volume, em maior quantidade aqui no Brasil, visando os consumidores de maior poder aquisitivo. Para o ouvinte ter uma ideia, o Krug não safrado tem preço sugerido ao redor de R$ 2.650. E o preço do vintage de 2013 ainda não está definido, mas deve girar em torno dos R$ 5.500, R$ 6.000. É um bom dinheiro.
0: Entrevista na Dédia Calado a Priscila Reis, que é advogada, mestre e doutoranda em inteligência artificial, destaca que mulheres ainda são minoria nos espaços onde a tecnologia é desenvolvida e regulada.
2: A gente fala agora sobre o fato de que as mulheres ainda são minoria nos espaços onde a tecnologia é desenvolvida e regulada. Importante a gente abordar esse tema num momento em que a gente fala tanto de tecnologia, sobretudo pela ascensão da inteligência artificial. Como será que a gente pode mudar essa realidade? Nossa convidada está na linha para conversar com o ouvinte da CBN, a Priscila Reis, advogada, mestre, doutoranda em IA, uma das primeiras mulheres no Brasil com credencial internacional em governança de inteligência artificial. A Priscila foi eleita uma das mulheres mais influentes no Brasil em IA, é advogada e executiva global da Accenture in Data and AI. Com imagens também na tela para você que acompanha a transmissão em vídeo no Globoplay, no YouTube e no site da CBN. Priscila, seja muito bem-vinda aqui à CBN. Obrigada por estar com a gente.
3: Obrigada pelo convite. É um prazer estar aqui falando com vocês.
2: Priscila, como eu citei, né, você é uma das primeiras mulheres no país com certificação internacional em governança de inteligência artificial. Na sua visão, na sua experiência, por que as mulheres ainda são minoria nesses espaços em que, felizmente, você está, né? Onde a tecnologia é desenvolvida e onde a tecnologia é regulada?
3: Eu acho que, na verdade, isso é um problema histórico, assim. As mulheres, historicamente, as meninas não são incentivadas a estudar tecnologia, né? Entrar em faculdade de ciências. Então, isso acaba impactando o espaço que elas acabam tendo no mercado de trabalho. E até na participação no desenvolvimento de novas tecnologias. Então, é por isso que muitas vezes a gente tem viéses de gênero até nas próprias inteligências artificiais, né? Que está, obviamente, melhorando, aos poucos a gente está tendo mais espaço. Olha, aqui eu sou uma representante disso, tem muitas pessoas que trabalham comigo que são mulheres, as mulheres estão se interessando, se empoderando muito. A IA, ela acaba também permitindo que todas as pessoas agora se nivelem de certa forma. Basta você querer aprender, querer utilizar, e é uma oportunidade que todo mundo tem, independente de gênero. Então, acho que a gente também está num momento onde a gente pode mudar isso, né?
2: E você traz, inclusive, que as mulheres não precisam dominar um código, uma linguagem técnica para ser protagonista na inteligência artificial, né? O que que precisa, então? O que que é o fundamental de entender para não ficar para trás nesse momento?
3: Acho que, na verdade, os recursos hoje da inteligência artificial, eles estão muito amigáveis, né? Hoje em dia, a gente fala de vibe coding. Você pode programar sem saber programar. Então, se você sabe pedir, você pode utilizar a voz como um comando e você pode pedir para a IA criar coisas para você. Então, você não precisa saber programar para poder criar, por exemplo, um dashboard para acompanhamento de despesas da sua vida pessoal ou da sua empresa. Você não precisa saber programar para criar sites, para criar sistemas, aplicativos, nem mesmo para interagir com a própria IA. Então, hoje, em linguagem natural, como essas IAs, né, que são grandes modelos de linguagem, eles dominam a linguagem humana, você consegue conversar com a IA e ela executa tarefas para você. E está ficando cada vez mais fácil. Se você sabe pedir, você consegue obter resultados sem precisar saber programar.
2: Para muitos de nós, a inteligência artificial entrou no centro de tudo com o advento do ChatGPT, né? Mas a sua trajetória começou bem antes. Como é que foi? E o que que você está vendo de transformação sobre governança, sobre ética da IA desde então?
3: Olha, minha trajetória com a IA começou em 2018, quando eu já era advogada, né? Eu formei em 2005 e já trabalhava há alguns anos com direito digital, né? Os direitos e deveres relacionados a tudo que a gente faz na internet, seja e-commerce, seja privacidade, proteção de dados. Mas eu achava que esse universo de dados poderia crescer muito com a inteligência artificial, que não tinha chegado no ponto que a gente está hoje, né? A gente não falava em inteligência artificial generativa em 2018, quando eu comecei a estudar, fiz um mestrado na PUC de São Paulo, sou da Bahia, acabei me mudando para cá por conta disso. E a virada aconteceu no dia 30 de novembro de 2022, quando o ChatGPT foi lançado para o público e trouxe a inteligência artificial generativa, essa IA que gera imagem, texto, vídeo, áudio, através de um prompt, né, de um comando, ela trouxe a IA para as nossas mãos. E desde então as pessoas

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1: A alucina não é uma fonte de verdade, são modelos probabilísticos. Então, quando você tem uma probabilidade, embora a probabilidade de acerto seja muito grande, você também tem uma probabilidade de erro. E fora isso, tem todas as questões de governança. O que é ético? Quando usar IA? Quando não usar IA? Será que é ético usar IA, por exemplo, por uma empresa que faz recrutamento para fazer seleção de candidatos? Como que a IA vai dar os mesmos direitos àquelas pessoas para poderem participar de um processo seletivo? Ou é justo um banco utilizar apenas a inteligência artificial para fazer uma análise e conceder crédito para uma pessoa? Então, tem situações que são muito complicadas e alguns países estão querendo regular o uso e desenvolvimento da inteligência artificial. O Brasil, por exemplo, tem um projeto de lei 2338, mas que ainda está em tramitação, então a gente não tem leis assim, específicas que regulam, a gente acaba utilizando o ordenamento jurídico atual, né, que é outras leis que regulam as nossas relações e que acabam regulando também, de certa forma, a inteligência artificial, embora indiretamente, né? E tem outros países, por exemplo, a União Europeia, tem o AI Act, que foi a primeira lei robusta a proteger as pessoas, os direitos das pessoas em relação ao uso de inteligência artificial e restringe o desenvolvimento e aplicação de IA em algumas áreas. Por exemplo, para armas autônomas, tipo drones, que podem disparar contra indivíduos sem uma análise prévia. Você não tem certeza absoluta que é aquela pessoa, existe a chance de ser aquela pessoa, então é justo, é ético, é correto você utilizar a IA, que é um modelo probabilístico, para, de repente, causar um impacto à vida de um ser humano. Então tem todas essas discussões no mundo, muito complicado, tem questões de geopolítica também, uma série de... Não são só as barreiras tecnológicas, mas também o que é que cada país quer. Os países também estão querendo correr para poder dominar e ter mais espaço nessa era da IA. Então, é muita discussão aí, muita coisa para falar sobre isso.
2: E você tem um ecossistema, né, para aproximar as mulheres do universo da inteligência artificial. Eu queria te ouvir como que surgiu o Mulher IA e do que se trata essa comunidade, como ela funciona.
1: Na verdade, surgiu no meio do ano passado de uma vontade muito grande de compartilhar meus conhecimentos com mulheres de uma forma muito orgânica. Eu acabei falando para mulheres num grupo e aí daí surgiram cursos e as mulheres, a gente percebe que elas gostam muito de se conectar e estar com outras mulheres, ambiente de aprendizado. As mulheres, elas também querem participar dessa onda da inteligência artificial, independente de ser uma mulher, por exemplo, com atuação profissional, independente da idade. Todas elas querem, pode ser uma senhora, dona de casa, tenho alunas de quase 80 anos, que também querem entrar na onda, querem utilizar com segurança, não querem apenas criar um textozinho lá no ChatGPT, enviar e interagir com ele, elas querem mais, elas querem conseguir produzir. Então, eu acabei criando esse ambiente seguro, muito divertido para as mulheres aprenderem sobre inteligência artificial em cursos presenciais. Então, eu tenho cursos de ChatGPT, de Google Gemini, de Claude, dessas principais ferramentas de IA, mas não só a IA na prática, também é uma conversa sobre IA. Então, o que é que está acontecendo no mundo? Como que a IA pode impactar a vida dos nossos filhos, as nossas profissões, o mundo, a questão de sustentabilidade? São muitas discussões interessantes que você acaba apresentando para essas mulheres um novo olhar. E, obviamente, poderiam ter homens, poderia ter qualquer pessoa, todo mundo precisa do conhecimento em IA. Simplesmente, eu acho que é um ambiente tão feliz para mim, uma homenagem à minha mãe também, que eu perdi recentemente, que com certeza iria amar estar num espaço seguro para discutir sobre inteligência artificial com essas mulheres. E aí eu acabei sendo tomada por esse universo e criei o Mulheria, que é a minha empresa de cursos de inteligência artificial, principalmente presenciais em São Paulo, mas já fiz curso também na Bahia, na minha cidade, Salvador. E quem sabe vamos rodar esse Brasil para empoderar mais mulheres e trazer mais conhecimento, porque ter fluência em IA, aumentar o letramento em inteligência artificial é uma coisa que deveria ser obrigatória, não pode ser exclusivo para um ou outro grupo, né? Teria que ser para todo mundo.
2: Meus sentimentos. E queria te ouvir, porque parece ser um bom primeiro passo. A gente sabe que tem muitas mulheres que ficam intimidadas pela tecnologia, né?

0: muito termo técnico, tem muita coisa que parece complicada à primeira vista. É, então, acho que a comunidade parece um bom primeiro passo. O que mais você aconselha, né, para quem deseja começar a usar IA como uma ferramenta para ganhar mais autonomia, para produzir mais, como você disse?
1: Eu acredito que a IA é novo para todo mundo. Imagine que você está aprendendo um instrumento musical, você ouviu tocar um instrumento musical maravilhoso, você percebeu o poder daquele instrumento, de repente um instrumento musical que foi tocado numa cerimônia linda, que juntou várias pessoas, você ficou com vontade de participar daquilo. E aí você resolveu aprender sobre aquilo. Acho que a primeira coisa é você tomar uma decisão, poxa, quero aprender sobre aquilo. Depois, assim como o instrumento musical, qualquer coisa nova que a gente aprende tem desafios, né? Uma nova língua, um novo assunto. Então, a inteligência artificial é nova para todo mundo. Existe um novo dicionário. Você tem que ter um letramento básico. Por exemplo, o que é um prompt? O que é vibe coding? O que são plugins? O que são conectores? Coisas novas que daqui a pouco seus filhos vão estar falando em casa. Mãe, fiz um prompt disso, pede ao chat aquilo. Se você não sabe minimamente, você vira uma espécie de alienígena. Eu falo que não entrar agora na inteligência artificial, independente da idade, não é só para pessoas profissionais. Obviamente, eu tenho um público grande de mulheres profissionais que querem se capacitar, não só para usar no dia a dia de forma divertida, mas para ganhar mais tempo, mais dinheiro, aumentar a eficiência, trabalhar melhor. Mas a inteligência artificial, ela está aí para todo mundo. Todo mundo tem que começar. Então, se você começa e perde o medo e treina, você tem que gastar tempo com a IA. Não adianta só você falar, fui lá, fiz um curso, vi o que é, mas tenho preguiça disso. Não adianta, porque senão você vai ficar para trás. É que nem uma pessoa analógica, que até hoje tem dificuldade de utilizar um computador, vai ter dificuldade de baixar um aplicativo no celular, coisas básicas que qualquer ser humano hoje precisa fazer, independente da idade. Por exemplo, se você tem 80 anos, você não consegue fazer um pagamento num app, é um pouco complicado, os bancos estão diminuindo a quantidade de agências. Então, assim como ocorreu um letramento digital, onde a sociedade inteira passou do analógico para o digital, agora a gente tem que dar esse passo para a inteligência artificial, um passo natural, porque é uma tecnologia de propósito geral que causa impacto e muda nossas vidas, assim como a eletricidade mudou, assim como o fogo mudou. É algo muito expressivo, muito importante, que a gente não pode achar que é apenas mais uma onda, porque não é.
0: São interessantes esses ciclos, né? Você falou de quem até hoje não aprendeu a usar o computador e eu vejo, é empírico, mas é uma geração de pessoas que já não precisaram ou não foram atrás de conhecer o computador porque são mais jovens, né? Eu que tô na minha segunda graduação em Direito, eu vejo muitos colegas que são mais novos que eu, e tem colegas mais velhos também que a gente vê, né? Quem teve que aprender a usar o computador, quem já nasceu usando o computador e quem, de repente, já não usava mais, né? Porque nasceu na era do smartphone e nunca aprendeu a usar o computador, não conhece os sistemas operacionais, não sabe mexer. Parece ter um ciclo novo aí, né?
1: É verdade. Isso que você falou é engraçado. Eu nem tinha pensado, mas as IAs estão trazendo as pessoas também de volta ao computador, porque nem todos os recursos ficam disponíveis no celular. Aí, às vezes, a pessoa tem, por exemplo, um tablet, um iPad. Eu falo, gente, o iPad, o tablet, ele é um celular grande. Ele não tem as mesmas funcionalidades do computador. Tem IAs que só rodam no seu desktop. Você precisa ter o computador, baixar a ferramenta nessa IA e até para poder utilizar de forma mais segura, para proteger seus dados, etc. Então, hoje, só o smartphone acaba limitando o seu uso da IA. Então, você veja que é interessante que as pessoas, na verdade, a gente tem que abraçar um pouco de tudo, sabendo que não adianta termos a agonia de que, ah, meu Deus, preciso saber tudo, preciso entender tudo, preciso conhecer todas as ferramentas. E tem sempre aquela pergunta, qual é a melhor IA, o que é que eu vou fazer? Mas eu acho que é começar, é escolher alguma coisa, alguma IA, testar. Se a pessoa utiliza mais o celular, usar o celular, tudo bem. Mas também se abrir para o computador, porque uma IA boa, bem treinada no computador, tem um poder gigante para a pessoa, principalmente para profissionais. Aí, se a pessoa não é profissional, você vai usar mais no dia a dia, tudo bem usar no celular, de forma recreativa, eu acho que funciona super bem.
0: Eu estava lendo essa semana no Substack um texto do antropólogo Juliano Speyer, em que ele diz que não saber falar com a IA é o novo analfabetismo funcional. que remete muito a esse conceito de que todo mundo tem acesso à inteligência artificial, né? Todo mundo pode ter acesso à plataforma, pode ter o aplicativo no seu celular, mas nem todo mundo consegue extrair o que pode ser extraído dele, né? Você concorda?
1: Totalmente. O que acontece é que as pessoas, a gente trabalha com loops de padrão, né? Com rotina. Então, a gente criou uma rotina, um hábito, desde quando o Google surgiu nas nossas vidas, de interagir com esse sisteminha, essa caixinha de conversa, como se fosse o Google. Então, as pessoas, elas agora com a IA, elas veem aquela caixinha de conversa. E aí tem várias questões, caixinha de conversa também similar ao WhatsApp, que a gente usa muito, mas elas interagem com a IA como se fosse o Google. Então, jogam algumas conversas e apertam Enter. Algumas conversas não, algumas palavras. E não é assim que você interage com a IA. Você interagir com a IA, você tem que conhecer de anatomia de prompt. Eu ensino isso para minhas alunas. Eu até brinco, eu criei um método chamado Foca no Prompt. Aí nas aulas a gente aparece uma foca lá, fazendo prompts no computador, cria até figurinha no WhatsApp. O Foca no Prompt. O que é o Foca no Prompt? É você pensar, depender da coisa que você vai pedir. Obviamente, isso é uma coisa muito simples, como traduza essa palavra aqui para mim, para o português. Não vai precisar utilizar o método todo. Mas o Foca no Prompt, você coloca no seu pedido, né, no prompt, o formato do que você quer obter. Por exemplo, eu quero obter essa resposta em formato de tabela, em formato de lista, um parágrafo com X caracteres ou palavras. E aí depois, o O é o objetivo. O que é que você quer alcançar com aquele pedido, aquele prompt? Porque a IA, ela não é só um catador de sites que vão te referenciar uma resposta como o Google. É completamente diferente. Tanto que agora o Google integrou a própria para IA do Google, né? Então, formato, objetivo, o C de contexto, onde você conta uma história. Qual é a narrativa por trás do seu pedido? Quem é você? Por que que você está pedindo aquilo? E os pontos de atenção. A IA adora exemplos do que não fazer. Então, se você foca no prompt, formato, objetivo, contexto e atenção, minimamente você vai ter um resultado, que é o output, muito melhor e com a chance de lhe atender muito mais do que quando você faz um prompt pobre. Então, quando uma pessoa fala, ah, eu uso IA, mas eu não gosto, não serve para mim, não fez o que eu queria, você deve estar pedindo errado. A chance de você estar pedindo errado é muito grande, porque os modelos, eles estão avançando muito, ficando realmente muito robustos e muito bons. Ainda que a gente saiba que é nativo da ferramenta, né, inerente à tecnologia, a alucinação. O que é a alucinação? É quando a IA erra, as pessoas falam, ah, o ChatGPT mentiu, a IA mente o tempo todo, não posso confiar. A questão é que a IA, ela não veio para substituir o ser humano, ela veio para poder, de fato, ajudar a otimizar algumas tarefas. Você ganha muito tempo, você faz resumo, você faz pesquisa, você consegue executar várias tarefas ao mesmo tempo, utilizando modos agênticos, né? Mas você precisa revisar o conteúdo. E as pessoas ficam chateadas quando você fala que alucina, e alucina sempre, vai alucinar em tudo, que é a IA que mente, né? Eu gosto de sempre repetir as terminologias certas, porque vai entrando na cabeça esse novo dicionário. E aí as pessoas, ah, mas então não vou usar IA, porque eu não posso confiar. E não é isso. Se você também, às vezes, faz um trabalho, você também tem que checar. Ou se você delegou um trabalho para alguém, se delegou para um estagiário, uma pessoa menos experiente, você não tem que checar? É a mesma coisa. Trata a IA como um estagiário, explica muito bem, faz bons prompts, que aí a chance de dar certo vai ser muito grande. Mesmo assim, você precisa revisar.
0: E aí, um último ponto é, já que a gente tem que aprender toda uma nova arquitetura para falar, para escrever, né? Uma forma diferente de pensar, né? Tem que reorganizar a estrutura do pensamento. Será que não está na hora de o letramento na inteligência artificial se tornar também uma questão de política pública? Porque acho que quem está excluído pode acabar ficando invisível, né?
1: Sim, obviamente. O próprio Brasil tem algumas discussões, né, iniciativas, tentativa de você inserir isso, mas você mudar os modelos educacionais em todos os países é bem difícil, né? Tem alguns países mais desenvolvidos que têm iniciativas mais robustas, tem, por exemplo, os Emirados Árabes oferecendo ChatGPT gratuito para toda a população, não o ChatGPT a versão gratuita, o ChatGPT a versão paga, mas oferecendo para a população, que ela alucina menos, promovendo o uso de IAs para toda a população, justamente para diminuir esse gap, esse buraco, porque a IA, um dos grandes impactos é justamente por conta da desigualdade social e da falta de acesso de todos, né? Tem pessoas que não têm acesso nem à internet, não têm acesso equipamentos tecnológicos, como é que vai utilizar IA e como que essa pessoa vai conseguir se posicionar no mercado de trabalho se ela vai ficar tão para trás, porque as pessoas que têm educação, que têm acesso à tecnologia e tudo mais, já estão para trás se não estão correndo atrás, estudando e aprendendo. Então, realmente, são necessárias políticas públicas para implementar IA. As crianças precisam aprender a mexer com segurança, obviamente respeitando as idades, né? Porque a gente fala também de saúde mental. Como que você vai exigir também que a criança já comece desde cedo mexendo em inteligência artificial, já vai fazer com que fique mais horas na tela, e agora o mundo também querendo tirar as crianças da tela, mas a gente precisa inserir isso de alguma forma, né, no plano educacional, em tudo, em todas as áreas, porque realmente é necessário.
0: Para a gente se despedir, como as nossas ouvintes podem conhecer o Mulheria?
1: Olha, tem um site, www.mulheria.com, muito fácil, lá tem os cursos. Eu também estou no Instagram, @priscilareis.ai. Fico super à disposição, um prazer, adoro. Eu trato pessoalmente minhas alunas, respondo meus comentários ainda enquanto dá para responder, porque eu também trabalho, faço muitas outras coisas, mas eu tento ajudar as pessoas a realmente se empoderarem e aprenderem sobre o universo da inteligência artificial. Então, vão lá, acessem o site Mulheria, me procurem no Instagram, @priscilareis.ai, e vamos aprender sobre essa nova ferramenta que já chegou, não é futuro, IA é agora, e a gente ainda pode começar a aprender. Basta começar.
0: Muito bom. Priscila Reis é advogada, mestre, doutoranda em IA, advogada executiva global da Accenture em Data and AI. Seja sempre muito bem-vinda aqui à CBN. Volte sempre, Priscila. Obrigada pelo papo. Adorei te ouvir.
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3: Espaço aberto agora para o professor Pasquale conversando com a Tatiana Vasconcelos e com o Fernando Andrade.
4: É o último capítulo da série Gentílicos da Copa?
5: Tem certeza, professor?
6: Tem certeza, porque assim, imaginei que a rádio fosse transmitir o jogo de amanhã e o de quarta. Janaína acaba de me informar que só vai transmitir o de quarta, então amanhã tem.
5: Amanhã tem. Então
6: é capaz de eu esticar.
4: Tá bom.
6: Fazer a 12ª.
4: Temos seleções para isso.
6: Temos. Então vamos lá.
4: Hoje, para onde vamos?
6: Então vamos.
5: Bom,
6: sobraram
5: foi.
6: Quatro lá, né?
5: Sobraram resistir.
6: Quatro.
4: Quais são?
6: França, Espanha, Argentina e Inglaterra. Argentina, isso, a gente já falou, né? França de leve, ela vai entrar de novo hoje, a França. Mas vamos lá, vamos pro auxílio luxuoso, o primeiro auxílio, uma canção que a Adriana Calcanhoto gravou no disco Adriana Partimpim. Vocês se lembram desse disco?
4: Claro.
6: Bonito pra chuchu. De 2004. A música se chama Saiba, composta por Arnaldo Antunes, letra e música de Arnaldo Antunes. Eu peguei um pedaço grande de propósito para a gente refletir sobre a letra até chegar ao ponto que nos interessa. Vamos lá.

0: E aí, professor?
1: E aí, vocês conheciam essa canção?
2: Sim.
1: Sim?
0: Sim.
1: É muito interessante, né, o que faz o Arnaldo, que ele põe nomes de gentes, de pessoas importantíssimas, né, e ele separa um pouco. Tem um verso que é Einstein, Freud e Platão, que são três figuras históricas e do bem, né? Depois ele põe Hitler, Bush e Saddam Hussein para rimar com também, né? E seria bom o ouvinte pesquisar para ver quem foi toda essa gente: Arquimedes, Galileu, Nietzsche, o filósofo, Simone de Beauvoir, uma figura importantíssima, e vem Fernandinho Beiramar. Mas lá pelas tantas ele diz: saiba, todo mundo vai morrer, presidente, general ou rei, anglo-saxão ou muçulmano, todo e qualquer ser humano. O que que é anglo-saxão? É bom lembrar que anglo é uma forma reduzida do adjetivo pátrio do gentílico relativo à Inglaterra. A gente diz inglês, mas quando a gente combina com outro adjetivo pátrio, o inglês vira anglo, se for o primeiro elemento, né? Então teremos, é amanhã, Argentina e Inglaterra, já me confundi aqui, não é, é quarta, né? É quarta. Então teremos um confronto anglo-argentino, né? Um tratado anglo-brasileiro, né? A gente tem a redução do adjetivo pátrio, não são todos, muitos têm a forma reduzida quando entram em pátrios gentílicos compostos. Anglo-saxão, que se escreve com hífen, é, diz aqui o dicionário, é um indivíduo dos anglo-saxões, povo germânico resultante da fusão dos anglos, dos saxões e dos jutos, que se fixaram na Inglaterra no quinto século. E aí, por extensão, saxão vira britânico também, né? E aí temos anglo-saxão como forma específica dos anglo-saxões relativa a esse povo, mas muitas vezes se usa como equivalente a inglês, a britânico, né? Então é isso, anglo. O segundo auxílio que a gente tem hoje vai mexer com uma coisa. Eu já toquei essa música por outra razão e a gente vai tocar agora por uma razão diferente. Chama-se Não Tem Tradução, um clássico composto por Noel Rosa, sem parceria, letra e música dele. A gente vai ouvir uma gravação muito boa do João Nogueira. Está no disco Vem Quem Tem, de 1970. 75. Vamos lá.

0: Professor, o senhor sabe dançar foxtrot?
1: Sei dançar nada. Só sei dançar o que a vida apronta comigo. Aí eu danço.
0: Foxtrot é uma ótima.
1: Nesse sentido figurado que dançar assumiu no português do Brasil. Fulano dançou, né? Fulano entrou pelo cano. Foxtrot, eu tenho uma pálida ideia do que seja o foxtrot. Uma dança, né? Claro, um ritmo. Mas como é que se dança foxtrot? Eu não tenho a menor ideia. Estou até procurando aqui no dicionário para ver o que vem a ser. Dança de salão originária dos Estados Unidos no início do século XX, em compasso quaternário, aí chamamos o João Marcelo Boscoli, executada por pares e que combina de várias formas passos lentos e passos rápidos.
0: Pronto.
1: É mole?
0: Você já sabe, né? Só falta treinar, só falta praticar.
1: Já sei.
0: Tá bom.
1: Isso, é uma expressão inglesa, né? De origem inglesa, foxtrot, né? É certo movimento compassado do trote de um cavalo. É mole ou o que mais, né? Esse é o sentido original. Bom, o francês já foi para nós aqui o que hoje é o inglês. Eu já disse isso várias vezes, né? Nessa letra, quando o Noel diz que não dá para que o samba não tem tradução no idioma francês, tudo aquilo que o malandro pronuncia com voz macia é brasileiro, já passou de português, ele está falando aí da mania que continua, né? Só mudou a língua, né? Era francês, tudo na época, fim do século passado, do retrasado, no começo do século passado, o francês predominava. Temos muitas e muitas e muitas palavras de origem francesa que entraram no português, a gente nem sabe disso, o camelô, por exemplo, a garagem, né? E tudo mais, tudo isso vem do francês, e depois o inglês substitui. Aqui a Risoleta desiste logo do francês e do inglês, ela prefere a gíria que o nosso morro criou, né? Bom, francês, vocês repararam que na camisa da seleção da França existe um galo?
2: Sim.
1: Tá escrito lá FFF, que traduzindo seria Federação Francesa de Futebol, e um galo, né? A França fazia parte da Gália, né? Uma região grande, né? Que incluía o que hoje é a França, predominantemente o que hoje é a França, mas também trechos de outros territórios, né? Nós temos para esse adjetivo Gália, e para esse substantivo Gália, temos o adjetivo gaulês, que muita gente usa como sinônimo mesmo de francês. Muita gente se refere à França como Gália, né? E é bom lembrar que esse galo tá lá, começou a origem disso, é uma brincadeira que se fazia por causa da origem romana de Gália e de galo. Galo, o bicho, galo, no latim, palavras iguais, e aí surgiu essa brincadeira e eles acabaram assumindo, do mesmo jeito que o Palmeiras assumiu o porco por gozação dos corintianos, né? Os palmeirenses, que antes eram só os periquitos, acabaram assumindo o porco para acabar com a brinca. Deu certo, né? Deu certo, ninguém mais encheu o saco, o próprio Palmeiras assumiu o porco e hoje o Palmeiras é o porco e o periquito. E o pessoal da Gália assumiu o galo. Existe uma expressão francesa que é a honra do galo, né? Que nós temos a honra, a força, o orgulho do galo, né? E por isso esse galo que está na camisa da França é gaulês, relativo à Gália. Não confundir gaulês com galês, tirando o U. Galês é outra coisa, é relativo ao país de Gales. País de Gales, que é um dos integrantes do Reino Unido, né? Reino Unido é Grã-Bretanha, Escócia, Irlanda do Norte e País de Gales, capital Cardiff, uma bela cidade, por sinal, já estive lá. Bom, então é isso, né? E lembremos que francês vira franco naqueles adjetivos pátrios compostos, né? Teremos um embate franco-argentino, né? Outro dia eu citei aqui o Albert Camus, que é franco-argelino, nasceu na Argélia no tempo em que a Argélia era colônia francesa, mas era um batalhador pela causa argelina. É isso. Temos mais países, acho que não citei, que ainda não citei. Ah, tem uma coisa para dizer. Na última entrada minha, eu disse uma bobagem. A Tatiana logo depois me mandou uma mensagem dizendo que eu tinha trocado as bolas.
2: Dos ouvintes, mesmo, foram eles que perceberam. Evita.
1: Eles quem?
2: Os ouvintes.
1: Aos ouvintes, obrigado aos ouvintes, obrigado a você por me transmitir o recado. Eu transformei a Evita em presidente deposta, né? Não, ela foi casada com o Perón, com o Juan Domingo Perón, mas outra das três esposas do Perón, a Isabelita, essa sim, foi deposta. Ela era presidente da República, presidente ou presidenta, tanto faz. E essa sim foi deposta, se não me engano, em 76, será que foi isso? Vou até checar aqui, mas está feita a correção, perdão pelo engano, sim, ela foi deposta em 76. É isso.
0: Obrigado, professor.
2: Um beijo, até amanhã.
1: Beijo para vocês, hasta mañana.
3: No Show da Notícia, Tânia Morales recebeu o diretor de cardiologia do Einstein, Pedro Alves Lemos, para explicar sobre um novo tratamento que testa a combinação de ondas de choque e balão para desobstruir artérias calcificadas.
4: Nós estamos com o Dr. Pedro Alves Lemos. Ele é diretor de cardiologia do Einstein Hospital Israelita. Ele é um dos pesquisadores de um estudo sobre um novo tratamento para a desobstrução dos vasos sanguíneos. Doutor Pedro, muito boa noite.
5: Boa noite, Tânia. Prazer estar aqui.
4: Bom, antes de entendermos, né, esse novo tratamento, esse estudo que vocês fizeram, só para entender essa questão, né? Fala-se muito do acúmulo de gordura nos vasos, mas pouco se fala sobre a calcificação. Então, eu queria que o senhor explicasse para a gente o que é cada um deles e as diferenças, por gentileza.
5: Essa é a melhor pergunta, Tânia. Sem a gente não entender qual é a doença, é difícil entender qual é o tratamento.
4: Então,
5: né?
4: Pois é.
5: Então, a gente fala placa de gordura, na verdade é uma simplificação, né? A placa de gordura, com muita frequência, ela tem mais do que só gordura. E calcificação é um desses elementos que pode acontecer dentro da placa de gordura, né? Uma placa de gordura vai acontecendo, ela vai cronificando e ela pode juntar ali pontos de calcificação. E às vezes acontece da calcificação acabar sendo mais exuberante do que a própria gordura, não é?
4: E aí nós estamos falando de cálcio mesmo?
5: Cálcio mesmo, o cálcio que tem no dente, o cálcio que tem no osso, o cálcio que tem no mármore, não é? Então torna as artérias endurecidas. Você imagina que essa é a dificuldade que nós temos. A determinada altura nós temos uma artéria obstruída e o principal componente dessa obstrução, da placa que levou a essa obstrução, é cálcio. Como é que nós vamos dilatar uma situação que é quase indilatável com muita frequência, né?
4: Porque o cálcio é duro, né?
5: O cálcio é duro e o processo, quando a artéria se calcifica e não há obstruções, de um modo geral não há problema, né? O problema é quando tem obstrução, a questão é quando tem obstrução e é causada por uma calcificação. Então ali nós temos que desobstruir, dilatar a artéria, mas para dilatar ela tem que ser dilatável. Então nós temos que criar algum tipo de mecanismo para fazer com que o cálcio endurecido fique mais maleável.
4: Uau, e aí que entra o tratamento. Porque hoje quando a pessoa tem ali uma possibilidade, uma obstrução, coloca o stent, né?
5: Exato.
4: Seria como que seria exatamente o stent?
5: Olha, imagine essa placa de gordura, imagine um cano, não é? Por onde passa o sangue. são as coronárias. Esse sangue vai para o coração, né? É o vaso sanguíneo que leva sangue para o coração para nutrir o músculo cardíaco. Se obstrui, o músculo cardíaco fica com menos sangue. E aí nós precisamos desobstruir por causa disso, né? Porque o músculo sanguíneo passa a ter menos suprimento sanguíneo. Na hora que nós fazemos a desobstrução, e a desobstrução é feita de maneira mecânica, um balãozinho que dilata a artéria. Depois disso, nós colocamos o stent.
4: Isso é o cateterismo?
5: Através de técnicas de cateterismo, nós fazemos essas intervenções. O cateterismo, como normalmente a gente fala cateterismo, é só filmar as artérias, né? Vamos fazer um cateterismo, a filmagem das artérias. Mas durante o próprio cateterismo, nós podemos fazer também a dilatação, que é a angioplastia. Como na maior parte das vezes também vai o stent, aí simplifica e fala, olha, fez o implante dos stents. Mas o stent, na verdade, é só a última malhazinha que a gente coloca dentro da artéria já dilatada para manter a artéria aberta. Mas ela precisa ser dilatável. Então, uma artéria muito calcificada, se eu não consigo dilatar, não vai stent. Porque um passo antes é dilatar a artéria, não é?
4: Uau.
5: E essas técnicas, elas cada vez mais são importantes, porque à medida que o tempo vai passando, a idade vai chegando e o envelhecimento populacional é uma questão, as artérias vão ficando mais calcificadas. Então hoje nós temos um contingente não pequeno e crescente de pessoas que aparecem no cateterismo com obstrução causada por calcificações. Então, nós temos que desenvolver técnicas para tratar esse tipo de situação, né?
4: E aí que entra, então, o estudo que vocês fizeram no Einstein,
5: exato,
4: né? E aí,
5: exato,
4: como é que vocês resolveram essa questão de conseguir fazer essa dilatação, mesmo com a calcificação, que deixa as artérias mais enrijecidas, né?
5: Exato, nós temos que desenrijecer as artérias. Como é que a gente faz isso? Lançamos ondas, tudo micrômetros, milímetros. Uma artéria, quando ela é calibrosa, Tânia, ela tem mais do que 3 milímetros de diâmetro. Então imagine, 3 milímetros de diâmetro é calibroso, né? Então tudo que eu estou falando aqui é milimétrico, submilimétrico.
4: Calibroso o quê? Que é possível...
5: Ela é confortável de nós fazermos o tratamento, é calibroso, é muito, não é? Então, uma artéria com menos do que 3 milímetros, 2,5 milímetros, 2 milímetros, é muito comum. Então, nós temos que descalcificar uma estrutura tão pequenininha quanto 2 milímetros, né? A gente coloca, então, nessa situação, um instrumento que lança ondas de choque, tudo muito controlado e muito pequenininho, para fraturar o cálcio, né? E através dessa fratura do cálcio é que nós conseguimos dilatar a artéria, que até então seria muito pouco dilatável pelo grau de calcificação.
4: E essas ondas, sei lá, que vocês conseguem, o que é?
5: É uma litotripsia, parecidíssima com a quebra de pedra dos rins.
4: Sim.
5: Então, aquela onda de choque, ela chega, ela vibra numa determinada frequência, que é a frequência parecida com a do cálcio, e fratura em múltiplos pedacinhos esse cálcio. Não é? Vou dar um exemplo ruim, é como aquele exemplo ali da cantora que vibra uma nota e quebra a taça de cristal, porque ela chegou naquela frequência ali. É o que a gente faz com cálcio. Então é uma frequência que não danifica as estruturas ao redor, só vai no cálcio.
4: Uma vibração, então, que interessante.
5: É uma vibração. São ondas de choque, litotripsia, exatamente. E aí, a partir daí, a artéria passa a ser dilatável. A novidade da pesquisa é a seguinte: será que então nessa situação eu posso dilatar a artéria a ponto de não precisar botar o stent? E foi isso que nós fizemos. Então esse estudo que nós completamos agora e que foi apresentado fora do país, aliás nós fizemos isso também em parceria com investigadores da Itália, né? Nós testamos essa hipótese: será que para artérias muito finas, 2,5 milímetros, 2 milímetros de diâmetro, com muita calcificação, eu consigo fraturar o cálcio dilatar a artéria a ponto, inclusive, de não precisar botar estente, e nós vimos que na maior parte das vezes é possível isto, é possível. E assim a gente evita o implante permanente, que é o estente.
4: Porque o estente, isso seria possível se a artéria ficar limpa, aí não precisa de estente. O estente, ele aumentaria, assim, o tamanho do túnel, vamos dizer assim.
5: Exato. E mantém aberto. Porque às vezes acontece da gente dilatar com o balãozinho, tira o balão, volta a obstrução. Dilata de novo, tira o balão, volta a obstrução. O estente é a armação metálica que deixa a artéria armada, mantendo a dilatação. Ora, se nós já atuamos ali, modificamos as características mecânicas daquela calcificação, será que a gente consegue fazer uma dilatação que se sustenta a ponto de não precisar o estente? E na maior parte das vezes, quando a gente faz essa técnica que foi desenvolvida desse jeito, é possível sim. Bom. E você sabe que nós estamos procurando evitar implantes permanentes, não que o estente faça mal, não é isso, mas quanto menos implantes...
4: Por que o estente tem algum problema?
5: Olha, assim, tudo que a gente faz em cardiologia intervencionista, né, esses cateterismos, etc e tal, tem uma chance de ter algum tipo de durabilidade, digamos, né, voltar a obstruir. Quando é que um estente dá problema? É muito pouco comum, mas quando é que dá problema? Exatamente nas artérias calcificadas e finas. Fininhas. Então, às vezes, antes, nós fazíamos esse tipo de procedimento e botava o estente, porque não havia outra possibilidade, etc, né? Mas nós sempre o tempo inteiro perseguindo possibilidade de não fazermos esse implante para evitar que o implante desse ele próprio problema, né? Então, nós fizemos esse estudo para testar essa hipótese. Será que é possível, exatamente nessas situações, que quando o estente raramente dá problema, será que a gente poderia fazer uma dilatação sem o estente? Aí evitaria os problemas relacionados ao estente, né? Então foi por isso que nós fizemos esse estudo.
4: Perfeito, doutor. Mas aí esse estudo que já se mostrou eficiente, né? Na prática já ser aplicado nos pacientes, já é possível? Agora?
5: Essas técnicas elas já estão disponíveis, né? Nós, para termos absoluta certeza que o estente ele é totalmente evitável, e essa é a fase que nós estamos agora, nós vamos precisar fazer um estudo muito maior. O que nós publicamos agora foi, e apresentamos lá fora, foi um estudo piloto, não é? E que testou essa hipótese, como eu disse, mas os resultados foram muito promissores. A ponto, inclusive, de nós cada vez mais termos utilizado essa prática, essa técnica na prática, né? Nós precisamos fazer agora estudos maiores para saber se em todas as situações de artérias calcificadas e finas, em vários contextos clínicos, se é possível utilizar essa técnica, a nossa hipótese é de que vai ser, sim.
4: Muito bom. Dr. Pedro Alves Lemos, ele é diretor de cardiologia do Einstein Hospital Israelita, conversando conosco sobre essa técnica, né, que se chegou por meio desse estudo feito lá com os médicos do Einstein e também com médicos de um hospital...
5: Universidade de Verona, na Itália.
4: Isso. Fizeram esse estudo conjunto para desobstruir, né, essas artérias que estejam com acúmulo de placas de gordura e com cálcio, né, que torna a situação mais difícil. Agora, doutor Pedro, eu queria entender essa calcificação. O senhor falou que é um processo já associado ao desgaste da idade, né? Mas existem formas de prevenir essa calcificação, porque o acúmulo de gordura tem, né? A calcificação também?
5: Também. A calcificação faz parte do problema da gordura. Então, quanto mais gordura, maior a chance de nós termos calcificação, Tânia. Ah. As estratégias para diminuir o acúmulo de gordura são as mesmas utilizadas para diminuir o cálcio, porque elas fazem parte do mesmo problema. A doença é a mesma. Então, o que as pessoas têm que fazer é diminuir o colesterol, tratar a pressão alta, diminuir, parar o tabagismo, não pode fumar, não é bom, e tratar o diabetes, não é? Ver o controle da diabetes. Além disso, o sedentarismo é muito importante, o controle de peso, porque quando a pessoa faz exercícios físicos e está com o controle de peso adequado, é mais fácil também controlar a pressão, o diabetes, o colesterol. Então, esses são, esse é o conjunto de ações que faz diminuir a placa. A placa tem gordura e tem cálcio. Na hora que a gente diminui um, diminui o outro também.
4: Não tem relação direta com a ingesta de cálcio, por exemplo?
5: Não tem. É uma calcificação que é produzida pelo próprio organismo ali dentro da placa.
4: Da placa. Aquela gordura acaba ficando com algum resíduo, sei lá, de cálcio.
5: Exatamente.
4: Então, as pessoas que têm um colesterol mais elevado têm um risco maior para calcificação justamente porque tem mais gordura.
5: As pessoas que têm colesterol elevado, as pessoas que são diabéticas e que não tratam, as pessoas que têm pressão alta e que não tratam, e as pessoas que fumam e não param de fumar, essas são as pessoas que têm o maior risco para desenvolver esse problema.
4: A calcificação, tudo isso?
5: A placa de gordura e a calcificação que vem junto com ela. Exatamente.
4: E aí o fator idade conta, é isso?
5: O fator idade conta porque a calcificação ela não se cria de uma hora para outra, né? Então o acúmulo de cálcio ele é progressivo e depende de anos de exposição àquele problema. Então quanto maior a faixa etária que nós estamos vendo, maior a chance de ter calcificação, né? Então a chance de calcificação nas artérias é maior aos 70 anos, que é maior do que 60, 50, 40 e por aí vai.
4: Agora, o exame de colesterol não vai identificar o que é gordura e o que é calcificação. A gente só... Como é que a gente sabe se está calcificado ou não?
5: O exame que a gente vê o colesterol no sangue, né, testa qual é a chance de ter a placa de gordura. Para saber o grau de calcificação, o melhor exame é a tomografia das coronárias. É através da tomografia das coronárias que a gente consegue saber exatamente qual é o grau de calcificação. Claro que durante o cateterismo a gente consegue ter a visão exata, né? Mas dos exames que são feitos no consultório, é a tomografia das coronárias que vê e mede, inclusive, ela dá um número, o grau de calcificação. Esse grau de calcificação, ele é tão dependente da idade, Tânia, que a gente coloca ele em relação às pessoas da mesma faixa etária. Então, um determinado grau de calcificação aos 50 anos, às vezes aos 80 anos, aos 50 anos ele é grande comparado com as pessoas da mesma faixa etária, mas às vezes aquele mesmo grau de calcificação aos 80 não seria. Tanto é o efeito da idade na calcificação.
4: Mas se a pessoa tem um grau de calcificação aos 50, projetando aos 80, ela vai ter muito mais.
5: Exatamente, né? Exatamente. E o mesmo grau de calcificação que a pessoa aparentemente seria maior aos 50, se fosse aos 80, às vezes nem é tão maior assim, porque comparado com pares...
4: Tem que levar em consideração.
5: Tem que levar em consideração. Então,
4: não é um número absoluto, né? Depende da faixa etária.
5: Exato.
4: Temos aqui perguntas. Bom, a Isaura pergunta se esse procedimento é feito no hospital, com internação, é uma cirurgia, né?
5: Esse é um procedimento, a gente não chama de cirúrgico, porque esses procedimentos intervencionistas, tudo por instrumento, né? Não tem corte e costura, é tudo por punção, é tudo por instrumento, é o cateterismo. Então a gente não chama de cirúrgico, a gente chama de intervencionismo, né? Medicina minimamente invasiva, é hospitalar.
4: Porque não corta, né? Não abre, é isso?
5: Porque não corta, exatamente. E é sim, é feito em ambiente hospitalar.
4: Muito bom. Mas vocês já estão fazendo no Einstein, mas já é uma técnica que está sendo aplicada em outros hospitais? Assim,
5: sim, ele pode ser. Ele é disponível no Brasil, exato. O instrumento de litotripsia, aquele que eu acabei de contar, ele já é disponível no Brasil. E a utilização de balões junto com a litotripsia, ele é também muito disponível no Brasil. E aqui tem uma questão muito importante, Tânia, que é o seguinte, por que é que uma artéria volta a se obstruir 1, 2, 3, 5 meses depois? Porque a gente faz a desobstrução e a artéria precisa cicatrizar naquela região. O próprio processo de cicatrização pode levar à reobstrução, né? Como se fosse um queloide dentro da artéria. Então, o que nós testamos foi a associação da litotripsia com a utilização de uma dilatação com balão que já vem ele próprio com medicamento anticicatricial, é o balão farmacológico. Então a gente faz como se fosse uma tatuagem de droga, de remédio, de fármaco na artéria para diminuir a chance dela cicatrizar de maneira exacerbada, né? Então é a litotripsia junto com o balão farmacológico sem estente.
4: Nossa, e é tudo pequenininho, né? Estamos falando...
5: 2,5 milímetros, que tal?
4: Nossa, que coisa delicada. Cadê o Cláudio André, doutor Pedro Alves, pergunta aqui sobre medicação, né? Tomar medicação não adianta? Bom, aí a medicação para calcificação é a mesma para o colesterol, né? Mas é uma medicação preventiva, certo?
5: A medicação para o Cláudio, né? A medicação é muito importante, Cláudio, tanto antes quanto depois do procedimento. É a medicação que faz a chance de ter placa de cálcio e gordura diminuir. E é a medicação, muito importante também, que faz com que, caso a placa aconteça, as complicações da placa sejam menores. Então, a pessoa tem placa, mas não chega no pronto-socorro infartado, não chega entre a vida e a morte. Então, quando a placa acontece e a pessoa toma a medicação, com frequência dá tempo de nós fazermos os procedimentos de uma maneira muito mais controlada, sem precisar lidar com situações de emergência. Então, a medicação é muito importante. Depois do procedimento, da intervenção, também é fundamental, porque a pessoa que já mostra propensão a ter o problema, os requerimentos para prevenção são outros. Aí nós queremos o nível de colesterol mais baixo ainda, da pressão mais baixa, da diabetes mais baixa, e quem faz isso são as medicações.
4: Certo. Sobre colesterol, são as estatinas.
5: As estatinas, tem outros remédios também que surgem agora, Tânia, tem alguns remédios de uso injetável que praticamente zeram o colesterol. Esses remédios são utilizados somente em situações específicas, né? Mas eles já existem.
4: Porque há muitas restrições também às estatinas, né? Eu, por exemplo, tomo, porque eu tenho um problema de colesterol, assim, genético, que não adianta o que eu faça, meu colesterol vai ser alto. E aí fala-se muito, mas estatina vai te dar problema no músculo, vai...
5: Então, toda medicação pode ter algum tipo de efeito colateral, né? Mas a pessoa, quando não tem efeitos colaterais e tem a indicação precisa, a estatina é uma das medicações mais revolucionárias que existem. Quanto a isso, não tem nenhuma controvérsia no mundo científico, sabe?
4: Sim, sim. E aí vale, já que estão associados, para a gordura e para o cálcio, para a calcificação das artérias.
5: Exatamente.
4: Né? Já que
5: faz parte do mesmo problema. Uhum.
4: Né? Que mais? O Zé Siqueira pergunta se esse tratamento que vocês identificaram nessa pesquisa, que já está disponível, também já está no SUS. Ou aí já é um outro processo?
5: O Zé Siqueira, essa pergunta é boa. Isso acabou de acontecer, os trâmites para disponibilização de intervenções do SUS, ele caminha por rotas regulatórias, né? Ainda não está disponível, a gente espera que logo, logo esteja, mas hoje não está disponível.
4: Muito bom, Pedro Alves Lemos, diretor de cardiologia do Einstein Hospital Israelita, conversando conosco, foi muito esclarecedora. Deixa uma última pergunta. Como a gente consegue, para além dos exames e tal, identificar por alguns sintomas, não o infarto em si, mas que nós estamos próximos a ter um infarto, que as nossas artérias estão obstruídas?
5: Uhum. É possível sim, Tânia, é possível, né? Todos esses testes não invasivos, não é? Que a gente faz no consultório, eles têm uma acurácia hoje cada vez maior. Quando precisa fazer o cateterismo, aí é o teste final e a gente consegue, no laboratório de cateterismo, analisar todos os pormenores desse problema, não tem dúvida. Agora, nós queremos fazer a detecção antes de chegar a esse ponto de eu estou infartando amanhã.
4: Exato.
5: Não é? E é por isso que a gente preconiza que se faça o check-up cardiológico anualmente, mesmo para quem não sente nada, para que nós possamos flagrar o que já está acontecendo, mas ainda não deu problema antes que dê o problema. não é? É, o que se estima é que um terço das pessoas, a primeira manifestação já é o infarto. Puxa, nós queremos evitar isto. Então, nós queremos a detecção antes desse prenúncio, né?
4: Sim, mas existem sintomas que não sejam, que sejam anteriores ao infarto, mas não imediatamente anterior. Assim, a gente consegue identificar de alguma forma que a gente está com a veia entupida, por exemplo?
5: Consegue sim. As pessoas, de modo geral, antes de infartar, têm angina, dor no peito, antes de infartar. É um tipo de dor no peito muito específica, né? É uma dor no peito em opressão, como se tivesse alguém apertando o peito. Às vezes pega a mandíbula, às vezes pega o braço esquerdo, às vezes pega as costas. Às vezes se parece com outros sintomas, mas é como eu lhe disse, a gente não quer esperar ter sintoma. Porque muitas vezes esse sintoma acontece um, dois dias, às vezes horas antes do infarto.
4: Tá.
5: Não é? Então não é que a pessoa começa a ter o sintoma e só vai infartar lá adiante. Muitas vezes é um prenúncio que antecede o infarto de poucas horas.
4: Então, né? Na verdade, a obstrução das veias, das artérias, dos vasos, é assintomático.
5: Frequentemente. Né? Frequentemente, o primeiro sintoma já é o infarto.
4: Já é o
5: Por isso o check-up. Nós queremos detectar esse problema antes que a pessoa tenha o primeiro sintoma. Essa é a situação ideal.
4: Sim. É isso, a vida é saudável, né? Hábitos de vida saudáveis.
5: É isso, com S maiúsculo.
4: Com S maiúsculo. Doutor Pedro, muito obrigada, viu? Foi muito esclarecedora a entrevista, uma boa semana.
5: Eu que agradeço, continue, bom trabalho, tá?
4: Obrigada. Pedro Alves Lemos, ele é diretor de cardiologia do Einstein Hospital Israelita, conversando conosco sobre obstrução dos vasos sanguíneos. Pela gordura, né? Pelo colesterol, mas com o passar do tempo, essa gordura vai se calcificando. E aí, a coisa fica mais difícil, né? Porque aí é cálcio, aí fica mais duro, né? Mais difícil de desobstruir. E diante disso, os médicos do Einstein, junto com médicos do Hospital de Verona, na Itália, desenvolveram uma técnica de desobstrução em caso de calcificação, quando fica mais difícil da desobstrução, né? Das veias, dos vasos sanguíneos.
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3: Conosco agora a Leni Quirilos, ela fala sobre como lidar com as decepções na vida pessoal e profissional.
7: O Brasil foi eliminado e eu vou aproveitar o gancho para responder a pergunta do André, um líder aqui de São Paulo, que questiona como podemos lidar com a decepção, com a frustração diante de algo que...

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1: Decisões. Segundo ponto, separar resultado de competência. Nem sempre a relação é direta. Um projeto pode falhar por inúmeros fatores. Não se pode confundir fracasso com incapacidade. Isso destrói a confiança das pessoas. Terceiro, transformar a decepção em aprendizado. Algumas empresas usam até uma prática interessante chamada After Action Review. Elas fazem, a partir de alguma situação que não dá certo, quatro perguntas fundamentais. Primeiro, o que nós esperávamos? Segundo, o que aconteceu efetivamente? Terceiro, o que podemos aprender com isso? E quarto, o que podemos fazer diferente daqui para frente? Existem vários estudos que abordam esse tema de uma maneira geral. E um deles chama atenção ao lidar com a questão do conceito da segurança psicológica. Quando as pessoas se sentem seguras para falarem sobre suas dificuldades sem medo de serem humilhadas, as respostas, o aprendizado acontece mais rapidamente, elas sentem mais satisfação no trabalho e menos intenção de saírem da empresa, até porque isso aumenta o engajamento. Uma outra pesquisa de 2026 mostrou que a forma como o líder dá feedback depois de um resultado negativo impacta diretamente nas emoções dos liderados. Perder faz parte da trajetória. É natural e em muitos momentos nós nem temos como evitar. Como a gente lida com isso é que vai fazer toda a diferença. No futebol, uma derrota elimina uma seleção. Nas empresas, uma derrota não deve eliminar o entusiasmo, a criatividade ou a confiança de uma equipe. Resiliência é fundamental e o que define isso é a comunicação do líder. É a maneira como esse líder interage, como ele abre espaço com transparência para que as pessoas possam se colocar se sentindo à vontade. Quando isso é compartilhado de maneira aberta, o aprendizado é grande e as pessoas conseguem seguir em frente. Que o André e você que está me ouvindo possam levar isso em consideração para lidar bem com as circunstâncias que acabam muitas vezes sendo inevitáveis. E vamos em frente, com otimismo e boa vontade. Até mais.
2: Patrícia Cogô, na companhia de Fernando Andrade e Tatiana Vasconcelos, destaca duas estreias para maratonar: Larry e a Busca da Infelicidade, da HBO Max, e a quinta e última temporada de O Urso, no Disney Plus.
3: Hoje.
4: Saudades
3: também. Sexta-feira. A Copa bagunçou toda a nossa vida, né, Patrícia? Ainda bem
4: foi,
3: que você voltou.
4: Foi. Eu tô feliz.
3: Também. A gente também. Tá. Louca pra te ouvir sobre. Eu achei esse engraçado título esse título.
4: Pois é. Larry e a Busca da Infelicidade. É uma criação do Larry David, que é um comediante, roteirista, um gênio da televisão americana, que criou aquela série Curb Your Enthusiasm, que fez sucesso durante 12 temporadas e durante muitos anos, porque essas 12 temporadas foram bem espalhadas, houve hiatos aí entre algumas delas. Ele pratica um tipo de humor muito mordaz, muito sem limites. Ele mesmo já declarou várias vezes que ele não entende como ele nunca foi cancelado, porque ele debocha de tudo, e ele continua fazendo sucesso. Essa série é produzida pelo Barack e a Michelle Obama, pela produtora deles. É, o

0: o Barack Obama narra no primeiro episódio, tem uma narração dele, e ele é, a série não foi ainda toda ao ar, ela vai ter 7 episódios, tem 2 na HBO Max, 1 entra hoje à noite, o terceiro, e todo mundo acha que o Obama vai fazer uma participação como ator, então, isso está sendo aguardado. Legal.
1: Então é sobre política, porque tudo que eles fazem tem uma pitada política ali.
0: Não, então, Fernando, é sobre história americana. Essa série foi produzida em comemoração aos 250 anos da independência americana. São esquetes todos ambientados em fora de ordem, não é cronológicozinho, mas brinca com fatos históricos. Então, a redação da Declaração de Independência, ele brinca com isso. Aí depois ele faz um pioneiro daqueles que vão explorar o interior dos Estados Unidos. Tem o acontecimento que deu fez disparar o movimento pelos direitos civis, que é a história da Rosa Parks no ônibus no Alabama, que se recusou, uma mulher negra se recusou a se levantar e dar lugar para um homem branco, e aquilo fez explodir uma coisa enorme, né? E ele debocha de tudo, e ao mesmo tempo tem recados muito diretos para o governo Trump. Aí tem uma grande participação do Rob Reiner, que é aquele diretor e ator que foi assassinado no ano passado pelo filho. A última coisa que ele gravou foi essa participação nessa série, como o presidente americano George Washington. Ele faz um discurso em que, cheio de recados para o Trump, falando da importância da democracia, da importância de você fazer uma transição de poder com harmonia, que o Trump não fez. Então, a série é política, a série é uma sátira muito inteligente, ela lembra muito Curb Your Enthusiasm, é aquele tipo de humor, é para quem gosta daquilo. E eu super recomendo, é um programão, programão.
2: Legal demais. Quantos episódios, Patrícia?
0: Vão ser 7, o terceiro entra na HBO Max hoje. E aí, eu queria fazer um gancho com outro assunto, bora, se eu tiver um... Então tá, o Rob Reiner, que é esse cara que fez o George Washington, que foi assassinado e tal, também está sendo indicado ao Emmy, postumamente, por uma participação na última temporada do Urso, que chegou à Disney Plus. É a 5ª temporada da série, a temporada final, tem 8 episódios na Disney Plus, tem essa participação, tem um roteiro maravilhoso, que é muito bem amarrado. Quem achava que o Urso iria cair na repetição nesse último episódio, que ela foi esticada e tal, vai ver que não é nada disso. É um super roteiro, é muito emocionante. Ela mantém a sua coerência e fecha arcos de uma maneira muito engenhosa, são personagens muito bem construídos, tem muita credibilidade a história, você se emociona, é uma história difícil de acompanhar, mas é um prazer. Ela é difícil porque tem sofrimento e tal, mas está muito bem fechada. E então eu também recomendo, super recomendo.
2: Legal demais. Faz esse resumo para o nosso ouvinte, então, Patrícia, para facilitar a vida dele, por favor.
0: Então, as duas séries que eu estou recomendando hoje: Larry e A Busca da Infelicidade, na HBO Max, e a última temporada do Urso, 5ª temporada, que está na Disney Plus. As duas são maravilhosas.
2: Muito bom.
1: Obrigado.
2: Patrícia Kogut conosco toda sexta-feira no nosso Fora de Série. Obrigada, Patrícia. Um beijo pra
0: você. Um beijo. Até semana que vem.
1: Até.
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4: Débora Freitas conversa com Rafael Rocha, que é coordenador de projetos do Instituto Sou da Paz, sobre uma pesquisa que expõe a desigualdade na investigação de homicídios no Brasil.
5: Nosso assunto agora é segurança pública. Alguns estados brasileiros esclarecem quase 90% dos homicídios, enquanto outros não chegam nem a 10% na capacidade de dar respostas aos crimes contra a vida. O que explica essa diferença drástica? Essa semana, o Instituto Sou da Paz divulgou uma pesquisa chamada Diagnóstico sobre Investigação de Homicídios no Brasil para tentar responder essa questão, jogar luz sobre esse tema. E a gente conversa agora com o coordenador de projetos do Instituto Sou da Paz, que coordenou a pesquisa, Rafael Rocha. Oi, Rafael, bom dia, seja bem-vindo.
6: Bom dia, Débora, bom dia, ouvintes da CBN.
5: Rafael, conta pra gente qual é o estado, imagino que vocês tenham feito um ranking, qual é o estado que tem o maior índice de resolução de homicídios e qual é o estado que tem o menor índice?
6: Bom, esse estudo que a gente publicou, ele faz uma análise de uma média do esclarecimento dos homicídios cometidos entre 2020 e 2023. Nesse período, né, pensar nesse intervalo aí desses 3 anos, nós tivemos o Distrito Federal como a unidade da federação com maior taxa de esclarecimento de homicídios, e a gente entende que o Distrito Federal tem muitas particularidades, é um território muito pequeno, muitos recursos, e do outro lado nós tivemos o Rio Grande do Norte e a Bahia como 2 estados com as piores taxas, né? Ambos abaixo de 15% de esclarecimento de homicídios. Então isso chama a atenção como o Brasil ele é tão heterogêneo até na sua capacidade de elucidar os assassinatos, né, de chegar na autoria desses crimes. Nós temos unidades da federação que estão na faixa dos 80%, unidades que estão abaixo de 15%.
5: E o que a pesquisa mostra em relação à solução dessa questão? É um problema antigo esse já, né? O que é preciso fazer? Quais as mudanças vocês apontam nessa pesquisa para melhorar essa taxa de esclarecimento de homicídios?
6: Bom, Débora, acho que o primeiro ponto que é importante dizer é que o Estado brasileiro, o Brasil, ele não possui um indicador oficial de esclarecimento de homicídios, diferente de outros países, como o Canadá, os Estados Unidos, o próprio México. Então, o Brasil não possui esse indicador de quanto ele elucida. A gente sabe dizer quantas pessoas são assassinadas em cada estado. A gente não sabe dizer quantas pessoas foram, quantos desses assassinatos foram resolvidos. O Estado não diz isso oficialmente. Então, o Instituto Sou da Paz começou essa pesquisa em 2017 para tentar identificar esses fatores. E isso, por que que eu tô contando isso? Porque só esse fato do Brasil não ter um indicador de elucidação de homicídios já é um grande problema, porque a gente não consegue ter aquela máxima da administração, né? A gente não consegue melhorar um processo se a gente não mensurá-lo primeiro. Então é muito difícil a gente pensar uma política pública, ou mesmo uma empresa, enfim, qualquer organização que quer alcançar um objetivo, mas não mensura o resultado que consegue ter na sua, né? Enfim, dentro da sua capacidade. Então, a gente tem um dos primeiros passos, e pode parecer até meio óbvio, mas um dos primeiros passos para a melhoria da investigação de homicídios no país, é claro que a gente precisa de mais policiais, de mais, um efetivo, né? As polícias civis, que são, é quem investiga, está muito deficitária, né? Quase todas as polícias civis do Brasil têm menos policiais do que precisavam, estão defasadas, mas antes de tudo, né, o passo zero seria que a gente tivesse um indicador oficial, cada estado tivesse um indicador de como cada delegacia, cada região do seu território está resolvendo ou não os homicídios que acontecem ali. Isso é um passo zero, né? Se a gente quer melhorar, a gente tem que mensurar. Então, seria o primeiro passo seria esse, né? O que a pesquisa demonstra também, além dessa necessidade de um indicador, a gente tem uma associação muito forte entre uma baixa elucidação de homicídios e estados que têm mais homicídios cometidos com arma de fogo. Assim como nós temos também uma desigualdade em relação a isso, né? Temos estados como o Ceará, em que 80% de todos os assassinatos são cometidos com arma de fogo, enquanto nós temos estados como o Distrito Federal, Unidade da Federação, nem 50% são cometidos com arma de fogo. Por que isso importa? Porque a gente sabe, isso trabalhando com policiais civis, delegados, investigadores durante muitos anos, e a literatura acadêmica também vem mostrar, que o homicídio cometido com arma de fogo, ele é muito mais difícil de elucidar, ele deixa muito menos vestígios, ele acontece de uma forma muito mais rápida do que um homicídio cometido com outra arma, como uma arma branca ou por asfixia. Então, quanto mais homicídios com armas de fogo, mais difícil é de elucidar. E mesmo quando eles são resolvidos pela polícia, nós temos algumas pesquisas que demonstram que eles demoram cerca de 3 vezes mais do que um homicídio cometido com outra arma. Então, você precisa de muito mais recursos, né? Muito mais tempo, muito mais horas de trabalho de cada policial, muito mais perícias, laudos, né? Exames mais sofisticados para elucidar esses crimes. Então, quanto mais homicídio com arma de fogo também, pior a taxa de elucidação no estado.
5: E nós temos uma alta taxa de homicídios por arma de fogo? Qual é o dado em relação a outras armas?
6: No Brasil, são, se não me engano, 72% dos homicídios no total são cometidos com arma de fogo. Algumas unidades da federação estão acima disso, como eu disse, o Ceará, por exemplo, outras estão bem abaixo, né? Uma outra coisa que a gente encontrou sobre armas na pesquisa é que estados que tiveram. Porque o que a gente fez, né? Assim, só voltar um passo atrás. A gente pegou esse indicador que o estado brasileiro não produz. A gente tem produzido, desde 2017, uma tentativa de chegar nesse dado. E aí, depois de fazer isso desde 2017 até 2024, a gente falou, bom, vamos dar uma olhada quais outros fatores podem influenciar esse dado, né? Então vamos inverter a equação, em vez de tentar chegar no dado de elucidação, vamos tentar entender o que explica esse dado de elucidação. E a taxa, a gente tentou muitas variáveis, o efetivo das polícias, a desigualdade socioeconômica, a taxa de homicídios por armas de fogo, e uma das coisas que a gente encontrou foi que estados que tiveram mais apreensão, a taxa de apreensão de armas de fogo no ano anterior, no ano seguinte tiveram melhor elucidação. Então, ou seja, quanto mais armas foram tiradas das ruas no ano anterior, no ano seguinte teve uma melhora da elucidação. Sobre isso que eu já havia comentado, né? Quanto mais você tira a arma de circulação, diminui esse volume, né? Esse pool de armas que estão em circulação, que podem ser usadas em homicídios e que são crimes muito mais difíceis e que sobrecarregam as polícias muito mais do que um outro tipo de homicídio, né?
5: Fiquei com a sensação de que as polícias estão enxugando gelo, né? Se a maior parte dos homicídios ocorre por arma de fogo e esse é o tipo de crime mais difícil de investigar, ou seja, temos um grande problema aí pela frente no ano de eleição, em que a população brasileira tem colocado a segurança pública como uma das suas principais preocupações. Esse tipo de pesquisa consegue trazer algum direcionamento para esse ano de eleição, para os candidatos?
6: Eu acho que consegue sim, Débora, porque nós temos muitos estados, na pesquisa que está no nosso site, é possível ver, que nós temos muitos estados que, apesar de ter, por exemplo, um alto índice de homicídios com armas de fogo, terem indicadores socioeconômicos não tão bons, a desigualdade também é um fato que afeta a investigação de homicídios no geral, ainda assim tem ótimos resultados, como é o caso de Rondônia, é o caso da Paraíba, tem estados que têm se destacado, e por outro lado também temos estados que têm ótimos indicadores socioeconômicos, baixas taxas de homicídio com arma de fogo, como é o caso de São Paulo, e estão tendo uma performance abaixo do que deveria ser esperado. Por que isso acontece? A gente tem alguns estados brasileiros escolheram nos últimos anos, e alguns até há muito tempo atrás, como é o caso de Pernambuco, e Vamos pensar que a segurança pública, ela é cheia de, a gente sabe, né, vocês acompanham todos os dias isso, ela é cheia de desafios, ela é cheia de problemas, e o Estado tem que dar conta deles, mas tem que ter alguma prioridade, né? A gente não consegue, se a gente prioriza tudo, a gente não prioriza nada.
5: Exato.
6: E o Instituto da Paz, a gente entende que o crime contra a vida, ele deveria ser uma prioridade. Então, alguns estados escolheram que priorizar os assassinatos, os crimes contra a vida. E aqui eu tô falando da Paraíba, do Rio Grande do Sul, de Pernambuco, que eu já citei agora há pouco, do Espírito Santo, dentre outros. São estados que definiram que a segurança pública vai tentar cuidar de tudo, mas que vai ter um foco especial, com mais efetivo, com mais ações, com mais recursos nos homicídios. E esses estados têm alcançado uma melhoria ano a ano. Por mais que eles não estejam com 90% de homicídios, estamos falando de estados que saíram muitas vezes de 25% de elucidação, como é o caso da Paraíba, para 48%, para 46%. Esse ano acho que eles vão registrar 50%+. Então, são de estados que praticamente dobraram sua capacidade de elucidação. Isso porque não é só jogar recursos, só jogar mais dinheiro na polícia, né? Acho que tem para a gente parar com essa enxugação de gelo, é preciso ter um olhar focado, é preciso ter o papel do gestor estadual. Então, esses estados todos que eu mencionei têm uma reunião mensal onde o governador ou o secretário de segurança sentam com o comandante da polícia militar, com o delegado-geral da polícia civil, com os promotores e discute, olha, qual que é a situação do homicídio no nosso estado? Quais regiões estão piores? É relacionado à facção criminal? É relacionado, são feminicídios? Qual que é a solução possível? Então, tem um olhar apurado sobre isso. Então, vou encerrar minha fala aqui, ressaltando, né, assim, antes de tudo é preciso ter indicadores e ter uma vontade, uma agenda política, né, que priorize esse crime, que é o crime mais grave que a gente tem. Uhum. Nós temos muitos estados da federação, como São Paulo, por exemplo, né, ou Rio de Janeiro, que simplesmente tratam o homicídio como mais um crime, né, e não é, assim, é um crime que traz uma sensação de injustiça, principalmente quando ele fica sem ser elucidado, né, quando fica um crime aberto 4, 6, 8, 10 anos sem ter justiça, traz uma sensação muito grande de que o Estado não está presente ali, de que o Estado não dá conta de fazer justiça, né?
5: Pelo que eu entendi, um bom índice de elucidação se reflete na queda do número de homicídios, certo? Acaba refletindo.
6: Certo.
5: Perfeito.
6: Sim, a gente tem encontrado em algumas pesquisas que quanto mais você elucida o homicídio, né, chega no autor e ele é preso, a tendência é que nos outros anos o homicídio reduza. E aí isso acontece por duas coisas. A primeira, porque aquela pessoa que matou o assassino, principalmente se ela está inserida em dinâmicas de organização criminosa ou de crime mais organizado, mais estruturado, ela tem uma alta chance de continuar matando. Ela mata uma pessoa hoje, mata uma pessoa daqui a 6 meses. Então, se ela é presa, impede esse homicídio. E uma outra dinâmica que vários estudos demonstram também é que muitas vezes essa pessoa que mata, passa alguns meses ou no máximo um ano, ela também pode ser vítima de homicídio, porque ela está inserida numa dinâmica de disputas criminais. Uhum. Então, resolver esse homicídio, você melhora de duas formas. Né? Você impede que aquela pessoa continue matando e que ela vá respondendo à justiça, e impede também que ela possa ser vítima de um outro homicídio. Então, a elucidação tem um forte efeito sobre a taxa de homicídios nos anos seguintes.
5: Perfeito. Você já esclareceu uma pergunta que eu ia fazer em relação às facções criminosas. Você falou também do feminicídio. Tem uma questão específica que feminicídio que eu queria trazer, que o feminicídio é o último ponto da violência contra a mulher, né? Quando não se tem mais jeito. Essa mulher antes sofreu outras formas de violência e o feminicídio mostra que o Estado falhou, né? Nessa proteção anterior. Faz sentido?
6: Faz todo sentido. Eu acho que o feminicídio, ele é um paradoxo interessante, principalmente no contexto dessa pesquisa sobre a elucidação, o esclarecimento dos homicídios, que é um fenômeno que tem crescido bastante em todo o país, né? É isso, ele é uma grande falha do Estado, porque é um crime que ele segue muitas vezes uma trajetória que é muito clara, é muito evidente, mas ao mesmo tempo ele é o crime, provavelmente o assassinato mais fácil da polícia elucidar, da polícia resolver, porque foi geralmente, né, o companheiro, o ex-companheiro, é alguém que tinha uma proximidade com a vítima, você tem um monte de testemunhas desse processo de violência, né? Você tem a família da vítima, você tem vizinhos, então é um crime muito fácil de resolver, mas é um crime muito difícil de prevenir, né? E esse é um grande desafio, assim, a gente esteve em Brasília, né, num evento do governo federal, onde eles mostraram uma ferramenta de tentar mapear exatamente essa trajetória das vítimas de feminicídio, e sem colocar registros da saúde ou da assistência social, só com próprio registro das forças de segurança, né, das polícias estaduais, que foram bancos de dados compartilhados, foram encontrados vários casos com a mesma vítima com 13, com 11 boletins de ocorrência, e depois ela foi assassinada. Então você tem uma escalada, né, que vai se tornando inclusive cada vez mais rápida e mais violenta, e termina na morte daquela pessoa e daquela mulher. E isso só olhando os dados da segurança pública, porque se a gente colocar nesse banco, se for possível, né, ou se for possível futuramente, olhar, por exemplo, registros da saúde, o registro da assistência social, aí eu acho que a gente vai ver que essa pessoa foi atendida pelo Estado 20, 30 vezes no contexto daquela violência e ainda assim foi assassinada. E eu acho que isso é uma grande pista que a gente tem, né? Acho que é preciso que ligar e várias polícias, várias secretarias de segurança têm trabalhado com isso, né? Assim, alertas, olha, essa mulher já foi vítima de uma ameaça e uma tentativa de feminicídio, ela já foi vítima de agressão duas vezes. Começar a colocar alertas, né, para que tenha uma ação do Estado mais forte sobre aquela pessoa que pode ser uma vítima, aquela mulher. E também que a gente comece a cruzar dados com a saúde e ter maior parceria, porque a segurança pública não é só a polícia, né? Ainda mais nesses casos, onde o crime acontece muitas vezes dentro de casa, é preciso ter a saúde junto, a Secretaria de Saúde, para trazer esses dados, para conseguir fazer um acionamento mais qualificado da polícia e impedir que essa mulher siga esse ciclo horrível, né? Que é uma descendente até o feminicídio.
5: Queria pedir para você falar um pouquinho mais sobre essa questão da desigualdade de renda, que é um fator que também prejudica a elucidação, né, dos homicídios. Como é essa interferência na prática?
6: Bom, Débora, esse ponto nos chamou a atenção porque a nossa unidade de análise é o Estado, né, não os municípios. E a gente ficou na dúvida se a desigualdade de renda ou de escolaridade teria um efeito, já que os estados brasileiros são tão grandes, né, Minas Gerais, São Paulo, a Bahia, e são tão heterogêneos. Mas teve um efeito, sim. A gente encontrou que quanto maior a desigualdade pelo índice de Gini, então quanto mais desigual um estado, pior sua capacidade de elucidação de homicídios. O que vários estudos, né, a literatura mostra é que quanto mais afastada, mais distante ou mais desconfiada da polícia uma sociedade é, menor sua capacidade de elucidar homicídios. E a gente acha que isso pode ter a ver nessa discussão da desigualdade. A gente tem interpretado, e é importante dizer que esse foi um estudo bem exploratório, precisa fazer análises mais qualitativas, mais a fundo, enfim, mas a nossa hipótese hoje, a partir dessa descoberta, é que esses estados com maior desigualdade podem ter uma maior distância da polícia, porque são estados onde tem pessoas mais ricas e mais pobres, né? A distância é muito maior. Então a ideia é que a polícia pode ser vista muito mais com a função de proteger o patrimônio, de manter as cidades, as capitais, região metropolitana segregada, e aí você tem um distanciamento, um afastamento da polícia. Por que esse afastamento, essa desconfiança importa na elucidação? Porque o homicídio, a investigação de homicídios, ela é muito pautada ainda na colaboração. A gente tem, claro que as perícias são importantes, o flagrante também é um fator importante, mas a colaboração de testemunhas é um fator fundamental. E se a gente está falando de um estado muito desigual, onde nas periferias, nos bairros pobres, nas favelas, a população, que é onde concentra infelizmente os maiores números de homicídio, a população não confia na polícia, não colabora, não se sente nem segura para fazer isso, porque muitas vezes tem uma organização criminosa ali, né, atuante na sua região, a chance desse homicídio ser elucidado é muito baixa, se não tiver imagem de câmera ou alguma investigação mais sofisticada. Então, a desigualdade, a gente entende que ela pode atuar nesse distanciamento da polícia, que, por sua vez, prejudica muito a testemunha, a prova testemunhal numa investigação de homicídios, que é fundamental.
5: Como é que uma pessoa que mora num morro do Rio de Janeiro vai denunciar a milícia e o traficante?
6: Exatamente. Né? Exatamente. E mais grave que a gente tem discutido, né, assim, é que um homicídio, alguém que perde, por exemplo, um irmão, um filho, perde um primo, um vizinho, essa pessoa, ela já vai ser impactada e a sua confiança no Estado já vai ser cada vez mais abalada à medida que passa um ano, dois anos, três anos e aquele caso não é resolvido. Agora, vamos imaginar que nessa região, além de essa pessoa ter sofrido essa perda e essa incapacidade do Estado de resolver resolver ou de proteger aquela pessoa em primeiro lugar, ainda tem uma milícia, ainda tem a presença de uma organização criminosa como o PCC ou o Comando Vermelho. Em alguns desses casos, eu estou em São Paulo, por exemplo, o PCC em muitos casos tem várias pesquisas e várias matérias jornalísticas que mostram o tribunal do crime, né? Assim, muitas vezes ou a própria milícia ou a própria organização criminosa aplica a justiça, num caso que é entre muitas aspas aqui, essa justiça. Aplica uma justiça privada e violenta num caso que é considerado, sei lá, a pessoa matou uma criança, por exemplo. Aí vai a própria organização criminosa e comete um outro homicídio como forma de justiça. Ou a milícia vai expulsa aquela pessoa ou mata aquela pessoa. Por que isso é grave? Porque acontece um homicídio e, além do Estado não conseguir dar resposta, falhar na resposta, uma organização criminosa violenta dá a, entre aspas, resposta, que também é um outro homicídio, que também é uma violência. Então, olha o momento que a gente está no Brasil, né? Assim, a gente tem muitos territórios, várias pesquisas mostram, dominados por essas organizações, por essas milícias, que fazem a gestão não só da internet, do tráfico de drogas, das entregas, mas até da justiça, né? Até de uma possível punição por um crime, por um homicídio. Então, não elucidar homicídios, em última instância, inclusive, fortalecer a legitimidade e a presença nesses territórios desses grupos.
5: Rafael, muito obrigada pela conversa conosco aqui, pelo esclarecimento dessa importante pesquisa. Um bom dia.
6: Bom dia, Débora. Bom dia, ouvintes. Estamos à disposição. Um abraço.
5: Outro para você. Rafael Rocha, coordenador de projetos do Instituto Sou da Paz, coordenou essa pesquisa, diagnóstico sobre a investigação de homicídios no Brasil.
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4: Espaço aberto agora para o Sardenberg e a Cássia Godoy conversaram com Rubens Aquiles. Contou que criminosos estão aplicando um novo tipo de fraude conhecido como golpe do falso CEO.
7: Rubens nos fala sobre um novo golpe que está aí na praça, que é o golpe do falso CEO. Como é que funciona, Rubens?
8: Pois é, Sardenberg. A gente fala com certa frequência aqui no CBN Tecnologia e também lá no Tech Tudo, de como os golpes estão cada vez mais sofisticados. E essa sofisticação muitas vezes não está nem na tecnologia em si, mas está na abordagem do golpista com a vítima. Um golpe que está muito famoso por aí, a gente já ouviu falar, é o golpe do falso advogado, né, em que os criminosos se aproveitam de dados públicos de processos judiciais para se passar pelos advogados e enganar as vítimas, pedindo dinheiro ou algum outro favor em troca de algum suposto benefício. E um outro golpe que tem acontecido por aí é esse, que é o que estão chamando de golpe do falso CEO. E o que esses golpes têm em comum? Os dois usam a chamada engenharia social para enganar as vítimas. Nesse do CEO, a ideia é enganar funcionários se passando por uma pessoa de grande autoridade da empresa e fazer pedidos de transferências bancárias, por exemplo. E aí, até por isso, muitas vezes, os alvos do golpe são pessoas com acesso a sistemas financeiros da empresa. Esse golpe não é exatamente novo, tá? Ele já acontece há um tempo, mas muitas vezes ele era tentado ali por e-mail, com aquelas táticas mais tradicionais dos golpes da internet que a gente já está acostumado. E agora os criminosos estão explorando também o Microsoft Teams, né? Que é uma ferramenta muito usada dentro de empresas para comunicação no dia a dia. São basicamente duas formas de operação desse golpe. Uma é com o uso de uma conta externa que tente imitar a forma de apresentação do nome, do cargo ali dos funcionários no Microsoft Teams, e colocando a foto de alguma figura de autoridade, do CEO da empresa, alguma coisa assim, para dar mais credibilidade. E aí, só um parêntese, essas informações os criminosos acabam conseguindo na internet, em páginas institucionais da empresa ou mesmo em redes sociais corporativas como o LinkedIn. E a outra forma desse golpe é a tentativa ali do criminoso de comprometer o e-mail de algum funcionário, seja ele um e-mail já ativo ou não, em algum sistema de empresa que seja um pouco mais vulnerável, e aí mudar a foto e o nome para o dado dessa figura de autoridade da empresa. E aí o mecanismo é o mesmo. Começa ali por uma conversa que parece trivial, mas em seguida pede para o funcionário fazer alguma ação mais urgente que envolva dinheiro ou alguma informação sensível. E a ideia desse golpe é que o funcionário pode acabar nem questionando o pedido, já que supostamente veio do CEO da empresa ou de uma outra figura de muita autoridade, Sardenberg, na Dédia.
7: Tá certo. Rubens Aquiles, editor do Tec Tudo, muitíssimo obrigado, até a próxima.
8: Obrigado, até a próxima.
5: Até.
4: 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Nessa época, o menino Maxwell se viu obrigado a se esconder na floresta.
9: Quando os nazistas chegaram em 1941, a comunidade judaica de uma pequena cidade na Polônia começou a ser perseguida e morta, e uma mãe não viu outra saída a não ser obrigar seu filho de 12 anos a fugir. Hoje, você vai ouvir o relato desse menino, que passou um pouco menos de 2 anos vivendo escondido numa floresta, enfrentando o frio, a fome, a solidão e a constante ameaça de nazistas.
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9: Maxwell Smart nasceu em 1930, de mãe tcheca e pai polonês. Quando ele era uma criança, a família se mudou da então Tchecoslováquia para Buczak, uma pequena cidade na Polônia que hoje faz parte da Ucrânia. Hoje, as poucas lembranças que Maxwell tem dessa década são da infância e da vida familiar.
11: The house was lit with candlelight. The candelabra was...
12: A casa ficava iluminada à luz de velas, não tínhamos eletricidade. Sempre havia um candelabro de prata sobre a mesa branca. Todas as sextas-feiras, minha mãe, meu pai, meu avô e minha avó jantávamos juntos. Eram noites inesquecíveis. A comida era excelente. Minha mãe cozinhava muito bem. Minha mãe era muito carinhosa. Já meu pai era rigoroso. Ele queria saber apenas uma coisa. Como você está na escola? Ele não brincava comigo. Cuidava do negócio. Minha mãe era a cozinheira, a organizadora. A pessoa que me ensinou a ler, que me ajudava na escola. Eu amava ela e ela me amava. Eu morria de vergonha de tanto beijo que ela me dava na frente dos outros meninos.
9: A Segunda Guerra Mundial eclodiu em 1939 e a cidade foi ocupada inicialmente por forças soviéticas, mas a família não se sentiu ameaçada. Mas em julho de 1941, ela foi tomada pelos nazistas. Em entrevista ao programa Outlook da BBC, Maxwell, cujo nome de nascimento Ozyak Fromm, ele mudou depois da guerra, conta que as forças soviéticas ofereceram um salvo-conduto à família para fugirem do avanço alemão. Mas a mãe, que comandava a família, tomou uma decisão que teve consequências devastadoras.
12: Minha mãe se recusou. Ela disse, eu não posso sair de casa. Os russos estiveram aqui por 2 anos e nada drástico aconteceu. O que poderia acontecer agora? Essa foi a pior decisão que minha mãe tomou. E custou a vida de 62 membros da minha família. E eu lembro que, talvez 2 dias depois, os alemães chegaram e toda a vida mudou.
11: Only Ukrainians went out
12: Somente os ucranianos saíram para cumprimentar os alemães quando eles chegaram, com tanques rolando pelas ruas. Os poloneses ficaram em suas casas. Os ucranianos gritavam: "Matem os judeus!" abertamente. Não havia lei de proteção. Não havia mais tribunal.
11: 3 weeks after the Germans arrived, there was...
12: 3 semanas após a chegada dos alemães, houve um anúncio. Eles convocaram todos os judeus de 18 a 50 anos para se registrarem na delegacia para trabalhar. Centenas de pessoas, talvez 1000 pessoas, tenham ido lá, talvez mais. Entre elas, meu pai. Eles os colocaram em caminhões e os levaram embora.
9: Na época, Buchach abrigava cerca de 8 mil judeus. Eles foram informados de que seus entes queridos haviam sido levados para a Alemanha para trabalhar, mas na verdade foram fuzilados nas redondezas da cidade. E a família de Maxwell, assim como outras famílias judias, foram obrigadas a se mudar para um gueto em uma área dilapidada da cidade.
11: We were 4, my mother, my sister.
12: Nós éramos 4. Minha mãe, minha irmã de 5 anos, meu avô e eu. E outras 4 pessoas moravam conosco. 2 famílias em um único quarto.
9: Em novembro de 1942, os nazistas começaram a fazer batidas nas casas do gueto atrás de judeus para serem deportados para campos de concentração e extermínio. E um dia a Gestapo invadiu a casa em que estavam a família de Maxwell e várias outras.
11: The yelling was unbearable.
12: A gritaria era insuportável. As crianças estavam chorando. Havia cerca de 20 pessoas descendo as escadas correndo. Os policiais da Gestapo entraram no nosso apartamento e começaram a nos botar para fora. Meu avô estava doente e cego. Eles empurraram ele. Ele caiu escada abaixo e não conseguia se levantar. Então, um policial desceu com um rifle e atirou, arrancando metade da cabeça do meu avô. Essa cena ficou comigo a vida toda.
9: Ele, sua mãe e a irmã foram levados para uma cadeia, onde estavam, segundo Maxwell, entre 300 e 400 pessoas. Eles ficaram 2 dias sem comer, sentados no chão, até o momento em que as portas foram abertas e todos os que estavam ali tiveram que sair.
11: We ran outside. It was a mess outside.
12: Nós corremos para fora. Estava um caos ali. Eles estavam gritando, empurrando pessoas para os caminhões. Eu vi 2 policiais pegando um bebezinho pelos pés e o jogando, como um saco de lixo, em um caminhão. E minha mãe me empurrou para o lado e disse: "Você tem que fugir, porque não vai sair ninguém vivo da nossa família. Você tem que cuidar de você mesmo para sobreviver. Eu não posso mais te ajudar." Ela me empurrou com tanta força que eu caí no chão e seguiu com minha irmã para o caminhão.
11: I get up. I move away from the people and I sleep.
12: Eu me levantei, me afastei dali e me escondi num canto. Depois de um tempo, me levantei, saí e não vi mais ninguém ali. Fui andando até uma ponte e ali fui interceptado por um policial alemão. Ele encostou uma arma na minha cabeça e perguntou: "Você é judeu?" E eu disse: "Não." Aí ele virou e foi embora.
11: "Are you a Jew?" I said, "No." He turns around and walks away.
9: Maxwell foi atrás de uma tia que tinha se escondido em um restaurante. Ele não podia ficar ali, mas a tia o enviou para a casa de um agricultor polonês que vivia em uma aldeia afastada da cidade. O nome do agricultor era Jaszko e ele morava com a esposa, Kasia, e 2 filhos.
12: Ele tinha uma casa pequena, com um quarto, com uma cama de palha, uma sala e um grande fogão. Ele disse para eu tirar a roupa e me deu uma calça e uma camisa bordada. Ele mudou minha imagem de garoto com aparência de cidade para garoto do campo. E passou a me chamar de Staček. Me deu um nome polonês e disse que a partir de agora eu pertencia à família, que eu era sobrinho dele.
9: E esse disfarce foi importante, porque algumas semanas depois, a polícia bateu na porta da casa de Yashko, atrás de judeus foragidos.
11: That day, I was helping Kasha. I was cutting.
12: Naquele dia, estava ajudando Kasha a preparar comida para os animais. A polícia entrou e disse a Yashko: nos disseram que você está escondendo judeus. Eu estava sentado na sala e pensei: chegou minha vez, acabou. E o policial disse: Yashko, quero te dizer uma coisa. Se você nos disser onde eles estão, vamos apenas pegá-los e ir embora. Mas se você não nos contar e nós os encontrarmos, nós os mataremos. E mataremos você e tua família. O que você diz, Yashko?
11: I'm sitting and waiting for him to say yes.
12: Fiquei sentado esperando ele dizer sim. Mas Yashko disse: eu não estou escondendo nenhum judeu. Fique à vontade para olhar pela casa. E eles entraram na sala. Eu me afastei do banco. Eles olharam embaixo da mesa, embaixo da cama, olharam no celeiro, no estábulo, e foram embora.
11: They go to the barn, they go to the stable, and they leave. And Yashko said, you know, Sasha.
12: E Yashko disse para mim: Stashek, você vai ter que ir embora. Eu não posso ficar com você. Você entende? Eu disse que sim. Venha, disse ele. Vamos achar um lugar na floresta para você ficar.
11: I'll find you a place in the woods for you to stay.
9: Com a ajuda de Yashko, eles encontraram uma toca que converteram em um pequeno abrigo forrado com palha. Yashko deu algumas dicas sobre o que comer e o que não comer, como fazer uma armadilha para pegar coelhos e como fazer uma fogueira. E assim, Maxwell começou a viver sozinho, aos 12 anos, escondido na floresta, e com muita raiva.
12: Eu pensava, essa é a pior época da minha vida. Agora estou sozinho na floresta, abandonado. Eu estava com tanta raiva. Mas não de alguém, nem mesmo dos alemães. Eu estava com raiva de Deus. Deus criou todos esses problemas para mim. Primeiro, ele me tornou um judeu. Mas por que me tornou um judeu? Se eu tivesse sido cristão, tinha casa, comida e trabalho. Mas sou judeu. Por quê?
9: E com o passar do tempo, o menino passou a se sentir cada vez mais desconectado do mundo humano e a se integrar no seu novo ambiente.
11: I don't even look human anymore.
12: Eu nem parecia mais humano. Comia com as mãos sujas, não me lavava, era um bicho. E eu olhava para o céu e me sentia livre. Os pássaros e a floresta me aceitavam, gostavam de mim. Eu fazia parte deles. De certa forma, tudo parecia um pouco um sonho. Eu passava dias sem comer nada e passei muita fome. Comia cogumelos das árvores, porque Yashko me ensinou que os cogumelos do chão eram venenosos. Então eu procurava apenas pelos fungos em árvores e por frutas silvestres.
9: Maxwell passou a entender e monitorar os sons da floresta, que eram uma espécie de sinal de alerta para a aproximação de estranhos. E um dia...
11: All of a sudden, the whole forest is quiet.
12: Subitamente, a floresta ficou quieta. Notei alguns bichos correndo e, de repente, não ouvia nenhum som. Aí eu vi um garoto, talvez 2 anos mais novo que eu. Ele estava andando pela floresta, sozinho. Usava roupas da cidade, ou seja, não estava vivendo na floresta. Me aproximei dele e perguntei: você é judeu? E a primeira palavra dele foi: sim. Ele disse que estava escondido com os pais a alguns quilômetros dali, que a mãe dele tinha ido pegar comida com um agricultor e não voltou. Aí o pai foi atrás de comida e também não voltou. Ele disse que não comia havia 2 dias e dei a ele um pouco de comida. Ele comeu tudo. O nome dele era Yannick.
9: Os dois passaram a viver juntos, escondidos na floresta. Eles aumentaram a toca, forraram as paredes com pedra, tinham um teto, até uma espécie de pequeno forno improvisado com uma panela e um pouco de carvão que Maxwell tinha economizado.
11: And the winter was warm and cozy.
12: Deu para ficar aquecido no inverno. A gente se despia, jogava roupa lá fora, para depois catar os piolhos e vermes. E conversava, fazia jogos, brincava no riacho. Mas agora tinha que encontrar comida não só para mim, como para ele também. Mas não me importei, porque valia a pena ter alguém comigo para conversar, dizer alguma coisa. E ele era um garotinho inteligente, bem mais esperto do que eu.
9: Mas eles ainda tinham que tomar muito cuidado para, por exemplo, não deixar rastros, pois vira e mexe havia patrulhas de ucranianos, simpatizantes dos nazistas, em busca de judeus nas redondezas.
12: Eu fui muito cuidadoso. A gente sempre conseguia entrar na toca quando alguém passava por perto. Ela era muito pequena. A gente entrava rastejando. Não dava para sentar dentro da toca. Não dava para fazer nada ali, a não ser dormir. Você tinha que entrar e ficar deitado, o que foi bom.
9: Certa manhã, Maxwell e Yannick ouviram gritos do lado de fora do seu abrigo.
12: Nós acordamos. Era muito cedo pela manhã. Ouvimos gritos e tiros muito perto de nós. Esses gritos e tiros duraram cerca de uma hora e depois ficou quieto. Eu convenci Yannick a darmos uma olhada para saber o que aconteceu. Tinha nevado muito durante a noite. Estava tudo branco e gelado. A gente caminhava e eu usava um galho de pinheiro para desfazer os rastros na neve. E descemos até o rio, pois os tiros tinham vindo de lá. Eu tinha visto morte antes. Pessoas sendo mortas, meu avô. Mas o que vi ali, na beira do rio, foi muito pior. Eram 8 pessoas mortas, espalhadas sobre a neve branca, com o sangue escorrendo. O Yannick nunca tinha visto algo parecido e quis sair dali. Mas eu era um pouco mais maduro que ele e disse: "Você viu que eles têm bons sapatos?" Eu não tinha sapatos. Usava pedaços de pano nos pés, porque meu sapato tinha se desintegrado com o tempo. Pegamos sapatos e casacos. Depois achamos o esconderijo deles. Encontramos colheres, comida, um verdadeiro tesouro. Juntamos algumas coisas e começamos a andar em direção à nossa toca. Mas algo me fez parar e olhar de novo para aquela cena horrível. E quando olho, vejo algo se mexendo no outro lado do rio. Eu vi o que parecia ser uma mulher deitada, se mexendo. Eu disse: "Yannick, tem alguém se mexendo na outra margem do rio." E o Yannick olhou e disse: "Sim, mas vamos esquecer isso. Vamos sair daqui." Mas eu disse: "Não, não podemos fazer isso. Ela está viva. Talvez possamos ajudá-la." A beirada estava congelada e a água era gelada. Yannick não queria atravessar. Mas eu puxei ele pela mão e entramos na água. A água estava tão fria que nossos corpos gelaram imediatamente, sem que sentíssemos dor. Quando chegamos, o corpo da mulher não se mexia. Mas havia um bebê embaixo dela. Ela tinha levado um tiro e caiu sobre o bebê. E o bebê estava vivo.
11: And the baby is alive.
9: Maxwell e Yannick levaram o bebê para o abrigo. Trocaram sua roupa, que estava molhada e suja. Viram que era uma bebê e usaram roupas que pegaram dos cadáveres na beira do rio para improvisar uma fralda. Mas a bebê não parava de chorar. Maxwell, então, se lembrou do que sua mãe fazia quando a irmã dele chorava.
12: Minha mãe costumava pegar um pouco de comida e enrolar em um pano que ela dava para minha irmã chupar. Então, eu peguei um pouco de pão molhado, enrolei no pano que coloquei na boca da bebê e ela começou a chupar e parou de chorar.
9: Eles perceberam que não dariam conta de cuidar da bebê. Maxwell saiu do abrigo e foi atrás de um grupo de judeus que ele sabia estarem escondidos na região. Ele contou a eles a história dos corpos que estavam na beira do rio e do bebê que encontraram.
11: One of the men says to me,
12: Um dos homens me disse: espere um minuto, espere aqui. Aí ele saiu e trouxe uma mulher que disse que o bebê devia ser da irmã dela. Levei eles até o abrigo e quando chegamos, Yannick estava bem doente, com febre alta. Eu perguntei se eles podiam ajudar o Yannick, mas eles disseram que ele era jovem e que ficaria bom. Dê um pouco de água quente para ele, disseram. Perguntei se podíamos ir com eles. Eles disseram que não tinham espaço para gente, mas que voltariam mais tarde para nos pegar. E foram embora com a bebê. Alguns dias depois, Yannick tinha piorado. E estávamos sem comida. Eu resolvi falar com Yasko para ver se ele podia ajudar a Yannick de algum jeito. Yannick disse: não me deixe sozinho por muito tempo. E eu fui.
9: Quando Maxwell chegou à fazenda, Yasko não estava lá. Maxwell ficou esperando e quando Yasko chegou já estava escuro. Só no dia seguinte é que Maxwell voltou à toca, levando pão e iogurte que Yasko tinha dado para eles. Mas quando chegou ao abrigo, o saco que cobria a entrada da toca tinha sido colocado para o lado.
12: A toca estava fria e cheia de neve. Yannick não estava lá. Talvez ele tenha ido buscar água, eu pensei. Fui até o rio. Yannick também não estava lá. Olhei por toda a parte. Voltei para a toca, acendi o carvão, comi alguma coisa e saí de novo. Já era fim da tarde. Resolvi olhar em outros lugares, lugares improváveis. E aí eu vi algo saindo ao lado de uma árvore. Me aproximei, afastei a neve e ali estava o Yannick, deitado no chão, congelado. Levei ele para a toca, achando que ele podia melhorar. Esperei, mas ele não se movia. Eu não sabia o que fazer e resolvi ir de novo para a casa do Yasko. Bati na porta, pedi desculpa pelo incômodo e disse que o Yannick não estava se mexendo. Como assim? Ele perguntou. Eu vou com você. Yasko entrou rastejando na toca, examinou o corpo e disse que Yannick estava morto. Eu disse: o que você quer dizer com ele está morto? E o Yasko respondeu: ele está morto, não vai reviver. Aí ele pegou umas pedras e disse que iríamos bloquear a entrada da toca. Venha, ele disse, você vai ficar comigo.
11: Come, he says, you'll stay with me.
9: Maxwell voltou a viver com Yasko e sua família, mas mesmo com o retorno ao conforto de um lar, ele passou por um momento difícil, pela culpa que sentia pela morte do amigo Yannick.
12: Ele não entrou no rio por vontade própria. Ele foi porque eu puxei. E por que fomos ali salvar a bebê? Não significou nada para mim, a bebê. Ela não podia me ajudar. Então, por que entrei para ajudá-la? Então, eu era o culpado de matar o Yannick. E não consegui tirar isso da cabeça. Salvamos uma vida, mas o que significava ser um herói e não ter o seu melhor amigo?
11: But what does it mean being a hero and not having your best friend?
9: Yasko sabia da aproximação de tropas soviéticas e elas chegaram em julho de 1944 para liberar a cidade de Butchat dos nazistas. Mas para Maxwell, a liberação estava longe de significar uma mudança positiva em sua vida.
11: The worst thing ever in my life is being liberated.
12: A pior coisa na minha vida foi ser liberado para nada. Havia comida, escola, roupas, as pessoas tinham casas, mas eu não tinha nada e ninguém me queria.
9: Aos 14 anos, Maxwell voltou para Butchat e descobriu que era o único membro sobrevivente de sua família. Ao todo, 62 parentes foram mortos e dos cerca de 8 mil judeus que viviam na cidade, sobraram apenas 100. Nos anos que se seguiram, ele continuou sobrevivendo, dessa vez não sozinho na floresta, mas fazendo biscates no mercado negro e se locomovendo pela Europa. Maxwell conseguiu ser colocado em um programa que enviava órfãos judeus ao Canadá. E foi ali, morando com uma família que o acolheu, que ele mudou de nome para Maxwell Smart em 1948. Ele virou empresário, se casou, teve filhos, redescobriu a paixão pela pintura e hoje possui duas galerias em Montreal. Ele passou décadas sem querer falar sobre o passado, mas em 2019 foi procurado pela equipe de um documentário sobre judeus que sobreviveram miraculosamente ao cerco de nazistas na Segunda Guerra, chamado Cheating Hitler, trapaceando Hitler. E essa equipe rastreou parentes de Yannick, o garoto que viveu com ele na floresta, entre eles uma tia dele.
12: Eu me sentia culpado pela morte dele e foi muito bom encontrar a família. Nós choramos e lembramos de Yannick. E eles me disseram que eu não devia me sentir culpado. Você o alimentou, viveu com ele e cuidou dele. Eles disseram, obrigado por prolongar a vida dele.
9: E a equipe do documentário ainda guardava outra surpresa para Maxwell. Ele foi levado a Israel, onde se encontrou em um retiro para idosos com uma mulher chamada Tova, que fora a bebê que

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1: 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O livro foi adaptado no ano seguinte para um filme com o mesmo nome, estrelado por Richard Armitage. Eu sou Thomas Papon e você ouviu um episódio do podcast
2: Que História?
1: Da BBC News Brasil.
3: Esse é o Que História, podcast criado pela BBC News Brasil, serviço em português da BBC, com histórias diversas de diferentes épocas e lugares, tendo em comum apenas o fato de serem surpreendentes e extraordinárias. A série completa já está disponível no site bbcbrasil.com/podcasts.
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3: Conosco agora a Janaína Barros. Ela conversou com a Nadédia Calado sobre como escolher bons livros para as crianças.
5: Bom, criançada tá de férias, né? Garotada aí em plenas férias do mês de julho. E aí os pais, os tutores, os cuidadores, os familiares que se virem aí para ocupar as crianças e ocupar com coisa boa, né?
6: Começou a corrida, né? Pelas férias escolares e os pais todos em pânico para saber o que fazer com essa criançada aí longe das aulas. E, Nadédia, livraria pode ser um passeio.
5: Sim.
6: Biblioteca pode ser um passeio. E é muito interessante de observar quando a gente vai a livrarias e bibliotecas. Qual é o comportamento dos adultos e essa aflição na hora de buscar um livro para ler com as crianças, Nadédia? Não sei se você já teve essa experiência, mas é muito interessante de ficar observando o que acontece.
5: Não, eu imagino. As opções são muitas, né, Jana? De variados tipos, tem toda a questão da segmentação por faixa etária. Você quer oferecer um conteúdo de qualidade ali para a sua criança, né? E você nem sempre sabe que tipo de discussão que aquele livro vai ter. Então, fazer aquele filtro ali na hora. Tem que ver também o que desperta a atenção da sua criança, né? Como é que se escolhe, afinal?
6: Eu acho que é uma conversa super interessante e, para além de interessante, ela é necessária, Nadédia, porque é realmente uma dúvida constante nesses quase 3 anos de Páginas da Infância. Eu ouço isso muitas vezes, mas como eu escolho um livro, o que eu levo em consideração para escolher um bom livro, né? O que faz desse livro um bom livro? Então, hoje a gente vai falar de 3 pontos, que são pontos fundamentais, eu acho que é para começar a conversa. Aí é uma conversa que eu vou começar agora e continua lá no @bjanaina durante a semana. O primeiro ponto, Nadédia, é autoria. Um livro precisa ser assinado por alguém. Precisa ter autor, precisa ter um escritor, precisa ter um ilustrador, precisa ter uma editora, e todas essas informações precisam constar no livro. Quem se responsabiliza por essa publicação, né? Quem são os artistas?

0: que pensaram, quem são essas pessoas que cuidaram desse livro, que imaginaram esse texto, que pensaram no assunto, que observaram qual seria a melhor forma de contar essa história. Então, isso é fundamental, ter autoria. É um ponto que a gente deve observar com bastante atenção. Idade, você já falou aí da faixa etária. Isso não escapa nunca, tem sempre essa observação. Mas e para a idade, qual é a idade certa? Enfim, o que que eu devo levar em consideração? Tem livro para 2 anos, para 3 anos, para 10 anos? A idade pode ser considerada, e muita gente realmente se preocupa com isso, mas ela não é determinante na DED, na hora de escolher um livro para as infâncias. E se a gente pensasse, ao invés da idade, no interesse dessas crianças, do que elas gostam? O que elas curtem fazer? Elas gostam de esporte, elas gostam de arte, elas gostam de natureza. Quais são os animais que elas mais gostam? E partir desse ponto para procurar livros que possam ser interessantes para elas. E cada criança tem o seu gosto, e aí eu já convoco os ouvintes aí a se manifestarem. Ouvintes que têm mais de um filho, dois, três filhos, crianças em casa, certamente vão observar que cada uma delas tem um gosto diferente, um jeito de ser, uma personalidade diferente e, portanto, também interesses bem diversos, né? E um terceiro ponto que é importante e que me toca mais profundamente. E se a gente parasse de procurar um livro que ensina a? E se no lugar de um livro que ensina a gente pudesse fazer um exercício de um livro que desperte sentidos? Que livro seria esse? E se a gente começasse a observar o texto? Se fosse um texto bonito, se fosse um texto bem escrito, metafórico, poético, que por vezes fosse divertido, por que não? Engraçado, interessante. E se fosse um texto que acreditasse na criança, que não fosse um texto simplista, sabe, Nadeja? O texto pode ser curto, sim, e há muitos pais que gostam de começar por textos mais curtos. Sim, sem nenhum problema, mas que não seja um texto simplista, sabe? Que o texto possa acreditar na criança e que não entregue tudo, que esse texto deixe espaços para essa criança imaginar, para essa criança criar em cima dessa narrativa que está sendo apresentada para ela. E se a gente prestasse atenção nas ilustrações? E se fossem ilustrações que enchessem os nossos olhos? A partir de nós, adultos. Quer dizer, se você parar para pensar agora aí, você sabe que ilustração, que tipo de arte que você gosta, que te espanta. A mesma coisa no livro para as infâncias. É arte também. Então, técnicas diferentes, lápis de cor, tinta, colagem, que tenha múltiplas manifestações artísticas, que valorize os espaços na página e que também valorize o branco. Por que não? O silêncio. A hora de você sustentar aquela história, sustentar aquela criança olhando para o texto, para a imagem, para o espaço em branco. E que te faça uma pergunta, ou que de repente se saia ali com uma ideia, com uma manifestação do que ela já simbolizou. Isso também é importante para contar a história. Então, eu queria deixar, Nadege, essa sugestão para os ouvintes. A partir de hoje, quando forem à livraria, escolherem a partir dessas ideias. Como será essa experiência de escolher uns livros de outro jeito, prestando atenção em coisas que de repente antes a gente não prestava? E aí, uma coisa que eu vejo muito nas livrarias, de repente, são os adultos procurando nos livros para as infâncias os personagens dos desenhos animados. E aí, muitas vezes, são livros que não têm autoria. Ah, mas a minha criança gosta tanto desse desenho animado, então eu vou dar o mesmo livro para ela levar para casa. E se a gente fizesse diferente, Nadédia? deixasse o desenho animado na experiência dele e procurasse no livro uma outra experiência para abrir o repertório, o horizonte dessa criança. Então, eu deixo esse desafio para os ouvintes e convoco esses ouvintes a voltarem aqui e dividirem com a gente como é que foi essa busca.
1: Já tem ouvinte querendo fazer diferente mesmo. O Adão Magela, que nos escreve de Contagem, em Minas, ele disse: nunca pensei nisso, sobre autoria, sobre ilustração. Eu sou adulto, eu sei o que tem que ter no meu livro, mas nunca pensei no que tinha que ter no livro para uma criança.
0: Qual o nome dele?
1: Adão Magela.
0: Adão, você vai pensar num livro para criança exatamente como você pensa no seu livro. O livro para as infâncias nos convoca também a experiências artísticas, ele é literatura. Ele não serve para alguma coisa, não está ali para ensinar algo. Está ali para que a criança tenha essa experiência literária tão gostosa e tão profunda como nós adultos temos. E se você observa e lê junto com uma criança, você percebe o quão transformadora e o quão rica é essa experiência de ler junto com a criança e de colocar nas mãos dela um livro realmente diferente, que ela nunca tenha visto, uma experiência outra.
1: E o nosso ouvinte Rodrigo da Vila Clementino puxando também esse ponto que você falou sobre a faixa etária, né? Que ele tem ficado em alerta para livros que parecem ser próprios para as crianças, mas na verdade eles são mais para adolescentes. E aí aquela coisa de olhar aquele conteúdo, dar uma inspecionada antes de entregar aquele conteúdo para sua criança, né, Jana?
0: Eu acho que aí é uma conversa que daria só um episódio, Nadédia. Mas, assim, tem muitos fatores a serem considerados. Um pouco é assuntos que você acha que são pertinentes para criança, ou, de repente, assuntos que você acha que ela não vai dar conta. E aí a gente pode entrar em assuntos sensíveis, temas são considerados os temas sensíveis na literatura para as infâncias, né? Citando alguns. O luto, a política, às vezes a gente acha que a criança não vai dar conta. E ela está ali, experimentando, através da arte, um espaço seguro para sentir. A gente não pode ver um livro como um remédio, Nadeja. Ah, um exemplo. Alguém muito importante da família estava muito doente e morreu. Então, eu quero um livro sobre luto para essa criança. Será que é o momento? Será que é um remédio que vai chegar numa hora que a criança está ali já tão envolvida com aquilo, já teve uma experiência devastadora? Ou será que é um livro que a gente pode ler na vida, porque fala de uma experiência da vida e que todos nós vamos passar? Então, assim, eu convido o ouvinte a fazer um pouco essa reflexão. Que é importante também, o que é nosso e o que que a gente acha que a criança não pode dar conta.
1: Efeito. E tem a questão que você fala sempre também, né, Jana, que é a bibliodiversidade.
0: Sim, Nadeja, esse é um ponto fundamental e inegociável, tá? É critério basal: diversidade dos livros, diversidade de autorias, editores, diversidade de manifestações artísticas, como fala, autores brasileiros, autores estrangeiros, autores indígenas, autores negros, todas as experiências, todos os mundos devem ser apresentados para essas crianças.
1: Demais. E aí, por onde a gente começa?
0: Eu trouxe aqui três livros que a gente pode apresentar para os nossos ouvintes como ideias, tá? E que também trazem um pouquinho de tudo isso que a gente já conversou. O primeiro, para os pequenininhos. Tem aqui na minha mão, é uma dupla, tá? Antes, depois. Estou mostrando aqui na tela para quem está nas transmissões. E o Opostos. Os dois são do Rodrigo Andrade, os dois são do Rato Bola. É o selo para as infâncias da Editora Planeta. E aí eu recordo aqui de uma experiência muito marcante para mim numa livraria. Eu estava um dia na livraria com a Olivia, e aí chegou um casal com um carrinho de bebê, Nadédia. E aquele casal estava muito aflito, no sentido tenso da palavra, para achar um livro para aquele bebê. E os dois começaram a discutir na livraria qual seria o melhor livro. E eles queriam um livro conceito, que é um pouco disso que a gente observa sempre, para apresentar os conceitos para as crianças, de opostos, para apresentar as letras, para apresentar as cores, para apresentar as formas. E muitos desses livros, ou a maioria desses livros, não tem autoria. Então, são livros que fazem barulho, são livros que se desdobram, são livros que são cheios de estímulos e cores, e eles acabam vencendo um pouco, ganhando por essa pirotecnia, né? Eu já vi em outro momento um pai pedindo um livro com muitas abas, muitas abas. Não importa o assunto, mas ele queria com muitas abas. Então, assim, acaba vencendo pela pirotecnia, mas e a história, Nadédia? Aí eu pergunto para os ouvintes, sim, onde fica a história? E mesmo que seja conceitual, e a gente pode falar aqui, ó, o antes e o depois, por exemplo. O ouvinte que está aqui na transmissão já percebe que tem uma diferença de cor. Uhum. A cor aqui também é um elemento narrativo. E o Rodrigo Andrade, ele faz isso para conversar com os bebês de uma maneira, com as crianças pequenas, que traga história, que tenha espaços para essa criança imaginar, que tenha uma conversa sugerida aí, para que essa criança ou essa família continue a contar essa história. Aqui eu mostro o antes e o depois. O antes é um ovo inteiro e o depois é um ovo frito, talvez. Um ovo aberto, quebrado. E aqui ele vai seguindo essa lógica, essa premissa. Olha que interessante. Um antes é uma menina e um planeta que ela vê numa tela. Talvez possa ser uma notícia, talvez possa ser uma informação, talvez possa ser uma pesquisa. E o depois? O que isso fez com essa menina? Abriu uma imaginação aqui, uma curiosidade, ela está com um livro na mão pesquisando sobre planetas, pesquisando sobre o universo. Antes, uma menina e uma foto de um leão. Depois, o que aconteceu depois? Ela se transformou no próprio leão. A imaginação, você entende? É um livro conceitual, mas é um livro que também tem uma narrativa proposta. Aqui nos opostos, que é uma coisa que é muito procurada, a mesma coisa, um morcego acordado e dormindo. Esse morcego, ele passa para a página seguinte para definir um outro conceito, ó. Acima, abaixo. Abaixo tem um pavão, e o pavão passa para a página seguinte para definir o conceito de muito, ele aberto, com pouco, apenas uma pena. Por aí a gente consegue observar a proposta do autor, o pensamento dele, não foi só de apresentar um conceito, mas foi também de abrir uma possibilidade de história.
1: Demais. Tem um terceiro, Jana?
0: Tem um terceiro livro, que aqui para os mais velhos, chama Krishna. Estou mostrando aqui também na tela. É do Bruno Molineiro, com a ilustração da Cecília Mondadori, saiu pela Edições Barbatana. E aqui, Nadeja, é super bacana, porque o Bruno é jornalista, ele é especialista em literatura para as infâncias também, e esse livro ele nasce de uma viagem que o Bruno fez à Índia, e, portanto, lá conheceu uma história muito antiga, segundo a qual os elefantes tinham asas. E os elefantes voavam, mas por serem muito pesados, eles caíam na cidade e provocavam uma grande confusão em todos os lugares. E seguindo muitos pedidos da população, os deuses resolveram tirar as asas dos elefantes para que isso parasse de acontecer. E o que Bruno faz? Transporta essa fábula indiana para a cidade de São Paulo. E aí a gente tem aqui um Krishna, que é um motociclista, é um entregador. E esse Krishna está numa cidade de São Paulo que a gente pode ter muito em mente que tem muitas coisas em comum com essa cidade da Índia. E assim, só na observação superficial, apenas aqui na observação das ruas lotadas, da desordem, do caos, esse motociclista, ele entrega comida e ele vive de correr essa cidade sempre num ritmo muito acelerado, uma cidade muito caótica. E se a gente pensasse, quem é esse entregador? Como esses entregadores vivem? Onde eles vivem? De que forma? Quais são as condições? Será que as condições são iguais da vida do entregador para a vida de quem ele entrega? essa comida. E aí o Bruno nos faz pensar também, imaginar entre humanos e animais que ele vai construindo aqui nessa narrativa, qual é essa cidade? Quem são essas pessoas? Quem são esses animais? Essa cidade que se transforma diariamente, né? Quem pode voar, afinal, como os elefantes faziam na Índia? Quem é que tem esse direito e de que forma acontece esse voo, né? De que jeito acontece esse voo? O texto do Bruno tem muita musicalidade, ele tem poética, ele tem ritmo, ele brinca com recursos linguísticos. Então, ele se torna muito interessante para que a criança vá adquirindo repertório. E aqui a gente tem também as ilustrações da Cecília Mondadori. Vou mostrar uma página dupla. Ela faz colagem na Dédia. Nessa vida tão doida que a gente tem, né, em que a gente está conectado o tempo todo, ela propõe uma arte analógica, justamente em oposição a esse nosso ritmo que é todo digital. Né, do jeito que a gente vive. E a Cecília escolheu retratar bastante essa cidade, né, esse caos que o Bruno narra, trazendo essa fábula para cá, mas ela deixa espaço para a gente decidir, para o leitor imaginar quem é o Krishna. O leitor tem essa possibilidade de criar. Então, é bonito de ver. É bonito de ler, como a gente estava falando antes, tem texto e imagem que conversam, é corajoso, porque abre espaços para a gente falar sobre muitas coisas, para além da fábula, a gente vai abrindo aí possibilidades de conversar mais sobre a vida, sobre a cidade, sobre as pessoas e sobre o nosso comportamento nessa vida contemporânea. Como será?
1: Demais, adorei demais o conceito, Jana. Vamos recapitular os livros?
0: Vamos recapitular. Como escolher bons livros para as crianças nessas férias, levando em consideração coisas importantes. Autoria, o livro como arte e não como ensinamento. E também, na Dédia, não se prendendo com a idade, mas imaginando do que essa criança gosta. Dois livros para os pequenininhos, opostos e antes, depois. A autoria do Rodrigo Andrade saiu pela Tatu Bola, o selo para as infâncias da Planeta. E depois, Krishna, do Bruno Molineiro e da Cecília Mondadori, que faz as ilustrações, saiu pela Edições Barbatana. Para a gente começar aí essa biblioteca de férias.
1: Demais, ótima conversa num momento muito necessário. Janaína Barros, semanalmente aqui no Revista CBN, com essa conversa sobre literatura para as infâncias. Obrigada por hoje, Jana. Um beijo para você. Até logo.
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0: agora a gente acompanha o papo do Carlos Eduardo Éboli com o Ivan Martinho, que é referência no marketing esportivo.
1: Muito bem, no CBN no Campo dos Negócios, vou receber o Ivan Martinho, que é um especialista em marketing, em gestão, esportivos, e ele inclusive é atualmente, né, o presidente, é o CEO da WSL na América Latina, mas o assunto a gente vai surfar hoje, ô Ivan, numa outra onda. Bom dia, tá tudo bem contigo?
2: Bom dia, Boli, obrigado pelo convite, prazer estar com você de novo.
1: Ivan, surfar na onda dos negócios da marca futebol brasileiro, né? Aí fica sempre aquela reflexão, né? Porque muito se trabalha em torno da marca do futebol brasileiro, marca a seleção brasileira, no momento de Copa do Mundo, né? É feita uma grande comercialização, você potencializa, tenta ao máximo potencializar todos os produtos que estão atrelados a essa marca, né, enorme, que é futebol brasileiro. Aí vem o insucesso, vem a decepção. Eu estou recebendo aqui, movimentando a opinião dos nossos ouvintes, várias reclamações, e eu acho que o termo é esse, decepção, frustração, né? Muita gente nesse momento não quer nem ver mais seleção brasileira, ou quer ficar um tempo sem ver seleção brasileira, já até amistoso em setembro, por exemplo, contra a Austrália. Acho que a gente já pode ter um impacto já nesse primeiro amistoso, um certo desinteresse, né, em ver esse jogo contra a Austrália, para digerir, né, mais um fracasso esportivo da seleção na competição mais importante, que é a Copa do Mundo. Vamos para 30 anos de jejum. Como administrar esse momento? Quem está à frente de todo esse processo para trabalhar essa marca, os clubes, jogadores, qual é o grande desafio nesse momento, Ivan?
2: Eu acho que tem coisas diferentes, né, Éboli? Sem dúvida, como brasileiros, a gente não gosta de perder, né? Sem dúvida, é uma notícia muito, muito ruim, muito triste, porque cria-se uma expectativa naturalmente muito grande de que dessa vez vai, e aí quando o time perde, sem dúvida nenhuma, é uma tristeza bastante grande. Acho que há de separar o que é o futebol de seleções versus o futebol de clubes, que tem inclusive uma diferença de perfil de torcedor, e existe o perfil de torcedor de clube que torce para seleção, e existe o perfil de torcedor de seleção que nem conhece direito o futebol de clubes, né? Existe a Copa do Mundo, eu torço. Então a gente tá falando de a Copa do Mundo, ela tem muito a ver com a identidade do brasileiro, de verdade, né? Tem muito a ver com a identidade que vai além do que é o dia a dia do futebol brasileiro. Então quando a gente fala seleção brasileira especificamente, sem dúvida uma derrota que frustra uma expectativa, ela faz parte do processo, né? É importante entender que faz parte do processo. Nenhum patrocinador, claro que o torcedor tem a expectativa, mas do ponto de vista comercial, você não pode fazer um planejamento nunca que garante que você vai conseguir ganhar. Então é importante entender isso. E dentro desse planejamento, deve-se levar em consideração quais são as derrotas. O que normalmente não faz parte do planejamento é o que aconteceu aqui no Brasil na Copa de 2014, que foi aquele 7-1. Agora, derrotas como a que aconteceram agora, elas fazem parte do planejamento de verdade, comercial, ela tem que ter um plano B para isso, assim como também tem o plano A, se a seleção continua conseguindo performar e chega até as finais. Existe esse tempo para digestão, sem dúvida nenhuma, e quem trabalha com a marca do futebol da seleção tem que ter essa habilidade de entender qual é a força, entender que a força de uma marca de futebol brasileiro é algo que vai muito além de uma campanha específica ou de uma pessoa, de um jogador ou de um treinador específico. Tem a ver com uma história, tem a ver com a nossa nação, tem a ver com ainda o único campeão, o único pentacampeão mundial, e a partir daí ter a capacidade de reconstruir para o próximo ciclo de 2030. Vale dizer aqui, né, Éboli, que no ano que vem a gente tem a Copa do Mundo feminina no Brasil, então provavelmente o que a gente vai ver vai ser uma transição de personagens para o futebol feminino, né? Vai ser um momento oportuno de falar da seleção brasileira sob a ótica do futebol feminino, já que joga em casa pela primeira vez, tem um bom time, então provavelmente a gente vai ver esse tempo que você está falando, de tempo de digestão, sendo continuando falando de seleção brasileira, mas agora sob a ótica do futebol feminino durante um tempo, pelo menos até o ano que vem, aí sim a gente resgatar a campanha de 2030 para a Copa do Mundo.
1: Pô, em cima disso que você falou agora, Ivan, me veio uma reflexão aqui. Eu não sei se isso passa pela cabeça de quem está à frente do processo de construção de marca, mas às vezes você cura uma frustração com uma alegria, né? Mesmo não sendo o mesmo produto, futebol masculino, futebol feminino. Mas é um caminho que muitas pessoas podem observar nesse sentido de vamos com um título inédito da seleção feminina curar a frustração que aconteceu na Copa do Mundo masculina?
2: Sem dúvida é um caminho, porque do ponto de vista de marketing, do ponto de vista de storytelling que a gente chama, o contador de histórias, o quem cria as narrativas, ele sempre busca personagens. Um dos personagens que a gente teve nesse ano foi o Ancelotti, uhum. né? Que era a grande novidade da seleção brasileira. Então você viu que várias campanhas, a narrativa, o posicionamento, ele andava bastante em volta do Ancelotti, que se por um lado era um técnico estrangeiro pela primeira vez na história, por outro lado é um técnico muito vencedor. Então foi se colocado, a próprio mercado publicitário escolheu muito a figura do Ancelotti, que era a grande novidade, né? Então veja, escolheu-se um personagem, já viu Neymar em outras Copas do Mundo e tal. Então o Brasil tem muito essa característica, né, de escolher personagens. Sem dúvida nenhuma, quando a gente vai para a Copa do Mundo feminina, eu acho que tem, com, jogando em casa, tem um aspecto muito importante. A gente falou aqui, você comentou, me apresentou como executivo da WSL, e eu vou lembrar que o Gabriel Medina, Ebony, você vai se lembrar, ganhou o primeiro campeonato mundial em 2014, 4 meses depois da seleção brasileira ter perdido 7-1, e naquele momento o Gabriel Medina, ele serviu como essa cura, a alegria que curou a tristeza, porque era um brasileiro ganhando um campeonato mundial, depois a gente está com esse orgulho patriótico tão ferido do 7-1, aconteceu no mesmo ano. Então você vai lembrar ali essa coincidência que acabou de alguma forma inclusive impulsionando muito o Gabriel naquela oportunidade.
1: Sem dúvida, né? E a maneira como o Surf trabalhou a Brazilian Storm, né? Que foi ali uma confirmação de um talento nato que a gente tem para esse esporte, né? Eu acho que pegamos uma onda bem bacana nesse sentido e que serve de exemplo, sim, para outras modalidades, não?
2: Sem dúvida, eu acho que o que a gente faz é o trabalho da. Veja, o Brasil tem, aqui para quem não acompanha o surf, o Brasil tem 8 títulos mundiais nos últimos 11 anos, né, Ebony? E nesse momento continua liderando o ranking e fazendo um trabalho espetacular. Através de vários nomes, e não. Claro que o Gabriel Medina continua sendo o nome de referência, aquele que furou a bolha, a gente disse, né? Mas óbvio, nesse momento, uma década, né, de ouro, uma década muito vencedora, que tem 5 atletas que ganharam campeonatos mundiais. E tem outros ainda de referência que podem ganhar. Então, essa lógica da geração atual e da geração que vem por aí, a sucessão do Brazilian Storm é tão importante quanto, e obviamente quando você tem vários brasileiros ganhando, você cria essa ideia realmente do país forte, da geração forte, não somente em um único atleta, em um único personagem, que se quando perde, obviamente vem a frustração da expectativa e cria talvez ali um desafio do ponto de vista publicitário quando a gente fala da relação com as marcas, que no final das contas querem se associar a um público feliz. Por que uma marca patrocina alguém? Porque ela quer pegar carona numa boa história. Uhum. Se ela, pra falar direto com a pessoa, ela tenta falar direto. Por que ela patrocina alguém? Porque ela quer pegar carona numa história que chama atenção, numa história que move as pessoas. É por isso que acontece o patrocínio. Então, é exatamente nesse aspecto que o marqueteiro, o estrategista precisa pensar. Obviamente, existe o trabalho do esporte, existe o trabalho de quem está cuidando do negócio, da relação com as marcas, da relação com os fãs e de como isso faz com que as pessoas reajam de forma positiva às suas iniciativas.
1: Explorar uma geração, né? E aí, voltando ao futebol, hoje a gente tem a França Storm, né? Que é uma geração francesa que tá próximo aí de, pela terceira vez seguida, né, disputar uma final de Copa do Mundo para tentar mais um título, que seria o terceiro da história da França. Uma geração francesa que tem muito talento, um talento que move muito, né, também a frustração do brasileiro. Pô, já tivemos esse talento, né, jogadores de criação, jogadores de habilidade. A última seleção brasileira campeã do mundo em 2002 tinha exatamente isso, né? Tinha jogadores, aliás, com características semelhantes ao que a gente vê na França, do meio para frente, né? Ronaldinho Gaúcho, Ronaldo, Rivaldo, jogadores que disputavam bola de ouro, vários premiados com título de melhor jogador do mundo, que é exatamente o que a gente está vendo na França. Mbappé, Dembélé, Olise, hoje é um candidatíssimo ali, né, a ser eleito o melhor jogador do mundo, justamente pela temporada que está fazendo, pela capacidade de construção. E aí vai batendo aquela invejinha nostálgica, né? Já tivemos isso. Eu continuo recebendo, Ivan, muitas opiniões nesse sentido. A seleção está se desconectando no que diz respeito à identificação com o torcedor. Muitos usam o termo seleção estrangeira. Ah, uma seleção estrangeira, né? A seleção inglesa, os jogadores todos jogam na Inglaterra. Tem uma questão de potencial econômico da liga, né? Da Premier League, que segura seus jogadores na Premier League, os ingleses na Inglaterra, e pega também os principais jogadores estrangeiros para compor ali a Premier League. Como resgatar isso? Porque é um comercialmente, olhando para o mercado, é um caminho sem volta, né? Em 2002 foi o último título do Brasil, metade do elenco jogava no Brasil. Isso não existe mais, né? Tivemos até um número mais elevado esse ano, jogadores atuando no Brasil. Mas essa coisa da seleção estrangeira, que se desconecta com aquilo que espera o torcedor, como reverter isso num trabalho de marketing? É possível? Mesmo considerando que, na minha opinião, é um caminho sem volta isso?
2: Eu acho que sim, Éboli. Eu acho que vale a pena explicar um pouco do contexto, né? O que acontece é que o futebol é global. Obviamente existe uma moeda muito mais valorizada e ligas mais fortalecidas fora do Brasil. Então o futebol brasileiro continua sendo, a gente brinca no mercado, o maior exportador de pé de obra do mundo, né? É o maior exportador de jogadores de futebol, e que essa busca por esses talentos cada vez começa mais cedo nos clubes. E obviamente existe um interesse comercial também dos clubes de fazer essa exportação, porque os custos do futebol brasileiro também são muito altos, que não necessariamente são recompensados ou são cobertos pelo que você consegue de receitas comerciais ordinárias, que a gente chama, que são os direitos de transmissão e também são os direitos de patrocínio. Aí você vai para ticketing e outros, né, para bilheteria e outras coisas. Então a venda de jogador de futebol, em grande parte dos clubes brasileiros, estou falando aqui de boa parte dos clubes de Série A, do décimo lugar para o vigésimo e, para não falar todos, da Série B para frente, a venda de jogadores de futebol é muito importante para você conseguir fechar o seu resultado e fazer algum tipo de lucro. Isso é muito importante, porque o custo realmente de competição é muito alto e o nível, ainda que abaixo de outras ligas, ele é um nível caro. De verdade, se você quiser ser competitivo, você no final das contas está competindo com o Flamengo, com o Palmeiras, que tem outro tipo de caixa, outro tipo de capacidade de investimento. Bom, dito isso, se por um lado existe jogadores que jogam fora, Éboli, por outro lado, existe, na comparação com 2002, existe aqui as redes sociais, e faz com que vários desses jogadores brasileiros tenham milhares de seguidores ou milhões de seguidores, que brasileiros acompanham eles todos os dias. E o consumo do futebol também ficou globalizado. Em 2002, o garoto assistia, a garota assistiam provavelmente o Campeonato Brasileiro, a Copa do Brasil, tinha uma notícia lá do que acontecia talvez na Champions League, mas na Liga, na Premier League, mas não é disponível em vários canais, ao vivo e tudo mais. Hoje em dia, não. Hoje em dia, esse futebol, ele é tanto quanto consumido o futebol brasileiro, a ponto de, Éboli, ele tem é claro que ele acontece em horários diferentes, porque é o fuso da Europa, muitas vezes em dias de semana, nos finais de semana é mais cedo, 11 da manhã, não é exatamente o mesmo horário do jogo da seleção, mas ele compete, não só os próprios jogadores, mas especialmente esses clubes, eles competem. Você vê o garoto no Natal pedindo a camisa do Paris Saint-Germain de presente de Natal, pedindo a camisa do Real Madrid, pedindo a camisa talvez do Barcelona, e não necessariamente do Corinthians, do Flamengo. Por quê? Porque acompanha isso. Então, à medida que essa receita está indo para um clube internacional, não está indo para um clube brasileiro, virou uma competição de fato globalizada, que é algo que faz com que mostra que as pessoas, sobretudo as gerações mais jovens, acompanham sim esse futebol internacional, conhecem esses brasileiros que jogam lá fora, além do advento das redes sociais. Claro que essa identificação, se você tem o dia a dia do jogador, você passa a acompanhar ele com mais detalhe. Temos o Neymar jogando no Santos no último ano, a gente sabe mais detalhe do que está acontecendo a cada treino que o Neymar faz, porque a mídia está cobrindo, e não considerando um jogador que jogou fora tantos anos.
1: Ivan, capítulo Carlo Ancelotti, eu acho uma curiosidade que eu tenho, né? E o público também, não sei de que maneira agora vai consumir o nome Carlo Ancelotti. Foi feito um arranhão, né? O cara que foi contratado para resolver os problemas num ciclo super acidentado, e me parece que a estratégia da CBF, além de buscar um técnico de excelência, né? Um dos técnicos mais vitoriosos do mundo, foi também suavizar ou diminuir os impactos até aquele momento gigantescos, porque o Carlo Ancelotti foi o quarto treinador a assumir a seleção brasileira. Então, você tinha ali um passivo, um histórico que dizia muito contra a organização da CBF, e vem um Carlo Ancelotti, um escudo gigantesco. E junto com o Carlo Ancelotti, um guarda-chuva enorme de marcas querendo se associar a ele e à seleção brasileira. Houve uma comercialização muito intensa, o que é natural quando a gente fala de técnicos brasileiros às vésperas da Copa do Mundo. Com o Tite aconteceu algo semelhante, né? Havia uma expectativa enorme para a primeira disputa de Copa do Mundo com o Tite, depois a segunda de um ciclo completo, e ele também foi garoto propaganda de várias marcas. Isso aconteceu muito rapidamente com o Carlo Ancelotti, de uma maneira muito agressiva no mercado. É o momento de rever um pouco essa estratégia comercial em torno do nome Carlo Ancelotti, dessa espetacularização em torno do nome Carlo Ancelotti, depois desse revés? É o momento de pisar um pouquinho no freio? Como deve ser a estratégia comercial em torno do nome Carlo Ancelotti?
2: Eu acho que, de novo, do ponto de vista comercial, a grande novidade do ciclo da Copa do Catar para o ciclo da Copa de 2026 foi o nome do Carlo Ancelotti, se você pensar. O time teve uma série de repetições nas posições, né? Principalmente nas principais posições, vamos dizer, né? E teve, acho que como principal novidade, os nomes que entraram não tiveram o mesmo da diferença de elenco, estou dizendo, não tinham o mesmo potencial de impacto, de construção de narrativa do que o Ancelotti teve. Vale a pena dizer que o Ancelotti me parece ter feito um bom trabalho de media training também. Ele fala português, ele foi no carnaval, ele faz questão de dizer da identificação dos laços deles com o Brasil, ele vive aqui, gosta de viver aqui, ou seja, então existe uma simpatia, criou-se rapidamente uma simpatia pelo Ancelotti, pela figura que ele é. Ele faz questão de falar português, ele faz questão de mostrar a relação meio paternal, até próxima com os jogadores, estava lá curtindo o carnaval, tudo isso. O brasileiro gosta disso, né? O brasileiro gosta do gringo, tem a história do gringo que vem aqui e fala bem do Brasil, a gente adora isso. O Lewis Hamilton é o maior exemplo. Você vai em Interlagos, você vê as pessoas torcendo pelo Lewis Hamilton mais do que pelo brasileiro, porque ele põe a camisa do Brasil, ele faz questão. A gente, como brasileiro, gosta desse estrangeiro que vem aqui e prestigia o nosso país. É uma característica nossa, vários, a turma brinca nas redes sociais, dá um CPF para ele, não tem isso? Os artistas que são minimamente habilidosos quando vem fazer suas turnês aqui, então foi com a Dua Lipa, que também foi lá no Rio de Janeiro, né? Foi no Rio de Janeiro curtir e tudo mais e tal. As pessoas gostam muito desse negócio. O Ancelotti fez direitinho esse papel, Éboli, né? Ele fez direitinho esse papel. E isso, assim, ele entendeu que fazendo esse trabalho ele cairia nas graças do público e geraria uma aceitação maior. Ele até tinha uma figura um pouco mais sisuda na época do Real Madrid, se você pensar. A figura do Ancelotti, quem acompanha a carreira dele, sabe que ele era uma figura historicamente um pouco mais sisuda. Ele é um outro Ancelotti hoje, do ponto de vista mais abrasileirado, vamos dizer desse jeito. Isso também criou interesse das marcas.
1: Ele deixou de ter imagem de pai e passou a ter imagem de avô, né? Avô, você...
2: Exato. Ficou um personagem mais suave, foi suavizada a figura dele. Ele é sempre uma figura muito mais, né? Dificilmente você vê uma imagem do Ancelotti sem terno e gravata, Tenta dar um Google para você ver na carreira dele, né, gestão de clubes, né? Cara super recluso no campo, e agora não, né? Com mais abrasileirado, vamos dizer assim, né? Tropicalizado, vamos dizer, desse jeito que a gente gosta de falar. Então, eu acho que, sem dúvida nenhuma, houve ali uma aposta bastante grande nesse líder, nesse personagem, com uma expectativa do técnico mais vencedor do mundo treinando a seleção mais vencedora do mundo também, ou pelo menos com a marca de maior projeção. Acho que à medida que esse projeto ele não aconteceu, não venceu da primeira vez, o Ancelotti já tem o contrato renovado até 2030 e vai continuar e provavelmente com um sucesso maior, e sim esperamos para o ciclo de 2030, eu acho que vai ser o momento, primeiro, como eu disse, acredito que agora uma provável guinada para atrair os olhares para o futebol feminino, e depois essa construção do ciclo de 2030, provavelmente com uma estratégia que fale mais sobre o time, não somente de um personagem.
1: Então, depois da super exposição, que é natural, às vésperas da Copa do Mundo, vem o resultado ruim, o momento agora é de diminuir essa exposição pública, exposição de imagem, não só do Ancelotti, mas pensando nos jogadores, também é um momento de comercialmente você diminuir um pouquinho a exposição desses atletas que não foram bem na Copa?
2: Eu acho que os jogadores têm as suas vidas nos clubes, né? Eu acho que eles têm as suas vidas nos clubes, e nos clubes cada um tem a sua própria história, um compete com o outro. Eu acho que é um momento diferente de verdade, né? O jogador ele tem uma rotina que é uma rotina semanal, e ele é muito medido por essa rotina, pro bem e pro mal, ele é muito medido por essa rotina semanal. Então, rapidamente, o Paquetá volta agora no jogo do Flamengo e faz um gol, todo mundo já esqueceu do que aconteceu na Copa do Mundo. Essa que é a verdade, né? O Vini volta, faz gol no Real Madrid, todo mundo já esqueceu. É assim que funciona, né? E aí, nesse aspecto também, o brasileiro tem memória curta, né? Então, daqui a pouco você vai lembrar, se você lembrar, o Brasil foi eliminado na Copa de 2018, para quem mesmo? Não é todo mundo que vai lembrar, né? Talvez lembre em 2022, mas já em 2018 as pessoas não lembram mesmo. Quem fez o gol? Por que a gente perdeu? Então, ficou para trás, né? É. Então, eu acho que existe sim esse efeito, mas ele normalmente é menor do que o que a gente imagina. Do ponto de vista da seleção, cria-se essa ideia de que o Hexa ainda não veio, mas pode vir. Então, do ponto de vista técnico, à medida que o time começa a jogar bem, tem várias competições nesse meio do caminho, tem os amistosos, tem a Copa América, cria-se ou não a expectativa de que agora vai para 2030, mas o que vai dizer é o desempenho esportivo e a maneira como esse time se colocar durante esse percurso. Eu acho que é principal, assim, existe dentro do mundo do futebol, do jeito que a gente está acostumado a acompanhar aqui, Éboli, resultados esportivos, obviamente, uma campanha que deu mais certo, deu menos certo, fazem parte da vida, os patrocinadores não estão esperando que vai necessariamente ser campeão, ela se prepara para se conectar com aquela tensão gerada, quanto mais, se tivesse mais atenção por mais jogos, melhor, mas aconteceu mesmo, o trabalho não está perdido, foi um investimento, conversei com alguns patrocinadores, obviamente a turma gostaria que durasse mais, mas entende que foi bem sucedida a campanha que fizeram, e conseguiram dar o recado, conseguiram chamar a atenção e assim por diante. O que é muito importante a gente dizer é que o que cria realmente problemas são problemas de escândalos, né? Isso sim são problemas pro futebol. O escândalo afasta o patrocinador, afasta o fã. E eu acho que nesse aspecto a gente tem tido um trabalho melhor por essa gestão que aí está, né? E fazendo, se afastando um pouco de um. Inclusive a gestão que contratou o Ancelotti tinha estava muito na mídia muitas vezes por questões muito mais de polêmica do que de esporte. O futebol é sobre esporte, quanto mais esporte, resultado, tá tudo bem. O que não pode realmente são o envolvimento em polêmicas extra-campo, porque isso sim afasta parceiros comerciais.
1: E o histórico já de algum tempo, né? Da gestão da CBF, da parte política da CBF, é um histórico bem complicado nesse sentido. E assim, é vexatório, inclusive, né? Nesse sentido, envolvendo os presidentes todos que passaram nos últimos anos, que foram afastados por situações até criminosas, né? Ivan, uma última questão que eu coloco, que você já respondeu nessa tua última reflexão, você deixou claro, né? Futebol de clubes é uma coisa, futebol de seleção é outra, né? Copa do Mundo é outra coisa. E eu acho que isso reforça também a relação que o torcedor tem com o clube, que hoje se sobrepõe muito ao sentimento dele pela seleção. assim, tem um sentimento pela seleção naquele período de 30 dias, nessa Copa do Mundo foram 39, vão ser 39 dias de competição, e depois ele se reconecta rapidamente com aquilo que realmente movimenta uma paixão diferente dele, que é a paixão pelo clube. E aí eu pergunto, já imaginando a resposta, um impacto então negativo de uma campanha como essa não atinge, não resvala no universo de clubes, quando a gente pensa em futebol brasileiro?
2: Eu acho que não. Eu acho que não resvala, não é, são coisas diferentes. O torcedor consegue entender muito bem isso. É claro que, do ponto de vista comercial, se você tem um time que ganha, né? Se você tem uma seleção brasileira que é campeã, você consegue atrair os olhares do mundo para esse futebol, não só dos jogadores, mas opa, você consegue atrair os olhares do mundo. Então você tem um impacto positivo vindo de fora, porque você cria uma atenção maior. Eu não tenho dúvida nenhuma que tem mais gente hoje olhando para o futebol de clubes da Noruega do que existia um mês atrás. O que será que tem no futebol de clubes da Noruega? Ninguém provavelmente esperava que a Noruega fosse fazer essa campanha, que infelizmente terminou ontem, né? Mas ninguém esperava. Então, provavelmente, o que eu estou chamando aqui, dando essa referência, é de que os olhares de estrangeiros, provavelmente as pessoas estão lá hoje no Google buscando, entendendo um pouco melhor, não só do Haaland e Odegaard, mas de vários outros jogadores, onde jogam no futebol norueguês, como que é esse futebol, criando um interesse maior, porque me parece que houve ali um trabalho, né, de base bem feito e tudo mais, não só dos jogadores internacionais, mas esse futebol, esse movimento do futebol escandinavo que realmente aconteceu de uma forma diferente dessa vez, que está levando a resultados que a gente nunca viu acontecer no passado recente. Mesma coisa acontece no Brasil sobre os olhares estrangeiros, não aquele que já acompanha o futebol, mas sobre o olhar estrangeiro. Então, sobre esse aspecto, sem dúvida nenhuma, existe um impacto que ele poderia ser maior à medida que o Brasil chegasse mais longe ou pudesse ganhar. Agora, sobre o dia a dia do torcedor, esse não, esse está preocupado com o time dele, que inclusive está jogando, já volta o Campeonato Brasileiro, a Copa do Brasil, semana, o Libertadores, está preocupado com o que vai acontecer com o time dele no final do campeonato e tudo mais, e é o que é. Então, eu acho que o dia a dia, a mídia, inclusive, muda logo o assunto, e inclusive para os canais que transmitem, tem um interesse, Apple, de você criar esse desejo pelo consumo. Se você criar uma grande tristeza, dizendo, nosso futebol aqui é vira-lata, a gente não é bom, naturalmente você está jogando o seu produto para baixo. Como quem leva essa mensagem são os canais que transmitem? Os canais que transmitem estão habilidosamente e rapidamente recuperar essa paixão por assistir o futebol de clube, dizendo, isso aqui está outro lado, nós vamos pro clube agora, e o clube a gente é bom, e é a paixão, vamos voltar, é desse jeito, porque no fundo está todo mundo ali, no fundo das contas, tentando vender o seu produto e chamar a atenção.
1: O calendário de jogos não deixa a gente chorar por muito tempo, nem rir por muito tempo. Tá tudo muito perecível, essa é a vida, inclusive, no mundo de hoje. Tudo muito perecível, porque tudo acontece junto e misturado ao mesmo tempo, numa velocidade incrível. Ivan, muito obrigado pelo papo. Muito legal o papo. A gente falando aí sobre esse aspecto aí das marcas envolvendo o futebol brasileiro. Ivan Martinho, obrigado. Bom domingo para você.
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3: Olá, está começando Futuramente, um podcast da CBN sobre como as novas tecnologias impactam o seu amanhã. Esse podcast é apresentado por Marta Gabriel, futurista, especialista em inovação e tecnologia, e por mim, Carol Tamassia, jornalista aqui da Rádio CBN. Tudo bem, Marta? Hoje em novo formato?
4: Exatamente, Carol. Um prazer enorme sempre estar com você aqui para discutir. E hoje o assunto é interessante, né? Para todo mundo.
3: Para todo mundo, impacta todo mundo. Marta, eu tava pensando aqui, né? Eu fui muito à agência para ir ao banco, tinha que toda semana separar um tempinho para passar no banco. Acho que você fez isso também, né? Era a rotina nossa. Hoje muita gente passa meses sem entrar num banco, a agência tá no celular, né? O Pix tornou os pagamentos instantâneos e a gente resolve boa parte dos problemas de banco sem falar com ninguém, né? Nesse episódio de hoje, a gente vai discutir como tecnologias como inteligência artificial, computação quântica, vão mudar ainda mais a forma como a gente lida com o nosso dinheiro. Para onde que a gente está caminhando, Marta, nisso aí?
4: Pois é, Carol. Então, a tecnologia, ela é o principal motor da evolução do dinheiro, porque quando a gente tem redução de atrito nas trocas, a gente tem aumento de prosperidade, e a tecnologia diminui os atritos na troca. Então, sempre que a gente reduz, a gente aumenta a cooperação, aí quando a gente aumenta a cooperação, a gente amplia a produtividade, e quando a gente amplia a produtividade, a gente cria mais prosperidade, né? Então, olha só, isso libera energia econômica, você diminui o custo de transacionar, de poupar, de investir, de empreender, e isso libera energia econômica. Esse acho que é o fator importante aqui para a gente deixar guardado na memória, né? E uma analogia física que a gente pode fazer é: pensa na economia como um sistema hidráulico. O dinheiro é água, as transações são os canos, e o atrito são os vazamentos e os obstáculos. Então, você falou, por exemplo, né, que você perdia tempo na agência, para a gente mandar dinheiro para algum lugar no exterior demorava um tempão. Tudo isso é atrito, que faz com que você use o seu tempo e a sua energia para resolver esses atritos, ao invés de você fazer as coisas produtivas da vida, né? Então, quando a tecnologia reduz esse atrito, a mesma quantidade de água, que seria o dinheiro fluindo, circula mais rápido e alcança mais lugares. E a gente tem visto isso, né? O dinheiro alcançar muito mais pessoas. Então, a gente tem uma nova relação. Então, não tem mais dinheiro, não é que a gente está criando mais dinheiro, mas a gente está aumentando a velocidade e eficiência da circulação de valor, que é isso que a tecnologia ajuda a fazer, né? Então, quando você fala que você gastava horas para receber um pagamento, agora recebe instantaneamente, o que a gente está fazendo? Economizando esse tempo para produzir, estudar, fazer o que você quiser, e isso gera uma produtividade em escala na economia, que cada pessoinha que está fazendo isso contribui para uma escala maior, né? E é por isso que, economicamente, frequentemente, inovação financeira aumenta a produtividade. A tecnologia, ela não cria riqueza em si diretamente, mas reduz os custos de coordenação entre pessoas, empresas, mercados, e libera energia econômica que antes era desperdiçada com burocracia, espera, deslocamentos e processos ineficientes, né? Então, basicamente, a prosperidade é valor gerado menos os atritos para gerar, trocar e investir esse valor. Então, quanto menos atrito, maior o valor gerado nessa história, né? E ao longo da história, quase toda grande inovação monetária, moedas, bancos, cartões, etc., teve o mesmo objetivo: reduzir os atritos para que você liberasse mais energia humana, fosse direcionada para a criação de valor e menos no processo de transacionar. Então, se a gente pensar historicamente para onde que a gente está indo no futuro, o objeto, antes a gente tinha o fator monetário, era o dinheiro, era objeto, ouro, prata, moedas. Depois, num segundo momento, passou a ser informação, né? Tanto que tem países no mundo que você não consegue fazer a transação com dinheiro físico mais, e está diminuindo a quantidade de dinheiro físico, moeda física. Eu lembro que em 2014 eu fiz uma palestra na Escandinávia, fui keynote de um evento de comunicação na Escandinávia, na Dinamarca. E lá, na época, eu queria pagar o táxi, que eu fui de um lugar para o outro, sei lá, do hotel para algum lugar, eu queria pagar com dinheiro e não podia, tinha que ser cartão. E tinha caído o sistema deles, você não conseguia fazer pagamento de táxi porque não se aceitava o dinheiro físico e só podia ser dinheiro digital, ou seja, o dinheiro passou a ser informação. E agora a gente está entrando na fase de inteligência, onde a gente tem IA, agentes autônomos e dinheiro programável. Então, o que acontece? Tecnologias como IA, blockchain, contratos inteligentes, identidade digital, moedas digitais de bancos centrais, elas estão transformando o dinheiro em algo cada vez mais inteligente e automatizado. Então, o dinheiro começa a executar regras automaticamente, o dinheiro começa a circular globalmente em segundos. Nossa, isso aí é para quem nasceu agora, né, ou é da geração atual, não tem ideia do que é isso. Eu faço uns trabalhos de criação de conteúdo para uma marca francesa de educação desde 2014. Então, antes demorava 2 meses para eu receber os meus royalties todo ano. E agora chega super rapidamente, né? Então, executar é circular globalmente, ser integrado a plataformas digitais, dinheiro cada vez mais integrado, e operar 24 horas por dia, que isso também não acontecia, tinha compensação antigamente, né? Então, o dinheiro começa a ser cada vez mais inteligente. Num futuro próximo, A gente tem os agentes de ar, que eles vão poder fazer? Negociar preço, fazer investimento, gerenciar orçamento, contratar serviço, realizar pagamento automaticamente. Ou seja, eles começam a automatizar a parte de inteligência do dinheiro que a gente ainda faz as escolhas, né? Vai passar a ser feitas por agente. Então, ele deixa de ser um meio de troca, o dinheiro passa a ser um sistema inteligente de coordenação econômica.
3: Pois é, a gente recebe agora aqui no Futuramente Renata Petrovic, Head de Inovação do Banco Bradesco. Renata, é um prazer enorme ter você aqui com a gente no Futuramente hoje.
5: Prazer o meu, estar aqui com ótima companhia, a Marta, grande conhecida, já esteve no Bradesco várias vezes. É um grande prazer, obrigada pelo convite.
3: Renata, o Brasil ele é uma referência mundial em inovação e tecnologia, né? A gente tem o Pix, que é sucesso, né? A gente é um principal polo de fintechs da América Latina, temos um sistema de open finance robusto, mais de 100 milhões de contas conectadas. O que o Brasil está fazendo certo que outros países ainda não conseguiram fazer?
5: Não, o Pix é um grande sucesso, né? O Pix é realmente um case global, né? não só pela proporção e adesão da população, mas o sistema em si, que trouxe inclusão, né, para a população, conseguiu trazer para o sistema financeiro transações que antes corriam fora do sistema. Então, isso é um grande ganho para o país, né, para as trocas que são feitas entre pessoas. E é um sistema muito robusto que tem sido alvo aí até de benchmarks, né, no exterior. E tem sido até pelo seu sucesso, né, criticado por algumas nações que vem um risco de desintermediação, né, mas é isso.

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1: Além disso, o sistema financeiro brasileiro, talvez até por causa da nossa história de inflação, etc., a gente adquiriu uma resiliência muito grande, né? E aí você adquire uma capacidade de ter que inovar muito rapidamente para dar conta dos impactos que a gente tinha de mudanças toda hora. E eu acho que isso causou uma capacidade muito positiva, né, Renata, para a gente conseguir desenvolver as tecnologias que agora colocam o Brasil na ponta, realmente a gente é referência nos eventos de finanças mundiais.
2: Não, inclusive, você estava falando dessa questão da fricção, né? Quanta fricção foi reduzida pelo Pix? Outro dia eu queria comprar um ticket de metrô, né? E isso eu comprei pelo WhatsApp, recebi um QR Code de Pix pelo WhatsApp. Na hora que eu paguei o Pix, já veio o meu bilhete pelo WhatsApp. Quer dizer, o poder de integração e conciliação ali do sistema todo integrado foi em questão de segundos. Eu fiquei surpresa, eu não sabia que ia ser tão rápido e tão fácil. Quer dizer, você acaba realmente colocando a população com um nível de serviços que antes não era possível, né? Acho que é realmente louvável aí o que foi feito.
3: O setor bancário está vivendo uma transformação profunda, né? Nos últimos 10 anos, eu peguei aqui uns dados. Foram fechadas mais de 35% das agências bancárias, são dados do Banco Central. Hoje, pouco mais de 14 mil agências permanecem em operação. Isso deixa quase metade dos municípios sem atendimento físico. Você acha, Renata, que o digital hoje está dando conta dessas demandas da população?
2: Não, com certeza o papel da agência bancária, ele mudou. Antes, né, acho que a gente sabe, a gente tinha que ir à agência bancária para fazer transações, para pagar lá no caixa, para pagar um boleto. Isso tudo agora pode ser resolvido com os canais digitais, apps, o próprio internet banking. Então, realmente, a necessidade de se ir a uma agência, ela diminuiu demais. Agora, o papel da agência, ele ainda se mantém numa necessidade de uma transação um pouco mais complexa, de uma orientação, de uma recomendação financeira, onde as pessoas ainda gostam de falar com o humano, gostam de trocar ideia. Para decisões financeiras mais complexas, que na maioria das suas vezes, né, envolvem emoção, envolvem... É difícil, finanças realmente não é trivial. Então, acho que o papel da agência, ele se coloca nessa posição muito mais de recomendação, de consultoria financeira, e aí, claro, a pessoa que atende, né, o gerente de relacionamento ou a pessoa que está ali tem que ter um outro tipo de preparo, tem que ter todo o histórico do cliente que está disponível via canais digitais, todo o histórico de vida daquele cliente junto à instituição financeira e com base naquilo, com base nos objetivos do cliente, nas simulações que são possíveis fazer, consegue orientar, consegue posicionar, dar uma recomendação de uma melhor utilização para o dinheiro. Então, acho que as agências, sim, não vão morrer completamente, mas vão mudar de papel e já estão mudando. Já são hoje espaços de relacionamento muito mais do que espaços transacionais.
3: Você ainda vai em alguma agência, Marta? Você tem coisa ainda para resolver com o gerente? Não?
1: Eu não vou há muitos anos já, mas... Bom, a situação também é que meu marido cuida de todas essas partes que tem que fazer o físico, mas ele também vai muito pouco agora.
3: Esse é um ganho muito grande, né? O que você acha que vai ser a próxima grande transformação no sistema financeiro brasileiro, né? A gente está falando aqui do Pix e tal, e o que vai mudar a partir disso, a relação das pessoas com os bancos?
2: Muita coisa está em curso, acho que o papel da instituição financeira está mudando muito, né? Antes era uma organização que para você guardar e movimentar o seu dinheiro, né? Então era muito essa função. Hoje em dia o banco ele está muito mais invisível, ele está muito mais presente nas suas jornadas do dia a dia.

0: pessoas não necessariamente vão entrar no site do banco para procurar um financiamento. Isso acaba acontecendo à medida com que você precisa, vou buscar um carro. Então, esse financiamento vem para você, é embutido na sua jornada, porque é possível hoje localizar esse cliente, saber qual é o tipo de cliente que tipo de financiamento ele poderia ser elegível. Então, tudo isso está muito disponível e o banco fica por trás, como se fosse um encanamento, que a Marta estava falando disso também. Então, isso tudo é muito mais fluido, né? E menos, enfim, a pessoa não tem mais que ir atrás. O banco vem até ela. Essa é só uma das mudanças, mas, claro, as transações hoje, né, com a infraestrutura de blockchain, que a Marta também estava comentando, todo o processo e a tecnologia de tokenização, que na verdade é você transformar um ativo em um ativo do mundo real, uma moeda em um software, né? Isso aí tudo vai propiciar um imediatismo em liquidar essas transações, e isso vale muito para transações internacionais que acabavam demorando muito tempo, ou até para programar transações na medida que as coisas acontecem. Bom, eu comprei um carro, eu preciso transferir a posse daquele carro, então à medida que o pagamento cai, a posse é transferida. Então, são coisas que vão ser facilitadas conforme escala-se a adoção desse tipo de tecnologia. A gente ainda está um pouco longe da massificação disso, porque isso ainda vai depender muito de sistemas globais que são interoperáveis, que trabalham com as mesmas regras, com as mesmas regulações. Então, essa é a parte mais complicada. Mas tenho certeza que também vai se resolvendo aos poucos e a coisa avança muito, né? Acho que um outro aspecto que tem mudado muito é como as transações e as ofertas financeiras estão sendo personalizadas. Porque hoje, com um sistema aberto, com o Open Finance, é possível você ler os dados, as transações e tudo que um cliente possui, não só na instituição financeira que ele é o cliente principal, mas nas outras instituições financeiras que ele também participa. Então, uma pessoa, um cliente que está no Banco Bradesco, mas que tem contas em outras instituições financeiras, a gente do Bradesco consegue enxergar o que ele pode estar fazendo no mercado e fazer uma oferta que faz sentido para o momento daquele cliente. Eu enxergo que tem um valor em conta corrente, um investimento que ele recebeu de uma outra instituição financeira. Acho que faz sentido abordar aquele cliente com uma oportunidade para utilizar aquele recurso em alguma outra coisa. Ou até hoje em dia, com o Open Finance, também é possível você portar, né, fazer a portabilidade de um financiamento, um crédito imobiliário que você tem em outra instituição, dependendo do momento e da oferta. Você pode escolher, a oferta daquele banco está melhor do que o outro, eu vou simplesmente mudar, né? E isso hoje é muito mais fácil do que era anteriormente, né? Antes era muito difícil esse processo. Eu acho que a tendência, que também é ótimo para o cliente, né? Porque ele vai onde a oferta é melhor, não porque ele está preso numa instituição, e sim porque aquela instituição oferece o que é melhor para ele naquele momento, com as melhores condições, com as melhores taxas. Então, acho que essas coisas estão mudando, ao meu ver, para o melhor, para a maior conveniência do cliente.
1: Ele não precisa começar a história dele de novo, né? Então, exatamente. Você consegue preservar a sua história, isso realmente é um benefício, você não tem barreiras mais de entrada e saída que antes a gente tinha, mas eu achei bem legal tocar no assunto da tokenização, só para o nosso ouvinte entender a importância que tem a tokenização. Quando a gente começa a ter ativos de maneira geral que podem ser tokenizados, não só você tem os ativos que já existiam, mas a gente pode criar ativos novos. Os tokens, o pessoal, não sei se vai lembrar do boom, né, da explosão, do hype do metaverso e NFTs, que estão correlacionados com blockchain. Na realidade, aquilo foi um hype, mas ele continua aí se estabelecendo, sendo necessário, que é você transformar qualquer coisa, pode ser um ativo digital, que nem na época eram os memes, pode ser um e-mail que eu escrevi, transformar isso em algo que eu posso comercializar, então eu tenho como ancorar isso e registrar isso, antes a gente não tinha, mas os ativos físicos também. Então, por exemplo, um apartamento, hoje você pode ter um dono, dois donos, às vezes tem que ter um share para ter vários donos com um monte de complicação de contrato. Agora eu posso dividir um apartamento em 1.000 donos para fazer investimento. Você consegue fazer as divisões. Eu posso pegar um momento interessante de um time de futebol ou de alguma coisa que aconteceu e transformar também num ativo, que é um ativo, né, que era intangível antes, uma obra de arte que não é física, eu também consigo transformar. Então, o que acontece? Com a tokenização, a gente passa de um mundo que tinha limitação de ativos, porque a gente tem os ativos físicos, ou mesmo que sejam intangíveis, mas são ativos que eram registráveis, para qualquer tipo de ativo e ilimitados, qualquer coisa que a gente possa se imaginar, que pode ser fracionado da maneira que você quiser, o quanto o digital permite fracionar, você consegue fracionar para você comprar, comercializar, etc. Então, é uma transformação enorme, tanto que eu recomendo que todo mundo que está ouvindo a gente aqui leia sobre tokenização, que deve ser um dos grandes movimentos que a gente vai ter conforme o blockchain vai penetrando e a gente começa a ter o dinheiro cada vez mais digital e a gente consegue fazer esses... essa utilização dos tokens na economia, né? Tokenização da economia.
2: Tem uma discussão, né? A gente está falando de blockchain e tokens, que os computadores quânticos, por exemplo, eles podem tornar vulneráveis alguns desses sistemas. Isso é um risco real ou é algo muito distante? Isso pode acontecer?
0: Na verdade, os especialistas não entraram num acordo ainda de quanto tempo vai levar, né, para a computação quântica amadurecer ao ponto de conseguir vários computadores quânticos operando ao mesmo tempo e sendo capazes de quebrar o que hoje é o mecanismo de criptografia que protege os dados dos clientes, não só instituições financeiras, mas em muitas empresas. Então, isso é real. O que a gente não sabe é quando exatamente isso vai acontecer. Então, as organizações estão se preparando para esse momento, estudando a tecnologia. Alguns falam em 5 anos, alguns falam em 10, 20 anos. Ninguém sabe exatamente quando isso vai estar acontecendo, mas o fato é que sim, o processamento quântico é tão poderoso que vai conseguir, sim, quebrar a criptografia atual. E hoje já existem, né, regras e mecanismos para você começar a adotar uma criptografia resistente a esses computadores. Então, é a criptografia pós-quântica, onde você tem mecanismos de distribuição das chaves criptográficas de forma... nos seus sistemas, de forma que elas tornem os sistemas resistentes para esse momento. Mas, claro, as empresas não estão preparadas ainda, estão ainda se organizando e planejando, adquirindo conhecimento, mapeando os inventários dos sistemas para entender aonde é que estão as potenciais vulnerabilidades. Então, se preparando para esse momento no futuro, que a gente não sabe se é médio, próximo ou próximo.
1: Inclusive, recentemente, uma das quedas do Bitcoin estava relacionada com isso, né? De a questão de você poder ter a quebra do blockchain e aí você teria problema de segurança nos bitcoins, E aí, no mesmo momento, veio a contrapartida, né? Que conforme você vai aumentando a capacidade de quebra, você também vai aumentando a capacidade de criptografia com o mesmo tipo de tecnologia. Então, uma vai combatendo a outra. Além da quântica, Carol, a gente também teve recentemente um desafio com o Mythos, que é um sistema de IA generativa da Anthropic. Ele foi lançado e em poucas horas, a gente comentou isso aqui em algum episódio, ele conseguiu achar várias vulnerabilidades de um monte de sistemas, inclusive sistema financeiro, tanto que ele ficou, não entrou no mercado, ele ficou restrito, né? Inclusive agora os Estados Unidos está restringindo o acesso a essas tecnologias mais avançadas para qualquer usuário que não seja dos Estados Unidos, considerando assim, um risco estratégico ou uma vantagem competitiva. E aí a própria IA generativa, o próprio Mythos. Então, de novo, né, a tecnologia que entrou e consegue ver vulnerabilidade, ela está sendo usada por várias, foi feito um consórcio de organizações críticas no mundo para utilizar essa mesma tecnologia para corrigir as vulnerabilidades. Então, a gente fica nessa coisa, desde que o mundo é mundo, né, vem uma nova forma de você invadir, você cria uma nova fechadura. Aí você tem aquela nova fechadura, vem uma nova tecnologia. Mas, assim, é uma corrida que está cada vez mais rápida e que deixa a gente bastante tenso, né, porque tem que acompanhar para não ter grandes problemas.
2: Ainda falando de vulnerabilidades, como que nessa era da IA, né, a Marta citou aí o Mythos, tal, como que a gente equilibra inovação e segurança nos sistemas, né? Como que vocês trabalham com mecanismos de defesa contra ataques em casos agora baseados em inteligência artificial?
0: Não, é o tempo todo pesquisando e se desenvolvendo para estar à frente, né, os ataques possam significar. A gente tem, inclusive, através do InovaBRA, a gente tem um acordo de cooperação para pesquisa com a Universidade de São Paulo, com o laboratório da USP, e a gente está, nesse momento, pesquisando como tornar os sistemas de IA mais seguros. A tese central é a injeção de prompt, né? Então, o que acontece? Prompts maliciosos podem fazer com que os sistemas de IA respondam ou deem informações que não são supostos a dar, ou informações que não são éticas, ou informações que entregam dados internos que não deveriam ser entregues. Então, isso que é prompts maliciosos podem trazer essa vulnerabilidade para os sistemas. Então, existe todo um grupo hoje multifuncional, junto com a USP, executivos do Bradesco, junto com pesquisadores da USP, pessoas de cibersegurança, de IA, de dados, né, estudando como tornar os sistemas automatizados para detectar quando vem um ataque e se autodefender, né, de uma forma automatizada, então assim evitando qualquer vazamento de dados indevidos. Então isso é uma disciplina, tem até um nome para isso, né? Em inglês é Adversarial Machine Learning ou Inteligência Artificial Adversária, que é justamente essa disciplina dentro da inteligência artificial que estuda as defesas e os ataques dos sistemas. Então isso é um tema, uma pauta seríssima, acho que para todas as instituições, não só instituições financeiras, e à medida que a tecnologia evolui, você tem que evoluir, claro, toda a defesa e as regras. Então, implementar a inteligência artificial, não só, né, implementá-la, mas implementar junto a segurança dos sistemas, a governança, a responsabilidade, a ética, enfim, tudo que vem a reboque, que é necessário para uma implementação responsável.
2: Muito bom, Renata. Eu queria falar um pouco dos agentes da inteligência artificial, né, que são grande mudança de IA dentro das empresas aí. O que eles são capazes de fazer nos bancos e o que muda com eles na experiência do cliente?
0: Agora realmente os agentes estão na pauta aí de todas as empresas. Veja, a inteligência artificial evolui, né? Então antes a gente usava muito para sintetizar dados, para fazer perguntas como linguagem, como perguntas e respostas, como texto, né? E hoje ela evoluiu e ela é capaz de executar tarefas, Então, hoje, um agente poderia, por exemplo, pesquisar opções de produtos financeiros nas várias instituições, comparar opções e, dependendo, até fazer a transação, dependendo do nível de autonomia que se dá para aquele agente em nome do cliente. Isso está evoluindo, existem, ainda não é uma realidade em escala, isso está acontecendo aos poucos, mas a tecnologia está aí e é possível, né? Então, isso vai transformar muito a relação das pessoas e a própria maneira como a instituição financeira se posiciona, né? Então, antes, veja, para você ser encontrado antes, como é que você fazia? Fazia um anúncio, né, no Google, nos portais. Hoje, veja, se você precisa ser encontrado por agentes de IA, não é o anúncio que vai fazer os agentes te encontrarem. São dados estruturados, né, códigos, uma jornada que seja simples para um agente se engajar, seja fluida, seja fácil. Então, as coisas mudam e a gente também tem, né, os agentes da própria instituição financeira que vão se relacionar com os agentes do cliente. Então, a gente fala machine to machine, né? Máquina com máquina fazendo transações. Isso muda completamente a relação, né, das pessoas. Mas, claro, a gente ainda tem muitas questões para serem resolvidas. Uma delas é segurança, né? Porque você tem que garantir, da mesma forma que você autentica um cliente quando ele entra na instituição financeira, no site, no app, no portal, você também teria que autenticar um agente, saber que aquele agente é um agente válido, que aquele agente representa o seu cliente, né? Então, tem lá tem o Know Your Customer e agora nós temos o Know Your Agent, né? Vamos ter que saber se esses agentes são legítimos para transacionar em nome do cliente. Então, é toda uma estrutura que tem que funcionar para ganhar confiança dos clientes, para que eles deem autonomia a esses agentes. Não sei como é que vocês enxergam, talvez eu tenha complicado um pouquinho aqui, mas é uma realidade que a gente está se aproximando e isso muda muito a interface que os clientes têm com as instituições financeiras daqui para frente.
2: Os agentes tomando decisões financeiras por nós.
1: É aquilo que a gente estava falando, né? Que eles podem negociar preço, fazer investimento, gerenciar orçamento, controlar serviços, realizar pagamentos automaticamente. Agora, pensando do lado do usuário, a gente também falou em alguns momentos aqui, e tem que reforçar, que tem a parte de segurança, porque não com relação às instituições, mas com relação a que agente que você está usando e que dados que você está dando para ele, permissões, para ele fazer esses fluxos de transação entre vários aplicativos, entre vários sistemas, entre várias plataformas. E esse tipo de coisa é crítico, né? Se você tiver qualquer dessas fluições aí com problema de regras ou segurança, você está topando seus dados sensíveis, financeiros ou pessoais, que não está protegido. Normalmente, nas instituições, você tem todos esses processos, mas na fluição, não. A outra coisa que tem, quando você usa os agentes, você ganha conveniência, porque ele faz tudo para você, mas você perde controle, você não sabe o que ele está fazendo. Então, que nem a Renata falou, eu estou usando um agente, hoje eu não uso agente, eu estou vendo propaganda, eu estou vendo o que está aparecendo para mim, estou decidindo se eu clico ou não, consigo distinguir o que é propaganda ou não. Agora, imagine um agente que ele traz dentro das configurações dele uma sugestão, que na realidade é uma propaganda e você não sabe o que é, e você confunde com uma sugestão de algo que realmente fosse capacidade dele. Então, a gente não consegue ver, é uma caixa preta, né? Então, você não consegue ver se está sendo manipulado ou não. Então, tem várias questões quando os agentes entram, que eles aumentam, a gente acaba trocando o controle, que a gente não tem mais, pela conveniência e comodidade de eles fazerem as coisas para a gente, né? Então, são outros problemas que surgem aí na história.
0: Eu acho muito importante também a questão, a conscientização, né? A educação digital, porque as pessoas, às vezes, não têm noção de quais dados elas estão abrindo, né, e colocando na mão da máquina e deixando serem manipulados por ela. Então, depois, assim, a questão da cibersegurança, a questão de privacidade, de vazamento de dados, é complicadíssimo, porque as pessoas têm que estar conscientes e nem todas têm o conhecimento necessário para lidar com isso. Tá? Então, existe uma preocupação grande aí nessas questões, né, do ponto de vista do próprio usuário.
2: Ainda mais considerando a diversidade que a gente tem no país, né?
0: Também. Exatamente.
2: Eu queria saber como é que você usa a IA no dia a dia, como que ela está na sua rotina, já que você trabalha com inovação e tecnologia.
0: Eu uso muito, a gente tem dentro do banco o Copilot, né? Então a gente tem um sistema praticamente integrado no software que a gente usa. Eu uso bastante, eu gosto de escrever e tal, então eu uso bastante como aperfeiçoamento da escrita, não digo que como roteiro principal é sempre meu, mas depois eu sempre consulto para dar uma aprimorada, para trazer algum ponto que eu não tinha pensado. Gosto muito dessa utilização, sintetizar documentos. Então, no meu dia a dia, às vezes eu preciso ler uma quantidade grande de relatórios, de pesquisas. Quando eu preciso de alguma coisa rápida, eu coloco aquilo. O que me ajuda muito também é buscar informações que eu não sei onde eu guardei. Ai, onde é que está aquele e-mail? É incrivelmente eficiente para buscar coisas dentro do repositório ali. É claro, o nosso sistema, ele é fechado, né? Ele só busca com dados dentro do ambiente que nós estamos, dentro do ambiente da empresa. Então, claro, ele não vai buscar coisas que estão fora, mas ali, para mim, é muito útil para localizar coisas que eu não sabia mais onde tinha guardado. Então, eu acabo usando para esse tipo. Eu acho que uma utilização mais corriqueira seria essa. Claro, ajudar com traduções, ajudar com coisas assim, também está valendo. Mas ainda não montei meu agente de produtividade. Esse é o meu próximo passo.
2: Bom, para a gente finalizar, queria que você desse para a gente uma dica de um filme, ou uma série, ou um livro.
0: Ai, difícil, né? Mas assim, tem uma série que eu tô. Tá no finalzinho agora da quinta temporada, que eu fiquei apaixonada pela série, que chama For All Mankind. É uma série da Apple TV e ela é uma mistura de ficção e fatos reais. Ela joga muito, porque ela é a corrida para o espaço, a corrida para o domínio espacial. E aí começa com um homem pisando na Lua e agora hoje já está na colonização de Marte, né? Dependendo da temporada. Então ela é uma mistura de pesquisa, de ficção, enfim, e de diversão também. Então essa eu recomendo, acho muito legal. E um livro, assim, eu sou fã do Simon Sinek, que eu gosto sempre de ouvir os podcasts dele. E aí tem um livro dele que eu acho que tem muito a ver com o nosso dia a dia na inovação, que chama O Jogo Infinito, onde ele fala que a corrida, o jogo nunca termina, né? É só uma próxima fase, né? Inovação é muito isso. Eu acho que você não pode, se você perder uma onda, você tem que estar olhando para a próxima. Não existe jogo acabado. Você tem sempre que estar olhando para o futuro e como aquilo vai impactar o seu dia a dia. E é uma jornada que não termina nunca. Então, é um jogo infinito. Eu deixo essas duas dicas.
2: Ótimas dicas, né, Marta?
1: Muito boas. Eu assisti a série também, é maravilhosa, mas eu vou deixar também uma dica aqui, dois, né, que tem a ver com dinheiro. Eu também sou cinéfila, adoro séries. Uma é de 2021, se eu não me engano, na Netflix, é uma série sobre dinheiro, é Money Explained, é uma série que em português é Resumindo Dinheiro, alguma coisa assim. Tem 5 episódios, é excelente para você entender. E na série Explained, em geral, tem um episódio específico sobre cripto, também é bem bacana para entender o funcionamento. E tem uma outra série, que é mais recente, que é Ataque, é Prime Attack, na realidade é Ataque Primário, que foi traduzido para português, que tem a ver com a parte de criptografia, os números primos e a criptografia. É muito interessante também, porque se você consegue quebrar essa criptografia, que é baseada nos números primos, você acaba tendo problemas com todo o sistema criptográfico mundial, né? Então, também fica a minha dica aqui de série, que eu também adoro.
2: Renata, foi muito bom ter você aqui. Obrigada pela participação no Futuramente, viu?
0: Eu que agradeço, foi um prazer. Obrigada.
2: Marta, vamos para os sinais de futuros. O que a gente tem que prestar atenção aqui no nosso radar?
3: Sinais de futuros.
1: Vamos lá. A gente estava falando sobre o quanto que os agentes transformam, né, o sistema financeiro, aliás, de maneira geral. E uma das transformações, que é uma das mudanças que a gente deve ter no futuro próximo, o sinal é, a Microsoft lançou um projeto Solara, e esse projeto é para você substituir as interfaces do seu celular de aplicativos, que é o que a gente faz hoje, né, de tela, que você toca, vê, escolhe e navega, e os bancos são os aplicativos que com certeza estão nos celulares de todo mundo, tem um share of hardware grande aí, então substituir isso por agentes, né, você conversaria com o celular para ele criar, inclusive, uma interface para você e fazer o que tem que fazer. Qual é a questão aqui? Quando a gente fala da substituição de aplicativos por agente, na realidade existem duas camadas. A camada que é o que você vê dos ícones ali, que é onde você está interagindo com a tela, e tem a camada profunda, que é a camada onde está sendo executado todas as funções necessárias de um aplicativo. O agente substitui só a camada visual, a primeira camada, que seriam os ícones que você tem ali, o controle de ícones. Mas não substituiria as camadas profundas, que é para o agente agir, né? Nos bancos, sei lá, entrega de comida, escolha de cinema, etc. E aí a gente deve ter, para um futuro próximo, essa questão de o celular, para se transformar numa interface de agentes, ele precisaria também ter essa questão de negociação com os vários fornecedores, e a parte financeira é uma dessas, e a gente deve ter resistências nesse processo. Então, para futuros, sinais de futuros, o que a gente imagina é que, na realidade, a gente vai ter um sistema misto entre interfaces visuais e agentes atuando e operando com interface de voz e desenhando interfaces para você. Quando for melhor, uma interface visual e de entrega visual. Quando for melhor, ser uma conversa ou um aplicativo ou alguma coisa que você toque, explore, etc., ele te entrega isso. Então, o futuro deve ser híbrido também com relação aos agentes.
2: Comenta com a gente esse assunto no hashtag FuturamenteCBN. Bom, nosso episódio fica por aqui. A gente se encontra na próxima terça-feira. Você pode falar com a Marta Gabriel enquanto isso no Instagram dela, @MartaGabriel, ou mandar um e-mail para futuramente@cbn.com.br. Esse podcast teve apresentação de Marta Gabriel e Carol Tamassia, produção de Ellen Menezes, a edição é de Débora Gonçalves e Priscila Gubiotti, trabalhos técnicos de Cláudio Antônio e Isabel Gomes, a coordenação é do Thiago Barbosa e a direção é do Pedro Dias Leite. Tchau, gente, até a próxima semana.
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5: Seguimos com o CBN Madrugada. Mês de julho, gente, é o mês de conscientização sobre as hepatites virais. Doenças que muitas vezes evoluem de forma silenciosa, mas podem causar complicações graves, como cirrose e câncer de fígado. Apesar do Brasil oferecer vacinação, testes rápidos e tratamento gratuito pelo SUS, milhares de pessoas ainda descobrem a doença tardiamente. E para falar sobre esse cenário, nós conversamos agora com o infectologista Mário Peribanes Gonzalez, membro da Sociedade Paulista de Infectologia e médico infectologia do Instituto de Infectologia Emílio Ribas. Doutor, muito obrigado por atender o convite aqui do CBN Madrugada. Bom dia.
6: Bom dia, muito obrigado a vocês pelo convite.
5: Vamos nessa então, para começar, doutor, quando a gente fala em hepatite viral, do que exatamente estamos falando? É uma doença só ou são várias doenças diferentes?
6: São doenças diferentes, né? São os vírus, a gente tem a nomenclatura por letras A, B, C, D e E, são 5 vírus. A única coisa em comum entre esses vírus é que eles atacam o fígado, eles são vírus distintos entre si. Algumas pessoas confundem as letras com gravidade da hepatite. Por exemplo, assim, eu tive hepatite A é mais leve do que a C, por exemplo. Não tem a ver, né, a letra com a gravidade. Qualquer uma das hepatites pode ser grave, né? Em geral, as hepatites B e C e a Delta, só na região norte, aqui no Brasil, são as hepatites que ficam crônicas. Tem uma diferença entre hepatite aguda e hepatite crônica, né? Então, esses vírus, eles causam inflamação no fígado. E essa inflamação, o resultado dessa inflamação a longo prazo, no caso das hepatites crônicas, é que o tecido do fígado, ele vai sendo substituído progressivamente por fibrose, por cicatriz. E a gente chama essa cicatriz do fígado de cirrose hepática. Eu acho que é um nome que muitas pessoas já ouviram falar, cirrose, mas as pessoas sempre associam ao álcool, né? E não necessariamente. A cirrose pode ser causada também pelas hepatites virais B e C. E como você bem disse, elas são doenças silenciosas. O fígado não dói, então a doença evolui silenciosamente. Essa inflamação vai acontecendo no fígado ao longo dos anos sem as pessoas perceberem. Por isso que é muito importante que todas as pessoas, em algum momento da vida, façam um teste para hepatite B e C crônicas. É muito importante.
5: Doutor, o senhor explicou em linhas gerais sobre as diferenças entre os tipos, né? Mas eu queria ainda assim que o senhor reforçasse o que seria a A, B, a C, a D e a E, por favor.
6: Certo. Cada uma delas é causada por um vírus, né? Então, hepatite A é causada pelo vírus da hepatite A. Hepatite B é causada pelo vírus da hepatite B, e assim por diante, né? Cada uma delas é causada pelo vírus que tem a mesma letra, né? Esses vírus, eles são diferentes, tanto na forma de como a pessoa pega, assim como a evolução da doença, ela é diferente, tá? Então, a hepatite A, a gente pega hepatite A pela água contaminada, a transmissão é oral, água contaminada com fezes, seja em região onde não tem esgoto, né, ou então no contato íntimo entre as pessoas, quando tem uma pessoa com hepatite A, ela pode transmitir para as outras através do contato íntimo, né? Relação sexual, preparar alimentos, porque é um vírus que pega ingerindo pela boca, o vírus da hepatite A. A hepatite B e a hepatite C, a gente não pega ingerindo pela boca. Pega através de relação sexual e pega através de sangue contaminado ou compartilhamento de objetos pérfuro-cortantes. Então, o que são objetos pérfuro-cortantes? Vou dar um exemplo. Alicate de unha, agulhas, seringas, tesourinhas de unha, né? Agulhas de... Se não adequadamente, tudo. Navalhas de barbearia. Então, tem que usar navalha descartável, né? toda barbearia tem que usar a navalha descartável, de preferência, ou esterilizar, né, naqueles equipamentos de esterilização. Então, BIC transmite através de sangue contaminado ou relação sexual. A hepatite Delta, ela é um vírus, o vírus Delta, o vírus B, ele é um vírus que não é um vírus completo. E é um vírus que precisa do vírus da hepatite B para poder fazer a infecção. Então, a hepatite B de dado, ou Delta, como a gente chama, ela só infecta pessoas que já têm a hepatite B. E a hepatite E, né, no Brasil, ela é muito rara. A gente não tem uma frequência alta de hepatite E no Brasil. Ela não chega a ser um problema de saúde pública. E ela também é transmitida através de transmissão oral, né? Então, a pessoa pode pegar a hepatite E ingerindo água ou alimentos contaminados, semelhante à hepatite A. Então, não sei se deu para entender, mas eu vou fazer um resumo agora.
7: Muito bom, inclusive,
6: hepatite
7: doutor.
6: Hepatite A e E pega através de água contaminada, pega através de alimentos contaminados, com fezes, né? E a hepatite B, C e Delta, só através de sangue contaminado ou de relações sexuais.
7: Os números mostram, também, doutor, diga, perdão,
6: perdão,
7: continue.
6: Um modo de transmissão muito importante, que é o que a gente chama de transmissão vertical. É quando uma gestante é portadora do vírus, se ela não fizer o pré-natal adequadamente, não fizer as profilaxias do recém-nascido, essa mãe pode transmitir hepatite B para o recém-nascido.
7: Bom ponto.
6: É muito importante, então, essa forma de transmissão, e por isso que a gente tem que dar a vacina em todas as crianças, a vacina de hepatite B, logo na sala de parto. Ela é a primeira vacina a ser tomada.
7: Bom ponto, bom ponto. Os números, inclusive, doutor, mostram que o Brasil já registrou mais de 800 mil casos desde 2000. Quero perguntar para o senhor o motivo. Por que, mesmo com tanta informação disponível, as hepatites continuam sendo um desafio de saúde pública?
6: Bom, 800 mil casos nos últimos 25 anos, né?
7: Uhum.
6: É importante ressaltar isso. E ainda, pelas estimativas que nós temos, a gente teria ainda aproximadamente 500 mil pessoas com hepatite C e em torno de 700 mil pessoas com hepatite B por diagnosticar. Pessoas que estão por aí portadoras do vírus e que não sabem que tem o vírus. E por quê? É como eu estava explicando, o fígado não dói. Então essa infecção no fígado, essa inflamação no fígado crônica, ela vai acontecendo ao longo dos anos sem as pessoas sentirem nada. As pessoas geralmente vão ter os sintomas quando o fígado já foi suficientemente lesado por conta da inflamação e apresenta um grau de fibrose avançado, aquilo que a gente chama de cirrose. Então, infelizmente, muitas pessoas só descobrem quando ficam muito doentes, né? Que é a doença hepática avançada. Por isso que é altamente recomendado que todas as pessoas adultas, né, façam o teste das hepatites B e C. A gente tem teste rápido para as hepatites B e C nos postos de saúde. Então, se a pessoa procurar um posto de saúde e disser, eu quero me testar para as hepatites virais, ela pode se testar. Ali no posto de saúde, ela também pode receber vacina da hepatite B. Os adultos, né, as pessoas com mais de 40 anos, não receberam essa vacina, porque não fazia parte do calendário vacinal quando elas eram crianças. Essa vacina faz parte do calendário vacinal para todas as pessoas desde 2015. Né? Então, todas as pessoas hoje, adultos, crianças, todas as pessoas podem se vacinar para hepatite B. A hepatite A, que causa aquela infecção aguda, que todo mundo conhece os sintomas, olho amarelo, náuseas, vômito, dor abdominal, que era muito comum nas crianças, ela já não é mais comum nas crianças, porque a vacina é dada desde 2015 para as crianças com 1 ano de idade. Então, isso fez com que despencasse o número de hepatite A no Brasil. Caiu nessa faixa etária de menores do que 10 anos, quando a gente vê o boletim epidemiológico do Ministério da Saúde, a hepatite A caiu 99%. Mas, em compensação, os jovens e adultos jovens que não tiveram em contato com isso quando eram crianças e também não foram vacinados, eles são suscetíveis. Então, a gente tem observado, em alguns locais, o aparecimento da hepatite A em adultos jovens, né? Isso pode ser até por transmissão de contato íntimo ou sexual, né?
7: Uhum.
6: Isso é muito importante ressaltar. Então, hepatite A tem vacina para as crianças de 1 ano, hepatite B tem no calendário vacinal para as crianças que têm nascidas e também completa as outras doses da vacina nos primeiros 2 anos de vida. E a vacina da hepatite B também, ela está disponível para todas as pessoas que queiram vacinar e não foram vacinadas ainda, e é recomendável para todos os adultos maiores de 40 anos procurarem um posto de saúde e pedirem para se testar. Caso o teste dê negativo para hepatite B e a pessoa não se lembre se tomou a vacina, ela pode receber as 3 doses de vacina de hepatite B e ficar imunizado também.
7: Tem uma outra questão, doutor, que é sobre os sintomas, né? Quando aparecem sintomas, quais são os sinais que merecem atenção?
6: Bom, como eu estava explicando, a hepatite aguda, que é o momento onde as pessoas contraem hepatite,
7: uhum.
6: As hepatites agudas, elas costumam ter, pode ser hepatite A ou hepatite B, ou mesmo hepatite C, ou a própria hepatite C, e aí todas elas podem dar quadros agudos, que é o momento onde a pessoa se contaminou, onde a pessoa adquiriu o vírus. Algum passado período de incubação, as pessoas podem apresentar náuseas, vômitos, dor abdominal, pode ficar, a parte branca do olho pode ficar amarelada, e também a urina escura e as fezes esbranquiçadas. As fezes ficam branco-acinzentadas, né? Assim é a apresentação da hepatite aguda. A hepatite crônica, no caso das hepatites B, C e Delta, que elas ficam crônicas, elas podem nem apresentar sintomas de hepatite aguda e passarem silenciosamente direto para a fase crônica. E nessa fase crônica, elas não vão ter sintoma nenhum. Não há sintomas específicos. Mas com o decorrer dos anos, como eu expliquei, essa inflamação vai acontecendo no fígado de forma silenciosa e o fígado, o tecido do fígado, vai sendo substituído por fibrose. Aí é que acontece a cirrose hepática. E quando chega na cirrose hepática, o fígado começa a deixar de funcionar. E os sintomas da falência do fígado, da insuficiência hepática, são também o olho amarelo, a ascite, que é a barriga cheia d'água, né? Aquela barriga d'água, que é a ascite, edemas nos membros inferiores e encefalopatia hepática. O que quer dizer isso? É um quadro que a pessoa começa a ter alterações sensoriais. A pessoa começa a perder a orientação. Ela não sabe onde ela está, não sabe que dia é hoje, né? Então, são sintomas da doença hepática avançada. E também hemorragias. É muito comum a apresentação, né, a pessoa ter o primeiro sintoma com uma hemorragia digestiva alta, por causa das varizes de esôfago. As varizes, o fígado cirrótico, ele causa varizes dentro do abdômen, né? Então, as veias do esôfago, que são veias que contribuem para a veia porta, que vai atravessar o fígado, elas ficam com varizes. E essas varizes podem eventualmente sangrar, um sangramento vivo, a pessoa pode sangrar sangue vivo em grande volume. Isso é uma emergência, né? E é uma apresentação da doença hepática avançada. Então, isso aí é quando a pessoa já está com cirrose, né? Então, não sei se eu consegui explicar, nós temos sintomas na fase inicial, que não todas as hepatites vão ter, que são sintomas mais comuns de hepatite, que as pessoas já ouviram falar, do olho amarelo, náusea e vômito, e tem os sintomas da doença hepática avançada nos casos que ficam crônicos, que são esses que eu acabei de mencionar. Uhum. Hemorragia digestiva alta, ascite e a encefalopatia hepática.
7: Doutor, há alguma faixa etária ou grupo da população que preocupa mais hoje, jovens, idosos? Você citou gestantes, né? Ou pessoas com doenças crônicas, por exemplo?
6: Sim, todos os grupos são pessoas que, se não estiverem vacinadas, elas são vulneráveis a adquirir as infecções, né? Então, a gente pode ressaltar e todo mundo que não é vacinado para hepatite B é vulnerável.
7: Uhum.
6: Então, para hepatite B, as crianças já são todas vacinadas. Para hepatite A, as crianças menores de 10 anos são todas vacinadas. Hepatite C não tem vacina, mas tem um tratamento muito eficaz. Quem realmente precisa estar testando para hepatite para saber se tem? São as pessoas maiores de 40 anos. Esse é o público que chama mais atenção no sentido da gente fazer um rastreio e identificar se elas têm hepatite viral. Se elas tiverem hepatite viral, tem tratamento. As hepatites B e C crônicas têm tratamento. A hepatite B, ela não cura, mas ela tem um tratamento que consegue segurar a doença sem que, de uma forma que ela não evolui para cirrose hepática ou câncer de fígado. A pessoa toma um remédio todos os dias, ao longo da vida, um remédio que é extremamente bem tolerado e a doença não avança. Já a hepatite C, ela tem cura. Isso é uma coisa muito importante da gente divulgar. Hepatite C tem cura. Durante muitos anos, era muito difícil de tratar a hepatite C. Mas desde 2015, nós temos aqui no Brasil antivirais que são capazes de curar a hepatite C num tratamento de apenas 12 semanas, sem efeitos colaterais praticamente, nenhum efeito colateral. Nesse tratamento, com 12 semanas, por uma medicação por via oral, 95% a 98% das pessoas se curam num primeiro tratamento. E quem não se curou num primeiro tratamento, tem a chance de fazer um retratamento com uma medicação de ponta que existe, também por via oral, e que cura praticamente todo mundo. Então, eu ressaltaria aqui todas as pessoas com mais de 40 anos que não tiveram a oportunidade de tomar vacina e foram mais expostas ao longo da vida ao risco de uma transmissão por compartilhamento de objetos perfurocortantes. Uso de drogas injetáveis é uma coisa muito importante, as pessoas precisam ser testadas sempre. Quem tomou transfusão de sangue antes de 1993 necessariamente tem que se testar, porque essas pessoas, antes de 1993, não tinha testagem no banco de sangue para hepatite C. Então, quem tomou transfusão de sangue antes de 1993 precisa necessariamente se testar e, se tiver hepatite, receber o tratamento e a cura, no caso de hepatite C, e a estabilização completa da doença no caso de hepatite B.
7: Perfeito, doutor. Para a gente encerrar nesse mês de julho amarelo, acho que o senhor já deixou bem claro, né, a mensagem que o senhor gostaria de deixar aos nossos ouvintes, né? Vacinação é importante, os cuidados são importantes. Então, eu gostaria que nessa reta final o senhor respondesse sobre o nosso Brasil, se o nosso país tem condições de reduzir os casos de hepatites virais nos próximos anos.
6: O Brasil está batendo um bolão no cuidado das hepatites virais. O Brasil tem um programa nacional de hepatites virais desde 2002. É um dos países pioneiros a incorporar, por exemplo, essas medicações por via oral para tratar a hepatite C. E só para você ter uma noção, por conta disso, entre 2014 e 2024, o Brasil reduziu a mortalidade de hepatite C em 60%. No mesmo período, reduziu a mortalidade de hepatite B em 50% graças às vacinas de hepatite B. Então, como que a gente faz para avançar mais? eu te disse que tem um monte de gente por aí que, não, que tem a doença silenciosa, não sabe que tem. Então essas pessoas, todas as pessoas que estão ouvindo essa mensagem, se elas nunca se testaram para as hepatites virais B e C, que procurem a testagem no posto de saúde. Tem um teste rápido no posto de saúde, que é feito com a ponta de dedo, tira uma gota de sangue da ponta do dedo e já fica sabendo. E se tiver necessidade de se tratar, o tratamento é ofertado pelo SUS. Então o SUS oferece toda a linha de cuidado. Vacina, que é a prevenção, oferece os diagnósticos, que são os testes, tanto teste rápido, quanto sorologias, quanto as cargas virais, tudo que for necessário, e oferece os tratamentos todos para as pessoas não adoecerem de hepatite, né? Isso é muito importante que todas as pessoas fiquem sabendo e que o Brasil realmente está fazendo a sua parte, né? E tem resultados muito bons.
7: Conversei com o Dr. Mário Peribanes Gonzalez, membro da Sociedade Paulista de Infectologia, médico infectologista do Instituto de Infectologia Emílio Ribas. Muito obrigado, doutor. Entrevista esclarecedora. Bom dia e bom trabalho para o senhor.
6: Ok, muito obrigado, viu? E vamos divulgar, porque o Julho Amarelo é muito importante para conscientizar as pessoas com relação ao risco de hepatites virais. Muito obrigado, viu?
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4: Fernando Andrade e Nadédia Calado ouvem José Godoy sobre uma recomendação de livro da ficção nórdica atual.
8: Hoje vamos falar sobre uma ficção da sueca Ia Nyberg. O nome do livro se chama Detalhes, foi finalista do International Booker Prize e saiu agora no Brasil. Vamos lá.
9: Sim, acabou de sair aqui no Brasil, Fernando, o primeiro livro da Gemberg aqui. A Gemberg acho que é uma das autoras mais interessantes da ficção nórdica atual. Eu fiquei muito impactado com o livro. Esse é um livro, assim, a literatura não precisa servir para nada, né? Assim, a literatura não faz parte do mundo prático, né? Não resolve, não auxilia, não facilita a vida de ninguém. Por outro lado, ela te traz uma riqueza, uma abertura, o inesperado, que a gente às vezes não tem noção dessa possibilidade fora desse contato com o texto literário.
8: Nós já começamos bem, hein? Quando você fala que ficou muito impactado e descreve desse jeito, é porque o negócio é bom.
9: Pois é, aí acho que ela tem uma sensibilidade muito grande de capturar essa não essa função, né, mas essa forma da ficção enquadrar o mundo e o modo como esse enquadramento é capaz de alcançar espaços que não são comuns no nosso dia a dia, né? O Detalhes, na verdade, esse livro que eu falo hoje, eu acho que ele é muito sobre o cerne do trabalho ficcional, né? O que faz a riqueza da ficção é justamente essa atenção aos detalhes. Você, Nadédia, nossos ouvintes, vão se recordar quando leem, ou quando estão lendo, ou já leram um texto ficcional, provavelmente os momentos mais fortes nesse contato com essas obras vai se dar pela uma sensibilidade muito rara do escritor de capturar detalhes de alguns personagens. É nesse momento que o personagem ganha uma materialidade que faz a gente imaginar esses habitantes, né, de papel e tinta, né, que vivem dentro dos livros, como pessoas de verdade, como pessoas que existem no nosso mundo e cria essa conexão, né? O detalhe essa sensibilidade rara ao detalhe é o que captura, é o que faz a gente ter esse contato mais profundo com as obras. A Ia faz isso muito bem aqui, ela conta a história dessa narradora, é uma espécie de autobiografia, de certo modo, é uma autobiografia, só que por meio das relações, de algumas das relações mais importantes que

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1: Por relações que há muito encerradas nas nossas vidas, e de certa forma essas relações vão constituindo a nossa própria formação como sujeito, né? Então é um livro muito sobre essa capacidade rara de capturar essas relações muito íntimas, profundas, que alguém pode ter numa vida, e como você, por meio de aspectos muito, muito sutis, né, que são capturados pela escrita, você vai revelando de algo tão profundo como essas relações, de uma forma muito, muito impactante para quem está lendo, né? Então é um livro assim, muito surpreendente, muito engenhoso na forma, né, no modo como ela estrutura essas histórias, e é um prato cheio assim, para quem gosta de ficção, para quem se interessa por ficção. Um livro curto e intenso, Fernando Haddad.
2: Gostei.
3: E acho que a gente subestima muitas vezes, né, Zé, o poder que tem a gente ler livros de países que a gente não conhece a cultura, o cotidiano, o cenário muito a fundo, né? A gente acaba viajando um pouco.
1: Muito. Eu acho que esse é um dos aspectos mais interessantes, na verdade. Eu adoro ler ficção de lugares que eu nunca fui, ou que conheço muito pouco. Hoje mesmo eu estava lendo um livro sobre uma região insular da Colômbia, e ali eu me confrontava com a minha profunda, meu profundo desconhecimento com aquele lugar no mundo, né? E aí você vai, é incrível essa possibilidade, né, que ainda mais textos ficcionais vão revelando aqueles lugares pra gente, né? E essa ficção nórdica, que hoje é muito forte, né? A gente tem grandes escritores suecos, dinamarqueses, noruegueses, traduzidos para o português hoje. A gente tem uma possibilidade não só de ter contato com esses lugares físicos, né, de entender essa vivência num lugar mais frio, essas paisagens totalmente diferentes da nossa, mas tem um impacto da paisagem interior mesmo desses personagens, né, porque não tem muito como a gente escapar disso, desse impacto do ambiente nas nossas próprias trajetórias, né, escolhas de vida, onde você vive, o contato que você tem com a natureza ou não, que tipo de natureza, os modos de viver, né? Como é uma casa num lugar como esse, por exemplo, ou como é a vivência numa sociedade tão mais desenvolvida como a nossa, como é a sueca, né? E a gente vê, por exemplo, nesse livro, uma série de personagens que habitam uma certa marginalidade em Estocolmo, assim. Marginalidade não no sentido do crime, mas de gente que consegue viver com muito pouco dinheiro e fazer uma vida, porque todas as outras questões estão resolvidas pelo Estado, né? E isso acho que essa realidade social às vezes é muito instigante para a gente tentar imaginar como são vidas tão diferentes das nossas aqui, da nossa vida social no Brasil também, né?
2: Perfeito. Zé Godoy, vamos lá. O livro, a editora. Ah, temos aí também o tradutor?
1: Temos até tradutor, agora
2: vamos
1: temos
2: lá. Tudo,
1: Fernando.
2: Diga lá.
1: Estou faltando só quem fez o trabalho gráfico, vai ser a próxima parte aqui.
2: Legal.
1: Capistas, né? Vou dar uma ficha enorme daqui a pouco aqui no Clube do Livro. Mas, vale. Falei hoje da sueca Ia Genberg, de Detalhes, né? O nome do livro dela, traduzido diretamente do sueco, muito boa tradução, da Fernanda Axson. Espero que eu tenha acertado o nome, porque aquele A com aquela bolinha em cima, que eu nunca sei como que é foneticamente, mas algum sueco que tem nomes com bolinha em cima do A vai me corrigir se eu estiver errado, e sai pela editora Fósforo aqui no Brasil.
2: Zé Godoy, obrigado.
4: Agora o Rossandro Klinger reflete sobre o caminho da vida.
5: Lao Tse, filósofo chinês e fundador do taoísmo, escreveu há mais de 2000 anos que um bom viajante não tem planos fixos e não está preocupado em chegar. Li isso e fiquei pensando em quantas pessoas conheço que vivem exatamente o contrário, tão focadas no destino que o caminho virou inconveniência. A gente foi ensinado assim: meta, prazo, resultado, entrega. O GPS da vida configurado sempre para o ponto de chegada. E tudo o que acontece entre a saída e a chegada é obstáculo, desvio, perda de tempo. A pessoa passa anos numa fase que nunca termina esperando a próxima, que também vai ter uma próxima, que também vai ter uma próxima. E a vida foi acontecendo enquanto esperava chegar. Tem um tipo de ansiedade que a psicologia conhece bem e que essa frase ilumina: a incapacidade de habitar o presente porque o futuro parece mais real.

0: Momento atual vira sala de espera. Você está sempre em trânsito, nunca em casa, mesmo quando está em casa. O curioso é que as memórias que ficam quase nunca são as de chegada. São as do caminho. A conversa no aeroporto com o desconhecido. O desvio que virou descoberta. O plano que não deu certo e abriu algo melhor. A vida que aconteceu enquanto o roteiro estava sendo reescrito. Plano é ferramenta, não destino. Quem confunde os dois chega onde queria e descobre que não era bem isso. O bom viajante que Lao Tse descreve não é irresponsável. É alguém que aprendeu que a chegada tem valor, mas o caminho tem vida. E vida não se recupera depois.
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3: A gente acompanha agora o podcast CBN Professional. Estela Campos, do Valor, e o Thiago Barbosa, aqui da CBN, conversaram com Edu Neves, CEO do Reclame Aqui. Ele fala como persistiu 4 anos até ter retorno financeiro. Vamos acompanhar.
4: Olá, seja muito bem-vinda, seja muito bem-vindo ao CBN Professional, que está na sua 11ª temporada, trazendo executivos que chegaram ao topo da carreira e podem nos inspirar, dando dicas muito valiosas para que a gente possa refletir sobre o trabalho mais para frente na nossa carreira. Bom, nessa temporada a gente está colocando um foco muito especial nos momentos definidores de carreira, de negócios e também de vida, né? Os grandes momentos de decisão dos executivos que chegaram ao topo da carreira. Comigo nessa jornada sempre a Estela Campos. Estela, tudo bem com você?
5: Tudo bom, Thiago, tudo bom, ouvintes. Vamos lá, ajeitem aí seus fones de ouvido, o tablet, aumenta o som do carro, nós vamos estar falando muito aqui sobre os desafios da gestão e da liderança.
4: É isso, com um convidado muito especial, Edu Neves, CEO da Reclame Aqui. Ele acabou virando um investidor anjo em um momento em que estava pensando em tirar um período sabático. Depois de anos empreendendo na área de redes corporativas, infraestrutura à frente da NextNet, e de se posicionar com um projeto de estação que deu certo. Aliás, que deu errado, né?
5: Aliás, acho que deu errado. Mas ele vai contar tudo pra gente.
4: Tudo isso.
5: Bom, ele decidiu apostar, então, no Reclame Aqui, um portal fundado em 2000 por Maurício Vargas, né? E ele tinha conhecido justamente naquele projeto que não deu certo. E o que seria o dinheiro pro sabático, ele, então, decidiu que seria um investimento. Só que tinha um problema, apesar de todo o potencial e do volume aí de acessos do site, ele ainda não gerava renda, mesmo depois de anos de investimento.
4: Bom, é isso. Gerar receita, mas sem perder a essência do Reclame Aqui, que é ser gratuito para o usuário, foi a sua missão ao longo dos anos. Primeiro como investidor, mas depois como co-CEO, junto ao fundador, e desde 2021 como CEO.
5: Bom, referência aí para os consumidores, né, com mais de 830 mil empresas e 29 milhões de usuários cadastrados, Reclame Aqui também oferece hoje soluções para o processo de atendimento das próprias empresas. Bom, ele vai contar tudo aqui para a gente como funciona.
4: Exatamente. Edu Neves, muito obrigado por estar aqui conosco. Prazer ter você aqui no CBN Professional.
6: Obrigado, Thiago. Obrigado, Estela. Um prazer estar aqui com vocês, compartilhar um pouco da minha jornada, né? Um pouco tortuosa, mas eu acho que muito feliz. Eu acho que isso é uma coisa importante da gente falar, né, para executivos, para empreendedores. E muito satisfeito, especialmente pelo Reclame Aqui, que a gente sabe que é uma solução de negócios, mas é uma plataforma que ajuda tantos brasileiros e ajuda tanto a melhorar o mercado de consumo no Brasil, né?
4: Tortuoso, mas tem caminho reto na carreira?
7: Acho que não, né?
6: Acho que nem trilho de trem é reto, né? Então...
7: Bom, Edu, a gente queria ouvir um pouco aí, como é que foi esse momento em que você conheceu o Reclame Aqui, né? Que eu acho que te encantou tanto a ponto de você abrir mão de um sabático, né? Assim, conta pra gente dessa decisão e desse momento aí da tua carreira.
6: É, eu já vinha de uma história de empreendedorismo, né? Comecei lá com 19 anos de idade e eu sempre fui inquieto. Eu sempre procurei um destino mais do que o presente. Até não sei se isso sempre é saudável na vida, mas estou sempre pensando qual é a próxima oportunidade, como exercer criatividade e tal. E aí eu tinha vivido um negócio, chamar assim, porque eu vivo os negócios onde eu estou, eu não trabalho neles, né?
4: Não tá só tocando, tá vivendo.
6: Não tô só tocando, a gente vive isso, para o bem e para o mal. E eu vinha nesse negócio desde 97, 98, que era essa empresa focada em tecnologia, infraestrutura. Então, tudo que hoje a gente não vê, né? A gente foi nesse, então, fibra ótica, os data centers. Esse era o meu mercado, né? Telefonia IP, era tudo novidade, armazenamento de dados. Então, uma coisa muito de engenharia, sobre o qual rodava as aplicações, né? Eu falo isso porque isso aí conecta com a história de eu chegar no Reclame Aqui. Então, eu tinha uma empresa muito bem estabelecida, muito bem formada nesse ramo. Eu sou lá de Campo Grande, né, no Mato Grosso do Sul, então a gente era uma referência para várias grandes fabricantes, que são até hoje grandes players de tecnologia no mercado. A gente tinha engenheiros certificados, etc. Então, sempre com essa robustez de execução e fornecimento de serviços. E aí, nessa jornada, eu conheci o Maurício Vargas, que foi o idealizador do Reclame Aqui, que tinha uma empresa de software, né? Então, ele tinha uma empresa que fornecia aquilo que rodava em cima da infraestrutura que eu normalmente fornecia. E nós fomos juntos participar por indicação de um amigo. A gente conhecia um pouco à distância, tá certo? Que Campo Grande é uma cidade de menos de 1 milhão de habitantes e nesse ramo de tecnologia não é tão difícil não se conhecer, mas a gente não tinha feito negócio, não tinha uma proximidade, um amigo em comum nos aproximou e a gente foi até Cuiabá, que é no Mato Grosso, tentar uma concorrência de um projeto onde tinha que fornecer uma solução que a gente chama de turnkey, né? Então tinha que fornecer software, equipamento, estrutura, serviço, tudo funcionando, um projeto bem grande, e a gente foi junto, tivemos as primeiras reuniões, foi maravilhoso, saímos de lá, fomos comemorar que a gente tinha ganho o projeto, era um final de ano, e isso vai dar muito certo. Voltamos a Campo Grande e 15 dias depois a gente descobriu que a gente tinha sido desclassificado do negócio. Nossa, dado tudo errado, entrado um outro concorrente, aquele momento que você acha que você já ganhou, já sai comemorando. Nossa. E aí a gente foi tomar uma cerveja, literalmente, para afogar as mágoas, contar tudo que tinha acontecido, onde a gente errou e tal. Só que a gente tinha ficado muito próximo, muito intensamente, durante um mês ali, trabalhando nisso, viajando, dormindo no mesmo hotel, essas coisas assim. E aí eu comecei a contar para o Maurício, nesse caminho, eu contei várias histórias, né? Histórias de vida... coisas que eu achava interessante. Aí ele já falava bastante de consumo, eu sabia que ele tinha um Reclame Aqui, mas para mim, ok, ele tinha um site de reclamação, nada interessante nisso, espero ficar distante disso. E aí, a gente conversando, eu falei para ele, cara, eu tô olhando o mercado, ele perguntou como é que eu tava vendo, eu falei, olha, tudo isso que eu forneço, a gente brincava, se eu forneço muita lata, né? Então, muito equipamento, e eu tava vendo surgir os data center, né? Ainda não era cloud computing como é hoje, sim, mas eu já olhava para o futuro e falava, esse meu negócio vai até um lugar e vai chegar uma hora que ninguém mais vai gastar $1, $2, $3 milhões num projeto para montar um data center próprio. Isso vai virar serviços, né?
7: Uhum.
6: E aí eu falei para ele, acho que eu preciso parar um pouco, porque... toda vez que tinha uma onda tecnológica, cada 2 anos, você tinha que recertificar engenharia... Muito esforço e muito risco, assim, tudo que eu tinha era serviço e contratos, né? Então, assim, você ganha aquele dinheiro com venda de projetos, mas depois a competição é muito grande. A gente estava em Campo Grande, cada 3 engenheiros que eu formava, eu perdia 12 para o mercado de São Paulo, para fora do Brasil. Então, assim, era muita competição. E eu falei pra ele, acho que eu vou, aí que entra a questão do sabático, olha, eu tô meio cansado, acho que eu vou fazer o seguinte, eu vou vender alguns contratos de serviços que eu tenho para outras empresas grandes, a gente sabia que tinha muitos players globais comprando contratos, né, como IBM, Unisys, essas grandes operadoras assim, de negócio, e vou para os Estados Unidos. Falou, por quê? Eu falei, meu inglês é ruim, eu sempre tive vontade de morar um tempo nos Estados Unidos, mas eu trabalho desde os 19 anos, nunca tive essa oportunidade.
4: E nessa altura você tinha quantos anos?
6: Foram 17 anos atrás, eu tinha perto de 40, eu tô com 56. Eu falei, é a hora, né, meus filhos ainda pequenos, vou passar uns 6 meses ou por aí nos Estados Unidos, vou levar todo mundo e tal. E aí ele ficou me olhando, muito interessado e tal, ah, que bom, tal. E no outro dia ele me chamou, eu tenho um negócio para falar para você. Eu falei, o quê? Eu falei, eu tenho um negócio melhor para você fazer com o seu dinheiro. Esse era o Maurício. Para mim também foi uma das lições que a gente fala para os empreendedores, que é isso, né? Capturar a oportunidade. Então ele falou, olha, você entende o que eu falo de Reclame Aqui. Eu falei, como entendo? Ah, porque você conta umas histórias do armazém do seu avô. Aí eu falei, do armazém? É, ele lembrou de várias histórias. Meu avô foi um empreendedor, assim, teve armazém, teve farmácia. E depois, no final não, mas muito lá atrás, foi trabalhar com fazenda. Então, uma visão empreendedora e uma visão de cliente, né? Contava várias coisas, assim, interessantes. E ele lembrava de tudo aquilo. Então, ele tinha ficado conversando comigo todo aquele tempo, mas ele estava já muito ligado ao Reclame Aqui e toda essa questão da coerência do consumo. Ele falou, você é um empreendedor, você é um empresário, você tem um sucesso, mas você entende cliente. E você seria um sócio muito valioso para a gente. E você tem o capital que eu preciso. Ele era muito direto. Aí eu falei, tá bom. Aí ele me explicou. Eu falei, mas Maurício, esse negócio de reclamação, eu sei que você, né? Aí ele me falou duas coisas. Uma, ele abriu o notebook dele e mostrou o gráfico do Google Analytics. E mostrou que o gráfico de tráfego era um negócio absurdo. Era uma progressão geométrica. Então, só a cada crescia. 3 meses o gráfico dobrava. O tráfego dobrava.
4: Nossa.
6: Então, assim, o Google tinha descoberto uma informação no Reclame Aqui que tinha uma coisa que na época, o SEO, né, que todo mundo fala hoje, não era muito desenvolvido, ninguém sacava muito, mas o Reclame Aqui tinha informação nova todo dia. O Reclame Aqui tinha nome de marcas e produtos.
4: Que são muito pesquisados, né?
6: E o Reclame Aqui tinha um grau de usuários muito diverso. Então, eles tinham muitos usuários para a época. Tinha uma informação única e todo dia tinha informação nova e não tinha lugar nenhum, né? Isso eu fui entender um pouco depois. E depois a outra é que ele falou, a gente está aqui em Campo Grande e os grandes varejistas estão me ligando, e os grandes fabricantes de automóvel estão me ligando. Eles me ligam e eu pego um avião e vou fazer reunião em São Paulo para eles entenderem sobre Reclame Aqui. Aí eu explico, eles perguntam como é que é, eu explico e eles começam a responder e as marcas estão engajando. Então você vê, a gente traduzir isso para uma linguagem bonita, ele tinha um mercado endereçável gigante, ele tinha uma tração gigante de uso e ele tinha o outro lado, que poderia ser o lado revés das marcas, se engajando no projeto. Então ele tinha, aliás, o início de tudo que hoje a gente chama de flywheel funcionando. Então ele tinha consumidores interessados na informação, consumidores reclamando, quer dizer, ele tinha um motor como o Google impulsionando.
7: O consumidor como um protagonista, ajudando a criar,
6: né? Ajudando a criar isso. E as marcas, lógico que não foi assim uma adesão massiva, mas muitas marcas que tinham realmente preocupação reputacional eram as que estavam começando a responder redes sociais, o Twitter na época, Facebook e tal, também olharam para Reclame Aqui. Eu falei, nossa, isso aqui é um Twitter. Aí na hora já comecei a olhar para o futuro, né? Nossa, isso aqui vai ser o futuro e não onde eu tô, porque eu sentia que o meu negócio era rentável, crescia, tinha receita, mas ele era um negócio do passado, a NextNet.
7: Agora, a sua decisão foi uma decisão assim, você vinha de uma empresa grande, né, que você mesmo criou. Você estava entrando num outro business ali,
6: E que eu ignorava. Eu falava assim, nossa, eu forneço infraestrutura para estes negócios e não entendo nada deles, né? Da dinâmica do que roda dentro da rede, né?
4: Impressionante.
6: Mas para ser bem verdadeiro, eu fui pondo os pés aos pouquinhos. Então eu falei, A primeira coisa que eu abri mão e foi duro chegar em casa e falar: lembra aquele sabático?
7: Puts, e a família não falando, vai ter. Meu Deus,
6: eu acabei
7: a gente
6: de fazer
7: já estava com a mala pronta.
6: Eu fiz um investimento no Twitter brasileiro, vocês não estão entendendo. Que na época a grande plataforma era o Twitter, né? O Facebook estava mais atrás.
4: E todo mundo reclamava do Twitter, né?
6: E aquilo bombava. O Twitter era grande motor de tração, era tudo público, cheio de searches e tal. E aí falei, cara, tá bom. Aí fiz esse investimento e qual que era a tese? O Maurício falou, olha, eu vou criar uma área premium com alguns relatórios a mais e tal e umas estatísticas por atendente para fornecer para as marcas. Porque elas vão querer ficar bem no Reclame Aqui e ela vai ter alguma estatística lá de que como que vai ser o índice e tal. O que aconteceu é que ele começou, isso foi feito, eu fiz um primeiro investimento. O investimento suportaria 8 meses da companhia, assim, até que ela começasse a fazer a receita. O que aconteceu é que ele foi ao mercado e ninguém quis comprar.
4: Olha só, que decepção inicial.
6: E aí, por quê? Aí vem essas lições, assim, né? Porque o timing não estava certo. O problema não era a ideia dele. A ideia dele era o seguinte, as empresas vão estar muito preocupadas com a reputação. Eu falei, sim, tá aqui o número do Google que mostra aí. Mas as empresas não estavam prestando atenção nisso. Elas não estavam preocupadas com isso. O marketing não estava olhando para isso. A pessoa de atendimento ainda estava começando a aprender sobre NPS, sobre... E o mercado aquecido, crescendo. A gente entendeu que marcas, quando estão vendendo muito, que elas estão vivendo um céu de brigadeiro, elas têm menos disputa, elas têm menos preocupação com custo de aquisição e elas têm menos preocupação com perda de cliente. Porque o fluxo de cliente é constante. E esse era um momento, o e-commerce bombando e tal. Então, eu falo isso por quê? Porque a tese estava certa no momento inoportuno para a entrada no mercado. E aí, o dinheiro foi acabando. E aí, o que a gente decidiu naquela época? O Mauro chegou para mim e falou, olha, mas as empresas estão engajando. E mostrou como as empresas respondiam mais. E solucionavam mais. Olha essa visão de apostar no futuro mesmo. Elas, o mecanismo está funcionando, a gente só não está conseguindo capturar dinheiro pelo valor gerado. E aí eu falei, então vamos continuar. E aí eu fui estendendo o investimento. Só que eu Reclame Aqui, o Maurício tinha uma empresa de software com o Diego Campos, que é sócio até hoje com a gente lá, hoje ele é o diretor de produtos lá. E eles tinham que cuidar dessa empresa de software e Reclame Aqui tinha um corpo de pessoas pequenininho ali, que eu tinha investido e tinha contratado alguns programadores, né, na época, desenvolvedores. E aí começou a ter necessidade, não, precisa ter uma pessoa para atendimento. Então, foi ampliando o quadro da empresa e eu fui aportando, né? Trouxe uma pessoa de financeiro. E aí chegou uma hora que o Reclame Aqui crescia muito. Então, todos aqueles indicadores iniciais só cresciam. E aí era aquela hora, e agora? Agora põe mais dinheiro. Deu um ano depois, eu saí da outra empresa. Eu já comecei a tirar expediente. Eu era um diretor de operações. Foi aí que eu fiquei meio como co-CEO, porque o Maurício era um cara muito bom de produto, de visão. Muito bom de marketing, mas ele era zero operações, assim. Ele mesmo falava, cara, não põe um P&L na minha frente, porque eu tenho piripaque aqui, eu tenho taquicardia. Então eu comecei a dividir, mas eu fui ficando encantado, assim, com o crescimento do negócio. É uma coisa meio inexplicável. Você falava, todos os indicadores do Flywheel cresciam, que a gente chama isso até hoje. Todos são os mesmos indicadores. Então você precisa ter pessoas postando reclamações, mas você precisa ter um balanceamento de empresas que respondem, porque senão o consumidor vai ficar abandonado. Empresas que respondem têm que receber avaliações. Porque se elas não tiverem uma recompensa do esforço, ela não gera um indicador positivo de impacto. Se ela gera um indicador positivo de impacto, ela vende mais. Ou ela não quebra o ciclo, a jornada de venda. E isso funcionava.
7: E como é que vocês conseguiram monetizar isso aí?
6: Então,
4: chegou nesse ponto.
7: Porque chegou no checkmate ali.
6: Chegou nesse ponto e começou a precisar de mais dedicação nossa. E a gente começou a precisar de mais capital, porque ia tendo mais usuários, precisando de mais servidores, aquela velha história. E aí a gente demorou um pouco para perceber que a gente não estava no Vale do Silício. E como que é isso? A gente montou um pitch, um case de negócio,
8: colocamos todas as oportunidades e fomos buscar um capital para continuar crescendo. Uhum. Então, o Brasil estava bombando de venture capital, assim, foi quando, né? Acho que a gente surgiu N big techs que já desapareceram também, né? Algumas que os patinetes foram parar dentro d'água, de bicicleta, sei lá, teve um monte de coisa que aconteceu. Então, teve capital intensivo, mas a gente mostrava o Reclame Aqui, principalmente para os americanos, eles olhavam, eles elogiavam e falavam, não, mas eu vou passar o investimento. Aí, normalmente, dava uma desculpa mais ou menos, tal. Até que a gente teve duas ocasiões, dois investidores
9: foram sinceros.
8: Super diretos. Ah. O primeiro disse, se vocês não escolherem de onde vocês vão gerar monetização, nunca o modelo de negócio, se vocês tiverem dois lados para fazer a monetização, por mais que seja possível, em tese, isso é ruim para o investidor. Você tem que dizer aonde você vai buscar o seu primeiro dinheiro, no consumidor ou na empresa. E o outro falou para a gente, esse dinheiro que vocês querem não existe para o Brasil.
9: Por quê?
8: Aí eu falei, por quê? Porque vocês querem um dinheiro paciente para ficar grande, para dominar um mercado e uma posição estratégica para depois vocês monetizarem. E vocês estão querendo fazer o que o Google fez, o que o Facebook fez, o que o Twitter fez, o que a Amazon fez, porque a Amazon deu prejuízo uma década. Né? As cartas famosas do Jeff Bezos dizendo, tenham paciência porque nós vamos continuar queimando caixa aqui até a gente ser dominante. E não tem esse lugar no Brasil. Porque não tem este capital no Brasil. Porque a gente chega no Brasil esperando o dia que a gente vai sair. E para quem a gente vai vender o Reclame Aqui? Qual a chance do Reclame Aqui fazer um IPO? No mercado como brasileiro. E para nós foi assim uma ducha gelada, mas ali foi um choque de realidade. Ó, o mercado onde a gente está, as escolhas que a gente vai ter que fazer. Isso já há 2 anos sem receita. Nossa. E o caixa.
7: Indo.
8: E aí, o que nós fizemos? Talvez muitos empreendedores iam dizer assim, cara, vamos passar isso aqui, vamos transformar isso em alguma coisa mais palatável e vamos vender. Não, a gente falou, a gente vai dobrar a aposta, que nós vamos fazer sozinho essa fase de geração de efeito de rede, que é essa dominância de mercado. E aí, a gente foi vendendo tudo que tinha. Literalmente, tudo que tinha.
9: Vendendo bens pessoais.
8: Assim, sobrou a casa. O Diego e o Maurício venderam a empresa, venderam. Eles tinham participação em... Porque como eles começaram muito cedo na internet, eles tinham muita sociedade com sites de loja, sites de jornais. Eles tinham participações publicitárias. Eles venderam tudo, colocaram lá. Eu vendi tudo, vendi os contratos da outra empresa, que eu achei que ia virar uma poupança. Foi uma poupança, assim, porque a família viveu disso.
9: Aham. Uhum.
8: Mas eu falo que a gente demorou quase 4 anos e meio nisso para fazer a primeira receita. E eu falo que quando a gente chegou a fazer a primeira... Quando eu cheguei no Reclame Aqui, eu podia parar de trabalhar. E quando a gente fez a primeira receita, eu já estava para procurar emprego. Literalmente. Eu e todos, assim.
7: É.
8: Não tinha mais da onde sobreviver. A gente falou, cara, a gente aguenta aqui mais 6 meses e tal. E aí o Maurício chegou e falou, olha, agora nós vamos lançar um produto que agora vai funcionar. Assim, as marcas já muito engajadas. Uhum. Hoje, se você... Quem empurrou o nosso flywheel foram os atendentes de dentro das marcas. Hoje, se você for em qualquer área de atendimento das marcas, os times que respondem às reclamações do Reclame Aqui são apaixonados pelo Reclame Aqui.
9: Mas mesmo trazendo um problema para eles resolverem.
8: Aí a gente começou a visitar e tinha tapete com a logo do Reclame Aqui, tinha PIN, tinha... encosto de cadeira nas...
9: Acharam lovers da marca das empresas.
8: Dentro das empresas. É. Por quê? Porque quem gosta de cliente, gosta de cliente. E a gente tocou este público primeiro. Então, as áreas de clientes nas empresas... Hoje, toda marca tem equipe dedicada para responder Reclame Aqui. Só para responder Reclame Aqui. Não trata outro canal.
7: Uhum.
8: Porque eles começaram a ser especialistas no indicador e na solução de problema. E eles eram um grande evitador de liability. Então, eles ficaram meio que uma tropa de elite dentro das empresas. Eles eram valorizados. Quando o Maurício voltou, ele falou, esses times trabalham muito para fabricar relatório, para gerar indicador, para entender quem que são os atendentes que estão indo melhor, quem está indo pior. Porque no fim do mês, o chefão lá em cima está cobrando o índice do Reclame Aqui lá, a carinha do Reclame Aqui. Eu falei, Maurício, mas esse não é o primeiro produto? Ele falou, é quase a mesma coisa, só que agora é a hora certa.
7: Entendi, aquela ideia de produzir os relatórios, fazer uma análise do que, por que a empresa chegou lá, como ela resolveu e de...
8: Porque o que tinha mudado é que agora as empresas se importavam com o indicador.
7: Entendi.
8: Não tinha mudado mais nada.
7: Era o momento em que aquilo fez sentido.
8: A mesma obviedade do começo. Por isso que a empresa chama Óbvio Brasil. Porque a gente sabe
7: isso
8: disso.
7: É uma curiosidade.
8: Mas o Reclame Aqui, a razão social é Óbvio Brasil. E aí a gente... Eu me lembro que o Diego, o Felipe também, que é filho do Maurício, é gerente de marketing, está conosco também até hoje, sentou e falou, então vamos fazer o produto. Desenhou mais ou menos as telas, o Diego e o time sentaram e em 45 dias, para ser gentil com o tempo, eles fizeram o software.
9: Nossa!
8: E nós fomos vender para os primeiros 5 prospects. Vendeu para os 5, depois para mais 5. Quando deu um mês, nós tivemos que parar de vender porque os nossos servidores não aguentavam o processamento.
9: Aí se o pessoal, se eu ainda tivesse a
8: empresa... Aí foi aquele
9: ter...
8: problema bom. Se eu tivesse, Alex,
7: vendido.
8: Chama, Alex.
9: Seria mais rápido.
8: Desculpa, você fechou lá atrás, não vai dar. E aí a gente saiu de zero, isso era um mês de julho, lembro até hoje, para 4 milhões e meio de receita naquele ano, em 6 meses.
9: Nossa,
8: então a gente era uma empresa de zero, com 4 anos e meio de cash burn, que fez 4 milhões e meio, e depois fizemos 15 milhões no outro ano, e aí... Por quê? Porque o efeito flywheel, esse efeito do construção de rede, você vê como a gente foi um pouco por visão, né, que eu falo, é aquele... Não perde a visão de onde, no que você está acreditando que você está construindo, mas seja pragmático nas escolhas do agora, assim. E isso é difícil. Porque naquele dia que a gente teve que dizer, não, nós não vamos sair daqui, nós vamos inclusive continuar colocando dinheiro. Porque tudo que a gente ouviu dos investidores é, vocês estão certos, o plano de vocês é o que a maior parte das big techs fizeram, só que vocês estão no Brasil. Então vocês estão por vocês mesmos.
7: Uhum.
8: Literalmente foi isso que a gente capturou. Então a gente... Eu acho que a gente é o empreendedor otimista, né? A gente só ouve a parte boa e chega em casa e não conta. Como é que foi a reunião? Foi ótimo. Falaram que a gente está certo, que o caminho é esse, temos que continuar investindo.
9: Mas não vai entregar dinheiro.
7: Agora, você estava contando para a gente um pouquinho antes da gente começar aqui a gravar, como a inteligência artificial, de alguma forma, está beneficiando você. Explica para a gente, porque vocês viveram aquele momento das redes sociais, né? O Reclame Aqui... Né, falando muito dessa construção de rede. Uhum. Então eu queria saber como é que é esse momento hoje, né, com a IA, com o Google com a IA, todo mundo...
8: A gente é quase análogo, né? Eu acho que lá no ano 2000 se inaugurou o UGC, né, o conteúdo gerado por usuário na internet.
9: Uhum.
8: Né? Então talvez a Wikipedia seja o maior caso de sucesso de um conteúdo. Eu me lembro que quando falaram que as enciclopédias iam quebrar porque surgiu a Wikipedia, todo mundo riu. Falou, imagina, uma coisa que não tem profissionais curadores. Uhum. Os profissionais apareceram.
7: Uhum.
8: E vieram curar aquele conteúdo. As pessoas, né? Então, assim, se criou, acho que hoje, a maior base de informação pública, a maior enciclopédia da história da humanidade está lá. E a gente veio, o Reclame Aqui veio como esse conteúdo gerado por consumidores a respeito das marcas. Então, primeiro a respeito dos problemas, depois quando a marca responde qual é a capacidade de reação dela e na avaliação final qual é a capacidade de recuperação de um cliente.
9: Uhum.
8: Então, cravou essa questão da confiança. Né, que eu falo, até a gente estava falando um pouquinho antes, né, diferente do review da experiência. Vai ser bom ou não? O que o Reclame Aqui diz é, se tiver um problema, você vai resolver ou não? Então, principalmente quando você está testando novos produtos, vou comprar um carro elétrico que eu nunca comprei.
9: Uhum.
8: Vou comprar uma casa na praia. Eu vou viajar a primeira vez para fora do Brasil. Então, toda vez que você tem uma ansiedade de estar experimentando coisas novas, você quer ter primeiro confiança de que você não vai se dar mal, para depois você ter confiança que você vai se dar bem. Isso é psicológico. Então, por que eu estou contando isso? Porque isso não mudou. Isso é do ser humano, isso é da dinâmica da psicologia do consumo, de como a mente da gente se forma, de como a gente cria conceito e desejo, depois como a gente tem medo, então é tal do desejo, apego, os freios e tal. E essa informação toda está ficando na internet dentro de bases como o Reclame Aqui.
9: Uhum.
8: E o Google buscava isso por palavra-chave, por jornada e etc. Quando a gente vem para a inteligência artificial, o grau de sofisticação dessa busca pela informação mudou absurdamente. Por quê? Porque agora a inteligência artificial, ela não olha mais a palavra-chave, ela lê o conteúdo. Ela entende uma emoção de quem está escrevendo. Ela entende uma postura de marca de quem está respondendo.
7: Uhum.
8: E depois, na avaliação final do consumidor, ela consegue saber se aquilo foi revertido e é crítico ou não. Então, uma única reclamação do Reclame Aqui,
9: nossa,
8: se tornou um insumo riquíssimo para uma IA tomar a decisão ou ajudar um consumidor numa jornada. E vice-versa, dizer para uma marca onde ela pode estar falhando,
9: uhum,
8: e onde ela tem um diferencial competitivo, né?
7: Então, remete ao Reclame Aqui.
8: O Reclame Aqui passou a ser hoje, quando a gente olha, tem várias ferramentas que estão ainda iniciando o monitoramento do uso, tanto das IAs do Google como OpenAI, tem duas fontes que elas buscam para ter informação sobre pessoas, sobre usuários. A primeira é a Wikipedia, a segunda é o Reclame Aqui.
9: Uhum.
8: E aí, onde tem um ganho histórico para a gente? Por que não é tão fácil como era com o SEO? Chega lá e fala, não, monta um site cheio de conteúdo.
9: Aham. Uhum.
8: Que a IA vai vir buscar, mas a IA sabe quem é o site.
9: É.
8: Então, antes de tudo, ela arbitra uma reputação sobre a fonte. Daí que a imprensa voltou a ganhar uma importância gigante para os modelos de IA, porque a imprensa ela tem um editorial declarado, né? Todos os veículos, uhum, têm a sua linha editorial e tem, sim, curadores de conteúdo. Então, a IA lê a linha editorial e lê a notícia. Então, quando ela lê uma notícia dentro da linha editorial, então ela consegue ler notícia de muitas fontes e montar uma conclusão sobre o tema.
9: É importante para a reputação, mas tem um problema que as pessoas acabam não entrando nos portais. Isso também acontece com
8: acontece,
9: o Reclame Aqui, é isso?
8: Acontece, o Reclame Aqui...
9: Isso também é ruim para o Reclame Aqui, você perde o acesso, né, os page views, sei lá como as pessoas falam, né?
8: É em partes.
9: É?
8: É. Então, assim, só para fechar, então é isso que tem acontecido. Uhum. Na verdade, do ano passado para cá, multiplicou por 3 a nossa exposição dentro desses modelos. Então, a gente tinha aí algo em torno de 300 milhões de visualizações de nosso conteúdo em links dados por esses, uhum, modelos, e hoje está passando de 960 milhões. Então, ele está fazendo um boost dessa informação. Por quê? Porque a gente é quase que o único reduto no Brasil sobre informação de confiança de consumo.
9: Uhum.
8: Enquanto todo mundo construiu conteúdo, a gente, uhum, construiu confiança de marca, tá? Então, o que é ruim e o que é bom? A gente pode imaginar o Reclame Aqui, mas o Reclame Aqui perder visita, ele está perdendo poder de mercado. Mas, na verdade, a gente tem 2 lados do flywheel, né? Então, a gente tem um lado que captura e resolve reclamação e tem um lado que impulsiona informação sobre consumo. Então, quanto mais essa informação estiver impactando, mais as marcas vão dar atenção para o consumidor que procura o nosso canal. Então, a gente tem e a nossa receita, ela não vem ela tem alguma coisa, mas ela não vem massivamente de publicidade, ela vem de serviços às marcas,
9: uhum,
8: software para as marcas. Então, a gente...
9: Bom, se a visita cair, mas for uma visita de qualidade que ele entra lá e reclama, tudo bem, tá valendo.
8: E se esse dado do indicador estiver aparecendo para o consumidor, a gente está ganhando o jogo. Então, se você perguntar sobre uma marca qualquer, se ela é confiável, se eu posso comprar lá, qualquer coisa que demonstre um receio seu de comprar numa loja, de uma marca de carro, de uma marca de roupa, de cosmético,
7: uhum,
8: em 7 em 10 vezes o Reclame Aqui vai aparecer numa resposta do IA. O pessoal pode fazer agora aí.
7: Uhum.
8: Então, o que acontece é o buzz da nossa informação, ele está exponencializando. Né? Tipo aquele gráfico que eu assisti,
7: uhum,
8: lá atrás. Então a gente olha que para nós, na verdade, é um boom, é um momento grande de impulsionamento da informação do Reclame Aqui como um decisor de compra quase universal no Brasil, assim.
7: Uma coisa curiosa é que o modelo do Reclame Aqui, né, ele não foi inspirado em nenhum modelo internacional. Você não tem nenhuma coisa parecida fora, né?
8: Não tem. Ele surgiu realmente assim. São N histórias, mas surgiu do Maurício, assim. Ele contava, né, as histórias de que ele perdeu um voo por overbooking, por questões de entrega. Coisas que, inclusive, a lei permitia, e alguns pontos permite hoje, mas que não é fair com o cliente. Tipo, poxa, você como marca não pensa que largar um cliente seu no aeroporto é um problema? Porque ele perdeu um voo e perdeu um negócio. Porque, uhum, ele perdeu o voo. E ele queria contar para a marca que ele perdeu um negócio. E a marca falava, você tem direito ao reembolso, eu estou dentro da lei, e fim. E ele fala, mas você está destruindo valor, porque a sua proposição de valor, ela te leva em qualquer lugar, a qualquer momento, pontual, e sei lá o que é. A proposição da marca, né, que a gente fala do, da visão de SWOT, de poder de marca, posicionamento, toda essa visão publicitária de comunicação. Depois você checa se aquilo está acontecendo através da execução do serviço. Foi isso que ele... E aí ele falou, poxa, o consumidor não tem onde contar essa história, as marcas contam na mídia, com propaganda.
9: E onde eu conto, né?
8: E onde eu conto?
9: Começou ali pelo Twitter, né? Isso.
8: E aí ele falou, eu vou criar um CRM a céu aberto, entendeu? Vai ser um site de reclamação. E o Reclame Aqui é exatamente igual desde o dia que surgiu. Você posta a reclamação, se a empresa não existir, você cadastra ela, você precisa dar um contato. Se não conseguir entregar a reclamação para a empresa, a gente retira a reclamação. Mas a empresa recebendo, ela tem direito de responder. Depois de respondido, ela vai ser avaliada. Não mudou nada, zero. É tudo instantâneo, não tem... Não tem tipo moderação filtro, prévia, né? A gente modera conteúdo agressivo, toda essa questão de política de conteúdo, mas todo mundo tem direito à manifestação e tal. Então, isso surgiu de uma experiência dele. O que acontece é que, logo que eu cheguei, uma das coisas que eu fiz foi começar a pesquisar outras coisas que existiam, a gente achava sites semelhantes no mundo, mas que tinha só o lado do consumidor, então era um flywheel manco. Então ele tinha só um lado da coisa, que é as pessoas contarem suas frustrações. Mas ele não tinha um outro lado, que é oferecer para as marcas a oportunidade delas recuperarem a reputação dela com as pessoas. Eu acho que essa foi... E o Maurício fez isso por uma coisa que eu acho que inclusive uniu todos os cofundadores, que é uma visão ética. Ele não fez isso com uma visão de sofisticação de negócio. Ele fez com uma visão de fair play. Então, a gente, por exemplo, sempre teve o cuidado de nunca ser olhado como uma ferramenta de pressão ou extorsão. A gente é uma ferramenta de pressão em favor do consumo. Mas as marcas podem responder gratuitamente. Inclusive, tem marcas que já ganharam o prêmio Reclame Aqui. Inclusive, o ano passado, que não assina nenhum produto nosso. Que respondem de graça, conseguem seus índices e vida que segue, né?
7: Esse prêmio é para quem? Para a empresa que responde melhor? Pra...
8: O prêmio Reclame Aqui, ele foi criado há 15 anos atrás. Ele na verdade, ele é um prêmio sem júri. Então, como é que ele funciona? As empresas que querem se participar, elas se inscrevem, elas têm que ter tido boas avaliações no último ano, tá? Nos últimos 9 meses da data desse. Agora, nós acabamos de fechar a lista de indicados, a gente vai anunciar em breve, para esse ano. Então, aquelas que tiveram as melhores, a melhor performance em N categorias, são centenas de categorias, elas podem concorrer ao prêmio. Então, elas vão, esse ano a gente até criou, elas vão para um guia de melhores para o consumo, mas elas já fizeram o trabalho de casa.
9: Olha só.
8: Elas já receberam a avaliação. E quem deu isso para elas? O consumidor, não fomos nós. O que a gente faz é um corte matemático. Então, as top 10 empresas no segmento de turismo, as top 10 empresas em veículos, as top em veículo pesado. Nossa, mas tem assim, máquina agrícola, tem veículo pesado. Né? Qualquer segmento que você pegar, roupa, né, moda, beleza, saúde, e aí a gente separa essas marcas. Aí elas vão durante o mês de... Então, elas já são essas indicadas como as melhores performances para o consumidor brasileiro. Depois elas entram numa escolha, todas... de mesmo tamanho umas com as outras, elas entram para uma votação popular, que é uma grande festa de brand awareness durante setembro e outubro. E aí as vencedoras no voto popular recebem o prêmio numa festa em dezembro. Então, de novo, é um modelo onde eu não sento e escolho, onde não tem um júri técnico dizendo que é melhor. É, de novo, a opinião do consumidor, o voto do consumidor.
9: E naquele momento vocês capturaram também uma mudança de comportamento. O consumidor era mais passivo antigamente no Brasil. Ele passou a reclamar mais, se sentir mais empoderado, se enxerga dessa maneira?
8: Eu acho que ele não tinha uma ferramenta objetiva de fazer isso. Então, às vezes, quando a gente via crescer no Twitter, por exemplo, as reclamações meio soltas, aquilo não tem uma consequência garantida. No Reclame Aqui tem. Eu vou falar e a marca vai falar comigo. A coisa que... Inclusive, a gente fala para as marcas capitalizarem bastante esse momento, que é... Não sei se vocês já reclamaram no Reclame Aqui, mas em geral a gente pergunta qual foi o momento mais impressionante. A pessoa fala assim, eu reclamei no Reclame Aqui, no mesmo dia a marca me ligou.
9: No mesmo dia.
8: Isso dá uma sensação de poder para o consumidor gigante. Então isso é o que eu chamo de um fluxo objetivo, ele está construído. Aí a marca, no bom sentido, aproveita isso, porque você está se sentindo seguro e acolhido, e ela tem tempo para resolver para você, na verdade.
7: Vocês já fizeram alguma pesquisa para entender quem é o seu... O consumidor que reclama, o perfil geracional.
8: Todos.
7: E assim, as novas gerações aderiram
8: também? Aderiram, assim. A gente percebe que no Reclame Aqui está muito. Quem mais usa o Reclame Aqui é quem mais consome. Tá. Então, as reclamações entre os muito jovens, né, até 23, 24, é bem pequena. Mas o consumo deles é muito menor, né? Então eles ainda estão tendo o consumo pessoal e tal. Então a gente vê reclamações localizadas em moda, em bens de consumo, em setor de educação. Tem reclamação no Reclame Aqui que é pedir a segunda via do boleto. Nossa. Então assim, a geração mais jovem, ela não quer entrar numa fila de atendimento. Ela não quer falar no chat com alguém. Então alguém fala, ah, põe lá no Reclame Aqui que eles resolvem para você. Então ela tem um modus operandi mais natural dizer, eu sou o cliente, você é que resolve meus problemas, senão eu não compro mais aí. Então, eles têm esse perfil. Mas depois, a maior parte das reclamações, elas estão, que a gente fala, naquele pessoal que já começou a ter casa, família, né?
7: E problema.
8: É, que vai ali dos 25 aos 34 anos, mas a gente tem pessoa de 60 anos. É, tem bastante, inclusive. Por exemplo, os casos que a gente viu de INSS, etc., teve muita reclamação. A gente sabe que algumas são assistidas, né? São os filhos que estão...
9: Operando pela...
8: É, operando, pai, mas a gente...
7: Saúde.
8: É, e a gente percebe também uma... Depois que as pessoas entendem a facilidade, elas passam a usar mais naturalmente.
9: E como é com relação ao poder público? Deu exemplo exatamente do INSS, né? Também há uma preocupação?
8: A gente não tem um foco assim. A gente, lá no passado, a gente sonhou com isso. A gente até teve
9: isso é uma coisa mais cidadã, inclusive.
8: A gente teve um site que chamava serviçospublicos.reclameaqui.com.br, que era só para reclamar de serviço público, zeladoria de prefeitura. A gente não queria entrar, nunca quisemos, e acho que também não é nosso papel entrar em política, né? Mas a gente não conseguiu, assim, um engajamento. Então, na época, a gente desmontou essa plataforma, nós levamos todas essas entidades para dentro do Reclame Aqui. Então, tem prefeitura, tem... E aí a gente viu alguns entes públicos engajando. Então, assim, não é incomum um serviço como Sem Parar. Está lá, alguns DETRANs do país estão lá. Tem até PROCON no Reclame Aqui.
9: Olha só.
8: Inclusive, a gente tem parcerias de longa data com os PROCON, de troca de informação, Ministério Público. A gente sempre cultivou isso, né? Mas a gente deixa isso um pouco mais orgânico. A gente não faz um trabalho direcionado. E aí, sendo super sincero, porque a gente não vê continuidade, né? Mas a gente nunca se recusa, assim, qualquer... Ah, eu quero entender, eu quero aprender como é que funciona. Inclusive os treinamentos de como responder, etc. É tudo gratuito, a gente orienta, a gente dá suporte. E alguns órgãos mais, outros menos. Eu acho que aqueles que estão mais ligados a serviços, então tem bastante empresa de água, energia.
9: As concessionárias, são públicas, né?
8: Mesmo públicas
9: também,
8: que são engajadas. Bancos, então hoje Banco do Brasil responde, Caixa Econômica Federal responde. Então, esses que estão mais ligados no serviço do dia a dia, eles têm mais essa postura de cliente. Mas acho que a administração direta ainda é mais ou menos no Reclame Aqui.
9: E a gente teve aí uma história incrível de
7: Nossa, muito legal.
9: Crescimento. Mas agora, e decisão, a gente falou muito das decisões de negócio aí do Reclame Aqui, e a decisão ali de carreira, de mudar o foco tal dos negócios, das empresas e tal. Mas na decisão de vida ali, a família naquele momento levou o susto, perdeu o sabático, mas depois abraçou a causa.
8: Cara, abraçou e assim... Eu tenho que agradecer, né? Porque quando a gente começou, eu comecei essa jornada no Reclame Aqui, logo em seguida o Maurício se mudou para São Paulo e eu fiquei em Campo Grande. Eu ainda estava desconectando a empresa anterior, a NextNet, eu ainda tinha uma dupla jornada. E durante 4 anos, praticamente, eu saí todas as segundas-feiras num voo em Campo Grande e voltei num voo à noite.
9: Nossa.
8: Então, assim... fiquei muito longe da família, assim, dos filhos e tal, né? Eu tenho 2 filhos mais velhos no meu primeiro casamento, que já são adultos. E eu lembro quando a primeira vez que a minha filha, a Gabriela, veio assisti uma festa do Prêmio Reclame Aqui, para mim foi a recompensa, que ela falou, nossa pai, agora eu entendi o que vocês estavam construindo, assim, o que vocês estavam fazendo.
7: Uhum.
8: A dimensão, uma festa com 3 mil pessoas, né, e o Prêmio Reclame Aqui, a festa é uma festa de gala, assim, né, as pessoas se vestem socialmente, vestidos e show, porque é uma festa reconhecida pelas marcas, né, paga por elas, inclusive, né. A gente cobra ingresso das próprias marcas, a gente não tem patrocinador. Então, quando ela olhou tudo aquilo como um coroar, assim. Mas acho que foram momentos difíceis, difíceis, assim. Várias vezes parei e falei, cara, será que eu vou aguentar, assim? Você começa a olhar para as coisas e como ser humano, né? E fala assim, mas eu sempre carreguei esse senso de missão, assim. Eu não sei, eu vim para fazer algo grande, eu vim para fazer algo importante.
7: E resiliência, isso, né?
9: Porque... Muita resiliência.
8: É, e eu acho que era ali que era a minha recompensa. Então, puxa, mas o pessoal, às vezes, eu ouvi o pessoal falar, Edu do céu, até tem um amigo que é meu mentor, assim, foi executivo de seguradoras, assim, é bastante experiente. E ele falava pra mim, cara, vocês têm certeza do que vocês estão fazendo, assim, né? Cara, chance disso não dar em nada e você terminar sem nada na vida, assim, né?
7: Uhum.
8: Com tudo que você já fez. Aí eu falava assim, não, não vou ouvir isso. E vou ouvir o outro lado que tudo vai dar certo. Mas acho que foram momentos, assim, sem sono, né? Eu penso que também se a gente tivesse... Às vezes a gente pensa, né, o que você faria diferente? Eu acho que a gente não faria diferente, mas eu acho que eu teria ouvido mais mentores, mais pessoas que tiveram jornadas semelhantes, mesmo que em segmentos muito diferentes. Então, procurar a história de empreendedores de varejo que tiveram grandes dificuldades, de companhia aérea, fora do Brasil. E a gente foi fazer isso um pouco mais tarde, né?
9: Bom, a gente queria... Começou entrando já aqui na nossa pergunta do Caminho das Pedras. E é uma pergunta que a gente tem feito para todo mundo que está aqui para trazer mais dicas e mais histórias e mais conselhos para a gente, que é o seguinte. Edu, que conselho você gostaria de ter ouvido quando ainda estava começando lá na carreira?
8: Olha...
9: Lá aos 19 anos, no primeiro negócio.
8: Eu acho que eu ouvi um monte que eu não segui, mas eu acho que tem um pouco mais de paciência. Eu, no começo da minha carreira, eu acho que eu devo ter tido, assim, 6 empregos em 4 anos, né? E alguns, acho que eu mudei com bons motivos, mas outros, assim, eu ficava muito impaciente, não dava tempo da experiência chegar, sabe? Então, assim, empresas que falam, não, já aprendi o que eu preciso fazer, vou pro próximo. Mas eu acho que você, no começo da carreira, ter um pouco mais de tempo convivendo para você ter a dinâmica de pessoas, principalmente. Porque às vezes a parte técnica você aprende muito rápido, você entende que aquilo você já vestiu, precisa ir para a próxima. Mas eu teria tido um pouco mais de paciência nessa preparação inicial que eu tive que buscar mais tarde, por exemplo, em formação, em conteúdos técnicos, etc. Gerou um pouco mais de dificuldade. Ter um pouquinho de paciência, não querer ganhar todo dia no começo, fazer tudo no começo, empreender logo muito cedo, assim, com essa visão de crescimento muito rápido. Eu teria ido mais devagar.
9: Ótima dica, mas queremos mais dicas.
7: Bom, agora a gente quer saber do... Você tem algum livro, alguma coisa que você já leu que marcou aí a tua vida, a tua experiência, que você pudesse compartilhar com a gente?
8: Olha, eu gosto até hoje de indicar, até para os jovens, assim, os velhos clássicos de administração, né? Então, acho que o começo das minhas leituras foram muito... Acho que todo o método de administração japonesa, ali nos anos 80, né? Que isso explodiu pelo mundo, assim, Akio Morita... Né, toda visão de círculo de controle de qualidade, né, a entrega perfeita, mesmo que seja possível, o time que se fala e evolui o tempo todo, toda aquela base ali, para mim foi bem importante no começo, ter contato. Eu acho que o clássico, eu sou fã de Jack Welch, né, então assim, Paixão por Vencer, acho que toda a escola de gestão moderna ocidental tá cravada, né, e que fez com uma gigante como a GE, coisas que às vezes a gente tem medo de fazer dentro de casa, né? Tomar decisões, reformular coisas, fazer escolhas grandes, né? Acho que dentro do livro tem uma coisa super pragmática, quando ele fala assim, eu escolhi que tudo que não desse mais de 2 dígitos de margem, a gente ia vender. E não interessa o sucesso que esse negócio tenha, porque nós vamos ser uma empresa de margem. Então, isso é um tipo de decisão que você tem que estar muito alinhada com o dono do capital, né?
9: Pois é.
8: Você tem que passar isso no guidance da companhia e tem que bancar, porque eles venderam coisas onde eles eram fortes em consumo, por exemplo, que eles eram marcas grandes, eles chegaram a vender coisas de 40% de share, 30% e tantos de share, mas ele falou, isso não é o nosso negócio. Então, eu olho assim, então, visionário, bancou, né, assim, alinhou de cima embaixo, né, do conselho de administração, dos acionistas ao colaborador, né? Isso para mim, na cultura empresarial, ele é um gênio. Mas eu tenho uma outra parte bem da questão pessoal, mas que para mim foi bem da formação de pensamento, que foi o estudo sobre autores budistas, né? Eu fiquei assim, nossa, quase 14 anos estudando e fiz retiro de silêncio.
7: Olha.
8: Porque eu sempre acho assim, então desses autores, eu acho que palavras do meu professor perfeito, que é do Patro Rinpoche, acho do Chogyam Trungpa, que ele fala materialismo espiritual, apesar de ter uns nomes assim, eles trabalham muito nessa profundidade da psicologia budista, digamos assim, como que a consciência se forma e como a gente cria verdades sobre as coisas que são oníricas, e não é que elas são mentira, o mercado é uma criação onírica, o emprego, a vida é uma criação onírica, a arte é uma criação, e a gente se apega e sofre, né? E ao mesmo tempo a gente quebra modelos de negócio que a gente está apegado a modelos. Então, mas traduzindo para coisa simples, é o seguinte, se você pegasse uma pessoa isolada da, hoje já talvez não seja possível, da sociedade moderna e colocasse um saca-rolhas na frente dela, ela ia ficar olhando para aquilo, ia pegar e começar a tentar furar alguma coisa, porque a única coisa que ela tem de formação mental é que coisas pontiagudas servem para furar, descascar as coisas. Aí a hora que você pegasse uma garrafa e colocasse o saca-rolha e sacasse, ele nunca mais ia ver o primeiro saca-rolha que ele viu.
9: Já é outra
8: Parece coisa. Uma viagem, né? Mas é isso, se introduz outro conceito e você mata a verdade anterior.
7: Uh-huh.
8: E para mim, a disrupção, quando a gente fala muito de disrupção, disrupção tecnológica, disrupção social, disrupção de mercado, é porque você está tão distraído na primeira visão que você não está enxergando que aquilo já não é uma realidade absoluta. Aí quando o mercado ou a sociedade percebe, tem um gap. E eu acho que nós estamos bem num momento tenso disso, que é a questão da inteligência artificial. A gente, tá todo mundo, eu falo isso lá na empresa todos os meses no All Hands, a gente faz All Hands, eu falo com todo mundo da empresa todo mês, né? A gente passa os números, a gente é bem aberto, assim, são 400 e poucas pessoas. E aí eu falo, gente, eu sei que vocês estão tensos. Eu sei que vocês estão estressados. Eu sei que nunca foi exigido tanto da gente aprender, competir, aprender, como na velocidade que está agora. O problema hoje do dilema é, se você ficar 30 dias de férias e for olhar o que, que aconteceu com os modelos de inteligência artificial, parece que você ficou um ano fora. Então, esse gap, o risco do gap, em 1-2 anos de quem não conseguir acompanhar, e a hora que ele acordar, falar assim, ó, você não está pronto mais para o trabalho. Ó, o seu negócio não tem mais serventia. E você não conseguiu se mover. Para mim está ligado tudo no mesmo lugar, tá? Então, foram esses anos que eu fiquei...
9: Caramba!
8: E aí eu fui fazer comigo mesmo. Então vamos lá, vamos ficar de frente para a parede 8 dias em silêncio e vamos ver o que acontece aqui dentro.
9: Essa é uma das atividades que você faz para relaxar, esquecer do trabalho também, ou tem outras coisas?
8: Eu faço menos do que eu devia, mas eu acho que a gente vai atingindo um estado de parar antes, né? Acho que isso eu aprendi assim, mas eu ainda faço assim, parar, meditar, né? A minha fé é cristã, né? Mas então a oração, todas essas coisas fazem parte do meu dia a dia, assim, do meu centrar. Mas eu gosto muito de viagem, eu gosto muito de estar com a família, de esporte, assim, eu tenho uma vida muito comum.
7: Esporte que você gosta?
8: Olha, eu tenho um esporte controverso que hoje em dia está controverso, mas que é tiro prático, que é tiro ao alvo.
7: Ah,
8: né?
7: Legal.
8: Que exige um grau de concentração absurdo, né? Então, isso é muito interessante. É firmeza e o olhar. Porque você tem que parar o momento do disparo, ele é um momento quase um susto, imprevisto. Você tem que estar certeza que se estabilizou, que está no lugar certo do alvo, e o seu movimento é mínimo no dedo e você dispara. O dia que você está com a mente agitada, você não acerta nada. Na verdade, é isso, assim. Então, para mim, também é um relaxamento, mas é um momento também de concentração, de um certo isolamento, assim. Eu uso isso também.
7: Você consegue ter tempo pra ver, ver série, filmes?
8: Eu gosto bastante, assim.
7: Tem alguma que você possa dar uma
8: dica? Eu gosto muito... eu sou, assim, muito ligado em vida real, né? Então, eu gosto muito de séries de documentários, assim. E gosto bastante de esporte, assim, de séries de ídolos esportivos, né? Eu até... Eu vi essa semana passada aí do Giannis Antetokounmpo, né? Que é um jogador americano de NBA, que ele é nascido na Grécia, originário da Nigéria, assim, a família, que era um ilegal.

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1: Obrigada.
2: Muito obrigado. E muito obrigado também a você que nos acompanhou aqui em mais um episódio do CBN Professional. Está na sua 11ª temporada e eu peço para que você também escreva para a gente. Mande suas sugestões, dicas, críticas pelo e-mail cbnprofessional@cbn.com.br. Participaram aqui desse episódio de hoje a Bárbara Nor, a Rafaela Zampoli, a Ellen Menezes, a Débora Gonçalves, o Cláudio Antônio, além de nós, eu, o Thiago aqui da CBN e também a Estela Campos do Valor. Estela, muito obrigado.
1: Muito obrigada, estamos aí, vamos para o próximo.
2: Isso aí, até a próxima.
1: Muito obrigada.
2: Tchau, tchau, até a próxima.

0: No Revista CBN, Nadédia Calado recebeu a comentarista de cinema Paula Jacob, que fala sobre o filme O Convite.
1: Isso, um filme imperdível de assistir no cinema, tá? A gente às vezes fica pensando assim o quanto que vale a pena assistir uma comédia no cinema, às vezes a gente espera para chegar no streaming e tal, mas eu acho que essa experiência é uma experiência de cinema. É o terceiro filme dirigido pela Olivia Wilde, que também protagoniza essa história. E eu digo que é importante assistir no cinema, não só porque eu sou do time que valoriza muito a ida ao cinema, mas porque ela cria essa comédia, grava esse filme em película, ela tem todo um cuidado assim, visual, narrativo, estético, que faz toda a diferença assistir numa sala com uma tela grande, escura, que você tá ali totalmente concentrado no filme, porque é um filme de um cenário só, quatro personagens. E que se você não está envolvido nessa história, como o cinema permite que você esteja, né? A sala de cinema permite que você esteja, eu acho que a experiência não será tão interessante. Então, por isso, eu recomendo ir ao cinema assistir O Convite, que é esse filme que estreou na última quinta-feira, né? Agora, no dia 9, e que está sendo distribuído no Brasil pela O2 Play, e conta a história. Então, vamos entrar um pouco nos detalhes dessa dramédia, né? Tem esse humor, mas há um humor ácido, mas também tem um pouco de drama ao longo desse desenrolar, né, desse jantar. A Olivia Wilde, ela interpreta uma mulher que é dona de casa, que abdicou de algumas coisas na vida dela para cuidar da filha e do casamento que ela tem com o personagem interpretado pelo Seth Rogen. E eles vivem esse casamento de longo prazo, né? Enfim, tem um relacionamento que está com muitas questões ali, que eles não souberam resolver antes, e vai empurrando com a barriga essas conversas, enfim. E aí ela acha muito de bom tom convidar os vizinhos de cima para um jantar, que são interpretados por Edward Norton e Penélope Cruz. Só que esse jantar era uma coisa meio, a gente reformou nosso apartamento por muito tempo, a gente fez muito barulho, vamos, né, ser legal com os nossos vizinhos, recebê-los aqui na casa e tal. Só que a personagem da Olivia, ela é completamente obsessiva, e aí ela quer fazer o melhor jantar de todos os tempos, e aí ela faz uma super mesa, compra coisa para casa, flores, tapete, para deixar tudo o mais perfeito possível. E aí, a história acaba indo para um lugar muito inesperado, que aqui eu não vou contar todos os detalhes para também não estragar a experiência, né, do ouvinte ao assistir o filme, mas que é aquela coisa, né, uma conversa que puxa um assunto, que puxa um outro assunto, e aí quando vê, as pessoas estão rindo, estão chorando, estão discutindo o relacionamento com pessoas que não têm necessariamente tanta intimidade, enfim. Vai para um lado muito inesperado, de fato, essa conversa desse jantar. E o que me tocou bastante, além dessa parte estética que eu já falei, é justamente esse roteiro e a própria direção da Olivia Wilde. Eu tive numa conversa com ela, né, essa semana, e ela falou uma coisa super interessante, que ela quis fazer esse filme, como é um cenário só, que eles construíram esse cenário especificamente, milimetricamente para o filme. Ela quis aproveitar todos os espaços desse apartamento e com uma câmera e um jeito de dirigir muito mais instintivo. Então, os atores, claro, o roteiro tá ali, tá escrito, etc., como um guia, mas ela disse que foi muito mais um filme de experimentar o que está acontecendo no set. Então, os atores, com toda a bagagem, né, que esse grande elenco tem, eles trouxeram, né, para o set essa sensibilidade. Então, o filme ele parece muito verdadeiro por conta disso. Então, teve muito espaço para experimentação, teve muito espaço

0: espaço para eles testarem se funcionava, se não funcionava. Várias coisas surgiram ao longo do processo de gravação. Então, cenas que não estavam previstas no roteiro acabaram acontecendo ali no calor do momento da gravação. Então, eu acho que isso também deixa o filme muito interessante, porque de fato parece uma peça de teatro, assim, entre aspas, mas gravada num modo cinema. Então, é muito interessante como ela conduziu toda essa narrativa mesmo, assim, do filme. E que me fez, assim, pensar muito o quanto que essa direção dela acabou amadurecendo bastante, né? Já que esse é o terceiro filme dela. E aí tem uma outra questão que vale, assim, só de curiosidade para os ouvintes. Esse filme é uma adaptação de uma peça espanhola que chama Sentimental, do Sesc Gay, e ele próprio já tinha feito uma adaptação cinematográfica do filme em 2020. Então, é uma revisitação a isso, só que eu acho o filme da Olivia Wilde muito mais legal do que o filme do Sesc Gay. Acho que ela consegue permear outros assuntos, falar sobre prazer feminino, falar sobre essa coisa de relacionamentos longevos, o quanto que eles carregam relacionamentos dentro dos relacionamentos, sabe? E eu acho isso muito interessante, porque às vezes a gente fica pensando bastante o quanto que a gente precisa abdicar, né, da nossa vida, as renúncias que a gente faz dentro de um relacionamento, porque a gente quer manter alguma coisa, né? E as coisas que a gente. Será que a gente renunciou coisas que eram muito valorosas pra gente ou realmente valeu a pena, né? Então eu acho que ela traz tantos assuntos sobre os relacionamentos afetivos, né? Relacionamentos mesmo entre casais, que eu acho que assim. Nossa, é muito assunto que dá para falar sobre esse filme, mas de novo, não quero estragar, não quero falar tanto para não estragar a experiência dos ouvintes, mas que eu acho que, enfim, é um filmaço, assim. Eu acho que fazia muito tempo que eu não vi uma comédia tão boa quanto essa, num sentido de não só o roteiro ser bom, os atores serem bons, mas de fato essa parte visual também agregar bastante a essa história. Então, assim, o convite nos cinemas, assistam.
1: Demais, fiquei com vontade de assistir e você traz pra
0: Por
1: gente,
0: favor,
1: né,
0: veja.
1: Paula, outros bons exemplos de filmes com essa coisa de concentração num mesmo ambiente, né?
0: Sim, eu acho muito legal quando o cinema tem essa possibilidade. Num passado não tão distante, a gente teve também uma adaptação, né, uma minissérie baseada no aclamado drama do Bergman, né, do Ingmar Bergman, que chama Cenas de um Casamento. Está disponível na HBO Max. É uma minissérie que tem a Jessica Chastain e o Oscar Isaac como os protagonistas. Eles fazem também um casal. É um drama aqui, né? O filme da Olivia Wilde é uma comédia. Esse daqui é um drama e é um drama bem intenso. São poucos episódios, mas eu não diria que é uma série para assistir esses episódios um na sequência do outro. Eu assistiria um por dia, assim, né? Com um espaçamento entre uma coisa e outra, porque de fato mexe bastante, assim, é muito intenso, porque esse relacionamento que eles têm não é um relacionamento saudável. E aí a casa onde se passa a série, ela vai acompanhando o tempo. Então, diferente do filme da Olivia Wilde, que tem ali a duração de um jantar, por exemplo, os cenas de um casamento, o tempo vai passando. Então, esse casal, ele separa, ele volta, a filha nasce, cresce, adolescente, não sei o quê. Só que tudo se passa dentro de uma única casa, mesmo que o tempo vá avançando. E aí, esse cenário, ele acaba sendo super importante, porque ele aumenta um pouco essa sensação de claustrofobia desse relacionamento. Então, é um estudo muito interessante de cenário e de atuação. E, claro, o próprio filme do Bergman é uma dica por si só. Mas eu gosto bastante de como eles trouxeram isso para um espaço-tempo maior, que é uma série, né? Então, eles dissecam ainda mais esse drama desse relacionamento. E aí, saindo um pouco dos relacionamentos, entrando também em um outro clássico, que é o Festim Diabólico do Alfred Hitchcock, ele está disponível para alugar no Prime Video. Eu acho que é um dos meus. Eu amo esse filme, é um dos meus filmes preferidos do Hitchcock. Porque a gente sabe, né? O Hitchcock, pai do suspense, traz essas histórias muito minuciosas. E aqui ele começa o filme com o crime. Então, na primeira cena do filme, a gente já sabe quem matou e quem morreu. E aí a gente ainda tem 2 horas de filme dentro de um único cenário que se passa também em um jantar. E será que as pessoas, os convidados, vão descobrir que tem uma pessoa morta dentro daquele apartamento? E aí, assim, né? Brilhante, a direção dele é brilhante. O filme é um filme que ele faz um teste técnico também, que ele cria sequências de cena em plano sequência, né? Então, naquela época, não era possível fazer um filme inteiro em plano sequência por conta do rolo de filme mesmo, né? Da técnica ali que estava se desenvolvendo. Mas ele acaba criando cenas, então, de 9, 10, 15 minutos de plano sequência. Então, a gente tem essa sensação também de uma continuidade ali ao longo do filme, que é brilhante. Assim, o desfecho é brilhante, enfim, né? Hitchcock, aulas de cinema. E aí, por último, é na verdade um livro que eu gosto muito, que chama Deus da Carnificina, da Yasmina Reza, que tem publicação no Brasil pela editora Ainé, que também é ambientado em um único apartamento, onde dois casais precisam resolver uma briga na escola dos filhos. Então eles se encontram para tentar entender como que eles vão fazer esses meninos se resolverem, se um pede desculpa para o outro. Só que nessa conversa eles descobrem coisas muito mais elaboradas assim dessa relação dos filhos e acabam criando eles próprios, os dois casais, uma briga entre eles. E aí a escritora ela traz ali nesse texto que é um texto muito bom, né? É uma peça mesmo de teatro que ela escreve. Mas, enfim, está num formato de livro. É, fala sobre a questão da hipocrisia da alta sociedade francesa, fala sobre hipocrisias muito que a gente pode se relacionar aqui no Brasil também, né, com questões sociais, coletivas, individuais e tudo mais. E a própria peça ela é, né, constantemente encenada no teatro, inclusive aqui no Brasil, e ela ganhou uma adaptação para o cinema em 2011, e a própria autora, Yasmina, fez o roteiro do filme, que é dirigido pelo Roman Polanski.
1: Legal demais. Ou seja, a gente vai assistir o
0: Sim.
1: convite, vai entrar nessa vibe, já vai poder dar
0: Sim.
1: sequência aí com outras obras, né, Paula?
0: Sim, com certeza.
1: Muito bom. Então, para todo mundo ficar ligado, o convite está nos cinemas. Eu já vou providenciar o meu ingresso, porque se a Paula falou,
0: Por
1: está
0: favor.
1: falado. Obrigada por hoje demais, Paula. Bom fim de semana para
0: Imagina, obrigada a
1: você.
0: você. Para você também, para os ouvintes. Um beijo.
1: Um beijo.
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0: agora o Pedro Doria conversando com Milton Jung e a Kátia Godoy sobre as reações contrárias à expansão de data centers para funcionamento de inteligência artificial.
1: Já existem reações populares em relação à construção desses gigantescos data centers necessários para o funcionamento da inteligência artificial, Pedro?
2: Pois é, Milton. Esse sábado teve a primeiríssima manifestação, tanto na sede da OpenAI quanto na sede da Anthropic, lá no Vale do Silício, pertinho de São Francisco, na Califórnia. Veja bem, eram 100 caras pintadas, tá? Eram 100 pessoas, cara pintada, cartazes, berrando muito, batendo bumbo, mas eram 100 pessoas, não era um protesto gigantesco, uma massa, uma coisa assim. Mas foi a primeiríssima vez que aconteceu. E isso quer dizer, isso indica, né, que já tem algum tipo de mobilização começando a acontecer. Primeira vez. Agora, não parece que os americanos vão ter qualquer tipo de regulação de inteligência artificial tão cedo, tá? Tem uma deputada democrata, não custa lembrar, o Partido Democrata é o partido de oposição, que fez um levantamento pegando toda a bancada do Partido Democrata no Capitólio, na Câmara dos Deputados dos Estados Unidos, e novembro, na primeira terça-feira de novembro, tem as eleições de meio de mandato, né? A Câmara dos Deputados se renova inteiramente. Ela fez as contas de todos os e-mails que todos os seus colegas deputados democratas mandaram para os eleitores, apenas 0,7% desses e-mails citam como prioridade regulação de inteligência artificial. Por quê? Porque esse ano o principal financiador de campanhas eleitorais nos Estados Unidos, tanto para um partido quanto para o outro, evidentemente é a indústria de inteligência artificial.
3: E tem um dado também interessante que você nos traz sobre a inteligência artificial hoje, Pedro, que é o seguinte: muitas empresas americanas estão trocando inteligência artificial dos Estados Unidos por inteligência artificial da China.
2: Pois é, Cássia, isso é um assunto sobre o qual a gente já tinha falado, né? Umas semanas atrás, quando a Casa Branca começou a querer controlar se estrangeiro podia usar ou não inteligência artificial, se não ia começar a ter uma corrida para os modelos chineses. O Financial Times, que é o principal jornal de economia, de finanças europeu, ele traz uma reportagem hoje muito interessante. Ele traz um número. Entre 30% e 46% das empresas americanas hoje consomem inteligência artificial chinesa. Na Europa, o número possivelmente é maior. Eles, inclusive, citam duas empresas. A Airbnb nos Estados Unidos. Todo mundo conhece a Airbnb, uma das principais empresas do Vale do Silício, trabalha com aluguel de moradia privada, né? E um dos principais grupos de engenharia europeus, a Siemens. São duas empresas que já estão usando modelos chineses. Entre 30% e 46% das empresas estão usando modelos chineses. Para vocês terem uma ideia, para ter um nível de comparação, um ano atrás era 11%. O uso de modelos de inteligência artificial chinês. E por que que está havendo essa mudança? Por que que sai dos Estados Unidos para a China? Por um motivo muito simples. O modelo chinês você pode baixar, instalar no seu computador e rodar. Gratuitamente. Eles são o que eles chamam de modelos de pesos abertos. Enquanto que os modelos da OpenAI, né, o GPT e o Anthropic, o Claude, são super caros, e cada vez mais caros. E isso faz diferença para as empresas. A vantagem dos modelos americanos é que eles são de ponta, eles são melhores. Então, o que muitas das empresas estão fazendo é o seguinte: para 90% do uso, você usa os chineses. E aí, aqueles 10% que você precisa de mais capacidade, você vai para o modelo americano. Para a maior parte das empresas, isso está virando uma super economia. A questão é, como é que as empresas americanas de IA vão conseguir sustentar os seus negócios com essa concorrência?
1: Que é a grande disputa que se tem nesse mercado hoje entre Estados Unidos e China. E eu queria só para acrescentar aqui, já que você começou conversando conosco sobre protestos que ocorreram lá no Vale do Silício, protestos iniciais que ocorreram lá, Ainda há cerca de um mês aqui no Brasil, houve um protesto de indígenas lá na região do Ceará, por causa de um data center do TikTok, que está sendo construído lá também. E cada vez mais a gente deve acompanhar esse tipo de manifestação à medida que começar a se identificar os impactos que uma infraestrutura dessa pode gerar em cada região que for estabelecida, né?
2: É isso mesmo. Eu tenho certeza que a gente vai ver mais e mais, Milton.
1: Tá bom. Muito obrigado, Pedro. Até mais.
2: Até.
3: Até.
0: Conosco agora o CBN Dinheiro com Marcelo D'Agosto.
4: O Ricardo pergunta se o Tesouro Reserva pode competir com os CDBs emitidos pelos bancos. Ricardo, existe competição na medida em que todos os produtos financeiros de renda fixa, atrelados à taxa Selic ou ao CDI, competem entre si. Mas os objetivos de cada produto são diferentes. O Tesouro Reserva é uma aplicação para estimular as pessoas a guardarem dinheiro de uma forma simples, segura e com boa rentabilidade. É quase como se fosse um depósito remunerado para aplicações de qualquer valor, especialmente para os pequenos montantes. Já o CDB tem dois aspectos. Um é que é um produto de relacionamento bancário. O banco que você tem conta corrente pode, por exemplo, oferecer uma série de serviços adicionais sem custos se você concentrar suas aplicações nos CDBs emitidos pela instituição. O segundo aspecto é que o CDB é um instrumento de captação para grandes quantias. E quanto maior o volume do investimento e maior o prazo da aplicação, maior é a taxa de remuneração. E essas condições são negociadas pelos grandes investidores. Portanto, apesar de serem produtos financeiros semelhantes, a decisão de investir em um ou outro depende dos objetivos de cada investidor. Até a próxima, um bom fim de semana e continue mandando as suas perguntas para cbndinheiro@cbn.com.br.
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0: E a gente fecha o CBN Madrugada hoje com Michel Coforado conversando com Fernando Andrade e a Tatiana Vasconcelos sobre o consumo na era da dopamina.
6: Vamos trazer essa pauta aqui porque na Coreia do Sul tem uma nova onda que está movimentando a forma como os coreanos compram, mas eu acho que serve para a gente pensar o caso brasileiro e de outros países espalhados pelo mundo, porque dá um tom do que é esse novo jeito de comprar que tem permeado nossas relações com nosso cartão de crédito, com as marcas que a gente compra e por aí vai. Que são sites que eles estão inventando e aplicativos onde você finge que compra. Você entra lá, tem o produto, você escolhe o produto, você joga no seu carrinho, você pensa, ah, vou comprar, não vou comprar. E aí depois você fala, ah, eu acho que eu vou comprar tudo porque me deu vontade de comprar tudo, que eu tô muito cansado, eu preciso me dar algum presente. E aí você vai lá, compra tudo, chega o e-mail no seu e-mail, dizendo, olha, confirmamos a sua compra. E aí você vai acompanhando o processo todo de envio daquele negócio, saiu da transportadora, chegou no centro de distribuição, partiu para sua casa, só que o produto nunca chega. O processo todo é falso. Você compra fingindo que está comprando alguma coisa real, só que no final você não gasta porque não comprou nada, mas fica com a sensação de que comprou muita coisa. É interessante esse processo, né? Porque ele dá um cenário aqui, é importante para a gente pensar nas transformações do consumo, como eu estava dizendo. Primeiro ponto, você já adiantou, Tati, é isso mesmo. É o fato de cada vez mais a gente ter levado as nossas compras para os ambientes digitais, mudou a forma como a gente compra. Por quê? Porque antes você ficava feliz pra caramba, tinha aquela descarga de recompensa, de alegria. Quando você pegava o produto, você agarrava com ele e andava pelo shopping. Ou ia até na sua casa querendo demais, demais abrir aquela embalagem e poder usar no seu primeiro dia. As compras digitais fizeram uma transformação na maneira como a gente consome. Porque você não só está preocupado com aquilo que você comprou, mas você fica feliz demais com todo o processo. Né? Então, como você estava colocando, só o fato do produto sair do centro de distribuição, sei lá, chegar da China, a blusinha que você comprou, e aí entrar no navio, você vai acompanhando aquilo tudo, né? Chegou na alfândega brasileira, foi aprovado, entrou no caminhão, chegou na portaria do seu prédio, você já vai sai do trabalho ansiosíssimo para tentar ver o produto. Toda essa dinâmica ganha uma importância enorme. E vários estudos estão sendo feitos pelos neurocientistas mostrando que esse processo que eles chamam de antecipação da recompensa tem um efeito sobre a gente tão grande ou até maior do que quando você conquista ou quando você chega perto do produto que você queria muito. Então, em outras palavras, fingir que está comprando traz tanta recompensa para a gente, deixa a gente tão feliz, do mesmo modo como se a gente estivesse comprando mesmo, sem ter o problema de ter que pagar a fatura depois que você comprou. Isso é interessante porque esses sites coreanos estão brincando justamente com esse processo de dizer, olha, você não precisa ficar desesperado com a sua fatura, você não precisa entregar uma conta gigantesca para o meio ambiente comprando aquilo que você não precisa, que você nem vai usar. Finge que está comprando com a gente, que certamente você vai se resolver. Aí, certamente, os ouvintes estão pensando, ah, isso é coisa do pessoal lá do outro lado do planeta, tá muito distante da gente.
7: O Lucas está dizendo, não. Vai fazer uma caminhada, um exercício, qualquer movimento.
8: Naquela luz.
7: Vai liberar mais dopamina do que compra falsa, pelo amor de Deus.
6: Então, mas olha a loucura. Olhando aqui pro cenário brasileiro, 40% dos consumidores no Brasil hoje já brincam de estar comprando. Como é que brincam de estar comprando?
8: Põe no carrinho.
6: Põe no carrinho, exatamente. Você entra aí no seu aplicativo de compras preferido e aí você fala, vou dar uma olhadinha aqui. Ou alguém fala assim, sei lá, parafuso. Aí você fala, parafuso? Será que eu preciso de um parafuso? Aí você entra no teu aplicativo de compra, cata um parafuso, coloca no teu carrinho. Ou senão você fica pensando, mas qual modelo de parafuso eu preciso? E aí você fica comparando e entrando naquela viagem. Isso já é uma descarga de prazer. Ou senão as pessoas usam, né, não só a pesquisa como forma de construção de prazer mesmo, de um caminho de disparar dopamina, mas um caminho também interessante, como o Fernando estava colocando, é encher coisa dentro do carrinho. Então, 63% das compras hoje já são motivadas por ou eu estou brincando de comprar, ou eu deixei no carrinho num determinado momento, achei que eu mereci, fui lá, comprei. Então, esse já é o nosso jeito. E o que, que é o ponto aí, para além da dopamina e dessa coisa de fakear o processo de compra, trazendo a possibilidade de você reinventar a compra ou o processo de consumo? É o papel da imaginação, né? A gente sempre usou a imaginação como um caminho interessante de construção de consumo. Você sempre imaginou que com aquele vestido, com aquela bolsa, com aquele carro, com aquele relógio, com aquele apartamento, com aquela viagem, sua vida ia mudar. E isso era um motor importante para fazer com que você comprasse aquilo que precisasse comprar, o que você queria comprar. O que a gente está observando agora com esse novo movimento é que só o fato de ficar testando o que você comprar, o que você quer comprar, já é suficiente para deixar as pessoas satisfeitas, né? Ou pelo menos boa parte delas minimamente ali recompensadas pelo processo de compra por si só. Então, tem essas mudanças que estão mostrando que talvez esse caminho seja a solução para a gente continuar achando que está comprando tudo, continuar tendo a recompensa de estar feliz comprando aquilo que precisa comprar, sem precisar sofrer com a fatura do cartão de crédito ou com o impacto que a compra excessiva tem trazido para o meio ambiente, para o planeta de uma forma geral.
7: Aqui. Loucura!
8: Ó, tem um ouvinte perguntando, assim, não é muito depressivo isso? Porque nunca chega nada na minha caixa postal, lá no meu correio.
6: Mas é também depressivo quando chega demais, não é?
7: É, eu não sei, eu não costumo comprar demais. Nunca chega demais, não mesmo, assim.
6: Mas vocês não tiveram isso? E aí, obviamente, estou falando aqui de um lugar de quem pôde viajar, né, essas coisas. Mas todas as vezes que eu vou nos Estados Unidos a trabalho, ou mesmo quando fui passeando, sei lá o quê, batia isso em mim em determinado momento, assim. Que a facilidade do processo de compra é tão grande, sei lá, se você for a Nova York, tá todo mundo te perguntando crédito, crédito, crédito, crédito, que depois de uns 5 dias de viagem, eu tô sempre assim, não aguento mais responder crédito, crédito, crédito, crédito pra alguém, ou comprar, comprar, comprar, comprar. Isso bate na gente mesmo. Você não compra, você nunca teve esse momento que você falou, exagerei na compra?
7: Ah, acho que sim, né? Porque isso também não tem o que é muito pra mim, pode não ser pra você. Isso é relativo, né? E essa sensação, portanto, também. Já tive, claro que sim. Fala, ixi, que eu, agora só o ano que vem.
6: E é engraçado que a gente pode ter isso com qualquer bugiganga, né? É tão interessante esse processo, porque tem mudado, impactado a maneira como a gente hierarquiza as coisas que compram. Tem crescido muito em termos de volume de compra, essas compras que a gente acha que são essas compras que não tem problema comprar. Sabe assim, entrou no teu aplicativo aí preferido, pode ser de qualquer marca ou meio de ou canal de venda aí, você começa a se entupir de canetinha, sabe? Não, preciso de caneta. Aí você pensa, não, caneta eu preciso. Aí você compra várias canetas de R$2, R$3, R$4. Aí você começa a falar, não, meia eu preciso. Aí você vai lá, compra meia. Ah, não, eu preciso, sei lá, de porta-copo. Aí você vai comprando porta-copo. Como é que você se vale, né? Por quê? O que os especialistas estão mostrando é que o retorno na sensação de recompensa, né, ou na descarga de dopamina, é quase o mesmo, né? Então, isso levado à enésima potência aí, termina em não comprar nada. Ou pelo menos comprar fingindo que não está comprando, né? Ou comprar não comprando. Porque o retorno para a gente é a mesma coisa.
8: Sabe que isso não é novo. A Denise Vale conta que quando os filhos eram crianças, eles faziam algo parecido. Eles iam no mercado, aí eles ficavam uns 10 minutos na seção de brinquedos e eles deixavam as crianças fazerem um X em tudo que eles queriam escolher. Não levava nada para casa. Mas era só assim, era um alívio só de escolher, era
6: tipo
8: uma brincadeira
6: banco
8: só
6: imobiliário,
8: escolher.
6: Né?
8: Exato.
6: Jogo da vida, né?
8: E tem gente que fala assim, que agora vai comprar uma Lamborghini, vai entrar no site, vou comprar, já tá escolhendo a cor.
7: Putz, é legal.
8: Entendeu? Já tá.
7: Isso, por esse ponto de vista, talvez legal. O Johnny está dizendo, esse povo tá precisando jogar MMO e uma rotina de exercício na vida. Jogo online vai resolver rapidinho esse problema de dopamina na compra. Mas talvez abra um outro que seja vício, né?
6: Então,
7: jogo online, meu, não recomendo. Não recomendo mesmo.
6: Não, evite.
7: Porque a chance de você se enrolar é imensa, imensa. A gente tem visto aí, enfim, números horríveis.
6: Pesquisas, né, pontuando.
7: Exato. A Aline está dizendo que a causa da falta de dopamina tem nome, capitalismo. Um mal crônico da nossa sociedade, diz ela aqui. Tá bom. Michel, um beijo pra você. Até quarta-feira.
8: Artista, tchau.
0: Bom final na edição de hoje aqui do CBN Madrugada, produção da Karina Almeida, trabalhos técnicos de Anderson Wendel, Tico e o Cláudio Antônio, Claudinho.
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0: Mais uma vez, muito obrigado pela sua companhia. Você tem um excelente domingo e a gente volta à meia-noite com mais uma edição. Até lá.

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0: domingo 19 de julho de 2026. O governo brasileiro estuda as consequências de uma eventual aplicação da lei da reciprocidade depois da confirmação do tarifaço de 25% sobre as exportações para os Estados Unidos. Fontes do Palácio do Planalto admitem que, se houver retaliação, o governo de Donald Trump deverá responder com mais tarifas e outras medidas retaliatórias. O ministro da Fazenda, Dario Durigan, não descartou aplicar a reciprocidade e disse que a medida passa por avaliações. Os partidos políticos brasileiros pagaram até R$ 630 mil reais por ano aos presidentes nacionais das siglas ao longo de 2025, o que corresponde a um salário de pouco mais de R$ 52 mil reais por mês. Os dados foram levantados pelo portal G1 a partir das prestações de contas apresentadas ao Tribunal Superior Eleitoral. O estudo considerou os 30 partidos registrados no tribunal e buscou despesas feitas pelas direções nacionais em nome dos atuais presidentes. O prefeito de Nova York, Zoran Mandani, avalia se tentará prender o primeiro-ministro israelense Benjamin Netanyahu durante a próxima Assembleia Geral da ONU, segundo declarou em uma entrevista ontem ao The New York Times. Mandani, que qualificou Israel como um regime de apartheid, disse que Netanyahu pertence à AIA e é um criminoso de guerra que foi acusado pelo Tribunal Penal Internacional. No entanto, ele admitiu que não tem certeza se possui autoridade para ordenar ao Departamento de Polícia de Nova York que detenha um líder estrangeiro, mas está debatendo o assunto com a equipe jurídica da cidade. A Assembleia Geral da ONU, grande reunião anual de líderes mundiais, será realizada em setembro na sede da organização em Nova York. Horário de Brasília, 6:03.
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1: Olá, muito bom dia, seja muito bem-vindo ao Jornal da CBN, desse domingo, 19 de julho de 2026. Vamos às principais notícias do dia. O senador Flávio Bolsonaro reagiu com ataques após o ministro Alexandre de Moraes, do Supremo Tribunal Federal, manter Jair Bolsonaro em prisão domiciliar e limitar visitas com finalidade político-eleitoral até o fim das eleições deste ano. O pré-candidato à presidência da República pelo PL chamou o magistrado de sem alma e afirmou que ele parece um demônio usando uma pessoa para fazer mal. A declaração foi feita ontem durante o encontro estadual do PL no Espírito Santo. Em nota, a pré-campanha de Flávio Bolsonaro à presidência classificou as novas restrições de Moraes como uma medida extravagante, inusitada e sem precedentes, e que impõe o isolamento do ex-presidente. A nota diz que, ao impedir até mesmo visitas dos filhos e restringir a comunicação com a sociedade, Alexandre de Moraes transforma medidas judiciais em instrumentos de silenciamento político. O texto também menciona contraste ao afirmar que Lula recebeu inúmeras visitas e divulgou manifestações de conteúdo político no período em que esteve preso. No entanto, no caso do petista, não havia decisão judicial que o proibisse de se comunicar ou receber visitas, nem condenação transitada em julgado. Ontem, o ministro Alexandre de Moraes do STF negou o pedido da defesa do ex-presidente Jair Bolsonaro para que o presidente da Argentina, Javier Milei, pudesse visitá-lo durante o período de prisão domiciliar. Moraes julgou o pedido prejudicado, ou seja, considerou que a solicitação perdeu o sentido, já que havia determinado na sexta-feira que Bolsonaro não poderá receber visitas pelos próximos 30 dias. Nessa decisão, o ministro impôs novas restrições a Bolsonaro após uma carta escrita por ele ser divulgada nas redes sociais pelo filho senador Flávio Bolsonaro. A restrição para visitas pelos próximos 30 dias tem como exceção advogados e pessoas previamente autorizadas pela justiça. Flávio Bolsonaro, que integra a defesa do pai, teve mantida a suspensão por 90 dias para visitas após divulgar uma carta escrita pelo ex-presidente. 6:07, o senador e ex-líder do governo no Senado, Jacques Wagner, teve a venda de um terreno de 15 milhões de reais barrada por decisão do ministro André Mendonça do Supremo Tribunal Federal. A decisão faz parte da nona fase da Operação Compliance Zero, que apura irregularidades relacionadas ao Banco Master. A transferência do terreno foi interrompida em cumprimento das ordens restritivas de Mendonça, que é relator do caso, aplicadas a partir da deflagração da operação que atingiu o senador em 18 de junho de 2026. A interrupção do negócio, realizada após a operação da Polícia Federal, foi revelada pelo jornal Estado de São Paulo. A defesa de Wagner nega irregularidades. A venda envolve um terreno de 51 mil metros quadrados na zona metropolitana de Salvador. O local teria sido adquirido no ano 2000 pelo senador. Um dia após a operação da Polícia Federal, em 19 de junho, o senador protocolou, no primeiro ofício de registro de imóveis de Camaçari, um contrato de compra e venda do terreno. A venda foi feita para a Laguns Empreendimentos, empresa que tem como sócio o Grupo CIT, dono da SAF, que comanda atualmente o Esporte Clube Bahia. O contrato previa o pagamento antecipado de 2 milhões de reais, enquanto os outros 13 milhões seriam pagos em permuta física no empreendimento futuro. De acordo com a empresa, o terreno mencionado foi adquirido formalmente em maio de 2025 e integra 4% da área onde será construído o empreendimento anexo ao Centro de Treinamento do Bahia. Wagner também havia acertado a venda de um segundo imóvel por 10 milhões de reais, o apartamento dele em Salvador, em transação protocolada em cartório no dia 10 de junho, 8 dias antes da operação da Polícia Federal. O apartamento de 4 suítes e 152 metros quadrados foi vendido a Marcelo Passos, prefeito de Conceição do Coité, na Bahia, do União Brasil. A sigla é adversária do PT no estado. Com a ordem de André Mendonça, o negócio também foi bloqueado e a transmissão de propriedade da matrícula do imóvel não foi autorizada pelo cartório. Na fase da operação da Polícia Federal que mirou o senador, foram encontrados 55 mil dólares e 33 mil euros em endereços ligados a Wagner. A organização apura suspeitas na atuação parlamentar do senador em favor de Augusto Lima, ex-sócio de Daniel Vorcaro no Banco Master. A busca e apreensão contra o senador levou o petista a deixar o cargo de líder do governo Lula no Senado. pré-candidato do Novo à presidência, Romeu Zema, afirmou que a ex-primeira-dama Michele Bolsonaro é um dos nomes cotados para compor sua chapa como vice. A possibilidade passou a ser considerada após o empresário Geraldo Rufino, do Podemos, ser descartado. Rufino era apontado como favorito para o cargo, mas deve disputar uma vaga ao Senado por São Paulo. Em um encontro nacional do Novo em São Paulo ontem, Zema destacou o critério principal para a futura escolha.
2: O que nós já definimos é que nós queremos um vice ou uma vice, ficha limpa. Isso é fundamental para nós continuarmos, como temos feito, criticando tanta coisa que está errada aí sem ter o rabo preso.
1: Michele deixou a presidência do PL Mulher no fim de junho, após crise com o enteado senador Flávio Bolsonaro, que é pré-candidato do partido à presidência. O Novo também manteve negociações com o Podemos para que o integrante da legenda ocupe a vaga de vice na chapa de Zema. De acordo com interlocutores do partido, ainda não há outro nome definido, já que a sigla aguarda uma indicação do próprio Podemos. A expectativa é que a definição ocorra até 5 de agosto, após a Convenção Nacional do Partido em Brasília, que oficializará a candidatura de Zema ao Planalto. Durante o evento, o pré-candidato ainda fez um apelo ao eleitor indeciso e destacou características que o diferenciam de outros pré-candidatos da direita.
2: Eu sou um pré-candidato diferente. Eu venho do setor privado. Eu já ganhei do PT em Minas Gerais 2 vezes. E eu consertei tudo aquilo que o PT estragou. Me diga se tem outro pré-candidato com esse histórico aí.
1: 6:11, as forças de segurança do Paraná continuam as buscas pelo adolescente acusado de realizar um atentado que deixou 2 mortos em uma conveniência em Campo Mourão, no interior do estado. Outras 3 pessoas foram baleadas e estão hospitalizadas. A polícia acredita que uma mulher de 40 anos, que está internada em estado grave, seria o alvo da ação. O crime ocorreu na noite de sexta-feira. O atirador estava com o rosto coberto ao chegar ao estabelecimento, que estava lotado. Os clientes se jogaram no chão para fugir dos disparos. 2 homens morreram no local, Márcio Bertoldo, de 43 anos, e Michael Zakitico, de 38 anos. Dentre as outras 3 vítimas atingidas está uma mulher de 40 anos. Ela foi baleada na cabeça e socorrida. A vítima está internada em estado grave na UTI. De acordo com a Secretaria de Segurança do Paraná, ela seria o alvo do atirador. A motivação pode estar relacionada à vingança. O suspeito é um adolescente de 15 anos. A polícia encontrou na sua casa 500 metros de cordel detonante, 2 munições calibre 38, porções de maconha e 6 antenas utilizadas para bloqueio de sinais de comunicação. O esquadrão antibombas de Curitiba foi acionado para o manejo desses explosivos. A mãe do adolescente foi presa por conta do material encontrado na residência. A polícia também prendeu uma mulher que seria a namorada desse adolescente. Câmeras de segurança registraram o adolescente deixando a casa da mãe e saindo num carro dirigido pela namorada pouco antes da polícia chegar. Ela confirmou que deixou o adolescente próximo a uma rodovia estadual. O governador do Paraná, Ratinho Júnior, lamentou as mortes em postagem nas redes sociais e afirmou que é preciso um debate mais profundo sobre a redução da maioridade penal. Os Estados Unidos lançaram ontem novos ataques contra o Irã. A informação foi confirmada pelo Comando Central do país, após 2 militares americanos morrerem na Jordânia e outro ser dado como desaparecido após um ataque iraniano. Essa foi a 8ª noite seguida de ataques americanos contra o país persa. Os Estados Unidos atingiram infraestruturas civis, como pontes e usinas de dessalinização nos últimos bombardeios. Antes dos ataques de ontem, o líder supremo do Irã afirmou que Washington pagaria por tentar escalar o conflito. O Comando Central americano informou em comunicado que os ataques aéreos começaram às 7 horas da noite, no horário de Brasília, por ordem do presidente dos Estados Unidos, Donald Trump. A agência de notícias iraniana MERS informou que o país americano realizou um ataque ao sul do Irã e que não houve relato de vítimas ou danos à infraestrutura. Ontem, o Irã também declarou oficialmente encerrado o acordo de paz com os Estados Unidos e suspendeu todos os compromissos assumidos no memorando de Islamabad. O vice-ministro das Relações Exteriores iraniano acusou os Estados Unidos de violar o acordo. Ele afirmou que o Irã agora concentra os esforços na defesa do território. Teherã também ampliou a reação militar. E mísseis russos atingiram a capital da Ucrânia, Kiev, e também arredores na madrugada de hoje. Ao menos 1 pessoa morreu e outras 13 ficaram feridas. Explosões foram ouvidas e a Força Aérea Ucraniana emitiu alerta para uma ameaça de míssil balístico. Incêndios atingiram residências e um supermercado. O ataque também atingiu armazéns, carros e escritórios. O Serviço Estadual de Emergência enviou equipes para vários locais em 3 distritos da cidade. Nessa madrugada, a Força Aérea Ucraniana disse que abateu 18 dos 41 mísseis lançados pela Rússia. De acordo com o ministro interino das Relações Exteriores da Ucrânia, esse foi o maior número de mísseis balísticos usado por Moscou em um único ataque desde o início da guerra. Ontem, a Ucrânia fez o maior ataque contra a Rússia em mais de 2 anos. Os principais alvos foram armazéns da maior empresa russa de logística. O presidente ucraniano, Volodymyr Zelensky, afirmou que as instalações eram usadas na fabricação de drones e equipamentos de navegação. Pelo menos 8 pessoas morreram e mais de 60 ficaram feridas. A Copa do Mundo chega ao fim hoje, quando Espanha e Argentina decidem o título. O jogo pode definir os argentinos como tetracampeões ou os espanhóis como bicampeões. A grande final está marcada para as 16h, no horário de Brasília, no MetLife Stadium, na região de Nova York e Nova Jersey. Essa será apenas a segunda vez que a Espanha e a Argentina se enfrentam no Mundial. O único duelo entre as seleções ocorreu na edição de 1966, na Inglaterra, com os argentinos vencendo por 2-0. A Inglaterra venceu a França por 6-4 ontem, garantiu o terceiro lugar na Copa do Mundo de 2026. A partida foi disputada no Hard Rock Stadium, em Miami, nos Estados Unidos. A seleção inglesa marcou 4 gols já no primeiro tempo da partida. A reação da França veio apenas no segundo tempo, mas não foi suficiente para garantir um lugar no pódio. Apesar da derrota, Mbappé ultrapassou Lionel Messi, se tornou o maior artilheiro da história da Copa do Mundo. Por enquanto, né? Porque o Messi ainda vai entrar em campo mais tarde. Aos 27 anos, o camisa 10 e capitão da seleção francesa tem 22 gols marcados em 3 mundiais, 10 só nessa edição. O argentino, que ainda joga a final hoje e pode retomar o recorde, tem 21 gols em 6 edições. Já o técnico Didier Deschamps concedeu a última entrevista em campo como técnico da França, após a derrota para a Inglaterra ontem. Ele se emocionou ao falar da relação que tem com o time. A tradução é da TV Globo.
3: E, é claro, foi uma grande aventura do lado humano, pessoal, com eles. Eles, desde o início, se dedicaram ao nosso preparo, todos os momentos que nós passamos juntos. Foi bom. É isso também que a gente guarda. A decepção, é claro, existe no plano do esporte, é claro. Mas eu acho que nós tivemos também a possibilidade de fabricar emoções, que há milhões, dezenas de milhões de franceses, graças a vocês, que puderam compartilhar essa emoção conosco. Infelizmente, a decepção está do nosso lado também, mas é assim, é a Copa do Mundo e é maravilhoso estar aqui.
1: E hoje ocorre também o Grande Prêmio da Bélgica de Fórmula 1. Kimi Antonelli da Mercedes não deu brecha para surpresas e conquistou a pole position do GP. Verstappen da Red Bull vem logo atrás em segundo. Lando Norris da McLaren, que havia chegado em terceiro, foi punido por fazer trocas no motor do carro e vai perder 10 posições na largada. Um dos beneficiados por isso foi o único piloto brasileiro do atual grid da Fórmula 1. Gabriel Bortoleto da Audi pulou de novo para 8º, sua melhor posição de largada neste ano. Essas e outras notícias você acompanha a partir de agora aqui no Jornal da CBN. Vamos juntos até as 9 horas da manhã, contando com a sua audiência e com a sua participação. Pode mandar mensagem aqui pra gente no nosso WhatsApp, que é o 11 99911 9981, também pelo site da CBN, lá no Fale com Âncora. Pode ser direto aqui no meu e-mail, carolina.moran@cbn.com.br. Tô de olho também nas redes sociais no @carolmoran, tem um demudo no final. Agora a gente faz um rápido intervalo, voltamos já.

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0: O mercado literário brasileiro está fazendo uma nova aposta nos livros em capa dura e edições de luxo. A tendência acontece principalmente nos gêneros de fantasia e romance, que são impulsionados pelo TikTok. Marcado por um projeto gráfico mais bem elaborado, o formato é mais comum nos Estados Unidos e agora vem dividindo espaço com as tradicionais brochuras nas estantes brasileiras.
1: O ditado "não julgue um livro pela capa" está caindo por terra. As maiores editoras do país estão apostando cada vez mais nos livros de capa dura ou ainda nas edições de luxo das obras. E isso acontece justamente por uma demanda dos leitores, principalmente os da geração Z. Somente no primeiro semestre de 2026, editoras lançaram pelo menos 2 livros por mês nesses formatos. Suzana Sbalquieiro faz parte da comunidade literária do TikTok, conhecida como BookTok, e mostra nos vídeos várias edições especiais dos livros que mais gosta. Mesmo as obras que ela já leu, tem mais um lugar garantido na estante quando é lançada a versão em capa dura.
2: Eu compro em edição especial, mesmo já tendo em brochura, que aliás, muitas vezes eu compro mesmo já tendo lido em e-book digital. Eu vou lá e compro os dois, porque eu tenho que gostar muito da história. Mas se ele é lançado em capa dura e em brochura, eu compro os dois. De preferência o capa dura, que daí se eu já conheço a história, eu dou preferência pro capa dura, que ele é mais bonito. É importante pra mim porque quando é um título que eu gosto, uma história que eu amo muito, eu quero ter todas as versões possíveis já lançadas dessa história.
1: As versões capa dura são marcadas pelos projetos gráficos mais bem elaborados, com pinturas laterais e fitas marcadoras de página. A busca por elas não é novidade no mercado literário internacional. Nos Estados Unidos, os livros são lançados primeiro em capa dura, a chamada hardcover, e se fazem sucesso, saem também em uma versão mais econômica, mais próxima das nossas, chamadas de paperbacks. Aqui a situação está se invertendo. A maioria das editoras publica o livro em brochura e se o apelo por parte dos leitores for grande, lança a capa dura. É o que está fazendo o selo jovem da Globo Livros, a Alt. Recentemente a editora foi além. O título de fantasia Reverência Indomável foi publicado ao mesmo tempo em brochura e em capa dura. Isso porque a autora já tinha feito sucesso entre os leitores com a duologia Divinos Rivais. É o que explica a editora Paula Drummond.
3: A gente costuma lançar os livros primeiro em brochura, até porque pro nosso mercado, ainda mais o livro do leitor jovem, né, o preço é uma questão muito sensível. Então, a gente espera ver se os leitores querem, se vai existir a demanda de fazer uma edição especial. E aí, tenta numa oportunidade, por exemplo, o Reverência Indomável, e a gente lançou ele já em brochura e já em capa dura. Por quê? Porque ele faz parte do universo de Divinos Rivais, que já tinha uma edição em capa dura. Então, foi sabendo que a galera que já tinha aqueles dois livros em capa dura ia querer uma capa dura também. Eu acho que isso vem tendo cada vez mais demanda deles, muito pelo TikTok.
1: São justamente os livros do gênero de fantasia que possuem mais apelo colecionável. Um dos casos de mais sucesso envolvendo edições especiais é o da série de livros Trono de Vidro, da autora americana Sarah J. Maas. Com um grande grupo de fãs da saga no Brasil, os leitores se empenharam em começar a coleção de luxo do selo jovem da editora Record. Nicole Albuquerque comprou os 8 livros em edição especial, mesmo já tendo as versões comuns.
4: É a minha saga favorita, e quando eu vi que a editora ia lançar esses livros em edição especial, eu me programei para comprar. Eu esperei uma promoção muito boa e consegui comprar toda a coleção. Esses livros são tão lindos que toda vez que alguém para ver a minha estante, a pessoa já pergunta logo que livros são aqueles. E eu acho que edições de luxo têm esse propósito. É para ser chamativo, para te deixar intrigado com o que tem dentro daquelas páginas.
1: Com a série já consagrada, a editora resolveu apostar nas edições especiais anos depois da primeira publicação. De acordo com o editor do Grupo Record, Cassiano Alec Machado, o sucesso nas vendas das opções de capa dura fez com que a marca expandisse o catálogo de obras com projetos mais luxuosos.
5: No total, esse ano a gente já lançou 16 capa 16 livros em capa dura contra 15 do ano passado. Só esse ano a gente já lançou 11 boxes e 11 kits. Muitos desses livros que fazem sucesso são dessa área fantasia, né, do selo Galera. Um dos destaques, por exemplo, são os livros da Sarah J. Maas.
1: Os títulos mais jovens, que têm como público-alvo a geração Z, estão na mira dessa tendência. A diretora de marketing da editora Arqueiro, Mariana Kaplan, conta que os resultados estão sendo surpreendentes. Em um dos títulos, Academia Arcana, 3 em cada 4 leitores compraram a versão mais elaborada.
6: A gente até brinca aqui dentro que a geração Z, ela compra muito pela estética, né? Esse ano, acho que pela primeira vez, a gente fez a aposta de novos títulos, novas autoras, né? Lançar esses dois livros, né? Essas duas versões juntas, né? De forma concomitante. E a gente tem ficado impressionado. São livros mais caros e a gente tem ficado bem impressionado com o resultado, né? No Academia Arcana, 75% da venda chega a ser da edição especial e no Nocticádio, 60%, né? Que de fato era algo que a gente não esperava.
1: Os ouvidos pela reportagem apontaram a influência das redes sociais na demanda da geração Z pelas edições especiais, na medida em que elas intensificam a quebra de barreiras e troca de experiências entre leitores de todo o mundo. Do Rio de Janeiro, Júlia Viana.
0: Você acompanha agora o noticiário da sua região, a gente volta já.
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9: O domingo continua com um cenário forte de contraste entre as diversas regiões do Brasil. Enquanto o bloqueio atmosférico continua mantendo tempo seco e quente em parte do país, o sul continua em alerta para as condições de tempo bastante severos. No Rio Grande do Sul, a frente fria avança lentamente

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1: Sobre o centro-oeste, sudeste e interior do Paraná. O bloqueio atmosférico mantém temperaturas elevadas, baixa a umidade do ar e aumenta o risco de queimadas, principalmente entre o Mato Grosso do Sul, Goiás, Distrito Federal, Minas Gerais e também o interior de São Paulo. Em algumas áreas, a umidade pode ficar abaixo dos 20%, trazendo bastante alerta. No Nordeste, a chuva segue concentrada na faixa litorânea, enquanto no Norte as pancadas continuam entre o Amazonas, Acre, Pará e também no Amapá. Para segunda-feira, a frente fria continua provocando chuvas no Rio Grande do Sul, com risco ainda de temporais, principalmente no centro-oeste e na região metropolitana de Porto Alegre. Em Santa Catarina e no Paraná, o tempo continua firme durante o começo do dia, enquanto o bloqueio atmosférico atua principalmente no norte dos estados, mas as chuvas já vão começar a avançar também para essas regiões. Aline Araújo, da Climatempo.
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0: Domingo 19 de julho de 2026. As convenções partidárias estão liberadas a partir de amanhã. Os encontros que reúnem os filiados e federações servem para discutir a formação de coligações e escolher os candidatos que vão disputar os cargos de presidente, governador, senador e deputado federal. No caso do Distrito Federal, há também vagas para deputado estadual e distrital. Uma área de aproximadamente 300 metros no entorno da empresa Inova, em Manaus, continua isolada após o vazamento de monômero de estireno de um dos tanques da fábrica. A substância tóxica é usada na fabricação de plásticos e borrachas. O incidente aconteceu após o produto apresentar uma elevação anormal de temperatura. A empresa responsável foi multada em mais de 20 milhões de reais pela Prefeitura de Manaus após inspeções técnicas. Ao todo, 414 pessoas buscaram atendimento médico por causa do vazamento. Duas ainda estão internadas. Moradores de Havana voltaram às ruas para protestar contra apagões, falta de água e piora nas condições de vida. Vídeos divulgados nas redes sociais mostram panelaços e bloqueios de ruas em diversos bairros da capital cubana. Moradores relatam uma grave crise energética, com interrupções constantes no fornecimento, o que dificulta conservar alimentos e cozinhar. A Companhia Elétrica Cubana prevê um déficit de cerca de 70% da demanda nos horários de pico, depois do quarto colapso do sistema elétrico registrado neste ano. Uma organização de direitos humanos denunciou que 6 participantes de uma manifestação em Guantánamo foram presos e estão desaparecidos. Horário de Brasília, 6h33.
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0: Oi, pessoal, tudo bem? Aqui é a Rosana Jatobá. Daqui a pouquinho começa o CBN Sustentabilidade. Hoje a gente vai abordar a agenda ESG na hotelaria de luxo, falando do impacto das mudanças climáticas nos empreendimentos, como proteger hotéis costeiros, destinos naturais contra os eventos climáticos extremos. Não perca, até já.
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2: Um ano após a morte de Preta Gil, que se tornou referência na conscientização sobre o câncer colorretal, o Brasil está prestes a dar um passo concreto no combate à doença. O SUS começa a implantar, nesse segundo semestre do ano, um novo protocolo de rastreamento. O exame, mais simples e sensível, pode chegar a 10 milhões de pessoas por ano e identificar casos ainda na fase inicial, quando a chance de cura é mais alta.
3: Há um ano veio a notícia da morte da cantora Preta Gil, aos 50 anos de idade, de câncer colorretal. O Brasil acompanhava desde 2023 a trajetória de diagnóstico, tratamentos, internações, cirurgias.

0: dias e sintomas, que ela compartilhou publicamente, de forma transparente e corajosa, se tornando referência na conscientização sobre a doença. O caso da artista foi citado, inclusive, pelo ministro da Saúde, Alexandre Padilha, durante o anúncio de um novo protocolo de rastreio pelo SUS, que entra em vigor agora no segundo semestre. Até então, a diretriz era a colonoscopia a partir dos 50 anos de idade, um procedimento complexo que exige preparo e mobiliza o paciente por um dia inteiro. Na rede privada, o primeiro passo podia ser o exame de sangue oculto nas fezes, mas numa versão mais antiga. Agora, o SUS adotou o FIT, teste imunológico de sangue oculto nas fezes, que já é usado internacionalmente por ser mais sensível e preciso. O presidente da Sociedade Brasileira de Coloproctologia, Olivaldo Oliveira Júnior, explicou a adoção do novo exame e a importância da detecção precoce.
1: Era feito um teste, ele detectava a cor vermelha. Tinha que fazer uma dieta, não ingerir nada que pudesse ter a cor vermelha, tomate, carne, se ele der positivo, você precisa fazer daí um exame de colonoscopia. E o que acontecia é que daí você fazia a colonoscopia e não tinha nada. Esse teste novo, ele detecta uma substância que existe dentro do nosso sangue. Não existe possibilidade de ele dar positivo se não tiver realmente sangue. A ideia de se fazer esta prevenção é justamente fazer o diagnóstico precoce de lesões. Se você realmente conseguir um diagnóstico ali no estádio 1, que é o primeiro, você tem mais de 90% de chance de curar esse paciente.
0: Quem testar positivo no FT vai ser encaminhado para a colonoscopia. Para o secretário de Atenção Especializada à Saúde do Ministério da Saúde, Mozart Salles, a mudança vai permitir levar o rastreio a regiões onde a colonoscopia hoje é praticamente inacessível.
2: Possibilidade de acesso em regiões brasileiras que têm bastante dificuldade, como, por exemplo, a Amazônia Legal Brasileira, regiões de fronteira, algumas regiões mais distantes do semiárido, possibilita que isso seja disponibilizado na residência das pessoas, orientada a população para que possa fazer a coleta das fezes e em seguida serem recolhidas, exame na casa das pessoas e levado até a bancada do laboratório, muitas vezes evitando até o deslocamento desses pacientes até a unidade de saúde.
0: A CBN, o secretário detalhou que o plano de implementação é escalonado. A ideia é iniciar por 30 macro-regiões de saúde, cerca de 25% do total, com oferta prevista para agosto ou setembro desse ano. A meta é ambiciosa. 10 milhões de pessoas por ano podem ser público-alvo do exame, com adesão inicial estimada entre 20% e 25%. Mozart Salles destacou que o FIT é mais caro, mas defendeu que, na ponta, o SUS economiza.
2: Também nós vamos diminuir os gastos governamentais com quimioterápia, com cirurgias de mais longa duração, de maior complexidade, que tem uma morbidade no pós-operatório expressiva, quando você tem que arrancar grande parcela do intestino fruto da contaminação do câncer em larga escala. Quanto mais cedo nós diagnosticarmos e atuarmos, melhor será para o paciente, para a população e também para o próprio sistema de saúde.
0: A partir do diagnóstico, o paciente passa por uma série de avaliações para definir o melhor caminho de tratamento. Para o vice-líder do Centro de Referência de Tumores Coloretais do AC Camargo Cancer Center, Virgílio Souza, o avanço mais importante dos últimos anos foi a possibilidade de identificar o perfil molecular de cada tumor para direcionar o paciente à terapia-alvo ou à imunoterapia.
3: Com esses avanços terapêuticos, isso nós temos a individualização terapêutica. Com isso, nós conseguimos ser mais assertivos e ter melhores resultados para os nossos tratamentos. Então, é importante ter esse conhecimento, né? Quando o paciente faz o diagnóstico do câncer colorretal, do câncer de intestino, é importante que, além dos exames de estadiamento, avaliação prognóstica, é importante que nós também tenhamos esse conhecimento do perfil molecular, porque isso direcionaria a melhores estratégias de tratamento para os nossos pacientes.
0: A expectativa do Ministério da Saúde é que, com o novo protocolo, cerca de 2,5 milhões de pessoas façam o exame já no primeiro ano e que a cada 300 testes seja identificado um caso de câncer colorretal ainda em fase inicial, quando a chance de cura passa dos 90%. Com a colaboração de Beatriz Lacorte, de São Paulo, na Dédia Calado.
4: Muito importante esse rastreio, gente. Tem novidade esse fim de semana nas loterias da Caixa Econômica Federal. Deixaram de ser realizados nas noites de sábado, né? Os concursos passam a ser nas manhãs de domingo. Então, hoje tem concurso das loterias da Caixa. Essas mudanças impactam diretamente nos horários limites para realizar apostas simples e bolões. Até então, os concursos das loterias aconteciam aos sábados, né, a partir das 9 da noite. Agora passam a ser realizados às 11 da manhã de domingo, mudança já válida a partir de hoje. Vale para Mega Sena, Loteria Federal, Loto Fácil, Quina, Time Mania, Dia da Sorte e Mais Milionária. Com essa mudança, os horários para a realização das apostas também sofreram alteração. As apostas simples agora podem ser efetuadas sempre até às 10 da noite de sábado, por meio das unidades lotéricas, também do portal Loterias Caixa e do aplicativo de Loterias da Caixa. O novo dia e horário de sorteio também provoca alterações para apostas de bolões por meio dos canais eletrônicos. Os apostadores dessa modalidade terão sempre até as 10h45 da manhã de domingo, isso é, 15 minutos antes do início dos sorteios. O público pode acompanhar os sorteios, serão realizados no Espaço da Sorte, em São Paulo, através de transmissão ao vivo pelas redes sociais da Caixa, também pelo portal G1, aposta mínima de R$6, o resto não muda, né? Aposta mínima, modelo principal aí com 6 números selecionados, o bolão da Caixa também, o que permite fazer apostas em grupo. Na Mega Sena tem um preço mínimo aí de R$18, dependendo do valor da cota. Então hoje, logo mais 11 da manhã, tem sorteio das loterias da Caixa e esse modelo vai ficar valendo. Agora o sorteio não é mais na noite de sábado, mas sim na manhã de domingo. A gente faz um rápido intervalo, você acompanha o noticiário da sua região, voltamos já já.
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0: está de malas prontas para aproveitar as férias também deve incluir a saúde no planejamento da viagem. O SUS oferece gratuitamente o programa Saúde do Viajante, com orientações sobre vacinas, prevenção de doenças e outros cuidados específicos para cada destino.
1: Com a chegada do período de férias, aumenta o número de viagens nacionais e internacionais. Entre o planejamento de passagens, hospedagem e roteiros turísticos, um aspecto importante costuma ser deixado de lado: o cuidado com a saúde. E o que pouca gente sabe é que o Sistema Único de Saúde tem um programa gratuito voltado especificamente para a saúde do viajante. O serviço reúne informações sobre vacinas indicadas para cada destino, onde tomá-las e orientações para reduzir o risco de doenças. O casal Natália dos Anjos, de 29 anos, e Murilo Eduardo Silva, de 30, conheceu o Serviço de Medicina do Viajante do SUS pelas redes sociais e recorreu ao atendimento em 2023 e 2025, antes de viagens pela América do Sul e pela Ásia. Hoje, vivendo como nômades e há cerca de 5 meses na Tailândia, eles afirmam que receberam orientações específicas para cada localidade, atualizaram as vacinas recomendadas, como a da febre amarela e da raiva, e seguiram medidas de prevenção que, segundo eles, contribuíram para uma viagem sem problemas de saúde.
2: Ele deu orientações muito gerais de saúde básica. Então, falou sobre a exposição ao sol, qual protetor solar era melhor para usar, repelente, qual era o melhor para usar e qual era não tão recomendado, água, comida. Então, ele deu umas recomendações mais gerais, mas não tão diferentes do que a gente teve no primeiro atendimento.
3: O atendimento foi bem parecido com a primeira experiência que a gente teve, apesar de ser uma região diferente. O que a gente notou realmente foi essa preocupação por estar muito distante, né? Por ser uma região muito distante e bem diferente do Brasil, as orientações foram mais detalhadas.
2: Eu acredito que hoje, né, depois de viajar, o cuidado foi mais com a prevenção, para a gente não precisar ir ao médico.
1: O atendimento é realizado por médicos da rede pública e leva em conta as características de cada destino. Em Brasília, o serviço funciona desde 2014 no Ambulatório do Viajante, no Hospital Regional da Asa Norte, o Agarram. Segundo o clínico geral Fernando Oliveira de Moraes, que atua no local, além de atualizar a vacinação, a consulta inclui orientações sobre o cenário epidemiológico do local de destino e os principais riscos à saúde em cada viagem.
4: Porque o Ambulatório do Viajante, ele vai muito além de tomar vacina. A gente foca ali em 3 coisas principais, né? A gente orienta sobre as doenças que são transmitidas pela água. Então, a gente orienta a tomar água potável, a gente orienta sobre a alimentação, a gente orienta sobre mosquitos, sobre repelente. Então, a gente faz orientação em relação à trombose no avião, aos voos de longa duração, evitar certos alimentos, fazer atividade física no avião. Então, a gente faz toda essa abordagem aí no sentido de atuar naquilo que talvez eu acho mais lindo e mais importante a medicina, que é a abordagem preventiva.
1: O médico reforçou que o Brasil possui dimensões continentais e realidades muito distintas, o que faz com que a lógica valha também para o turista doméstico, especialmente aqueles que viajam para regiões como a Bacia Amazônica e o Meio Norte. Para garantir tempo suficiente para atualizar as vacinas e receber as orientações necessárias, a recomendação é que a consulta seja realizada cerca de 30 dias antes da viagem. Porém, quem decide viajar de última hora também é bem-vindo. Antes de embarcar para um mochilão de 6 meses pela Europa em 2024, a comunicadora e produtora de eventos Lígia Pissuto Louro, de 31 anos, procurou o Serviço de Medicina do Viajante do Instituto Emílio Ribas, em São Paulo. Além de atualizar a carteira de vacinação, ela destaca que as orientações recebidas foram valiosas e serviram para diversos momentos do seu dia a dia.
5: Porque tem uma parte de um papel que ela entregava, assim, que ela falava como fazer um kit socorros, sabe? Quais medicamentos levar, etc. E foram medicamentos que eu usei durante minha viagem, que eu também emprestava, né, para as mochileiras, etc. Meio que fez parte do meu dia a dia, para ser sincera.
1: O serviço também foi importante para a analista digital Hannah Sana, de 31 anos. Antes de um mochilão de 2 meses e meio pela Europa, em 2023, ela procurou o Centro de Informação em Saúde para Viajantes da Universidade Federal do Rio de Janeiro e atualizou a vacina contra a febre amarela. Ela afirmou que o atendimento foi essencial para esclarecer dúvidas.
6: Eu acho que é muito acessível, principalmente para as pessoas que querem tanto mochilar e, assim, tem dúvida. Então, eu acho que você viajar já um pouco mais tranquilo com essa assistência médica já faz toda a diferença na hora que você vai viajar, né?
1: De acordo com a Sociedade Brasileira de Imunologia, o primeiro serviço brasileiro especializado no atendimento de viajantes surgiu em 1997, o Centro de Informação em Saúde para Viajantes do Rio de Janeiro. No início dos anos 2000, foram criados outros dois serviços de medicina de viagem no estado de São Paulo. O primeiro no Instituto de Infectologia Emílio Ribas e o seguinte no Hospital das Clínicas da Universidade de São Paulo. Hoje, segundo o Ministério da Saúde, o programa Saúde do Viajante está presente apenas no Rio de Janeiro, em São Paulo e no Distrito Federal. Porém, outras iniciativas de atendimento ao viajante também estão disponíveis em diferentes regiões do país, oferecidas por institutos de infectologia, hospitais universitários e redes públicas de saúde estaduais. De Brasília, Marina Dantas.
0: Olha, gente, falando em viagem, a final da Copa do Mundo hoje, né, no New York, New Jersey Stadium, deve ser o evento esportivo mais caro da história dos Estados Unidos. Pra quem tem essa oportunidade de viajar, assistir a final da Copa, né? Muito bacana, mas assim, tá salgado demais. A média de preço de compra para decisão tá chegando perto de $12 mil, o equivalente a quase R$60 mil, segundo dados da plataforma de revenda de ingressos TickPick. Vai ser a final aí entre Argentina e Espanha. Os números foram divulgados pela Forbes, que detalha que o valor de um ingresso para a final varia, né? Porque lá tem esse negócio do preço dinâmico, mas chegou perto de $7 mil, depois se aproximou de 8 mil, enfim, tá caríssimo. Na quarta-feira, na semana passada, a TickPick tinha como entrada mais cara para a partida entre Argentina e Espanha um par de ingressos na sessão 115A do estádio, saindo os dois bilhetes por um total de quase $57 mil, ou seja, quase R$300 mil. Então tá muito salgado e a torcida argentina tá meio desesperada, viu? Os torcedores, teve argentino que foi pra lá sem ingresso pra final, né? Eles são desses. E a empolgação dos torcedores foi interrompida pela frustração com o preço dos ingressos pra partida de hoje, diante desses valores. Tem perfil no Instagram publicando mensagem direcionada à Federação de Futebol Argentina e também aos jogadores. Tem um perfil Intias Argentinos, né, da torcida, dizendo que eles trabalharam muito para apoiar a seleção e que não conseguiram ingressos, que mesmo assim foram para Nova York de carro, de trem, de ônibus, de avião, de bicicleta, do jeito que for, com ou sem ingresso. A Argentina vai, tá na postagem aí desse perfil. E aí prossegue a postagem dizendo: por isso pedimos uma ajuda à AFA. Precisamos estar na arquibancada da final, como estivemos em Doha. Nós fazemos parte dessa atmosfera. Depois do jogo contra a Arábia Saudita, fomos nós que conseguimos reunir todo mundo atrás do gol e ajudar a construir a melhor torcida do mundo. Estamos a 2 dias de uma partida histórica, porque esse post tem 2 dias, né? Para o país, e não temos ingressos. É impossível consegui-los. Todo o povo argentino precisa estar representado dentro do campo e também na arquibancada. E aí foram diversas publicações tentando chamar a atenção das lideranças da delegação. Alguns torcedores foram até o hotel em que a seleção está hospedada para tentar pessoalmente que o presidente da AFA, né, Associação de Futebol da Argentina, ajude esses torcedores aí até a final. Partida então a partir das 16h no MetLife Stadium em Nova Jersey. Se a Argentina vencer, chegará a sua 4ª conquista de Copa do Mundo, a 2ª na era Messi. Mas certamente vai ter muito torcedor argentino que vai ficar de fora, porque não tem ingresso e quando tem, esse preço aí salgadíssimo. Vamos para o intervalo, você acompanha o noticiário da sua região, a gente volta já.

0: Bom dia, eu sou Luiz Delboni e vou acompanhar vocês aqui no noticiário local de São Paulo. Moradores da Vila Mariana, na zona sul de São Paulo, criaram um alerta contra furtos de celulares. Eles colocaram adesivos em placas de trânsito com a mensagem: cuidado, furto com bicicleta. Dados da Secretaria da Segurança Pública mostram aumento dos roubos no bairro.
1: Na rua Paula Ney, na Vila Mariana, zona sul de São Paulo, moradores transformaram placas de sinalização de trânsito em um alerta contra a insegurança. Um adesivo escrito "Cuidado, furto com bicicleta" foi colocado sobre a placa. A mensagem vem acompanhada de uma ilustração que representa um criminoso abordando uma pessoa a pé. São pelo menos 5 adesivos espalhados entre a rua Paulo Ney e a rua Doutor José de Queiroz Aranha. Os avisos foram colocados há cerca de um mês para chamar a atenção de quem circula pelo local, segundo moradores ouvidos pela CBN. A região fica próxima da estação Ana Rosa, do metrô e do Parque da Aclimação. É um trecho com grande circulação de pessoas, com comércio, bares, restaurantes, casas e prédios residenciais. O taxista Nelson, que trabalha há 26 anos na região, já presenciou situações de furto na rua.
2: Porque os caras surgem de repente, não sei de onde se esconde. O cara atravessou a rua com o celular na mão, o cara passou e levou de bicicleta. Tem uma turminha aqui de bicicleta aqui que rouba celular aqui na área, direto. E os caras são descarados, eles passam andando assim, passam olhando pra você assim. Outro dia eles falaram alguma bobagem pra alguém aí, né? Se tava apavorado, tava aterrorizado, um negócio assim. Eles perderam a vergonha aqui. Eu venho na madrugada, eu não vejo polícia, né? Sinceramente.
1: Já Roberto Gil afirma que os crimes costumam acontecer em horários de maior movimento.
3: É, geralmente o horário que eles atuam, né? É, no horário de pico, né? A saída do pessoal do trabalho, o pessoal que sobe pro metrô, o pessoal que desce do bairro, que mora no bairro que desce do metrô. E aí eles ficam circulando em 2, 3 de bicicleta, é o momento que eles agem, né? É sempre nesse pedacinho do metrô Ana Rosa para baixo que eles agem. É a rua Doutor Queiroz Aranha, Machado de Assis e a Nicolau. Eles ficam circulando, subindo e descendo nessas ruas aí.
1: A agente de organização escolar Lia Lopes conta que mudou a própria rotina por medo de ser vítima dos assaltos.
4: É, eu procuro evitar, né? Não uso o celular, levo pouco documento.
1: Dados da Secretaria da Segurança Pública mostram que os registros passaram de 66 em maio de 2025 para 76 em maio deste ano, uma alta de aproximadamente 15%. De São Paulo, Clauson Dutra.
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6: Após a condenação dos executores do bicheiro Fernando Inácio, a expectativa agora é pelo julgamento do rival Rogério de Andrade, apontado como mandante, e de outros 2 envolvidos no crime. Nessa sexta-feira, os irmãos e ex-PMs Pedro Emanuel e Otto Samuel Donofre Cordeiro foram condenados a mais de 31 anos de prisão.
7: A Justiça do Rio entra numa nova etapa do processo sobre o assassinato do contraventor Fernando Inácio. Após a condenação dos executores, os irmãos e ex-PMs Pedro Emanuel Donofre Andrade Silva Cordeiro e Otto Samuel Donofre Andrade Silva Cordeiro, a expectativa agora é pela decisão sobre os acusados de serem os mandantes do crime. Entre os réus que aguardam julgamento está o bicheiro Rogério de Andrade, que responde ao processo separadamente, ao lado de outros 2 acusados. São eles o policial militar Gilmar Enéas Lisboa, que teria monitorado os passos de Fernando Inácio antes da execução, e Márcio Araújo de Souza, acusado de ter contratado os executores. O Ministério Público e as defesas já apresentaram as alegações finais e agora caberá ao juiz decidir se os 3 irão à júri popular. Nessa sexta-feira, o primeiro tribunal do júri do Rio condenou Pedro Emanuel e Otto Samuel pelo homicídio de Fernando Inácio, morto em novembro de 2020 no Recreio dos Bandeirantes, na zona sudoeste da capital. Pedro Emanuel foi condenado a 32 anos e 9 meses de prisão. Otto Samuel recebeu pena de 31 anos e 5 meses. Os 2 cumprirão a pena inicialmente em regime fechado. Com essa decisão, todos os acusados de participação direta na execução já foram condenados. Em abril desse ano, o ex-policial militar Rodrigo Silva das Neves também foi sentenciado pelo crime. Segundo o Ministério Público, Fernando Inácio foi morto numa emboscada, logo após desembarcar de um helicóptero. Os atiradores teriam ficado escondidos num terreno vizinho e disparado diversos tiros de fuzil. A motivação seria a disputa pelo controle do jogo do bicho. Na sentença, o juiz Tiago Portes destacou a extrema violência da execução e afirmou que Pedro Emanuel, policial militar na época, usou conhecimentos adquiridos na corporação para favorecer a organização ligada ao jogo do bicho. A pena dos condenados também foi aumentada, porque a mulher da vítima presenciou o assassinato. Durante o interrogatório, os dois réus permaneceram em silêncio. A defesa informou que vai recorrer da condenação. Do Rio de Janeiro, Pedro Bonenberger.
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6: Domingo 19 de julho de 2026. As inscrições do Fundo de Financiamento Estudantil do segundo semestre foram prorrogadas até às 11 horas e 59 minutos da noite de hoje. O processo é feito pelo portal Acesso Único. O FIES é um programa de financiamento para estudantes em instituições privadas de ensino superior. De acordo com o Ministério da Educação, o resultado da pré-seleção será divulgado no dia 30 de julho. As redes sociais Instagram e Facebook, ambas da Meta, apresentam instabilidade neste domingo. Usuários de diferentes países relatam problemas tanto com o aplicativo quanto com o site. Segundo o Down Detector, que monitora interrupções em serviços online, o Instagram registrava 500 reclamações, enquanto o Facebook tinha mais de 100 relatos até o início da manhã. A Meta ainda não se manifestou sobre o problema. A Copa do Mundo chega ao fim hoje, quando Espanha e Argentina decidem o título. A grande final está marcada para as 4 horas da tarde, no horário de Brasília, no MetLife Stadium, em Nova Jersey. Ontem, a Inglaterra venceu a França por 6-4 e garantiu o terceiro lugar no Mundial. Apesar da derrota, Mbappé ultrapassou Lionel Messi, se tornou o maior artilheiro da história da Copa do Mundo. Aos 27 anos, o camisa 10 e capitão da seleção francesa tem 22 gols marcados e 3 em 3 mundiais, 10 só nesta edição. O argentino, que ainda joga a final hoje e pode retomar o recorde, tem 21 gols em 6 edições. Horário de Brasília, 7:02.
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3: Vamos para a segunda hora dessa edição do Jornal da CBN de domingo, relembrando as principais notícias do dia. O senador Flávio Bolsonaro reagiu com ataques após o ministro Alexandre de Moraes do Supremo Tribunal Federal manter Jair Bolsonaro em prisão domiciliar e limitar visitas com finalidade político-eleitoral até o fim das eleições deste ano. O pré-candidato à presidência da República pelo PL chamou o magistrado de sem alma e afirmou que ele parece um demônio usando uma pessoa para fazer mal. A declaração foi feita ontem, durante o encontro estadual do PL no Espírito Santo. Em nota, a pré-campanha de Flávio Bolsonaro à presidência classificou as novas restrições de Moraes como uma medida extravagante, inusitada e sem precedentes, e que impõe o isolamento do ex-presidente. A nota diz que, ao impedir até mesmo visitas dos filhos e restringir a comunicação com a sociedade, Alexandre de Moraes transforma medidas judiciais em instrumentos de silenciamento político. O texto também menciona contraste ao afirmar que Lula recebeu inúmeras visitas e divulgou manifestações de conteúdo político no período em que esteve preso. No entanto, no caso do petista, não havia decisão judicial que o proibisse de se comunicar ou receber visitas, nem tampouco condenação transitada em julgado. Ontem, o ministro Alexandre de Moraes do STF negou o pedido da defesa do ex-presidente Jair Bolsonaro para que o presidente da Argentina, Javier Milei, pudesse visitá-lo durante o período de prisão domiciliar. Moraes julgou o pedido prejudicado, ou seja, considerou que a solicitação perdeu o sentido, já que havia determinado na sexta-feira que Bolsonaro não poderia receber visitas pelos próximos 30 dias. Nessa decisão, o ministro impôs novas restrições a Bolsonaro após uma carta escrita por ele ser divulgada nas redes sociais pelo filho e senador Flávio Bolsonaro. A restrição para visitas pelos próximos 30 dias tem como exceção advogados e pessoas previamente autorizadas pela justiça. Flávio Bolsonaro, que integra a defesa do pai, teve mantida a suspensão por 90 dias para visitas após divulgar a carta escrita pelo ex-presidente. 7:05, o senador e ex-líder do governo no Senado, Jacques Wagner, teve a venda de um terreno de R$15 milhões barrada por decisão do ministro André Mendonça do Supremo Tribunal Federal. A decisão faz parte da nona fase da Operação Compliance Zero, que apura irregularidades relacionadas ao Banco Master. A transferência do terreno foi interrompida em cumprimento das ordens restritivas de Mendonça, que é o relator do caso, aplicadas a partir da deflagração da operação que atingiu o senador em 18 de junho. A interrupção do negócio, realizada após a operação da Polícia Federal, foi revelada pelo jornal O Estado de São Paulo. A defesa de Wagner nega irregularidades. A venda envolve um terreno de 51 mil metros quadrados na zona metropolitana de Salvador. O local teria sido adquirido em 2000 pelo senador. Um dia após a operação da PF, em 19 de junho, o senador protocolou no primeiro ofício de registro de imóveis de Camaçari um contrato de compra e venda do terreno. A venda foi feita para a Laguns Empreendimentos, empresa que tem como sócio o Grupo City, dono da SAF, que comanda atualmente o Sport Clube Bahia. O contrato previu o pagamento antecipado de R$2 milhões, enquanto os outros 13 milhões seriam pagos em permuta física no empreendimento futuro. De acordo com a empresa, o terreno mencionado foi adquirido formalmente em maio de 2025 e integra 4% da área onde será construído um empreendimento anexo ao Centro de Treinamento do Bahia. Wagner também havia acertado a venda de um segundo imóvel por R$10 milhões, o apartamento dele em Salvador, em transação protocolada em cartório no dia 10 de junho, 8 dias antes da operação da PF. O apartamento de 4 suítes e 152 metros quadrados foi vendido a Marcelo Passos, prefeito de Conceição do Coité, na Bahia, prefeito do União Brasil, sigla que é adversária do PT no estado. Com a ordem de André Mendonça, o negócio também foi bloqueado e a transmissão de propriedade na matrícula do imóvel não foi autorizada pelo cartório. Na fase da operação da PF que mirou o senador, foram encontrados US$55 mil e €33 mil em endereços ligados a Wagner. A organização apura suspeitas na atuação parlamentar do senador em favor de Augusto Lima, ex-sócio de Daniel Vorkara no Banco Master. A busca e apreensão contra o senador levou o petista a deixar o cargo de líder do governo Lula no Senado. O pré-candidato do Novo à presidência, Romeu Zema, afirmou que a ex-primeira-dama Michele Bolsonaro é um dos nomes cotados para compor sua chapa como vice. A possibilidade passou a ser considerada após o empresário Geraldo Rufino, do Podemos, ser descartado. Rufino era apontado como favorito para o cargo, mas deve disputar uma vaga ao Senado por São Paulo. Em um encontro nacional do Novo em São Paulo ontem, Zema destacou o critério principal para a futura escolha.
4: O que nós já definimos é que nós queremos um vice ou uma vice ficha limpa. Isso é fundamental para nós continuarmos, como temos feito, criticando tanta coisa que está errada aí sem ter o rabo preso.
3: Michele deixou a presidência do PL Mulher no fim de junho, após a crise com o enteado e senador Flávio Bolsonaro, que é pré-candidato do partido à presidência. O Novo também manteve negociações com o Podemos para que o integrante da legenda ocupe a vaga na vice na chapa de Zema. De acordo com interlocutores do partido, ainda não há outro nome definido, já que a sigla aguarda uma indicação do próprio Podemos. A expectativa é que a definição ocorra até 5 de agosto, após a Convenção Nacional do Partido em Brasília, que vai oficializar a candidatura de Zema ao Planalto. Durante o evento, o pré-candidato ainda fez um apelo ao eleitor indeciso e destacou características que o diferenciam de outros pré-candidatos da direita.
4: Eu sou um pré-candidato diferente. Eu venho do setor privado. Eu já ganhei do PT em Minas Gerais 2 vezes. E eu consertei tudo aquilo que o PT estragou. Me diga se tem outro pré-candidato com esse histórico aí.
3: 7:09. As forças de segurança do Paraná continuam as buscas pelo adolescente acusado de realizar um atentado que deixou 2 mortos em uma conveniência em Campo Mourão, no interior do estado. Outras 3 pessoas foram baleadas e estão hospitalizadas. A polícia acredita que uma mulher de 40 anos, que está internada em estado grave, era o alvo da ação. O crime ocorreu na noite de sexta-feira. O atirador estava com o rosto coberto ao chegar ao estabelecimento, que estava lotado. Os clientes se jogaram no chão para fugir dos disparos. 2 homens morreram no local: Márcio Bertolo, de 43 anos, e Michael Zaquetico, de 38 anos. Dentre as outras vítimas atingidas está uma mulher de 40 anos. Ela foi baleada na cabeça e socorrida. A vítima está internada em estado grave na UTI. De acordo com a Secretaria de Segurança do Paraná, ela seria o alvo do atirador. A motivação pode estar relacionada à vingança. O suspeito é um adolescente de 15 anos. A polícia encontrou na casa dele 500 metros de cordel detonante, 2 munições calibre 38, porções de maconha e 6 antenas utilizadas para bloqueio de sinais de comunicação. O esquadrão antibombas de Curitiba foi acionado para o manejo dos explosivos. A mãe do adolescente foi presa por conta do material encontrado na residência. A polícia também prendeu uma mulher que seria a namorada do adolescente. Câmeras de segurança registraram quando esse adolescente saiu da casa da mãe. Saiu num carro dirigido pela namorada pouco antes da polícia chegar. Ela confirmou que deixou o adolescente próximo a uma rodovia estadual. O governador do Paraná, Ratinho Júnior, lamentou as mortes em postagens nas redes sociais e afirmou que é preciso um debate mais profundo sobre redução da maioridade penal. Agora, noticiário internacional: os Estados Unidos lançaram ontem novos ataques contra o Irã. A informação foi confirmada pelo Comando Central do país após 2 militares americanos morrerem na Jordânia e outro ser dado como desaparecido após um ataque iraniano. Essa foi a 8ª noite seguida de ataques americanos contra o país persa. Os Estados Unidos atingiram infraestruturas civis, como pontes e usinas de dessalinização, nos últimos bombardeios. Antes dos ataques de ontem, o líder supremo do Irã afirmou que Washington pagaria por tentar escalar o conflito. O Comando Central americano informou em um comunicado que os ataques aéreos começaram às 7:00 da noite, no horário de Brasília, por ordem do presidente dos Estados Unidos, Donald Trump. A agência de notícias iraniana MER informou que o país americano realizou um ataque ao sul do Irã e que não houve relatos de vítimas ou danos à infraestrutura. Ontem, o Irã também declarou oficialmente encerrado o acordo de paz com os Estados Unidos e suspendeu todos os compromissos assumidos no memorando de Islamabad. O vice-ministro das Relações Exteriores iraniano acusou os Estados Unidos de violar o acordo. Ele afirmou que o Irã agora concentra os esforços na defesa do território. Teherã também ampliou a reação militar. E mísseis russos atingiram a capital da Ucrânia, Kiev, arredores na madrugada de hoje. Ao menos uma pessoa morreu e outras 13 ficaram feridas. Explosões foram ouvidas e a Força Aérea Ucraniana emitiu alerta para uma ameaça de míssil balístico. Incêndios atingiram residências e um supermercado. O ataque também atingiu armazéns, carros e escritórios. O Serviço Estadual de Emergência enviou equipes para vários locais em 3 distritos da cidade. Nessa madrugada, a Força Aérea Ucraniana disse que abateu 18 dos 14 mísseis lançados pela Rússia. De acordo com o ministro interino das Relações Exteriores da Ucrânia, esse foi o maior número de mísseis balísticos usados por Moscou em um único ataque desde o início da guerra. Ontem, a Ucrânia fez o maior ataque contra a Rússia em mais de 2 anos. Os principais alvos foram armazéns da maior empresa russa de logística. O presidente ucraniano, Volodymyr Zelensky, afirmou que as instalações eram usadas na fabricação de drones e equipamentos de navegação. Pelo menos 8 pessoas morreram e mais de 60 ficaram feridas. A Copa do Mundo chega ao fim hoje, quando Espanha e Argentina decidem o título. O jogo pode definir os argentinos como tetracampeões ou os espanhóis como bicampeões. A grande final está marcada para as 16h, no horário de Brasília, no MetLife Stadium, em Nova Jersey. Essa será apenas a segunda vez que a Espanha e a Argentina se enfrentam em um Mundial. O único duelo entre as seleções ocorreu na edição de 1966 na Inglaterra, com os argentinos vencendo por 2-1. A Inglaterra venceu a França por 6-4 ontem e garantiu o terceiro lugar na Copa do Mundo. A partida foi disputada no Hard Rock Stadium em Miami, nos Estados Unidos. A seleção inglesa marcou 4 gols já no primeiro tempo da partida. A reação da França veio apenas no segundo tempo, mas não foi suficiente para garantir um lugar no pódio. Apesar da derrota, Mbappé ultrapassou Lionel Messi, se tornou o maior artilheiro da história da Copa do Mundo. Aos 27 anos, o camisa 10 e capitão da seleção francesa tem 22 gols marcados em 3 mundiais, 10 só nessa edição. O argentino, que ainda joga a final hoje e pode retomar o recorde, tem 21 gols em 6 edições. Já o técnico Didier Deschamps concedeu a última entrevista em campo como técnico da França, após a derrota para a Inglaterra ontem. Ele se emocionou ao falar da relação que tem com o time. A tradução é da TV Globo.
5: E, é claro, foi uma grande aventura do lado humano, pessoal, com eles. Eles, desde o início, se dedicaram ao nosso preparo, todos os momentos que nós passamos juntos. Foi bom. É isso também que a gente guarda. A decepção, é claro, existe no plano do esporte, é claro. Mas eu acho que nós tivemos também a possibilidade de fabricar emoções, que há milhões, dezenas de milhões de franceses, graças a vocês, que puderam compartilhar essa emoção conosco. Infelizmente, a decepção está do nosso lado também, mas é assim, é a Copa do Mundo e é maravilhoso estar aqui.
3: Hoje ocorre também o Grande Prêmio da Bélgica de Fórmula 1. Kimi Antonelli da Mercedes não deu brecha para surpresas, conquistou a pole position do GP. Max Verstappen da Red Bull vinha logo atrás em segundo. Lando Norris da McLaren, que havia chegado em terceiro, foi punido por fazer trocas no motor do carro e vai perder 10 posições na largada. Um dos beneficiados por isso foi o único piloto brasileiro do atual grid da Fórmula 1. Gabriel Bortoleto da Audi pulou de novo para 8º, sua melhor posição de largada neste ano. A gente faz um rápido intervalo, você acompanha o noticiário da sua região, voltamos já já.

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0: Euridice Fontela é homenageada desse ano pela Flip. A escritora paulista chamou a atenção da crítica antes mesmo de publicar seu primeiro livro. A Festa Literária Internacional de Paraty começa na semana que vem. A reportagem é da Amanda Mazei.
1: Saber de cor o silêncio, diamante e o espelho. O silêncio além do branco. Saber seu peso, seu signo, habitar sua estrela impiedosa. Saber seu centro, vazio, esplendor além da vida e vida além da memória. Saber de cor o silêncio e profaná-lo, dissolvê-lo em palavras.
2: Palavras eram a matéria-prima para Euridice Fontela. Nelas, a escritora se deliciava e fazia da arte profissão. Apesar de ser celebrada desde o início pela crítica, a obra de Euridice esteve longe de se tornar um best-seller durante a vida da autora, que morreu aos 58 anos em 1998. Agora, a homenagem na Festa Literária Internacional de Paraty pode fazer ela conquistar novos leitores. A curadora da Flip, Rita Palmeira, considera Euridice uma das maiores poetas brasileiras da segunda metade do século XX.
3: Desde que ela morreu, é como se a obra tivesse perdido leitores ou deixado de ganhar novos leitores. E, ao contrário, o anedotário em torno da Euridice, da sua vida, aumentou e acabou se sobrepondo à própria obra. Então, homenageá-la é um movimento oposto a esse, tentar fazer com que a sua obra apareça e seja o centro das discussões quando se fala na Euridice Fontela.
2: Com a escolha, a Rita quis propor um enfoque na produção poética da escritora, muitas vezes ofuscada por aspectos biográficos como a pobreza. Nascida em 1940, na cidade de São João da Boa Vista, no interior de São Paulo, Euridice foi filha de um marceneiro e uma dona de casa e se tornou professora do ensino primário. Mesmo assim, ela chegou ao circuito literário com bênçãos de grandes intelectuais. Davi Arrigucci Jr., crítico e professor aposentado da Universidade de São Paulo, foi quem revelou a Euridice. Também nascido em São João, eles estudaram na mesma escola. Com um incentivo, a jovem poeta se mudou para a capital e se formou em filosofia pela USP. Euridice Fontela chamou a atenção de Antônio Cândido, grande crítico literário. A filósofa Marilena Chaui, que foi sua professora na USP, também se tornou apoiadora da poeta. Euridice lançou 5 livros, Transposição, Helianto, Alba, Rosácea e Teia. Ela ganhou 1 jabuti e o prêmio da Associação Paulista dos Críticos de Arte. Os poemas foram traduzidos para o inglês, francês e catalão. Mas a obra não foi aderida com a mesma rapidez entre o grande público. Com a Flip, esse quadro pode mudar. É o que diz Cristina Yamazaki, que faz parte da coordenação editorial da Edra, que detém os direitos.
4: A gente agora tem o papel de divulgar, assim, de mostrar a Euridice para muita gente que não conhecia. Desde adolescentes, chegar na escola, professores, leitores, leitores de poesia que ainda não conheciam a Euridice, um dia em vista de vestibular, sabe? Esse é o nosso desejo como editora.
2: Irana Gaia, especializada na obra da poeta, explica que Euridice Fontela costuma ser lembrada pela concisão, pelo rigor formal dos versos, pelo diálogo com a filosofia e por fazer da linguagem um objeto de investigação. Ainda que os poemas possam parecer caminhar rumo à abstração, ficam enraizados na materialidade.
5: Esse movimento pode ser percebido nos elementos que estruturam sua obra e que já aparecem nos títulos das publicações, nas imagens que ela utiliza e que evocam elementos concretos, né, como o girassol, a teia de aranha, animais diversos, objetos. Mas ela se vale desses elementos para elaborar questões filosóficas e existenciais que vão refletir sobre o trabalho, a criação, a linguagem e a nossa própria existência.
2: A editora Edra lançará 2 obras inéditas para celebrar a Euridice em Paraty, uma reunião de entrevistas e um livro infantil. A mesa de abertura da Flip em homenagem a Euridice será feita por Augusto Massi, que é crítico literário, poeta e amigo da escritora. A poeta Marília Garcia fará uma performance. A editora Edra terá a programação especial dedicada a Euridice, que você encontra no site da CBN. De São Paulo, Amanda Mazei.
0: E olha, as redes sociais, Instagram e Facebook da Meta apresentaram instabilidade global hoje. Usuários de diferentes países relataram problemas, tanto nos aplicativos quanto nas versões web das plataformas. Aqui no Brasil, segundo o Down Detector, que é a plataforma que monitora interrupções em serviços online, o Instagram registrava mais de 500 reclamações por volta das 6 da manhã e o Facebook acumulava mais de 100 relatos de problemas. Isso logo cedo. Eu mesma senti uma certa dificuldade. Fui postar aqui uma foto nos stories e não estava indo, depois foi. Ainda de acordo com o site, a instabilidade nas duas plataformas atingiu diversos países. Às 4h46 da manhã, no horário de Brasília, mais de 4 mil reclamações haviam sido registradas nos Estados Unidos, relacionadas ao Facebook. Desse total, 63% dos usuários relatavam dificuldades para acessar a plataforma. O Instagram, por sua vez, acumulava mais de 2.800 relatos de falhas nos Estados Unidos por volta de 5h20 da manhã. Segundo a agência Reuters, o acesso às duas plataformas também apresentava intermitências em Singapura. No X, internautas de diferentes países relataram problemas de acesso às plataformas. A falha também ganhou repercussão na imprensa internacional, com veículos da Índia, do Reino Unido, do Catar, da Grécia e de Israel, por exemplo, noticiando episódios de instabilidade. A Meta não respondeu a um pedido, ainda, né, de comentário até a última atualização que a gente tem por aqui. Nas redes sociais, internautas de vários países relatavam problemas. Aqui, pelo menos no meu Instagram, agora está tudo normal, mas logo cedo, por volta das 6 horas da manhã, de fato, tivemos esse registro aí de instabilidade. Não foi só no Brasil, mas em vários países do mundo. A gente faz um intervalo, noticiário da sua região, voltamos já.

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1: Jean Fernando Ayala é considerado foragido. O caso ocorreu na quarta-feira, durante a semifinal da Copa do Mundo. Ele embarcou de volta para Buenos Aires poucas horas após fazer os supostos gestos racistas. Kimi Antonelli, da Mercedes, larga na pole position do Grande Prêmio da Bélgica de Fórmula 1. Max Verstappen, da Red Bull, ficou em segundo e George Russell, também da Mercedes, em terceiro. O brasileiro Gabriel Bortoleto, da Audi, sairá na oitava colocação. A corrida começa às 10 horas da manhã. Horário de Brasília, 7h31.
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1: Temperatura de momento gira em torno dos 14 graus Celsius na capital paulista e a máxima do dia deve chegar a 27 graus por volta ali das 4 da tarde.
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1: Durante a Copa do Mundo, uma cidade brasileira foi tomada pelo azul e branco. Estamos falando de Búzios, na região dos Lagos do Rio de Janeiro, onde 1 em cada 10 habitantes veio da Argentina. O possível tetracampeonato da seleção de Messi aumenta a expectativa na capital portenha do Brasil. A CBN conversou com argentinos em Búzios para entender a relação deles com a cidade e, claro, a expectativa para a grande final contra a Espanha.
2: Chegar em Búzios, na região dos Lagos do Rio de Janeiro, é como estar em Buenos Aires, num tango, ou tomando vinho em Mendoza. Mas na cidade em que 1 em cada 10 moradores veio do país vizinho, nossos irmãos não pensam em outra coisa: a grande final da Copa do Mundo. No domingo, a Argentina tenta o tetracampeonato contra a Espanha. Se antes havia alguma disputa de espaço com verde e amarelo, a eliminação precoce do Brasil fez com que bares e restaurantes fossem tomados pelo azul e branco. O empreendedor Nicolás Herrera nasceu na província de Buenos Aires e mora em Búzios há 3 anos. Ele conta como ficou o clima na cidade na medida em que Messi e companhia avançavam de fase, muitas vezes no sufoco.
3: O Mundial se viveu com intensidade, tanto para o Brasil como para a Argentina. Depois que o Brasil foi embora na Copa, uma parte de Búzios torce para outra seleção e outra parte torce para a Argentina. Eu acho que futebol, mais além de rivalidades, é união. E aqui se vive com muita intensidade, muita intensidade. As partidas dos jogos da Argentina não é para cardíaco. Se você sofre de coração, não, eu recomendo não olhar nenhuma partida da Argentina.
2: A Prefeitura de Búzios afirma que 4.807 argentinos estão registrados com endereço no município. Não à toa, muita gente diz que a cidade é a capital da Argentina no Brasil. Mas o que explica essa invasão portenha? O historiador e comentarista da CBN, Thiago Gomide, afirma que essa relação tem a ver com uma visita bem famosa.
4: Nós sabemos que a partir da visita da atriz Brigitte Bardot, Búzios começou a ficar conhecida não só nacional, mas internacionalmente. A partir de 1975 e entrando nos anos 80, a gente já vai ter ali ao redor da Rua das Pedras muitos lotes, muitas residências compradas por argentinos. Há quem aponte que a crise do peso foi importante para que esse fluxo se intensificasse.
2: Para a assessora turística Dayana Ermo, nascida em Mar del Plata, a classificação da Argentina reforça os laços com a terra natal.
5: Para mim é uma coisa que dá muita sensibilidade, que eu penso na minha família, nos meus amigos, nas pessoas que moram fora do país, que pensam que é fácil morar fora do país, ter longe da família, não é fácil não, né?
2: Enquanto Dayana vai acompanhar a decisão no restaurante onde trabalhou por muitos anos,

0: Nicolás Herrera prefere assistir o que classificou de espetáculo na tranquilidade de casa.
1: La expectativa va a hacer un juego intenso, va a hacer un juego muy, muy legal, va a hacer un espectáculo en el mundo. Y el juego va a asistir tranquilo en casa. Gosta mucho olhar el fútbol tranquilo en casa, solo con mi enamorada o algún amigo, eso depende. Con mi enamorada gusta mucho olhar fútbol en casa, ella es juiz, entonces a gente vive fútbol muy intensamente. Y espero que la conquista sea para Argentina, que merece.
0: Se a Argentina conquistar a quarta estrela, Búzios será palco da grande festa que os brasileiros sonharam em fazer com o Hexa, esperado há 24 anos. Quem sabe em 2030. Com a colaboração de Rodrigo Bressani, do Rio de Janeiro, Juliana Prado.
2: Olha, falando aí em Copa do Mundo, além do futebol, teremos hoje o show do intervalo. Nessa Copa tá meio americanizada, parece Super Bowl. Tem show antes da final, show no intervalo. Teve essa invenção também da parada para hidratação, né? Que aconteceu nessa Copa nos Estados Unidos. E agora essa história de show do intervalo. Tem muita gente questionando qual vai ser também o tamanho desse intervalo. Poderia chegar até 30 minutos, tem gente falando que vai ser menos. Vai ser a primeira vez aí na história das Copas do Mundo que a gente tem um show desse porte no intervalo, porque teremos Madonna, Shakira e o grupo de K-pop BTS se apresentando sob a curadoria do astro britânico Chris Martin, cantor do Coldplay. E antes da partida, o ator Tom Cruise vai participar desse show aí antes da transmissão, né, ao lado da cantora italiana Laura Pausini, também do astro pop britânico Robbie Williams, do rapper americano I Show Speed e de outros. O hino dos Estados Unidos fica por conta de Jennifer Hudson. E aí no intervalo esse show com Madonna, Shakira e BTS. O show vai promover o Fundo Global de Educação e Cidadania da FIFA, para o qual a entidade pretende angariar doações da ordem de US$100 milhões, dos quais 30 milhões já teriam sido angariados através da doação de US$1 por ingresso vendido na Copa. Mas tem expectativa então de outras doações. Centenas de voluntários montam um enorme palco a céu aberto, usando bastante tecnologia, isso no intervalo, né? Sempre aquela correria, mas no Super Bowl funciona, então os Estados Unidos já têm essa experiência, né, nesses shows do intervalo. Vamos ver como é que vai ser agora no intervalo da Copa do Mundo e o tempo de duração. Especialistas dizem que se o intervalo for muito longo, né, se chegar a 30 minutos, pode prejudicar, inclusive, a partida, porque os atletas acabam esfriando o corpo, né? E podem ser prejudicados aí nessa volta, tendo que reaquecer a temperatura do corpo, fazer de novo a ativação muscular. Então, os especialistas dizem que com o intervalo tão longo, os jogadores poderiam começar o segundo tempo com menor capacidade para dar aqueles sprints, né, aquelas corridas mais aceleradas, também com maior rigidez muscular. Mas vamos ver, a gente vai estar de olho também nesse show do intervalo. E ainda falando de Copa do Mundo, agora um outro aspecto, né, nada positivo, que é o do racismo. O Conselho Nacional dos Direitos Humanos anunciou que acionou a Organização das Nações Unidas e a FIFA formalmente para denunciar episódios de racismo, discriminação racial e discurso de ódio registrados durante a Copa do Mundo. De acordo com a pasta, foram analisadas mais de 6 milhões de publicações, das quais 89 mil continham conteúdo abusivo, sendo 11% desses de caráter racial. A representação do órgão brasileiro foi encaminhada ao Comitê de Direitos Humanos da ONU, à Relatoria Especial da ONU sobre Formas Contemporâneas de Racismo, ao Grupo de Trabalho da ONU sobre Empresas e Direitos Humanos e ao Canal Oficial de Denúncias da FIFA. Na manifestação encaminhada à ONU, o Conselho sustenta que os três países sede, Estados Unidos, Canadá e México, e os demais estados possuem obrigações previstas em tratados internacionais de direitos humanos para prevenir, investigar e responsabilizar autores de manifestações de ódio ocorridas sob sua jurisdição. Sobre a FIFA, o documento solicita análise da atuação da organização a partir dos princípios orientadores das Nações Unidas sobre empresas e direitos humanos. Entre os episódios citados na representação estão manifestações consideradas racistas, direcionadas a atletas durante a competição, incluindo declarações de autoridades públicas e ataques registrados em plataformas digitais. Segundo o CNDH, o objetivo é solicitar que a ONU avalie os casos para reforçar a adoção de medidas de prevenção, investigação e reparação de violações de direitos humanos. O relator da instituição, Carlos Nicodemos, afirma que os casos ultrapassam o âmbito esportivo e demandam resposta coordenada dos organismos internacionais. A gente faz o intervalo, você acompanha o noticiário da sua região. Voltamos já.

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3: Agora às 7 horas e 43 minutos, bom dia, eu sou Clauson Dutra, sigo na programação local aqui da Rádio CBN pela parte da manhã, junto com todo o time, Luiz Del Boni, Débora, todo mundo. Estamos aqui reunidos para levar até você muita informação, análise e prestação de serviço. A sua participação é mega importante, manda mensagem para a gente pelo 11 99 11 9981, manda mensagem áudio ou texto, tá no trânsito, fala para a gente aqui no WhatsApp da Rádio CBN 99 11 9981. Agora a cidade de São Paulo registra 14 graus, mas em alguns trechos da cidade, alguns outros pontos, a temperatura chega a 11 graus. A expectativa hoje é que a temperatura na capital paulista bata até 26 graus pela parte da tarde.
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0: Você sabe o que são as convenções partidárias? Essa nova etapa da corrida eleitoral que começa amanhã, referendo a quem estará na urna eletrônica em outubro. Na prática, os pré-candidatos virão candidatos, mas ainda não podem pedir voto até agosto. As alianças partidárias também se tornam oficiais. A CBN conversou com especialistas que explicam a importância desse processo.
1: A corrida eleitoral vai ganhar um ritmo mais acelerado a partir de agora. Começa na próxima segunda-feira o período das convenções partidárias, momento em que os partidos batem o martelo e decidem quem vai disputar as eleições deste ano. Nessa etapa, que vai até 5 de agosto, os pré-candidatos viram oficialmente candidatos depois de serem referendados pelos correligionários. No Brasil, não existe candidatura independente. Para ter o nome na urna, todo candidato precisa ser filiado a um partido político. E o que acontece nas convenções? Primeiro, tem a escolha dos candidatos a presidente, governador, senador e deputados federal e estadual. Se não houver um nome próprio para algum cargo majoritário, o partido pode definir quem vai apoiar, formando assim as coligações. Para o cientista político Christian Lynch, as convenções são o primeiro filtro da democracia, mas ele aponta que, na prática, elas viram um jogo de cartas marcadas.
2: No Brasil, os partidos ou as federações partidárias têm que realizar convenções para escolher formalmente seus candidatos e deliberar sobre coligação majoritária e outros aspectos da campanha. Mas, na prática, o que, que acontece? Muitas convenções são muito previsíveis, né? Já tem quase sempre um candidato consensual ou uma decisão que foi tomada pela direção partidária. Pouquíssimos partidos funcionam como democracia partidária.
1: Há casos de disputas internas nos partidos. No Rio de Janeiro, o Republicanos terá, por exemplo, que definir quem vai disputar o governo do estado. O ex-governador Antony Garotinho ou o ex-prefeito de Miguel Pereira, André Português. Mas a convenção seria mesmo a última chance de um político garantir a candidatura? Não necessariamente. Alterações podem ser feitas até 20 dias antes das eleições. A exceção, como explica o especialista em direito eleitoral Fernando Neisser, é em caso de morte.
3: Isso para garantir que haja tempo hábil para as urnas serem carregadas já com as pessoas que efetivamente serão candidatas, a não ser no caso de morte. No caso de morte, admite-se a substituição até o sábado, véspera da eleição, havendo, claro, a necessidade de justiça eleitoral comunicar ao eleitorado que vai se votar vendo uma pessoa, mas, na verdade, o voto vai estar sendo atribuído a outra pessoa.
1: Depois das convenções, os partidos têm até 15 de agosto para o registro das candidaturas na Justiça Eleitoral. No dia seguinte, começa oficialmente a propaganda eleitoral nas ruas e na internet. Até lá, no entanto, pedir votos diretamente continua proibido. Do Rio de Janeiro, Matheus Maciel.
0: Pois é, para esse ano as convenções vão definir os cargos de presidente, governador, senador. São duas vagas em disputa por estado, para o Senado. Deputado federal e deputado estadual, no caso do Distrito Federal, é o deputado distrital, né? O prazo das convenções vai até 5 de agosto. Depois disso, os candidatos escolhidos devem ser registrados na Justiça Eleitoral até o dia 16 de agosto. E no dia seguinte, a campanha começa oficialmente, né? 17 de agosto, com propagandas, eventos de campanha liberados aí nas ruas e na internet. Os cinco principais candidatos da disputa presidencial já agendaram as suas convenções. Quatro delas serão em São Paulo. No dia 25 de julho tem a convenção do PL em São Paulo, que vai oficializar o nome de Flávio Bolsonaro. No dia 26 de julho, PSD, com a candidatura do Ronaldo Caiado, também em São Paulo. No dia 27 de julho vai ser a convenção do Partido Novo, essa vai ser em Brasília, para oficializar a candidatura do Romeu Zema. Em 1º de agosto, convenção do Missão, que deve oficializar a candidatura do Renan Santos. E no dia 2 de agosto, a convenção do PT para oficializar o nome de Lula à reeleição, né? Essas duas últimas também realizadas em São Paulo. É responsabilidade de cada partido escolher a data e o formato do evento, que pode ser presencial, virtual ou híbrido. Além disso, as convenções ocorrem em três níveis, nacional, estadual e municipal. Ainda durante o evento, cabe a cada partido definir como será a escolha dos seus representantes, se vai ser por votação, reunião de lideranças ou algum outro critério. No caso das candidaturas para o Congresso, as siglas devem respeitar a cota de gênero, com mínimo de 30% e máximo de 70% de candidaturas de cada sexo. Também é na convenção que as siglas definem os números que os candidatos vão usar nas urnas. No caso das federações, né, aquele arranjo em que ao menos dois partidos concordam em atuar juntos por pelo menos 4 anos, a convenção também acontece de forma unificada. O Tribunal Superior Eleitoral estabelece algumas regras para o funcionamento das convenções, como a ata, tem que ter esse documento, né, citando os nomes e os cargos pretendidos por cada um dos escolhidos, e aí a ata deve ser enviada para a Justiça Eleitoral no dia seguinte à convenção e fica publicada no site do TSE. Também tem que ter uma lista de presença. No dia da convenção, o partido deve possuir um órgão de direção constituído e anotado no seu Tribunal Regional Eleitoral, e as convenções podem ser feitas em prédios públicos gratuitamente, desde que comuniquem o responsável por esse local com antecedência mínima de 1 semana e se responsabilizem por eventuais danos causados. Então, a partir de amanhã, a agenda é liberada e as principais convenções a partir do dia 25 de julho, entre 25 de julho e 2 de agosto, as convenções dos partidos que devem lançar aí os principais candidatos à presidência. Falando na corrida presidencial, após a saída do empresário Geraldo Rufino da disputa pela vice, o nome da ex-primeira-dama Michele Bolsonaro passou a ser cotado para compor a chapa presidencial de Romeu Zema do Novo. Durante um evento em São Paulo, o ex-governador de Minas afirmou que busca alguém com perfil ficha limpa para ocupar o cargo.
4: O pré-candidato do Novo à presidência, Romeu Zema, afirmou que a ex-primeira-dama Michele Bolsonaro é um dos nomes cotados para compor sua chapa como vice. Questionado diretamente sobre Michele ter curtido publicações dele nas redes sociais, Zema ainda disse que fica muito satisfeito com a interação da ex-primeira-dama. A possibilidade passou a ser considerada após o empresário Geraldo Rufino, do Podemos, que era apontado como favorito para o cargo, ser descartado. Rufino deverá disputar uma vaga ao Senado por São Paulo. Participando de um encontro nacional do Novo na capital paulista neste sábado, Zema destacou o critério principal para a futura escolha.
5: O que nós já definimos é que nós queremos um vice ou uma vice ficha limpa. Isso é fundamental para nós continuarmos, como temos feito, criticando tanta coisa que dá errada aí sem ter o rabo preso.
4: Michele deixou a presidência do PL Mulher no fim de junho, após crise com o enteado e senador Flávio Bolsonaro, que é pré-candidato do PL à presidência. Recentemente, o presidente nacional do partido, Valdemar Costa Neto, afirmou que a ex-primeira-dama não pode ficar de fora da campanha do senador para o Palácio do Planalto. O Novo também mantém negociações com o Podemos para que um integrante da legenda ocupe a vaga de vice na chapa de Zema. De acordo com interlocutores do partido, ainda não há outro nome definido, já que a sigla aguarda uma indicação do próprio Podemos. A expectativa é que a definição ocorra até 5 de agosto, após a Convenção Nacional do Novo em Brasília, que oficializará a candidatura de Zema ao Planalto. Durante o evento deste sábado, Zema ainda fez um apelo ao eleitor indeciso e destacou características que o diferenciam de outros pré-candidatos da direita, citando Flávio Bolsonaro e Renan Santos do Missão.
5: Eu sou um pré-candidato diferente. Eu venho do setor privado. Eu já ganhei do PT em Minas Gerais 2 vezes. E eu consertei tudo aquilo que o PT estragou. Me diga se tem outro pré-candidato com esse histórico aí.
4: Até o momento, entre os pré-candidatos do campo da direita, apenas Ronaldo Caiado, do PSD, anunciou o nome de seu vice. O escolhido foi o presidente nacional do partido, Gilberto Kassab. Já no campo da esquerda, o presidente Lula mantém como vice Geraldo Alckmin na candidatura à reeleição. De São Paulo, Pedro Pupulin.
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4: Agora, 7 horas e 55 minutos, vamos trazer as últimas informações aqui em São Paulo sobre a influenciadora Deolane Bezerra, que segue presa. Ela que foi presa desde o dia 21 de maio, durante a Operação Vernix. A nova informação é que o Tribunal de Justiça de São Paulo formou maioria para rejeitar um novo pedido de habeas corpus apresentado pela defesa da advogada e influenciadora Deolane Bezerra. Ainda falta a manifestação do terceiro desembargador e o julgamento não foi concluído. A Deolane está presa desde 21 de maio pela Operação Vernix. Essa investigação apura um suposto esquema de lavagem de dinheiro e exploração de jogos de azar ligado ao primeiro comando da capital. A Polícia Civil indicou sete pessoas. Deolane responde por lavagem de dinheiro e organização criminosa. Ela nega as acusações. A defesa pede a transferência para uma sala de Estado Maior, uma instalação em quartéis sem grades, destinada a presos que possuem prerrogativa especial, como advogados ou a concessão de prisão domiciliar. Os advogados alegam que a penitenciária feminina de Tupi Paulista não oferece as condições previstas no Estatuto da Advocacia. Uma inspeção da OAB apontou problemas de ventilação e higiene, forte cheiro de tinta, barulho e relatos de escorpiões. A direção do presídio afirma que Deolane está em um pavilhão especial separada das demais detentas.

0: O Rio Doce ainda sofre impactos do rompimento da barragem de Fundão em Mariana, mais de 10 anos após a tragédia. A poluição das águas reduziu a oferta de alimentos para os peixes e reduziu as espécies nativas. Por outro lado, espécies estranhas ao habitat se desenvolveram e passaram a competir por comida.
1: Mais de 10 anos após o rompimento da barragem de Fundão em Mariana, na região central de Minas, os efeitos do desastre ainda podem ser observados na fauna aquática do Rio Doce, que recebeu a maior parte dos rejeitos de mineração. Uma pesquisa da Universidade Federal de Lavras mostrou que a diversidade de espécies nativas de peixes diminuiu nas áreas mais impactadas pela lama, enquanto espécies invasoras passaram a ocupar espaço na calha principal do rio. A pesquisa analisou as fontes alimentares de cerca de 65 espécies de peixes do Rio Doce. Segundo o coordenador do estudo, professor Paulo Pompeu, foi utilizada uma ferramenta chamada isótopos estáveis, que indica os tipos de elementos encontrados, como carbono e hidrogênio, por exemplo. Assim, quanto maior a quantidade de elementos, maior a variedade de alimentos para os peixes. Por outro lado, se há redução dos recursos alimentares disponíveis, há também uma diminuição da diversidade desses animais. Paulo explicou que quanto mais próximo da área atingida pelo rompimento da barragem de Fundão, menor é a diversidade de recursos consumidos pelos peixes.
2: Quanto mais próximo do rompimento, mais simplificada está a comunidade de peixes. Menos recursos disponíveis a gente tem. Então é típico de um ambiente bastante degradado. Mas felizmente, à medida que a gente vai afastando da área do rompimento, essas comunidades já começam a se recuperar. Elas estão cada vez mais próximas daquilo que a gente esperaria para um rio daquele tamanho, e a gente sabe o que a gente esperaria por conta desses três pontos em locais não afetados.
1: O levantamento mostrou ainda que espécies mais especializadas tendem a desaparecer, enquanto peixes com hábitos mais generalistas e maior capacidade de adaptação encontram condições favoráveis para se estabelecer. Isso favoreceu o surgimento de animais estranhos à fauna original do Rio Doce, que competem por alimento com os que já habitavam o rio e se tornaram um novo desafio no processo de recuperação ambiental. Conforme a pesquisa, os peixes não nativos já representam cerca de 25% das espécies, chegando a 50% em algumas áreas. Paulo Pompeu disse ainda que não é possível prever um prazo para a completa recuperação do Rio Doce, mas afirmou que os cursos d'água têm capacidade de regeneração. Para isso, é preciso preservar os afluentes que fornecem água limpa e peixes para o rio afetado pelo rompimento da barragem.
2: Algo que facilitou muito a recuperação do Rio Doce, ou vem contribuindo para a recuperação, é a presença de afluentes bem preservados. O próprio Rio Piranga, que passa por Ponte Nova, o Rio Manhuaçu, que tem as cabeceiras perto da cidade do Manhuaçu, e principalmente um rio um pouco menos conhecido, que é o Rio Santo Antônio. Ele é um rio que nasce na parte de trás do Parque Nacional da Serra do Cipó, e é um rio muito preservado e que mantém a maior parte das espécies da bacia do Rio Doce. Então ele é um rio que merece ser preservado, porque ele pode funcionar como fonte de espécies quando a bacia foi recuperada.
1: As conclusões do estudo integram o livro Recuperação Ambiental da Bacia do Rio Doce, Contribuições da Ciência após 10 anos do rompimento da barragem de Fundão, que será lançado em setembro. Sobre o resultado do estudo, a CBN procurou a Samarco e aguarda um posicionamento. Com colaboração de Janaína Regiane, de Belo Horizonte, Desirê Miranda.
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0: Domingo 19 de julho de 2026. Os Estados Unidos lançaram uma nova rodada de ataques contra o Irã. Segundo o Comando Central do país, a ofensiva foi uma resposta a um bombardeio de Teerã contra uma base americana na Jordânia. Dois militares morreram na ocasião. Antes dos ataques, o líder supremo do Irã afirmou que os Estados Unidos pagariam por tentar escalar o conflito. Desde o início da guerra, 16 militares americanos foram mortos e mais de 430 ficaram feridos. O Ministério das Relações Exteriores dos Emirados Árabes Unidos informou que acompanha com profunda preocupação a violência na região e pediu o fim imediato da guerra. Em nota, a pasta destacou a necessidade de retomar imediatamente as negociações e de garantir a continuidade e a segurança da navegação no Estreito de Hormuz. O comunicado também ressaltou que ataques a infraestruturas e instalações civis constituem grave violação do direito internacional e não podem ser justificados em nenhuma circunstância. O concurso 3.033 da Mega Sena será sorteado hoje a partir das 11 horas da manhã. O prêmio estimado é de R$35 milhões. Será o primeiro sorteio da Mega Sena após a mudança de cronograma divulgada pela Caixa Econômica Federal. Anteriormente, os 6 números eram divulgados na noite de sábado. Os irmãos Andrew e Tristan Tate foram presos em Miami, nos Estados Unidos. A informação é da agência de notícias Associated Press. Segundo uma pessoa familiarizada com o assunto, havia um pedido de extradição do Reino Unido contra eles, onde enfrentam acusações de estupro e tráfico humano. Os dois são influenciadores e defendem a hipermasculinidade. Horário de Brasília, 8:02.
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4: Oi, pessoal, tudo bem? Aqui é a Rosana Jatobá. Daqui a pouco começa o CBN Sustentabilidade e hoje a gente aborda a agenda ESG na hotelaria de luxo. Será que o hóspede está preocupado apenas com conforto, mas quer saber também de onde vem a energia, a água e qual o impacto social de um determinado hotel? Você vai saber daqui a pouco, não perca.
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0: E a gente vai para a terceira e última hora dessa edição do Jornal da CBN de domingo, já em clima de final de Copa do Mundo. Vamos a Belo Horizonte, porque por lá tem torcedores da Argentina e da Espanha se mobilizando para assistir ao jogo logo mais, a partir das 16h. Raquel Romanha, o pessoal vai se reunir aonde? Como é que vai ser aí a torcida argentina e espanhola em BH? Bom dia para você.
5: Bom dia, Carol, bom dia para todo mundo. Pois é. Aqui na capital mineira, em Belo Horizonte, tem bar argentino e também tem clube espanhol que vão transmitir a partida para apoiar as equipes, mas também vai ser um momento ali de juntar todo mundo e até mesmo celebrar as próprias culturas. Um restaurante aqui na região oeste de Belo Horizonte vai abrir hoje, especialmente, normalmente não abre no domingo, mas para receber quem vai torcer para a Argentina. Segundo o proprietário Gaston Almada, o restaurante é pequeno, familiar, mas durante a Copa, todos os dias em que houve jogo da Argentina, foram ali realizadas transmissões e o restaurante encheu. Muitos novos frequentadores, inclusive, surgiram. Ele disse que ficou admirado com a quantidade de brasileiros, inclusive torcendo para os hermanos.
6: Nossa casa é pequena, mas temos uma frequência muito boa. Muito freguês, muita família que volta, muita gente que vem a comemorar, muitos amigos, muita gente que já tem uma rotina com nós, sabe? Cada nome de cada funcionário, eles sabem, aqui é mais um clima de família. Na Copa sim, aparecem os novos, os curiosos, que querem ver os argentinos. Um dado importante, a torcida do nosso restaurante, 80% brasileira, com a camisa da Argentina e chorando e emocionada. Como nunca pensei na minha vida que poderia ver isso.
5: Entre esses torcedores esperançosos, Carol, está o argentino naturalizado brasileiro Jean Peter. Ele conta que nasceu no país vizinho, mas veio com a família para o Brasil quando ele tinha ainda 7 anos de idade. Mas nem por isso ele perdeu essa conexão com a Argentina e com o ídolo, o atacante Messi. Jean fez uma promessa caso a seleção vença. Ele vai voltar à cidade natal, Buenos Aires, para agradecer.
7: Tem muito tempo que eu não vou a Buenos Aires. Já tem uns 15 anos que eu não vou lá. Então, se a Argentina ganhar, a minha prioridade será viajar para a Argentina. E chegando em Buenos Aires, o primeiro lugar que eu vou vai ser a Basílica Maria Auxiliadora, que é a basílica onde o Papa Francisco foi batizado, para poder fazer uma prece de agradecimento.
5: Do outro lado, aí já falando da parte dos espanhóis, os que são radicados aqui em Belo Horizonte e também os descendentes vão assistir o jogo no Grêmio Espanhol, que é um clube recreativo com sede aqui na região da Pampulha. O local foi criado pelos primeiros espanhóis chegarem aqui na capital mineira com um recanto para a preservação da cultura, da gastronomia e da língua. A expectativa é que hoje, nesse domingo, as famílias se reúnam nesse clube para torcer pela Espanha e aí festejar os costumes do país, conforme explica o diretor do clube, o Leonardo Pumarega.
8: Para a gente é um momento muito especial no sentido de confraternizarmos, né? De relembrarmos, né? A cultura, as comidas, as danças na nossa região, que é a Galícia, né? Embora o povo conheça a Espanha pela dança flamenca, lá naquela região onde meu avô nasceu, eles também têm uma dança típica, instrumentos musicais específicos para difundir a cultura, difundir a alegria entre eles. É uma grande experiência que eu estou vivendo hoje em dia, tá constantemente participando da nossa comunidade espanhola, sabe?
5: O tradutor José Carlos Hernandes, ele nasceu na Espanha, veio aqui para Minas Gerais com 7 anos de idade, também ainda criança. E agora, aos 72 anos, ele acredita que já é tão brasileiro quanto espanhol. E por causa disso, se a seleção espanhola vencer hoje, ele vai comemorar tanto quanto um título do Brasil.
9: É porque eu sou, na verdade, espanhol e brasileiro. Eu tenho 72 anos e moro aqui no Brasil desde 1970. Eu já virei brasileiro também. A gente torce e eu dou graças a Deus porque eu tenho 2 times para torcer, né? 2 oportunidades, é um privilégio. Meus filhos, meus netos, são todos também, têm dupla nacionalidade. Então, eles também torcem pelo Brasil, torcem pela Espanha. Eu tenho também primo na Argentina, então a gente se gosta muito, a gente fala, olha, que vença o melhor, se a Argentina ganhar também, dou os parabéns para ele, e assim, tem que ser assim.
5: É, que vença o melhor, né, Carol? Afinal, claro, hoje, final da Copa do Mundo entre Argentina e Espanha, nesse domingo, 16h, com transmissão aqui pela CBN. Carol.
0: Muito legal. Tem torcida, Raquel, para você indiferente?
5: Ah, Carol, vou te falar, vou ter que revelar a Espanha, né? Não tem jeito, não.
0: Claro,
5: acho,
0: né?
5: Que agora, eu já torci muito pra Argentina, na verdade, na minha vida, mas dessa vez a Espanha falou mais alto.
0: Ah, não, gente, eu tô secando a Argentina, mas tá difícil, né? Porque a gente torce pra Cabo Verde, pra Egito, Inglaterra, e não dá certo, eu acho que hoje eu vou tentar não me envolver.
5: E é inegável também considerar que o futebol da Argentina também realmente não tem como não valorizar também, porque realmente jogam muito, não tem jeito.
0: Pois é, mas vou dar uma secada hoje, vamos ver. Obrigada, Raquel, bom dia pra você. E olha, é a maior e mais cara Copa do Mundo de todos os tempos, né? Essa dos Estados Unidos. É, e a FIFA deve registrar o seu melhor resultado financeiro da história. A FIFA projetou no seu relatório financeiro que alcançaria 13 bilhões de dólares no ciclo que termina agora, com o fim, né, do Mundial na América do Norte, e deve superar essa meta com facilidade. A projeção inicial era de 11 bilhões, depois, meses antes do torneio, foi ajustada. Embora divulgue resultados anualmente, a federação faz projeções financeiras sempre em ciclos de 4 anos, justamente por causa da Copa do Mundo, que é um mega evento que sustenta todas as outras competições e iniciativas organizadas pela FIFA. Os 13 bilhões de dólares que deve superar nesse ciclo aí de 2023-2026 representam um aumento de 73,3% em relação ao que a entidade faturou no ciclo anterior, que terminou no Qatar. Esse ciclo do Qatar teve um faturamento aí de 7 bilhões e meio de dólares, cerca de 38 bilhões de reais. E o crescimento da arrecadação foi puxado pela decisão da FIFA de expandir o torneio da América do Norte para 48 seleções. Foram 104 partidas em vez dos tradicionais 64 jogos. E tudo isso com aquele preço salgado dos ingressos, né? Dinheiro aí que entrou no caixa da FIFA. A FIFA também se adaptou ao mercado americano para calcular o valor dos bilhetes, implementou os preços dinâmicos. O resultado foi um aumento expressivo do valor das entradas e, consequentemente, dos ganhos da entidade, já que quase todos os confrontos foram disputados em estádios lotados. A federação tinha calculado que o faturamento com ingressos e pacotes de hospitalidade seria de 3 bilhões e meio de dólares, quantia mais de 6 vezes superior ao que a FIFA ganhou no Mundial do Qatar há 4 anos, e provavelmente essa meta deve ter sido superada. Os ingressos representam 34% da quantia total que a FIFA arrecada com essa Copa do Mundo. É a segunda maior fonte de receita da entidade nesse ciclo. A primeira é o dinheiro proveniente de venda de direitos de transmissão, representam aí 44%. Em terceiro, com 20%, vem os contratos de patrocínio. A FIFA não deve mais usar a política de preços dinâmicos na Copa de 2030. Projeta ganhar menos com ingressos no próximo ciclo, né, de 2027 a 2030. Mesmo assim, a estimativa é de que essa receita gira em torno de 2 bilhões e 600 milhões de dólares. A FIFA defende que 90% de tudo que arrecada é distribuído às federações nacionais filiadas à entidade. E o presidente Gianni Infantino tem defendido que muitas federações não conseguiriam operar se não fosse essa verba. A gente faz um rápido intervalo, na sequência vem aí o CBN Sustentabilidade com a Rosana Jatobá.

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0: Agora, 8 horas e 13 minutos. Quem pretende aproveitar o domingo na capital paulista pode contar com mais uma edição do programa Ruas Abertas. Das 9 da manhã às 4 da tarde, a Avenida Paulista e o Bairro da Liberdade terão vias liberadas para pedestres e ciclistas com bloqueio ao tráfego de veículos. Além disso, a CET monitora o trânsito em outras regiões da cidade por causa de eventos e serviços programados. Anota aí, a partir das 9 da manhã, a Avenida Milene Elias, entre a Avenida Boturussu e a Rua Professor Antônio de Castro Lopes, no Parque Boturussu, na Zona Leste, será interditada para o evento Samba no Asfalto. Os bloqueios seguem até às 10 da noite. Ao meio-dia, a Rua Doutor Veiga Filho, entre a Rua Tupi e a Avenida Pacaembu, em Santa Cecília, será interditada para o estacionamento de um guindaste. Essa operação segue até 7 da noite. Também ao meio-dia, a Rua Baião Parente, na Vila Albertina, na Zona Norte, terá bloqueios para o estacionamento de outro guindaste, com liberação prevista para as 7 da noite. A CET orienta os motoristas a planejarem os deslocamentos e respeitarem a sinalização nas regiões com interdições. Você está no trânsito, pode e deve mandar mensagem para a gente, participa da nossa programação, que nos locais aqui da CBN a gente registra a sua participação de trânsito, inclusive, pelo 999-11-9981.
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1: Oi, pessoal, tudo bem? O CBN Sustentabilidade de hoje aborda a agenda ESG na hotelaria de luxo. Eu converso com Marco Amaral. Ele é vice-presidente de desenvolvimento e operações da Minor Hotels no Brasil, que é um dos maiores grupos hoteleiros do mundo. Aqui no país, o grupo opera a marca Tivoli, NH e Anantara. Marco, que prazer te receber aqui no CBN Sustentabilidade. Tudo bem com você?
2: Tudo bom, obrigado.
1: Conta um pouco pra gente, um pouquinho da trajetória de vocês.
2: O grupo Minor começou na fundadora americana, mas vive na Ásia, Tailândia. Começou quase 60 anos atrás. Começou, na verdade, com Minor Food, restaurantes. Uhum. Depois começou, e depois hotelaria. E tem sido, eu trabalho junto com a Minor tem uns 9, 10 anos. E a trajetória tem sido crescimento, tem sido completar com a aquisição do grupo NH, que era um grupo espanhol em 2018, completar os diferentes segmentos. Então a Anantara é topo de gama, Tivoli é luxo, uhum, e depois o NH é um mid-scale, uhum, 4 estrelas. E depois lançamos o iStay, que é o econômico, e temos também o que nós chamamos de marca branca, ou seja, o hotel Rosana Jatobá, uhum, deixamos o seu ADN.
1: O seu DNA,
2: uhum, e nós operamos com o nosso back office de vendas, de gestão, de, uhum, RH, enfim.
1: Ou seja, um portfólio variado de vários níveis da hotelaria. Mas a questão da sustentabilidade é transversal a todos? Vocês buscam realmente as melhores práticas sociais e ambientais e de governança em cada um desses empreendimentos?
2: Então, acho que no momento em que estamos, temos já algumas ações transversais, inclusive alguns KPIs, metas claras, transversais, em 56 países, em cerca de 600 hotéis, e tem uma parte considerável ainda pela diversidade geográfica, de ações específicas ao país ou região que você está. Uhum. Então as mais óbvias, obviamente, KPIs ou iniciativas com metas claras, a nível global da Minor, energia, água, uhum, gestão de lixo, talvez sejam três que são possíveis a nível transversal. Agora, por exemplo, se você for para o nível social, aí diverges muito de país para país, diverges muito se é um hotel urbano, se é um hotel de resort. Então aí, nessa frente, estamos, acho que indo trabalhando um por um, região por região.
1: Muito bem. Agora, Marco, com relação às mudanças climáticas, né? Essa grande ameaça aí, não só de hotéis, mas em geral a gente já está sentindo na pele os efeitos dos eventos climáticos extremos. E no caso de hotéis costeiros, essa preocupação aumenta muito. Ou então aqueles que estão ali situados em destinos naturais. Como é que vocês estão se preparando, a rede como um todo, para lidar com os impactos extremos da mudança climática?
2: Eu acho que é assim. Nós temos que, mais uma vez, se você me permite, dividir em dois grupos. Aí será hotéis existentes, uma Praia do Forte, 41 anos. Então você tem que se adequar a um imóvel que foi construído 41 anos atrás. Uhum. Então aí é o que é possível fazer, o que é como adequar, como alocar capex, uhum, sem ter que derrubar o hotel todo e fazer de novo, para responder a essas mudanças climáticas. E não só isso, também outras mudanças de... aquele hotel foi construído 41 anos atrás, imagina a evolução dos materiais.
1: Sim.
2: Luminária, qualidade do ponto de vista, okay, ambiental, qualidade também para o hóspede. Uhum. Uma luz mais quente, mais agradável. Essa evolução... Então, e depois você tem que... Depois separamos os hotéis do zero. Então, por exemplo, nós começamos o projeto do Anantara Praia no Ceará, semana passada que falámos. Bom, todo o projeto do arquiteto do Miguel Guimarães, como é do zero, se nós formos comparar com outros hotéis existentes, aí é que é a diferença, ele já está sendo projetado com materiais e tendo em consideração, e materiais que por sua vez já tomam em consideração o clima de hoje e possíveis alterações climáticas que, enfim, que já estão acontecendo.
1: Pois não.
2: Então é um hotel que já vai estar...
1: Já nasce abre, sustentável.
2: Em 2000,
1: né?
2: Ele já nasce sustentável.
1: Uhum.
2: Enquanto outros existentes, eu tenho que ir adequando e alocando capex para ir corrigindo e melhorando a eficiência desse hotel. Que seja energética, que seja... Como é que chama? Hídrica, que seja... Até condições para os colaboradores, condições para os hóspedes. Uma coisa que você vê claramente, bom, resort e urbano, e não é no Brasil, mas também em outros lugares, obviamente, é a questão de eficiência, como é que chama? Térmica, isolamento térmico e até acústico.
1: Sim.
2: O vidro de um hotel construído 40 anos atrás não tem nada a ver
1: com
2: o vidro de hoje.
1: Uhum.
2: Agora, se você falar, porque não muda? Não, porque é um capex considerável que tem que ser pensado e projetado para você trocar um vidro de um hotel de 23 pisos, se for urbano, uma torre.
1: Não é simples assim.
2: Não é tão simples.
1: Muito bem.
2: Então, voltando ao tema, acho que é um processo que não vai parar e é um processo que nós vamos ter que adequar entre o que é hotéis existentes e ir adequando.
1: Uhum.
2: E os que nascem agora, é ótimo. Já, como você falou, já nasce sustentável ou muito próximo.
1: Muito bem. Agora, Marco, com relação à eficiência hídrica, a gente está num país de abundância de água, mas com dificuldade de distribuição, enfim, uma série de mazelas. A questão da eficiência hídrica é uma marca da rede de vocês. Você começou a entrevista dizendo que é água, energia e gerenciamento de resíduos. Como é que vocês estão lidando, por exemplo, com a questão das piscinas, da lavanderia, da irrigação dos jardins? Vocês têm meios próprios de fazer uso da água, de captação da água da chuva? Como é que vocês lidam com essa questão da água?
2: Bom, se nós formos, por exemplo, que é um ponto muito importante, você mencionou a lavanderia, porque é uma, um enxoval, não é? A lavagem de enxoval de um hotel de 100, 200 apartamentos é considerável.
1: É uma loucura, né? Bom, e se pega um hóspede que quer 150 toalhas brancas por dia?
2: Não damos, é proibido. Não damos, máximo duas por pessoa. Não sei se é, mas tem um limite. Inclusive, nós vimos na Praia do Forte, que remete para a hídrica e para a lavanderia, que tinha um consumo uns anos atrás de 8 toalhas de praia por pessoa.
1: 8?
2: É. Bom, então teve que se colocar um sistema que eu pessoalmente, lá está, aí começa também, que você perguntou no início, a relação de todas estas iniciativas e compromisso com luxo. Parece que não bate. E tem coisas que na nossa cabeça, na nossa percepção, efetivamente não bate. Você está num hotel, quer 150 toalhas, que você falou, deveria ter 150 toalhas. Só que, enfim, tivemos que implementar um sistema de cartão que você tem que levantar num lugar a sua toalha da praia, tem direito a 2 por pessoa.
1: Uhum.
2: A partir daí, por uma questão de, enfim, do distúrbio de ter que ir lá, não sei onde pegar toalha.
1: Desconforto, né?
2: O consumo de toalhas passou a ser 2 por pessoa.
1: Marco, eu quero te agradecer imensamente pela sua participação aqui no CBN Sustentabilidade. Sim. Já te convidar para uma próxima oportunidade, talvez depois da inauguração, né, do Anantara aqui no nosso país.
2: Está convidada. O time.
1: Muito obrigada, viu?
2: Eu agradeço, obrigado.
1: Meu convidado de hoje foi Marco Amaral, vice-presidente de desenvolvimento e operações da Minor Hotels no Brasil, um dos maiores grupos hoteleiros do mundo. 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Lembrando que tem reprise no domingo aqui na Rádio CBN, às 10h30 da noite.
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5: Agora, 8 horas e 26 minutos, seguimos aqui em São Paulo, trazendo as últimas informações do estado. Quero chamar sua atenção para quem circula de carro pela capital agora. As corridas de rua realizadas hoje pela manhã ainda provocam bloqueios e alterações no trânsito em diferentes regiões da cidade. Na Zona Oeste, a Color Race Brasil, no Parque Vila Lobos, mantém interdições no entorno do evento. A CET monitora a circulação na região, com impactos nas vias próximas ao parque. Na Marginal Pinheiros, a corrida STFRS provoca alterações no trânsito e bloqueios temporários em trechos da via e acessos da região. Motoristas que seguem pela área devem ficar atentos à sinalização e às orientações dos agentes da CET. Na Zona Sul, a região do Ipiranga também tem mudanças no tráfego por causa da Blue Run, com bloqueios nas vias do percurso da prova. Na Zona Leste, a Avenida Professor Luiz Inácio de Anhaia Melo, na Vila Tolstói, tem interdição para a realização de uma corrida de rua com reflexos para quem passa pela região. A recomendação da CET é que os motoristas evitem, se possível, as áreas dos eventos até a liberação completa das pistas. Quem precisar circular por esses locais deve reduzir a velocidade e respeitar a sinalização. Faça que nem o nosso ouvinte, o Caio, aqui com a gente no 99911-9981, está falando que o caminho está livre na Marginal Pinheiros, no sentido Interlagos, trânsito bacana, Clauson. Está desejando bom dia a todos os ouvintes. Obrigado, Caio.
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7: Deixa o repórter CBN falar aqui sobre o mercado de carros elétricos, porque o Brasil praticamente dobrou a importação de automóveis da China no primeiro semestre desse ano. Foram mais de 140 mil emplacamentos contra 71 mil no mesmo período de 2025. Isso de veículos vindos da China, né? Segundo o levantamento da Associação Nacional dos Fabricantes de Veículos Automotores, ANFAV. As vendas de montadoras chinesas que fabricam aqui no Brasil, como GWM e BYD, dispararam também nessa mesma proporção. As marcas chinesas conquistam mais brasileiros, principalmente com os carros eletrificados, a preços competitivos e uma promessa de economia no combustível. O jornal Globo desse domingo traz uma longa reportagem sobre isso, mostrando que as montadoras tradicionais decidiram reagir e estão provocando um efeito dominó nos preços de automóveis novos e usados aqui no país, abrindo uma oportunidade para os consumidores em um setor que está em alta nos últimos anos. Para competir com os chineses, fabricantes nacionais e concessionárias ampliaram descontos nesse mês e passaram a oferecer bônus bem generosos aí na troca de usados por modelo zero quilômetro, forçando um movimento similar nas lojas de seminovos, como são chamados os carros com até 3 anos de uso e baixa quilometragem. Com os preços dos novos se aproximando das suas tabelas, as revendedoras começaram a perder clientes e encher pátios e também acabaram aderindo aí à temporada dos descontos. A reportagem do Globo percorreu algumas lojas no Rio de Janeiro, encontrou muitos modelos, principalmente os SUVs, à venda abaixo da tabela Fipe, que aponta o valor médio de mercado dos usados. Então, os carros chineses aí movimentando o mercado de carros aqui no Brasil e promovendo esses descontos. As tradicionais produtoras de automóveis aqui no Brasil evitam mencionar diretamente os carros chineses, mas estão preocupadas, claro, com eles, né? A ANFAV, que reúne essas montadoras, tem demandado maior proteção do governo, além do aumento dos desembarques de veículos chineses. Marcas chinesas também investem na produção aqui no Brasil, como é o caso da BYD, que tem crescido com a montagem na Bahia de veículos pré-fabricados vindos da China. E a GWM, que está instalada no interior paulista, vendeu nos 6 primeiros meses desse ano mais de 35 mil unidades, o que é mais do que o dobro da soma.

0: no interior do Paraná. Duas pessoas morreram e três ficaram feridas. A mãe e a namorada dele foram presas. Os investigadores apuram o motivo do ataque. Um avião que transportava o deputado federal Hildo Rocha, do MDB, precisou fazer um pouso forçado numa fazenda no município de Timon, no Maranhão. Além do parlamentar, dois assessores e dois pilotos estavam na aeronave. Ninguém ficou ferido. Segundo testemunhas, um dos motores do avião apresentou falha após a decolagem em Teresina, no Piauí. As causas do problema ainda serão investigadas. O Brasil enfrenta a China na última rodada da fase de grupos da Liga das Nações do vôlei masculino. O jogo será realizado em Chicago, nos Estados Unidos, a partir das 14h, no horário de Brasília. O time do técnico Bernardinho não tem mais chances de avançar para a fase final da competição. É a primeira vez que a seleção brasileira fica fora do grupo dos 8 melhores. O torneio foi criado em 2018. O secretário de Estado americano Marco Rubio solicitou a Cuba que liberte mais de 700 presos políticos. O pedido foi feito num comunicado que confirmou a chegada de um artista dissidente cubano a Miami. O homem passou 5 anos na prisão. Marco Rubio ainda cobrou que a comunidade internacional deixe de fazer vista grossa às violações de direitos humanos do regime cubano e passe a exigir o fim da repressão. No horário de Brasília, 8h32.
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1: A gente volta com informações ao vivo sobre o conflito no Oriente Médio. O Clauson Dutra tem as atualizações. Oi, Clauson, bom dia.
2: Carol Moran, bom dia para você, bom dia para todo mundo. Carol e ouvintes, a escalada entre Estados Unidos e Irã continua hoje. A guarda revolucionária iraniana afirmou que duas embarcações ignoraram os alertas para não cruzarem o Estreito de Hormuz e acabaram se envolvendo em um acidente. Esse grupo também advertiu que navios ligados aos Estados Unidos que utilizarem rotas consideradas inseguras poderão enfrentar novos incidentes, em mais um sinal do aumento da tensão na principal rota de transporte de petróleo do mundo. O clima de alerta se estende pela região. Na Jordânia, a embaixada americana em Amã informou que o aeroporto internacional e o porto de Aqaba foram evacuados por causa de uma ameaça classificada como específica e crível. A recomendação é para que os cidadãos americanos evitem os dois locais. Esse cenário ganhou força na noite de sábado, Carol, quando os Estados Unidos lançaram uma nova rodada de ataques aéreos contra instalações de vigilância costeira, sistemas de defesa aérea e posições da Guarda Revolucionária do Irã. A ofensiva ocorre poucas semanas depois do colapso do cessar-fogo anunciado em junho. Washington afirma que a operação busca reduzir a capacidade iraniana de ameaçar a navegação do Estreito de Hormuz e também responder ao ataque que matou dois soldados americanos na Jordânia. Um terceiro militar continua desaparecido. A imprensa estatal iraniana informou que uma ilha localizada próximo ao Estreito de Hormuz também foi atingida. Teerã reagiu com ataques de drones contra duas bases americanas no Kuwait, enquanto o Bahrein informou ter interceptado essas aeronaves. O Pentágono classificou a ação como a oitava noite consecutiva de bombardeios contra alvos iranianos. Com a confirmação da morte de um piloto da Marinha que estava desaparecido desde o início do mês, o número de militares americanos mortos no conflito chegou a 16. Enquanto isso, Carol, aí volto com você. Os Estados Unidos retomaram o bloqueio aos portos iranianos. Teerã declarou o fechamento do Estreito de Hormuz e os dois países seguem trocando acusações de ataques contra infraestruturas estratégicas, ampliando o risco de uma nova escalada militar em toda a região. Volto com você.
1: Obrigada, Clauson. Agora, 8h36, o ministro Alexandre de Moraes do STF rejeitou o pedido de visita de Javier Milei, presidente da Argentina, a Jair Bolsonaro.

0: Bolsonaro. A solicitação foi feita pela defesa do ex-presidente. A determinação vem após Moraes endurecer regras da prisão domiciliar a Bolsonaro, ampliando a restrição de visitas. Após decisão sobre as novas regras, Flávio Bolsonaro chamou o ministro de sem alma em um evento do PL no Espírito Santo.
1: O ministro Alexandre de Moraes, do Supremo Tribunal Federal, negou neste sábado o pedido da defesa do ex-presidente Jair Bolsonaro para que o presidente da Argentina, Javier Milei, pudesse visitá-lo durante o período de prisão domiciliar. Na decisão, Moraes julgou o pedido prejudicado, ou seja, o ministro considerou que o pedido deixou de fazer sentido. Isso porque, na sexta, Moraes determinou que Bolsonaro não poderá receber visitas pelos próximos 30 dias. A exceção vale apenas para advogados, médicos e pessoas previamente autorizadas pela Justiça. Moraes também proibiu visitas com finalidade político-eleitoral até o fim das eleições deste ano. As novas restrições foram impostas depois da divulgação de uma carta escrita por Bolsonaro e publicada nas redes sociais pelo senador Flávio Bolsonaro. Na mesma decisão, Moraes manteve a prisão domiciliar do ex-presidente e preservou todas as demais medidas cautelares já impostas. No primeiro ato público após a decisão do Supremo, o senador Flávio Bolsonaro reagiu com ataques ao ministro Alexandre de Moraes. Ao comentar a decisão, Flávio chamou o magistrado de sem alma e afirmou que ele parece um demônio usando uma pessoa para fazer mal. A declaração foi feita neste sábado, durante o encontro estadual do PL em Vitória, no Espírito Santo.
2: Não pense que é fácil estar aqui hoje falando com vocês. Depois que aconteceu ontem, eu peguei as contas de quantas facadas o presidente Bolsonaro já levou. Perdi. Ontem foi mais uma. Porque ontem eu fui dormir muito indignado. Porque uma pessoa, que eu não digo nem magro, o Alexandre de Moraes, não é que ele não tem coração. Ele parece sem alma. Parece uma potestade. Parece o demônio usando uma pessoa para fazer mal para os outros.
1: Um outro ponto da decisão, Moraes esclareceu que a restrição de 30 dias não se aplica a Flávio. Isso porque o senador já está proibido de visitar o pai por 90 dias, conforme uma decisão anterior. Além das restrições às visitas, o ministro proibiu a divulgação de manifestos com conteúdo político-eleitoral, inclusive por intermédio de terceiros. Ao justificar as novas medidas, Moraes afirmou que Bolsonaro está com os direitos políticos suspensos em razão da condenação a 27 anos. De prisão no processo sobre a tentativa de golpe. Com a colaboração de João Rosa, de Brasília, Ana Carolina Tomé.
0: O senador Jacques Wagner tentou vender 2 imóveis avaliados em mais de 25 milhões de reais logo após ser alvo de uma operação da Polícia Federal no caso do Banco Master. As negociações foram bloqueadas por decisão do ministro André Mendonça, do Supremo. A defesa do senador nega qualquer irregularidade e afirma que todos os fatos serão esclarecidos na justiça.
3: O senador Jacques Wagner, do PT da Bahia, tentou vender 2 imóveis avaliados em mais de 25 milhões de reais, logo após ser alvo de uma operação da Polícia Federal, que investiga suspeitas de recebimento de propina relacionadas ao caso do Banco Master. A reportagem é do jornal Estadão. Segundo a publicação, um dos imóveis é um terreno avaliado em mais de 15 milhões de reais. A reportagem ainda revela que a tentativa de transferência foi protocolada 1 dia depois da operação da Polícia Federal, mas acabou sendo barrada pelo cartório após a ordem de bloqueio de bens, que foi determinada pelo ministro André Mendonça do Supremo Tribunal Federal. Procurado, o senador informou por meio da defesa que não há qualquer irregularidade nas negociações. Os advogados afirmaram que Jacques não vai se manifestar sobre assuntos que não estejam relacionados à campanha eleitoral e disseram que todos os fatos são públicos e serão tratados na justiça. O advogado Max Teleschi, especialista em tribunais superiores, explica que somente a tentativa de venda não caracteriza uma ilegalidade.
4: A alienação de um bem imóvel, do seu próprio patrimônio, mesmo que esteja bloqueado por uma decisão judicial num processo penal, por si só não vai caracterizar necessariamente uma ilegalidade. Tudo vai ser medido pela ciência dessa indisponibilidade. Esse ofício do ministro pode não ter sido do conhecimento do senador Jacques Wagner. Então, se ele não tinha conhecimento formal dessa restrição judicial, ele não comete uma ilegalidade.
3: A Após a operação da Polícia Federal, Jax deixou a liderança do governo Lula no Senado por pressão do Palácio do Planalto e atualmente é pré-candidato à reeleição no Senado pela Bahia. Depois dessa operação, aliados de Jax afirmam que ele terá a oportunidade de esclarecer os fatos, enquanto adversários usam o episódio para associar o governo ao escândalo envolvendo o Banco Master. De Brasília, João Rosa.
0: Intervalo, você acompanha o noticiário da sua região. A gente volta já já para falar um pouco mais sobre a final da Copa do Mundo.

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0: último dia da Copa do Mundo de 2026, logo mais 16h, tem a final com transmissão aqui pela CBN, pelo Sistema Globo de Rádio. Carlos Eduardo Éboli já está aqui no estúdio, vai longe hoje, né, meu amigo? Bom dia, tudo bem?
1: Tudo bem, Carol, bom dia. Hoje o dia é longo, né? A gente começa aí com CBN Esportes às 9h30 da manhã. E vai até as 8 horas da noite, né? Porque tem essa final, tá acabando a Copa. Já bate aquela saudadezinha,
0: sabe? Ressacazinha, assim, né?
1: É, porque é muito legal a Copa do Mundo, é uma Copa inédita, né? No seu formato, no seu tamanho. 48 seleções, quase 50 dias de competição, é muita coisa, na verdade. A gente pega 50 dias porque tem todo um pré, né? Que a gente tem já que se preparar para acompanhar a chegada das seleções. De torneio mesmo, foram 39 dias, né? Hoje é o 39º dia de Copa do Mundo. Nunca a gente teve um período tão longo de competição, reunindo seleções aí do mundo todo e momentos marcantes, surpresas.
0: A Copa foi muito louca, né? Aconteceram viradas incríveis, a Alemanha sendo eliminada pelo Paraguai, umas coisas malucas aconteceram nessa Copa, né?
1: Muitas surpresas, até ali a segunda fase, oitavas de final, algumas seleções realmente se destacaram nesse sentido, na condição de surpresas, mas na reta final as camisas mais pesadas prevaleceram, né?
0: A gente achou que ia dar para Cabo Verde e Egito, mas não deu.
1: Não deu, tem um limite,
0: né? A gente acreditou, né? Eu acreditei.
1: A Argentina não deixou, né?
0: Não deixou.
1: A Argentina não deixou. A Argentina deu gostinho a essas zebras e depois conseguiu as viradas, né, mesmo de prorrogação em prorrogação. A Argentina é uma grande história dessa Copa, né? A Argentina é uma
0: inacreditável, inacreditável.
1: É o que o Messi está fazendo aos 39 anos, eu já considero essa a melhor Copa da carreira do Messi. E não esperava, Carol, ver isso. Não, olhava muito pro Messi nessa Copa na condição de despedida mesmo. Tô me despedindo, a seleção vai jogar muito em torno do Messi, mas vai ter que correr por ele. E o Messi, no início, pelo menos ali, os primeiros 4 jogos que a gente viu, foi o contrário. O Messi correndo pela seleção e carregando a seleção da Argentina nas costas, brigando pela artilharia. Agora tá mais difícil, com os 2 gols de ontem do Mbappé nessa disputa de terceiro lugar.
0: Mas eu não duvido de nada, meu.
1: Maluca também, né? 10 gols.
0: Que loucura aquele jogo de ontem, gente. 6-4.
1: E só assim, arredondando sobre o Messi, né? O Messi, ele chega numa maturidade nessa final de Copa. É muito difícil a gente se arriscar num favoritismo para a Espanha, que existe. Eu acho que existe.
0: Mas tratando da Argentina nessa Copa, não
1: dá. Mas é isso. A superação da Argentina é impressionante e o que vem fazendo o Messi. Quer dizer, ele é um cara que realmente desequilibra. É o melhor jogador do mundo, pelo menos nesse século, né? Dominou todos as pesquisas, dominou todos os números e é um cara que não dá pra gente duvidar nunca do Lionel Messi. Agora, sobre o jogo de ontem, né? França e Inglaterra, é curioso porque pouco se esperava sobre esse terceiro lugar, essa disputa do terceiro lugar.
0: É meio mico esse jogo, né?
1: É na questão da motivação, né? Duas camisas pesadas, a Inglaterra não ganha nada há 60 anos no futebol.
0: Culpa do Mick Jagger, cara. Alguém tem que amarrar ele em algum lugar, gente.
1: Alguém tem que parar esse cara, né?
0: Alguém tem que parar esse cara. A única Copa que a Inglaterra ganhou, ele falou que não assistiu. É, aí tá explicado.
1: Aí ficou aquela dúvida. E aí, quem é que vai correr nessa disputa do terceiro lugar, né? Como é que vai ser? Quem é que realmente vai se envolver com essa disputa do terceiro lugar entre França e Inglaterra? E o primeiro tempo mostrou uma Inglaterra totalmente conectada com o jogo, mesmo com as diversas mexidas feitas pelo Tuchel, técnico da Inglaterra, que colocou em campo apenas 4 titulares. E a rapaziada que veio do banco correu pra caramba. E a seleção francesa parecia assim, não querer nada com o jogo. Uma lentidão, um desinteresse. 4-0 no primeiro tempo.
0: Ficou ruim, né? Ficou feio.
1: Um terceiro lugar que normalmente não é lembrado na história tava virando um mico histórico pra
0: França.
1: Podia ser
0: tipo um 7-1, né? Porque lá terminou 4-0. Gol da Inglaterra.
1: Deve ter acontecido uma revolução francesa no vestiário, né? E aí a França voltou completamente diferente, com faca nos dentes, e proporcionou um jogo frenético, um jogo totalmente voltado pro ataque. Os dois times pouquíssimos preocupados ali em fazer marcação, então virou um peladão, a verdade é essa, animadíssimo, e terminou 6-4 para a Inglaterra. Então, até mesmo esse desfecho do terceiro lugar, ele está dentro do contexto que foi essa Copa do Mundo, né? É. Situações inusitadas.
0: Foi diversão pura. Foi, assim, eu que não acompanho muito futebol, assisto futebol a cada 4 anos, eu vejo Copa do Mundo.
1: É.
0: Cara, me diverti a valer nessa Copa do Mundo, foi divertido demais.
1: Média de gols altíssima, média de público impressionante, quase todos os estádios sold out, tudo lotado.
0: E caro pra caramba mesmo
1: caro
0: assim.
1: Caro pra caramba, né? Uma Copa que movimentou, e daqui a pouquinho no CBN Esportes a gente vai falar sobre isso, os números da Copa, copinha boa pra FIFA, hein?
0: É,
1: impressionante.
0: Faturou alguns bilhões.
1: 11 bilhões de dólares. 11 bilhões de dólares. A última Copa, 22, 7 bilhões. Olha o salto que deu a FIFA. Com movimentou mais de 80 bilhões de dólares para o mercado interno bruto, né? Da dos Estados Unidos, nos diversos setores, economia direta.
0: É uma coisa
1: direta,
0: que americano sabe fazer, ganhar dinheiro, né? Transformar espetáculo em grana, né?
1: E os Estados Unidos, eles gastaram muito pouco nessa Copa, porque um país, para efeito de estrutura esportiva, é um país pronto. Então não teve que construir nenhum estádio. Os estádios são os mais modernos e impressionantes. Tecnologia, os telões gigantescos. É. Tudo é grande, né? Os estádios com capacidade para 60, 70, 80 mil pessoas. Então, isso gerou muita receita para os Estados Unidos. Movimentou muito a economia local, turismo, movimentação de turismo impressionante também. Até porque é uma Copa em 3 países, né?
0: É.
1: Mesmo a maioria dos jogos sendo realizada nos Estados Unidos, mas movimentou ali o México, o Canadá. Mas é uma Copa com valores que a gente vai, daqui a pouquinho, passear por eles. Cada vez mais eles crescem esses valores e vão elitizando também a Copa do Mundo, né? A Copa do Mundo no estádio, Carol, ela é para poucos. A verdade é essa. Ela é para poucos. E para quem quer viajar e curtir uma competição como essa, tem que botar muita grana aí na mesa para poder acompanhar. Vamos ver, tem agora a preparação para a próxima Copa, já que também em 3 sedes, né? Espanha, Portugal e Marrocos. Acho que vai ser uma Copa mais pé no chão, como normalmente é a Copa quando acontece na Europa. Mas eu acho que essa já é uma Copa marcante, 48 seleções, o nível do futebol apresentado. Eu acho que hoje a gente vai ter uma grande final Espanha-Argentina. Repito, para mim a Espanha é favorita, mas é uma favorita que vai ter que jogar muito para derrotar essa Argentina. Eu acho que a gente vai ter um jogo muito tático, muita disputa pela bola. A Espanha naturalmente vai querer ficar com a bola. E a Argentina vai ter que evitar isso, porque se a Argentina não conseguir pegar na bola, não vai conseguir jogar.
0: Também o Messi precisa de uma, né?
1: Mas
0: cair no pé dele uma, isso, ele faz. O problema é esse, né?
1: E o time da Argentina cresceu muito no entorno do Messi, né? Começou muito dependente do Messi. E nesses últimos jogos, a gente já viu já um senso coletivo de vários jogadores individualmente crescendo nas partidas. O Enzo está fazendo uma grande Copa do Mundo, o McAllister... Depois deve ser a opção do Scaloni pela experiência, né? Julian Álvares, o Lautaro, todos fazendo gols importantes, mas o conjunto da Espanha, na minha opinião, ainda é o mais forte. A Espanha fez uma caminhada dosando energia, no modo economia de bateria. Impressionante como a Espanha conduz uma campanha com muita solidez defensiva, tomou apenas 1 gol. O Unai Simón é o goleiro menos vazado da competição, apenas 1 gol, já bateu recorde, inclusive, na história da Copa, de período sem tomar gol. E a Espanha tem essa capacidade de domar os seus adversários. A Espanha é uma domadora de adversários, vem de uma atuação impecável contra a França na semifinal. Vai ser um grande jogo daqui a pouquinho não, é às 4 horas da tarde, aí tem intervalo de jogo com show pra caramba.
0: Madonna, Shakira, BTS, americano gosta, né, da floreio. Valeu, Éboli, obrigada, bom trabalho pra você, viu? Beijo.
1: Valeu, beijo.
0: 54, a gente faz um rápido intervalo, noticiário da sua região, a gente volta já.

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5: Mensagem do nosso ouvinte Laércio Campos, dizendo que houve uma colisão feia na Avenida dos Bandeirantes, no sentido Imigrantes, próximo à saída para Imigrantes, dois veículos de passeio, colisão traseira, acabou de acontecer, deve gerar muito trânsito até os veículos serem retirados. Obrigado, Laércio Campos, pela informação. Repito, de acordo com o nosso ouvinte, uma colisão na Bandeirantes, no sentido Imigrantes, próximo à saída para Imigrantes. Você que segue com a gente pode e deve mandar mensagem pelo 99911-9981. Faça que nem o nosso ouvinte, o Laércio Campos. Obrigado, Laércio, pelas informações. Agora, aqui em São Paulo, 8 horas e 57 minutos, trazer uma informação de segurança pública. Um motorista de 35 anos está foragido depois de atropelar um motociclista e passar com o carro sobre a vítima durante uma fuga. Esse caso aconteceu na Zona Sul de São Paulo. O motociclista de 66 anos foi levado ao hospital do Campo Limpo em estado gravíssimo. Segundo informações do portal G1, a Polícia Civil identificou o suspeito como Jefferson Nascimento Barros e registrou o caso como tentativa de homicídio. O atropelamento aconteceu na estrada de Itapecerica, no Parque Fernanda, no extremo sul, no extremo da Zona Sul. Segundo o boletim de ocorrência, o carro teria feito uma conversão proibida antes de atingir a motocicleta conduzida por Cid Correia. Testemunhas correram para socorrer a vítima e tentaram impedir que o motorista deixasse o local. Qualquer nova informação sobre esse caso, a gente volta aqui na programação da Rádio CBN. Seguimos aqui nos locais até o fim do dia.

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1: Antes da gente encerrar o Jornal da CBN desse domingo, temos informações em Brasília sobre o repasse de emendas parlamentares. Estamos em ano eleitoral. O valor das emendas pagas agora em 2026 bateu recorde, o que turbinou o repasse também a prefeituras em ano eleitoral. A Rani Veloso tem os números. Oi, Rani, bom dia.
2: Oi, Carol, bom dia a você e a todos que nos acompanham. É isso mesmo, esse ano eleitoral de 2026 já registra um recorde no pagamento dessas emendas parlamentares, porque até o início de julho, o governo federal repassou 26 bilhões e 500 milhões de reais diretamente aos municípios. Esse valor é 20% maior do que o registrado no mesmo período em 2026. É o que aponta o levantamento da Folha de São Paulo. O crescimento ocorre após o Congresso aprovar o calendário de emendas, obrigando o Palácio do Planalto a pagar 65% do valor total das emendas individuais e de bancada até esse mês, antes do início das restrições eleitorais. A maior parte do dinheiro, cerca de 65%, foi destinada à saúde. Municípios como Duque de Caxias, no Rio de Janeiro, e Macapá, no Amapá, figuram entre os maiores beneficiários. No entanto, o volume de recursos gera questionamento, porque também há repasses milionários para a realização de shows, compra de máquinas agrícolas e veículos. O Supremo Tribunal Federal investiga denúncias de negociações irregulares de liberação de emendas por políticos sem mandatos. Recentemente, o ministro Flávio Dino determinou o bloqueio de 119 milhões de reais em bens do presidente nacional do PL, Valdemar Costa Neto, e 6 milhões de reais do ex-deputado e ex-presidente da Câmara, Eduardo Cunha, por suspeita exatamente de negociar essas emendas. O presidente da Câmara, Hugo Mota, criticou a atuação do judiciário, classificou como uma tentativa de criminalizar a atividade política. Em 10 anos, o valor reservado para emendas parlamentares saltou de quase 12 bilhões para quase 50 bilhões de reais neste ano. Carol?
1: Obrigada, Rani. E com isso a gente encerra o Jornal da CBN deste domingo. Tivemos produção de Luiz Delboni e Fernanda Alves, trabalhos técnicos da Débora Gonçalves. Vem aí o repórter CBN na sequência, o CBN Auto Esporte, para você um bom domingo. Obrigada pela sua companhia. A gente se encontra novamente amanhã às 5 da tarde no Ponto Final CBN. Até lá.
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0: Domingo 19 de julho de 2026. Argentina e Espanha decidem hoje o título da Copa do Mundo. A partida será realizada no MetLife Stadium em Nova Jersey, nos Estados Unidos, a partir das 4 horas da tarde, no horário de Brasília. Os sul-americanos buscam o quarto título, o segundo de forma consecutiva. Já os europeus tentam o bicampeonato. A final ainda contará com apresentações de diversos artistas. Na abertura, que será realizada uma hora e meia antes da bola rolar, haverá show com Laura Pausini, Nicole Scherzinger e Robbie Williams. Já para o intervalo da partida, a FIFA anunciou apresentações de Madonna, Shakira, com Burna Boy, BTS e Justin Bieber. Ontem a Inglaterra venceu a França por 6-4 e ficou com o terceiro lugar da competição. A partida se tornou a quinta com mais gols na história dos mundiais e também teve o maior placar do torneio desde a edição de 1982. O prefeito de Nova York, Zoran Mamdani, afirmou que avalia prender o primeiro-ministro de Israel, Benjamin Netanyahu, durante a próxima Assembleia Geral da ONU. Em entrevista ao jornal americano The New York Times, ele disse que o israelense é um criminoso de guerra, condenado pelo Tribunal Penal Internacional. Contudo, destacou ainda não ter certeza se possui autoridade para ordenar a detenção de um líder estrangeiro à polícia. No horário de Brasília, 9:03.
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0: Muito bem, Auto Esporte de hoje te leva para um dos eventos automotivos mais tradicionais, mais emblemáticos do mundo automotivo para quem curte os carros. Eu estou falando do Festival da Velocidade de Goodwood. É um festival que acontece anualmente lá na Inglaterra. Ele até que é relativamente novo, tem pouco mais de 30 anos, começou ali em 1993, mas eu digo que ele é tradicional porque ele tem toda uma aura britânica por trás, mas também porque ele acontece ali junto de uma pista que tem muita tradição, ele reúne marcas que são muito tradicionais. E é curioso, porque ele foi, nos últimos anos, conseguindo reunir marcas querendo mostrar carros mais modernos, ou seja, se tornou um evento que tem de clássicos a super esportivos que mal foram lançados e já aparecem por lá. É um pouco do que acontece com os salões do automóvel, num tamanho diferente, numa proposta diferente, mas ele tem atraído marcas e modelos interessantes. E hoje você vai acabar conhecendo um pouco mais do evento e também dos carros que acabaram de passar por lá, porque o Festival de Goodwood desse ano acabou de acontecer e estivemos por lá. Eu sou o Guilherme Muniz, estou com você hoje aqui e também com o André Paixão, da revista Auto Esporte, que ele sim acabou de voltar da Inglaterra, esteve no Festival de Goodwood. Tudo bem, André? Bem-vindo mais uma vez.
1: Tudo bem? Tô louco pra voltar já.
0: É, né? Deve ter sido uma experiência interessante. Eu tava falando com o André antes da gente começar a gravação que não é muito comum que a imprensa automotiva esteja, a brasileira, esteja ali com tanta frequência quanto nos salões do automóvel, por exemplo. Nos salões do automóvel sempre tem imprensa brasileira. Em Goodwood não é tão tradicional, não é tão comum. Então é uma experiência legal pro André conhecer. Agora ele vai poder contar pra mim que nunca estive lá e também pros nossos ouvintes. Dá uma geral, André, para o nosso ouvinte, do que é o Festival de Goodwood, qual que é o tamanho dele, o que para além dos carros acontece por lá, qual que é a vibe do festival no geral?
1: Legal, Gui, vamos lá. Tem algumas diferenças. A gente está acostumado em salões, né, com grandes pavilhões, espaços fechados, as marcas ali, umas do lado das outras. E Goodwood é uma história completamente diferente. Começando porque o evento acontece numa fazenda no sul da Inglaterra. É numa fazenda gigantesca. E é numa colina, então não é um evento tranquilinho de se locomover, mas é um evento muito legal porque ele tem reunido marcas que normalmente o público não tem acesso. Então eu citei aqui, eu anotei aqui algumas, a gente tinha lá, por exemplo, estandes da Pagani, da Koenigsegg, a gente teve contato inclusive com os fundadores dessas duas fabricantes de supercarros. Tem Lamborghini, Ferrari, Rolls-Royce, Bentley, são marcas que raramente participam de salões, né, que são eventos que, pelo menos na Europa, são eventos praticamente mortos, né, os últimos salões a gente tem visto pouca presença de várias marcas, e lá não, lá, elas estão muito maciçamente, até porque também vão clientes dessas marcas, eles recebem os consumidores que normalmente não iriam em salões. E o curioso é que, além da exibição de carros, a gente tem uma pista no meio, então é um trajeto de mais ou menos 2 quilômetros, uma subida da colina, né, que eles fazem, e mais de 500 carros participam dessa competição. Alguns são cronometrados, né? Eles têm até ali um prêmio pro carro que faz o trajeto mais rápido e outros vão lá para desfilar. E o grande barato é que eles conseguiram transformar esse evento, que seria um evento de carros clássicos, de supercarros, de carros de competição. Então tem Fórmula 1 de várias épocas, Fórmula E, carros da NASCAR, carros de rally. Eles conseguiram transformar esse evento para entusiastas num evento de carros novos também. Com marcas fazendo lançamentos lá, inclusive.
0: É, interessante você falar isso. Bom, teve marcas mais convencionais que tiveram por lá, né? Audi, BMW, Renault. Então, enquanto tem algumas marcas pulando os salões, essas marcas também estão optando por estar lá. Me parece que é um pouco porque Goodwood, ele passou a ser visto como... Ele sempre foi, mas ele passou a ser visto por essas marcas como um lugar que vai reunir não só a pessoa que tem muito dinheiro, mas o fã de carro de verdade, né? Aquela pessoa que tá ali porque curte carro e porque é raiz e quer acompanhar o que tem de mais legal nesse mundo, seja dos clássicos ou das novidades. Eu acho que é um pouco por isso que essas marcas estão fazendo essa opção, né?
1: Exatamente. E vou contar um bastidor. Falei, né? Uma fazenda no sul da Inglaterra, é uma cidade minúscula chamada Chichester. Não fica perto de nenhuma grande metrópole e o acesso lá é super restrito. Então, as vias em volta, a gente chegou nos primeiros dias, a gente saiu do nosso hotel que estava, sei lá, 30 quilômetros de lá. A gente saiu 7 da manhã, no primeiro dia a gente levou 2 horas para chegar, porque as vias são de fato estreitinhas, tem muita gente indo. Em média, 150 mil pessoas visitam o festival por dia. Então imagina essa quantidade de gente, ok, é uma fazenda gigantesca. Sim. Tem várias arquibancadas para quem quer acompanhar a subida da colina, mas também tem... A área lá dentro é muito grande, mas o acesso não é muito legal. E tem muita gente fanática por carros nas estradas. A gente vê as pessoas com os carros clássicos delas, com os esportivos. Então é muito bacana porque eu defino esse como o evento mais legal para quem quer viver a cultura automotiva.
0: Uhum. Bom, Goodwood, lugar para carros clássicos, mas também esportivos. Vamos falar então de um que está tentando fazer exatamente a ponte entre o clássico e o futuro, mas que tem enfrentado muita crítica a partir do momento que tentou fazer isso. Ferrari Lute, primeiro modelo 100% elétrico da Ferrari. Tinha muita expectativa sobre como seria esse carro, o que a Ferrari iria propor para o mercado. Quando apareceu, muita gente falou, é feio, é moderno demais, não tem nada a ver com a Ferrari. Esse carro apareceu lá em Goodwood, mas apareceu meio timidamente. Como é que é essa história? E já me conta, o que você achou do Lute? Tinha motivo para tanta crítica? Ou a gente, imprensa e os fãs, a gente exagerou um pouquinho?
1: Vendo esse carro pessoalmente, ela é menos polêmica do que por fotos ou por vídeos que a gente tinha visto até então. É um carro bem proporcional, então é gigantesco. São mais de 5 metros de comprimento, 2 de largura. As rodas da frente são 23, as de trás 24. Nossa. 24 polegadas numa roda, você pensa isoladamente, é um negócio insano. Mas ali, se falasse que era 20, 21, passaria numa boa, porque o carro todo é gigantesco. Então não fica uma sensação de que não é proporcional. As linhas são, de fato, contraditórias. Mas eu te falo, Gui, eu acho que eu entendi a proposta desse carro. A Ferrari ia fazer um carro elétrico. Qualquer purista ia chiar. Uhum. Se ela tivesse exatamente o mesmo visual da Dodge Cilindri, mas fosse elétrica, o purista ia odiar do mesmo jeito. Então eles fizeram uma Ferrari elétrica para um público que gostaria de ter uma Ferrari elétrica. Chinês. 88 unidades do primeiro lote esgotaram assim.
0: Uhum.
1: Outros mercados da Ásia esgotou. Então, assim, a Ferrari alcançou o objetivo dela. Fez um carro elétrico e está vendendo muito bem para o público que ela destinou.
0: Bom, vamos falar de outros carros, porque além da Ferrari, estavam por lá Mercedes, Audi, Hyundai, várias marcas aí consolidadas. Só que acho importante a gente falar sobre uma novata que apareceu por lá. A BYD decidiu lançar um super esportivo. É um carro que é da marca Denza. A marca Denza é uma subdivisão, é uma submarca da BYD, mas a gente pode tratar aqui como um super esportivo da BYD. É o Denza Z. Um super esportivo de mais de R$500 mil na conversão direta. Passa de R$800 mil na versão de pista, que é a versão mais forte de todas. Promete até chegar em 1.600 cavalos de potência. Ou seja, se 1.050 da Lute era superlativo, o que dizer de 1.600? O que eu quero saber, André, claro, explica pra gente o que você achou desse carro e tal. Mas ornou esse modelo chinês com essa pompa britânica? Como é que ficou esse diálogo de escolas completamente distintas de carros? Ou ele acabou parecendo ali um carro fora do que se esperava ver em Goodwood?
1: Curioso, porque o Denza Z, ele também percorreu a subida da colina. E a gente vê alguns carros que chamam mais a atenção do público, né? Tem gente que... Eu mesmo fiz isso algumas vezes. Parei, tava indo para algum... fazendo algum deslocamento, eu parei para ver a pista e ver o que tava subindo. Eu vi um Fiat de 1911 com um motor de 28 litros, um negócio absurdo. E eu não tive essa mesma sensação quando o Denza Z subia. Talvez por ser um carro novo, talvez por ser um carro elétrico, talvez por ser um carro chinês, talvez um pouco das três coisas. Mas tem um fato. O stand da BYD era o maior de todas as fabricantes em Goodwood. Era um stand com 3 andares, tinha uma parte, um rooftop, como você conseguia ter uma vista panorâmica de todo evento. E eles não levaram só a Denza, eles fizeram um stand triplo. Então Nossa. Tinha um pedaço de Denza, tinha um pedaço de BYD com o Dolphin G, que chegou ao Brasil, com o Yangwang, a Shark estava lá. Então assim, os caras... Não chegam pra brincadeira. O Denza Z, ele combina com o evento, porque é um super carro, 1.600 cavalos, não tem como não combinar. O visual também, super clássico pra um carro esportivo, mas acho que ainda falta, e eles estão percorrendo, né? Estão pavimentando esse caminho de conseguir o mesmo refinamento de fabricantes tradicionais de luxo. Lembrando que o Denza Z, inclusive, foi confirmado pro Brasil.
0: Sim.
1: Esse carro chega até o final do ano, a faixa de preço não tá definida, o preço exato não tá definido. Eles estão estimando uma faixa entre R$1 milhão e R$1,5 milhão.
0: Nada mal, nada mal. Vai ser um carro aí com muita potência. Esse 0 a 100 na versão Racing em 1,96 segundo. E a versão mais tradicional, mais convencional, em 2,2 segundos. Então, acho que é mais uma vez isso, né? Eu até falei quando o Denza Z foi apresentado. E principalmente quando o Ferrari Lute foi apresentado. Como a eletrificação está fazendo com que essa mística da velocidade... esteja não caindo por terra, mas esteja sendo colocada em xeque, né, André? Hoje em dia, entre aspas, qualquer marca consegue fazer um carro que acelera muito.
1: Sim.
0: Mas se junta todas as outras características de um super esportivo, aí são outros 500. E eu não estou dizendo que o Denza Zé não junta essas outras características, até porque ele nem chegou no Brasil, eu não dirigi, não estou dizendo isso. Mas me parece que a estratégia da BYD em chegar com tanta força em Goodwood é tentar conseguir exatamente essa, sim, chancela, né? Eu faço carros rápidos, mas mais do que isso, ele tá credenciado a ficar aqui entre esses outros que chegaram na festa muito antes. Não dá para dizer se isso por si só vai bastar, sim, mas é isso que eles estão querendo comunicar, né?
1: É isso, e tem, você falou agora, me lembrou um fato. Eles apresentaram um carro lá e quem tava do lado da Estela ali, que é a responsável pela operação fora da China, era o Jenson Button.
0: Uhum.
1: No meio da apresentação, quem chegou e sentou em uma das cadeiras VIPs disponíveis é o Duke de Richmond, que é o dono da fazenda, é o responsável pelo festival. Ou seja, o dono da festa tava presente ali. Claro que a BYD pagou muito dinheiro para estar presente ali, mas com certeza esse cara não participou de todos os lançamentos, todas as coletivas de imprensa realizadas lá em Goodwood. Então, isso mostra o peso e a importância de um carro desse ser lançado lá, né?
0: Sim, assim como a Ferrari, quando foi lançar a Lute, também usou os pilotos de Fórmula 1 da própria Ferrari para ir revelando esse carro aos poucos. É uma estratégia muito parecida. Agora, um outro carro que também é super diferentão, que estava por lá, Audi Nuvolari. A gente ainda nem teve a oportunidade aqui de falar muito sobre ele. É um supercarro híbrido, o mais rápido e potente já feito aí pela Audi. E o que chama muito a atenção nesse carro, André, é o visual, né? Um visual super futurista, ao mesmo tempo minimalista, 1.001 cavalos de potência. Dá pra dizer que quase que o requisito mínimo pra entrar em Goodwood é ter mais de 1.000 cavalos, né? A gente vai mostrar que não é bem assim, mas por enquanto é isso. 1.001 cavalos de potência, 0 a 100 em menos de 3 segundos. E aí, o que, que você achou dessa nova fase da Audi com esse carro apresentado por lá?
1: Esse carro, ele é um sucessor, pelo menos em proposta, do R8. O R8, pra mim, é um dos esportivos mais fantásticos já construídos, principalmente com motor V10. E o Nuvolari tenta exatamente resgatar essa aura, né, do supercarro da Audi. Faz isso de um jeito diferente, né? Ele tem aí motor V8, combina um motor elétrico, mais de 1.000 cavalos no conjunto. Novamente, né? A gente tem hoje essa barreira, parece que foi quebrada. Ela pode ser quebrada muito mais facilmente. Mas não é só potência, tem um visual super legal. Esse carro é lindo. Pessoalmente, gostei bastante.
0: Uhum.
1: Tem ali alguns traços do R8.
0: Tem.
1: Principalmente na frente ali, o farol afiladinho. Atrás da porta, uma generosa faixa de fibra de carbono. Exatamente como tinha o R8. E, novamente, é um carro também com uma produção mais limitada até do que foi o próprio R8. Então, acho que ele coloca a Audi ali também nesse pezinho. Mostrando que, beleza, a gente consegue fazer um super carro.
0: É isso, 499 unidades que vão ser produzidas. Na conversão direta, é um carro de 3 milhões de reais. Claro que, né, se viesse para cá, seria. E se vier para cá, vai ser num preço provavelmente ainda maior do que esse. Mas justifica com todos esses números que ele apresenta. Vamos colocar os pés no chão um pouquinho? Porque não é só de carro de 1.000 cavalos que Goodwood é feita. Vamos falar da Hyundai, que mostrou por lá o Ioniq 3. A Ioniq é aquela linha de carros eletrificados da Hyundai, que tem, inclusive, alguns carros que são vendidos por aqui. Dá pra dizer que esse aí é a volta do Veloster, ou não é bem por aí?
1: É quase isso.
0: É quase isso, né?
1: Agora eles acertaram, colocaram quatro portas.
0: É, isso que eu ia perguntar, lado. Se eles conseguiram se redimir, né? Porque o Veloster saiu meio que pela porta dos fundos.
1: Não, o Ioniq 3 é um carro bem interessante. Esse carro já tinha sido revelado alguns meses atrás, mas foi a primeira aparição pública desse carro. Então, o principal modelo ali no stand da Hyundai era ele, em duas configurações. Vai ter até uma versão esportiva assinada pela divisão N-Line, mas o que tinha lá eram as versões convencionais. É um carro que é um pouco maior do que um Onix, é do tamanho de 1,20.
0: Tá.
1: Acho que é um ótimo paralelo.
0: Que acabou de ser lançado pela Hyundai aqui no Brasil.
1: Exato, é um ótimo paralelo, porque eles têm mais ou menos o mesmo tamanho. O Ioniq é um pouquinho mais baixo, então ele tem mesmo esse perfil de Veloster. As linhas ali, aquela linha da cintura que vai subindo...
0: Uhum.
1: É comum ao i20, mas também lembra bastante o Veloster da primeira geração, né? Que foi vendido aqui no Brasil. Só que tem toda essa modernidade da Hyundai. Então, por exemplo, o volante não tem a inscrição Hyundai, assim como no i20, tem quatro pontinhos, que é a letra H em código Morse. O acabamento é melhor do que o do nosso i20. Tenho que falar isso. Central multimídia grandona, aí sim a gente traz um carro para 2026.
0: Sim.
1: E tudo que os clientes esperam de um carro em 2026. Telona grande, muitos itens de assistência à condução. A gente tem muita tela de quadro de instrumentos também grandona. Temos aqui autonomia para quase 500 km em uma das versões. 150 cavalos, mais ou menos, não é muita coisa, uhum. mas para um carro urbano faz todo sentido. Então, acho que para o mercado europeu, não existe nenhum indicativo de que esse carro vai chegar ao Brasil, para o mercado europeu é basicamente, se encaixa certinho as necessidades daqueles mercados.
0: É, por enquanto, as marcas mais tradicionais estão trabalhando com esses dois mundos diferentes, né? A linha convencional de carros, nesse caso o HB20 e 20, e a linha eletrificada, como o Ioniq 3, por exemplo, mas as chinesas também estão dando trabalho, uhum. né, André? Então, Sim. eu fico curioso para saber se daqui a algum tempo a Hyundai não vai ter que encontrar uma solução para ou trazer esse carro para cá, ou para conseguir trazer um pouco dessa eletrificação dele e dessas tecnologias todas para os carros que ele já tem. Porque também competir sem trazer essas novidades todas Sim. vai ficar cada vez mais difícil, né? Mas por enquanto, sem confirmação dele por aqui. Vamos falar da Mercedes para fechar esse pacote de Goodwood. É, acho que é o carro mais convencional desses que a gente está falando por aqui. E não é 100% convencional. É o AMG CLA 45, um elétrico que passou de 421 cavalos na geração anterior para 680 cavalos agora. Então tá longe ainda dos 1.000 cavalos que a gente está falando aqui, mas não dá para reclamar. Só que ele é um elétrico com truques para parecer ser um carro a combustão, André. Ele é, mas não quer ser elétrico, é isso?
1: Eu vi esse carro, na verdade eu estava passando pelo stand da Mercedes quando eles estavam apresentando esse carro, e eu não vi o carro porque tinha muita gente em uhum. volta, e depois eu descobri que era o Kimi Antonelli, o piloto da Mercedes de Fórmula 1, que estava ali apresentando o carro. Depois eu voltei ao stand e conheci o CLA 45 pessoalmente, e é isso, né, nessa transição de um motor, antes ele tinha um motor 2.0 de 4 cilindros mais potente de produção em série, agora ele virou elétrico, mas manteve ali um ronquinho de esportivo. Eu, pessoalmente, não sou o maior fã. É. Eu acho que não precisa, dá pra fazer essa eletrificação e essa esportividade de outras formas, não trazendo um som artificial de um motor a combustão. Fato é que é um sedã médio com quase 700 cavalos. Então, a gente... parece que o céu é o limite, né?
0: É isso. Eu acho que Ferrari Lute entendo um pouco mais. Agora, essa nova linguagem da Mercedes, acho que ainda vai precisar passar por uma lapidação, mas acho que a geração anterior também, né, que é a atual que a gente tem hoje em dia da Mercedes, no começo eu também achava ela um pouco estranha e ela foi uhum. sendo aprimorada, ela ficou hoje em dia muito mais harmônica. Sim. Então talvez passe, seja um período de adaptação até para a própria Mercedes ir ajustando esse visual daqui para frente. Vamos ver como é que vai ficar. Muito bem, esse foi um geral do Festival da Velocidade de Goodwood lá na Inglaterra. Para quem não pôde estar por lá, a gente trouxe um gostinho aqui para o ouvinte do CBN Autosport. Bom, a gente faz agora uma rápida pausa e na volta você vai saber um pouco mais sobre as tecnologias que vão mudar o futuro dos pneus. A gente volta já.
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2: Continua com um cenário forte de contraste entre as diversas regiões do Brasil. Enquanto o bloqueio atmosférico continua mantendo tempo seco e quente em parte do país, o sul continua em alerta para as condições de tempo bastante severos. No Rio Grande do Sul, a frente fria avança lentamente e mantém elevado o risco de chuvas intensas, temporais, granizos e rajadas de vento bem fortes também nesse domingo. Embora a possibilidade de tornados seja menor do que no sábado, cresce a preocupação para os transtornos provocados pelo grande volume de chuva acumulado. Em algumas regiões, a soma da precipitação entre sábado e domingo pode ultrapassar os 250 milímetros, favorecendo alagamentos, enxurradas, elevação de rio e também deslizamento em áreas vulneráveis. Portanto, bastante atenção. Quem mora em locais de risco, seguir as condições impostas pela Defesa Civil. Em Santa Catarina e no Paraná, ainda permanece com tempo firme em boa parte do dia sob influência do ar quente e seco, embora o tempo comece a mudar já a partir da madrugada entre domingo e segunda, com a chuva também chegando nessas regiões. O veranico continua predominando sobre o centro-oeste e sudeste interior do Paraná. O bloqueio atmosférico mantém temperaturas elevadas, baixa a umidade do ar e aumenta o risco de queimadas, principalmente entre o Mato Grosso do Sul, Goiás, Distrito Federal, Minas Gerais e também o interior de São Paulo. Em algumas áreas, a umidade pode ficar abaixo dos 20%, trazendo bastante alerta. No Nordeste, a chuva segue concentrada na faixa litorânea, enquanto no Norte, as pancadas continuam entre o Amazonas, Acre, Pará e também no Amapá. Para segunda-feira, a frente fria continua provocando chuvas no Rio Grande do Sul, com risco ainda de temporais, principalmente no centro-oeste e na região metropolitana de Porto Alegre. Em Santa Catarina e no Paraná, o tempo continua firme durante o começo do dia, enquanto o bloqueio atmosférico atua principalmente no norte dos estados, mas as chuvas já vão começar a avançar também para essas regiões. Aline Araújo, da Clima Tempo.

0: CBN Autosport segue agora falando sobre o futuro dos pneus dos carros. Tô aqui com o André Paixão, da revista Autosport, e você tava contando que essa novidade que a gente vai tratar aqui hoje, André, você tá vendo como a maior revolução nos pneus desde a criação desse item. Uhum. Não é pouca coisa.
1: Não.
0: O que que tem, que novidade é essa e o que que ela tem para dar tantas credenciais a ela?
1: Vamos lá. O pneu é o único ponto de contato de um carro com a superfície. E basicamente nos últimos 150, 160, 170 anos, desde a invenção do carro, é um elemento que tá ali e não tem nenhuma comunicação com o próprio veículo.
0: É quase o item mais analógico do carro hoje em dia, né?
1: Exatamente.
0: É o item mais analógico.
1: Exatamente.
0: E aí, o que, que vai mudar?
1: A gente, antes de Goodwood, a gente teve a oportunidade de viajar para Milão, na uhum. sede da Pirelli, e para conhecer o que eles chamam de Cyber Tire, que é o primeiro pneu que existe um sensor. Um sensor é o tamanho de uma moeda, pelo menos assim. Uhum. De uma moeda de 10 centavos.
0: Tá.
1: Que é colado na banda interna de rodagem do pneu. E esse sensor, ele é capaz de... Ele já tem, né, na capacidade dele, saber qual é exatamente o pneu. Então, se é um modelo de inverno, se é um modelo de verão, se é um modelo para toda a época do ano. Qual é o composto, se é a linha mais esportiva, se é uma linha mais convencional. Qual é a medida. E, a partir disso... Isso são as informações básicas que ele tem ali. Ele tem a capacidade de coletar informações do solo. Então, estado da rodovia, e a gente já vai falar um pouco sobre esse uhum. uso específico, mas a temperatura do asfalto, se tem um buraco, se não tem, se tá molhado, se tem uma possibilidade de aquaplanagem, e a partir daí ele envia esses dados para uma central eletrônica. Esse desenvolvimento foi um desenvolvimento em conjunto da Pirelli, que é a fabricante do pneu e do sensor, com a Bosch, que é a fabricante da central eletrônica, em parceria com a Pagani, que é exatamente o primeiro carro de produção em série a contar com essa tecnologia, é o Pagani Utopia Roadster.
0: Uhum.
1: Como todas as tecnologias, ou quase todas, começa lá em cima e aí vai descendo, vai se popularizando para carros mais baratos. Mas qual que é a grande sacada desse pneu com esse sensor? Com as informações enviadas pelo sensor para a central eletrônica, o carro pode se preparar uma série de parâmetros. Um deles é a performance, obviamente, então você consegue ajustar, o carro consegue ser ajustado exatamente para aquele pneu.
0: Uhum.
1: Então, se é um pneu semi-slick, por exemplo, um pneu de pista, o carro pode ter alguns parâmetros de freio, de controle de tração, de estabilidade, enfim. Mas a principal utilização é para segurança. Então, por exemplo, a gente fez testes práticos lá na pista da Pirelli em Milão, um deles foi ABS. Então, se o carro identifica que é uma situação em que é necessária mais força, ele consegue enviar esse sinal em tempo real para a central do carro. E aí sim, quando o motorista pressiona o pedal do freio, ele aciona o freio com mais força. Eu fiz, primeiro, uma aceleração de 110 a 0, uma frenagem, melhor. 110 a 0 sem a tecnologia,
0: uhum.
1: e depois com a tecnologia. Deu uma diferença de 5 metros.
0: Nossa.
1: 5 metros é uma eternidade, é um carro de distância.
0: Numa situação de emergência, você só para de 110 a 0 numa situação de emergência.
1: Sim,
0: 5 metros faz toda a diferença.
1: É muita diferença, é mais ou menos 10% de a menos na distância. Uhum. E isso pode ser a diferença entre você escapar de uma colisão e atropelar alguém, uhum. bater no muro, enfim. Essa é uma das utilizações. Uma outra foi uma situação de aquaplanagem. Aí com o piloto da Pirelli do lado, a gente numa situação, uma pista muito molhada, tem a tecnologia, ele tentou virar o volante numa situação de aquaplanagem, não adianta você virar o volante, o carro vai reto.
0: É.
1: Você não consegue evadir, por exemplo.
0: Uhum.
1: E depois, com a tecnologia, o que acontece? Assim que o pneu percebe, o sensor percebe que o carro está aquaplanando, ele já manda esse sinal e o controle de tração e estabilidade aciona o freio do carro. Então, você tem já uma redução súbita na velocidade sem o motorista pressionar o pedal do freio.
0: Caramba.
1: E quando você reduz a velocidade, você tem maior controle do carro. E por último, um controle de tração e estabilidade. Ou seja, o carro está perdendo aderência, o sensor consegue perceber isso antes do motorista e já enviar essa informação. E o carro se adapta e pode exatamente reduzir a velocidade, enviar menos torque para uma roda ou mais torque para outra roda para o carro sair dessa situação. E essas são só algumas das situações previstas para essa tecnologia. Tudo isso já funciona hoje.
0: André Paixão, obrigado, hein, por contar toda essa experiência que você teve. Até a próxima.
1: Valeu pelo convite, até mais.
0: Até. O CBN Autosport de hoje fica por aqui. Obrigado também pela sua audiência. A gente teve os trabalhos técnicos do Daniel Mesquita e do Bruno Carvalho, além da edição do Rafael Furugem e do Luiz Fernando Figliage. Lembrando que você pode, como eu já disse, assistir a essa conversa em vídeo lá no YouTube da CBN ou no Spotify. Se preferir, tem a versão em podcast no site, no aplicativo da CBN e em todas as plataformas de podcasts. No rádio, você já sabe, a gente volta todo domingo às 9 horas da manhã. Até lá.
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19 de julho de 2026. Uma decisão do ministro do STF, André Mendonça, emitida numa das fases da Operação Compliance Zero, barrou a venda de um terreno do senador Jacques Wagner, do PT, por quase 16 milhões de reais. A defesa do parlamentar nega irregularidades e sustenta que a negociação foi iniciada em 2024, antes da ação. A área foi negociada com uma empresa que tem como sócio o Grupo City, que comanda a SAF do Bahia. A Operação Compliance Zero apura suspeitas de que o senador teria atuado

0: para ações de assistência à população e recuperação de áreas afetadas. Um bombardeio russo deixou ao menos um morto e 16 feridos em Kiev. A ofensiva foi realizada um dia após a Ucrânia lançar um ataque com drones contra a Rússia. A Força Aérea Ucraniana abateu 18 dos 41 mísseis lançados. De acordo com o ministro interino das Relações Exteriores, esse foi o maior número de artefatos usado por Moscou em um único ataque desde o início da guerra. No horário de Brasília, 9h32.
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3: Muito bom dia, você amigo e amiga, ouvintes aqui do CBN Esportes. Sejam todos muito bem-vindos. Vamos juntos até o meio-dia, com muitas atrações para você nesse dia 19 de julho. Dia de final da Copa do Mundo, tá acabando a Copa do Mundo. E aí, já tá batendo aquela saudade? Que Copa foi essa, hein? 48 seleções, muitos gols, uma média altíssima de gols. E ontem, a disputa do terceiro lugar, que coisa de louco! 10 gols na partida, peladão, hein? Peladão! Pra decidir o terceiro lugar, ficou com a Inglaterra 6-4 na França. Hoje tem Espanha e Argentina. A Argentina tentando o tetracampeonato. É, isso mexe com a nossa lembrança, né? Um tetracampeão nos Estados Unidos. A gente até que gostaria, né? De hoje tá falando da final, Brasil na final, tentando hexa. Mas essa história do hexa fica para daqui a 4 anos. Vamos para 30 anos de jejum. E é a Argentina que vai tentar o tetracampeonato. A Espanha vai tentar o bicampeonato. Duas histórias bem distintas, né? Nessa competição, a Espanha muito segura, controlando seus adversários com a posse de bola, domínio total do jogo e dosando as energias, chega essa grande decisão. A Argentina, uma história dramática, viradas épicas, suando ali sempre um litro certinho para conseguir as vitórias, com uma atuação individual espetacular de um tal de Lionel Messi, que aos 39 anos faz a melhor Copa da carreira. Personagens ricos, interessantes, que fazem parte dessa grande decisão. E ao longo do programa, a gente vai abordar vários aspectos envolvendo a Copa do Mundo, a decisão, Argentina, Espanha, os números da Copa do Mundo. No programa de hoje, vou conversar com a Amir Somoge, no CBN, no Campo dos Negócios, para a gente passear pelos números. Números bilionários da Copa do Mundo. A tal da parada para hidratação, que na verdade virou uma parada comercial, rendeu muita grana para todos os parceiros da FIFA. A movimentação da economia nos 3 países, Estados Unidos, México, Canadá. A movimentação no ambiente digital, nas redes sociais. É muito zero, gente. É muita coisa. Números estratosféricos. Daqui a pouquinho a gente vai passear por todos esses números, batendo esse papo com a Amir Somoge, que é uma especialista em gestão, em marketing esportivos, e vai conversar com a gente aqui no CBN, no Campo dos Negócios. Vou daqui a pouquinho pro...

0: Os Estados Unidos, para entender melhor como é que tá o clima para essa decisão, o Leonardo Dai vai trazer todas as informações ao vivo aqui pra gente. Ele tá lá, no palco da grande decisão, MetLife Stadium, Nova Jersey, recebendo torcedores da Espanha, da Argentina, para essa grande decisão. Vou até Buenos Aires também hoje, para conversar com Ariel Palacios, né? Também entender como é que tá a atmosfera em Buenos Aires. Essa Copa fantástica da Argentina, tentando um bicampeonato em sequência. Quando a gente fala bicampeão, é em sequência. A Argentina tenta o quarto título da sua história, 78, 86, 2022, e agora está tentando um segundo título em sequência. Poucas seleções, apenas duas, conseguiram isso na história. A Itália, 34 e 38, e o Brasil, 58 e 62. Então é raro da gente ver esse tipo de situação e a Argentina vai tentar então ser a terceira seleção a conquistar dois títulos em sequência da Copa do Mundo. Daqui a pouquinho eu vou conversar então com o Ariel Palacios. Vamos falar hoje também da volta do Brasileirão, é porque já voltou o Brasileirão, já tivemos jogos nessa semana da 19ª rodada, um jogo adiado também, inclusive Bahia e Chapecoense fizeram uma partida adiada na quarta rodada. Então, voltou o Brasileirão. Já nessa próxima semana é a sequência da 19ª rodada. E aí, depois dessa parada de 50 dias, você lembra como é que tá o seu time no Campeonato Brasileiro? Você sabe das mudanças que aconteceram na sua equipe, no seu time, que mudou de treinador, que negociou jogadores, vai receber outros? Então, é um Brasileirão diferente. É como se a gente estivesse começando um novo Campeonato Brasileiro. Mas metade do campeonato já aconteceu. A pontuação dessa metade do campeonato, isso não se apaga, não. Então, quem está na frente tem que se sustentar. Quem está atrás precisa se recuperar. É a volta do Brasileirão. Também vai ser tema do programa de hoje. Vou conversar com o Rodrigo Coutinho para a gente dar uma atualizada, até apertar o F5 de como é que está a situação no Campeonato Brasileiro de Futebol. E é claro, eu quero a sua participação. A pergunta de hoje não poderia ser diferente. É muito simples, né? E você vai participar pelo zap do programa. Código do Rio de Janeiro 21 997 64 2381. Vou repetir. 21 997 64 2381. Quem será campeão do mundo? Espanha ou Argentina? Mande a sua participação, mande a sua opinião. Espanha ou Argentina? Mande a sua torcida. Você está torcendo para os hermanos? Está torcendo para a Argentina? Ou está torcendo para o segundo título da Espanha? Ou está secando para caramba a Argentina? Não quer Argentina de jeito nenhum. Mande a sua participação. Vamos juntos até o meio-dia. Muito, muito obrigado pela sua parceria.
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0: Falar de Copa do Mundo, vamos até o local da grande decisão. Ali é Nova York, Nova Jersey, né? O estádio é em Nova Jersey, mas aí fica todo mundo meio que baseado em Nova York. A sede, por exemplo, o centro de treinamento da seleção foi em Nova Jersey, né? Uma boa parte da imprensa está localizada em Nova York e vai fazer esse percurso até o estádio em Nova Jersey para acompanhar essa grande decisão. Então, já se preparando para esse percurso, Leonardo Dai, ao vivo com a gente. Fala, Léo, tudo bom, amigo? Bom dia.
1: Tudo bem, Carlos Eduardo Éboli, bom dia ao ouvinte do CBN Esportes.
0: Me diga, você tá onde nesse momento, Léo?
1: Na porta do MetLife Stadium.
0: Ah, já
1: acabei
0: tá,
1: de chegar, já tô aqui no... Já tô aqui na porta do palco da final da Copa do Mundo.
0: Já tá na porta, e como é que tá então a movimentação por aí? Porque dia tá bonito, dá um panorama aí de atmosfera no entorno do estádio.
1: Opa, voltei. São 8:42 da manhã aqui no horário de Nova Jersey. Já faz algum calor, mas tem um ventinho bom também. Céu claro, céu azul, dia bonito. De final de Copa, o cenário tá pronto mesmo para uma grande final de Copa.
0: Léo, movimentação de torcedores, pelo que se acompanha, Nova York, né? Espanhóis e argentinos. O estádio vai ter mais argentinos do que espanhóis? A impressão que eu tenho é essa aqui. E aí?
1: Eu tenho brincado que desde que eu cheguei aqui a Nova York na quinta-feira, né, o único lugar em que eu vi mais espanhol do que argentino foi no mercado espanhol, que fica ali perto do Rio Hudson, que é onde fica inclusive a Casa Espanha, né, montada pela Federação Espanhola de Futebol. No mais, os argentinos muito mais presentes nas ruas. Essa presença nas ruas, ela acaba sendo menor do que nas outras cidades, né, porque Nova York tem uma vida turística... Que a Copa do Mundo, a Copa do Mundo é só um grãozinho
0: detalhe,
1: a mais.
0: É um detalhe,
1: né?
0: Então, assim, a Copa é um detalhe.
1: É um detalhe. Então, por exemplo, em Atlanta você só via gente de Copa do Mundo na rua. Ou era público local ou era argentino e inglês. Aqui em Nova York não é assim, né? Em Nova Jersey não é assim. Então essa presença de torcida, ela se dissipa um pouco mais dentro da realidade da cidade. Mas dentro do se a gente fizer um recorte só assim de torcida argentina, torcida espanhola, muito mais argentino, ou pelo menos muito mais argentino uniformizado, né? Porque eles não... Acho que eles dormem com camisa da Argentina, acordam com camisa da Argentina, tomam banho de camisa da Argentina, porque eles não tiram, eles estão o tempo inteiro uniformizados com a camisa da seleção.
0: É legal, né, Léo, a gente explicar, se disser, já tá na porta do estádio. Esse é um dia e tem a movimentação tem que ser feita desde cedo, né? Porque todos os caminhos hoje levam ao MetLife Stadium, imprensa internacional, gente do mundo todo para acompanhar essa decisão. Vai ser mais que uma decisão de futebol, vai ser um mega show também, né? Um mega espetáculo. A gente vai ter astros da música internacional participando hoje também dessa cerimônia. Eu tô com uma dúvida aqui, que é o tempo, a duração do intervalo. Vai ser um intervalo maior do que o normal em função dos shows, Léo? Você tem essa informação aí? O intervalo do jogo?
1: Vai, não se sabe exatamente qual o tempo. Algumas especulações chegam até a meia hora de intervalo. O que se sabe é o show em si vai durar 11 minutos. Uhum. Então você pensa aí que são 11 minutos de show. E aí você tem montagem de palco, desmontagem de palco, enfim. Então vai passar de 15 minutos, com certeza. A dúvida que não está clara ainda é o quanto vai passar de 15 minutos. Algumas projeções, repito, dão aí a perspectiva de um intervalo de até meia hora nesse jogo de hoje.
0: Porque eu tô vendo aqui, ó, Madonna, Shakira, Justin Bieber, BTS, vai ter Coldplay também. Cara, é muita gente, hein? Você vai ter que arrumar 11 minutos.
1: Mas é uma música pra cada um.
0: Exatamente. É quase que um videoclipe, né? Como a gente, pra quem acompanha futebol americano, o Super Bowl, né? Que é a grande decisão do futebol americano, é muito comum essa união de artistas num único espetáculo ali de tiro curto, e essa coisa de montagem do palco. Os americanos fazem isso como ninguém, né? Há uma expertise nesse sentido, de você montar, preparar todo um palco. E é feito um videoclipe, né? Porque é tudo feito para televisão, para filmagem, para os takes, tudo muito bem marcado dentro ali do palco, né, que é armado. É, quem está no estádio, às vezes, nem tem a melhor sensação do show. Quem está acompanhando pela tela tem a impressão que está acompanhando um videoclipe sendo construído ao vivo, né? É muito legal isso, é impressionante, né, Léo? A gente perdeu o contato com o Leonardo Dalli. Tá no entorno, daqui a pouquinho eu vejo. Ele volta aqui a conexão dele pra gente seguir batendo papo com o Leonardo Dalli, que tá no entorno do estádio, do MetLife Stadium em Nova Jersey, pra acompanhar essa grande decisão. O jogo é 4 horas da tarde, tá, gente? Transmissão aqui do Futebol Globo CBN começa 3 horas da tarde. A cerimônia toda começa 2:30, né? Envolve vários artistas também, vai ter os apresentadores. Vai ser um mega evento. E esse intervalo com esse show, que, como disse o Léo, né, deve ser um intervalo um pouco maior do que o normal, né? Um pouco maior do que o normal. Não temos ainda o Leonardo Dalli, não conectou ainda o Leonardo Dalli. A gente vai para um intervalo, vamos para o intervalo, e na volta do intervalo a gente tenta aqui retomar esse contato com o Leonardo Dalli no clima da decisão. Mande a sua participação. Quem é que vai conquistar o título mundial? É a Argentina que vai conquistar o 4º título ou a Espanha que vai faturar o bicampeonato? Mande a sua participação. É a Copa do Mundo, gente. Está acabando. 39º dia de competição.

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6: As estações do Grupo Motiva Via Mobilidade Via 4 recebem ao longo desse mês de julho uma série de ações gratuitas voltadas à saúde, empregabilidade e lazer. A campanha de vacinação contra o sarampo, realizada em parceria com a Prefeitura de São Paulo por meio do Programa Municipal de Imunizações, será realizada em 6 estações das linhas 9 Esmeralda e 5 Lilás. Após passar pela estação Autódromo da linha 9 Esmeralda, em 7 de julho, a ação segue para a estação Primavera Interlagos, nos dias 13 e 14 de julho. Em seguida, será realizada na estação Varginha, nos dias 15 e 16. Segundo a empresa, o objetivo é transformar as estações em espaços de conveniência e utilidade pública, reunindo serviços essenciais e opções de lazer em um único local. Entre as ações estão a vacinação contra o sarampo, oferecimento de vagas de emprego e orientação profissional.
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1: Muito bem, de volta aqui com o CBN Esportes no clima da decisão. É a final da Copa do Mundo. Vamos voltar ao entorno ali do estádio em Nova Jersey com Leonardo Dai. Conexão refeita. Léo, não me deixe só. Fala, amigo. Você tá. Já chegou a conversar com torcedores por aí, não?
2: Já cheguei, sim, mas antes, Ébole, só para registrar, são 8 horas e 51 minutos da manhã agora, faltam 4 horas e 9 minutos, é isso? Não, faltam 6 horas e 9 minutos para começar o jogo Argentina e Espanha. A fila da entrada da imprensa tá começando aqui no portão. Aí ela vai até uma, é como se fosse uma, vai, pensa numa fila normal, uma fila de banco, por exemplo, aí chega no final. Agora você pensa num estacionamento gigante, um estacionamento assim de shopping, por exemplo. Ela vai até o final desse estacionamento e quando ela chega no final, ela faz 3 caracóis, assim, até você chegar no final da fila. Essa é a quantidade de jornalista que já tá querendo...
1: Olha só o tamanho dessa fila.
2: Jogo, é impressionante. Tem facilmente mais de 1.500 pessoas aqui na fila esperando para entrar no estádio, só de imprensa, né? E já tem alguns torcedores chegando também. E aí é legal, né? Porque obviamente tem muito espanhol e muito argentino, mas tem gente do mundo inteiro que compra ingresso para ver uma final de Copa, com a sua seleção chegando ou não, ou mesmo quando não tem nenhuma esperança de que a sua seleção nacional esteja num jogo como esse. É o caso desse trio, por exemplo, da Guatemala, que tá aqui e que se dividiu. São 2 torcedores da Espanha e 1 da Argentina.
3: Olha só, esse pessoal aqui veio da Guatemala. Temos dois espanhóis hoje e uma argentina. Por que Espanha hoje?
4: Porque o nível que tienen, o tipo de futebol.
3: Te gusta?
4: Me gusta, nível.
3: Por que Argentina?
5: Porque me gusta Messi.
3: Outra Copa para Messi?
5: Outra Copa para Messi.
3: E por que Espanha?
6: Yo porque me gusta cómo juegan ellos su fútbol y también el toque que tienen y la rapidez de juego que tienen. Por eso es mi favorito.
3: ¿Y en Guatemala la mayoría está con España o con Argentina? ¿Qué
4: piensas? Argentina.
3: Argentina, son América Latina.
4: América Latina.
3: Muchas gracias.
2: Então você vê, né? Quem torce pra Espanha é pelo estilo de jogo, pelo jeito que joga. Quem torce pra Argentina é por causa do Messi mesmo, né, Ébolio?
1: O Messi, já não dá pra falar assim, o Messi é um grande personagem. Mas o Messi há muito tempo é um grande personagem. Mas a história que o Messi construiu nessa Copa, olha, surpreendeu muita gente, viu, Léo? Isso é que tá conduzindo muito a torcida de muitos pela Argentina. É a melhor Copa da carreira do Messi aos 39 anos, cara.
2: Eu ia falar isso, melhor Copa dele, a mais regular, né? Desde o primeiro jogo, sempre decisivo, sempre jogando bem. E com 39 aninhos e dando bote para roubar a bola aos 45 do segundo tempo, no segundo gol da Argentina, tá realmente no momento iluminado. E muita gente já falou isso em 2022, né? Mas agora, evidentemente, a chance é maior porque o tempo passou mais. Talvez o último jogo do Messi, não só numa Copa do Mundo, como com a própria seleção argentina, né? Tem que ver o que ele vai fazer. E aí é sempre bom lembrar dessa roleta da vida, né? Nesse MetLife Stadium, nesse mesmo lugar, 10 anos atrás, o Lionel Messi anunciou a aposentadoria da seleção da Argentina. E aí é bom a gente lembrar de contexto, né? O Messi... Tudo bem, 2006, 2007 ali, o camisa 10 era o Riquelme, não tinha muito peso em cima dele, mas em 2010, né, ele já era o melhor jogador do mundo, ele já era o condutor do Barcelona que revolucionava o futebol mundial, e ele sai da Copa da África do Sul sem fazer um gol sequer, e a Argentina leva 4-0 da Alemanha. E ali começa, né, a era de contestação em cima do Messi, que o Messi na Argentina não joga, que o Messi não é argentino, que o Messi não se importa com a seleção. Um ano depois daquela Copa do Mundo tem a péssima Copa América que a Argentina faz em 2011 jogando em casa, caindo nas quartas de final. Depois aí vem as duas grandes frustrações, né? Em 2014 a derrota para a Alemanha nos pênaltis, na prorrogação na Copa do Brasil, e em 2015 na Copa América a derrota nos pênaltis para o Chile. Então a Argentina em 2016, quando veio aqui para o MetLife Stadium, já estava 23 anos sem título nenhum, não é sem Copa do Mundo, é sem título nenhum. E aí chega na final daquela Copa América Extra, né? Copa América Centenário, aqui no MetLife Stadium contra o Chile de novo, perde de novo nos pênaltis e o Messi perde um pênalti na disputa por pênaltis. E a Argentina mantém esse jejum. E aí ele fala, acho que pra mim não dá mais, essa seleção argentina não é pra mim, tô parando. E aí depois ele repensa a aposentadoria, ainda tem uma Copa do Mundo muito ruim em 2018 na Rússia, uma Copa América ruim em 2019 no Brasil, e daí em diante é título da Copa América em 2021, título da finalíssima contra a Itália em 2022, título da Copa do Mundo em 2022, título da Copa América em 2024 e mais uma final de Copa de novo aqui no MetLife Stadium, agora contra a seleção da Espanha, no mesmo palco onde ele se aposentou da seleção porque achou que não conseguia lidar com essa pressão e não conseguia ser útil para a seleção argentina e que aquilo não era para ele.
1: Vai ter uma missão, se ele estiver pensando em artilharia da Copa, a missão está mais difícil porque Mbappé, depois do despertar da França, após um primeiro tempo terrível na disputa do terceiro lugar, o Mbappé fez 2 gols, então agora botou 2 de frente no Lionel Messi, que vai ter essa última partida para tentar. Se ele fizer um hat-trick, aí para tudo que eu quero descer, que vai ser um negócio de outro mundo, se ele conseguir esse feito numa final de Copa do Mundo. Aliás, o 6-4 de ontem repercutiu como aí, hein? Jogo animado pra caramba entre Inglaterra e França. Inglaterra ficou com a terceira posição. Eu diria que a terceira posição ficou com a seleção que se envolveu mais com o jogo, né? Desde o início, a França tomou um choque ali. Deve ter acontecido uma revolução francesa no vestiário, ali movida pelo Deschamps, né? Que estava marara depois do primeiro tempo. E a França resolveu jogar um jogo aberto, animadíssimo, 6-4. Nunca houve tantos gols numa disputa de terceiro lugar. O jogo com o maior número de gols nessa Copa do Mundo. Como é que foi a repercussão aí desse 6-4 de ontem para a Inglaterra, Léo?
2: Aparentemente não foi suficiente para acalmar a torcida inglesa, não, porque tem um jornalista inglês aqui que tá xingando meio mundo aqui, porque tá tentando furar a fila, tá falando palavrão, se vazar aqui um palavrão em inglês, desculpa, mas é que ele tá ali, poxa vida, way, vai pro fim da fila,
1: vai
2: pro fim da fila, agora tá sendo aplaudido aqui.
1: Ele é do show do intervalo. End of the line.
2: Isso, exatamente. Ele tá aqui na equipe que vai trabalhar no show do intervalo
1: Só daqui a 6 horas.
2: Pois é, ele é o que menos tem que ter pressa, né? Ele tem mais tempo pra preparar as coisas, mas tá bravo que tem um pessoal tentando furar a fila aqui. Mas enfim, sabe como é que é jornalista, né? Começa o jogo ontem e fala assim, ih, não tinha nem que ter essa disputa aí de terceiro lugar.
1: É, né?
2: Pra quê? Ninguém quer jogar, acaba esse negócio. Aí chegou no final do primeiro tempo e já tava assim, não, tem que ter disputa de quinto, de sétimo, de nono, de 33º, de 30º. Porque o jogo foi legal pra caramba, né? Foi bom demais de ver. Pra Inglaterra acaba sendo a melhor campanha da vida, tirando 66, né? Porque todas as vezes que tinha chegado à semifinal, tinha perdido não só a semifinal, como também a disputa pelo terceiro lugar. Pelo menos dessa vez conseguiu aí esse terceiro lugar para salvar um pouco a atuação da semifinal, né? Vocês falaram que eu sou retranqueiro? Então toma aí 6 gols agora na disputa de terceiro lugar também para ficar todo mundo feliz.
1: É verdade. Você tá onde na fila, hein? Qual é a tua perspectiva de entrada no estádio?
2: Não, eu nem entrei. Nem entrei na fila ainda. Tô aqui conversando com você. Não, no final da fila caiu a internet, Eber. Então é melhor não, não entrar. Então... Vou entrar agora e... Porque, na verdade, eles não abriram ainda para a entrada da imprensa, ou pelo menos pro grosso da imprensa, digamos assim, não está aberto ainda. Então, imagino que abra agora às 9 horas da manhã. Pelo visto é isso mesmo, que deu 9 horas da manhã agora no horário local. Aqui já estou vendo uma movimentação ali, então é por aí. Aí tem que revistar a mochila de um por um. Vamos ver, de repente eu pego o show do intervalo ainda, viu, Éboli?
1: Tá bom, Léo. Rapidinho, para encerrar contigo essa tua primeira participação, e você vai pegar a tua posição na fila. Qual é a nota que você dá para a organização da Copa do Mundo, para quem está trabalhando, você que trabalhou durante todo o período? Eu vi algumas críticas, né, a respeito de organização para entrevista coletiva, os locais, a movimentação de gente sempre muito grande para todos os lados. Qual é a nota que você dá para essa organização da Copa, hein?
2: Como é minha primeira Copa no local, eu não tenho base de comparação. Posto isso, 3, e porque eu sou bonzinho.
1: É mesmo, é? Rapaz...
2: Ruim. Bem ruim. Vários aspectos.
1: Tá bom, vai pra fila então. Eu acho que nessa fila vai diminuir a nota, hein?
2: Ah, mas não tenha dúvida.
1: Tá bom, amigo. Bom trabalho aí, daqui a pouquinho a gente se fala. O Léo vai participar aqui ao longo da programação, vai se posicionar dentro do estádio, né, quando as portas forem abertas. e vai trazer mais informações aqui pra gente dessa grande decisão. Daqui a pouquinho a gente vai pra Buenos Aires, hein? Vai pra Buenos Aires pra entender como é que tá o clima em Buenos Aires e pegar toda a análise e opinião de Ariel Palacios. O lado argentino, Lionel Messi. Será que a igreja maradoniana já está abençoando Lionel Messi? Depois de tudo que ele está fazendo? Carolina Moran, que está aqui ao meu lado, daqui a pouquinho vai ler o repórter CBN. Eu não tenho roupa para isso, tá?
7: Sobrou para mim, hein?
1: Carolina Moran fica aqui lendo o repórter CBN, está aqui no estúdio. Eu tenho que me preparar, tenho que me avisar quando você estiver aqui, tá?
7: Tudo bem,
1: amiga? Tudo bem, amiga.
7: Tudo bem.
1: Espanha ou Argentina?
7: Espanha, claro, porque eu tô tentando secar a Argentina desde o começo dessa Copa, cara. Eu não consigo.
1: Não consigo.
7: Eu fico sendo feita de trouxa pela Argentina, torcendo pra Cabo Verde, pro Egito, pra Inglaterra. Acho que hoje eu vou tentar não me envolver. Não quero nem me emocionar com esse jogo, porque o Messi tá fazendo...
1: Quanto mais a gente torce contra...
7: É brincadeira, cara. Eu acho que ele fica esperando. Não vou fazer nada, não. Quando chegar no final, eu resolvo essa parada, né?
1: Finge de morto.
7: É, se ele entrasse e já metesse logo uns dois ou três, beleza, porque a gente não acreditava. Não, ele fica lá... Aí chega no finalzinho, o cara vira o jogo. Não dá, gente.
1: Olha aqui, ó. O Richard Brown, ele é de Campinas... Ele vai torcer pra Argentina. Hoje vai torcer pra Argentina. Não vai secar a Argentina, não. O Wilson, mais um, olha. O Wilson de Fortaleza. Mais uma vez a Argentina vai ser campeã. Olha aí, cadê a rivalidade?
7: Cadê
1: a rivalidade?
7: Gente? Eles vão ser tetra, pelo amor de Deus.
1: Marcelo Melo da Tijuca. Não tem favorito. Adorei o Messi. Que superação. Mas torço pra que a Argentina não seja tetra. Olha aí, o primeiro secador. Né? Primeiro secador. Mais um aqui,
8: falso.
1: Ó. Cláudio André, do Rio de Janeiro. Minha torcida vai para a Espanha. Sem sombra de dúvidas, quero deixar claro que a minha torcida pela Inglaterra ontem. Adorei a vitória da Inglaterra. Obrigado, Cláudio. Mais uma. Não param de chegar, não param de chegar as opiniões. Que aí tá na crítica aqui, a Vera de Santos, São Paulo. Que absurdo essa coisa de show de cerca de 30 minutos entre os tempos do jogo. Absurdo. Meu protesto de transformar a final da Copa em puro show televisivo. Minha torcida vai para a Espanha. Obrigado, Vera, pela sua participação. Mande sua opinião, mande sua opinião. O zap do programa, código do Rio de Janeiro 21 997 64 2381. E você? Vai fazer feito a Carol? Vai secar a Argentina? Hein? Vai torcer pra Espanha? Vai torcer pra Argentina? Daqui a pouquinho a gente volta. Vem o repórter CBN de luxo com Carolina Moran.
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0: Domingo 19 de julho de 2026. Os temporais que atingem o Rio Grande do Sul provocaram estragos em ao menos 21 municípios. Até o momento, nenhum deles decretou situação de emergência. A Defesa Civil ainda registrou 22 mil imóveis em 125 cidades sem energia. O órgão informou que o sistema de tempestades perdeu força ao passar pela Argentina, mas destacou que ainda há possibilidade de chuvas fortes nas próximas horas. As convenções partidárias estão liberadas a partir de amanhã. Os encontros que reúnem os filiados e federações servem para discutir a formação de coligações e escolher os candidatos que vão disputar os cargos de presidente, governador, senador, deputado federal e deputado estadual. No caso do Distrito Federal, há também vagas para deputado distrital. Uma área de aproximadamente 300 metros no entorno da empresa Inova, em Manaus, continua isolada após o vazamento de monômero de estireno de um dos tanques da fábrica. A substância tóxica é usada na fabricação de plásticos e borrachas. O incidente aconteceu após o produto apresentar uma elevação anormal de temperatura. A empresa responsável foi multada em mais de 20 milhões de reais pela Prefeitura de Manaus após inspeções técnicas. Ao todo, 414 pessoas buscaram atendimento médico por causa do vazamento. Duas ainda estão internadas. Horário de Brasília, 10:06.
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2: 10:06, vamos seguir falando dessa grande decisão. A Espanha contra a Argentina. E aí, Espanha bi, Argentina tetra? Vamos até Buenos Aires para conversar com Ariel Palacios, ao vivo com a gente, sempre muito elegante. Ariel Palacios, seja bem-vindo. Bom dia, amigo.
3: Bom dia, Éboli, bom dia, Carol, bom dia a todos os ouvintes. Como estão? Tudo bem?
2: Tudo bem, Ariel. Queria começar contigo falando sobre o Messi, né? A gente tava conversando aqui com o Leonardo Dai e o Léo falando sobre esses momentos do Messi, e eu terminei com uma brincadeira até aqui com a Carol e perguntei, será que a igreja maradoniana já está abençoando o Lionel Messi? Já está considerando, né, uma espécie de santidade para Lionel Messi, porque o Lionel Messi, ele mexeu com todos os sentimentos possíveis dos argentinos, né? Mas nesse momento, eu acho que o sentimento maior é de admiração, de torcida, né? E de muitos elogios ao que vem fazendo o Messi nessa Copa do Mundo, não, Ariel?
3: Pois é, há uma sequência, digamos assim, primeiro, Igreja Maradoniana, depois vamos para a parte de como é que está sendo a relação dos torcedores argentinos com o Messi. A Igreja Maradoniana, recordando, a Igreja Maradoniana vem, a origem dela, a Gênesis, se fosse uma espécie de Bíblia, a Gênesis seria o gol de 86 do Maradona, os dois gols de, aliás, perdão, dos dois gols, um tem a ver com isso, dos gols do Maradona contra a seleção da Inglaterra, que é o maior rival da Argentina. A gente viu isso outro dia, a celebração. Aliás, antes da Igreja Maradoniana, eu queria comentar isso também. Temos três assuntos, então, só para começar. Antes da Igreja Maradoniana. Perdão. Quando teve um jogo contra a Inglaterra outro dia, e eu me lembro que eu comentei na CBN, na Globo News e pelas redes, sobre a celebração, que o tom da celebração era como se fosse final da Copa do Mundo. E ontem, ao longo do dia, e ontem à noite, como eu estive ali na Avenida Corrientes, na frente do Belisco, que é o point, que é o ponto central, o foco das celebrações esportivas, as pessoas diziam... Ah, expectativa boa, tal, se bem que com a Espanha não existe uma espécie de rivalidade, não é? Mas a questão era com a Inglaterra. Então, a maior parte dizia, bom, abre aspas, ganhamos da Inglaterra, pronto, então já está tudo bem. Se perder para a Espanha, tanto faz. O importante é ganhar da Inglaterra, fecha aspas. Basicamente, essa foi a conversa, era impressionante. Todo mundo já tinha esse tom. Por quê? Porque com a Inglaterra existe a questão das Ilhas Malvinas. É um país, a origem, o berço do futebol moderno está ali. Houve já toda uma tensão futebolística, não geopolítica, mas futebolística a partir de 66 na Copa da Inglaterra. Inglaterra, quando o capitão argentino Antônio Ratinho foi expulso, e a partir daí foi necessário criar o cartão vermelho e o cartão amarelo, que não existia até essa época, que foi implantado na Copa seguinte de 70, e depois a Guerra das Malvinas, evidentemente. Então os dois gols do Maradona, um que é handball, não é futebol, com a mão, que depois o Maradona disse que havia sido a mão de Deus, o outro, o gol chamado gol do século da FIFA, aquele gol que todo mundo esperava que Maradona fosse no seu clássico zigue-zague, e ele foi em linha reta e surpreendeu todos os jogadores ingleses. Bom, o gol da mão de Deus deu origem, anos depois, à criação da Igreja Maradoniana, na qual se considera que Maradona é Deus, que a mãe de Maradona, Dona Tota, é uma espécie de Virgem Maria, tanto é que no final das orações, porque existem orações, eles dizem, em nome de Tota, não é? Então, e o Natal maradoniano é o 20 de novembro, porque é o dia de nascimento de Maradona, e por aí vai. Mas aí, no meio do caminho, houve dois fatores. A Copa de 2010, a África do Sul, Maradona foi um desastre como técnico, e a igreja se dividiu entre aqueles que consideravam Maradona o Deus até 2010, depois voltou a ser mortal, e outros que diziam que estava tudo bem, que era aquelas coisas que nem o Zeus no Olimpo, que tem um pouco de tudo, é um desastre, é bom, enfim. Mas aí surgiu Messi, o denominado Messias, o Messias, né? E muitos maradonianos ficaram melindrados por todos os elogios a Messi, se bem que hoje em dia os maradonianos já como aceitam Messi como uma espécie de divindade. E uma pesquisa feita, duas pesquisas feitas recentemente, uma dava 75% dos argentinos que consideravam Messi melhor jogador da história da Argentina, Messi, 20% Maradona, e outra que dizia uns 73% Messi e uns 27% Maradona. Então, por questões de gerações, por questões de qualidade, aí cada um avalia do jeito que quer, essas pesquisas mostravam que Maradona foi deslocado do imaginário coletivo argentino por Messi. Né? Então a gente vê essa questão, né? Dessa forma. Agora, como é que foi a relação dos argentinos, fora, extra, Igreja Maradona, como é que foi a relação dos argentinos normais com o Messi? É bastante peculiar também, porque, lembremos, agora se completam 10 anos daquele momento no qual Messi, abatido, deprimido, depois mais uma derrota na Copa América para o Chile, disse que desistia. Né? Então, como é que foi a evolução? Messi, primeiro, saiu do seu país natal, rumo a Barcelona, quando era um pré-adolescente, tinha 13 anos, não era conhecido, ninguém sabia quem que era o Messi aqui. Não era quem havia começado a jogar e depois ia embora. Não, diretamente não era. Era totalmente desconhecido. Tanto é que, tão desconhecido, Éboli e Carol, que muitas vezes, quando começaram a aparecer as primeiras notícias sobre Messi lá em Barcelona, os jornais daqui redigiam Leonel e não Lionel. Em espanhol é Leonel. O Lionel é que é uma forma errada, enfim. Então, em vez de Messi, volta e me escreviam Messi com dois C's. Messi, como se fosse italiano. Bom, Messi também é italiano, né? E aí ele só começou a ser conhecido a partir de 2003. E era visto como algo exótico, algo tipo jovem compatriota que chama atenção lá no exterior. Aí em 2004 começou a jogar na seleção, muito novinho, né? Tinha 17 anos, né? E nessa etapa aí, as dois sentimentos nos torcedores. Expectativas positivas, né? Ah, olha aquele garoto lá que tá surgindo lá longe, lá em Barcelona. E certo desapontamento, porque segundo muitos torcedores, ele não tinha o mesmo desempenho avassalador que ele tinha no Barcelona. E aí teve aquela turma que vem
2: mais até, olha, mais até questão de desempenho esportivo, né? Há uma coisa que conecta muito o torcedor argentino aos seus ídolos, que é o comportamento deles em campo, né? De você incorporar o espírito argentino de jogar futebol. E muito se viu o Messi como um personagem frio, que não se conectava exatamente.
3: Aquela coisa que não tinha um toque nacional, aquelas neuras todas, e que se bem hoje em dia a gente percebe que, de certa forma, Messi talvez, não começou com Messi, mas talvez foi, digamos, um dos representantes principais da globalização do estilo. Muitas seleções não têm mais o estilo latino-americano, não tem mais o estilo latino-americano, entre aspas, que tinham antigamente, e os europeus também não têm aquele estilo tão europeu que tinha antigamente. Todo mundo se mesclou, todo mundo se misturou, todo mundo aprendeu um do outro. Então também tinha essa neura na torcida argentina, que ele não tinha o toque nacional e todas aquelas histerias, né? Bom, enfim, o fato é que esses sentimentos, assim, como de sim, é bom, não é tão bom, só joga lá no Barcelona, foi Copa da África do Sul em 2010, ficaram com essa ideia. Copa do Mundo do Brasil em 2014 também. Aí, entre 2015 e 2016, coincidindo com as duas Copas Américas que a Argentina perdeu para o Chile, na última, poucos dias antes da final, Maradona sempre teve um comportamento esquizoide com o Messi. Uma hora elogiava, outra hora destroçava, era aquele passivo-agressivo, não é? E aí ele disse que se a seleção fosse derrotada, não tinha nem merecia voltar para o país. Os torcedores dispararam críticas duríssimas contra Messi. Messi ficou abalado e aí declarou que renunciava à seleção. E aí veio aquela fase que eu chamo Dom Pedro I, Éboli. Por quê? Nosso Dom Pedro I, nosso falecido imperador. Por quê? Porque Messi era que nem aquela pessoa que já cansou de ser maltratado, né? E aí vai embora. E aí a torcida, quando percebe isso, perde o descomunal. Messi, tchau, não vou mais para a seleção. Fica assim como, meu bem, fica, por favor. Não é? E isso foi assim, uma onda de criancinha chorando, mandando cartas, mandando vídeos. Fica, Messi, fica, Messi. Aí Messi, durante 2 meses, deixou o país em suspenso. E aí, finalmente, como Dom Pedro I, em molde, diga ao povo que fico, disse que ficava na seleção. E aí Messi entra na fase de Messias, o Messias, né? A mesma torcida que eu havia maltratado, agora só começou a falar maravilha sobre Messi. Mas aí Messi entrou numa série de problemas musculares, não é? Quase ficou de fora da Copa do Mundo da Rússia 2018, não é? Quando, inclusive nas eliminatórias de Copa de 2018, as eliminatórias de 2017, Messi não estava participando dos eliminatórios, parecia que a seleção argentina ia afundar uma espécie de Armagedon futebolístico, com os arcanjos tocando apocalípticas trombetas. Reapareceu Messi salvando a seleção com 3 gols em Quito contra a seleção do Equador. A seleção argentina quase ia para a repescagem, Éboli. Bom, aí Messi, então, virou essa espécie assim de semideus, né? E aí chegou a 2022, não é? Quando aí ele se consagrou dentro da torcida argentina, embora já fosse consagrado, por exemplo, na Espanha, né? E aí começou outra fase, independentemente da seleção, que ele se divorcia do Barça, né? Vai pro PSG e agora está lá em Miami. Então todas essas etapas da relação da torcida argentina com o Messi.
2: A avaliação, o Ariel, que a gente tem aqui, a minha avaliação é que o Messi está fazendo a melhor Copa da carreira dele aos 39 anos. Essa também é a discussão aí, existe essa opinião aí de que o Messi aos 39 anos, e isso é uma surpresa para muitos, acho que para os próprios argentinos é uma surpresa ver o Messi desempenhando como ele está desempenhando nessa Copa, colocando 2026 como a maior Copa da carreira de Lionel Messi?
3: Sim, mas a gente percebe também que outros jogadores também, numa faixa etária parecida, o Vozinha, por exemplo, 40 anos, se não me engano, né? Outros jogadores também, havia algum jogador da Croácia também que já tinha passado dos 40, inclusive, né? Então, é aquela coisa, né? Os 50 são os novos 40 e por aí vai, não é? Não é mais a mesma coisa ser um jogador de, por exemplo, de 25 nos anos 70 do que um jogador de 25 hoje em dia. Então, por um lado, de medicina, de saúde, de cuidados, eu recordo, por exemplo, que nos anos 40, técnicos argentinos davam uma macarronada para os jogadores antes de entrar em campo, não horas antes, logo antes, porque achava que não, carboidrato ia servir, macarronada, Éboli, imagina. Então, tudo foi mudando, não é? Mas, por outro lado, surpreende a grande capacidade, não é só que ele joga mais ou menos aos 30, joga espetacularmente bem aos 39 e tem essa capacidade de liderança, primeiro com o grupo dele, que provém das copas anteriores, um grupo pequeno, e com um grupo de rapazes e quase garotos que o consideram o grande líder, né? E um grande líder de poucas palavras, não é o cara carismático, verborrágico, não é tipo Maradona, é uma liderança lacônica, é uma liderança de poucas palavras, mas que tem o efeito ali de ser o aglutinador dos jogadores. Tanto é que o grande medo dos torcedores argentinos.
2: Tem muito uma liderança técnica.
3: E se Messi fica ferido numa. Exatamente. Mas o que acontece com essa seleção sem Messi? Pode ser que seja uma seleção péssima sem Messi. Então, tá tudo muito Messi-cêntrico nesta Copa. Por um lado, é bom para os argentinos, para eles, né? Porque é um grande jogador, mas por outro lado, se acontece alguma coisa com Messi, bom, de todas as formas, esta sim será a última Copa de Messi, pelo menos pelo que tudo indica.
2: Eu não me arrisco mais nesse sentido, não, mas...
3: Não, eu tampouco.
2: Você tocou num ponto que é legal, porque a gente vê uma geração que protege muito o Messi, né? Que entende a capacidade do Messi de ser diferente, que ele é diferente de todos, né? E que tem muito essa fidelidade, né? Essa cumplicidade com o Messi dentro de campo, fora de campo também, o entendimento de que ele é uma liderança, primeiro uma liderança técnica, que se impõe naturalmente pelo que ele representa para a equipe, mas dessa maneira uma geração que pode conquistar um bicampeonato. É praticamente o mesmo time que conquistou o título em 22 vai estar tentando hoje um bicampeonato em sequência. Apenas a Itália conseguiu isso, 34, 38, e o Brasil em 58, 62. E o Brasil,
3: seria a terceira vez na história.
2: Exatamente.
3: É uma Copa bastante peculiar, né,
2: Bolívia? Mas já coloca essa geração entre as grandes gerações, talvez a maior geração do futebol argentino.
3: Pode ser, não descarto isso, mas a minha grande dúvida é como é que será essa geração quando o Messi já não esteja presente. Essa é a grande curiosidade que eu tenho agora a partir depois do final desta Copa, nos próximos jogos, onde Messi supostamente não estará. Mas é muito interessante essa observação tua, não é a terceira vez que isso acontece desde 1930, desde a primeira Copa da história da Copa da FIFA, não é? Também a primeira vez que o espanhol, idioma que o presidente Trump abomina, não é? É a língua comum das duas seleções que participam do final da Copa do Mundo, isso nunca aconteceu antes. É a primeira vez também que ocorre uma final entre a seleção de uma ex-potência colonizadora e sua ex-colônia, não é? Uma Alemanha, Holanda, se não me engano, mas enfim, a Holanda foi ocupada durante a guerra pela Alemanha, não chegou a ser uma colônia. Mas é também a primeira vez que um campeão atual da Eurocopa se enfrenta com um campeão atual da Copa América, e tem a peculiaridade do técnico espanhol, do De La Fuente, ter sido professor de cursos de técnicos do Lionel Scaloni. Né?
2: Incrível, então, incrível. Os personagens se cruzam, incrível. Fantástico. É uma riqueza de personagens, de perfis, né? Que movimenta essa final de Copa do Mundo, muito bacana.
3: E com uma falta de rivalidade entre os dois países, porque quais são as rivalidades argentinas para valer? Principal rivalidade, a Inglaterra, tanto que os argentinos têm um cântico, el que no salta es un inglés, quem não pula é um inglês, né? Porque, e eles cantam isso em todo tipo de jogo, seja um jogo da Argentina contra o Brasil, um jogo contra a Holanda, um jogo San Lorenzo River, eles cantam, el que no salta es un inglés, os ingleses estão presentes mesmo sem estar presentes ali, na obsessão, a birra argentina com eles chega a essa
2: proporção. Aliás, o Ariel, sobre isso aí, os argentinos peitaram, né, a recomendação da FIFA de não fazer manifestações políticas, e após a vitória contra a Inglaterra, lá o cartaz a respeito das Malvinas, mas aí tem um negócio, né, a Casa Branca já disse que pode, que é isso aí, que tem o direito, tem a liberdade de expressão, e se a Casa Branca falou, a FIFA, fica quietinha.
3: É muito interessante, né, porque quem teve um problema com isso foi o presidente Milei, porque Milei criticou Milei quer ter uma boa relação com Londres. Milei é um fã declarado da falecida ex-primeira-ministra britânica Margaret Thatcher, que foi a que comandou o lado inglês na Guerra das Malvinas. E Milei havia sido categoricamente contra qualquer espécie de expressão desse jeito dentro dos estados. Inclusive, chamou os jogadores irresponsáveis. E aí gerou outro efeito totalmente diferente, que foi o de dias atrás Lionel Messi criticar a política econômica de Milei. Messi disse ele defendeu a atitude primeiro dos jogadores colocarem a faixa com a reivindicação sobre as Malvinas e disse que eles estavam dando alegria, eles estavam muito orgulhosos de dar alegrias ao povo argentino junto com seus rapazes, porque as pessoas, abre aspas, as pessoas passam maus momentos, não possuem trabalho, não chegam no fim do mês e vivem lutando, fecha aspas. E foi a primeira vez que Messi falava sobre política econômica de um governo argentino em toda a sua vida, não é? Aí o governo disse que não concordava com a frase de Messi, que não se podia generalizar, e aí depois o governo disse: não, sim, concordamos, mas isso é uma herança do governo anterior, peronista e tal. Tentaram dar uma driblada, não é? Mas isso são dois baques para Milei: a questão das Malvinas, porque ele quer ter uma boa relação com Londres, não é? E a questão econômica, não é? Mas o Messi expressou uma realidade: 61% dos argentinos, segundo vários os levantamentos, não chegam ao fim do mês com seu salário, chegam no máximo até o dia 20, né? Então isso é complicado. Perdão, só queria retomar a questão da rivalidade, Éboli, se posso, claro. Porque como eu dizia, entre Inglaterra e Argentina tem essa mega rivalidade, aí depois vem a rivalidade com o Uruguai, que é a mais antiga de todas as rivalidades no continente latino-americano, tem 125 anos de rivalidade, são 200 e poucos jogos Uruguai e Argentina, o dobro dos jogos Brasil-Argentina. Vem a rivalidade com o Brasil, surgida especialmente nos anos 60, constituída, consolidada nos anos 70, mas aí deslocada pela Inglaterra a partir da Guerra de 82. Tinha a rivalidade com o Chile pelas derrotas que o próprio Messi sofreu nas Copas Américas, né? E com a Espanha, nada. E nem do ponto de vista geopolítico, mesmo tendo sido ex-colônia e ex-potência colonizadora, não é? Quando teve o regime militar aqui nos anos 70, milhares de argentinos se exilaram na Espanha, que já tinha voltado à democracia depois da morte do Franco. Com a crise, as várias crises econômicas argentinas desde 75, nove grandes crises que deixaram qualquer crise brasileira no chinelo, literalmente, não é? Muitos se exilaram na Espanha, né? Os argentinos preferem migrar para a Espanha e para a Itália do que para os Estados Unidos, né? Eles preferem essa via europeia e, se não, depois Estados Unidos. Então, a comunidade argentina na Espanha é imensa. E, além de tudo, o futebol argentino tem uma forte presença antiga na Espanha, de Stefano, que virou lenda do Real Madrid, Maradona, que fez história em Barcelona e Sevilha, e o Messi no Barcelona. Na contramão, a Argentina recebeu milhões de espanhóis que fugiam da pobreza espanhola no final do século XIX e início do século XX, e depois, quando teve a Guerra Civil Espanhola, receberam também dezenas de milhares de espanhóis que fugiam, exilados, republicanos, que escapavam da ditadura de Franco. Então, não, há uma espécie de carinho entre os dois países, não existe uma rivalidade nem geopolítica, como é, por exemplo, Chile e Argentina, questões de fronteiras, ou Inglaterra e Argentina, ou aquela coisa paradoxal da rivalidade muito bizarra, muito esquisita, Argentina-Brasil, porque os argentinos são grandes consumidores de música brasileira. Por exemplo, Ney Matogrosso agora vem em outubro dar um show aqui, os Paralamas estiveram aqui, Toquinho veio aqui, as pessoas cantavam juntos sucessos do Toquinho dos anos 70, não é? E os argentinos são os principais turistas que vão ao Brasil, estrangeiros que vão ao Brasil, superando os outros grupos, né? Então tem essa relação de amor, ódio, é uma misturada esquisitíssima. Mas com a Espanha não há uma relação de rivalidade dessa forma.
2: Então,
3: o que torna todo este jogo muito peculiar, tanto da parte dos espanhóis quanto da parte dos argentinos.
2: Metamorfoses proporcionadas pela bola. A rivalidade não existe, mas ela sempre exatamente pode começar. Sempre pode começar.
3: Exatamente.
2: Até porque
3: exatamente,
2: quando você envolve uma disputa pelo protagonismo, isso mexe com o comportamento dos envolvidos, né, num jogo como esse, que vai ser um jogo bem interessante na disputa pela bola, dos times que gostam de jogar com a bola no pé. Então a gente vai ter esse termômetro, né, tecnicamente, nessa partida entre Espanha e Argentina. E aí, Ariel, pra gente encerrar, você é um paranaense, muita gente pergunta assim, o Ariel, argentino, né, que conhece
3: criado em Londrina,
2: argentino que conhece tanto o Brasil, é o contrário,
3: da seleção brasileira.
2: O Ariel é um brasileiro, não paranaense,
3: mais ninguém. Sou brasileiro, torço pelo Londrina Esporte Clube Tubarão, não é? E só pelo Londrina, porque tem gente que diz, e quem mais? Para algum time da cidade grande, Rio, São Paulo, não sou daqueles assim que torce pelo Londrina por alguém, por algum clube do Rio, de São Paulo ou da Europa, né? Se for para fazer essa coisa exótica, vou torcer pelo Tigres e Vladivostok, mas não sou esse tipo de pessoa, né? Eu torço pelo Londrina Esporte Clube e pela seleção brasileira, ponto. Depois que a seleção do Brasil deixa de jogar, torço por mais ninguém, porque qual que é a lógica? Eu não perco nem tempo torcendo a favor, nem tempo torcendo contra, seja lá qualquer outra seleção. Eu aprecio, me divirto com futebol, cubro assuntos futebolísticos, mas aí a minha torcida encerra na hora que o Brasil, como campeão ou não como campeão, sai de qualquer Copa. Enfim, respeito os outros que torcem a favor, contra, que se angustiam, que se alegram, enfim, mas não é a minha praia.
2: Ok, feita a devida defesa, eu pergunto, quanto é que vai ser o jogo hoje, Ariel?
3: Não tenho a menor ideia. Eu recordo a velha. Não, eu não tenho palpites nem sobre eleições. Primeiro, não acredito em palpites. Sou muito cético, sou muito agnóstico futebolístico. Ou até o futebolístico. Segundo, não faço previsões nem sobre eleições, nem sobre resultados futebolísticos, mesmo que seja da terceira divisão. Não é? Como, esqueci o nome, como é que era o autor da frase do futebol, uma caixinha de surpresas, frase dos anos 70, Made in Brasil.
2: Vou puxar pela memória aqui.
3: Duas sílabas. Só lembro, duas sílabas, primeiro nome, três sílabas, sobrenome. Nossa, alguém aqui já, por favor, nos comentários aqui, nos recorde. Bom, este brasileiro que criou essa frase. Genial, futebol uma caixinha de surpresas. Eu acho que hoje essa frase teria que ter um update. Nos últimos anos, mas especialmente nesta Copa que a gente viu.
2: Vocês foi o Dadá? Será que foi o Dadá Maravilha? Não sei.
3: Egito, né? Como?
2: Será que foi o Dadá Maravilha? Não sei.
3: Não era o Dadá Maravilha. Era... Enfim, hoje a frase teria que ser: o futebol é um container de surpresas. Já a caixinha. Já não é mais, porque a quantidade de surpresas que a gente levou nesta Copa é descomunal, mas é muito divertido, isso é muito divertido, ver quando uma Copa, quando seleções pequenas balançam o coreto da FIFA, eu acho divertidíssimo isso.

0: e amanhã. Vamos ver. Esperemos que aqui a torcida se comporte bem, que não haja problemas. Mas houve problemas todos estes, especialmente no fim das celebrações ali no obelisco. Houve problemas, houve pancadaria com a polícia, etc. E tal. Esperemos que hoje seja, com qualquer resultado, a coisa seja tranquila, mas não acho que vai ser bem assim,
1: Felipe. E olha aqui, não, vamos torcer para que seja tranquilo, mas.
0: Neném Prancha, isso?
1: Não.
0: Isso aqui o.
1: Neném Prancha?
0: Neném Prancha, isso, Paulo Moraes, exatamente, era Neném Prancha.
1: É?
0: Tá. Eram duas sílabas e duas sílabas, eu errei, não eram duas sílabas e três. Obrigado, Paulo Moraes.
1: Eu tenho aqui como sendo do radialista e comentarista Benjamin Wright. Benjamin Wright, que é pai, pai do árbitro José Roberto Wright. Eu tenho.
0: Dá como... uma... Então me confere isso e me conta domingo que vem, Éboli.
1: Tá bom. Fica pra segunda edição do seu livro. Fica pra segunda edição.
0: Exatamente.
1: Do lado B da bola.
0: É, exatamente.
1: Futebol lá do B aqui. Olha aí. Futebol lá do B.
0: Da Globo Livres.
1: Obrigado, Ariel. Bom domingo.
0: Obrigado, Éboli. Obrigado, Carol. Tchau, tchau.
1: Valeu. Carol, Carolina Moran, repórter CBN. Daqui a pouquinho a gente volta.
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0: domingo 19 de julho de 2026. As inscrições do Fundo de Financiamento Estudantil do segundo semestre foram prorrogadas até às 11 horas e 59 minutos da noite de hoje. O processo é feito pelo portal Acesso Único. O FIES é um programa de financiamento para estudantes em instituições privadas de ensino superior. De acordo com o Ministério da Educação, o resultado da pré-seleção será divulgado no dia 30 de julho. Uma nova pesquisa Genial Quest revelou que 87% dos entrevistados não têm interesse em ingressar em grupos de WhatsApp voltados para a política durante as eleições. A disponibilidade para participar da campanha de forma presencial é ainda mais reduzida. Somente 24% declararam que planejam participar de eventos de rua em apoio a candidatos, enquanto 71% afirmaram não ter essa intenção. Outros 5% afirmaram que talvez participem de eventos presenciais. Em relação à propaganda eleitoral gratuita, 46% afirmaram que pretendem assistir, enquanto 49% disseram que não. Dois homens que teriam matado policiais durante manifestações contra o governo entre dezembro e janeiro foram executados no Irã. A acusação ainda informou que a dupla filmou o crime e transmitiu as imagens para emissoras de televisão no exterior. A justiça não detalhou as datas de prisão e do julgamento dos dois. Horário de Brasília, 10h35.
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1: Agora em São Paulo, 10 horas e 38 minutos. Vamos trazer informação de saúde. Um em cada 5 moradores do estado de São Paulo tem obesidade. O dado chama a atenção para um problema de saúde pública que ganha novos capítulos com a chegada ao mercado de uma caneta para emagrecimento produzida no Brasil. O medicamento nacional deve chegar às farmácias com preço até 30% menor em relação às opções importadas, ampliando a expectativa de acesso a esse tipo de tratamento. As chamadas canetas emagrecedoras ficaram conhecidas por medicamentos de classe dos análogos de GLP-1 que atuam no controle da glicose e na redução do apetite. O uso, no entanto, precisa de acompanhamento médico, já que não é indicado para todas as pessoas. Especialistas alertam que o tratamento da obesidade envolve uma combinação de acompanhamento de saúde, mudança de hábito e, quando necessário, medicamentos indicados por profissionais. A chegada de novas versões ao mercado também movimenta o setor farmacêutico, com expectativa de aumento da ocorrência e possível redução de preço para os clientes. Esse dado está no portal G1. Um em cada 5 moradores do estado de São Paulo tem obesidade. Seguimos agora com a participação dos ouvintes no CBN Esportes, com Carlos Eduardo Éboli. Muita gente mandando mensagem para o DDD aqui de São Paulo. Muitos paulistanos e paulistas participando do nosso programa. Tenho aqui o José Carlos de Perdizes, São Paulo, dizendo que futebol é uma caixinha de surpresas. E tem torcida para a Argentina aqui, brasileiro. Caio Duarte, sou argentina por causa do Messi. Tá aí. Tem outro ouvinte aqui falando também, o Cirodo, falando que hoje mais do que nunca sou Espanha.

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1: E 40 minutos no clima da final da Copa do Mundo. Termina hoje.
2: Argentina.
1: Espanha ou Argentina? Bola rola às 4 horas da tarde. O Henrique de Aracaju. Eu estou dividido. Não quero de jeito nenhum que a Argentina seja tetracampeã. Porém, eu amo o futebol do Messi. Espanha 2. Argentina 1, com mais um show de Messi. Pronto, aí. Aí fica, né, agrada a todos os lados, vem, Henrique. O Tony de Varginha, estou torcendo para a Argentina. Rosângela Viana, de Belo Horizonte. Eu torço para a Argentina. Gosto do jogo do Messi, ele é fenomenal. O Ebenezer, do Rio de Janeiro. Espero que o Yamal hoje vá bem. Então tá torcendo pela Espanha contra a Argentina. O Ian Oliveira. A minha torcida também vai para a Espanha. Hoje não vamos deixar a Argentina atropelar mais uma vez pela Copa do Mundo. Secando o Messi. É o Ian Oliveira. Ligou o secador. Adelson Silva, de Campo Grande, Rio de Janeiro. Não só será tetra, como irá ganhar o pentacampeonato em 2030. Argentina, não adianta torcer contra. É o Adelson torcendo pela Argentina. O Jonathan Machado também, ó. Torço para a Argentina. Mas todos que eu torci perderam.
3: Ô, louco.
1: Tem uma secada aí. Senti que tem uma secada, viu, Jonathan? Obrigado. Paulo Tavares, de Campo Grande. Eu sou Espanha. Vai ter prorrogação nos pênaltis. Difícil escolher uma falha assim milimétrica. E aí vai, um vai conquistar o título. Mas ele tá torcendo pela Espanha. Paulo, obrigado pela sua participação. 10h42.
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1: Amir Somoz, ao vivo com a gente, especialista em gestão, marketing esportivos, sempre trazendo, né, esse olhar dos negócios por trás de uma grande competição como essa que é a Copa do Mundo. Amir, as opiniões se dividem, né? Quem é que vai ser campeão, Espanha ou Argentina? Mas já temos uma certeza, a FIFA tá feliz da vida com essa Copa do Mundo. Bom dia, amigo, tudo bem?
4: Bom dia, Éboli, bom dia a todos os ouvintes. Realmente, a FIFA é aquela que não pode reclamar, porque essa Copa que ela construiu é a mais rica e mais poderosa da história.
1: Impressionante os números, vamos passear por alguns desses números, mas de cara, falando sobre assim, a receita total que vai chegar para a FIFA ao final dessa Copa do Mundo, a maior receita já atingida pela FIFA, é isso mesmo que eu estou vendo aqui, 11 bilhões. É isso mesmo?
4: Exatamente.
1: 11 bilhões de dólares?
4: A Copa do Qatar, que são 11 bilhões de dólares. A Copa do Qatar, que já tinha batido o recorde, chegou a 7 bi de dólares no modelo anterior. Então, por questões até de matemática, é óbvio que cresceria só por ter o número de equipes. Mas o que nós estamos vendo é que não é só o volume de pessoas no estádio que bateu o recorde, audiências televisivas, digital, mas também o impacto de ser no mercado americano, que é o mais rico. Obviamente, México e Canadá também contribuíram muito, óbvio, mas o mercado americano puxou muito valores de ingresso, valores de patrocínios, muitas marcas com foco também no mercado americano, além do mercado mundial. Então, você tem um faturamento estimado na casa de 11 bi de dólares. E o grande impacto, embora a televisão tenha crescido, patrocínios, só em patrocínios, passou de 2,8 bi, na Copa anterior era 1,8 mais ou menos, então um crescimento de 1 bi em patrocínios. Mas o que mais chamou atenção foi que vai triplicar o faturamento de venda de ingressos. Até estamos vendo na televisão tudo que está se falando sobre, né, a venda de ingressos e os preços altíssimos. Isso vai reverberar num crescimento que era de 1 bilhão de dólares na Copa do Catar com Match Day, para 3 bilhões de dólares, o maior crescimento entre
1: Caramba.
4: todas as receitas da FIFA. Então, só para o pessoal entender o que significa 3 bilhões de dólares em venda de ingressos, equivale à soma dos cinco últimos mundiais da FIFA, para você ter ideia.
1: Agora, é curioso, né? Porque, como você falou, houve muita crítica a respeito dos valores. Uma Copa cara para o torcedor acompanhar. É uma Copa que vai se fechando, vai cada vez mais sendo elitizada. É a Copa do Mundo no estádio, ela é para poucos, né? Tem toda uma movimentação nos estádios também envolvendo os parceiros comerciais. Então, isso reduz, inclusive, a venda de tickets, o que pode, logicamente, reduzindo, você encarece cada cadeira, ela passa a valer mais, né, naquele estádio. A gente está falando de estádios gigantescos, né? Os estádios americanos são os maiores estádios do mundo, em termos assim, de quantidade, são estádios com capacidade de 70, 80, 90 mil pessoas, super modernos. E aí, em meio a essa discussão, ah, Copa cara, olha só o preço do ingresso, sold out. Só estádio lotado. Só estádio lotado. Todo, eu não lembro de ter visto estádio com assento vazio nessa Copa do Mundo. Isso impressiona também, não?
4: Impressiona, eu acho que tem uma questão importante. Dados da FIFA, que 40% da população que está nos estádios é turista, então o turista já vai se planejando e vai gastando, então ele já sabe que tem 60% de residentes nos Estados Unidos, além de uma questão que a gente vai falar já já, da força do mercado hispano. Então você tem vários elementos trabalhando em favor da FIFA, vamos dizer assim. Você tem o preço dinâmico, estádio de NFL, muita demanda. E um mercado interno de hispanos, tanto é que você vê jogos do Equador, da Colômbia, da própria Argentina, tem muita gente que viajou, mas tem muita gente que mora lá. E eu tenho um amigo, por exemplo, que mora em Houston e foi até Nova York. Então, esse impacto econômico que gera, nós vimos aqui na Copa de 2014, proporcionalmente. Eu peguei um avião, fui para Salvador, hotel, ingresso, comida. Então, tudo isso vai mostrando que a Copa do Mundo, se bem organizada, e no caso dos americanos, foi o que você falou, troca o piso da NFL artificial, né, por um piso de grama, abre as portas e lança a Copa do Mundo. Quer dizer, a Copa do Mundo mais barata, entre aspas, porque você tem estádios de altíssima qualidade, né?
1: Exatamente. E aí você aumenta absurdamente a margem de lucro dos Estados Unidos, né? Porque o investimento foi muito pequeno comparado com outras Copas, mínimo até, porque é um país pronto, absolutamente pronto, para receber qualquer tipo de competição, oferecendo o que há de melhor, a expertise na realização do evento, ou seja, custo baixo para os Estados Unidos, um ganho absurdo, movimentando a economia local. Queria que você falasse um pouquinho desses números, antes a gente falar também da questão do mercado hispano, mas essa margem de lucro que a gente pode observar ao final da Copa para os Estados Unidos, principalmente, né?
4: Não, muito. Se a gente pegar Brasil, Rússia, Catar, o que eles gastaram para poder recepcionar o evento, os americanos, eles tiveram investimentos, então a FIFA mesmo, isso em qualquer Copa do Mundo, desses 11 bi que ela fatura, ela injeta quase 4 bi na Copa. A FIFA não é pão dura, vamos dizer assim. Ela faz tudo do bom e do melhor, ela tem investimentos realmente pesados, então só dela injetar 4 bi na economia, mais o que ela exige. Governos, estados, municípios, e mais o gasto turístico, nós estamos falando numa movimentação de 14 bi entre investimentos e gastos de turistas. Só os turistas, 7,5 bi de dólares. Não estamos falando aqui de faturamento com ingresso, estamos falando de impacto econômico da ida dos turistas e dos turistas domésticos. Outro ponto importante que eu acho que a gente tem que destacar é o digital, porque essa é a Copa mais conectada, tanto é que todos os dados mostram crescimentos assombrosos da própria FIFA, dos canais digitais. Essa briga, né, pela artilharia, isso mudou o cenário, porque a Copa do Mundo você tinha de vez em quando um jogador que despontava e fazia seus gols. Agora nós estamos tendo disputas entre as celebridades do futebol na Copa do Mundo. E o que é mais interessante, Emory, que também eu até escrevi um artigo sobre isso, é que quem paga essa conta da Copa do Mundo são os times, ligas. E os seus times, a FIFA mesmo tem os maiores atletas, ela paga um pouquinho em premiação, ela paga pelo uso dos jogadores, mas proporcionalmente ao que custa o Mbappé, o próprio Messi, o Yamal, tá de graça para a FIFA essa Copa do Mundo. Então ela é muito inteligente e ela tem entendido que os mercados mais desenvolvidos, como o mercado americano e eventualmente, né, agora com dinheiro árabe, Europa, né, em 2030, é o caminho. Turismo impactando a economia local e o grande evento como o pano de fundo dessa história toda.
1: É, mas aí meio que tentando já projetar, comparando com a próxima Copa do Mundo. A gente sempre vê uma linha de crescimento, né? Você falou, naturalmente há uma linha de crescimento. Mas Espanha, Portugal e Marrocos é um outro perfil de Copa, um outro perfil de organização. Acho que essa linha vai cair um pouquinho para a próxima Copa, não?
4: Provavelmente. Na verdade, o que está acontecendo? Tem muita gente que quer ir aos Estados Unidos para fazer compra, para fazer turismo, e a Copa do Mundo impulsiona esse cara para os Estados Unidos. Europa, por outro lado, você tem muita viagem de trem, você tem muito impacto local, além, obviamente, do internacional. Então, eu acho que é uma Copa que tem potencial por ter Portugal e Espanha, mas muito difícil a gente acreditar, até pelos patrocinadores, a questão do preço dos ingressos. A gente sabe que em mercados europeus tem um teto. Diferente dos Estados Unidos, né, a gente vê pela
1: Sim.
4: NBA, NFL, até quanto pode ir o ingresso lá. É o capitalismo selvagem, vamos dizer assim, enquanto a Europa é um capitalismo ainda aceitável, né, para o público normal. Mas o que a FIFA tem compreendido, e eu acho que isso que fica de mensagem do Infantino dessa Copa do Mundo, é que até essa Copa a FIFA era um player menor na economia do esporte. Olha que coisa louca. Tem mais membros que a ONU. Tem um poder político enorme, mas a UEFA Champions League fatura muito mais que a Copa do Mundo. Você multiplica quatro Champions League, e hoje em dia, com esse faturamento, a FIFA se posiciona novamente, como economicamente, né, politicamente ela já era, como alguém que está mordendo mais. Ela teve os 2 bi de dólares que ela arrecadou com o Mundial de Clubes, que é um dinheiro novo que não existia e agora já é parte desse ciclo, mais essa Copa do Mundo. Então, estamos falando que a FIFA vai faturar 13 bi. Mais ou menos de dólares no seu ciclo entre o Mundial de Clubes mais a Copa do Mundo. Então, ela também quer um pouco do quinhão, porque ela é a dona do futebol, mas nem de longe ela é a mais rica. Só para o pessoal poder entender, a gente fala de NFL, de NBA, a FIFA vai faturar, num ciclo de 4 anos, 11 bi com a Copa do Mundo. A NFL fatura 21 bi por ano. Então, a gente consegue entender ainda como ela está distante das grandes ligas, né?
1: É, você estava falando dos valores dos ingressos, né? Por exemplo, para essa final da Copa do Mundo, os bilhetes oficiais mais baratos custam 15 mil dólares. 15 mil dólares os mais baratos nos bilhetes oficiais. Esses valores podem chegar a 57 mil dólares, os mais caros. Então a gente está falando de 75 mil reais para sentar num lugar mais barato no estádio hoje para assistir essa final da Copa do Mundo. O negócio, sei lá, fugiu. Para mim, foge do controle total, né, do que pede o próprio futebol. É uma outra atmosfera. É uma outra atmosfera. Não é muito longe daquele futebol democrático, futebol do povo. Nada, não tem nada de esquece. Copa do Mundo é outra história. E apesar de todas as críticas, esses valores explicam o sorriso constante na cara do Infantino, presidente da FIFA. E críticas que eu digo, o Ami, é porque você falou aí, tem a FIFA, né, o que ela exige das cidades, dos estados. Foi uma Copa do Mundo em que a FIFA exigiu muito menos e obedeceu muito mais, né?
4: Pois é, ela é, como fala, né, um tigre aqui com os africanos, latino-americanos,
1: É.
4: mesmo russos, e uma santinha ali com a grande potência. Mas, por outro lado, o mercado americano tinha muito pouco que ser incrementado para receber a Copa do Mundo. Eu até comentava esses dias que se o Brasil vai receber o Mundial Feminino, foi exatamente por isso. Com os estádios que nós temos hoje, dá para receber uma Copa do Mundo tranquilamente. A gente pode ter mil problemas sociais, econômicos, de segurança pública, mas do ponto de vista infraestrutural, tanto é que a NFL veio aqui, fez um jogo, dois jogos já no estádio do Corinthians e já se transformou no segundo maior impacto econômico da cidade, só perde para a Fórmula 1. Então, que coisa, né? A gente já tem, só que o problema é que nos Estados Unidos eles estão prontos em todas as frentes, a gente teria que ainda nos adequar. Agora, por um lado, Ébola, eu acho que é importante, queria citar, não deixar de falar, a importância do Brasil para a FIFA. Porque o Brasil, o Brasil é o pentacampeão, mas quando a gente olhar para os dados da FIFA de audiência, o Brasil é um país de 214 milhões de habitantes, que se compara a gigantes como Índia e China, porque a Índia e a China não têm o futebol como nós temos. Então o Brasil hoje é super importante para a FIFA, representa muito da audiência, e até, claro, quando o Brasil está bem, obviamente, mas até quando o Brasil é eliminado, cai, obviamente, a audiência, mas o Brasil se mantém como terceira maior audiência da Copa do Mundo, somente atrás de China e Índia, por questões populacionais. E os Estados Unidos já vêm em quarto lugar. Quer dizer, então os americanos hoje, por conta do mercado hispano, também dos americanos que gostam de soccer, mas nós estamos falando num país de 350 milhões, que tem mais ou menos entre 60 e 70 milhões de hispanos. E só esses 60 a 70 milhões de hispanos equivale ao mesmo valor de direito de transmissão de todo o mercado em língua inglesa. Quer dizer, olha a força do mercado hispano, e aí não é só mexicano, obviamente mexicano, mas também de outras nacionalidades, como Colômbia, Equador, Argentina, Brasil e tantos outros. E vou dizer mais, em termos de engagement, o Brasil, por conta de ser tão populoso, coloca a América do Sul no segundo mercado em engajamento em digital, enquanto que quando você analisa por transmissão de TV, a América do Sul é o quinto e segundo no digital. Então essa Copa, que é a mais digital, está sendo muito impulsionada não apenas pelas transmissões, mas por todo esse engajamento que está sendo gerado paralelamente, que é uma coisa comum do esporte, e o Brasil é super importante. Então só para o pessoal ter ideia, a Copa do Catar gerou, entre todos o ambiente digital, 24 bilhões de video views. Até o início da semifinal, quer dizer, sem considerar as semifinais, já estava em 20 bi. Então nós vamos falar nessa Copa do Mundo, que a última final entre França e Argentina em 2022 foi vista entre digital e também na TV por 1,4 bi de pessoas no mundo. Estão falando em 1,8 bi para esse jogo de hoje. Então imagina o tamanho da reverberação que nós vamos ter, né?
1: Quer dizer, até a semifinal, 20 bilhões, já estou vendo aqui que você botou, 20 bilhões de visualizações em vídeos no ambiente digital. É um número que realmente impressiona, bilhão para cá e bilhão para lá. Impactos no mercado interno, que você também botou aqui no artigo seu, 40 bilhões, e aí impacto no direto e indireto pode chegar a 80 bilhões de dólares.
4: Pois é, por que acontece?
1: Impacto na economia, a gente está falando de impacto na economia, né?
4: Porque pensa assim, tem uma Copa nos Estados Unidos, México e Canadá, 40 bi, legal. Vamos pegar aqui o Brasil, só o caso de nós brasileiros. Estamos tão distantes da Copa e ao mesmo tempo, segundo dados do varejo, quase US$1 bilhão vai ser gasto, foi gasto, né, especialmente nos Jogos do Brasil, entre consumo no supermercado. Então, um incremento adicional, vamos dizer assim, de faturamento nos supermercados por conta de churrasco, salgadinho, refrigerante, cerveja. Estamos falando em mais de R$4 bilhões. Agora, imagina isso globalmente. Isso acontece em todos os países. Alguns mais, outros menos. Então, a reverberação é direta no país sede, indireta e induzida no país sede, mas também indireta e induzida em outros mercados, como o caso que eu citei aqui do Brasil, que nós temos dados. Então, o que mostra? Que nada se compara à Copa do Mundo. Eu adoro Jogos Olímpicos, eu acho que como evento esportivo ele é mais completo, tem muito mais a ver, né, com essa questão dos países disputando cada medalha. Mas, midiaticamente, a Copa do Mundo, por ser futebol, só para o pessoal poder entender, o futebol é disparado o maior esporte da Terra e por isso que esses números são tão elevados, né?
1: Amir, eu queria também o teu comentário a respeito de uma discussão, né, que foi a parada para hidratação, entre aspas, que na verdade foi uma parada comercial, né? Um novo espaço comercial a ser explorado e que rendeu muita grana também para todos os envolvidos. 3 minutinhos no primeiro tempo, 3 minutinhos no segundo tempo, meio que transformando o futebol num esporte de 4/4, né? Então, são 2 janelas a mais de comercialização. No topo da audiência, no momento maior da audiência, que é quando a bola está rolando. Como é que você analisa esse espaço que foi colocado como uma parada para hidratação? A gente aqui no Brasil chama de parada técnica, às vezes, mas que foi consolidado pela FIFA nessa Copa do Mundo como uma parada comercial, né? Foi uma sacada importante, inteligente. mas que causou muito conflito no ambiente esportivo, né? Quebra o jogo, quebra o ritmo, a torcida vaiou em todos os estádios. Quando tinha parada para hidratação, ela era ao som de vaias da torcida. Qual a tua análise, tua visão a respeito do negócio sobre essa parada para hidratação, entre aspas?
4: É bem polêmico. Eu diria o seguinte, é muito dinheiro que as emissoras estão conseguindo fazer com esse novo break. É interessante do ponto de vista que eu nunca tinha parado para pensar, isso me surpreendeu, como a FIFA se americanizou para essa Copa do Mundo, e não sei qual é o futuro disso, porque a Europa vem colocando bastante resistência a várias coisas que a FIFA tem feito, até já falaram que vão lançar candidato para combater o infantino, enfim, tem uma questão política, mas assim, eu não sou da área do futebol, eu acho que é ruim do ponto de vista técnico, eu como telespectador que assiste futebol há tantos anos, me parece que o futebol não precisa disso. Por outro lado, Ébore, num jogo, 38 graus em Miami, talvez faça sentido você dar uma hidratação. Naqueles estádios que está 22 graus porque você tem ar-condicionado, né, aí é obviamente só uma questão puramente comercial. Eu não gosto muito quando o marketing mexe na questão esportiva. Alguém vai poder dizer, ah, mas o vôlei mudou a regra, por exemplo, da vantagem, porque era muito lento. Então foi uma conjunção de fatores que comercialmente também foi bom, mas não era só por ser comercial, era esportivo. Então se provarem que a hidratação é excepcional, volta pro jogo, muda o jogo, mas eu pessoalmente acho que quebra um pouco o jogo. É diferente de basquete, de futebol americano, de hockey, mas o Maradona tem um vídeo circulando aí que falava que não deixem os americanos dominar o futebol, que eles vão transformar o jogo num jogo de quatro quartos, porque isso é
1: hoje vai ter o show do intervalo, né? Americanos. Hoje vai ter o show do intervalo, que pode, inclusive, a gente tava conversando com o Leonardo Dyke, que tá lá nos Estados Unidos, ele falou, olha, há uma especulação de que o intervalo possa chegar a meia hora, 30 minutos, né? Olha que quebrada também no ritmo do jogo.
4: Não, muito. E outra questão também que eu acho é que o comercial, ele depende do produto. Eu acho que é isso que a FIFA, com essa Copa do Mundo, tivemos alguns jogos sem graça. Eu, pessoalmente, era contra os 48. Mas depois de ver Cabo Verde, depois de várias histórias bonitas que a gente conseguiu também se emocionar, pô, é a chance também de países menores que não teriam condições de repente passar para uma segunda fase, só criar uma segunda fase de 16 avos. Não acho... Eu, no momento que eu criticava, eu não estava pensando muito na inclusão social e agora falam em 60.
1: Falam em 64, né? 64 times.
4: 64. Então, eles são insaciáveis, como dizem, né? Se o negócio está funcionando, eles vão e vão. Mas, assim, o produto depende muito da qualidade. Pega a Champions League, por exemplo, como eu citei, que fatura mais que a Copa. É um produto muito bem acabado, muito bem trabalhado, onde se tem uma preocupação muito grande que o Infantino vem perdendo a mão na equidade, na isonomia dos times, né? Eu acho que a Champions é mais séria, vamos dizer assim, como competição. Por outro lado, hoje, com essas histórias, né, de seleções emergentes, com essas mudanças de forças do futebol, você tem, por exemplo, das quatro, né, que chegaram à semifinal, você tem ligas muito potentes por trás. Alguém vai dizer, a Argentina não é, mas a Argentina tem raça. A Argentina tem uma liga como a nossa, enfraquecida, uma gestão que não é lá muito boa, como é a da AFA, igual da CBF, mas tem, além do Messi, que seria muito simplista falar que é só o Messi, tem raça, tem vontade. Então, o jogador argentino do Atlético de Madrid, o jogador argentino que joga, né, em qualquer time da Europa, ele demonstra muita vontade, né, de vencer a qualquer custo. Então, eu acho que o futebol brasileiro é a única solução que a gente vai ter que implementar, é voltar às nossas origens de jogar bem, mas também implementar na cabeça do jogador essa vontade de vencer, porque me parece que, se não, vai ser dominado pelos europeus, né? A gente pega os europeus hoje, todos têm um futuro brilhante pela frente, né? Pega o caso da Espanha, olha a idade do Yamal, quantas Copas do Mundo o Yamal vai jogar? Eu vi a capa de um jornal de Barcelona, Ébori, era a final de La Masia, que era o Yamal e o Messi, né, na capa. Então, quer dizer, é isso que vai fazer a gente voltar a brilhar quando a gente tiver na origem, né, do nosso futebol, esse contexto de formação dos craques que vão brilhar na Copa do Mundo. E eu vejo hoje Espanha e Argentina, assim como eu vi a Inglaterra também e a França, diferentes do Brasil, né? Então me dói um pouco pensar que a gente, o que a França jogou nessa Copa do Mundo era o que o Brasil jogava nas Copas, normalmente tocando a bola, indo para cima, com jogadores habilidosos. Então me parece que nós vamos ter que reinventar o nosso futebol, e eu não sei se o Ancelotti vai conseguir fazer isso, porque ele tem um formato europeu de futebol, e isso me preocupa, porque quando a gente se compara aos europeus, economicamente, a gente perde. Mas quando a gente se compara futebolisticamente, a gente se equipara, e agora é a Argentina que tomou nosso lugar.
1: Amir, obrigado. Ah, para encerrar. E aí, Espanha ou Argentina?
4: Bom, eu vou torcer para a Espanha por várias questões, mas o meu coração ali na hora sul-americano, porque eu torço muito para os times sul-americanos na Copa do Mundo, já é uma cultura, até para a Argentina. Então eu tenho medo de no meio do caminho eu virar casaca, mas assim, a minha racionalidade me faz torcer para a Espanha.
1: Obrigado, Amir. Abraço. Boa final, então. Bom
4: Um
1: domingo.
4: abraço. Obrigado. Tchau, tchau.
1: E aí? E você? E você? Vai torcer para quem? Mande a sua participação. Daqui a pouquinho registro mais participações que não param de chegar. Mas agora vem aí o repórter CBN.
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3: Domingo 19 de julho de 2026. O ano eleitoral de 2026 registra recorde no pagamento de emendas parlamentares. Até o início de julho, o governo federal repassou pouco mais de 26 bilhões e meio de reais diretamente aos municípios. O valor é 20% maior do que o contabilizado no mesmo período de 2022. O crescimento ocorre após o Congresso aprovar um calendário que obriga o Palácio do Planalto a pagar 65% do total das emendas individuais e de bancada até julho, antes do início das restrições eleitorais. A maior parte do dinheiro foi destinada à saúde. Municípios como Duque de Caxias, na Baixada Fluminense, e Macapá, no Amapá, figuram entre os maiores beneficiários. Os dados são de um levantamento do jornal Folha de São Paulo. O pré-candidato do Novo à presidência, Romeu Zema, afirmou que a ex-primeira-dama Michele Bolsonaro é um dos nomes cotados para compor a chapa dele como vice. A possibilidade passou a ser considerada após o empresário Geraldo Rufino, do Podemos, ser descartado, já que deve disputar uma vaga ao Senado por São Paulo. A expectativa é que a definição ocorra até o início de agosto. Os Estados Unidos lançaram uma nova rodada de ataques contra o Irã. Segundo o Comando Central do país, a ofensiva foi uma resposta a um bombardeio de Teerã contra uma base americana na Jordânia. Dois militares morreram na ocasião. Antes dos ataques, o líder supremo do Irã afirmou que os Estados Unidos pagariam por tentar escalar o conflito. Desde o início da guerra, 16 militares americanos foram mortos e mais de 430 ficaram feridos. No horário de Brasília, 11:07.
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5: Agora, 11h09, você segue com a gente aqui nos locais da Rádio CBN. Muita gente mandando mensagem no DDD 11999119981. Os ouvintes aqui de São Paulo comentando o programa do Carlos Eduardo Éboli, CBN Esportes. Muita gente apostando, inclusive, aqui na vitória da Espanha diante da Argentina, mas tem torcedores argentinos também entre os ouvintes, como, por exemplo, o Clemente está aqui. Vai torcer para a Argentina. O Rogério com a gente também vai torcer para a Argentina, mas tem muita gente torcendo para a Argentina, mas a maioria que vai torcer, claro, para a Espanha, assim como eu também. 11h10, antes da gente voltar para a rede, tem uma repercussão, uma informação que vem do litoral paulista. Uma operação contra a receptação de materiais furtados interditou 6 ferros velhos na apreensão de um veículo em Praia Grande, no litoral de São Paulo. As vistorias foram realizadas em 7 estabelecimentos localizados nos bairros Mirim e Anhanguera. A ação ocorreu, portanto, nesta semana e reuniu equipes da Guarda Civil Municipal, da Polícia Militar e das Secretarias Municipais de Urbanismo e de Meio Ambiente. Dos 7 locais fiscalizados, 6 acabaram fechados por apresentarem irregularidades estruturais e falta de documentação. Agora 11h11, Carlos Eduardo Éboli volta na programação falando mais de Copa do Mundo e você pode continuar falando tanto no WhatsApp do Rio de Janeiro, que é o 21 99764-2381, quanto aqui pra gente no DDD 11 99911-9981, pra quem vai a sua vitória na final da Copa do Mundo. Manda mensagem pra gente e participa da nossa programação. Até logo.

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1: Onze, onze, olha aí. Final da Copa do Mundo. Espanha ou Argentina, né? Mais opiniões que não param de chegar. O CBN Esportes passeando pelo Brasil. Não sou invejoso e despeitado para torcer contra a Argentina. Se o Brasil tem sido incompetente, azar do Brasil. Torcendo pelo Messi, é o Manfredo do Rio de Janeiro. Gustavo Salazar, de Brasília. Obrigado pelas palavras carinhosas, Gustavo. Diz, hoje dará Espanha. O jogo calculista vai prevalecer. Meus parabéns ao Léo Dai. Ele é carismático e um profissional de mão cheia, concordo. Gostaria que falasse da seleção masculina de vôlei, que fez uma fraca campanha. É muito mal na Liga das Nações, infelizmente. Processo de renovação no vôlei masculino tá difícil, tá bem complicado pro técnico Bernardinho. E ele pergunta, será que devemos trazer outro técnico? Trocar o Bernardinho? Será? Será? É a pergunta deixada pelo Gustavo Salazar, amante também do vôlei, como todos nós. O Antônio Ramos, botafoguense. Vai da Espanha, 3-1 contra a Argentina. Deise, da Tijuca. O jogo da final... fica o seguinte, o Messi, porque ele é o time, ele pensa por todos, espetacular. Espanha é coletiva. Vários times de vários países, quem chega no final. Mas aí, Ludez, legal, mas aí, tá torcendo pra quem? Fez a leitura da Argentina, fez a leitura da Espanha, vai curtir a decisão, né? Vai curtir. Será? A decisão, tá certo. Obrigado, Ludez, pela sua participação. José Freitas, de Ceilândia. Pessoal, tá todo mundo secando o Messi. Vocês, secadores, que secaram o Messi, estão se dando mal. Éboli, você tá secando ou tá torcendo pelo Messi? Eu sempre torço pelo Messi, mas vai dar Espanha, tá? Obrigado, Zé. Zumar Vaz, Duda. Sim, Zumar, me diga. Pai, fala. Argentina jamais. Espanha B, 2-0. Azul Mar, Vaz, de Curitiba. José, Rio Largo, Alagoas. Hoje é com certeza quem ganha a Argentina, pela garra. É um exemplo para o mundo. O Valdenir Oliveira, passando para deixar claro o meu comentário. Carolina Moran, linda como sempre. Tá bom, mas quem aí? Mas quem ganha? Mas quem ganha? Viu, Carol? Aí. O que tem a ver com a final?
2: Que isso, rapaz?
1: Olha aí.
2: Como é o nome do ouvinte?
1: Aí, Valdenir Oliveira.
2: Ô, Valdenir, obrigado.
1: Valdenir.
2: Hein? Um abraço.
1: Tá bom. Louco. Valdenir, manda o palpite, tá?
2: Prioridade,
1: depois,
2: amigo.
1: Dos elogios aqui a Carolina Moran.
2: Obrigada.
1: Manda seu palpite, por favor, tá, Valdenir? O Erickson Cruz, de Ponta Grossa, no Paraná. Aqui mais um torcedor para a Espanha. Isso. Carlos Borges, Tucuruí. Pará! Olha aí, CBN Esportes passando pelo Brasil. Hoje é a Espanha, torcendo pra Espanha. Faz elogios aqui ao Messi, mas está torcendo pela Espanha. Obrigado, Xará, pela sua participação. 11 horas e 15 minutos.
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1: Vivo com Rodrigo Coutinho, comentarista do Sport TV, aqui com a gente. Fala, Coutinho. Bom dia, tudo bem comigo? Não está chegando o seu áudio, Rodrigo Coutinho. Ative o microfone. Não. Só estou vendo o Rodrigo Coutinho, não estou ouvindo. Deu alguma coisa no microfone do Coutinho e desativou. Tava modulando, mas desativou. Coisas, o rádio ao vivo, é assim mesmo, hein? Daqui a pouquinho você vai ouvir Rodrigo Coutinho analisando também essa final da Copa do Mundo e falando sobre a volta do Campeonato Brasileiro. Voltou ao Campeonato Brasileiro. Já tá por dentro do Campeonato. Depois de tanto tempo, se lembra do que tá acontecendo no Campeonato Brasileiro? Eu digo pra você que voltou com Botafogo 2, Santos 1. com Vitória batendo Vasco 1-0, com empate entre Fluminense e Bragantino 1-1, com a vitória do Mirassol contra o Grêmio 2-1, com a vitória do Bahia contra a Chapecoense também 2-0, né? É o Brasileirão, 19ª rodada do Brasileirão. Já temos aí o recebo ok de Gabriel Freitas, que agora vamos ouvir Rodrigo Coutinho. Não, não, ainda não. Agora sim, agora sim. Agora sim. Fala, Coutinho. Fala comigo, Coutinho. Bom dia.
3: Fala aí, Abolê. Bom dia. Tá me ouvindo agora?
1: Tô perfeitamente. Em alto e bom som.
3: Valeu, cara.
1: Amigo.
3: Tive que sair do computador e entrar pelo celular. Deu algum problema na configuração aqui, mas... Obrigado aí pelo convite, bom dia a você e a todo mundo que nos acompanha aqui na CBN.
1: Não, cara, a gente que agradece aqui a tua gentileza de mais uma vez bater um papo sobre Copa do Mundo e Brasileirão, né? Então vamos começar com a Copa, porque eu tava aqui registrando todas as participações, o que tem de gente secando a Argentina, mas tem muita gente torcendo pelo Messi, por essa Copa fantástica. Já conversamos aqui sobre os valores da Copa do Mundo com a Amilson Moge, já fui até Buenos Aires para conversar com Ariel Palacios e entender mais uma vez essa relação do argentino com o Messi. E você, o que você espera desse jogo Espanha-Argentina? É a disputa pela bola, né?
3: Pois é, a disputa pela bola, acho que esse é um bom ponto de partida para a gente começar a analisar esse jogo, porque são as duas equipes que certamente, nessa Copa do Mundo são os times que mais se sentem confortáveis com a bola no pé, tentam ter isso o tempo todo para controlar, para dominar os adversários, por mais que a gente encontre algumas diferenças, né? Na maneira com que elas atacam e se posicionam em campo, até no conceito mesmo de ataque, para entrar na defesa adversária. Acho que a Espanha, ao longo da Copa do Mundo, se mostrou um time mais equilibrado. Por mais que a Espanha tenha demorado a alcançar o nível que dela se esperava. O primeiro jogo da Espanha que a gente viu, a Espanha de verdade em campo, foi o jogo da fase 16-avos de final contra a Áustria, né? Aquele 2-0, 3-0, se eu não estou enganado, que foi muita superioridade, a Áustria mal passou do meio campo e a Espanha controlou inteiramente. Depois disso, contra Portugal, um jogo de altos e baixos, acho que o jogo semifinal da Espanha contra a França, é o jogo que a gente olha e pensa assim, caramba, esse time assusta, né? Porque pega uma seleção tão talentosa contra a França e sofre muito pouco. E aí começa a se entender, né? Para quem não tem tanto hábito de acompanhar futebol de seleções e internacional, o quanto essa Espanha também é forte defensivamente. O número de gols sofridos nessa Copa, um gol contra a Bélgica apenas, não é por acaso. É um time que marca muito bem, né, que é muito firme para marcar, muito organizado, compacto, e que justamente por isso não dá para a gente deixar de lado essa principal característica que estávamos citando anteriormente. Marca muito bem, é muito disciplinado para marcar, porque quer ter a bola, porque não quer ficar sofrendo, porque não quer ficar defendendo atrás, não quer ver o adversário trocar muito espaço, ter longas posses de bola. A Espanha não se sente confortável dessa maneira. Por isso, ela é tão agressiva para marcar, seja reagindo rápido ao perder a bola, seja subindo o bloco de marcação para pegar desde a saída da seleção adversária. E tem jogadores que fazem isso muito bem, né? Existem muitas equipes no futebol mundial que são muito boas com a bola, mas para marcar, tem que rezar. Tem um ou dois jogadores ali que se esforçam mais do que os outros. Na Espanha, você não vê isso acontecendo. Você vê o Lamine Yamal, que é o craque do time, né? É o cara genial, tecnicamente, ali do ataque. Dobrando marcação e dando pancada quando tem que dar, jogando firme. O Oyarzabal, que é o centroavante, é a mesma coisa. Então é um time muito trabalhador. Além de técnico e organizado para jogar com a bola, é muito trabalhador. E do lado da Argentina, fisicamente a Argentina não tem conseguido ser assim. Eu acho que esse é o grande ponto dessa final. Enquanto a Espanha fez jogos, óbvio, teve exigência física contra principalmente Portugal e Bélgica, teve, óbvio, não foi um jogo tranquilo, mas se a gente comparar com a exigência que a Argentina teve, principalmente nos jogos eliminatórios, aí vai uma diferença bem grande. Tanto é que nas semifinais, os principais jogadores do time, Rodrigo De Paul, acabou ficando de fora inicialmente. Uhum. Ele entra no final contra a Inglaterra, porque ele não estava aguentando fisicamente a batida da competição, já vive um outro momento na carreira, né? Joga na MLS hoje, não é o jogador que foi há 4 anos atrás. Então acho que esse é o ponto, o grande ponto que deve desequilibrar essa final. O que a Espanha tem sido fisicamente e o que esse cenário proporciona a Espanha fazer sem a bola. A força de marcação da Espanha para ficar com a posse e dominar a Argentina. Esse vai ser um grande desafio para a Argentina no jogo de hoje.
1: Coutinho, eu desisti de discutir a questão física, né, envolvendo a Argentina, porque é uma demonstração atrás de outra de superação. Mas, voltando aos estilos, você falou, e eu concordo, a Espanha encaixou muito bem o seu jogo, né? Ao longo da competição, um jogo muito bem encaixado, que parece até que o time não faz força para jogar, né? Eu até brinco, tá jogando no modo economia de bateria, porque é tudo muito bem encaixado, os movimentos são bem feitos, né? Então é um time que se encontra em campo com muita facilidade. De olhos fechados, o time se encontraria com e sem a bola, há tudo muito bem marcado dentro de campo. A Argentina também é um time bem treinado, mas com alguns movimentos mais intuitivos, até nessa busca pela superação, nas viradas épicas, você tem muito movimento intuitivo, né? Que se apoia muito no, na questão subjetiva da garra, da vontade. E aí você despeja mais energia também para fazer esses movimentos intuitivos, né? Você acha que a Argentina... Você acha que em algum momento vai ter esse peso físico nessa decisão ou não? Esquece, é final de Copa do Mundo, não dá mais para pensar nisso.
3: Então, eu acho que tem sim, o Éboli, porque, assim, é claro que a final de Copa do Mundo por si só, né? Ela faz com que você se supere, o jogador se supere, ele busque forças onde não tem. Mas cada um tem o seu limite, né? O corpo tem o seu limite. Então, eu acho que aquilo que funcionou para a Argentina nos outros jogos, que é buscar reviravolta ou na prorrogação ou na fase final, nos últimos minutos, né? Todos os jogos da Argentina, aos 40 minutos do segundo tempo, estavam empatados, para a gente ter ideia, na fase eliminatória. Então, a Argentina venceu depois disso. Eu acho que esse cenário hoje ele não vai se aplicar, não. Porque, do outro lado, você tem um time muito sólido e um time que está melhor fisicamente. Óbvio que eu não vou aqui duvidar do potencial da Argentina, né? Um time que tem Lionel Messi jogando, que está jogando aos 39 anos de idade e que encarna, né, o espírito da seleção, da superação, a gente pode colocar assim muitas vezes, né, superando momentos ruins, tecnicamente, coletivamente, não dá pra duvidar. Mas eu acredito que no futebol isso tem um limite, cara. Eu acho que não é assim que se ganha sempre uma competição como essa, não. Vale lembrar o seguinte, o jogo que a Argentina fez contra a Inglaterra foi melhor do que todos os outros jogos que a Argentina fez na fase eliminatória, né? Então, assim, é um time que está marcado pelas vitórias épicas, pelo grande protagonismo de Lionel Messi, pela maneira como supera a adversidade? É. Mas, como você falou, é um time que tem organização. Diferente da Espanha? Diferente da Espanha. Oscilou mais que a Espanha na competição? Oscilou mais que a Espanha. Mas também não dá para descartar um grande jogo da Argentina hoje, uma vitória. Né? Uma vitória que não seja épica, uma vitória que seja construída de uma forma natural ao longo dos 90 minutos, né? Sem reviravolta no final, sem viradas. Isso também é possível de acontecer. A Argentina tem potencial para isso. Mas, assim, já me antecipando a uma pergunta que você poderia me fazer, se eu tivesse que apostar alguma coisa hoje, em termos de opinião mesmo, seria na Espanha. Acho que a Espanha ele tem um leve favoritismo ali, um 55 a 45.
1: O meu favoritômetro também tá nisso aí, 55 a 45. É só para falar que a gente não tá no muro, né? Aí bota aquela coisinha a mais para a Espanha, porque eu acho que no conjunto, sim, o conjunto da Espanha é um conjunto melhor que o conjunto da Argentina, e que não se apoia, né? Tanto nas individualidades, né? O Lamine Yamal, ele, até por uma questão física, teve lesão antes da Copa, ele foi pegando, né? Foi crescendo ao longo da competição. Mas não dá para falar que a Espanha depende do Lamine Yamal, dá?
3: Não, de forma alguma. Essa parte coletiva da Espanha que você tá citando, ela é tão forte, porque se a gente voltar no tempo aí, um ano no tempo, a gente está falando da Nations League do ano passado, a Espanha, num jogo que terminou 5-4, Espanha e França, chegou a abrir 5-1 contra a França, sem o Rodri, por exemplo, em campo, que é o outro grande craque da seleção, que está fazendo uma grande fase eliminatória de Copa do Mundo. Por que eu estou citando isso? Porque não depende mesmo nem do Rodri, nem do Lamine Yamal. É óbvio que você não vai descartar o que esses caras podem fazer em campo, né? A maneira que o Rodri controla o meio campo, distribui os passes, ganha os rebotes, as segundas bolas, as bolas aéreas, não é o mesmo jeito que o Zubimendi, por exemplo, que é uma reserva dele. É um bom jogador, mas não faz a mesma coisa. A forma como o Lamine Yamal envolve as defesas adversárias, né? Segura a bola do lado direito, dribla, cruza, finaliza, tabela, não é a mesma maneira que o Ferran Torres, por exemplo, poderia jogar ali na ponta direita, ou qualquer outro jogador do ataque da Espanha. Mas é o que você está falando. Uma coisa é reconhecer o nível, o que eles podem fazer de diferença. Outra coisa é a dependência. E a Espanha, ela tem um sistema, ela tem uma forma de jogar que, aliás, é dela dando certo ou dando errado, né, mano? Você vai ver a Espanha tentar fazer a mesma coisa com os adversários, jogando mal ou bem. E eu te confesso que eu tenho uma invejinha muito grande disso, sabe? Porque identidade de jogo é algo que a gente deveria falar em primeiro lugar. Quando for falar de seleção brasileira, antes de debater quem deveria bater ou não pênalti, quem deveria ser ou não convocado ou treinador, é olhar para esse exemplo. Não precisa ser o único exemplo, mas o exemplo da seleção da Espanha, para mim, é o exemplo a ser seguido pelo Brasil. É olhar e identificar o tipo de jogador que você quer formar para cada posição e colocar isso em prática, independente do resultado, independente do treinador que passa pela seleção brasileira.
1: Estou contigo nessa. E cada vez olhar com um senso mais crítico a respeito do futebol que é praticado também aqui no nosso território. E a respeito disso, Coutinho, vamos lá, voltou o Brasileirão, né? A gente viu nos primeiros jogos muitos erros técnicos, vários gols marcados em cima de erros dos jogadores em campo. Você acha que os times nesse início, nessa volta do Brasileirão, vão cometer mais erros do que o normal em função da falta de ritmo?
3: Eu estava até fazendo esse levantamento no final da semana passada, né? Sexta-feira agora. De que a maioria dos clubes teve um período menor de inatividade no final do ano. Se a gente for pegar ali, né, essa é uma temporada típica no Brasil, ela começa mais cedo, né, primeira vez que a gente tem o Campeonato Brasileiro, depois de muitos anos, né, de décadas, começando em janeiro. Então, assim, o intervalo do final do Brasileiro do ano passado, ou da Libertadores, do Interclubes, enfim, de acordo com aquilo que o time tenha jogado, para o início da temporada desse ano, ele foi algo ali próximo de 25, 30 dias, né? O intervalo entre a última rodada antes da Copa do Mundo e a primeira, né, que já começou, são 45 dias, 46, 47, 50, dependendo de alguns clubes. Uhum. Então, isso é nada mais é do que férias no meio do ano. É. Por mais que você tenha tido intertemporada, né? No caso, por exemplo, do Flamengo, para mim foi quem aproveitou melhor. Viajou para fora, fez amistosos contra times importantes, trabalhou a marca do clube, mas mesmo assim você tem ali um decréscimo físico, né? Uma readaptação perna pesa no primeiro momento, vai inchar mais rápido, então o cara vai ter dificuldade para executar aquilo que a cabeça está pensando. Sem contar a própria disparidade normal daquilo que a gente viu na Copa do Mundo, né? O nível do Brasileirão, da Libertadores, não é o nível da Copa do Mundo, dos principais jogos da Copa do Mundo. É bom que isso fique muito claro. Então as comparações acabam sendo inevitáveis, né, Bolívia? Você certamente, não sei se você trabalhou nesse jogo, mas certamente viu o primeiro tempo entre Vitória e Vasco na última quinta-feira, e foi um negócio assim, desesperador.
1: Eu não trabalhei, mas eu vi, fiquei desesperado do mesmo jeito.
3: Pois é, então assim, você sair de duas semifinais como Argentina e Inglaterra e França e Espanha e no dia seguinte se deparar com aquele primeiro tempo, com aquele gramado ruim, né, com uma iluminação que não é legal, cara, te bate uma depressão, é inevitável, não dá. É o nosso campeonato, eu adoro o Campeonato Brasileiro, acho que ele poderia ser melhor, mas eu adoro o Campeonato Brasileiro, sempre gostei muito. Também. Mas é a verdade, cara, a gente tem que falar. Então assim, tem essa questão, todas essas questões estruturais, que a gente está, né, é o ser e dizer em ficar repetindo aqui, mas tem também a parte física de retomada de temporada, E aí eu acho que a gente vai esperar aí umas 3 semanas para tentar ver um bom nível voltando regularmente aos campos brasileiros.
1: Retomada de ritmo aí, mas com os problemas de sempre também, que devem ser pontuados aqui no que diz respeito à qualidade do produto, né, que é apresentado para quem acompanha e gosta do Campeonato Brasileiro, como o Rodrigo, como eu, também sou fã do Campeonato Brasileiro, mas ainda precisa de uma envelopagem melhor, né? E quando a gente faz a comparação com o que a gente vê numa Copa do Mundo, é lógico que é um padrão diferente, os investimentos são gigantescos, mesmo assim, a gente podia também estar num estágio melhor. Coutinho, vamos lá, para encerrar, Espanha ou Argentina?
3: Espanha. Acho que a Espanha vai ser campeã hoje, vai conquistar o seu segundo título mundial. Acho que o jogo vai ser duro. Não acredito que a Espanha fará com a Argentina o mesmo que fez com a França. Até porque, certamente, a Argentina vai se preparar melhor do que a França para tentar preencher o setor que a Espanha domina o jogo, que é o meio campo.

0: Stadium, em New Jersey, nos Estados Unidos. Daqui a pouquinho a gente volta pra lá, mas agora vem o repórter CBN. Carolina Morano.
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0: Domingo 19 de julho de 2026. A polícia ainda busca um adolescente de 15 anos apontado como principal suspeito de um ataque a tiros numa loja de conveniência em Campo Mourão, no interior do Paraná. Duas pessoas morreram e três ficaram feridas. A mãe e a namorada dele foram presas. Os investigadores apuram o motivo do ataque. Um avião que transportava o deputado federal Hildo Rocha, do MDB, precisou fazer um pouso forçado numa fazenda no município de Timon, no Maranhão. Além do parlamentar, dois assessores e dois pilotos estavam na aeronave. Ninguém ficou ferido. Segundo testemunhas, um dos motores do avião apresentou falha após a decolagem em Teresina, no Piauí. As causas do problema ainda serão investigadas. O Brasil enfrenta a China na última rodada da fase de grupos da Liga das Nações de Vôlei Masculino. O jogo será realizado em Chicago, nos Estados Unidos, a partir de 14h, no horário de Brasília. O time do técnico Bernardinho não tem mais chances de avançar para a fase final da competição. É a primeira vez que a seleção brasileira fica fora do grupo dos 8 melhores. O torneio foi criado em 2018. Uma balsa com 116 passageiros naufragou na costa da Guiana. Ao menos 53 pessoas já foram resgatadas. As equipes ainda trabalham para encontrar mais vítimas. O barco seguia de Georgetown para o povoado de Port Kaituma, no interior do país. No horário de Brasília, 11h35.
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3: Agora, 11 horas e 36 minutos, aqui em São Paulo, a informação é sobre um caso de segurança pública, sobre um motorista de 35 anos que segue foragido depois de atropelar um motociclista e passar com o carro sobre a vítima durante a fuga. Esse caso aconteceu na Zona Sul de São Paulo. O motociclista de 66 anos foi levado ao Hospital do Campo Limpo em estado gravíssimo. Segundo informações do portal G1, a Polícia Civil identificou o suspeito como Jefferson Nascimento Barros e registrou o caso como tentativa de homicídio. O atropelamento aconteceu na estrada de Itapecerica, no Parque Fernanda, no extremo da Zona Sul. Segundo o boletim de ocorrência, o carro teria feito uma conversão proibida antes de atingir o motociclista. Que no caso o nome dele é Cid Correia. Testemunhas correram para socorrer a vítima e tentaram impedir que o motorista deixasse o local. Mesmo assim, o condutor conseguiu entrar novamente no automóvel. Agora 11 horas e 37 minutos, antes da gente voltar para a rede com Carlos Eduardo Éboli no CBN Esportes, muita gente participando aqui do nosso programa pelo DDD 11 99911 9981. Inclusive tem um ouvinte aqui, o Emanuel, falando sobre o programa de logo mais, o Revista CBN. É, a Revista CBN hoje especial com Pétria Chaves, logo mais, meio-dia, direto, inclusive, do Arena Globo, direto da Marquise do Parque Ibirapuera.
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1: Muito bem, de volta aqui com o CBN Esportes e vamos até o estádio, vamos retornar ao estádio, né? Há pouco tivemos a participação do Leonardo Dai ali no entorno do estádio em Nova Jersey, o MetLife Stadium. Agora vamos entrar no estádio, mas com o Fernando Calais, jornalista, correspondente da Reuters em Madrid, tá acompanhando, né? Essa grande decisão, acompanhou toda a Copa do Mundo, colunista do jornal O Globo. E nessa expectativa de Espanha ou Argentina, tudo bem, Calais, meu amigo? Bom dia!
2: Bom dia. Bom, eu ainda não estou dentro do estádio. É uma coisa assim, eu nunca vi nada parecido na minha vida. Nem
1: você tá na fila,
2: de rock. Estou na fila 2 horas e 40 minutos.
1: Meu Deus!
2: Cara, é uma loucura, é uma loucura. E ainda, eu acho que tem pelo menos uma hora ainda mais de fila, assim. Uma coisa que... E a FIFA mandou um comunicado ontem pedindo para a imprensa chegar o mais cedo possível, adiantou uma hora a abertura dos portões para a imprensa, só que a gente chegou aqui, cara, e é uma entrada só com 2 detetores de metal, não só para a imprensa, mas para todo mundo, todos os funcionários, todos os voluntários, todos os dançarinos do show do intervalo, todo mundo entra pela mesma entrada por 2 negocinhos de controle lá de raio-x. É impressionante, assim, é para fechar com chave de ouro a Copa mais desorganizada. É a minha 5ª Copa, é a Copa mais desorganizada que eu tive o desprazer de participar. É uma coisa, assim, realmente, em termos de organização, horrorível.
1: É, e a gente falou aqui no programa, o Calais, hoje... de todo esse faturamento da FIFA, a FIFA nunca faturou tanto, né? O faturamento para os Estados Unidos, para os países que sediaram a competição, e, pelo jeito isso não foi, né, transformado em organização, né, para aqueles que trabalham e que fazem ajuda, inclusive na divulgação de todo esse evento. O Leonardo Dai denota 3 para a organização. Eu falei, olha, ao longo da fila essa nota vai diminuir. E eu tenho imagens aqui nesse momento, Calais, da fila. Você está vendo ela aí, lógico, uhum, né? Está nela. Então nem vou falar nada para desanimar, porque você já está desanimado. Mas a fila é grande pra caramba, cara. Impressionante o tamanho dessa fila. Que é isso?
2: Imagina, a gente não consegue aqui. Tá, além disso, assim, o sinal de celular está bloqueado, né? Por causa de imagem de segurança, o Trump vai estar aqui hoje. Então, assim, eu não consigo entrar em redes sociais e não ver, assim, mas eu imagino que as imagens da fila devem estar. Devem ter viralizado já, né? Eu vi aqui a Globo fazendo link do meio da fila, desse caracol que foi formado, mas enfim, daqui a pouco acaba essa preocupação e daqui a pouco começa o que a gente está todo mundo esperando para ver, que é essa final fascinante, né, entre a Espanha e a Argentina.
1: E qual é a tua expectativa para essa final, muito com o olhar de quem trabalha, né, para a imprensa espanhola já há muitos anos, né? E há pouco foi o Rodrigo, quem foi que falou que a final de La Masia aqui no programa, eu ouvi tanta gente hoje, mas surgiu essa frase, ou foi manchete de um jornal, acho que foi manchete, uma manchete espanhola, a final de La Masia, que a cria de Barcelona, Lamine Yamal contra Messi, mostrando a força do futebol espanhol dos dois lados, hein?
2: Pois é, eu entrevistei, eu acho que foi na quarta-feira, eu fiz uma matéria sobre isso, entrevistando o Xavi e o Mascherano, né, que são duas lendas do Real, do Barcelona, né, e o papo foi exatamente esse, né, falando assim, poxa, são duas lendas do Barcelona, dois jogadores que jogaram com o Barcelona, que jogaram com o Messi, né, o Mascherano que jogou com o Messi também na seleção argentina, né, o Xavi que foi quem... a primeira titular, colocou a primeira vez em campo, né, tanto o Lamine Yamal quanto o Paco Barcini, também conhece muito bem o Pedro, o Gavi, né, toda essa molecada, são 9 jogadores com passagens pelo Barcelona que estão na final, né, são 8 na Espanha e 1 na Argentina, e são 2 times que, em termos de ideia de jogo, de filosofia, né, de entender o futebol, entendem o futebol e pensam o futebol com essa ideia do Barcelona, né? Essa ideia baseada no Johan Cruyff, né? Na mentalidade do Cruyff, que evoluiu né, através do tic-tac criado pela seleção espanhola com o Luis Aragonés e o Xavi, né, que foi um, esse jogo de passos curtos, de triangulação, que acabou virando um jogo posicional do Pep Guardiola, também do Barcelona. O maior fruto, né, o maior produto da La Masia, né, da base do Barcelona, contra o novo, a nova pérola, né, da La Masia, né, Messi contra Lamine Yamal. Então, assim, é uma final que tem por todos os lados a cara do Barcelona, a alma do Barcelona, né, o espírito do Barcelona. E tudo aquilo que parece que o Brasil perdeu, né, porque... Uhum. Na minha coluna do Globo hoje, inclusive, eu falo um pouco disso, né? E eu pedi a opinião de vários amigos, né? Para tentar explicar por que a Espanha merece ganhar a Copa do Mundo. E para mim, cara, uma das respostas mais fantásticas foi do Filipe, que como eu, é um imigrante, né? Ele é italiano, ele foi estudar na Gazeta do Esporte lá em Madrid há 20 anos. E o Filipe fez uma comparação com todos esses vilarejos, as cidadezinhas da Espanha que tem... No centro da cidade tem uma pracinha e no centro dessa pracinha tem uma igreja. A seleção espanhola, ela substituiu essa igreja pela bola. Colocou a bola no centro da pracinha, que é no centro da cidade. E cuida dessa bola, mima a bola, venera a bola, exalta a bola, protege a bola. A bola é o centro de tudo. E assim entende o futebol a Espanha. A Espanha colocou a bola no centro de tudo. E é tudo que o Brasil perdeu, né? Esse 30% de posse de bola que a seleção brasileira teve contra a Noruega, esse futebol antigo, não é o que a gente está acostumado, não é o futebol brasileiro. O Brasil não tem um jogador como o Dani Olmo, não tem um jogador como o Pedro, não tem um jogador como o Fabián Ruiz, não tem um jogador como, sabe, são tantos, como o próprio Mikel Merino, o Oyarzabal, são jogadores, cara, assim, meio de campo, meias de criação, que o Brasil fazia 5-6 na Copa de 2002 e deixou 3 em casa. Né? O Alex não foi pra Copa, né? Quem mais ficou de fora daquela Copa?
1: Você citou a Noruega, a gente não tem um meia como o Odegaard, a gente não tem um centroavante como o Haaland, não tem um centroavante como o Harry Kane, vamos lá, e assim vai. É uma loucura. Não temos, já tivemos. E já tivemos fazendo fila para ir para a seleção brasileira.
2: Isso. E é um futebol, né? É uma Espanha que, assim, que é inspirada no jogo brasileiro, né? Um jogo coletivo, um jogo que inspirou tanto esse país, que ficou apaixonado pela seleção de 82, que não ganhou, mas vive na memória coletiva, né, do mundo inteiro. Então, assim, eu vejo essa seleção espanhola com uma certa nostalgia, com uma certa inveja, porque eu acho que eles são tudo e eu gostaria que o Brasil fosse. Né? São jogadores ausentes de ego, que colocam suas habilidades, né, seus poderes em prol do bem comum, né, e que mostram que você pode sim ser uma celebridade, que você pode sim ser um jogador profissional, que você pode sim ser uma estrela e, ao mesmo tempo, jogar em prol do grupo, não colocar o coletivo diante do individual, sabe? Ser humilde, ser, sabe, simples, ser boa pessoa, né, e deixar o ego de lado, sabe? Eu acho que esse time da Espanha manda uma mensagem muito grande, principalmente, né, com o contraste com o time da Argentina, que gira em torno de uma individualidade, né? É um time coletivo, sim, que joga, né, mas todos jogam em função de um. A Espanha não tem esse cinco. A estrela da Espanha é o time, é o coletivo. Eu acho que no mundo tão individualista, né, que a gente vive, essa mensagem que a Espanha manda para as crianças, cara, e para todo mundo, eu acho maravilhosa.
1: E em cima disso, né, Alex, mas tem algo em comum essas duas seleções, que é a relação que os jogadores têm com os seus treinadores, né? Isso é muito bacana. Como o Scaloni construiu uma relação de time, né? De time, que eu digo de clube, né? Com essa geração da Argentina. E o conhecimento que o Luis de la Fuente tem na construção dessa geração espanhola, né? Porque tem todo um conhecimento das categorias de base, trabalhou em todas as seleções de base da Espanha, até formar esse time principal, que chega aí a 37 jogos de invencibilidade, é um negócio impressionante. Mas em cima do que você falou, que é o coletivo contra uma individualidade, né? Um jogo muito mais intuitivo, o jogo da Argentina. É, o jogo coletivo hoje da Espanha, para anular a Argentina, passa por anular o Lionel Messi? O De La Fuente falou que não vai ter marcação especial. Mas na tua opinião, para a Espanha domar a Argentina, como vem domando todos os seus adversários, isso passa por anular de uma maneira específica Lionel Messi?
2: Eu acho que não.
1: Não?
2: Eu acho que uma das principais características desse time da Espanha, desde a Eurocopa do ano passado, é que a Espanha tem que ser ela mesma. Ela tem que jogar o que ela sabe jogar, independente do rival que ela tenha na frente. Uhum. Porque quando você tem um jogo posicional tão bem azeitado, né? Tão bem treinado, tão bem entrosado, a Espanha joga como se fosse um time. Que ele pode treinar todo dia. Por quê? Porque esses jogadores, como você bem falou, conhecem o treinador desde que eles tinham 14, 15 anos. O Luiz Afonso treinou, eu acho que 21, 26 jogadores. Na verdade, não são nem 26, são 27, né? Porque a Espanha trouxe um quarto goleiro, né? Para não deixar nenhum de fora, né? Porque surgiu o João Garcia nesse ano, fazendo uma temporada fantástica no Barcelona. E para não deixar, para não tirar um jogador que faz parte desse time desde que eles tinham 15 anos, que é o Alex Remiro, goleiro da Real Sociedade, eles trouxeram o Remiro mesmo ele não podendo ser inscrito na Copa do Mundo. Né? Então, assim, eu acho que o que a Espanha tem que fazer é o que ela tem feito há 3 anos, que é impor esse toque de bola, esse metrônomo, né? Esse jogo posicional onde você sempre, pelo menos, 3 jogadores em torno da bola. E isso é muito difícil de tentar anular, de tentar neutralizar. Né? Porque, como eu entrevistei ontem o Julen Lopetegui, né, que era o técnico da Espanha, na última vez que a Espanha e a Argentina jogaram, a Espanha meteu 6-1, e o Lopetegui falou assim, olha, na teoria, como os jogadores da França estavam falando depois do jogo, falaram, tem que pressionar, a gente faltou pressionar, os caras pressionar um time que toca a bola de forma tão metódica e tão perfeita, é tipo você ter um lençol menor do que a cama. Você vai tapar o peito e aí descobre o pé. Você vai tapar o pé e descobre a barriga. Então, assim, algum espaço a Espanha vai encontrar. E porque não é simplesmente uma máquina. É uma máquina com um talento extraordinário. A posse de bola, o talento, o drible. Né? Poxa, é impressionante o time da Espanha. É um time completo. Mas a Argentina tem esse caráter competitivo, né? Essa coisa de, meu irmão, de acreditar sempre, de ir até o final, de lutar, de suar sangue, né? E o futebol é cheio de surpresas, é cheio de nuances, né? A gente não sabe. Eu acho que tem um fator sobrenatural quando você pensa na Argentina que é impossível de ignorar.
1: Impossível de ignorar, a gente acho que perdeu o contato aí com o Fernando Calais. O Calais, está me ouvindo ainda ou não? Está ouvindo?
2: Eu estou ouvindo.
1: Oi, você estava...
2: Chegou aqui um policial, que eu fui pro lado, estava muita gente, e aí o cara veio me chamar a atenção aqui para assistir. Um cachorrinho.
1: Vou até aproveitar para
2: me cheirar, para ver se eu estava tudo bem.
1: Aproveitar para concluir contigo então, cara.
2: Legal, só babou minha perna aqui.
1: Amigo, olha só, obrigado, tá, por esse papo. Fico feliz de ter feito companhia por um período curto, mas assim, fiz companhia para você nessa fila que parece interminável, mas vai terminar e você vai ter mais uma grande jornada profissional acompanhando essa final da Copa do Mundo. Calais, amigo, obrigado, tá? Um abraço, boa sorte aí na fila.
2: Muito obrigado, cara. E boa sorte para a Espanha.
1: Valeu. Fernando Calais, colunista do jornal O Globo, correspondente da Reuters em Madrid, tá lá em New Jersey, no, né, MetLife Stadium. Tá lá na fila, na mesma fila que tá o Dai. Oh, agora, então vamos ao seguinte, de um outro ponto da fila, Leonardo Dai. Ai, ai, ai.
3: Cara, isso aqui é uma brincadeira, né, Carlos Eduardo Débora? Se acontece isso aqui no, na Copa da África do Sul, na Copa do Brasil, nunca mais aparece um evento pra organizar na vida.
1: Verdade.
3: Coisa impressionante. E que horas a gente conversou pela última vez? Era 10 da manhã aí, né?
1: Era, isso aí, 9 e meia.
3: Que a gente parou de falar.
1: Mas 10 horas, terminou 10 horas.
3: Tempo... É esse tempo que eu tô na fila, então, desde aquela hora. E tô agora que eu tô começando a ver lá no fundo o gate de entrada ali. É uma coisa inacreditável, né?
1: Você deve estar próximo do Fernando Calais, porque também ele chegou aí.
3: Tá, com... não, eu vi, eu encontrei com ele, eu o vi na fila algumas vezes. Agora eu não tô vendo mais, porque também tem o seguinte, Éboli, foi uma farra de furar a fila de tudo quanto é lado aqui, de juntar duas filas diferentes numa fila só, que eu já nem sei mais quem tava e quem não tava mais na minha frente, entendeu? Ainda tem isso.
1: Então você já consegue ver a porta de entrada nesse momento. Teremos Leonardo lá dentro do estádio.
3: Não, isso não tem a dúvida, mas nem que seja depois de acabar o jogo. Eu entro, mas tô vendo a entrada, mas assim, tem umas, 300 pessoas na minha frente, talvez, por aí.
1: Rapaz... Então tá, Léo, olha aqui. Mais algum detalhe aí do que você viu nessa fila de organização, no entorno?
3: Não.
1: Eu falei, a nota vai diminuir. A nota. O Calais falou, das Copas que ele participou, você falou que essa é a primeira sua, né? O Calais tá indo pra quinta. Ele disse que de todas que ele participou, essa é a pior em termos de organização.
3: Bom saber, porque quero acreditar que isso não seja o normal mesmo, assim. É. E vamos lembrar, né, Boli, ano passado, Copa do Mundo de Clubes aqui no MetLife, semifinal, Real Madrid PSG, o jogo começou atrasado, porque as pessoas não conseguiam chegar no estádio.
1: Verdade.
3: A final da Copa América não foi nesse estádio aqui, Argentina e Colômbia, foi em Miami, mas foi uma confusão também, o jogo atrasou, porque teve briga, os portões estavam, tava todo mundo invadindo, então assim, tem um histórico de desorganização. Mas a gente tá no país que tudo pode em relação à FIFA, em relação a qualquer entidade esportiva, né? Então eles continuam fazendo uma organização ruim e continuam ganhando o prêmio de sediar os campeonatos, porque eles tudo podem e nada... São de tefão, como diz o outro, né? Nada gruda na organização norte-americana. Primeiro mundo, coisa de outro nível. É fila de outro nível, você entendeu, Ébano?
1: De outro patamar. Léo, boa sorte, amigo. Obrigado mais uma vez, tá?
3: Valeu, até mais.
1: Mas o Infantino, 11 bilhões de dólares, tá rindo de orelha a orelha, né? Vamos fazer nosso último intervalo, daqui a pouco a gente volta.
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8: Agora, 11 horas e 58 minutos, muita gente participando aqui em São Paulo do programa CBN Esportes com Carlos Eduardo Éboli, muita gente falando dessa final do jogo entre Argentina e Espanha, final da Copa do Mundo que você ouve aqui no Futebol Globo CBN e também esperando Petria Chaves, que logo mais direto do Parque Ibirapuera vai apresentar É, o Estúdio CBN. Você pode e deve mandar mensagem pra gente pro 999119981. Ela que vai estar direto da Arena Globo. De lá, ela vai trazer todas as informações, as últimas informações, não só de São Paulo, mas do Brasil, no Revista CBN. Estarei aqui, a nossa querida ouvinte Brisa está perguntando quem ficará no estúdio. Estarei por aqui no estúdio, nas leituras do repórter CBN, Petra Chaves, direto do Parque Ibirapuera, trazendo não só todas as informações do Brasil e do mundo, mas também essa expectativa para o jogo entre a Argentina e Espanha, final da Copa do Mundo. Não se fala em outra coisa aqui no WhatsApp da Rádio CBN, só Copa do Mundo, muita gente opinando, torcendo aqui, olha só, o Caio vai torcer para a Argentina por causa do Messi. Já o Wellington tá falando que vai torcer para a Espanha, assim como a Elis Regina.
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1: E pra gente encerrar aqui, mais participações, muitas, dezenas, centenas, milhares de participações chegando, todo mundo querendo dar o seu palpite, Argentina ou é Espanha? A Brisa de São Paulo, tô aqui dividida.
10: Oh, logo.
1: Um lado meu, sei lá qual, tá torcendo pro Messi. E o outro tá torcendo pra Espanha, por causa da minha Brisa espanhola.

0: Márcio Costa, também de São Paulo, pelo Coração Latino, voto pela vitória da Argentina. O José Roberto, de João Pessoa, na Paraíba, 2-0 para a Espanha. O Arlindo Januário, de Contagem, sou seleção da Argentina. E a Regina, de Curitiba, lança aqui uma reflexão importante para o futebol brasileiro. Gostei, tá, Regina? E ela diz: minha opinião é que só quem tem competência se estabelece. E torcer pela Argentina é dar parabéns ao ótimo trabalho de uma equipe e individual de Messi. Eles mostram garra, nós já tivemos isso, mas há muito tempo. Os times campeões se modernizaram e não ficam só falando do peso da camisa. Se quem usa a camisa não tiver garra e determinação como a Argentina tem, não vai ganhar mesmo. É bom ter alguém chegando perto. Seria a Argentina com tetracampeonato? Quem sabe? Não abra os olhos. Obrigado, Regina, pela sua participação. Gostei, concordo contigo. Ponto final no programa de hoje, que teve na coordenação de estúdio Gabriel Freitas, nos trabalhos técnicos Renato Silva. Vem aí Petra Chaves com Revista CBN. Agradecer também a participação luxuosa de Carolina Moran aqui com Repórter CBN e também opinando sobre a decisão da Copa do Mundo. Obrigado, tá, Carol?
1: Nada, amigo. Beijo, bom descanso. Não descanso nada, bom trabalho. Ainda vai continuar trabalhando até mais tarde. Eu que daqui a pouco vou embora.
0: Respira um pouquinho, vamos nessa.
1: É isso.

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0: Domingo 19 de julho de 2026. Argentina e Espanha decidem hoje o título da Copa do Mundo. A partida será realizada no MetLife Stadium em Nova Jersey, nos Estados Unidos, a partir das 4 horas da tarde no horário de Brasília. Os sul-americanos buscam o quarto título, o segundo de forma consecutiva. Já os europeus tentam o bicampeonato. A final ainda contará com apresentações de diversos artistas. Na abertura, que será realizada 1h30 antes da bola rolar, haverá show com Laura Pausini, Nicole Scherzinger e Robbie Williams. Já para o intervalo da partida, a FIFA anunciou apresentações de Madonna, Shakira com Burna Boy, BTS e Justin Bieber. Ontem a Inglaterra venceu a França por 6-4 e ficou com o terceiro lugar da competição. A partida se tornou a quinta com mais gols na história dos mundiais e também teve o maior placar do torneio desde a edição de 1982. Um terremoto de magnitude 5,5 atingiu a região dos Andes peruanos na noite de ontem. Ao menos 5 pessoas morreram e 20 ficaram feridas. A Defesa Civil do país ainda informou que o tremor destruiu casas e deixou cerca de 300 desabrigados. No horário de Brasília, 12:04.
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1: Meio-dia, 5 minutos. Muito boa tarde para você, seja bem-vindo e seja bem-vinda ao Revista CBN deste domingo. Hoje, dia 19 de julho de 2026. Revista CBN, direto da Arena Globo. Marquise, do Parque do Ibirapuera. Nosso último programa especial, sem a seleção brasileira na final. Mas não tem importância, a gente traz para você aqui o timaço da CBN, com muita informação, reflexão e debate sobre a esperança do brasileiro, a conexão que a gente tem com o futebol, a tristeza que é perder, mas também a felicidade que é ganhar. O jogaço que aconteceu ontem entre França e Inglaterra. O jogo que a gente espera hoje também entre Espanha e Argentina. Convidados especiais aqui para você. Daqui a pouquinho eu converso com a pesquisadora em ciência da felicidade, Renata Rivetti, que vai trazer para a gente aí uma super reflexão sobre a conexão do brasileiro, a felicidade do brasileiro conectada também com o futebol. O futebol que em outros momentos já foi até usado como ferramenta política de esperança para a população. Hoje, como é que a cultura brasileira se conecta com o futebol? Esse também é nosso assunto aqui no Revista CBN, falando sobre futebol, memória, conexão. Hoje também é assunto nosso aqui no Revista CBN com Marcelo Duarte, que é um grande pesquisador, jornalista, comunicador, um grande pesquisador do futebol. Inclusive, ele faz curadoria para o Museu do Futebol. Eu estive lá essa semana com meu filho, foi demais. A gente vai falar sobre isso também, como as novas gerações vão se construindo, se constituindo, né, em imagem e memória, em conexão com os ídolos e o futebol. E vai estar aqui comigo também um apaixonado por futebol. Eu quero saber dele como é que foi acompanhar os jogos da Copa. Também tá com um filho que é super apaixonado por futebol, que é o ator Caio Blatt. Vamos ter então uma série de entrevistados aqui, uma programação super especial para você e com você. Afinal, ali no estúdio, eu tô aqui na Marquise do Parque de Ibirapuera, mas lá no estúdio eu sei que Clauson Dutra tá de olho em tudo que o pessoal tá mandando pelo WhatsApp da CBN, né, Clauson? E as mensagens não param de chegar aqui pro Revista CBN, para nossa programação, com muitos palpites. Tudo bem, Espanha, Argentina, não é Brasil na final, mas tem muita gente aí participando dos bolões Brasil afora e muito palpite rolando, né, Clauson? Boa tarde.
2: Muitos palpites, Pétria. Boa tarde para você, boa tarde para todo mundo. Tá bacana, hein, Pétria? Tá legal o estúdio aí na Arena Globo, tá diferentaço. Vamos juntos aqui, estou aqui no estúdio da Rádio CBN em São Paulo, atento às mensagens dos ouvintes falando sobre Copa do Mundo, essa final com transmissão aqui do Futebol Globo CBN. Você pode e deve mandar mensagem pra gente, que ao longo do programa a gente vai registrando sua participação, né, Pétria? Pelo 11 99911 9981. Pétria,
1: participa com a gente pelo WhatsApp da CBN, como disse o Clauson, 11 99911 9981. Você também manda sua mensagem para mim aqui ao longo do Revista CBN de hoje pelo arroba Pétria Chaves no Instagram. Tá lá já um videozinho aqui dos bastidores da nossa Arena Globo. Já tenho comentários aqui da Nenê Betelli. Ela fala: Pétria, tô assistindo o seu programa diretamente de Cauti, na região da Toscana, na Itália. Que honra ter a audiência de brasileiros em todo mundo acompanhando a programação da CBN. A Cris desejando um ótimo domingo. Edu Raggi também acompanhando aqui a produção. Os revisteiros em geral, diz ele aqui, estão acompanhando o programa de hoje. Você participa no arroba Pétria Chaves no Instagram. Também via e-mail petria@cbn.com.br. Como faz a Brisa, o Guilherme, o João Antônio, Carlos Gonçalves. São aqueles ouvintes que estão na linha de frente participando sempre com a gente logo no início do nosso programa. Instagram, e-mail, WhatsApp da CBN, o Clauson tá de olho. Além de reportagem, Clauson tá de olho em tudo que você manda comigo aí em conexão com o nosso estúdio no Butantã. E a sua participação aqui é fundamental ao longo do nosso programa de hoje. Conta pra mim, eu quero saber de você que tá acompanhando o Revista CBN de hoje. Mesmo sem o Brasil na final, você continua emocionalmente conectado com a Copa do Mundo? Conta pra mim, essa é a minha pergunta de hoje. Pode responder também no YouTube da Rádio CBN se você quiser. Responde pra gente pelo WhatsApp, me manda e-mail. Eu vou fazer essa pergunta também pros nossos convidados, que daqui a pouquinho vão estar aqui ao meu lado, ao vivo, participando do Revista CBN de hoje. Pra mim, é uma alegria estar aqui com você mais esse domingo, falando de futebol, falando de vida, falando sobre felicidade e esperança, falando sobre perder e ganhar, falando sobre vida. Agora, meio-dia, 10 minutos, esse é o Revista CBN Especial, nossa edição de domingo, 19 de julho de 2026. A gente vai ao vivo agora pro Giro com a reportagem CBN. Meio-dia, 11 minutos, a gente monitora tudo o que acontece pelo mundo, na política, geopolítica também, os desdobramentos de conflitos internacionais e de olho nas agências internacionais, temos atualizações sobre o conflito no Oriente Médio, que de novo sofre aí com algumas páginas mais dramáticas. Quem traz informação para a gente monitorando é ele que está no estúdio no Butantã, Clauson Dutra, e as suas informações, Clauson.
2: Pétria, a escalada entre Estados Unidos e Irã continua neste domingo. A Guarda Revolucionária Iraniana afirmou que duas embarcações ignoraram os alertas para não cruzarem o Estreito de Hormuz e acabaram se envolvendo em um acidente. O grupo também advertiu que navios ligados aos Estados Unidos que utilizarem rotas consideradas inseguras poderão enfrentar novos incidentes, em mais um sinal do aumento da tensão na principal rota de transporte de petróleo do mundo. O clima de alerta se estende pela região. Pétria, na Jordânia, a embaixada americana em Amã informou que o aeroporto internacional e o porto de Aqaba foram evacuados por causa de uma ameaça classificada como específica e crível. A recomendação é para que cidadãos americanos evitem os dois locais. Esse cenário ganhou força na noite de sábado, quando os Estados Unidos lançaram uma nova rodada de ataques aéreos contra instalações de vigilância costeira, sistemas de defesa aérea e posições da Guarda Revolucionária do Irã. Essa ofensiva ocorreu poucas semanas depois do colapso do cessar-fogo anunciado em junho. Washington afirma que a operação busca reduzir a capacidade iraniana de ameaçar a navegação do Estreito de Hormuz e também responder ao ataque que matou dois soldados americanos na Jordânia. Um, inclusive, terceiro militar, continua desaparecido. O Pentágono classificou a ação como a oitava noite consecutiva de bombardeios contra alvos iranianos, com a confirmação da morte de um piloto da Marinha que estava desaparecido desde o início do mês. O número de militares americanos mortos no conflito chegou a 16. Enquanto isso, Petra, aí te devolvo. Os Estados Unidos retomaram o bloqueio aos portos iranianos. Teherã declarou o fechamento do Estreito de Hormuz e os dois países seguem trocando acusações de ataques contra infraestruturas estratégicas, ampliando o risco de uma nova escalada militar em toda a região. Volto com você.
1: Obrigada às informações com Clauson Dutra, monitorando tudo o que acontece no Oriente Médio, na política internacional também. Temos informações de Brasília chegando aqui para a capa do Revista CBN. Informações com a repórter Rani Veloso. Rani, boa tarde.
3: Boa tarde, Petra, a você e a todos que nos acompanham neste domingo. Olha, o ano eleitoral de 2026 já registra um recorde no pagamento de emendas parlamentares. Até o início deste mês, o governo federal repassou 26 bilhões e 550 milhões diretamente aos municípios dos 34 bilhões liberados até agora. Esse valor é 20% maior do que o registrado no mesmo período de 2022. É o que aponta o levantamento da Folha de São Paulo. O crescimento ocorre após o Congresso aprovar o calendário de emendas, obrigando o Palácio do Planalto a pagar 65% do valor total das emendas individuais e as de bancada até julho, antes do início das restrições eleitorais. A maior parte do dinheiro, cerca de 65%, foi destinada à saúde. Municípios como Duque de Caxias, no Rio de Janeiro, e Macapá, no Amapá, figuram entre os maiores beneficiários, com os repasses de 208 milhões e 152 milhões de reais. No entanto, o volume de recursos gera questionamentos a quantias milionárias para a realização de shows e compra de veículos. A gente lembra que o Supremo Tribunal Federal investiga denúncias de negociações irregulares de emendas. Recentemente, o ministro Flávio Dino determinou o bloqueio de 119 milhões de reais em bens do presidente nacional do PL, Valdemar Costa Neto, e de 6 milhões do ex-deputado e ex-presidente da Câmara, Eduardo Cunha, por suspeita de negociarem valores repassados a municípios sem possuírem mandatos. O presidente da Câmara, Hugo Mota, criticou a atuação do judiciário, classificando como uma tentativa de criminalizar a atividade política. Em 10 anos, o valor reservado para as emendas parlamentares saltou de quase 12 bilhões para quase 50 bilhões de reais. Pétria.
1: Obrigada, Rani. E a gente daqui a pouquinho tem nosso quadro de política, Semana Política com Marco Rudiger. Vamos falar sobre isso também. Agora, meio-dia, 16 minutos. A gente vai para a capital mineira para saber como é que tá o esquenta de torcedores, tanto da Argentina quanto da Espanha, que estão se reunindo em Belo Horizonte, Raquel. A gente não quer nem saber, Raquel Romanha, desse pessoal aí. Brasil não tá na final? Boa tarde, Raquel.
4: Boa tarde, Petra, boa tarde a todos. Pois é, né? Pois é, Petra, a gente tá num dia 19 de julho aí meio amargo pra gente, né, brasileira aí, né, pra ver uma final de Copa, mas tem muita gente animada, viu? Aqui em Belo Horizonte, ó, as torcidas, tanto da Argentina quanto da Espanha, têm seus locais ali de reunião, de fazer a festa mesmo, antes e depois da partida, como tem sido feito aí na Copa, né, nos outros jogos. E hoje não é diferente. Um restaurante aqui na região oeste da capital abre especialmente hoje para receber quem vai torcer para a Argentina. Normalmente esse estabelecimento, esse restaurante, não abre no domingo, mas não tem jeito, hoje todo mundo lá já está reunido para poder fazer esse encontro. Segundo o proprietário Gaston Almada, o restaurante ele é pequeno, familiar, mas durante a Copa, muita gente passou a surgir ali, os frequentadores novos, muita gente chegou para poder se juntar para esse grupo. O Gaston disse que ficou admirado com a quantidade, inclusive, de brasileiros torcendo para os hermanos.
5: Nossa casa é pequena, mas temos uma frequência muito boa. Muito freguês, muita família que volta, muita gente que vem a comemorar, muitos amigos, muita gente que já tem uma rotina conosco, sabe? Cada nome de cada funcionário, eles sabem, aqui é mais um clima de família. Na Copa, sim, aparecem os novos, os curiosos, que querem ver os argentinos. Um dado importante, a torcida do nosso restaurante, 80% brasileira, com a camisa da Argentina e chorando e emocionada. Como nunca pensei na minha vida que poderia ver isso.
4: E a cada jogo eles postavam nas redes sociais, Petra, toda essa festa aí, o pessoal realmente em cima das mesas, bem cara de argentino mesmo. O pessoal ali estava realmente fazendo a festa durante todos os jogos, né? Que foram aí, né, dias, né, jogos de muito fervor, né? Os resultados aí mostraram isso. Um desses torcedores mais esperançosos é o argentino naturalizado brasileiro, ele é o Jean Peter. Ele conta que nasceu no país vizinho, mas ele veio com a família aqui para o Brasil quando ainda pequeno. Nem por isso ele perdeu essa conexão com a Argentina, com o ídolo Maradona e agora com o atacante Messi. Jean fez uma promessa caso vença a seleção da Argentina. Ele vai voltar para a cidade natal, Buenos Aires, para agradecer.
6: Tem muito tempo que eu não vou a Buenos Aires, já tem uns 15 anos que eu não vou lá. Então, se a Argentina ganhar, a minha prioridade será viajar para a Argentina. E chegando em Buenos Aires, o primeiro lugar que eu vou vai ser a Basílica Maria Auxiliadora, que é a basílica onde o Papa Francisco foi batizado, para poder fazer uma prece de agradecimento.
4: Aí vamos virar para o outro lado, para a parte dos espanhóis. Os espanhóis radicados aqui em Belo Horizonte, também os descendentes, assistem hoje o jogo no Grêmio Espanhol, que é um clube recreativo com sede aqui na região da Pampulha. Local foi criado pelos primeiros espanhóis a chegarem em Belo Horizonte como um recanto para a preservação da cultura, da gastronomia e também da língua. Fazem festas por lá, fazem encontros de dança, de flamenco. A expectativa é que agora, hoje, nesse domingo, as famílias então se reúnam nesse clube para torcer pela Espanha e festejar também, não só o jogo ali, o time, mas os costumes do país, conforme explica o diretor do Grêmio, o Leonardo Pumarega.
7: para a gente é um momento muito especial no sentido de confraternizarmos, né, de relembrarmos, né, a cultura, as comidas, as danças na nossa região, que é a Galícia, né? Embora o povo conheça a Espanha pela dança flamenca, lá naquela região onde meu avô nasceu, eles também têm uma dança típica, instrumentos musicais específicos para difundir a cultura, difundir a alegria entre eles. É uma grande experiência que eu estou vivendo hoje em dia, tá constantemente participando da nossa comunidade espanhola, sabe?
4: Quem está na expectativa é o tradutor José Carlos Hernandes. Ele nasceu na Espanha, veio para Minas Gerais com 7 anos de idade e agora, aos 72 anos, ele acredita que já é tão brasileiro quanto espanhol. E por causa disso, se a seleção espanhola vence hoje, ele vai comemorar tanto quanto fosse um título do Brasil.
8: É porque eu sou, na verdade, espanhol e brasileiro. Eu tenho 72 anos e moro aqui no Brasil desde 1970. Eu já virei brasileiro também. A gente torce e eu dou graças a Deus porque eu tenho 2 times para torcer, né? 2 oportunidades, é um privilégio. Meus filhos, meus netos, são todos também, têm dupla nacionalidade. Então eles também torcem pelo Brasil, torcem pela Espanha. Eu tenho também primo na Argentina, que a gente se gosta muito, a gente fala, olha, se vença o melhor, se a Argentina ganhar também, dou os parabéns para ele, assim, tem que ser assim.
4: Então é isso, Petra, nessa mescla aí de culturas, essa mistureba aí, né, nessa confraternização, acho que antes de tudo é uma confraternização também. Hoje tem a final da Copa, daqui a pouco às 16h. E como disse, então, o nosso tradutor que falou com a gente aí, o José Carlos Hernandes, que vença o melhor, então, neste jogo aí, marcando a final da Copa de 2026. Pétria.
1: A gente espera isso sim, Raquel Romanha com a gente de BH. A participação dos nossos ouvintes intensa aqui no YouTube da Rádio CBN, a Fernanda Ferreira, ela fala assim, Pétria, apesar dessa Copa ter sido marcada pelo racismo e preconceitos, as seleções que foram para jogar o campeonato de verdade deram um grande show. Aqui a Maria Paula fala que está conectada com a Copa do Mundo, sim, só jogos de alto nível, seleção brasileira deveria seguir esses ensinamentos, precisa aprender com eles. Renata Silva também por aqui no YouTube da Rádio CBN no chat, fala assim, Petra, boa tarde, sim, eu amo Copa do Mundo, mesmo quando o Brasil sai, continuo assistindo e vibrando. E por aí vai, muita gente participando aqui comigo, trazendo a reflexão. Mesmo quando o Brasil perde, você continua emocionalmente conectado com a Copa do Mundo? Segue participando com a gente via chat no YouTube, via WhatsApp da Rádio CBN, e-mail, Instagram. Conta pra mim que daqui a pouco tem mais bloco de Fala Ouvinte aqui no Revista CBN. Meio-dia, 22 minutos agora.
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0: Messi versus Pelé, também Trump versus Brasil. Quem foram os protagonistas da semana, nessa semana de adeus à Copa do Mundo? Marco Rüdiger, boa tarde, Marco.
1: Bom dia, Petra. Bom dia, nossos ouvintes queridos. Esse domingo maravilhoso, que vai ter um jogaço aí, né? Final de Copa do Mundo, sempre uma coisa bonita pra gente ver. Bom, eu, pra começo de conversa, assim, peço desculpas a quem não torce, mas eu sou time Messi, entendeu? Então, eu tô na torcida, assim, grande. Eu vou te dizer, eu acho que esse cara é um jogador excepcional. Ele não é só um bom jogador no campo, excepcional no campo, mas ele é excepcional como figura mesmo. Eu acho que os jogadores, pelo impacto que eles causam, eles têm uma obrigação assim, importante, de refletir isso para os jovens, para as pessoas. Então, Messi. E esse time aí da Argentina é um time assim, unido. Você vê que eles dão uma camisa. Todos eles ganham muito bem. Todos eles ganham tão bem quanto os nossos jogadores que estão no exterior. E, no entanto, você vê o amor que eles têm pela camisa, o comportamento deles dentro do campo, fora do campo. O Messi é um exemplo. Então, eu acho que isso é muito importante. Eu acho que talvez seja isso que o Brasil se recita mais do que tudo, né? Porque perder é muito duro e faz parte, mas perder sem amor pela camisa, aí machuca muito, né? Eu acho que o Brasil hoje, acho que a maior missão da CBF vai ser resgatar isso, sabe? Resgatar esse espírito de amor ao país e compromisso com as pessoas e de exemplo dos jogadores. Essa é a impressão que eu tenho.
0: De exemplo de esporte, né? E assim, pelo jogo de ontem mesmo, eu estava acompanhando com meu filho pequeno e a emoção que é, o exemplo que é a não desistência, né, Marco? Esse é um assunto que eu vou aqui abordar largamente no Revista CBN de hoje, mas é muito interessante porque mesmo a seleção fora de campo, fora do Mundial, fora da final, esse certamente foi o grande assunto das redes sociais, contando também a questão do tarifaço do Trump, né? Conta pra mim.
1: Pois é, isso daí, esses foram os dois assuntos. Obviamente esquentou muito, sempre tem essas comparações do Pelé com Messi, etc. Mas o fato é que os dois são monstros de futebol em momentos diferentes, né? Que nem você pegar um rei e comparar com outro rei, sei lá, Davi, Salomão, você compara. Não, assim, são situações diferentes, são momentos diferentes, os dois foram incríveis e você tem que entender isso. E a mesma coisa no futebol. Então, mas isso protagonizou todo o debate nas redes, né? Só que não por completo. A Copa está findando, as redes começam, hoje vão bombar claramente a questão do jogo, mas a questão do tarifaço já pegou bastante o debate público. Então, o que a gente viu, por exemplo, desde que foi confirmado pelo Trump, pelo governo Trump, a tarifa de 25%, né? A gente teve mais de 180 mil menções no X, no Instagram, no Facebook, a gente teve 800 mil visualizações no YouTube. Então, isso daí gerou um impacto bastante grande e a questão central nesse debate é de quem é a responsabilidade por isso. Entendeu? Quem é o responsável por esse dano inimaginável ao Brasil, né? E aí a gente viu que a direita, que estava meio adormecida nesse tema, que é um tema incômodo em função do posicionamento público que Eduardo Bolsonaro teve naquela carta famigerada, horrenda, que vinculava as primeiras restrições ao Brasil, taxações ao Brasil, tarifamento do Brasil, a questão também do ex-presidente Bolsonaro, né? E que evidentemente eles se jactaram de terem interferido nisso, então eles assumiram, assinaram embaixo parte dessa responsabilidade, e isso levou a uma discussão, digamos assim, mais acalentada nessa segunda parte de quem de fato seria nesse momento o maior protagonista desse problema, dessa questão. E aí a direita está tentando colocar no colo do governo Lula uma má negociação, né? Eu acho isso muito importante. Eu diria assim, esse é um dos elementos centrais, porque ele vai articular toda a estrutura discursiva de quem está mais capaz, mais bem posicionado para defender o interesse do Brasil. E aí eu quero te dizer o seguinte, por que que isso é central? Porque no fundo, ainda que tenha sido feito toda uma estratégia pelo bolsonarismo, de conversar com o governo Trump, algo extremamente mal planejado, com um cheiro, um ranço de traição à pátria bastante acentuado. Ainda assim, para o governo americano, o que interessa, na verdade, é uma outra coisa, é uma situação geopolítica. Eles querem alinhar o continente inteiro de forma bastante subordinada aos interesses que os Estados Unidos têm. Só que o Brasil não é um país qualquer, o Brasil é a décima economia do mundo, o Brasil é gigantesco, tem recursos naturais enormes no mundo de escassez, e o Brasil sempre teve uma proposta e uma ambição de ter um lugar no mundo muito maior do que um país subalterno. Então, para eles, o ideal não é, não são presidentes, digamos assim, como a Claudia Sheinbaum, por exemplo, lá do México, que é uma tremenda presidente, entendeu? O Lula é inconveniente para eles, o Milei é um cara conveniente para eles, porque ele é agachado, ele é subalterno, né? E o Brasil não tem esse interesse, não vai fazer isso.
0: Agora, Marco, pode ser que essa questão... Eu queria te fazer duas perguntas. Uma, você acha que pode acontecer do Brasil aplicar a questão da lei da reciprocidade? E dois, essa questão das tarifas pode abrir ou fortalecer a relação do Brasil com a China? Pode fortalecer a relação econômica entre Brasil e China em oposição a isso que está acontecendo?
1: Eu acho que fortalece, sim, não sei se você está me ouvindo bem, Petra, mas
0: perfeito.
1: Eu acho que fortalece, sim, evidentemente. O Brasil tem uma parceria importantíssima com a China, nosso maior parceiro comercial. Acho muito engraçado querendo fazer essa dialética com a China. Como é que você tem uma loja, você vai brigar com o seu principal cliente, você vai tratar bem o outro que não quer comprar seu produto ou quer comprar com um desconto que não é razoável, entendeu? Assim, ainda exigindo que você dê para ele mais coisas do que você normalmente dá para qualquer cliente. Quer dizer, se você pensar nesses termos assim mais simplórios, né, um exemplo que eu estou dando, como é que você vai brigar com os chineses nesse nível? Nossa relação com os chineses não é uma relação exatamente política, uma relação econômica, sobretudo, e a política no sentido de uma globalização e de uma estratégia de uma certa coalizão em cima de alguns temas. Mas o Brasil é um país essencialmente democrático, livre, que tem um sistema político completamente diferente, tem uma complexidade completamente distinta, uma origem cultural totalmente distinta também. Então, fazer esse tipo de arranjo é muito pobre. O fato é que o Brasil tem que se posicionar de forma bastante vigorosa nesse assunto.
0: É claro. Isso mesmo, Marco. Você me ouve?
1: Escuto.
0: Ô Marco, uma coisa que eu quero também que você fale para a gente é o seguinte: para essa semana, diante de tudo isso, a questão do tarifaço, bom, vamos já estar com o final de Copa do Mundo, esse já vai ser um assunto, uma página virada, quais devem ser os nossos sussurros das redes?
1: Não, os sussurros das redes é a volta da discussão do TSE, do Flávio Dino, acho que tem voltado, a questão do Alexandre de Moraes também tem voltado, né? Esse é um crescimento, por exemplo, na busca do Google, quase 30% no geral do que existia uma semana atrás. Então, está aumentando muito, em função, entre outras coisas, da volta ao tabuleiro das críticas ao STF. Né? Obviamente, assim, uma delas é, por exemplo, o Alexandre Moraes veta a visita do presidente Milei ao ex-presidente Bolsonaro. Bom, o presidente Bolsonaro não está no SPA. Ele não está no SPA. Ele foi condenado, ele atentou contra a democracia, ele tá no cárcere, aquilo ali não é uma casa de veraneio que ele pode receber quem ele quiser, a hora que ele quiser, esse é o ponto. É claro que Lula teve a capacidade de poder usar o espaço durante o tempo em que ele ficou preso para falar, isso aconteceu de fato. Mas também eu acho que tem nuances, e aí não sou jurista, não posso opinar, mas do ponto de vista assim, do direito, né, com, digamos assim, um leigo engajado, eu posso dizer o seguinte, são coisas diferentes. No caso de Lula, era um tipo de acusação baseada numa coisa chamada domínio do fato, altamente polêmico, e no outro caso é um atentado contra a própria estrutura institucional democrática do Brasil. São coisas diferentes, ok? Então, mas eu não sou um jurista, acho que talvez até um jurista devesse vir para o programa para fazer esse debate. Mas o fato é que colocar isso, já é o tensionamento da campanha. O que está se tratando agora não é mais Copa do Mundo nem nada, agora é a campanha, e a vitimização faz parte do processo e da narrativa que é construída pelo bolsonarismo.

0: E o tarifaço se insere numa estratégia americana de geopolítica, de hegemonia no continente, de tentativa de buscar esse realinhamento, digamos, de vários países, só que o Brasil tem sua própria agenda, é um país muito grande. Então há conflito mesmo e o governo Lula vai ter que responder.
1: É isso, e a gente vai acompanhar aí os desdobramentos de tudo isso que deve continuar, e essa bola que deve continuar levantada aí nos próximos dias, nas próximas semanas, e a gente acompanha, afinal de contas, acaba a Copa do Mundo, a gente volta para o noticiário político com força total, afinal de contas, além de tudo, esse também é um ano de eleições. Marco, querido, um beijo para você, boa semana, bom jogo aí, boa torcida também, segura o coração, mesmo sem Brasil na final, é muito emocionante acompanhar uma final como essa.
0: É
1: Um
0: muito
1: beijo.
0: emocionado. Vai ser um jogo bonito. Não importa quem ganha, vai ser um jogo bonito.
1: A gente espera. Agora a repórter CBN com Clauson Dutra no nosso estúdio no Butantã.
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3: Domingo, 19 de julho de 2026, uma decisão do ministro do STF, André Mendonça, emitida numa das fases da Operação Compliance Zero, barrou a venda de um terreno do senador Jax Wagner, do PT, por quase 16 milhões de reais. A defesa do parlamentar nega irregularidades e sustenta que a negociação foi iniciada em 2024, antes da ação. A área foi negociada com uma empresa que tem como sócio o Grupo City, que comanda a SAF do Bahia. A Operação Compliance Zero apura suspeitas de que o senador teria atuado em favor de interesses ligados ao Banco Master. Além da operação de busca e apreensão contra o parlamentar, André Mendonça determinou restrições a atividades econômicas, incluindo o bloqueio de contas, bens e valores. Com isso, cartórios e órgãos foram notificados para barrar movimentações. 146 municípios paraibanos estão em situação de emergência. Em 108 cidades, o problema é provocado pela estiagem, sobretudo no sertão. No restante, os decretos foram motivados por chuvas e alagamentos. Apenas seis deles ainda não tiveram reconhecimento do governo federal. A etapa é necessária para que as prefeituras possam solicitar recursos da União para ações de assistência à população e recuperação de áreas afetadas. Kimi Antonelli, da Mercedes, venceu o Grande Prêmio da Bélgica de Fórmula 1 e abriu vantagem na liderança da temporada. Charles Leclerc, da Ferrari, e Max Verstappen, da Red Bull, completaram o pódio. Lewis Hamilton, também da Mercedes, terminou em quarto e assumiu a segunda posição na classificação geral. Já o brasileiro Gabriel Bortoleto, da Audi, pontuou mais uma vez ao terminar a prova em oitavo. No horário de Brasília, 12:37.
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italiano André Hakimi Antonelli venceu o GP da Bélgica da Fórmula 1 na manhã deste domingo. Largando na pole position, o líder do campeonato venceu a disputa com a Ferrari de Charles Leclerc para conquistar a sua sexta vitória na temporada de 2026. Leclerc tomou a ponta de Antonelli ao fazer sua troca de pneus durante um período de safety car virtual. O monegasco voltou à frente, mas mesmo com pneus mais novos, não conseguiu segurar a Mercedes do garoto de 19 anos. Antonelli já é o segundo piloto italiano com mais vitórias na Fórmula 1, atrás apenas de Alberto Ascari, campeão em 1952 e 1953. Max Verstappen foi quem completou o pódio em Spa-Francorchamps com a sua Red Bull. Lewis Hamilton foi o quarto colocado com a Ferrari, seguido por Oscar Piastri, Isaac Hadjar e o atual campeão Lando Norris, que largou no meio do grid após trocar parte de sua unidade

0: de potência. Já o brasileiro Gabriel Bortoleto repetiu o bom desempenho da última etapa na Inglaterra e terminou na 8ª posição com a Audi. Gabriel largou em 8º, chegou a cair para o 11º lugar e depois também foi um dos beneficiados ao fazer seu pit stop durante o safety car virtual. Atrás do brasileiro, Arvid Lindblad e Franco Colapinto completaram os 10 primeiros que pontuaram no GP da Bélgica. A corrida deste domingo ficou marcada pelo abandono de George Russell, companheiro de Kimi Antonelli na Mercedes e principal rival na briga pelo título. Russell foi tocado por Hamilton ainda na primeira volta e acabou parando na brita. Com isso, o britânico perdeu a segunda posição no campeonato para Hamilton e Antonelli agora aumentou sua vantagem na liderança para 45 pontos. A Fórmula 1 volta já no próximo fim de semana para a disputa do GP da Hungria, última etapa antes da pausa para as férias de verão da categoria. De São Paulo, André Neto.
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1: Meio-dia, 43 minutos. Esse é o Revista CBN, edição desse domingo, hoje, dia 19 de julho de 2026. Nossa edição especial, diretamente da Arena Globo, aqui na Marquise do Parque do Ibirapuera. O pessoal aqui trocando figurinha. O Brasil não foi para a final da Copa, mas o pessoal continua trocando figurinha. Continua aqui visitando um dia lindo no Parque do Ibirapuera para você visitar. O pessoal fazendo esporte, andando de bicicleta, dando um oizinho aqui para a gente nessa nossa cabine linda de transmissão para você da nossa programação da CBN diretamente aqui do Parque do Ibirapuera. Você responde para mim aí no chat no YouTube, também no WhatsApp da Rádio CBN, se mesmo com o Brasil não estando na final, se você continua emocionalmente conectado com a Copa do Mundo. Continua? Eu sofro demais, você sabe. A cada programa eu conto pra você que eu fico nervosa demais com esses jogos da seleção. Fiquei muito nervosa com a nossa derrota. Mas a Copa do Mundo tem um fascínio, né? É muito interessante. Clauson Dutra, o que que os nossos ouvintes estão falando aí no chat, no WhatsApp da Rádio CBN sobre essa final? Vão torcer mais pra Argentina ou pra Espanha, meu amigo?
2: Olha, muito mais para a Espanha nesse momento, viu, Pétria? E tem muita gente também respondendo a sua pergunta, se você continua emocionalmente conectado com a Copa do Mundo. Tenho duas respostas aqui, tá? O Douglas Rocha Silva, direto da Vila Amália, Zona Norte de São Paulo, ele diz o seguinte: depois que o Brasil foi embora, para mim a Copa caiu 90% e é isso. Tá desejando boa tarde a todos e diz que vai ser Espanha 1, Argentina 1 e a Argentina leva nos pênaltis. Já a Norma Neres: eu continuo firme acompanhando os jogos da Copa, embora o Brasil tenha sido eliminado. Estou assistindo a um espetáculo incrível de habilidade e garra desses jogadores defendendo sua pátria. Parabéns. Há muita gente falando que mesmo com a saída do Brasil, Pétria, ainda assim permanecem acompanhando a Copa do Mundo. Inclusive, muitos ouvintes aqui históricos acompanhando a Copa do Mundo no Futebol Globo CBN. Eu te confesso que permaneço conectado com a Copa do Mundo, torci muito contra a Argentina e hoje não vai ser diferente, Pé.
1: Hoje não vai ser diferente, né, Clauson? Com certeza. Olha, perde quem não tá acompanhando a Copa do Mundo, porque um jogo como o de ontem, um jogaço como o de ontem, né, entre a Inglaterra e a França, foi uma verdadeira aula de como você ser um atleta, de como persistir, de como fazer arte no futebol, mesmo com essa nossa dor no coração, né, por não ter a nossa seleção e por ver a seleção jogar como jogou, foi muito lindo de ver. E a gente espera hoje, independente de Espanha ou Argentina, tanto faz para quem a gente vai torcer hoje, a não ser que tenha alguma conexão, né, tenha nascido no país, tenha parentes do país e tal, mas que a gente possa ver um jogaço, o futebol que a gente gosta de ver, que vai além da torcida, mas a gente vê a beleza dos atletas em campo, da persistência, da garra, e isso certamente traz mais até esperança pra gente. Continua respondendo pra mim, manda mensagem no WhatsApp da Rádio CBN 11 999 11 9981. Clauson Dutra tá no estúdio no Butantã, acompanhando tudo que tá sendo mandado, enviado por você pra gente aqui, pro Revista CBN, contando pra mim: mesmo com o Brasil fora da final, você continua emocionalmente conectado com a Copa do Mundo? Como é que o futebol, como é que toda essa história mexe com você? Daqui a pouquinho o Clauson volta comigo para contar um pouco mais da participação dos nossos ouvintes. Agora, meio-dia, 47 minutos.
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1: Ela está comigo, eu estava com saudade dela, Rosário Pompeia. Boa tarde, Rosário.
3: Boa tarde, eu também estava com saudade de você, com saudade da CBN, a Copa aí mexendo com todo mundo. Eu vou torcer para a Argentina, já recebi muitas críticas sobre isso, mas eu vou torcer para a América Latina. Já me disseram, olha, vai ficar muito com a gente, mas estrelinhas, mas eu estou aqui na torcida pela Argentina.
1: Vai torcer pela Argentina. Eu ainda estou em dúvida. Eu quero ver, se tiver um jogaço como foi o de ontem, como eu disse, eu quero ver um jogo bonito, Rosário. Quero mesmo, gosto mesmo, me emociona mesmo ver essa garra dos jogadores. Inclusive, alguns jogos da Argentina foram assim, né? Os últimos jogos da Argentina foram exatamente assim. A Argentina foi atrás e mostrou, né, além da nossa rivalidade, mostrou um futebol lindo, que a seleção brasileira certamente tinha que se inspirar. Agora, querida, eu preciso muito repercutir com você algo que que aconteceu nos últimos dias, a ONU realizou o primeiro diálogo global sobre governança de IA, de inteligência artificial, em Genebra, um encontro que reuniu diversos setores para discutir a regulação internacional da tecnologia, desafiando a ideia de que o avanço desordenado da inteligência artificial é inevitável. Eu quero saber de você a relevância de se discutir com urgência, não é barrar a inteligência artificial, mas entender o funcionamento dela não pode crescer de forma indiscriminada sem a gente pensar nos rumos da própria sociedade. Como é que você viu esse encontro e o que a gente pode esperar disso tudo?
3: Esse encontro chama bastante atenção. Se a gente for fazer uma retrospectiva histórica, né, quando as bombas de Hiroshima mostrou o poder nuclear em 1945, a ONU se juntou em 1946, poucos meses depois, para entender o que o mundo estava diante de um grande outro momento histórico que precisava discutir tecnologia nuclear. Se a gente for olhar, a inteligência artificial, ela não nasceu agora, ela nasceu em 1956, dentro de laboratórios, fazem 70 anos, 65 anos mais ou menos, 70 anos. E a IA está aí, a gente está demorando 70 anos para discutir o poder dessa tecnologia, né? Que é uma tecnologia que mexe, altera segurança, economia, sociedade. Então, estava mais do que na hora de se discutir sobre isso. Estava mais do que na hora da ONU realmente se apoderar sobre esse tipo de assunto. O que é que tem de importância também? A importância é que esse momento está definindo, ou deveria definir, e tem uma questão diferente. Quando a gente fala de tecnologia nuclear, a gente está falando do poder da tecnologia na mão de governo. Agora, a gente está no momento que o poder da tecnologia não está com o governo. Os governos estão lá discutindo, mas quem está com o poder são empresas privadas. E uma mudança aí. Então, como é que a ONU vai ter força diante de um poder que necessariamente não está com seus governos, mas está com a empresa privada? Esse é um ponto. Três pontos importantes que a ONU vem decidir e ajudar é, primeiro, quem vai definir essas regras? Então, o fato de a ONU botar a IA no assunto está querendo dizer o quê? Não tem como discutir tecnologia do meu país, da minha cidade. O que você faz lá nos Estados Unidos está afetando o Brasil. É tudo, não tem mais fronteira a questão tecnológica. Então, não dá para definir sozinho. Esse é o primeiro recado. Precisamos, país, mundo, precisamos se juntar, porque não tem essa fronteira mais. Isso é um ponto. Um segundo ponto é, quem vai ter acesso a esses benefícios? Tecnologia não é barato. Então, em alguns momentos, o mundo vai ficar dividido em quem consome e quem produz. Como é que a gente evita essa desigualdade que já está posta? Então, esse é um terceiro ponto, um segundo ponto muito importante. E o terceiro ponto é, certo, e quem responde pelos danos? Temos danos, temos riscos. Temos, por exemplo, essa tecnologia que a gente muitas vezes brinca, acha que não é nada demais, é um chatzinho GPT, são sistemas de armas autônomas que selecionam quem mata. A máquina vai decidir quem mata, hoje, e o controle humano fica onde? Então, são questões muito importantes e muitas vezes parece que são apenas debates sobre chips, sobre centros de dados, sobre fontes de energia, quando, na verdade, a gente está discutindo o valor da vida, o valor de ser humano, e a tecnologia está pautando isso. Então, foi fundamental essa iniciativa.
1: Você lembrou algo muito, muito importante dessa reunião da ONU e que um pouco antes, na verdade, entre guerras, ainda depois da Primeira Guerra Mundial, né, Rosário, vários cientistas, filósofos, pensadores já tinham se reunido no que foi inclusive uma gênese ali, uma célula para depois ser criada a ONU, justamente criticando o uso científico da ciência para matar pessoas em massa, com armas químicas, e ainda depois disso veio a bomba atômica, ou seja, potencializando ainda mais o poder nefasto da ciência contra a humanidade, né? Algo semelhante acontece agora, como você coloca, na concentração de poder nas mãos de empresas, né, na mão de pessoas, não é nem de governos. E o que eu sinto, Rosário, é que assim, demorou demais até para isso ser discutido. A gente vem aqui, só o nosso quadro já tem, acho que praticamente 2 anos, eu conversando com você, com o Silvio. Silvio, vocês, um dos maiores pensadores hoje do Brasil nessa questão de inteligência artificial, de tecnologia, de educação. O que deve ser mobilizado com essa reunião da ONU? Por exemplo, uma das pessoas que participou desse diálogo foi a Maria Arissa, que é Nobel da Paz, e ela falou, discursou a respeito do uso e de como a gente tem que frear, não pelo não uso da tecnologia, mas pelo uso consciente, ordenado, em prol da humanidade e não na concentração de poder de poucas pessoas.
3: O que pode repercutir desse assunto? A primeira coisa é essa... Não vai se criar uma lei mundial do dia para a noite sobre inteligência artificial, mas ela começa a ser tratada como uma questão de segurança e de poder mundial, como você falando. Então, o impacto é mais simbólico e político do que necessariamente algo concreto. A partir de amanhã, já vamos ter uma lei e vamos fazer sobre isso. Então, tem esse impacto simbólico e político de dizer, ó, isso não é qualquer coisa. A gente precisa tomar atenção e entender. E o patamar de discussão sai de algo que era umas simples discussões, se eu sou contra ou sou a favor, para um debate grande de líderes que definem o mundo. Então, tem esse poder simbólico, né? Uma outra questão é que a ONU tem o poder de pressão de legislações. São mais rigorosos. Então, a gente pode dizer que os governos vão começar a pensar mais nos seus impactos. Avaliação de risco de lançamento de sistemas, transparência de conteúdo mais quando se usa IA. A questão das crianças foi muito importante, porque não foi só uma questão da segurança das armas, né, só essa questão da ciência, se mata ou não, quem define. Mas qual o impacto que tem no quarto de uma criança? Veja, eu estou discutindo guerra e estou discutindo o quarto de uma criança que está ali sendo manipulada e que pode vir a fazer, tirar a sua própria vida. Então, isso foi importante. Foi importante também mostrar para o mercado que ele não está sozinho, né? Que as grandes empresas não podem dominar o assunto sozinho. Então, a gente tem um debate muito forte, e eu acho que o governo chinês, ele traz muito isso, que é o governo estar atento. A China está atento ao que acontece no mercado. Os Estados Unidos tem uma postura mais diferente, uma postura muito mais liberal. Mas, ó, não dá para tu fazer o que tu queres, não. O mundo está começando a olhar para isso. E um ponto fundamental é começar a criar padrões internacionais. Ou seja, que tipo de modelo internacional a gente avalia que tem consequência? Demoramos muito. Como eu disse, a gente demorou... Isso já está há 70 anos sendo discutido e a gente demorou muito para entender sobre isso. Mas acredito que é um passo, hoje, fundamental para que as autoridades internacionais comecem, de fato, a criar mecanismos de debate e de pressão maior, né, do que estava sendo feito, que era uma luta quase que inglória de cidadãos com as grandes empresas, e você fica naquele... E os governos pequenos, muitas vezes, sem conseguir ter poder mais forte sobre isso. Então, acho que foi um ganho muito importante, simbólico e político.
1: Um dos últimos pontos que eu queria abordar com você, que eu também achei muito importante na fala da Maria Arissa, é justamente essa cultura algorítmica que, em prol de captar nossa atenção e de manter cada vez mais a nossa atenção nas redes, seja redes sociais ou também mecanismos de inteligência artificial, esse fomento da polarização, do ódio, do medo, da raiva, de informação viralizada. A gente está falando já mais do que os algoritmos. Eu tenho falado da cultura algoritmizada, que está moldando os nossos padrões de comportamento, inclusive fora das redes, né, Rosário? Então, a gente tem, talvez, agora, nesse momento, uma fronteira muito importante a atravessar não de estar contra, né, a tecnologia, mas dessa organização, não só da maneira como a gente usa, mas como ela está influenciando também a nossa própria cultura, a nossa relação no mundo real com os outros.
3: Tem uma coisa que ela é mais perversa e ela é mais letal, chega a ser até, não seja mais letal, mas a bomba, ela é fisicamente, você é uma bomba. Ali a bomba, puf, estourou. Você é físico. Você olha, é concreto, é literal. A inteligência artificial, ela trabalha com o teu pensamento. É mais letal.
1: Exato.
3: É assim, eu não, é um vírus que entra no teu pensamento, na tua forma, na tua mente, na tua psicologia, que é difícil de você entender.
1: Na tua programação. Funciona. Na nossa programação de existência.
3: Programa como ser humano. A gente nunca passou por isso. Né? A psicologia, ela veio, ela estudou, vem estudando cada vez mais a gente, mas nunca se estudou como é que a gente é manipulável por uma máquina. A gente é manipulável por pessoas, a gente veio Freud aí estudar nossas relações, nossas crianças, enfim. Mas como é que uma máquina hoje manipula o que a gente se constitui como pensamento, como ser humano? E a gente não vê, não toca, não consegue ver isso. Então, é muito mais complexo esse projeto e muito mais complicado de entender, porque não é físico, é uma bomba, uma arma, puf, te matou. É uma arma muito mais perigosa que a gente não toca, não sente e ela está ali. Então, essa nova forma de entender essa sociedade, do que isso está causando, é que também deixou talvez a gente muito sem entender de como agir, de como atuar. E talvez a gente nem sabia que ia ter esse impacto dentro da nossa capacidade humana. Uma coisa é a luz veio, ok, mas a luz não entrou na minha mente. A luz não me fez me isolar das pessoas. A luz não entrou no meu modo de ser humano intrinsecamente. Então, esse é um desafio e que precisa contar muito com a área da psicologia, que eu acho, às vezes, pouco debate sobre isso do meio de quem está discutindo psicologia.
1: Essa é uma bola que a Rosário Pompeia levanta, que o Revista CBN vai matar no peito, e a gente quer fazer esse gol, Rosário. Me comprometo a trazer cada vez mais especialistas com essa reflexão. A gente tem aqui já a vocação, há mais de uma década, de trazer reflexão sobre o pensamento crítico, a saúde mental e emocional, e a gente vai insistir cada vez mais nessa tecla de entender, de novo, é bom demais a gente estar vivendo essa era tecnológica, mas precisa ser com consciência, precisa entender como isso fortalece a nossa consciência e não a nossa escravidão. Rosário Pompeia, um beijo para você, bom jogo. Ficaremos nervosas porque é do jogo, ficar nervoso mesmo sem o Brasil na final, mas um bom jogo para você, boa final de Copa aí assistindo, comendo pipoca, torcendo pra Argentina, enfim, o que você quiser, tá? Um beijo.
3: Obrigadíssima a você e todos os ouvintes. Até a próxima. Bom jogo pra gente.
1: Bom jogo. A nossa brilhante Rosário Pompeia com a gente aqui no Revista CBN, no nosso quadro de tecnologia e sociedade. Agora 1h01, o repórter CBN com Clauson Dutra no nosso estúdio no Butantã.
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0: Domingo, 19 de julho de 2026. Os temporais que atingem o Rio Grande do Sul provocaram estragos em ao menos 21 municípios. Até o momento, nenhum deles decretou situação de emergência. A Defesa Civil ainda registrou 22 mil imóveis em 125 cidades sem energia. O órgão informou que o sistema de tempestades perdeu força ao passar pela Argentina, mas destacou que ainda há possibilidade de chuvas fortes nas próximas horas. Ninguém acertou as 6 dezenas do concurso 3.033 da Mega Sena. Os números sorteados foram 18, 21, 23, 43, 55 e 58. Já 34 apostas fizeram a quina e vão receber pouco mais de R$ 59 mil cada. O próximo sorteio da Mega Sena será na terça-feira. O prêmio estimado é de R$ 42 milhões. O Brasil enfrenta a China na última rodada da fase de grupos da Liga das Nações de Vôlei Masculino. O jogo será realizado em Chicago, nos Estados Unidos, a partir das 14h, no horário de Brasília. O time do técnico Bernardinho não tem mais chances de avançar para a fase final da competição. É a primeira vez que a seleção brasileira fica fora do grupo dos 8 melhores. O torneio foi criado em 2018. O prefeito de Nova York, Zohran Mamdani, afirmou que avalia prender o primeiro-ministro de Israel, Benjamin Netanyahu, durante a próxima Assembleia Geral da ONU. Em entrevista ao jornal americano The New York Times, ele disse que o israelense é um criminoso de guerra procurado pelo Tribunal Penal Internacional. Contudo, destacou ainda não ter certeza se possui autoridade para ordenar a detenção de um líder estrangeiro à polícia. No horário de Brasília, 1h04.
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2: A Land Rover Brasil convoca os proprietários dos veículos Land Rover, Range Rover, Defender 90, 110 e 130 e Discovery com chassis finais não sequenciais de P2142749 a T2527174, fabricados entre 12 de março de 2020 e 5 de junho de 2026, ano modelo 2020 a 2026, a entrar em contato com o concessionário autorizado Land Rover para agendar o serviço de aplicação gratuita do gel lubrificante protetor 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Isso pode causar um aumento na resistência do circuito do airbag do motorista, o que pode fazer com que o airbag não seja acionado quando necessário. Em casos extremos, há a possibilidade de lesões físicas graves ou até mesmo fatais ao motorista e ou aos ocupantes do veículo no caso de colisão com a não deflagração da bolsa do airbag do motorista. Até o momento, nenhum acidente foi registrado no Brasil. Os concessionários autorizados Land Rover realizarão serviço de aplicação gratuita do gel lubrificante protetor nos terminais de conexão do airbag do motorista nos veículos envolvidos. Início do atendimento: 16 de julho de 2026. O tempo estimado para o reparo é de até 30 minutos. Mais informações: para verificar se o seu veículo está envolvido na presente campanha, entre em contato com o concessionário autorizado Land Rover de sua preferência. Para agendar previamente a realização do serviço, utilize o telefone 0800-012-2733 para clientes Land Rover. A ligação é gratuita e o serviço estará disponível de segunda a sexta-feira, das 8 às 18 horas. Também é possível contatar pelo e-mail clientelandrover@landrover.com.br, bem como pela página da marca na internet www.landrover.com.br e nas páginas do Facebook e YouTube. Visando resguardar a segurança e a satisfação de seus consumidores, a Land Rover Brasil adota esta medida e destaca a importância do pronto atendimento a esta convocação. Desacelere, seu bem maior é a vida.
0: Agora é 1h06, seguimos no local da Rádio CBN, eu sou Clauson Dutra, fazendo aquele esquenta, gente. Logo mais, Petra Chaves volta em rede pro Revista CBN. Muita gente falando de Copa do Mundo, a gente tá registrando a sua participação, mas são milhares, mas assim, milhares de mensagens repercutindo, falando sobre Copa do Mundo, falando sobre a final entre Argentina e Espanha. O que me chama a atenção dos ouvintes de Petra Chaves aqui no Revista CBN é que muitos dizem que não torcem nem pra Espanha, nem pra Argentina, mas que gostam muito do jogo do Messi. Então, tá naquela, né? Se a Argentina ganhar, tudo bem, é muito por conta do Messi, é muito por conta desse baita jogador. Muita gente participando no WhatsApp, também no YouTube, você pode, deve mandar mensagem pra gente pro 999119981. Em rede, a gente registra mais da sua participação.

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1: 1:07. Começa agora a segunda hora do Revista CBN, edição especial, diretamente da Arena Globo, Parque do Ibirapuera. Dia lindo em São Paulo. Quem dera estivéssemos na final, não estamos, mas ainda assim a gente comemora aqui e olha para a Copa do Mundo, traz informação para você. A nossa equipe do esporte preparada também para a nossa transmissão hoje do jogo Argentina versus Espanha. Você continua participando com a gente, me conta, manda no chat, no YouTube, você também participa mandando no WhatsApp da Rádio CBN, no meu e-mail petri@cbn.com.br, me responde a pergunta. Mesmo sem o Brasil na final, você continua conectado com a Copa do Mundo? Mexe com você emocionalmente? Comigo mexe, mexe muito. Eu adoro poder ver além do jogo, né? Os jogos que a gente assiste, isso é muito, muito, muito legal. Então você continua participando comigo, manda sua mensagem pra cá. Eu já estou ao vivo com a minha próxima convidada, mas antes disso a gente conecta com os Estados Unidos. Leonardo Dai traz pra gente informações diretamente desse dia de final de Copa do Mundo, informações sobre a organização para essa final. Eu quero saber como é que tá tudo por aí, Dai. Boa tarde.
2: Já são 2:30 de fila e ainda tem uma turma na nossa frente aqui para entrar no MetLife Stadium, naquela que provavelmente é a final de pior organização da história das Copas do Mundo, como essa, aliás. Foi uma Copa de péssima organização, de péssima condição de trabalho para a imprensa, de péssima condição de trabalho para os times, para as seleções. Uma final sediada num estádio com um histórico de problemas de organização em jogos de futebol, que ano passado exigiu um atraso no jogo da semifinal da Copa do Mundo de Clubes, porque as pessoas não conseguiam chegar ao estádio. Estamos falando aqui de imprensa. Imprensa 2:30 para entrar, no mínimo 2:30, porque vai para mais do que isso, com certeza. Imagina o torcedor que vai sofrer aqui hoje no MetLife Stadium e nas imediações do estádio. Chama atenção também o fato de que a imprensa está aqui debaixo de sol há quase 3 horas, não aparece uma pessoa para oferecer uma garrafa d'água para jornalista. Então é realmente um episódio de desorganização impressionante. É uma final completamente bagunçada. Existe um esquema de segurança óbvio para um evento desse porte, sobretudo que contará, né, com a presença do presidente dos Estados Unidos, o Donald Trump, mas isso vai diminuindo também a velocidade do fluxo de entrada das pessoas, porque tem que revistar tudo, tem que revistar todas as mochilas, raio-x, essa coisa toda. Mas isso exigiria, obviamente, que houvesse um efetivo maior e uma logística melhor. Muito, muito, muito mal organizada essa final de Copa do Mundo, e posso garantir, tem gente que está chegando agora que está correndo risco de não entrar no estádio a tempo de ver o começo do jogo.
1: E aí que tá, né? Num dia como hoje, um dia super especial de final de Copa do Mundo, aí Leonardo Dai trazendo pra gente informações diretamente dos Estados Unidos, dessa final do estádio aí com problemas grandes de organização. Bom, quem tá no seu conforto aí pensando em quem vai, para quem vai torcer, Clauson Dutra, como é que tá aí o termômetro dos nossos ouvintes? Mais pra Espanha, mais pra Argentina? Eu já vi aqui que a nossa ouvinte, que sempre participa do Revista CBN, que é antipática, adoro esse nome dela, ela já tá dando um oizinho aqui pra gente, dizendo que tá firme aqui. Eu quero saber de todos vocês, para quem estão torcendo, pelo menos aqui, o pessoal que está no chat no YouTube, por exemplo, o Geraldo, ele fala: Petra, tô conectado sim com a Copa do Mundo, mas vou torcer para a Espanha. E os nossos ouvintes que estão participando pelo WhatsApp, hein, Clauson?
3: É isso, no WhatsApp, Petra, muitos ouvintes, torcedores da Argentina estão chegando, tá? O Antônio Alberto Miranda está falando o seguinte: eu não acompanho futebol, mas a seleção do Messi me convenceu, tá dando 3-1 para a Argentina diante da Espanha. O próprio Rogério está falando aqui: boa tarde, Petria, Clauson e ouvintes. Vai ser 3-0 para a Argentina. Muitos torcedores brasileiros, só que escolhendo o Messi, por causa, no caso da Argentina, vão torcer para a Argentina. Olha só, tem gente torcendo também pelo inverso, né, tá? Pela seleção da Espanha. Bom dia, eu sou Espanha até morrer hoje. Tá dividido, Petra, mas muitos torcedores da Argentina chegaram aqui no WhatsApp. Quero registrar a participação da Maria Paula no YouTube. Ela disse que está conectada com a Copa do Mundo, só jogos de alto nível, seleção brasileira deveria seguir estes ensinamentos, precisar aprender com eles. E tem participação internacional, o Anderson Clemente, direto da Alemanha. Oi, Petra, manda um abraço para o time do Revista CBN na Alemanha. Hoje assistindo ao vivo direto da academia. Um lindo dia abençoado para todos nós. A norma da aclimação, Petra, com essas são 18 Copas do Mundo. Senti todas as emoções da primeira ao penta e todas as derrotas. Tô pronta para a 19ª. Um abraço. É isso, Petra. Muita gente participando, falando de Copa do Mundo. O assunto não é outro aqui no WhatsApp da Rádio CBN. Tá todo mundo animado, viu, para essa final, Petra.
1: Quero muito a participação dos nossos ouvintes, 11-999-11-9981. Aqui o Clausson, aliás, o Clausson. Clausson tá lendo lá no Butantã as mensagens pra mim. O Esper Leon, nosso querido ouvinte aqui que sempre participa. Ele fala assim: Petra, acho interessante alguns brasileiros dizerem que torce para nossos irmãos argentinos. Eu torço também pra Argentina perder. Tá falando aqui o Esper. Ai, meu Deus do céu. Bom, seja torcendo para a Espanha, seja torcendo para a Argentina. Hoje a gente fala aqui no Revista CBN, nesse Revista CBN especial, diretamente da Arena Globo, sobre felicidade, sobre esperança, sobre o que faz o brasileiro feliz. E certamente o futebol está dentro disso, né? O futebol que já foi usado, como eu disse aqui no início do Revista CBN, até como uma ferramenta de trazer mais esperança para a população, uma ferramenta política de trazer mais esperança para a população. Como é que isso acontece hoje? Esse é assunto aqui no Revista CBN. O que que faz o brasileiro feliz? A gente traz aqui uma pesquisa que foi realizada com 1.500 pessoas de todas as regiões do Brasil, mostrando dados paradoxais. Eu vou dar um exemplo para vocês e a nossa entrevistada vai explicar melhor. 89% dos entrevistados se consideram felizes, mas 33% relatam ansiedade frequente, 29% convivem e muito com o estresse. Um estudo que mostra no Brasil que, na verdade, a felicidade parece estar menos ancorada na previsibilidade e nas condições objetivas de vida e mais na família, na fé, na própria esperança e nos vínculos. Para falar a respeito desse assunto, eu tenho a alegria de ter aqui ao meu lado essa pesquisadora que eu já acompanho há tanto tempo, inclusive sigo ela, acompanho nas redes sociais, ela faz um trabalho muito profundo com a pesquisa e sendo especialista na ciência da felicidade, que é a Renata Rivetti, e ela também é autora de um super livro. A gente trouxe a Renata aqui logo quando ela lançou esse livro pelo seu objetivo da Companhia das Letras, que é o livro O Poder do Bem-Estar. Renata, que prazer ter você aqui ao meu lado nesse dia de esperanças e emoções meio mobilizadas para o brasileiro e para a brasileira, né, Renata? Boa tarde.
4: Obrigada, Petra. É um prazer estar aqui hoje com você, também sempre acompanhando seu trabalho, e a gente, é um prazer e uma honra trocar aqui com você hoje.
1: Me conta um pouco mais, antes de mais nada, antes da gente falar sobre esperança, sobre essas emoções mobilizadas que eu comentei aqui hoje com essa final de Copa, mas o que, que foi esse estudo? Foi um estudo sobre felicidade, Renata?
4: Estudando a ciência da felicidade há alguns anos, a gente sempre vê os dados dos países nórdicos, né? Então, a Finlândia é o país mais feliz do mundo há 9 anos. E eu sempre tive a curiosidade de tentar trazer um pouco essa ciência, a pesquisa, para entender a felicidade do brasileiro. Então, minha motivação foi, de fato, fazer uma pesquisa. Contratamos o Instituto Ideia e a gente entrevistou 1.500 brasileiros de diversas faixas etárias, gênero, orientação sexual, todas as regiões do país, condições, né, financeiras, classe social, tudo, para no final tentar entender, será que o brasileiro é mesmo feliz e o porquê que é ou porquê que não é feliz. Então a ideia era entender, de fato, de forma mais profunda e científica, esse olhar.
1: O que que é essa ciência da felicidade? Você falou aqui dos países nórdicos, né? Por que que é importante medir essa questão da felicidade, que parece algo tão, tão subjetivo. Não é tão subjetivo assim, né, Renata?
4: É, a felicidade, ela é individual e subjetiva por um lado. Mas quando a gente começa a discutir, talvez, uma infraestrutura da felicidade ou a infraestrutura de um país, né, o que é importante, a gente vê hoje que existe um estudo da Gallup em 6 aspectos, né, longevidade, PIB per capita, generosidade, colaboração entre as pessoas, né, o apoio social, combate à corrupção também. Então, são aspectos importantes para mensurar a felicidade de uma nação. Então, eu fui tentar entender tudo isso e trazer um pouco mais para a nossa realidade, olhando esses fatores que são mais estruturais, qual é a nossa percepção também, porque daí, de fato, também tem um lugar de autodeclaração, de percepção sobre a felicidade e o que, que traz esse sentimento de felicidade para o brasileiro.
1: E o que te chamou a atenção assim, nesse estudo em particular para a nossa sociedade?
4: Acho que o principal dado, de fato, foi essa alta percepção de felicidade. Então, o brasileiro se sente feliz.
1: 89%.
4: 89% se considera feliz. E quando a gente olha o World Happiness Report, a gente está em 32º. Então, de fato, a gente não tem esses aspectos estruturais para a felicidade. Quando a gente foi tentar entender, então, por que essa alta percepção de felicidade, a gente percebe que o brasileiro se sente feliz no caos. Não é esperar a vida perfeita, né? Uhum. Então, é assim, o brasileiro, quando a gente pergunta, né, qual a sua emoção mais frequente? 33% ansioso, 29% preocupado, mais de 50% não se sente seguro, 81% sente que o país é corrupto. Então, não é que a gente acha que nosso cenário é perfeito, o cenário é muito desafiador. E o brasileiro enxerga isso. Mas o que sustenta, então, essa alta percepção de felicidade? E aí, duas respostas. Família. Sim, a pessoa sentir que tem, de fato, a família, o suporte social, as pessoas na vida, né, uma rede de apoio. E o segundo aspecto, que daí a gente chamou quase que uma felicidade irracional, é uma fé e uma esperança de que tudo vai ser melhor. Né? Então, quando a gente perguntou também qual a palavra que se traduz felicidade para você. Deus, Jesus Cristo, fé, religião, também foi muito encontrado.
1: Que forte isso, Renata. A gente pode dizer que o Brasil, ou o brasileiro, a brasileira, então, é uma população que tem esperança, ou é uma população religiosa? Essa questão da fé, ela está conectada com religião?
4: Na maioria dos casos que a gente encontrou no Brasil, sim. E a gente percebe, então, a resposta foi 93% dos brasileiros se sentem esperançosos por um futuro melhor. E, de novo, desse lugar mais irracional. Quando a gente olha um pouco a ideia do finlandês, a Finlândia, como o país mais feliz do mundo, tem muito esse lugar de tudo funciona, as pessoas são colaborativas, se eu perder a carteira na rua vão me devolver, eu acredito que o meu governante não é corrupto. Então, tem um olhar muito estrutural e racional da felicidade. No Brasil, o que levou, de fato, a gente a enxergar essa autodeclaração foi muito um lugar da religião, da fé de Deus, que quase que assim vai ser tudo melhor, não sei porquê, mas eu acredito que vai ser tudo melhor. Até trazendo um pouco para a nossa cópia, assim, não importa se treinou ou não treinou, não importa se é disciplina ou não, a gente, e se é tecnicamente tá o melhor time ou não. Em algum momento, todo mundo ficou esperançoso pelo Hexa, né?
1: Ficou esperançoso mesmo sabendo que a seleção não estava lá essas coisas, né?
4: É isso. Então, assim, não é que o Brasil é perfeito, todo mundo sabe que não é e não esperam que seja amanhã. Mas, de fato, tenho uma esperança por algo, né, quase que espiritual para melhorar minha vida.
1: Agora, me explica uma coisa. Até que ponto isso é positivo? E até que ponto isso é negativo? No sentido, assim, da... Talvez tenha muita resiliência, esperança, mas, às vezes, falta de assertividade de fato, construir e ir atrás de melhorias. Porque, com esse mapeamento que você faz, você consegue entender muito da nossa cultura, né? Do modo de agir e de transformar. O que a gente pode entender disso, Renata?
4: Eu acho que tem um lado super positivo. De fato, assim, como o Brasil não é perfeito, se eu não tiver fé e esperança, talvez eu desista, né? É muito difícil sobreviver em escalas de trabalho muito difíceis, às vezes é uma sobrecarga, um cansaço, então me sentir insegura. Então a fé ajuda o brasileiro a sobreviver. A gente chamou de uma resiliência emocional muito forte. Mas tem um lado muito negativo da gente, de fato, não estar discutindo mudanças que a gente tem que fazer. Né? Assim, tem que treinar mais para ganhar a Copa, tem que, de repente, discutir mudanças sobre escala de trabalho, tem que discutir sobre a sobrecarga que a gente vive, sobre a falta de estrutura que a gente tem, sobre, às vezes, o combate à corrupção. Então, eu acredito que o problema da fé quase que irracional é que tira, talvez, esse lugar do protagonismo da gente construir mudanças. E eu acho que a gente precisa debater mais o que, que a gente precisa fazer como sociedade para construir uma nação melhor. Porque um dado que é muito preocupante, Petra, é que a gente encontrou em todos os grupos minorizados menores índices de felicidade. Então, assim, escalas de trabalho, 6x1, menor índice de felicidade. Classes D e E, menor índice de felicidade. Pessoas pardas, menor índice de felicidade. Grupos LGBTs também. Então, eu acho que a discussão ela não pode ficar só numa coisa irracional de vai ser tudo melhor, né? Vamos esperar que seja melhor. E eu acho que está na hora da gente agir para que seja melhor.
5: Eu quero muito saber de você, assim, quais as linhas que você entende nessa tua pesquisa profunda para a gente construir isso. Mas a minha pergunta também para você, assim, quando alguém responde, sou feliz, né, e esses índices de felicidade que apareceram aí, quando alguém está falando da própria experiência sobre felicidade, ela está falando, você acredita que essa resposta é verdadeira ou ela muitas vezes está respondendo a uma expectativa cultural? Até, como a gente fala, né, da própria cultura religiosa que é do nosso caldeirão aqui de formação cultural, é essa questão que é preciso agradecer, é preciso seguir em frente e não reclamar, tá tudo bem mesmo que tá tudo ruim. Como é que você vê essa questão?
4: Acho que sim, tem uma culpa, tem uma expectativa, né? Acho que até assim, o brasileiro é alegre quando a gente pensa. Então, eu acho que a gente tem isso, mas no final acho que a autopercepção foi real. Assim, as pessoas de fato falam, no final a minha família me suporta, Deus me suporta. Então, eu acho que tem essa crença, sim, pela felicidade de alguma forma.
5: E eu queria saber, em contraposição ao que você falou no começo da nossa conversa, países nórdicos, né? Eu queria que você fizesse uma comparação. Essa questão da fé ou dessa resiliência aparece também? Quais são as principais, vamos colocar aí, diferenças, mas pelas quais a gente precisa talvez se inspirar e transformar?
4: Perfeito. E junto com a pesquisa, eu fui fazer uma imersão na Finlândia e na Dinamarca para tentar entender o que, que de fato faz esses países mais felizes, né? E algo que a gente, é óbvio, não dá para replicar um modelo de um país que já tudo funciona, que as pessoas acreditam nos governantes.
5: Tem esse bem-estar também, né?
4: Que já tem uma preocupação com o bem-estar, né, social. Mas coisas que a gente pode se inspirar. E educação, então uma grande valorização da educação. A gente percebe as bibliotecas lotadíssimas, Uau. As pessoas lendo livros, criancinhas, né, lendo livro, os jovens. Então, um valor de fato à educação. Acho que esse é um ponto super importante. O outro, e para mim é o que mais chama atenção para esse momento do mundo, é a relação com o celular. A gente vê no Brasil e em qualquer lugar, as pessoas de fato estão conectadas o tempo todo. Se eu chegar num restaurante agora, está todo mundo com o celular em cima da mesa.
5: Totalmente.
4: Em todos os restaurantes que eu fui na Finlândia, ninguém estava com o celular, nenhuma mesa. Então, existe um lugar das pessoas falarem, se eu estou com alguém, eu vou me conectar com aquela pessoa, vou viver o momento presente. Então, a relação com o celular é muito diferente. Existe um grande letramento digital, existe uma discussão sobre fake news, existe uma discussão muito grande como sociedade das pessoas estarem sem celular nas escolas, dos jovens e crianças não terem acesso a nenhuma tecnologia. Então, de
5: Até
4: alguma
5: qual
4: forma...
5: idade, Renata? Isso...
4: Até os 15 anos, eles discutem muito assim, a proibição das redes sociais.
5: Tá, isso, né?
4: E eu conheci mães de adolescentes lá que falam, eu acesso a tela do meu filho, eu sei todas as mensagens, eu recebo as mensagens, então um cuidado muito maior de fato com o celular.
5: Eu quero pegar um pouco nesse ponto, eu tô aqui com a Renata Rivetti, pesquisadora, especialista em ciência da felicidade. Inclusive, a Renata tem um livro que a gente recomenda muito, O Poder do Bem-Estar, pelo selo Objetiva da Companhia das Letras. No próximo bloco, eu quero me ater bastante na questão da escala 6x1, que você já comentou aqui, mas a gente vai entrar um pouquinho mais na segunda parte dessa entrevista. E quero me ater um pouco a essa questão das telas. Isso que a gente conversava com a Rosário Pompeia antes da conversa com você, da questão da informação e desinformação, da questão da inteligência artificial que vem com tudo. Uma sociedade como a brasileira, tão diversa, tão grande, tão populosa e que tem graves questões em relação à educação, ao entendimento, né, do que está lendo mesmo, e a questão da desinformação. isso prejudica também essa nossa percepção de felicidade, porque eu tenho a sensação que com esse bombardeio informacional que a gente vive hoje, isso traz muita insegurança também sobre o que é verdade, o que é mentira. É um ambiente de insegurança. Isso prejudica a nossa condução no que diz respeito à felicidade?
4: Eu acho que, com certeza, quando a gente fala nesse lugar de protagonismo de mudanças, isso nos deixa num lugar, num patamar pior, né? Então, a gente aceita as coisas, muitas vezes não questiona muito, fica nesse lugar do medo e da ansiedade. Eu acho que um ponto muito importante que a gente encontrou na pesquisa também foi que o brasileiro se sente viciado hoje nas redes sociais.
5: Isso é terrível.
4: Mais de 50% dos brasileiros. E quando a gente percebe o que acontece nesse vício muitos se comparam, e aí grupos minorizados muito piores, jovens, então, os comparando, 77% dos jovens se comparam nas redes sociais e se sentem, 71% se sentem tristes.
5: Uau.
4: A usarem e se compararem.
5: Isso vai aumentar, Renata. Com certeza são números que devem aumentar, porque o uso só aumenta e o vício só aumenta.
4: E aí, como você falou, ainda com a entrada da inteligência artificial, que a gente já não sabe mais, de fato vai trazer, começar a gerar mais ansiedade, mais medo, mais estresse. Então, a discussão ela não pode ser mais culpabilizar o indivíduo, né? O jovem que está usando o celular. Como é que a gente, como sociedade, tem uma discussão muito mais profunda. O que vocês estavam falando mesmo, até sobre a governança das redes sociais e da inteligência artificial. Então, a discussão, ao meu ver, olhando os países nórdicos, que tem isso muito regulamentado, que é uma discussão, inclusive, social, e nenhuma criança pede o Instagram.
5: Não pede, porque ninguém usa.
4: Então,
5: exatamente.
4: É isso. E aí chega no Brasil, nas escolas, está todo mundo usando, então é muito difícil só uma criança não ter. Por isso que eu acho que a discussão, de fato, tem que ser muito mais social e coletiva.
5: Agora, você, hoje, nesse teu trabalho de pesquisa, você está trazendo para a gente aqui muitos dados e muita perspectiva, né, sobre cenários diferentes. Brasil e outros países que têm aí uma condição de educação e tudo mais avançadas do que a nossa. Você hoje, como é que você atua? Além do livro, que eu quero me ater também um pouquinho mais na segunda parte da nossa entrevista, mas hoje você faz conversa com empresas, você vai em escolas, como que você atua difundindo esse conhecimento rico que você está há anos pesquisando, né, Renata?
4: Acho que principalmente levando esse conteúdo para pessoas, para empresas, para como é que a gente, no meio desse caos então que a gente vive, primeiro como é que a gente como indivíduo se cuida.
5: Perfeito.
4: Porque saúde mental e bem-estar não é uma fórmula de rede social também. Acho que existe hoje uma cultura da positividade tóxica também que nos adoece.
5: Concordo
4: mais ainda.
5: Totalmente.
4: Então assim, a fórmula da felicidade, né? Eu tenho que correr, eu tenho que fazer tal coisa, e eu nem sei se faz sentido para mim. E isso tem, de fato, adoecido as pessoas. Então, começa pelo indivíduo, e isso é algo que eu tenho levado. O segundo é, de fato, o poder das organizações, né? A gente passa grande parte, fala, 100 mil horas da nossa vida trabalhando. Não dá mais para a empresa ser um ofensor na saúde mental das pessoas. Não precisa ser um ambiente perfeito, e não vai ser, não vai fazer ninguém feliz, mas não pode ser mais um ofensor. Então, a gente precisa discutir sobre isso também. E tenho levado isso também para eventos, para jornalistas, né? Para, de fato, a gente tentar mostrar possibilidades. Porque o que eu acredito, Pé, é que a gente deveria estar discutindo um futuro melhor e não se contentar com esse cenário. De fato, hoje o Brasil é o país mais ansioso do mundo, o segundo em burnout, o quinto em depressão. A gente bateu recordes em licenças médicas ano passado. Então, está na hora da gente começar a falar do tema do bem-estar e da saúde mental num viés muito mais científico do que, de fato, influenciadores em rede social, muitas vezes pregando coisas que são irreais para a maioria da nossa população, né?
5: Renata Rivetti é o nome dela, essa mulher que eu admiro tanto. Eu tô tão feliz que você tá aqui comigo hoje. A gente tá na Marquise do Parque do Ibirapuera, na Arena Globo, transmissão especial para você do Revista CBN. A Renata, que é pesquisadora e especialista em ciência da felicidade, autora do livro O Poder do Bem-Estar, tema que a gente vai abordar, continuar abordando aqui na sequência do Revista CBN, logo depois do Repórter CBN e do nosso intervalo, o Repórter CBN com Clauson Dutra no nosso estúdio, no Butantã. Tudo isso segue no Revista CBN, logo depois do Repórter CBN.
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0: Domingo, 19 de julho de 2026, as inscrições do Fundo de Financiamento Estudantil do segundo semestre foram prorrogadas até às 11 horas e 59 minutos da noite de hoje. O processo é feito pelo portal Acesso Único. O FIES é um programa de financiamento para estudantes em instituições privadas de ensino superior. De acordo com o Ministério da Educação, o resultado da pré-seleção será divulgado no dia 30 de julho. Uma nova pesquisa Genial Quest revelou que 87% dos entrevistados não têm interesse em ingressar em grupos de WhatsApp voltados para a política durante as eleições. A disponibilidade para participar da campanha de forma presencial é ainda mais reduzida. Somente 24% declararam que planejam participar de eventos de rua em apoio a candidatos, enquanto 71% afirmaram que não têm essa intenção. Outros 5% afirmaram que talvez participem de eventos presenciais. Em relação à propaganda eleitoral gratuita, 46% afirmaram que pretendem assistir, enquanto 49% disseram que não. Dois homens que teriam matado policiais durante manifestações contra o governo entre dezembro e janeiro foram executados no Irã. A acusação ainda informou que a dupla filmou o crime e transmitiu as imagens para emissoras de televisão no exterior. A justiça não detalhou as datas de prisão e do julgamento dos dois. No horário de Brasília, 1h33.
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3: Você segue com a gente no 99911-9981. Muita gente participando, falando dessa final do jogo entre a Argentina e a Espanha, como a Adriana. Aqui na Moca, somos todos Argentina. Bom jogo para todos. Vamos voltar em rede com a Petra Chaves.
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5: 1:37, a transmissão é especial hoje, revista CBN, direto do Parque do Ibirapuera, último dia de Arena Globo, esse espaço tão lindo, o dia tá lindo também, pra gente torcer talvez pra Argentina, quem sabe, ou pra Espanha, quem é que você quer torcer, pra quem você quiser torcer hoje, você conta pra gente no chat no YouTube da Rádio CBN, no arroba CBN Oficial, segue lá e comenta no Revista CBN, você também participa comigo pelo arroba Petria Chaves no Instagram. Manda também sua mensagem para mim no e-mail petri@cbn.com.br e no estúdio acompanhando tudo o que está acontecendo. Clauson Dutra acompanha o nosso WhatsApp, o WhatsApp da Rádio CBN. Você também pode participar no 11 999 11 9981. E também acompanhando tudo o que acontece pelas agências internacionais, o que está acontecendo pelo mundo. A gente monitora também o conflito entre Rússia e Ucrânia. A gente acompanha tudo o que acontece também nos conflitos no Oriente Médio e o Clauson Dutra, de olho nas agências internacionais, traz informações pra gente agora, né, Clauson?
3: Petria, agora para falar sobre a guerra entre Rússia e Ucrânia. Essa guerra voltou a se intensificar hoje. O prefeito de Kiev, inclusive, informou que os ataques da madrugada deixaram danos em prédios residenciais e comerciais da capital ucraniana, incluindo um supermercado e um dormitório. Equipes de bombeiros continuam combatendo incêndios em 2 armazéns. O presidente da Ucrânia, Volodymyr Zelensky, classificou essa ofensiva como um dos maiores ataques com mísseis balísticos contra Kiev desde o início da invasão russa em larga escala. A gente lembra que durante a noite de sábado, a Rússia lançou uma nova onda de bombardeios contra a capital ucraniana. Uma pessoa morreu e pelo menos 14 ficaram feridas. As Forças Armadas da Ucrânia afirmam que conseguiram interceptar 18 dos 41 mísseis disparados e também derrubaram 108 drones. Também houve um incêndio em um parque industrial numa região ao sudoeste da Rússia, provocado por um ataque com drone. A troca de bombardeios ocorre um dia depois de drones ucranianos atingirem 2 centros de distribuição em um canto da Rússia, deixando mortos e feridos. Kiev afirma que as operações são uma resposta aos ataques russos contra cidades e infraestrutura civil. Em uma mensagem publicada hoje, Zelensky afirmou que apenas na última semana a Rússia lançou cerca de 1.450 drones de ataque, mais de 1.640 bombas guiadas e 99 mísseis contra a Ucrânia. O presidente voltou a cobrar maior pressão internacional sobre Moscou para tentar conter a escalada do conflito. Petria.

0: Obrigada, Clauson. E a gente segue monitorando tudo o que acontece no Brasil e no mundo com a nossa reportagem. Agora, 1h40, volto aqui para o estúdio da nossa Arena Globo com a Renata Rivetti, que é pesquisadora em ciência da felicidade, autora do livro O Poder do Bem-Estar, pela Companhia das Letras. A Renata, que já há muitos anos monitora o que é essa questão da felicidade, não só no Brasil, mas pelo mundo, ela contava sobre isso para a gente antes aqui do Repórter CBN. E a minha pergunta para você, antes da gente entrar em questões mais específicas, que a gente levantou essa bola antes do repórter, Renata, é sobre Copa do Mundo e entender por que que um evento como esse faz uma população como o Brasil tão feliz. O que que acontece com a gente quando milhões de pessoas interrompem rotina para assistir um jogo de futebol? Hoje, é claro, o Brasil não está na final, mas muita gente vai parar também. Nós aqui, eu vou parar daqui a pouco para assistir o jogo também. É uma emoção muito grande. Por que que isso mobiliza tanta gente, Renata?
1: Olha, o principal preditor da felicidade tem a ver com as relações humanas, né? A gente se conectar, a gente viver momentos, experiências. É um momento que a gente esquece um pouco do celular. E a Copa traz isso, né? É um momento que a gente está alegre, que a gente encontra as pessoas que a gente ama, que a gente se diverte. Trabalha um pouco da vida hedônica, assim, momentos de alegria, de prazer. Então, a Copa traz algo super importante, essa conexão, que no dia a dia tem sido substituída, como a gente já falou, pelas redes sociais, pela conexão virtual. Então, nesse momento que a gente deixa o celular, esquece, se conecta, é algo que a gente vai lembrar, né? Criar memórias, criar essa experiência. E aí, um ponto importante que a gente trouxe na pesquisa, e o mais preocupante de toda a pesquisa, para mim, foi quando a gente perguntou para as pessoas, né? Você tem com quem contar na vida, se você tiver um problema? Familiares, amigos, qualquer pessoa. E 21% dos jovens disseram que não tem ninguém com quem contar na vida. Então, a gente olha que o resto da população brasileira tem a conexão social muito forte. E na Copa a gente vê isso. Só nos jovens que a gente viu essa falta. Eu espero que, pelo menos na Copa, eles estejam juntos, né, se divertindo.
0: E esse é um ponto que vem crescendo, uma desesperança muito grande entre os jovens. E no bojo disso, essa nossa cultura, como a gente trouxe aqui, né, a cultura algorítmica, né, que é muito virtual, é uma questão econômica também muito difícil, né? Os jovens hoje, a gente coloca aí até os seus 30, hoje com muita dificuldade, às vezes, de sair da casa dos pais. Como é que você olha para essa perspectiva de felicidade, incluindo a questão das redes sociais, para o pessoal mais jovem, Renata?
1: Essa é a grande mudança que vem acontecendo, de fato, no tema da felicidade. Existe uma curva U da felicidade já sendo estudada há algumas décadas, né? A gente é muito alegre, pequeno, jovem também é muito feliz, se sente otimista, esperançoso, se diverte muito, né? E a gente entra depois numa crise da meia-idade, questiona um pouco a vida, até depois voltar a encontrar a felicidade. Pela primeira vez nos últimos anos, essa curva achatou. O jovem já não é mais feliz. Às vezes são até os mais medicados. Então, o que a gente tem visto é um fenômeno global e está muito correlacionado com as redes sociais. A gente, de fato, vê os jovens usando a tecnologia, substituindo a humanidade, né? E parece até brincadeira, mas hoje tem fóruns, milhares de pessoas, talvez milhões ao redor do mundo, discutindo. Eu namoro um agente de IA, eu me relaciono com
0: isso,
1: IA.
0: Isso, para mim, terapia. É a coisa mais louca. Quando a gente assistia aquele filme do River... O Her... E a gente achava que aquilo era...
1: Ficção científica.
0: Exata. Não, é uma coisa caricata.
1: Sim, sim.
0: Não é
1: piada.
0: Mais, né?
1: Não é mais. Não é mais, é real. E o ChatGPT sendo mais usado para terapia do que para produtividade. Uhum. Então, quando a gente fala de conexão humana e todos os estudos de felicidade e até de longevidade falam sobre o poder das relações, o maior preditor termos pessoas na nossa vida, é ter o nosso grupo de apoio, a gente sabe, então, o quanto que isso vai impactar. E aí eu penso, e o futuro? Como é que a gente vai falar sobre a sociedade com mais bem-estar, com saúde mental e feliz, se a gente tem hoje já esse problema se agravando, né?
0: Eu tenho comentado sobre isso, eu quero tocar nesse ponto com você, inclusive para quem nos ouve, fazer esse alerta, mas não de maneira catastrofista. A gente tem uma responsabilidade pessoal, além do que você colocou, que também a gente tem que pensar isso do ponto de vista de política pública, de estrutura e de regulamentação. E de talvez até transformação da arquitetura dessas redes e tudo mais. Agora, quando a gente olha para o nosso uso, né, dessas tecnologias, como é que a gente pode transformar? A vida não pode ser só trabalho. Uhum. E a vida não pode ser só consumo de rede social. Eu participei, não faz muito tempo, de uma formação. Eu faço, desde muito jovem, retiros. Eu gosto do silêncio, eu gosto de me retirar. Carnaval eu vou para retiro de silêncio, essas coisas assim, estranha. Mas eu participei de um retiro há pouco tempo e me surpreendeu muitas pessoas jovens num retiro de formação de yoga medicadas, usando medicamento para ansiedade, algumas para depressão, pessoas que já têm uma busca por um autoconhecimento. Isso me deixou muito, muito preocupada, Renata, porque eu não estou falando de pessoas que estão no mundo corporativo, sofrendo pressão do trabalho. Eu estou falando de pessoas que já têm uma busca e, inclusive, elas precisando de remédios para viver nesse ambiente de ansiedade, nesse ambiente ansiolítico. O que você pode me falar sobre isso, hein?
1: Eu falo, Petra, o mundo de hoje ele já é um ofensor na nossa saúde mental, de fato, né? Então você sai de casa e já não sabe o que vai acontecer, você vai chegar em casa da mesma forma. Então, a preocupação que a gente tem que ter, eu acho que o debate ele é muito mais coletivo mesmo. Como eu falei dos países nórdicos, a relação com o celular, a educação que é super incentivada, as relações humanas, que as pessoas de fato têm um lugar de confiança. Eu sei que se eu perder minha carteira, você vai devolver. Então, são relações muito mais colaborativas. Fui para o Butão, uma coisa que se fala muito, é sobre, de fato, a discussão da gente não mensurar só o sucesso através do desenvolvimento econômico. Então, como é que a gente também fala sobre saúde mental, sobre bem-estar, sobre o que a gente precisa fazer como sociedade para sair desse adoecimento? Não vejo no Brasil essa discussão acontecendo.
0: Não vejo também.
1: Não vejo. Acho que a gente está muito reativo. É falar, agora as empresas têm uma responsabilidade legal com a saúde mental e existe um cuidado. Mas como é que a gente discute coisas muito mais estruturais? Né? A gente tem, ainda está muito incipiente discutir.
0: Por exemplo,
1: escalas de trabalho que hoje são um grande ofensor na saúde mental das pessoas. As pessoas vivendo para trabalhar, exaustas, em ambientes ainda, não é que é só o trabalho, o ambiente é tóxico, uma liderança abusiva, de assédio, isso ainda existe, 2026. Então, acho que essa é uma discussão estrutural. A outra sobre, de fato, as redes sociais. O cuidado, né? A gente vê crianças usando e os pais usando as crianças nas redes sociais, né? Para ganhar mais dinheiro. Então, é uma discussão que a gente tem que ter muito mais preocupação também. E, inclusive, a educação, essa valorização da educação que pode ser a chave também dessa mudança. Eu acho que tudo isso ainda que não é uma discussão estrutural e sistêmica, a gente vai muito no reativo, né? Então, é mais fácil tratar sintomas e medicar do que tratar a mudança na causa raiz.
0: É muito mais fácil. E isso é uma cultura também do remediar, dá muito mais trabalho a gente construir esse ambiente de mais, não só autoconhecimento, mas de responsabilidade quando a gente fala de empresas. Como é que essa discussão da escala de trabalho vem sendo, você vem acompanhando e você fala, né, muito criticada também, né, por propor um modelo de trabalho mais humanizado. Me fala um pouco disso e também do que você traz no teu livro, porque o bem-estar, ele é uma ferramenta para que a gente viva com mais consciência, a gente precisa estar numa vida mais plena.
1: E é mais sustentável também, sabe, Petra? O que eu discuto nas organizações é que tem que ser bom para o profissional, de fato, as mudanças têm que acontecer, mas eu também acho que tem que ser bom para as empresas. Não estou propondo nada radical, não estou falando tirar metas, estou falando como é que a gente constrói caminhos que sejam mais sustentáveis. Numa escala de trabalho 6x1, hoje a gente vê um adoecimento, a gente vê altos índices de rotatividade do colaborador, dificuldade de atração dos talentos, a gente vê licenças médicas por saúde mental, mental batendo recorde, o absenteísmo. Então, quanto custa? Fora o custo invisível, né, da inovação, da produtividade, do engajamento das pessoas. Então, não é que está bom para as empresas também, está ruim. E mesmo assim, a gente demora, torna aquilo numa questão política muito pouco humana e não olha o quanto é insustentável esse modelo de sociedade que a gente construiu, que está substituindo a humanidade pelo celular, que está trabalhando, vivendo para trabalhar, que não cuida uns dos outros. Então, acho que está na hora da gente, de fato, entrar mais fundo em tudo isso e entender que o modelo ele é insustentável se a gente for pensar.
0: E é inevitável a gente discutir uma vida offline. A gente precisa discutir a nossa relação com o tempo, que é uma das questões que eu acho que hoje são mais preocupantes e também não vejo as pessoas discutindo tanto, como eu me relaciono com o tempo. O tempo está escorrendo pelas nossas mãos e tem a ver com o nosso uso de rede social, que está acelerando tudo e a gente não tem mais tempo de respirar, Renata. Isso é importante, colocar um dedo na nossa relação com o tempo.
1: E você fala isso melhor do que ninguém, mas aí eu vou trazer uma, inclusive uma provocação para todos nós como sociedade. Boa. A gente tem relógio, a gente tem anel, tudo para falar sobre longevidade. E a gente esquece muitas vezes que não é só sobre longevidade. Como é que eu não quero só viver mais, eu quero viver melhor. Então não adianta só discutir se os exames estão bons, se eu dormir, se de repente eu não faço uma pausa, se eu nunca me desconecto. A discussão ela é muito mais profunda mesmo, né? Como é que a gente se relaciona nessas 24 horas que a gente tem e o quanto que de fato a gente acabou perdendo um pouco da nossa conexão humana e de fato se tornou muito viciado. Então eu acho que o modelo agora é discutir não só sobre viver mais, mas como viver melhor, e isso a gente não está discutindo, né? E aí para a parte da longevidade, todos os estudos, né? Hoje o bem-estar, o wellness, vem de trilhões aí, globalmente, de produtos, mas vamos discutir saúde mental também, porque eu nunca vou ser saudável se eu não tiver bem-estar e saúde mental. Então a gente precisa, eu acho que olhar a gente, de fato, as nossas relações humanas como base disso tudo.
0: Eu vou tocar nesse ponto com você agora da saúde mental, porque eu estava, inclusive, trouxe com o Silvio Meira, você sabe, uhum. O Silvio Meira, um dos nossos maiores especialistas no Brasil, sobre a questão de tecnologia, sobre o olhar para a inteligência artificial e todos os caminhos aí que derivam disso. E eu trouxe para ele uma conversa que, inclusive, eu tirei das redes sociais, que é a questão da Copa do Mundo. Talvez hoje seja um dos poucos eventos mundiais que mobilizem uma comunidade humana. Uhum. São poucos eventos, talvez esportivos, talvez alguns exemplos na música, de alguns ícones dessa forma, que hoje, nessa nossa sociedade fragmentada, um dos últimos eventos que mobilizem uma comunidade humana mundial. Nesse caso, olhando aí para esse exemplo, qual seria a tua proposta? Você fala muito do contato humano. Falou do jogo, né? Que hoje mobiliza, as pessoas vão nas casas das outras, vão pro bar, vão no restaurante, vão se encontrar, né? E vão fazer essa mobilização humana, olhando também para as novas gerações. Qual seria um caminho para a gente, com consciência, sair desse rótulo motor, desse motor alucinante de velocidade, de tecnologia, de estímulo, muitas vezes falso, sobre corpo, sobre beleza, sobre consumo, sobre status. Tem caminhos de bem-estar? Você me falou aqui do Butão, você me falou também dos países nórdicos, Finlândia, os lugares pelos quais você passou. É ir para o offline, é ler um livro na grama, como a gente está vendo algumas pessoas fazerem aqui no Parque do Ibirapuera. Isso vai trazer de verdade bem-estar? O que mobiliza isso internamente? Como a gente tem que mobilizar isso internamente? Mais, talvez qual o papel de uma espiritualidade nisso? Que a gente não está falando disso também. E eu não estou falando de religião, claro, quando eu falo de espiritualidade, né?
1: Eu gosto de um conceito de um professor de Harvard, Arthur Brooks, que fala que a felicidade é alegria, satisfação e significado. E claro, não é a fórmula mágica, porque o que é alegria para você é diferente para mim, né? Alguém de fato vai correr e vai se sentir alegre, outro vai estar no bar tomando um vinho, outro vai ser meditando, outras pessoas vai ser estando com a família, enfim. Então, mas a gente precisa olhar esses três aspectos. Alegria é um pouco esse momento da gente criar experiências, ter prazeres, momentos hedônicos, que são super importantes para a gente se sentir de fato mais feliz. Mas eles são um pouco passageiros, né? Se a gente depender só disso para a felicidade, vai ficar numa busca incessante. O segundo aspecto é a satisfação, é a gente ter desafios e metas e sonhos na vida. A gente também tem um mito como sociedade de que felicidade é ficar na praia, talvez bebendo caipirinha o resto da vida. A vida zona de conforto e zero desafio. E, na verdade, uma vida de zero desafio não me traz realização, não me traz satisfação. Então, a gente precisa voltar a sonhar um pouco como indivíduo, como sociedade, criar mais. A gente vê a arte, né? Você falou de shows, música, o quanto que a gente também está perdendo a criatividade se a gente não se desconectar, né? É difícil ser criativo se você está viciado na rede social. E o terceiro aspecto que você falou, e para mim é onde traz a felicidade sustentável, é uma vida com sentido. E, de fato, alguns vão encontrar isso na religião, na espiritualidade, na fé, outros na comunidade, outros nas relações humanas.
0: O problema é que o sentido hoje está muito conectado com o consumo, inclusive a gente como objeto de consumo nas redes.
1: Ou com trabalho só, né? Sentido é ser uma performance, produtividade. Performance. De fato, a gente precisa esquecer um pouco isso. A vida é aqui agora, ela é curta. Se a gente, de fato, só for focar nessa exaustão que a gente vai adoecer, né? É a sociedade do cansaço.
2: E se acostumar a viver medicado, isso é o que mais me preocupa.
1: E performático, né? Então até a meditação, o influenciador tá no Instagram postando que tá meditando. Eu falo, gente, quem tá meditando, né, no Instagram? Então a gente precisa sair dessa, acho que é uma grande crença que a gente tem, e a gente acabou enraizando isso como se fosse sucesso, e tá na hora da gente de fato olhar para um olhar mais humano, para um olhar mais de conexão, e que legado eu quero deixar, que pessoa eu quero ser para o mundo, sabe? Como é que eu estou contribuindo com as pessoas ao meu redor, com a minha sociedade de alguma forma?
2: Eu adoro a Renata Rivetti, eu já falei para vocês que eu sigo, e ela é uma baita profissional pesquisadora, e eu vou perguntar para a pesquisadora o que, que é felicidade para ela, o que, que é felicidade para você. E o que você faz para você manter a sanidade? Porque eu sei que uma pessoa, para pesquisar felicidade, é porque é uma pessoa muito sensível e é porque é uma pessoa que sente as dores do mundo na própria pele. Eu não tenho dúvida que você é assim também. Qual é o caminho que talvez você tenha feito para você de trazer essa satisfação, que seja talvez uma dica aí para quem acompanha a gente hoje, Renata?
1: Começar pelo autoconhecimento, porque não existe fórmula mágica, parar de se comparar com os outros, não tem o que é felicidade como fórmula mágica, ou o que é esperado para a gente ser feliz, mas eu acho que nesse olhar de, será que eu estou buscando de fato uma vida que me traz sentido? Será que eu estou deixando algo que eu queira nas pessoas ao meu redor? Será que eu estou construindo relações significativas, né? Tendo meu grupo de apoio, e não é milhares de seguidores, fiquem tranquilos, né? Não é TikTok, é de fato sobre o meu grupo de apoio, é ligar alguém para as 3 da manhã se eu precisar. E no final também buscar a realização. Como é que é meu dia a dia? Como é que eu equilibro? Como é que eu coloco pausas? Eu acho que é um equilíbrio de tudo isso, sabe, Petra? Mas é a gente de fato ter disciplina para essa construção. Porque felicidade não é vida perfeita, não vai acontecer em algum momento e eu não preciso que nada externo mude para eu ser feliz. É muito mais esse sentimento de satisfação, de significado e de alegria que eu preciso buscar no meu dia a dia.
2: Por isso esse autoestudo é tão importante, e ele é muito diferente de narcisismo, né? Não é autocentramento, é autoestudo, isso é diferente, né?
1: Eu sempre falo autoconhecimento, autorresponsabilidade também, pra gente sair de um lugar e esperar, a empresa vai ser perfeita, meus pais, ninguém vai te fazer feliz, né? E eu falo de um lugar aqui privilegiado para quem tem as necessidades básicas atendidas, claro. Pra gente também tomar esse cuidado, porque é claro, pessoas em situação de vulnerabilidade é muito diferente a resposta da felicidade, mas para quem tem também, construa essa vida que você quer, não espere ela acontecer, e se desconecte um pouco, que também é essencial para isso.
2: E é isso, né? Eu acho que um ponto que você toca é que se a gente tem autorresponsabilidade e esse autoestudo, de qualquer forma, você vai trabalhar para uma sociedade melhor para quem está em situação vulnerável. Então, todo mundo ganha quando você tem esse autoestudo real, realista, porque aí você consegue sentir as dores do mundo para fazer igual você, batalhar para quem está num esquema desumano de trabalho, trabalhar menos. Eu acho que todo mundo acaba se ajudando. É isso. Renata Rivetti com a gente hoje aqui no Revista CBN. Baita alegria, finalmente a gente conseguiu se encontrar, né? Enfim, a Renata que lançou há pouco tempo o livro O Poder do Bem-Estar, pela Companhia das Letras, um livro super sério, nesse momento em que a gente é inundado por vários especialistas de Instagram em relação de wellness e bem-estar. A Renata é uma baita especialista séria nesse assunto, tem esse livro muito legal, que é O Poder do Bem-Estar, pela Companhia das Letras. Segue ela nas redes, você tá como Renata Rivetti mesmo,
1: sim,
2: né? E acompanhe o trabalho lindo que ela faz. Obrigada pela conversa hoje nesse programa super especial e até uma próxima.
1: Eu que agradeço, foi um prazer estar aqui.
2: A gente faz agora um breve intervalo, o Repórter CBN, e na sequência mais entrevistas especiais para você nesse dia de final de Copa do Mundo, último dia do Revista CBN aqui no Parque do Ibirapuera, na Arena Globo.
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6: Agora, 2 horas em ponto, aqui em São Paulo, informação sobre segurança pública. A Polícia Civil investiga o assassinato de um homem de 38 anos em Carapicuíba, na Grande São Paulo. A informação é do portal G1. Jorge Nunes da Silva Júnior foi baleado na Vila Nossa Senhora Aparecida. Policiais militares foram acionados para atender uma ocorrência de disparos de arma de fogo e encontraram a vítima ferida na calçada. Jorge foi socorrido ao Hospital Geral de Carapicuíba, mas não resistiu aos ferimentos. Câmeras de segurança registraram o crime. As imagens mostram a vítima sentada na rua, utilizando o celular, conversando com um motociclista. Em seguida, um homem se aproxima, inicia uma conversa e, durante a abordagem, atira contra Jorge antes de fugir. Em depoimento, a Polícia Civil, a esposa da vítima, afirmou que soube do crime por uma amiga e disse desconhecer quem possa ser o autor dos disparos. Ela relatou que o marido tinha desavenças com pessoas da região, mas afirmou que, até onde sabia, ele não tinha envolvimento com atividades criminosas nem fazia uso de drogas. A perícia foi acionada para analisar o local do crime e as imagens das câmeras de vigilância foram anexadas ao inquérito. O caso foi registrado como homicídio no 1º Distrito Policial de Carapicuíba, que trabalha para identificar o autor e esclarecer a motivação do assassinato. Logo mais, entre em campo o repórter CBN comigo. Você pode, deve mandar mensagem pelo 99911-9981. Manda sua mensagem falando sobre trânsito, falando também sobre Copa do Mundo. Muita gente participando do Revista CBN, dando o placar do jogo entre Espanha e Argentina. Em rede, a gente registra a sua participação.

0: Domingo, 19 de julho de 2026. O ano eleitoral de 2026 registra recorde no pagamento de emendas parlamentares. Até o início de julho, o governo federal repassou pouco mais de 26 bilhões e meio de reais diretamente aos municípios. O valor é 20% maior do que o contabilizado no mesmo período de 2022. O crescimento ocorre após o Congresso aprovar um calendário que obriga o Palácio do Planalto a pagar 65% do total das emendas individuais e de bancada até julho, antes do início das restrições eleitorais. A maior parte do dinheiro foi destinada à saúde. Municípios como Duque de Caxias, no Rio de Janeiro, e Macapá, no Amapá, figuram entre os maiores beneficiários. Os dados são de um levantamento do jornal Folha de São Paulo. O pré-candidato do Novo à presidência, Romeu Zema, afirmou que a ex-primeira-dama, Michele Bolsonaro, é um dos nomes cotados para compor a chapa dele como vice. A possibilidade passou a ser considerada após o empresário Geraldo Rufino, do Podemos, ser descartado, já que deve disputar uma vaga ao Senado por São Paulo. A expectativa é que a definição ocorra até o início de agosto. Os Estados Unidos lançaram uma nova rodada de ataques contra o Irã. Segundo o Comando Central do país, a ofensiva foi uma resposta a um bombardeio de Teherã contra uma base americana na Jordânia. Dois militares morreram na ocasião. Antes dos ataques, o líder supremo do Irã afirmou que os Estados Unidos pagariam por tentar escalar o conflito. Desde o início da guerra, 16 militares americanos foram mortos e mais de 430 ficaram feridos. No horário de Brasília, 2:04.
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5: Agora, 2h06, as estações da Via Mobilidade recebem durante o mês de julho uma programação especial com serviços de saúde, oportunidades de emprego e atividades de férias para passageiros em diferentes regiões da cidade. Uma das ações é a vacinação contra o sarampo, com equipes preparadas para orientar a população e fazer a atualização da caderneta vacinal. A iniciativa busca ampliar o acesso à imunização e reforçar a proteção contra uma doença que voltou a preocupar autoridades de saúde em diferentes países. A recomendação é que crianças, adolescentes e adultos verifiquem se as doses previstas estão em dia. A vacina contra o sarampo faz parte do calendário oficial de imunização e é uma das principais formas de prevenção contra a doença. Além da área da saúde, as estações também recebem iniciativas voltadas ao mercado de trabalho. Passageiros podem encontrar informações sobre vagas de emprego, orientações profissionais e serviços de apoio para quem busca uma oportunidade ou uma recolocação. A programação de julho inclui ainda atividades de férias para as crianças e famílias, com ações de lazer e entretenimento durante o período de recesso escolar. As ações aproveitam o movimento diário das estações para aproximar serviços da população, transformar esses espaços de passagem em pontos de atendimento, informações e convivência para os passageiros. Agora, 2h07. Logo mais, volta Petra Chaves em rede com revista CBN, trazendo esquenta para o jogo, para a final da Copa do Mundo entre Espanha e Argentina. Tem mais uma hora de muito programa. Você pode, deve mandar mensagem para a gente pelo 99911-9981. Logo mais, a gente registra a sua participação no ar, você falando sobre o placar do jogo, você também falando sobre essa conexão com a Copa do Mundo mesmo, com a saída do Brasil.

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1: Duas horas, oito minutos, começa a terceira e última hora do Revista CBN deste domingo, hoje dia 19 de julho de 2026, Arena Globo, programa especial de final de Copa do Mundo e por isso nós temos convidados mais do que especiais para estrelar aqui essa nossa edição do Revista CBN. Você participa comigo, você pode mandar sua mensagem para cá. O e-mail é o petri@cbn.com.br. Como faz aqui o ouvinte Lauro, Luiz Guilherme, que mandou mensagem agora há pouco, também o João Antônio. Vocês participam mandando mensagem para a gente pelo WhatsApp da Rádio CBN no 11 999 11 9981. Clauson Dutra está no estúdio acompanhando os nossos ouvintes que mandam mensagem. Daqui a pouquinho acione o Clauson para contar para a gente o que, que os ouvintes estão falando. Vai da Argentina? Vai da Espanha? Qual é o seu palpite para o jogo final de hoje? Inclusive jogo que vai ter a transmissão da CBN. Temos informação também com a nossa reportagem nesse revista. Não é só futebol, não é só Copa do Mundo. E eu conecto agora com BH, a nossa repórter Raquel Romanha. Tem informações para a gente nesse início de terceira e última hora de Revista CBN. Raquel.
2: Pétria, a Cachoeira do Tabuleiro, considerada a maior de Minas e a terceira maior do Brasil em queda livre, foi totalmente reaberta para visitação nesse domingo em Conceição do Mato Dentro, na região central aqui do estado. O acesso ao poço principal estava interditado há quase 5 anos por causa de um risco de desprendimento de rochas. A reabertura ocorre após a conclusão das obras para estabilizar essa encosta e reforçar a segurança no local. O parque também recebeu um sistema que monitora a movimentação das rochas em tempo real. Se houver risco de deslizamento, medidas de segurança podem ser adotadas imediatamente. Segundo a prefeitura, as equipes retiraram rochas instáveis desse paredão por meio de uma intervenção controlada, sem uso de explosivos. O município também firmou um acordo com o Ministério Público para definir medidas necessárias para a retomada de visitas nesse espaço, nesse local. As rotas de fuga e também a sinalização para visitantes também foram reforçadas. O acesso ao poço principal da Cachoeira do Tabuleiro foi fechado no ano de 2021, depois que um bloco de rocha se desprendeu desse paredão. Segundo informações também da prefeitura, os visitantes não podiam se aproximar da queda d'água por causa do risco de novos deslizamentos. Com quase 280 metros de altura, essa cachoeira é considerada um dos principais destinos turísticos aqui de Minas Gerais. A expectativa agora é que a reabertura impulsione o turismo local, movimente a economia da região, beneficiando hotéis, pousadas, restaurantes e também o comércio local. Pétria.
1: Informações com a Raquel Romanha, de Minas Gerais, agora 2 horas 11 minutos. Antes de eu te contar, quem tá aqui ao meu lado pra entrevista? Bom, quem tá no YouTube já tá vendo, porque eles estão com a câmera aberta, que eu já bem vi. E quem vai estar comigo também online, que vai ser adicionado aqui à nossa conversa. Antes eu quero saber do Clauson Dutra, o que, que os nossos ouvintes estão comentando sobre o jogo de hoje. O que está chegando para a gente no WhatsApp da CBN, hein, Clauson?
3: Muita coisa, Pétria Chaves. O Valentim Vitor está falando o seguinte. Olá, boa tarde, Pétria. Vamos de torcida para a Argentina, porque as outras vezes que torci para o time adversário, ela ganhou. Tem muitos comentários nesse direcionamento. O Aurixon está falando a mesma coisa. Gosto do Messi, porém, não gosto da Argentina. Então, 4-3 para a Espanha. Com 3 gols de Messi, seria o resultado perfeito. A Dila Rocha está falando também. Lindo de ver toda a movimentação pela que a Copa faz, conectando milhares de pessoas ao redor do mundo. Um olhar para um momento de alegria, muita diversão, apesar da disputa acirrada. Vou torcer para a Argentina, porque todos, para quem torci, perderam. Então, muita gente falando que vai torcer contra a Argentina, para a Espanha, no caso. E assim, a verdade, vai torcer para a Argentina e assim, de acordo com eles, a Argentina pode perder. Uma última mensagem, a gente devolve o Petri. A Brisa tá falando que papo é esse de achar que se torcer para um não pode gostar do outro, então também não podemos gostar de atores, atrizes e cantores estrangeiros? Menos patrulha, mais respeito pelos gostos de cada um. Os ouvintes seguem aqui no WhatsApp e também no YouTube. Olha, eu vou dizer, Petra, de 100% tá 60%, aliás, 65% a favor da Espanha, os placares aqui dos nossos ouvintes, tá?
1: Data Clausson, 60% Espanha, 40% Argentina, ou tem nulo aí, tem votos indecisos, também deve ter aí um pouco de tudo aí nesse meio. Mas eu gostei muito dessa ouvinte que falou sobre gostar de um, não gostar de outro, muito legal que ela trouxe aí pra gente. E agora 2:13, acho que eu já posso contar quem são os nossos entrevistados de agora aqui na Arena Globo. Eu trago ao meu lado, a nossa produção me contou que ele é apaixonado por futebol. Falou, Petria, a gente vai trazer um convidado hoje apaixonado por futebol. Dois, na verdade, porque um tá aqui ao meu lado, que é o ator Caio Blatt, que mesmo com peça hoje, porque hoje às 6:00 PM, ele vai estar lá no Teatro Jaraguá, aqui em São Paulo, com uma super peça, subversão Kafka, que é baseada em contos de Franz Kafka, nada mais, nada menos, e tá aqui comigo agora pra falar sobre futebol. Caio, que honra ter você aqui hoje no Revista CBN, obrigada por estar aqui com a gente. Boa tarde.
4: Oi, Petri, a honra é minha, eu adoro seu programa, adoro a CBN, sou fanzaço, ouço sempre, e foi perfeito o convite, que eu tô aqui em São Paulo para fazer a peça, esse estúdio delicioso aqui no meio do Parque do Ibirapuera, num dia lindo como esse, depois tem jogo da Copa e em seguida teatro.
1: Cara, que emoção, hein? Que emoção dar conta de tudo isso. Quando você tá para entrar na peça, como é que fica? Fica totalmente nervoso, já tá acostumado? Consegue estar num programa de rádio, assistir uma final de Copa e tá aí tranquilo para a peça?
4: Ontem a gente tava entrando em cena e tava terminando o jogo da França e Inglaterra. E aquela coisa, a França voltou do segundo tempo disposta a tirar a diferença de 4 gols. E 5 minutos para acabar o jogo, também dando sinal para a gente entrar no palco e a gente tentando ver como é que ia acabar aquilo.
1: Incrível.
4: Então é uma coisa, é uma mistura, né? Eu ainda fico levemente nervoso antes de entrar em cena, claro, sempre tenho uma expectativa, né? Se a casa vai estar cheia, se as luzes, se o equipamento todo está funcionando, se está tudo em ordem, aquecendo, tentando aquecer um pouco o corpo para entrar bem em cena. Mas eu também fico muito feliz, me dá uma sensação de realização muito grande, de felicidade de estar no palco. Então é tudo misturado, são sentimentos, mixed feelings.
1: E que peça, hein? Trazer o Kafka para o teatro, bom, que é um baita autor necessário, uma reflexão profunda. Como é que é, assim, essa preparação antes, independente de ser dia de jogo, porque ontem foi um dia bizarramente atípico, eu vou falar sobre isso com você e também com o nosso próximo convidado que já está aí conectado com a gente. Mas, poxa, uma preparação muito densa antes de entrar no palco para um texto que deve ser super profundo. Como é que é para você, inclusive, a escolha dessa peça, né?
4: Kafka é um dos meus autores favoritos. Eu acho que é um autor genial que mudou a literatura mundial. Há mais de 20 anos eu estava querendo montar esses textos. São os últimos que ele escreveu. O Kafka morreu muito cedo, com 40 anos. Ele estava com uma tuberculose muito forte. E os últimos textos que ele escreveu estão reunidos num livro chamado O Artista da Fome. E fala sobre a condição do artista. Ele faz um retrato de vários artistas diferentes. Tem um trapezista, tem uma cantora, que é uma rata cantora no mundo dos ratos, e tem esse artista que eu faço, o Artista da Fome, que é um jejuador. Ele fica dentro de uma jaula, numa praça, jejuando durante 40 dias para as pessoas assistirem esse desafio que ele faz. Então, são textos angustiantes, são textos controversos. Os artistas são retratados pelo Kafka de forma obsessiva, de forma angustiada, mas o Rogério Blatt, que é meu primo, que fez a adaptação, transformou isso numa peça muito leve, com muito humor. Ele pegou pelo lado do humor. Então a gente monta um circo de horrores com esses personagens esdrúxulos, e ao mesmo tempo é muito leve, é muito divertido. A gente fala de questões atuais também sobre a arte no Brasil, críticas que são feitas aos artistas. Então é uma peça que tem uma profundidade muito grande, que tem um significado muito grande para mim como artista, é um autorretrato que a gente faz, e ao mesmo tempo tem muita brincadeira, muita diversão com esse mundo do entretenimento.
1: Caio, você vai estar em São Paulo até quando com a Subversão Kafka?
4: Tem hoje, às 18 horas. A semana que vem não tem, porque eu estou em Brasília com o Erson Capri fazendo outra peça, que é Memórias do Vinho, da Jandira Martini. E no último fim de semana do mês, a gente volta aqui para São Paulo, dia 31 de julho e 1 e 2 de agosto. É o último fim de semana aqui em São Paulo do Subversão Kafka. E a partir de agosto a gente está no Rio, no Teatro Perril, que é ali no Jockey Club.
1: Atenção, então, público de São Paulo. E no final da entrevista você repete aqui pra gente, pra quem vai estar no Rio. E antes da gente colocar o Marcelo aqui na roda também, eu fico pensando, como é que funciona... Porque essa é uma reflexão que eu faço pra mim também, tá? Como é que funciona o futebol pra você, sendo um cara tão profundo, tão ligado ao intelecto, às artes? O que que é o futebol? Como que o futebol entra na tua vida e compõe esse mix aí dentro de você?
4: Eu acho que o futebol é muito parecido com a arte, né? Você pode ter um time com uma grande superioridade técnica e na hora do jogo tudo pode acontecer, tem o imponderável, né? O futebol é muito parecido com a dança, com a arte, né? Tem jogadas que você fala, isso é estética pura, isso é uma dança, né? Tem momentos...
1: Aquele jogo de Argentina e Cabo Verde teve isso, né? Foi muito impressionante.
4: A gente tem as grandes surpresas, a gente sempre torce, de alguma maneira, tem um lado político, porque a gente acaba sempre torcendo pro time mais fraco. Também, né? Quando tem uma colônia contra uma metrópole, a gente acaba torcendo sempre pra colônia. Então eu acho que tem um lado político, né? Tem uma revanche muito grande. O futebol é uma catarse muito grande, onde a gente grita, onde a gente xinga, onde a gente torce, onde a gente sofre. Tem essa coisa coletiva que é parecido com o teatro, né? Que tá todo mundo ali celebrando juntos um momento que só as pessoas que estão ali vão viver.
1: E esperando o espetáculo, né?
4: O presente, né? O espetáculo, a questão da presença. Então é muito parecido com o teatro. Enfim, eu acho que tem muitas, muitas similaridades entre o esporte e a arte, né? São grandes fontes de diversão, de entretenimento e também de emoção, de identidade, né? A gente se identifica muito com o time, isso aumenta a nossa identidade, ajuda a gente a entender o nosso lugar no mundo. Eu acho que tem muitos paralelos aí que pode se fazer.
1: Corinthians?
4: Eu sou corintiano roxo, apaixonado pelo Corinthians. Acho que é um time sofrido, é um time que tem a cara do Brasil, assim, porque é um time que sempre precisa de muita garra para superar diferenças técnicas e tem essa coisa de nunca desistir, essa identificação com o povo. Recentemente eu ganhei as camisas do Corinthians com a foto do Sabotage.
1: Uau.
4: E com letras do Sabotage.
1: Caraca.
4: A Tamires Sabotage, filha dele, me mandou de presente. Então, tem muitos ídolos, né? E agora eu acho que estão fazendo uma série sobre a democracia corintiana, Dr. Sócrates. Também é um episódio muito lindo da história do Corinthians, lutando pela democracia. Então é um time que tem muitos aspectos que me apaixonam, assim.
1: Marcelo Duarte está com a gente também aqui nessa conexão sobre futebol, Copa do Mundo, emoção. Marcelo, que é jornalista, escritor, curador também do Museu do Futebol, já cobriu várias Copas do Mundo e está aqui com a gente hoje, infelizmente não presencialmente, mas por uma boa causa ele me contava, né, Marcelo? Boa tarde.
5: Boa tarde, Pétria. Boa tarde ao meu amigo corintiano, o Caio Blatt, sou corintiano também. Hoje, além da final da Copa, né, Pétria, eu expliquei para você, é também o último dia da exposição Colecionadores de Copas no Sesc Pompeia, que eu sou curador. Então a minha despedida vai ser lá. Eu vou assistir a final da Copa no Sesc Pompeia, dentro do galpão onde a exposição está montada. Eu estava lá, né, vim correndo para casa para almoçar e para falar com você, que é um dia de muita emoção para todo mundo.
1: Que coroe muito o teu trabalho lindo, Marcelo. Você concorda com o Caio, isso que ele trouxe para a gente sobre o futebol? Porque tem esse lado tão mágico, tão arte do futebol, mas muitas vezes é inegável a gente falar que esse momento do futebol, que também traz ídolos, que são influenciadores, tem muito dinheiro envolvido, tem muita coisa que a gente pode discutir a partir do que é o futebol hoje, né? Queria saber um pouco de você também, como é que o futebol te mexe, te move.
5: Bom, quando eu comecei a trabalhar com o Museu do Futebol, a gente foi percebendo, né? Comecei como pesquisador, até virar curador lá, que qualquer assunto, né, do mundo a gente consegue contar através do futebol. Então a gente hoje está vivendo uma crise muito grande entre o Irã e os Estados Unidos. A gente pode contar isso contando a história dessa Copa do Mundo, por exemplo. Então o futebol está muito ligado a todos os grandes acontecimentos do mundo. Ou um jogador que se posiciona, ou uma competição que um time desiste, ou tem uma grande rivalidade. O tempo todo o futebol faz parte dessa nossa vida. Né, tem uma frase muito famosa que diz que o futebol é a coisa mais importante das coisas desimportantes, né? E é verdade, a gente vive esse futebol intensamente. E no Museu do Futebol a gente faz isso o tempo todo. Essa exposição, né, agora eu vou falar do Museu do Futebol, falei do Sesc, mas nós estamos com uma exposição temporária que vai até setembro, que é chamada Amarelinha, né, que eu soube, Petra, que você foi com o seu filho essa semana, que é isso, né, a gente conta como a camisa amarela da seleção brasileira se tornou esse símbolo de identidade cultural e como ele é reverenciado hoje no mundo inteiro, né, como ele foi apropriado por uma linha política no Brasil e como ele retoma agora para os brasileiros. Então, como o Caio falou, né, futebol tem a dança, tem a alegria, tem o imponderável, tem a parte política. Quantas crianças aprenderam geografia, né, e aqui eu sou uma delas, a partir do futebol, né? Eu conheço as bandeiras, conheço um pouco dos hinos, conheço muito de história por causa do futebol. Então é uma coisa que a gente tem que torcer para que seja cada vez mais bem cuidado, para que a gente nunca perca essa paixão.
1: Eu concordo totalmente com você. Bom, você puxou muitos fios que eu quero, inclusive, trazer junto com o Caio aqui. Eu vou fazer isso logo que a gente virar o nosso bloco depois do Repórter CBN. Mas agora eu quero me ater ao que você contou do Museu do Futebol. Primeiro, você já foi lá no Museu do Futebol, Caio?
6: O Museu do Futebol é incrível.
1: Incrível.
6: Era um passeio obrigatório toda vez que eu vinha para São Paulo com o Bento. Só convencia ele a vir para São Paulo se a gente passasse no Museu do Futebol, né? E eu cresci ali no Pacaembu, vendo os jogos do Corinthians, não existia Arena Corinthians, então para mim é um passeio obrigatório, assim, é muito legal o museu.
1: É legal você falar disso do Pacaembu, porque é aquele momento, né, Marcelo, em que a gente vai andando pelo museu e que você chega e que abrem as portas ali e você vê o estádio ali, o campo, é de uma emoção.
6: É de arrepiar.
1: É de arrepiar. E é tão interessante, Caio, porque eu tive lá essa semana com meu filho, que Marcelo despertou pro futebol por causa dessa Copa. Então, eu sou uma personagem aí para reportagens que falam de crianças e a relação com o futebol, mas essa curadoria e essa exposição da Amarelinha no museu que está agora é uma das coisas mais lindas que tem. Eu não sabia que você que tinha feito, preparado essa exposição, e foi uma das coisas que a gente mais gostou, fazendo essa trajetória, né? O inferno ali, a derrota do Brasil pro Uruguai, começando a trajetória da Amarelinha do Brasil até o céu. Conta um pouco pra gente dessas ideias e dessa criatividade, dessa emoção que conecta, né, inclusive com a camisa do Brasil e essa evolução.
5: O Museu do Futebol, por ficar embaixo da arquibancada do estádio, ele não permite que a gente coloque essas peças raras por muito tempo. Então ele é um museu sem peças, né, sem memorabilia, com raras exceções. E nós aproveitamos as exposições temporárias justamente para trazer um pouco desse conteúdo que a gente não pode deixar no acervo permanente. Então, a nossa ideia era exatamente contar essa história de quando o Brasil troca a camisa branca, né? O Brasil jogou as quatro primeiras Copas de branco, e aí tem essa mudança em 54, né? De 53 para 54, o Brasil adota, faz um concurso e adota a camisa amarela, E a partir de 58 a gente começa a ganhar. Até hoje somos o maior ganhador de Copas do Mundo. E a gente queria contar um pouco dessa trajetória. E se você olhar o jogo da Amarelinha, né, esse jogo que a gente joga no, na rua, começa com uma tragédia e termina no céu. Né? Essa era a ideia, de mostrar a Copa de 50, que o Brasil tinha tudo para ganhar. O Brasil foi para o triangular final contra o Uruguai, e não foi uma final, foi um triangular final, e por coincidência era Brasil ou Uruguai. O Brasil precisando de um empate, o Brasil começa ganhando, leva a virada, perde a Copa com 200 mil pessoas, e alguém diz, opa, essa camisa não dá mais sorte, essa camisa não é forte para mostrar o tamanho do futebol brasileiro. E a partir daí, então, começa a se pensar na mudança, e aí a gente adota o amarelo, começa a ganhar. Isso daria para contar como se fosse um jogo da Amarelinha mesmo, né? Que como foi o apelido que a gente ganhou, que a camisa ganhou quando o Brasil começa a conquistar as Copas. E o mais legal de tudo, que você deve ter adorado, são as camisas originais. Nós conseguimos reunir um acervo maravilhoso de camisas originais de 58 a 2022. E é uma camisa mais bonita que a outra, uma com mais história que a outra. Todas de colecionadores brasileiros, porque essas camisas...
1: É emocionante de ver, Marcelo. É emocionante de ver.
5: Então a gente conseguiu, com isso, recontar a história da camisa amarela com essa emoção muito grande. Então tem camisas do Sócrates, né, que o Caio... tem a camisa de 86 do Sócrates, que o Caio lembrou. Tem camisa do Ronaldo, tem do Mazola, tem do Branco, tem do Valdir Pérez, tem do Vinícius Júnior, tem do Neymar. Então é muito bonito o jeito que a gente conseguiu. Tem 18 camisas históricas de Copa. Eu tinha 46 para escolher e tinha espaço para 18. Então não foi fácil. Não foi fácil, mas acho que a escolha ficou bem bonita.
1: Ficou lindo. A gente convida todo mundo a visitar o Museu do Futebol. Tá com a exposição, é de arrepiar. E é logo que você chega no museu, você entra, já vê ali a exposição das camisas. Realmente é lindo demais. Bom, eu tô aqui nesse Revista CBN especial da Arena Globo conversando com o ator Caio Blatt, que inclusive tem hoje peça 6 horas da tarde. Ele sai daqui, vai assistir o jogo. Você vai assistir o jogo da onde, Caio?
4: Vou em casa.
1: Vai pra casa?
4: O primeiro tempo. Tempo,
1: tá.
4: E vou entrar no teatro com o celular na mão,
1: tá,
4: esperando o terceiro sinal, esperando o apito final.
5: Então, tem uma
1: Marcelo
5: pergunta
1: também
5: pro Caio.
1: Tá num dia super...
5: mas eu tenho uma pergunta pro Caio.
1: Vamos fazer na sequência.
5: Tá. Fala. Posso deixar no ar. Se for pra prorrogação, a peça vai atrasar, Caio?
4: Essa é uma discussão que a gente tem lá na produção. Eu falei, olha, se empatar, avisa que vai atrasar meia hora.
1: Gente, que nervoso! Ó, eu vou continuar com vocês dois. Fica aqui, se você quiser fazer pergunta pro Caio, pode. Se o Caio quiser fazer pergunta pro Marcelo, pode.
4: Legal.
1: Mas a gente vai fazer uma breve pausa pro repórter CBN e um breve intervalo. E na volta, o jornalista, curador do Museu do Futebol, Marcelo Duarte, e o ator e apaixonado por futebol corintiano, Caio Blatt, aqui nessa edição especial do Revista CBN, diretamente do Parque do Ibirapuera, na Arena Globo. Agora 2:30.
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0: Domingo, 19 de julho de 2026, a polícia ainda busca um adolescente de 15 anos apontado como o principal suspeito de um ataque a tiros numa loja de conveniência em Campo Mourão, no interior do Paraná. Duas pessoas morreram e três ficaram feridas. A mãe e a namorada dele foram presas. Os investigadores apuram o motivo do ataque. As convenções partidárias estão liberadas a partir de amanhã. Os encontros que reúnem os filiados e federações servem para discutir a formação de coligações e escolher os candidatos que vão disputar os cargos de presidente, governador, senador e deputado federal. No caso do Distrito Federal, há também vagas para deputado estadual e distrital. Um avião que transportava o deputado federal Hildo Rocha, do MDB, precisou fazer um pouso forçado numa fazenda no município de Timon, no Maranhão. Além do parlamentar, dois assessores e dois pilotos estavam na aeronave. Ninguém ficou ferido. Segundo testemunhas, um dos motores do avião apresentou falha após a decolagem em Teresina, no Piauí. As causas do problema ainda serão investigadas. No horário de Brasília, 2h32.
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4: Agora, 2:34. Um em cada cinco moradores do estado de São Paulo tem obesidade. O dado chama a atenção para um problema de saúde pública que ganha novos capítulos com a chegada ao mercado de uma caneta para emagrecimento produzida aqui no Brasil. O medicamento nacional deve chegar às farmácias com preço até 30% menor em relação às opções importadas, ampliando a expectativa de acesso a esse tipo de tratamento. As chamadas canetas emagrecedoras ficaram conhecidas por medicamentos da classe dos análogos de GLP-1, que atuam no controle da glicose.

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1: 2:36, estamos ao vivo da Arena Globo com convidados especiais nesse último programa, final de Copa do Mundo, Revista CBN aqui do Parque do Ibirapuera, e quero saber de Clauson Dutra,
2: oi,
1: o humor de nossos ouvintes para essa final, Clauson, o que eles estão participando e trazendo pra gente no WhatsApp da Rádio CBN?
2: O melhor possível, viu, Petria Chaves? Eu vou registrar a participação agora dos nossos ouvintes. Tem gente apostando na Espanha, como, por exemplo, a nossa ouvinte com o final 21-16, falando o seguinte: Petra, estou torcendo para a Espanha 2-1, mas estou muito ansiosa para o show do BTS. É, vai ter show do BTS, entre outras atrações, no pré e no intervalo dessa final do jogo da Copa do Mundo. Tenho aqui a participação do Flaminho de Brasília, diz que vai torcer aí para a Espanha também. E também, é claro, os nossos outros ouvintes opinando aqui. Daquela pergunta que você fez no início do programa, se os nossos ouvintes continuam emocionalmente conectados com a Copa do Mundo. A Luciana Abud está falando que não consegue saber para quem torcer. Pode ser que ela comece torcendo pela Espanha e termine vibrando com a Argentina, por exemplo. A Mariana está falando o seguinte: essa foi a Copa que eu menos me interessei. Desde 2010 eu fazia reunião com um monte de amigos aqui em casa, mas desta vez ninguém se mobilizou. Já o Mário Costa está falando que o coração é latino, vai torcer para a Argentina, mas no fim deve dar Espanha 3-1. E te devolvo, Petria, com uma mensagem para um de seus entrevistados aí, o Caio Blatt. Tem gente participando aqui. O nosso ouvinte está falando o seguinte aqui, a nossa ouvinte, no caso a Sandra, falando o seguinte: gosto muito do Caio Blatt, parece ser uma pessoa suave, tão simpático. Nossos ouvintes aqui falando também sobre os entrevistados.
1: Ele é, Sandra, está certa.
2: Volto com você.
3: Obrigado, muito obrigado.
1: Muito bom, ele é mesmo, profundo, inteligente, suave, inteligente, ator, e vai pra Copa depois aqui da final e a peça hoje, oi, que coisa, que loucura. Inclusive foi o que o Marcelo Duarte estava perguntando pra ele: se tiver prorrogação e pênalti, vai atrasar o início da peça? Aí a negociação, porque ontem foi uma loucura, você estava contando pra gente no jogo da França e Inglaterra.
3: Ontem foi uma loucura, eu cheguei no teatro, tava 4-0, aí dali minuto 4-1, 4-2, 4-3, eu falei: meu Deus, vamos ter que atrasar.
1: O que está acontecendo?
3: Aí 4-3, 5-3. Eu falei: ah, não, agora relaxou. Não, 5-4. E o sinal tocando, a plateia entrando, ou a música já tocando, de sinal para a gente subir no palco. Eu falei: meu Deus, só vou saber depois o resultado. Foi emocionante.
1: A gente vai ter que saber, Marcelo, como é que vai ser hoje. Eu vou assistir o jogo pensando como é que vai estar a vida de Caio Blatt hoje, isso?
3: Hoje a gente vai fazer a peça para o pessoal que não está tão conectado com a Copa, que não está ligado no assunto, muita gente que gosta de teatro, que gosta de literatura.
1: Vai para o teatro,
3: sofrendo.
1: Ficar offline de jogo. Mas boa. Essa pergunta eu queria fazer para vocês dois. Eu estou também aqui com o Caio Blatt, ator Caio Blatt, que está encenando a peça Subversão Kafka.
3: Uhum.
1: Hoje no Teatro Jaraguá, às 6 da tarde, ele vai estar lá. E o Marcelo Duarte, curador do Museu do Futebol, jornalista, já cobriu Copa e está conversando com a gente também aqui nesse dia tão especial. A pergunta que eu fiz para os ouvintes, Caio, é: quando o Brasil sai da Copa, você continua conectado com a Copa? É claro que a ligação não é a mesma, mas como que é a tua relação com o futebol e com a Copa do Mundo?
3: Acho que a gente continua conectado, porque é um evento raro, né? A cada 4 anos a gente tem essa qualidade de jogadores e de times e de espetáculo, né? E a gente vai trocando a nossa torcida, né? A gente vai transferindo a torcida. Então o Brasil sai, a gente começa a torcer pro segundo time do coração, pro terceiro, aí começa a torcer pros latinos, aí começa a torcer para aqueles que ganharam menos, né? Então eu acho que a gente continua conectado.
1: Você continua assistindo os jogos?
3: Continuo assistindo os jogos, comento todos os jogos ao vivo com o Bento, onde quer que ele esteja, a gente fica comentando os jogos pelo celular e torcendo, transferindo a nossa torcida de uma seleção para outra.
1: Ele tá com 16 anos,
3: Caio? Tá com
1: 16, é. É legal, já dá para trocar muito bem. Desde quando, assim, essa conexão de vocês dois e o futebol? Porque você é corintiano e ele é flamenguista.
3: Ele é flamenguista.
1: Me contam as fontes.
3: Eu levo muito ele no Maracanã para ver os jogos. Ele, desde criança, como eu falei, ele

0: só aceitava vir para São Paulo se a gente fosse no Museu do Futebol. Era obrigatório, assim. Ele sempre foi fascinado por futebol. É, desde de pequenininho acompanhava a Copa do Mundo, faz o álbum. Ele é completamente apaixonado. E ele,
1: você não
0: que,
1: ficou chateado de ser Flamengo? Não.
0: Não, não fiquei chateado porque o Bento, ele tem uma felicidade, uma tendência a ser feliz. Ele tem uma vocação muito grande a ser feliz. Toda a família dele lá no Rio, a Maria, são fluminense. Tá. E ele pequenininho tinha a camisa do Fluminense e um dia ele percebeu que a maioria era flamenguista e que o Flamengo estava numa fase maravilhosa e que ele queria ser feliz, ser campeão, e trocou. Eu achei isso uma atitude muito corajosa dele. Sabe, muito admirável. Ele é uma personalidade. O irmão mais velho é fluminense, a mãe é fluminense. Ele falou: não, eu quero ser do time mais popular, eu quero ser campeão, eu quero ser feliz. Então eu acho muito legal. E a gente teve uma oportunidade muito legal esse ano, que teve um jogo do Corinthians e Flamengo na Supercopa, que foi em Brasília, né? Porque o Corinthians ganhou a Copa do Brasil e o Flamengo ganhou o Campeonato Brasileiro, e tem a Supercopa, que é o encontro dos dois campeões. E nós fomos lá para Brasília para ver o Corinthians e Flamengo. Ele estava se achando com o Flamengo, com o time com mais qualidade e tal, estava tranquilo de que ia ganhar. E nós entramos no estádio Mané Garrincha e foi uma aula da torcida do Corinthians. A torcida do Corinthians fez uma festa inacreditável do começo até o fim do jogo. E o Corinthians, nesse esquema de superação, foi para cima do Flamengo, ganhou o jogo. E eu falei pro Bento: pronto, Bento, você já pode dizer. E o nosso camarote, que era um convite da CBF, o camarote ficava dentro da torcida do Corinthians.
1: Uau.
0: Então ele não conseguiu ouvir a torcida do Flamengo. Amigo. Eu falei: olha, você já tem uma experiência na sua vida, meu filho. Você viu o Corinthians ser campeão dentro da Gaviões da Fiel.
1: Cara,
0: você vai guardar isso para sempre.
1: Para sempre. Você sabe, Marcelo, você tá por aí, tá me ouvindo? Você concorda com o Caio nessa questão? Eu queria também saber de você, assim, lógico, você é um apaixonado por futebol, mas quando a seleção perde, como é que fica a tua conexão assim com a Copa? É, eu queria saber de você. Vamos ver a resposta do Marcelo, que eu tô curiosa.
2: Bom, eu acompanho, independente do resultado, eu acompanho tudo que eu posso da Copa. Essa Copa, por ter muitos jogos, eu não consegui ver tudo, mas eu tentei ver grande parte dos jogos. E, claro, eu fiquei muito chateado, porque o meu filho mais novo, ele nunca viu a seleção brasileira campeã. E ele ficou muito chateado de novo, né? Ele é da geração que, quando começou a entender futebol, o Brasil perde de 7-1 da Alemanha. Então já é um trauma bastante grande. E aí o Brasil, não, mais uma vez eliminado de um jeito triste, fico triste por ele. Mas como diz o Caio, a gente continua acompanhando a Copa e escolhendo as novas camisas para torcer. Porque brasileiro, se você olhar, de repente está lá na praia, começam a jogar futebol na frente e a gente começa a torcer para um time. Você começa a escolher um time. Você está andando, às vezes, numa estrada, você para, às vezes, para ver um jogo de várzea ali, num campinho, num terreno baldio. A gente ama futebol e a gente logo escolhe um time para torcer, né? Então, eu continuei acompanhando a Copa. Eu estava torcendo para Cabo Verde contra a Argentina, estava torcendo para a Bélgica contra os Estados Unidos. Você vai escolhendo o seu time a cada jogo, né? Por uma série de motivos. E o Caio está falando do filho flamenguista, do Bento, né? Eu tenho três filhos, um São Paulino, uma palmeirense e um corintiano, o último. Então é uma loucura aqui.
0: Caramba, que isso?
2: É uma loucura.
0: Essa casa deve ser uma loucura.
1: Por que é isso, meu Deus?
2: Aqui é uma loucura. E aí, ainda bem, o caçula aqui eu consegui, na última tentativa. Porque eu falei, ainda bem, porque senão eu ia continuar fazendo filho até um virar corintiano, né?
1: Agora você sabe, eu quero saber de vocês dois sobre isso. Bom, algum momento marcante dessa Copa, quero saber do Caio e também do Marcelo, mas só pegando o gancho no que vocês dois estão falando, e é tão bom a gente poder falar sobre isso, afinal de contas o Revista CBN não é um programa esportivo, não é um programa sobre futebol, então a gente pode falar muito assim dessa parte do comportamento, né? Quando a seleção brasileira perdeu, foi muito difícil. Meu filho está assistindo inclusive o programa hoje aqui do estúdio, viu, Marcelo? Ele tá aqui com a gente na Arena Globo e ele ficou muito chateado de um jeito que eu não esperava. Ele ficou arrasado, e eu fiquei muito triste também, além de triste com a seleção, mas fiquei duplamente triste com isso. Mas, por exemplo, num jogo como o de ontem, da França contra a Inglaterra, cara, a gente conversou tanto sobre garra, sobre ser humano, sobre não desistência. Foi muito lindo de ver aquele jogo, além de muitos gols, e isso deixou ele, acho que muitos impressionados, não só as crianças, mas, cara, quanta lição a gente tirou desse jogo dos caras que não desistiram, nem de um lado, nem do outro. E o que eu falei pro Max foi assim, num jogo como o de ontem, você pôde até ver, quando os jogadores foram se cumprimentar, o Mbappé não tinha derrotado ali, não teve perdedor desse jogo. Os dois lados ganharam, porque foi muita garra que se viu ali num jogo como esse. Como é que vocês veem isso? E quero saber, talvez, dos dois momentos marcantes para vocês, fora da seleção brasileira, outros jogos, pode ser o do Cabo Verde com a Argentina, jogos que tocaram vocês nessa Copa. Marcelo?
2: Bom, podemos começar. O que eu mais gosto quando eu acompanho uma Copa ou quando eu acompanho uma Olimpíada são as histórias de vida dos personagens. Eu adoro assistir as reportagens antes e depois dos jogos, né? Eu gosto dos jogos, mas eu gosto de acompanhar as histórias que elas nascem aí. Por exemplo, essa foto que circulou essa semana do Messi dando banho num bebê de 5 meses, gente, que é o Lamine Yamal, é genial essa história. Ele é genial. Assim como as histórias de superação, né? A gente pega a seleção de Cabo Verde, que eu duvido que alguém imaginou que ela poderia chegar onde chegou, né? Ela deu uma canseira na Espanha e deu uma canseira na Argentina, as dois finalistas. Quem podia imaginar? E essas histórias, né, do Vozinha, por exemplo, que é um goleiro de 40 anos ali, que estava sem clube, sem nada, isso tudo é o que eu mais gosto nas Copas, são as histórias. E as histórias bizarras também, né? A história do cartão vermelho tirado do jogador dos Estados Unidos pelo presidente dos Estados Unidos é uma coisa surreal de acompanhar numa Copa. E são essas histórias que eu guardo também de cada edição de Copa do Mundo.
1: E que tem muito a ver também com o que o Caio estava falando no começo da nossa entrevista, sobre como o futebol, ele mostra muito sobre a questão política também, do que a gente está vivendo no momento, o reflexo, e a Copa do Mundo acaba sendo muito isso, né? Eu quero tocar também no assunto com vocês sobre esses ícones, mas queria saber dos momentos marcantes dessa Copa para o Caio. Qual foi, Caio? Teve?
0: Ah, teve grandes momentos, né? As crônicas da Copa, como o Marcelo falou, são incríveis, os bastidores, os momentos. Mas é essa coisa da gente sempre torcer pelo time mais fraco, né? Torcer pelos latinos. Então, essa grande emoção com grande surpresa com o Cabo Verde, né? Outra coisa, por exemplo, tem essa situação política, os Estados Unidos envolvido em tantos conflitos internacionais, com essa invasão na Venezuela, com essas decisões de tarifar o Brasil de uma forma totalmente injusta e com justificativas falsas, né? Não existe.
1: Você vê na Copa isso acontecendo, o dedo do Trump, né?
0: E aí, de repente, você vê os Estados Unidos jogando bem pra caramba no futebol, você começa a falar, não, os Estados Unidos não pode avançar.
1: Não passa isso.
0: Os Estados Unidos não pode avançar. Os Estados Unidos têm um trabalho lindo no futebol feminino. Eles fazem, né, décadas que eles são hegemônicos aí no futebol feminino, mas a FIFA se submeter a algumas atitudes, como por exemplo não deixar os jogadores iranianos pernoitarem no país, então isso vai colocando a gente numa torcida contra o time americano também. Enfim, são muitos assuntos. A Copa mexe com tudo, né? Como o Marcelo falou, a Copa ensina geografia, ensina economia, ensina política, ensina história, então é muito legal, é um pretexto para, né, a gente fazer uma grande celebração e também uma grande discussão sobre como está o mundo nesse momento.
1: Faz a gente se interessar mais pelo mundo real, né, e sair um pouco do virtual. Eu acho que principalmente para as novas gerações, esse foi uma coisa muito importante. Mas eu posso perguntar, já que você está falando das seleções e tal, eu fiquei com vontade de perguntar para o Caio para que ele vai torcer hoje. Pode contar, Caio?
0: Olha, hoje tem sentimentos controversos, assim. né? Porque a gente torce pelo futebol sul-americano, pelo futebol latino, né? A Argentina tem um gênio, que é o Messi, que é completamente diferenciado. É absurdo ver o que ele faz em cena, né? Falei em cena, né? Em campo. No último jogo contra a Inglaterra, eu achei que foi uma aula de resiliência, de resistência, de garra. Eles começaram perdendo. A Inglaterra depois se acovardou, voltou para uma defesa toda fechada. E era impressionante como o Messi achava espaços, achava passes geniais, achava lançamentos. E foram atrás do empate. E no último minuto foram atrás da virada. Então isso é inspirador. Por outro lado, é um país que é uma grande rivalidade com a gente, né? É um país que precisa se posicionar melhor contra o racismo, está todo mundo esperando.
1: Isso é triste demais, né, Caio? Eu tenho muita dificuldade em torcer para a Argentina por conta disso, sabe?
0: É, como a gente aprende história, né, com a Copa do Mundo. Eu estava vendo vários vídeos explicando sobre o processo de embranquecimento que presidentes da Argentina promoveram nos últimos anos, de mandar a população negra para guerras, de favorecer a vinda de imigrantes europeus. Então, é um país que tem um índice de racismo alto. A gente precisa que o Messi e os grandes jogadores se posicionem firmemente, né, contra isso. Por outro lado, a Espanha é um país que também é racista, também tem muitos eventos, muitos acontecimentos de racismo nas torcidas. E é um país colonizador. Mas, por outro lado, a gente tem o Yamal, que cada vez que faz o gol, lembra,
1: né,
0: do seu bairro, lembra do seu CEP, celebra, né, as periferias, celebra a sua origem multirracial. Então, enfim, eu acho que vai ser difícil, o coração vai ficar... Às vezes muda, sabia, no meio do jogo?
1: Muda mesmo.
0: Acontece isso com você, Marcelo? Eu comecei ontem torcendo para a Inglaterra. Quando a Inglaterra fez 4-0, eu comecei a torcer para a França. Eu falei, não, o jogo tem que pegar fogo, o jogo tem que ter equilíbrio. Então, eu acho que no meio do jogo a gente muda a torcida também.
1: É para você assim também, Marcelo?
2: Bom, tem alguns jogos que eu não, assim, embora eu gostaria que um ganhasse, eu não fico chateado se ele não ganha. Eu acho que tendo um bom espetáculo já vale. Ontem eu tava me divertindo naquele jogo, né? E essa mudança, né? Falando, agora 4-0 para a Inglaterra, acabou o jogo. Aí daqui a pouco você vê que não acabou. Então era um jogo maravilhoso que eu não consegui sair da frente da televisão. Agora hoje eu assino embaixo tudo que o Caio falou, tudo que ele diz eu sinto também. Agora eu tenho um motivo extra para torcer para a Espanha, que são os meus avós maternos, né? Miguel e Inês, que vieram de Múrcia, na Espanha. Então, em homenagem a eles, vou torcer para a Espanha. Eu estava no estádio de Joanesburgo, na final da Copa de 2010. Foi uma das duas finais de Copa que eu assisti em estádio. Então, vibrando com a Espanha, e hoje estou relembrando dos meus avós do mesmo jeito, né? Torcendo para a Espanha. Mas também não ficarei chateado se for um grande jogo e se a Argentina ganhar, porque a Argentina, como o Caio falou também, deu um show naquele segundo tempo contra a Inglaterra, que resolveu deixar de jogar, né?
1: Marcelo, uma pergunta que eu queria te fazer também nesse sentido, teve alguma Copa do Mundo que foi a mais inesquecível para você nesse sentido de emoção, ou talvez até alguma que o Brasil mesmo tenha ganho, né, a taça?
2: Bom, eu sou o maior perfil da história, né? Porque das quatro Copas que eu cobri, o Brasil não ganhou nenhuma. Agora, também as que eu não cobri não ganhou, então não sei se sou eu o personagem. Mas a Copa de 2010 foi maravilhosa em todos os sentidos, porque o povo sul-africano recebeu as torcidas, os jornalistas, os jogadores, de um jeito muito carinhoso, muito inesquecível. Foi uma Copa disputada no inverno de lá, né? Foi uma Copa gelada. Quando tinha que fazer jogo às 10 da noite, a gente congelava. Mas o calor humano dos sul-africanos foi inesquecível. Para mim, foi a melhor Copa de todos os tempos, assim como profissional, né? Eu cobria de 98 na França, cobria de 2010 na África do Sul, cobria de 2006 na Alemanha, 2010 na África do Sul e a 2014 aqui no Brasil. E essa foi incrível. E assim, eu queria fazer mais uma pergunta para o Caio. se vai ter Dália hoje lá no teatro, no espetáculo, para ele ficar recebendo as informações do placar em caso de prorrogação, Caio.
0: Ai, meu Deus, não, não. Boa ideia, viu? Eu vou pedir pro contra-regra. O contra-regra fica ali na beira do palco. Eu vou pedir para ele ir me dando as notícias. Eu espero que o jogo acabe antes da prorrogação, para não entrar com essa angústia em cena.
1: Meu Deus do céu. Já pensou se for pros pênaltis? Aí acabou.
0: A gente devia parar a peça, assistir os pênaltis junto com a plateia e depois continuar.
1: Mas essa ideia que o Caio deu, viu, Marcelo? Que o pessoal vá, desligue do futebol, vá para ver teatro e basta. Basta de Copa do Mundo pra gente, que venha a próxima e que a gente aí construa esse time pra trazer pra gente o Hexa, pelo amor de Deus, que a gente tem essa construção de time. A gente quer ver, acho que as nossas crianças, os nossos jovens merecem ver uma boa seleção, né?
0: Não, eu acho que sim, o Brasil tem essa tradição, tem essa paixão, né, desde a infância. A gente tá querendo ver a nossa seleção se reconstruir, ganhar de novo a confiança, trazer de novo essa esperança pra, principalmente a molecada. Eu também sinto muito pelo Bento e pelo João, meu enteado, de nunca terem visto o Brasil campeão do mundo. A gente teve a Copa do Mundo aqui no Brasil, foi muito emocionante, a gente foi a alguns jogos e tal, mas eu queria muito que eles tivessem essa alegria de ver o país celebrando uma vitória, né? E São Paulo é uma cidade gigante, que tem público para tudo, tem o pessoal que não tá interessado na Copa do Mundo, tá interessado em teatro, tá interessado em muita gente aqui no Ibirapuera fazendo esportes, pegando sol. Acho que tem público para todos os gostos.
1: E né? Para ir te ver hoje, Caio, conta pra gente, para quem quiser inclusive ver um pouquinho e desligar, 6 horas da tarde tem a peça.
0: 6 da tarde, lá no centro, no Teatro Jaraguá, ali do lado do Estadão.
1: Uma delícia.
0: É um teatro delicioso, a peça tá uma delícia, tá tendo casa cheia, bonita, a gente tem se, o pessoal tem se divertido muito. Eu vi o pessoal aí no chat dizendo que foi ver a peça ontem.
1: Que adorou, que o Caio tá incrível.
0: A gente faz hoje, domingo, e depois daqui a 15 dias, dia 31 de julho, é o último fim de semana aqui em São Paulo. 1 e 2 de agosto. A gente já fez uma temporada no Sesc do Bom Retiro. Foi uma delícia, foi lotada a temporada toda. Eu adoro fazer teatro aqui em São Paulo. Eu sou de São Paulo. Eu moro no centro de São Paulo, ali no Copan. Então, tá, é um dos melhores passeios atualmente, é andar pelo centro de São Paulo, que está super revitalizado, cheio de cafés, restaurantes, museus, a Biblioteca Mário de Andrade em frente, a Megafauna, as livrarias. Eu acho que está um programa imperdível andar pelo centro de São Paulo, o Teatro Oficina. E a gente fez uma temporada linda no Sesc Bom Retiro, está fazendo uma temporada linda no Jaraguá, hoje e daqui a 15 dias, o último fim de semana. E daqui a 15 dias estamos no Rio. Vamos estrear no Rio, no Teatro Perril também, que é um teatro delicioso ali no Jockey Club. Os ingressos já estão à venda. Vou convidar todo mundo para me seguir no Instagram. Tem todas as informações lá. Tem link na bio para os ingressos. Tem ingresso promocional. Então, vamos ao teatro. Vamos celebrar também a literatura e o teatro.
1: Sem ser o final de semana que vem, que o Caio não vai estar, no próximo eu vou. Porque eu tô louca para ver o Caio interpretando Kafka. Pelo amor de Deus. Parabéns, Caio, por você, obrigado, pelo seu trabalho, pela tua cabeça, pelos teus posicionamentos. Imagina. É muito lindo a gente ter um artista como você. Parabéns, tá? E obrigada.
0: Também um prazer muito grande de trazer esses clássicos pro palco, sabe?
1: Muito importante.
0: A gente fez o Grande Sertão Veredas, que foi uma peça muito marcante, ganhou todos os prêmios. O ano passado eu tava no Sesc Pompeia, onde tá tendo a exposição do Marcelo sobre o futebol. A gente fez Irmãos Karamazov, de Dostoiévski, lá no Sesc Pompeia. Agora Kafka. Então eu tô tendo um prazer muito grande de levar esses clássicos da literatura para o palco e ver que tem sempre casa cheia, sempre gente interessada, querendo conversar. Estamos esperando vocês lá no Teatro Jaraguá.
1: Estaremos lá, e é o que a gente sempre fala aqui no Revista CBN, nessa nossa curadoria de artistas, de pensadores, pensadoras, escritores, que vale a pena a gente seguir e fazer essa curadoria para nossa vida. Certamente o Caio é uma dessas grandes pessoas para seguir. Muito legal. Obrigado. E muito obrigada por estar aqui com a gente hoje. E Marcelo Duarte também é outro que eu quero você ainda ao meu lado pra eu te dar um abraço presencialmente, tá? Você vai pra onde agora na sequência, hein, Marcelo?
2: Vou sair voando, vou pro Sesc Pompeia assistir a final e vou acompanhar a despedida da exposição

da exposição Colecionadores de Copas. Hoje é o último dia no Sesc Pompeia. E eu sei que o tempo está estourando, mas eu queria fazer um registro, porque muito dessa Copa eu acompanhei pela CBN, né? Nos deslocamentos, eu queria acompanhar os jogos e eu ficava ouvindo a CBN. E tem uma história muito rápida para contar, Petra, que

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0: domingo 19 de julho de 2026. A Espanha se consagrou campeã da Copa do Mundo de 2026 ao vencer a Argentina por 1-0 no estádio de Nova Jersey, Nova York, nos Estados Unidos. O gol da partida foi anotado por Ferran Torres no segundo tempo da prorrogação. Esse é o segundo título da campeã europeia na história. O jogo final do Mundial contou ainda com shows de Madonna, Shakira, Justin Bieber e a banda coreana BTS no intervalo do jogo. O ministro Flávio Dino, do Supremo Tribunal Federal, determinou a prisão domiciliar e o afastamento de Raimundo Cutrim, secretário extraordinário de Assuntos Legislativos do Maranhão. O ministro também determinou busca e apreensão na casa do secretário, em São Luís. Delegado da PF, aposentado e deputado estadual por 3 mandatos, Cutrim é monitorado por tornozeleira eletrônica. O secretário é investigado por suspeita de coação e obstrução da justiça. O gabinete do primeiro-ministro israelense Benjamin Netanyahu criticou o prefeito de Nova York, Zohran Mamdani, que afirmou estar considerando prender o líder de Israel durante a Assembleia Geral da ONU. Mamdani afirmou em entrevista que estuda, junto com a equipe jurídica da cidade, a autoridade que tem como prefeito para ordenar ao departamento de polícia que detenha o governante estrangeiro. O gabinete de Netanyahu respondeu criticando Mamdani e também o Tribunal Internacional de Haia, afirmando que a corte não tem jurisdição nos Estados Unidos nem em Israel. Uma balsa com 116 passageiros naufragou na costa da Guiana. Ao menos 53 pessoas já foram resgatadas. As equipes ainda trabalham para encontrar mais vítimas. O barco seguia de Georgetown para o povoado de Porticaituma, no interior do país. No horário de Brasília, 8:05.
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1: Uma boa noite espanhola para você que acompanha mais uma edição do Show da Notícia deste domingo, 19 de julho de 2026.
2: Espanha!
1: A bicampeã. Espanha e a festa em São Paulo. Nós vamos agora até a Zona Sul de São Paulo. André Neto acompanha a festa na Sociedade Hispano-Brasileira. Oi, André, boa noite para você. Como é que tá a festa por aí?
3: Tudo bem, Fernando. Boa noite para você, para os ouvintes da CBN. Uma festa muito grande por aqui na Zona Sul de São Paulo. O pessoal agora está começando a se encaminhar para suas casas. Mas é aquela história, né, Fernando? A festa que estava antes aqui no salão da Sociedade Hispano-Brasileira agora começa a ir para a rua. O pessoal sai com bandeira na rua, sai buzinando no caminho de volta para casa. A festa continua até no trajeto de volta até cada uma das residências. Um jogo de final de Copa do Mundo que veio gente de muitos lugares diferentes para acompanhar aqui na Sociedade Hispano-Brasileira. Teve gente que veio de Campinas, teve gente que veio de outras partes de São Paulo, da Zona Leste, atravessou a cidade ou até mesmo o estado para chegar aqui para acompanhar o jogo no ponto de encontro da seleção espanhola aqui na capital paulista. A torcida da seleção espanhola passou boa parte do jogo

0: apreensiva aí, né, com o domínio da Espanha, mais de 20 finalizações durante o jogo, enquanto a Argentina não chutou nenhuma vez, mas sem a Espanha conseguir fazer o gol. Quando parecia que a Espanha não conseguiria marcar, mesmo na prorrogação, aí sim veio o gol do Ferran Torres no início do segundo tempo extra. Aí sim, explosão completa aqui no salão da Sociedade Hispano-Brasileira, muita comemoração com o gol e depois muita comemoração também até o apito final. O pessoal ficou por aqui para ver o Rodri, capitão da seleção espanhola, levantar a taça. Ele acabou sendo eleito também o melhor jogador da competição. E aí agora a música ainda continua aqui, músicas temáticas relacionadas tanto à Espanha quanto também à seleção espanhola. A gente tem muitos descendentes de espanhóis que vieram aqui acompanhar o jogo e que já vêm comumente, né? Não é uma coisa desta Copa do Mundo apenas. Eu conversei com uma dessas pessoas, o Thiago Bessani, que mais uma vez veio acompanhar a final da Copa do Mundo aqui. Ele estava aqui em 2010, era apenas uma criança. Ele deu o relato dele pra gente aqui na CBN.
1: Família espanhola, sobrenome Bassan, vem de uma origem espanhola, minha tia, minha avó, na verdade, vem pra cá de navio.
2: Então tá muito feliz com a conquista, as conquistas de família.
1: Muito. Eu estive aqui em 2010 com a minha família, quando ganhou da Holanda. Eu era um tico, pequenininho, era uma criança. E eu vi a Espanha ser campeã. Eu achei que nunca mais ia ver, porque o futebol espanhol caiu muito numa época. Mas hoje voltou. Quando passou pela França, falei pra minha mãe, eu já achava que ia dar. E deu. Graças a Deus.
2: E qual que é a sensação de ter visto a Espanha campeã criança e agora adulto de novo?
1: Cara, é inexplicável. É uma coisa de louco. Porque como eu te falei, eu achei que era uma vez na vida, outra na morte. Tem pra ver. Mas no futebol da Espanha, falta confiança. Não tem um nome, tem um da minha mão. Mas não tem um nome de peso, assim, da conversa. Mas o pessoal acreditou, foi pra cima e ganhou. Isso aí vale pro resto da vida. É inexplicável.
3: André, muito legal o que ele falou, porque é um ressurgimento desse futebol, dessa seleção, né?
0: Exatamente, Fernando. Foi uma seleção que... E é uma seleção espanhola que, na verdade, quando chega pra ser campeã, né? Nas últimas Copas, pois a Espanha esteve longe aí. Pois é, a seleção espanhola esteve longe aí de chegar nas fases mais finais da Copa do Mundo. Em 2018 caiu para a Rússia, por exemplo. Então foi de fato uma seleção espanhola que teve um auge muito grande ali em 2010. E aí com o mesmo estilo, né, curiosamente, um estilo de jogo muito parecido com aquela seleção espanhola campeã lá em 2010, a Espanha recriou isso com uma nova geração de talentos, uma geração que tem aí o seu principal nome, o Yamal, mas que se a gente for olhar, por exemplo, nessa própria Copa do Mundo, o Yamal não foi o principal destaque da Espanha, né? O Yamal fez apenas um gol, não foi um jogador tão decisivo assim na conquista da Espanha. O melhor jogador foi o Rodri, que foi eleito ao final da Copa do Mundo o melhor jogador da competição. Então, Thiago e vários outros ainda seguem aqui no salão da Sociedade Hispano-Brasileira. Deu para ouvir um pouquinho aí na entrevista gravada com ele. A altura do som, né? O barulho, as músicas espanholas estão muito altas aqui ainda. Eu tô falando do lado de fora agora do salão, porque a festa continua por aqui, Fernando, muita gente ainda aproveitando e celebrando a segunda conquista de Copa do Mundo da Espanha.
3: Tá certo, obrigado André Neto com informações sobre a festa da Espanha em São Paulo. Agora o outro lado, a repercussão da torcida da Argentina. Agora nós vamos para Moca, zona leste de São Paulo. Tem uma região ali, um bar que lota, histórico isso já, que lota de argentinos, mas hoje não deu. Guilherme Pradella está por lá e conta pra gente a situação. E aí, Pradella, boa noite.
4: Tudo bom, Fernando? Boa noite para você, para os ouvintes. Pois é, se do lado espanhol muita festa, muita alegria, por aqui é aquele rescaldo de festa que todo mundo imaginava que seria de um jeito, ou pelo menos esperava, e o que se viu foi algo bem diferente, né? Uma seleção argentina que pouco chutou durante toda a partida, comemoração dos torcedores que estiveram aqui presentes dessa região da Zona Leste, aqui na Rua da Moca, foi mais de defesas do Dibu Martínez ou dos gols anulados da Espanha durante a partida, mas vale ressaltar que durante todo o jogo e antes da bola rolar, a festa que os torcedores fizeram por aqui foi algo assim digno de final de Libertadores da América. Até durante a transmissão do jogo, eu fiz uma comparação com o Rodrigo Bittar do seguinte: quem é aqui de São Paulo vai entender essa referência. Jogos do Palmeiras na Turiaçu, por exemplo. Sim. Aquela esquina que fica totalmente lotada dos bares mas para o torcedor que geralmente não consegue entrar no jogo, era mais ou menos isso. Esse bar que você cita estava lotado, mas era tanta gente, algumas milhares de pessoas que estavam aqui, que toda a esquina foi tomada pelos torcedores. Tinha um telão aqui num posto de gasolina bem em frente a esse outro bar, que o torcedor se aglomerou para poder assistir, e foi de fato uma festa muito legal. Inclusive depois do apito final, viu, Fernando? Quando acabou o jogo, aplausos dos torcedores que estiveram aqui. E eram torcedores de todos os tipos, de clubes brasileiros. Então você tinha aqui camisa do Corinthians, do Palmeiras, tinha camisa do Flamengo, clubes de todo o país e muitas nacionalidades. Isso que chamou mais atenção. Tinha muito aquela história de, poxa, brasileiro torcendo pela Argentina, mas você pode colocar aí na história também peruanos, bolivianos, venezuelanos, colombianos. Tinha gente da América do Sul inteira aqui acompanhando o jogo hoje. Inclusive eu conversei com o Alejandro Guzmán, que é filho de uma mãe argentina, de um pai boliviano e que nasceu no Brasil e que pôde acompanhar a final hoje aqui na Zona Leste, aqui na Rua da Moca. Não viu o time ser campeão, não viu a seleção argentina conquistar o Tetra, mas viu, talvez pela última vez, o Messi vestindo a camisa da seleção argentina em uma Copa do Mundo.
5: Cara, torcer aqui é como se fosse um pedacinho da Argentina, ver um pouco de cada povo, sabe? Peru, chileno, tinha venezuelano também, boliviano, além dos brasileiros, claro, que mesmo não podendo estar aqui na final, eles se sentem como, digamos, sendo representados pela Argentina, né? Porque é um povo co-irmão, mesmo com a rivalidade. Tem aquela paixão que eles sentem por conta dessa tradição no futebol também, como o brasileiro. Então eu estou muito orgulhoso, e ainda mais de poder ver o Messi praticamente na última Copa que ele está disputando. É uma honra minha poder acompanhar a trajetória dele até o final.
4: Tá aí então o torcedor Alejandro Guzmán dando esse depoimento bem legal. Festa por aqui então, já nos finalmente, já no rescaldo. Polícia Militar inclusive nesse momento aqui na minha frente está fazendo a liberação das ruas, porque várias foram fechadas por conta do jogo. Tropa de choque por aqui, mas num clima bem tranquilo, nada de conflito. Foi um clima bem legal durante todo o jogo, antes e agora depois da partida também, viu, Fernando?
3: Ó, Pradella, eu tô com o clarinho aberto aqui. Aí tem aqui a foto do Messi, inconsolável, aquele momento que ele começa a chorar, quando cai a ficha no Messi, que ele começa a olhar a torcida e falar assim, poxa vida, cheguei até aqui, chegou super bem, claro, mas daí parece que ele teve uma chavinha que ligou nele e falou assim, bom, não consegui dessa vez. Mas tem uma foto, uma belíssima foto, que está escrito assim, ó, a figura da seleção, as defesas de Dibu Martínez, que mantiveram a ilusão viva até o final. Ele foi o cara também, hein?
4: Foi, e assim, talvez os únicos momentos que o torcedor argentino aqui pôde, né, torcedor argentino, enfim, quem estava acompanhando o jogo da Argentina aqui, os únicos momentos de festa foram basicamente quando o Dibu Martínez fazia exatamente essas defesas e mantinha a seleção argentina no jogo, né? Porque a gente teve, já na reta final do jogo, do tempo normal, a expulsão do Enzo Fernandes, aí tudo se encaminhava para o jogo vai ter que ser esse, né? Vai ser de se defender para, quem sabe, nos pênaltis a coisa ficar mais igualada, porque sabendo que o Dibu Martínez já tinha sido o cara na Copa passada justamente em cobranças de pênalti. Não deu, né? Tanto insistiu a seleção espanhola que conseguiu furar esse bloqueio da seleção argentina, que ainda no final criou chances, né, Fernando? A verdade é que criou chances ali numa bola desavisada, o Simeone quase fez um gol, mas não deu. Mas eu acho que o sentimento que passou para mim foi de que saíram orgulhosos do que a seleção conseguiu fazer durante essa Copa. Não deu para o Lionel Messi, mas eu acho que foi uma geração que entendeu a importância desse jogador e conseguiu, querendo ou não, uma Copa lá no Qatar, e chegou a uma outra final. Não é pouca coisa não, viu, Fernando? A gente sempre fala muito dos campeões, mas eu acho que as outras histórias, segundo, terceiro colocado e outras seleções, como por exemplo Cabo Verde, que chegou na primeira vez na Copa, eu acho que precisam ter as suas histórias contadas também. Acho que a Argentina teve uma boa história a ser contada hoje.
3: Sem dúvida nenhuma. Pradella, obrigado. Boa noite para você. Bom trabalho.
4: Valeu, até mais.
3: Valeu. Gente.

0: Tá com saudade de Copa? Calma, no que vem tem Copa no Brasil, Copa do Futebol Feminino. É, vai ser legal, vai ser legal. Bom, a gente segue agora com outras informações. E tem uma questão importante, porque nessa semana, na próxima quarta-feira, começa a valer esse novo tarifaço que foi imposto pelos Estados Unidos. E agora, o governo federal está correndo contra o tempo, está avaliando os impactos desse novo tarifaço, vamos lembrar, de 25%. E a medida deve atingir cerca de 3 mil produtos industriais e também do agronegócio. O setor de calçados projeta dobrar as perdas nas exportações deste ano. Enquanto o Planalto analisa uma resposta via lei da reciprocidade, especialistas alertam que as consequências políticas e jurídicas da decisão de Trump acompanhem.
1: O governo brasileiro monitora o impacto do novo tarifaço de 25% imposto pelos Estados Unidos, que começa a valer na próxima quarta-feira, dia 22, e pode atingir cerca de 3 mil produtos brasileiros da indústria e do agronegócio, ou 18% das exportações ao país norte-americano. Os estados mais afetados serão São Paulo e Santa Catarina, com 52% do total do impacto. O setor calçadista é um dos mais prejudicados. Haroldo Ferreira, presidente da AB Calçados, projeta que a medida dobrará a queda nas exportações do setor este ano, de 3,6% para 7,1%, colocando em risco milhares de postos de trabalho. A associação busca alternativas junto ao governo federal e parceiros americanos.
2: A FDRA, que é a principal associação do mercado norte-americano, que representa a indústria calçadista norte-americana, bem como seus importadores, os distribuidores, está trabalhando junto ao governo federal norte-americano para ter um teto limite de tarifas de calçados.
1: A crise também tem forte impacto político e jurídico. Para o professor de Direito Internacional, Luiz Renato Vedovato, o tarifaço é um sério desafio ao mundo do direito, pois empresas utilizam a força dos Estados Unidos para sobrepor interesses privados a regulações legítimas.
3: Empresas que se sentem ameaçadas pela regulação, seja no setor de big techs, seja no setor meios intermediários para compras, e até mesmo de exploração de terras raras, estão usando a força de um país superpoderoso para impor restrições às possíveis regulações. Então, um retorno ao que a gente antigamente chamava de uso da força.
1: Já o cientista político Melilo Diniz avalia que o cenário tem reflexos eleitorais distintos. Se o governo usar a narrativa da soberania, pode fortalecer Lula, como vem acontecendo, enquanto a oposição, como Flávio Bolsonaro e Tarcísio de Freitas, enfrentam um desgaste por sua vinculação e alinhamento com a política de Donald Trump.
4: Primeiro, da identificação dele com o governo norte-americano, a viagem que fez, a visita que fez, a participação da reunião sobre o tarifaço. Segundo, porque há um alinhamento nesses temas que colocam o tarifaço como uma reação ao governo Lula. Tarcísio de Freitas vai pagar um preço com o setor da economia mais pujante do estado que ele vai disputar a reeleição.
1: Nos bastidores, o Planalto avalia o uso da lei da reciprocidade econômica no tempo correto, segundo o ministro da Fazenda, Dario Durigan, enquanto o presidente Lula aguarda uma manifestação oficial dos Estados Unidos. De acordo com a Anshan, a Câmara Americana de Comércio para o Brasil, a sobretaxação deve impactar 11 bilhões de dólares em exportações. Para reverter o cenário e evitar a outra tarifa adicional de 12,5%, que investiga políticas para coibir o trabalho forçado e pode ser anunciada nesta semana, a associação defende a continuidade das negociações. Já a Apex Brasil anunciou R$130 milhões a partir de agosto para diversificar mercados. De Brasília, Rani Veloso.
0: Bom, já que a gente está falando de Donald Trump, deixa eu reproduzir aqui uma outra reportagem, essa que está no El País, que conta o seguinte, que fala do palco das poucas palavras. Donald Trump foi até o MetLife Stadium, lá em Nova Jersey, hoje, e aí estava lá numa sala, como se fosse num espaço reservado, com um vidro blindado e tal, muita segurança, obviamente, e estava acompanhado de líderes com os quais mantém relações diplomáticas ruins, delicadas com uns e ruins com outras. Estavam lá o governo da Espanha, o presidente da Espanha, Pedro Sánchez, com quem Trump teve atritos recentes por causa da recusa da Espanha em elevar os gastos militares para 5% do PIB. Teve uma outra briga também porque Pedro Sánchez não autorizou o uso de bases americanas na Espanha durante a guerra contra o Irã. Apesar dessas tretas, dessas divergências, os dois já haviam iniciado uma reaproximação numa reunião na Turquia. Foi na cúpula da OTAN recentemente. E aí lá se cumprimentaram cordialmente antes da partida e tal. Também estava lá o presidente do México, Claudia Sheinbaum, o primeiro-ministro do Canadá, Mark Carney. O Canadá, Trump já falou várias vezes, que é o 51º estado dos Estados Unidos. O aliado mais próximo de Trump do grupo era quem? O presidente da FIFA, claro, Gianni Infantino. Bom, antes do jogo, Trump quebrou o protocolo ao tocar na taça da Copa do Mundo. Não podia. Só campeões podem pegar. Ah, Trump. Aí, durante a partida, chegou a ser visto cochilando. Você tá brincando. O texto destaca também que o presidente americano costuma dizer que gosta de futebol, mas não entende muito do esporte. Tanto não entende que pediu para... Ele não entendia bem o que era o cartão vermelho e pediu para cancelar o cartão vermelho contra um jogador dos Estados Unidos. Bom, o rei Felipe também estava lá, da Espanha, a rainha Letícia. E aí ajudou a manter um clima diplomático no camarote. Ah, o prefeito de Nova York, Zohran Mandani, também estava lá. O jogador Ronaldo estava lá. Então é isso, esse era o clima no que o El País chama El Palco de las Pocas Palabras. Agora são 8:24. O ministro Alexandre de Moraes do Supremo Tribunal Federal rejeitou o pedido de visita de Javier Milei, presidente da Argentina, a Jair Bolsonaro. A solicitação foi feita pela defesa do ex-presidente. A determinação vem após Moraes endurecer regras da prisão domiciliar a Bolsonaro, ampliando restrições de visitas. Após a decisão sobre as novas regras, Flávio Bolsonaro chamou o magistrado de sem alma em um evento do PL no Espírito Santo.
5: O ministro Alexandre de Moraes, do Supremo Tribunal Federal, negou neste sábado o pedido da defesa do ex-presidente Jair Bolsonaro para que o presidente da Argentina, Javier Milei, pudesse visitá-lo durante o período de prisão domiciliar. Na decisão, Moraes julgou o pedido prejudicado, ou seja, o ministro considerou que o pedido deixou de fazer sentido. Isso porque, na sexta, Moraes determinou que Bolsonaro não poderá receber visitas pelos próximos 30 dias. A exceção vale apenas para advogados, médicos e pessoas previamente autorizadas pela Justiça. Moraes também proibiu visitas com finalidade político-eleitoral até o fim das eleições deste ano. As novas restrições foram impostas depois da divulgação de uma carta escrita por Bolsonaro e publicada nas redes sociais pelo senador Flávio Bolsonaro. Na mesma decisão, Moraes manteve a prisão domiciliar do ex-presidente e preservou todas as demais medidas cautelares já impostas. No primeiro ato público após a decisão do Supremo, o senador Flávio Bolsonaro reagiu com ataques ao ministro Alexandre de Moraes. Ao comentar a decisão, Flávio chamou o magistrado de sem alma e afirmou que ele parece um demônio usando uma pessoa para fazer mal. A declaração foi feita neste sábado, durante um encontro estadual do PL em Vitória, no Espírito Santo.
6: Não pense que é fácil estar aqui hoje falando com vocês. Depois que aconteceu ontem, eu peguei as contas de quantas facadas o presidente Bolsonaro já levou. Perdi. Ontem foi mais uma. Porque ontem eu fui dormir muito indignado. Porque uma pessoa que eu não digo nem magro. O Alexandre de Moraes, não é que ele não tem coração. Ele parece sem alma. Parece uma potestade. Parece o demônio usando uma pessoa para fazer mal para os outros.
5: Um outro ponto da decisão, Moraes esclareceu que a restrição de 30 dias não se aplica a Flávio. Isso porque o senador já está proibido de visitar o pai por 90 dias, conforme uma decisão anterior. Além das restrições às visitas, o ministro proibiu a divulgação de manifestos com conteúdo político-eleitoral, inclusive por intermédio de terceiros. Ao justificar as novas medidas, Moraes afirmou que Bolsonaro está com os direitos direitos políticos suspensos em razão da condenação a 27 anos de prisão no processo sobre a tentativa de golpe. Com a colaboração de João Rosa, de Brasília, Ana Carolina Tomé.
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0: Moradores da Vila Mariana, na Zona Sul de São Paulo, criaram um alerta contra furtos de celulares. Eles colocaram adesivos em placas de trânsito com a mensagem "Cuidado, furto com bicicleta". Dados da Secretaria de Segurança Pública mostram um aumento dos roubos no bairro.
8: Na rua Paula Ney, na Vila Mariana, Zona Sul de São Paulo, moradores transformaram placas de sinalização de trânsito em um alerta contra a insegurança. Um adesivo escrito "Cuidado, furto com bicicleta" foi colocado sobre a placa. A mensagem vem acompanhada de uma ilustração que representa um criminoso abordando uma pessoa a pé. São pelo menos 5 adesivos espalhados entre a rua Paulo Ney e a rua Doutor José de Queiroz Aranha. Os avisos foram colocados há cerca de um mês para chamar a atenção de quem circula pelo local, segundo moradores ouvidos pela CBN. A região fica próxima da estação Ana Rosa, do metrô e do Parque da Aclimação. É um trecho com grande circulação de pessoas, com comércio, bares, restaurantes, casas e prédios residenciais. O taxista Nelson, que trabalha há 26 anos na região, já presenciou situações de furto na rua.
9: Porque os caras surgem de repente, não sei de onde eles se escondem. O cara atravessou a rua com o celular na mão, o cara passou e levou de bicicleta. Tem uma turminha aqui de bicicleta aqui que rouba celular aqui na área, direto. E os caras são descarados, eles passam andando assim, passam olhando pra você assim. Outro dia eles falaram alguma bobagem pra alguém aí, né? Se tava apavorado, tava aterrorizado, um negócio assim. Eles perderam a vergonha aqui. Eu venho na madrugada, eu não vejo polícia, né? Sinceramente.
8: Já Roberto Gil afirma que os crimes costumam acontecer em horários de maior movimento.
10: É, geralmente o horário que eles atuam, né? É, no horário de pico, né? A saída do pessoal do trabalho, o pessoal que sobe pro metrô, o pessoal que desce do bairro, que mora no bairro que desce do metrô. E aí eles ficam circulando em 2, 3 de bicicleta, é o momento que eles agem, né? É sempre nesse pedacinho do metrô Ana Rosa para baixo que eles agem. É a rua Doutor Queiroz Aranha, Machado de Assis e a Nicolau. Eles ficam circulando, subindo e descendo nessas ruas aí.
8: A agente de organização escolar Lia Lopes conta que mudou a própria rotina por medo de ser vítima dos assaltos.
11: É, eu procuro evitar, né? Não uso o celular, levo pouco documento.
8: Dados da Secretaria da Segurança Pública mostram que os registros passaram de 66 em maio de 2025 para 76 em maio deste ano, uma alta de aproximadamente 15%. De São Paulo, Clauson Dutra.

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0: Domingo 19 de julho de 2026. As inscrições do Fundo de Financiamento Estudantil do segundo semestre foram prorrogadas até às 11h59 da noite de hoje. O processo é feito pelo portal Acesso Único. O FIES é um programa de financiamento para estudantes em instituições privadas de ensino superior. De acordo com o Ministério da Educação, o resultado da pré-seleção será divulgado no dia 30 de julho. O pré-candidato ao governo do Ceará, Ciro Gomes, do PSDB, declarou ter a possibilidade de apoiar as candidaturas de Renan Santos, do Missão, e Ronaldo Caiado, do PSD, à presidência da República. A declaração foi dada neste sábado, semanas após o político ser citado como um dos principais motivos do desentendimento público dentro da família Bolsonaro, entre Michele e Flávio. A ex-primeira-dama é contra o apoio do PL do Ceará à candidatura de Ciro ao governo. Antes da partida final da Copa do Mundo entre Espanha e Argentina em Nova Jersey, o presidente dos Estados Unidos, Donald Trump, não deixou clara a torcida, mas fez um comentário sobre os craques que marcaram a história da competição. Numa entrevista à Fox Sports, o republicano foi questionado sobre a preferência entre as seleções e reconheceu a habilidade do argentino Lionel Messi, que disse ter conhecido recentemente. Trump também disse que já conhecia Cristiano Ronaldo e que os jogadores têm uma vida bem boa, segundo ele. Um militar americano morreu no norte do Iraque após a detonação controlada de uma munição. De acordo com o Comando Central das Forças Armadas dos Estados Unidos, a munição vinha de um drone iraniano. Um segundo militar ficou ferido e recebeu tratamento médico para ferimentos leves. No sábado, o órgão também havia informado que dois militares americanos morreram no ataque do Irã a uma base dos Estados Unidos na Jordânia. No horário de Brasília, 8h33.
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0: Convenções partidárias podem começar nessa segunda-feira. E você sabe o que, que são as convenções partidárias, para que servem? Essa nova etapa da corrida eleitoral, ela referenda quem estará na urna eletrônica no mês de outubro. Na prática, os pré-candidatos viram candidatos, mas ainda não podem pedir votos até agosto. As alianças partidárias também se tornam oficiais. A CBN conversou com especialistas que explicaram a importância desse processo.
1: A corrida eleitoral vai ganhar um ritmo mais acelerado a partir de agora. Começa na próxima segunda-feira o período das convenções partidárias, momento em que os partidos batem o martelo e decidem quem vai disputar as eleições deste ano. Nessa etapa, que vai até 5 de agosto, os pré-candidatos viram oficialmente candidatos depois de serem referendados pelos correligionários. No Brasil, não existe candidatura independente. Para ter o nome na urna, todo candidato precisa ser filiado a um partido político. E o que acontece nas convenções? Primeiro, tem a escolha dos candidatos a presidente, governador, senador e deputados federal e estadual. Se não houver um nome próprio para algum cargo majoritário, o partido pode definir quem vai apoiar, formando assim as coligações. Para o cientista político Christian Lynch, as convenções são o primeiro filtro da democracia, mas ele aponta que, na prática, elas viram um jogo de cartas marcadas.
2: No Brasil, os partidos, as federações partidárias, têm que realizar convenções para escolher formalmente seus candidatos, deliberar sobre coligação majoritária e outros aspectos da campanha. Mas, na prática, o que, que acontece? Muitas convenções são muito previsíveis, né? Já tem quase sempre um candidato consensual ou uma decisão que foi tomada pela direção partidária. Pouquíssimos partidos funcionam como democracia partidária.
1: Há casos de disputas internas nos partidos. No Rio de Janeiro, o Republicanos terá, por exemplo, que definir quem vai disputar o governo do estado: o ex-governador Antônio Garotinho ou o ex-prefeito de Miguel Pereira, André Português. Mas a convenção seria mesmo a última chance de um político garantir a candidatura? Não necessariamente. Alterações podem ser feitas até 20 dias antes das eleições. A exceção, como explica o especialista em direito eleitoral Fernando Neisser, é em caso de morte.
3: Isso para garantir que haja tempo hábil para as urnas serem carregadas já com as pessoas que efetivamente serão candidatas, a não ser no caso de morte. No caso de morte, admite-se a substituição até o sábado, véspera da eleição, havendo, claro, a necessidade da justiça eleitoral comunicar o eleitorado que vai se votar vendo uma pessoa, mas, na verdade, o voto vai estar sendo atribuído a outra pessoa.
1: Depois das convenções, os partidos têm até 15 de agosto para o registro das candidaturas na justiça eleitoral. No dia seguinte, começa oficialmente a propaganda eleitoral nas ruas e na internet. Até lá, no entanto, pedir votos diretamente continua proibido. Do Rio de Janeiro, Matheus Maciel.
0: Olha, no destaque no noticiário internacional, e é importante a gente acompanhar já nessa segunda-feira, é que o primeiro-ministro britânico vai tomar posse. Andy Burnham toma posse nessa segunda-feira e vai funcionar da seguinte forma. O atual primeiro-ministro, que é o Keir Starmer, ele vai apresentar uma renúncia ao rei Charles III. Aí Burnham vai receber do monarca o convite para formar um governo. E aí logo em seguida ele faz o tradicional pronunciamento diante da residência oficial em Downing Street. Depois disso, é montar um gabinete e foco para quem será quem ele vai anunciar como ministro das Finanças, porque é isso que importa no Reino Unido agora, é a economia. Um pouquinho mais sobre Burnham, ele tem 56 anos, ele é bem popular, uma figura carismática, bem diferente de Keir Starmer. Ele já foi prefeito da Grande Manchester, foi ministro nos governos de Tony Blair e Gordon Brown, comandou pastas como de cultura e também de saúde. E aí tem algumas sinalizações do que Burnham pode fazer, tentar fazer de diferente para os mesmos problemas que Keir Starmer tinha, né? Segundo a vice-líder do Partido Trabalhista, Lucy Powell, ele manterá os compromissos assumidos no manifesto eleitoral do partido, que foi divulgado em 2024, mas, segundo ela, vai governar de forma mais ousada e ambiciosa. que já se sabe. Ele vai, primeira coisa, ele vai cancelar, você já falou, vai cancelar um projeto que tem no Reino Unido, que era a tentativa de fazer uma identidade digital. Isso foi anunciado por Starmer no ano passado. E aí seria um programa

0: públicos sobre as empresas de água e energia e também deve anunciar um novo programa de construção de moradias populares. Então amanhã a gente vai ver o primeiro dia, né? A posse do ministro, do primeiro-ministro britânico Andy Burnham. A gente vai acompanhar. Após a saída do empresário Geraldo Rufino da disputa pela vice, o nome da ex-primeira-dama Michele Bolsonaro passou a ser cotado para compor a chapa presidencial de Romeu Zema, do Novo. Durante evento em São Paulo, o ex-governador de Minas Gerais afirmou que busca alguém com um perfil ficha limpa para ocupar o cargo.
1: O pré-candidato do Novo à presidência, Romeu Zema, afirmou que a ex-primeira-dama Michele Bolsonaro é um dos nomes cotados para compor sua chapa como vice. Questionado diretamente sobre Michele ter curtido publicações dele nas redes sociais, Zema ainda disse que fica muito satisfeito com a interação da ex-primeira-dama. A possibilidade passou a ser considerada após o empresário Geraldo Rufino, do Podemos, que era apontado como favorito para o cargo, ser descartado. Rufino deverá disputar uma vaga ao Senado por São Paulo. Participando de um encontro nacional do Novo na capital paulista neste sábado, Zema destacou o critério principal para a futura escolha.
2: O que nós já definimos é que nós queremos um vice ou uma vice ficha limpa. Isso é fundamental para nós continuarmos, como temos feito, criticando tanta coisa que está errada aí sem ter o rabo preso.
1: Michele deixou a presidência do PL Mulher no fim de junho, após crise com o enteado e senador Flávio Bolsonaro, que é pré-candidato do PL à presidência. Recentemente, o presidente nacional do partido, Valdemar Costa Neto, afirmou que a ex-primeira-dama não pode ficar de fora da campanha do senador para o Palácio do Planalto. O Novo também mantém negociações com o Podemos para que um integrante da legenda ocupe a vaga de vice na chapa de Zema. De acordo com interlocutores do partido, ainda não há outro nome definido, já que a sigla aguarda uma indicação do próprio Podemos. A expectativa é que a definição ocorra até 5 de agosto, após a Convenção Nacional do Novo em Brasília, que oficializará a candidatura de Zema ao Planalto. Durante o evento deste sábado, Zema ainda fez um apelo ao eleitor indeciso e destacou características que o diferenciam de outros pré-candidatos da direita, citando Flávio Bolsonaro e Renan Santos do Missão.
2: Eu sou um pré-candidato diferente. Eu venho do setor privado. Eu já ganhei do PT em Minas Gerais 2 vezes. E eu consertei tudo aquilo que o PT estragou. Me diga se tem outro pré-candidato com esse histórico aí.
1: Até o momento, entre os pré-candidatos do campo da direita, apenas Ronaldo Caiado, do PSD, anunciou o nome de seu vice. O escolhido foi o presidente nacional do partido, Gilberto Kassab. Já no campo da esquerda, o presidente Lula mantém como vice Geraldo Alckmin na candidatura à reeleição. De São Paulo, Pedro Pupulin.
0: Agora são 8 horas e 43 minutos. O senador Jacques Wagner tentou vender 2 imóveis avaliados em mais de 25 milhões logo após ser alvo de uma operação da Polícia Federal, no caso Banco Master. As negociações foram bloqueadas por decisão do ministro André Mendonça. A defesa do senador negou qualquer irregularidade e afirmou que todos os fatos serão esclarecidos na justiça.
3: O senador Jacques Wagner, do PT da Bahia, tentou vender 2 imóveis avaliados em mais de 25 milhões de reais, logo após ser alvo de uma operação da Polícia Federal, que investiga suspeitas de recebimento de propina relacionadas ao caso do Banco Master. A reportagem é do jornal Estadão. Segundo a publicação, um dos imóveis é um terreno avaliado em mais de 15 milhões de reais. A reportagem ainda revela que a tentativa de transferência foi protocolada 1 dia depois da operação da Polícia Federal, mas acabou sendo barrada pelo cartório após a ordem de bloqueio de bens, que foi determinada pelo ministro André Mendonça do Supremo Tribunal Federal. Procurado, o senador informou por meio da defesa que não há qualquer irregularidade nas negociações. Os advogados afirmaram que Jacques não vai se manifestar sobre assuntos que não estejam relacionados à campanha eleitoral e disseram que todos os fatos são públicos públicos e serão tratados na justiça. O advogado Max Teles, que é especialista em tribunais

0: As superiores explica que somente a tentativa de venda não caracteriza uma ilegalidade.
1: A alienação de um bem imóvel, do seu próprio patrimônio, mesmo que esteja bloqueado por uma decisão judicial num processo penal, por si só não vai caracterizar necessariamente uma ilegalidade. Tudo vai ser medido pela ciência dessa indisponibilidade. Esse ofício do ministro pode não ter sido do conhecimento do senador Jacques Wagner. Então, se ele não tinha conhecimento formal dessa restrição judicial, ele não comete uma ilegalidade.
0: Após a operação da Polícia Federal, Jacques deixou a liderança do governo Lula no Senado por pressão do Palácio do Planalto e atualmente é pré-candidato à reeleição no Senado pela Bahia. Depois dessa operação, aliados de Jacques afirmam que ele terá a oportunidade de esclarecer os fatos, enquanto adversários usam o episódio para associar o governo ao escândalo envolvendo o Banco Master. De Brasília, João Rosa.
2: Olha, o Pentágono informou que um terceiro integrante das Forças Armadas dos Estados Unidos morreu nesse fim de semana, marcado por ataques e contra-ataques à medida que a guerra com o Irã se intensifica e os Estados Unidos começam a enviar mais aviões de combate à região. A morte desse militar, ocorrida no norte do Iraque agora, durante uma operação de neutralização de um drone iraniano abatido, aconteceu em meio a uma escalada de violência que praticamente destruiu o cessar-fogo firmado no mês passado. Não há sinais de retomada da diplomacia entre os dois lados. E as Forças Armadas dos Estados Unidos informaram, na noite de hoje, neste domingo, que iniciaram uma nova onda de ataques contra o Irã. Já é a nona noite consecutiva de ataques. Autoridades americanas que falaram aqui ao New York Times sobre condição de anonimato disseram que os Estados Unidos estão enviando mais caças para o Oriente Médio. A decisão já vinha sendo preparada antes das mortes mais recentes. Com essas baixas, o número de militares americanos mortos na guerra chegou a 17. A morte mais recente foi confirmada no sábado, quando um soldado foi atingido por estilhaços durante uma detonação controlada de um drone. Um dia antes, dois soldados morreram em um ataque com mísseis iranianos na Jordânia. Esse foi o primeiro ataque fatal contra militares americanos desde o cessar-fogo firmado no mês passado. Essa mesma autoridade, diz aqui ao jornal, afirmou que os restos mortais encontrados no local provavelmente pertencem ao soldado que estava desaparecido. Então já são 17 mortos, 17 militares americanos mortos, e isso sempre é um argumento muito utilizado durante campanhas. Militares mortos em combates que não são dos Estados Unidos. A gente vai ver esse debate nas discussões para as eleições de meio de mandato, com certeza. Após a condenação dos executores do bicheiro Fernando Inácio, a expectativa agora é pelo julgamento do rival, Rogério de Andrade, apontado como mandante, e de outros dois envolvidos no crime. Nesta sexta-feira, os irmãos e ex-PMs Pedro Emanuel e Otto Samuel Donofrio Cordeiro foram condenados a mais de 31 anos de prisão.
3: A Justiça do Rio entra numa nova etapa do processo sobre o assassinato do contraventor Fernando Inácio. Após a condenação dos executores, os irmãos e ex-PMs Pedro Emanuel Donofre Andrade Silva Cordeiro e Otto Samuel Donofre Andrade Silva Cordeiro, a expectativa agora é pela decisão sobre os acusados de serem os mandantes do crime. Entre os réus que aguardam julgamento está o bicheiro Rogério de Andrade, que responde ao processo separadamente, ao lado de outros dois acusados. São eles o policial militar Gilmar Enéas Lisboa, que teria monitorado os passos de Fernando Inácio antes da execução, e Márcio Araújo de Souza, acusado de ter contratado os executores. O Ministério Público e as defesas já apresentaram as alegações finais, e agora caberá ao juiz decidir se os três irão à júri popular. Nessa sexta-feira, o primeiro tribunal do júri do Rio condenou Pedro Emanuel e Otto Samuel pelo homicídio de Fernando Inácio, morto em novembro de 2020 no Recreio dos Bandeirantes, na zona sudoeste da capital. Pedro Emanuel foi condenado a 32 anos e 9 meses de prisão. Otto Samuel recebeu pena de 31 anos e 5 meses. Os dois cumprirão a pena inicialmente em regime fechado. Com essa decisão, todos os acusados de participação direta na execução já foram condenados. Em abril desse ano, o ex-policial militar Rodrigo Silva das Neves também foi sentenciado pelo crime. Segundo o Ministério Público, Fernando Inácio foi morto numa emboscada, logo após desembarcar de um helicóptero. Os atiradores teriam ficado escondidos num terreno vizinho e disparado diversos tiros de fuzil. A motivação seria a disputa pelo controle do jogo do bicho. Na sentença, o juiz Tiago Portes destacou a extrema violência da execução e afirmou que Pedro Emanuel, policial militar na época, usou conhecimentos adquiridos na corporação para favorecer a organização ligada ao jogo do bicho. A pena dos condenados também foi aumentada, porque a mulher da vítima presenciou o assassinato. Durante o interrogatório, os dois réus permaneceram em silêncio. A defesa informou que vai recorrer da condenação. Do Rio de Janeiro, Pedro Bonenberger.
2: O Rio Doce ainda sofre impactos do rompimento da barragem de Fundão em Mariana, mais de 10 anos após a tragédia. A poluição das águas reduziu a oferta de alimentos para os peixes e reduziu as espécies nativas. Por outro lado, espécies estranhas ao habitat se desenvolveram e passaram a competir por comida.
4: Mais de 10 anos após o rompimento da barragem de Fundão em Mariana, na região central de Minas, os efeitos do desastre ainda podem ser observados na fauna aquática do Rio Doce, que recebeu a maior parte dos rejeitos de mineração. Uma pesquisa da Universidade Federal de Lavras mostrou que a diversidade de espécies nativas de peixes diminuiu nas áreas mais impactadas pela lama, enquanto espécies invasoras passaram a ocupar espaço na calha principal do rio. A pesquisa analisou as fontes alimentares de cerca de 65 espécies de peixes do Rio Doce. Segundo o coordenador do estudo, professor Paulo Pompeu, foi utilizada uma ferramenta chamada isótopos estáveis, que indica os tipos de elementos encontrados, como carbono e hidrogênio, por exemplo. Assim, quanto maior a quantidade de elementos, maior a variedade de alimentos para os peixes. Por outro lado, se há redução dos recursos alimentares disponíveis, há também uma diminuição da diversidade desses animais. Paulo explicou que quanto mais próximo da área atingida pelo rompimento da barragem de Fundão, menor é a diversidade de recursos consumidos pelos peixes.
5: Quanto mais próximo do rompimento, mais simplificada está a comunidade de peixes. Menos recursos disponíveis a gente tem. Então é típico de um ambiente bastante degradado. Mas felizmente, à medida que a gente vai afastando da área do rompimento, essas comunidades já começam a se recuperar. Elas estão cada vez mais próximas daquilo que a gente esperaria para um rio daquele tamanho. E a gente sabe o que a gente esperaria por conta desses três pontos em locais não afetados.
4: O levantamento mostrou ainda que espécies mais especializadas tendem a desaparecer, enquanto peixes com hábitos mais generalistas e maior capacidade de adaptação encontram condições favoráveis para se estabelecer. Isso favoreceu o surgimento de animais estranhos à fauna original do Rio Doce, que competem por alimento com os que já habitavam o rio e se tornaram um novo desafio no processo de recuperação ambiental. Conforme a pesquisa, os peixes não nativos já representam cerca de 25% das espécies, chegando a 50% em algumas áreas. Paulo Pompeu disse ainda que não é possível prever um prazo para a completa recuperação do Rio Doce, mas afirmou que os cursos d'água têm capacidade de regeneração. Para isso, é preciso preservar os afluentes que fornecem água limpa e peixes para o rio afetado pelo rompimento da barragem.
5: Algo que facilitou muito a recuperação do Rio Doce, ou vem contribuindo para a recuperação, é a presença de afluentes bem preservados. O próprio Rio Piranga, que passa por Ponte Nova, o rio Manhuaçu, que tem as cabeceiras perto da cidade do Manhuaçu, e principalmente um rio um pouco menos conhecido, que é o rio Santo Antônio. Ele é um rio que nasce na parte de trás do Parque Nacional da Serra do Cipó, e é um rio muito preservado e que mantém a maior parte das espécies da bacia do Rio Doce. Então ele é um rio que merece ser preservado, porque ele pode funcionar como fonte de espécies quando a bacia for recuperada.
4: As conclusões do estudo integram o livro Recuperação Ambiental da Bacia do Rio Doce, contribuições da ciência após 10 anos do rompimento da barragem de Fundão, que será lançado em setembro. Sobre o resultado do estudo, a CBN procurou a Samarco e aguarda um posicionamento. Com colaboração de Janaína Regiane, de Belo Horizonte, Desirê Miranda.
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2: Um homem de 22 anos foi preso e três adolescentes entre 14 e 17 foram apreendidos após tentarem furtar um condomínio residencial na Avenida Rouxinol, em Moema, na zona sul de São Paulo. O caso aconteceu na madrugada deste domingo. Ao chegarem ao local, policiais militares encontraram o portão do edifício danificado. Durante as buscas, localizaram os três adolescentes dentro do condomínio. Ao tentar fugir, um deles chegou a se esconder no último andar do prédio. Com o grupo, foram apreendidas ferramentas que seriam usadas para o arrombamento dos apartamentos. O homem foi localizado a cerca de uma quadra do condomínio, dentro de um Nissan Kicks roubado, apontado pela PM como veículo de apoio à ação. Iam fugir nesse veículo. Após a consulta ao chassi, os policiais constataram que o automóvel havia sido roubado em São Bernardo do Campo e estava com uma placa adulterada. O homem permanece preso. Os dois adolescentes foram apreendidos, enquanto o jovem de 14 anos foi liberado a responsável legal após prestar esclarecimentos. O caso foi registrado no Distrito Policial de número 27, fica no Campo Belo, como tentativa de furto, receptação, adulteração de sinal identificador de veículo automotor, corrupção de menores e apreensão de veículo.
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1: Você agora acompanha informações sobre a Flip desse ano. A poeta Orides Fontela será homenageada.
2: Saber de cor o silêncio, o diamante e o espelho. O silêncio além do branco. Saber seu peso, seu signo, habitar sua estrela impiedosa. Saber seu centro, vazio, esplendor além da vida e vida além da memória. Saber de cor o silêncio e profaná-lo, dissolvê-lo em palavras.
3: Palavras eram a matéria-prima para Orides Fontela. Nelas, a escritora se deliciava e fazia da arte profissão. Apesar de ser celebrada desde o início pela crítica, a obra de Orides esteve longe de se tornar um best-seller durante a vida da autora, que morreu aos 58 anos em 1998. Agora, a homenagem na Festa Literária Internacional de Paraty pode fazer ela conquistar novos leitores. A curadora da Flip, Rita Palmeira, considera Orides uma das maiores poetas brasileiras da segunda metade do século XX.
4: Desde que ela morreu, é como se a obra tivesse perdido leitores ou deixado de ganhar novos leitores. E, ao contrário, o anedotário em torno da Orides, da sua vida, aumentou e acabou se sobrepondo à própria obra. Então, homenageá-la é um movimento oposto a esse, é de fazer com que, tentar fazer com que a sua obra apareça e seja o centro das discussões quando se fala na Orides Fontela.
3: Com a escolha, a Rita quis propor um enfoque na produção poética da escritora, muitas vezes ofuscada por aspectos biográficos como a pobreza. Nascida em 1940 na cidade de São João da Boa Vista, no interior de São Paulo, Orides foi filha de um marceneiro e uma dona de casa e se tornou professora do ensino primário. Mesmo assim, ela chegou ao circuito literário com bênçãos de grandes intelectuais. Davi Arrigucci Jr., crítico e professor aposentado da Universidade de São Paulo, foi quem revelou a Orides. Também nascido em São João, eles estudaram na mesma escola. Com um incentivo, a jovem poeta se mudou para a capital e se formou em filosofia pela USP. Orides Fontela chamou a atenção de Antônio Cândido, grande crítico literário. A filósofa Marilena Chaui, que foi sua professora na USP, também se tornou apoiadora da poeta. Orides lançou 5 livros: Transposição, Helianto, Alba, Rosácea e Teia. Ela ganhou 1 jabuti e o prêmio da Associação Paulista dos Críticos de Arte. Os poemas foram traduzidos para o inglês, francês e catalão. Mas a obra não foi aderida com a mesma rapidez entre o grande público. Com a Flip, esse quadro pode mudar. É o que diz Cristina Yamazaki, que faz parte da coordenação editorial da Edra, que detém os direitos.
5: A gente agora tem o papel de divulgar, assim, de mostrar a Orides para muita gente que não conhecia. Desde adolescentes, chegar na escola, professores, leitores, leitores de poesia que ainda não conheciam Orides, um dia em vista de vestibular, sabe? Esse é o nosso desejo como editora.
3: Irana Gaia, especializada na obra da poeta, explica que Orides Fontela costuma ser lembrada pela concisão, pelo rigor formal dos versos, pelo diálogo com a filosofia e por fazer da linguagem um objeto de investigação. Ainda que os poemas possam parecer caminhar rumo à abstração, ficam enraizados na materialidade.
6: Esse movimento pode ser percebido nos elementos que estruturam a sua obra e que já aparecem nos títulos das publicações, nas imagens que ela utiliza e que evocam elementos concretos, né, como o girassol, a teia de aranha, animais diversos, objetos. Mas ela se vale desses elementos para elaborar questões filosóficas e existenciais que vão refletir sobre o trabalho, a criação, a linguagem e a nossa própria existência.
3: A editora Edra lançará 2 obras inéditas para celebrar a Orides em Paraty, uma reunião de entrevistas e um livro infantil. A mesa de abertura da Flip em homenagem a Orides será feita por Augusto Massi, que é crítico literário, poeta e amigo da escritora. A poeta Marília Garcia fará uma performance. A editora Edra terá programação especial dedicada a Orides, que você encontra no site da CBN. De São Paulo, Amanda Mazei.
1: Termina aqui o Show da Notícia de hoje, produção de Isabela do Carmo e trabalhos técnicos de Adriano Bernardino.
0: Apresentação, Fernando Andrade.
1: Uma boa noite para você e até amanhã.
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1: Domingo 19 de julho de 2026, os temporais que atingem ou atingiram o Rio Grande do Sul provocaram estragos em ao menos 21 municípios. A Defesa Civil ainda registrou 22 mil imóveis em 125 cidades sem energia. O órgão informou que o sistema de tempestades perdeu força ao passar pela Argentina, mas destacou que ainda há possibilidade de chuvas fortes nas próximas horas. O ano eleitoral de 2026 registra recorde no pagamento de emendas parlamentares. Até o início de julho, o governo federal repassou pouco mais de 26 bilhões e meio de reais diretamente aos municípios. O valor é 20% maior do que o contabilizado no mesmo período de 2022. O crescimento ocorre após o Congresso aprovar um calendário que obriga o Palácio do Planalto a pagar 65% do total das emendas individuais e de bancada até julho, antes do início das restrições eleitorais. A maior parte do dinheiro foi destinada à saúde. Municípios como Duque de Caxias, no Rio de Janeiro, e Macapá, no Amapá, figuram entre os maiores beneficiários. No horário de Brasília, 9:03.
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